0: Relação profunda da ideia de comum da democracia liberal, desembocando, via de consequência, em movimentos reacionários, antidemocráticos e até mesmo neofascistas. Palavras deles: o fato fundamental é que o neoliberalismo se tornou hoje a racionalidade dominante, não deixando da democracia liberal nada além de um envelope vazio, condenada a sobreviver na forma degradada de uma retórica ora comemorativa, ora marcial. Vêm os autores, numa razão do mundo, numa razão comum do mundo, o antídoto a essa razão desumanizada do mundo encarnada pelo neoliberalismo. O Varoufakis, a seu tempo, acha que o neoliberalismo também já foi para o brejo. Não, já veio o neoliberalismo, ele realmente existiu, mas já não está mais. Ele acha que ele foi superado pela entrada das big techs. Em sua compreensão, a internet não tornou o capitalismo invencível. A internet destruiu a adaptação evolutiva do capitalismo, substituindo um sistema lastreado no lucro por outro de perfil feudal baseado na renda. Para Varoufakis, os proprietários ou controladores do que ele denomina capital nuvem, fundamentalmente o conjunto de máquinas, softwares, algoritmos dirigidos por inteligência artificial e hardwares de comunicação, a exemplo da Amazon, Facebook, Instagram, TikTok, WhatsApp, enfim. Esse capital nuvem, que é tudo isso aí, por não produzirem nenhum bem, eles não produzem nada, nem exatamente cobrarem diretamente por seus serviços de conectar as pessoas, não podem ser considerados capitalistas. Essa é a lógica do Varoufakis, né? São, em efetivo, rentistas, cuja riqueza deriva da absoluta dependência dos vassalos e servos dos aplicativos de interconexão de propriedade desses senhores feudais. Nessa ordem, nessa nova ordem, os feudos são as plataformas de comércio digital. Os capitalistas produtores de bens, os novos vassalos, que eles dependem dessas plataformas. Hoje em dia, mesmo o grande capitalista, ele não vende nada. O fulano tem uma editora, ele quer vender livro, ele coloca na Amazon, ele vai vender livro, mas vai vender um pouquinho, né? Então, ele depende necessariamente dessas plataformas. Os capitalistas produtores de bens são os vassalos. Eles não desaparecem, não perdem totalmente a centralidade do sistema, mas não são mais os protagonistas. E o público consumidor são os novos servos. Obviamente, uma ordem assim constituída tem uma realidade marcada pela submissão e não pela igualdade, pela vassalagem e não pela cidadania, pela autocracia e não pela democracia. O ex-ministro da Fazenda da Grécia, que é o Yannis Varoufakis, né? Em sua reflexão, afirma que vivemos sob uma nova forma de servidão, longe, portanto, dos braços da democracia. E vaticina: para termos qualquer chance de derrubar o tecnofeudalismo e devolver o demos à democracia, precisamos unir não apenas o proletariado tradicional e os proletariados nuvem, os servos, né? Que somos nós que ficamos nos aplicativos e endereçamos, né? Falamos o que é, o que as, informamos, né? Tanto os capitalistas quanto os aplicativos, o que a gente quer, né? E aí eles vão dirigindo o mundo a partir disso. Não temos qualquer chance de derrubar e devolver o demos à democracia. Precisamos unir o proletariado tradicional e o proletariado nuvem, mas também os servos da nuvem, que são, né? E, na verdade, pelo menos parte dos capitalistas vassalos. Então, na verdade, nós precisamos de uma concertação, né, de forças para sair dessa situação. Nada menos do que uma grande coalizão desse tipo pode abalar suficientemente o tecnofeudalismo. E, por fim, a vertente política, né? Na vertente política, nós abordamos aqui os estudos que se debruçam mais especificamente sobre o fascismo, a personalidade fascista, esse fascismo emergente agora no século XXI, que tem muito daquele fascismo histórico, mas tem as suas peculiaridades, né? Vamos nos guiar aqui mais uma vez pelo Jacques Stanley, na outra obra dele, Como Funciona o Fascismo, ótimo também, A Política do Nós e Eles, em que o professor da Universidade de Yale discorre sobre os elementos caracterizadores do fascismo, identificando o sentimento e práticas pró-fascistas na história norte-americana, precedente e atual, pelo trabalho do Rubens Casara, que escreveu A Construção do Idiota, O Processo de Idiosubjetivação, em que o estudioso, que é discípulo do Dardot e Laval, ao abraçar o entendimento de que o neoliberalismo não é apenas um novo arranjo econômico, mas um sistema de proporção muito mais abrangente, analisa o impacto dessa nova racionalidade na formação dos indivíduos idiosubjetivados, como ele constrói aqui essa palavra. Ou seja, indivíduos propensos a uma postura política contra a política, infensos à ideia de comum, ambos traços constituintes do perfil fascista. E, por fim, o livro do Safatli, que está muito comentado aí, né, já deu até artigo na Folha, discussão, tal, Ameaça Interna, publicado faz dois meses, Psicanálise dos Novos Fascismos Globais, em que o professor titular da USP sustenta o caráter estrutural do fascismo, herdeiro direto do conceito de liberdade segregadora que caracteriza a sociedade e historicamente corolário do colonialismo desumanizante. No Como Funciona o Fascismo, o Stanley discorre sobre exemplos atuais de como um dos elementos historicamente identificados como caracterizadores do nazismo. Então, ele vai falar do passado mítico, da propaganda de conteúdo falso, do anti-intelectualismo, da irrealidade, da vitimização, da lei da ordem e da ansiedade sexual, todos elementos constitutivos do fascismo. No capítulo dedicado ao passado mítico, o ator relaciona o Charles Lindbergh, que é o herói da aviação americana, lá que desempenhou papel de destaque no movimento America First, de perfil pró-fascista e proeminente nas décadas de 20 e 30 nos Estados Unidos, cujo slogan desse movimento America First da década de 20 é Make America Great Again. A cessão de então a apropriação do Trump, né, desse slogan não foi mera coincidência, quer dizer, tinha a gente talvez, né, no começo a gente não sabia, mas tinha um elemento ideológico forte aí, né? Tinha um elemento indiciário do para onde ele estava querendo ir e o que significava o movimento político dele, né? Um movimento realmente de índole fascista. Visto assim, fica fácil compreender a política das tarifas do Trump, né? A iniciativa que, na aparência, endereça a ideia do America First. Ao explicar ainda o sintoma mais marcante da política fascista, que é a divisão, né, a clivagem da população entre nós e eles, Stanley nos ajuda a identificar as práticas fascistas nas iniciativas de Trump contra a imigração, agora nesse segundo mandato, de uma forma mais, né, evidente. A obra revisita com muita clareza a estrutura constituinte do fascismo, permitindo ao leitor entender que o universo fascista e que muito do que se assiste hoje na política de fato carrega ingredientes típicos desse segmento. Seguem aqui alguns pontos expostos por Stanley que parecem fotografias de situações que o mundo tem experimentado. Então, uma delas, são palavras todas do autor que eu vou dizer aqui, divulgar falsas acusações de corrupção enquanto se envolve em práticas corruptas. É típico da política fascista. E as campanhas anticorrupção estão frequentemente no centro dos movimentos políticos fascistas. Não sou eu que estou falando, é Jesus Stanley, professor de Yale. Dois, a política fascista busca solapar a credibilidade das instituições que abrigam vozes independentes. Um princípio central da política fascista é que o objetivo da oratória não deve ser convencer o intelecto, mas influenciar a vontade. Então, não é à toa que as universidades são alvo, né, dos fascistas. E, em terceiro, de acordo com a política fascista, os sindicatos devem ser esmagados para que os trabalhadores individuais tenham que se virar sozinhos no mar do capitalismo global e passem a depender de um partido ou líder. Então, né, também no nosso ambiente também, né, onde o empreendedorismo aqui se desenvolve, não há a formação sindical, se de sindicato hoje é quase...
1: Não pode haver intermediários entre o líder fascista...
0: Não, exatamente, exatamente, né? É o e também o acordado sobre o legislado, né? Tudo isso integra aí, né, esse horizonte da direita e da extrema-direita. Depois, o Rubens Casara, na Construção do Idiota, ensina o seguinte: se a subjetivação é um processo dirigido à construção do sujeito, a idiosubjetivação é um tipo específico do processo de construção subjetiva, segundo o qual os sujeitos assim formados resultam indivíduos egoístas, incapazes de reconhecer a importância da coletividade e que negam a possibilidade de uma esfera do comum, isto é, que diga respeito a todos. Etimologicamente, idiotas são as pessoas que abdicam do projeto coletivo ou de ações políticas voltadas ao bem comum, porque detentoras de uma subjetividade empobrecida. A idiosubjetivação é um processo de índole imanentemente antiluminista e, portanto, antidemocrático. Ao endereçar esse tipo de construção subjetiva das pessoas, o Rubens lembra, ele é afiliado do Dardo e Laval, da teoria do neoliberalismo com uma nova razão de mundo, né? Não apenas forja material humano moldado sob medida para os propósitos econômicos precarizantes para muitos e acumulador para poucos, como modela indivíduos propensos aos influxos de discursos autoritários, preconceituosos, opressivos e excludentes, com o sectário do medo ou insegurança que o processo de precarização da vida inculca aos muitos. A liberdade como desmedida, porta aberta para o politicamente incorreto, para discriminações de toda a ordem, e a relativização da verdade como valor, porta de entrada das fake news, compõem ainda, conforme expõe Casara, o receituário do neoliberalismo. O que, em grande medida, explica o espaço fértil encontrado pelas forças ultraconservadoras para o ataque à democracia e o espraiamento das ideias e práticas fascistas verificadas com mais intensidade a partir dos anos 1990. Embora o neoliberalismo não se confunda com o fascismo conceitualmente considerado, a idiosubjetivação provocada pelo neoliberalismo é, por tudo que se disse, um facilitador da formação de sujeitos de perfil fascista. Por fim, aqui nesse segmento do político, né, as reflexões do Safatli, nesse último livro dele agora, publicado ainda nesse ano, 2026, se desenvolve a partir de dois elementos fundamentais, sendo um de índole histórica e estrutural e outro de feição psicanalística. O Safatli assim como o Rubens também, né, tem um pé importante na psicanálise. E, enfim, eles gostam de explorar essa área do conhecimento também na sua análise política. No âmbito do aspecto histórico-estrutural, o estudioso chama atenção para a lógica da guerra civil permanente como modo de governo, lógica essa historicamente vinculada às dinâmicas de matrizes coloniais, em que a sujeição, a precarização da vida e o extermínio integram o conjunto das relações ordinárias. Nas palavras de Safatli, a base da violência fascista é uma transposição da violência colonial para os países centrais do capitalismo europeu. Práticas de extermínio e segregação são o dispositivo normal de funcionamento das sociedades expansionistas capitalistas. O fascismo precisa de guerra de raças como forma de guerra civil. Considerando o fascismo uma forma específica de violência e dessensibilização, e reconhecendo que ele emerge com maior força sob dadas condições histórico-socio-históricas, o professor enxerga no neoliberalismo características que atendem a essas condições, em especial a ideia de empreendedorismo, que não considera uma forma de liberdade, mas de violência, que deriva da redução de toda a relação social à figura da concorrência, em que o concorrente é, em última análise, um alvo a ser eliminado. No tocante à feição psicanalítica, Safatli observa que as análises libidinais do fascismo não são exatamente psicológicas, mas análises que procuram identificar os pontos de transformação das dinâmicas sociais do desejo a partir do impacto de transformações socioeconômicas. Nessa perspectiva, ele questiona o fascismo associado às noções de regressão e ressentimento. Ele sustenta o autor que o fascismo é a realização de potencialidades imanentes ao progresso, ao próprio processo civilizatório, e que não é estranho que esse progresso preparasse o fascismo, pois exigia a mais profunda indiferença, a ausência de solidariedade aos que não aderiam ou acompanhavam o progresso. Ainda que se aceitasse a noção de regressão como elemento constituinte do fascismo, só se poderia assim conceber na perspectiva de reação ao progresso, como uma modalidade de escolha racional. Se estamos diante de um momento histórico de restrição do horizonte de expectativas e de ação, são palavras dele, então as saídas regressivas tendem a se tornar racionais. Da mesma forma, o ressentimento aparece para o autor como escolha racional vinculada àquele mesmo grupo que perdeu o privilégio, efeito e não causa do comportamento fascista. Ele pode explicar ações derivadas de um circuito de violência e de falta de solidariedade social. O ressentimento, ademais, não é patológico, mas fruto de um cenário de impotência em um horizonte terminal de decomposição generalizada. Safatli finaliza esse trabalho com um olhar sobre Gaza, que afirma ser paradigma de um fascismo global. Considera que a humanidade, diante da multiplicidade de crises econômica, climática e política, passa a compreendê-las como fenômeno natural. Nesse ambiente de incertezas, as guerras funcionam como uma forma de coerção, de coesão, em que altos níveis de violência e indiferença também são naturalizados. Daí a dificuldade de chamar pelo nome, genocídio, o que se vê pelo celular em tempo real, são as considerações do Safatli. E aqui eu vou partir para minhas considerações finais também, que o tempo já deu. Né? Há muitos olhares atentos, não são incrédulos, né? Os olhares já passaram da incredulidade, já passaram à análise. Né? E o propósito da leitura sobre o tema, para preparar essa conversa, a propósito das leituras que fiz, eu queria compartilhar com vocês uma reflexão, que é o seguinte: a gente, muito, quando a gente pensa, né, no fascismo, nessa ressurgimento, se fala, é porque, né, a gente está numa situação que essa evolução tecnológica, as pessoas, né, a internet tem esse impacto todo. Mas, assim, quando eu estava preparando o trabalho aqui, né, a fala com vocês, a conversa, eu acho que existe muita semelhança entre o impacto que a tecnologia produziu naquele momento, na década de 20, 30 e 40, e o impacto que tem hoje, né? A enorme semelhança entre os desafios enfrentados pela humanidade naquelas décadas e o que a gente vive hoje, né? Nossa realidade é muito diferente, os nossos tempos são... Mas nossos tempos também são de forte deslocamento humano, não exatamente do campo para a cidade, mas de determinadas regiões do planeta. As pessoas fogem das guerras, buscam melhores condições de vida. A questão da imigração na Europa e nos Estados Unidos dispensa maiores comentários. Cresce o discurso do nós e eles, como diz o professor Stanley, criando-se a figura do indesejado e, via de regra, hoje, o imigrante. Também experimentamos avanços tecnológicos de grande magnitude, né? Mas a gente pode pensar que os avanços daquela época também foram assim, né? Pensam, né, operar novas máquinas, acender luz elétrica, ver imagens projetadas numa tela, né, o cinema, tudo era muita novidade, muita gente, né? O rádio, principalmente o rádio, aliás, eu estou falando aqui, eu não sei se vocês sabem, mas o Goebbels distribuía rádios, né, pelos países, pela Alemanha e pelos países que conquistava, exatamente para incensar a propaganda política nazista, né? E, enfim, muita gente perdeu emprego também naquela época. Hoje nós temos medo, que nós vamos fazer da vida, né, quando os robôs dominarem tudo, tal, não vai precisar mais de juiz, de advogado, né? Precisa de ninguém, como é que faz, né? Mas lá também, né, o fulano que acendia lampião na rua perdeu emprego, né? Com o tempo foi tudo se eletrificando. Então, assim, eu acho que é verdade que as guerras estão mais localizadas. O crash de 2008 não foi tão grande quanto o de 29, mas também as nações hoje estão mais conectadas financeiramente, enfim. O caldo de cultura produzido por esse mar de incertezas, né, a ansiedade, a inadaptabilidade, a perda de identidade, sentimento de não pertencimento, de insegurança, de medo, de muito medo de não ser capaz de se colocar no amanhã, tudo isso nós temos de comum com aquele ambiente, né? Talvez a gente não devesse ter se surpreendido tanto com esse crescimento do fascismo, né? E eu vou só terminar aqui, porque não dá tempo mais, mas com o Lowenstein, né? A leitura do Lowenstein, para mim, é uma leitura, né? É um artigo, gente, não é muita coisa, é uma coisa muito fácil de ler, mas o fulano é genial e merece ser lido, né? Então, essa leitura, para mim, serve como um elemento de convencimento de que todos aqueles que enxergam uma escalada fascista nos dias de hoje não estão exagerando, nem vendo monstro onde não existe, um fenômeno real. E para quem é democrata, exige atitude, resistência, mas também enfrentamento. E se seu campo de atuação, que é o nosso, é a institucionalidade, como ocorre aqui, né? Ler o Lowenstein, Karl Lowenstein, Teoria da Democracia Militante, é fundamental, um artigo, como eu já disse, de 1937, publicado na The American Political Science Review. E eu vou só resgatar algumas coisinhas que ele fala aqui, né? Uma das primeiras observações sagazes do Lowenstein pontua, que eu já falei para vocês, a uniformidade de técnicas fascistas, né? O fascismo se aplica indistintamente no mesmo método, no mesmo modelo, em realidades culturais e territoriais diferentes. Então, o fascismo é, por assim dizer, uma técnica prêt-à-porter. na disputa pelo espaço político, enquanto a democracia busca soluções de alta costura para fazer o enfrentamento. Olhando dessa maneira, a luta parece bem desigual.

0: político e uniformes e partes de uniformes, boné, bandana e outros símbolos, flâmulas, bandeiras. Fazem isso porque esses são elementos da técnica fascista de propaganda. Infelizmente, a nossa camiseta do Brasil foi apropriada. Três, todas as democracias instituíram legislação preventiva contra manufatura, transporte, porte, posse e uso de arma de fogo, inclusive proibição. 4. Instituem-se leis para lidar também contra abuso de instituições parlamentares pelos extremistas. São esforços de salvaguarda da técnica parlamentar frente a propostas de propaganda subversiva e ações extremistas. Aqui eu só vou fazer um destaque. Esse tópico do Levenstein, para mim, é muito importante, porque ele chama atenção pela captura dos parlamentos por uma maioria de extrema-direita. Né? É uma coisa possível, que se vislumbra, né? E métodos também de enfraquecimento da democracia via parlamento. Então, eu até estou construindo um artigo sobre o assunto. Eu sou a representante advogada Amicus Curiae pela Associação Advogadas e Advogados Públicos para a Democracia na ação das emendas impositivas. E eu quero abordar, eu já estive na audiência pública, né, levantando a tese de que as emendas impositivas elas ofendem o presidencialismo, né, enfim. E elas são inconstitucionais, na minha visão, mas eu quero aportar na minha sustentação oral em plenário esse aspecto da captura do parlamento, né? Da captura da democracia pelo parlamento, ou da não democracia pelo parlamento, através de métodos, né? De métodos de orientação fascista. Vejo assim as emendas impositivas, né, como um forte elemento de enfraquecimento da democracia. A despeito de estar aqui na Casa Legislativa, com todo respeito aos senhores legisladores, né, aos senhores deputados, mas eu acho que aqui a coisa tomou rumos muito maiores do que os aceitáveis, né? Depois, enfim, vamos lá. Edição de lei de imprensa, também responsabilidade, responsabilizando o editor por propaganda de sedição ou outra atividade legal sobre cobertura de imunidade, são todas medidas de democracia militante, né? na concepção do Levenstein. Edição de normas que proíbem o incitamento e agitação contra segmentos da população, seja por questão de raça, posição política, religiosa ou de gênero, eu acrescentaria aqui, ele não pôs, mas eu acrescentaria. As melhores normas preventivas têm sido inefetivas e são inefetivas se os servidores públicos, em geral, não são leais ao Estado. Olha o diálogo aqui com o Levitsky e o Ziblatt, né? Questão da lealdade, né? Da lealdade para com os princípios democráticos. Uma questão é se é permitido a esses servidores apoiarem partidos antidemocráticos. Na época, acho que isso se punha bastante, né? Outro tema importante, judiciário é chamado a decidir no campo legal sobre problemas políticos, o que exige uma nova razão de decidir, e nós estamos enfrentando, né, esse desafio aqui no Brasil e em outros países também, mas o judiciário ganhou muita proeminência, né, nessa fase, naquela fase do nazifascismo histórico, não. Mas nessa fase da ascensão da extrema-direita, já no século XXI, o judiciário ganhou protagonismo não só no Brasil, mas ganhou protagonismo na Itália, ganhou protagonismo nos Estados Unidos, enfim. Em Israel tiveram que, né, o Netanyahu quase caçou, né?
1: Se me permite, porque o judiciário pós-Segunda Guerra Mundial foi conformado como uma barreira para eventuais movimentos antidemocráticos, né?
0: Exatamente, e as constituições analíticas também, né? A gente

0: tem muitos direitos que estão sob guarda-chuva do judiciário. Então, o judiciário ganhou destaque, né? Às vezes não sabe muito bem o que fazer com isso, mas está tentando. Não é? Democracia militante é uma democracia em autodefesa contra extremismos. Salvação dos valores da democracia exige transformação deliberada das formas rígidas e a introdução de novos instrumentos do que o Lovinstein chama de democracia autoritária. É uma porretada no estômago a gente escutar isso, mas ele fala que, quer dizer, você também precisa desbordar de alguns limites para garantir a democracia. E o fim último do governo liberal, diz ele, é a dignidade humana e a liberdade. Nem, e aqui é a chave, ele termina o texto dessa maneira, como é que se diz? A cereja do bolo, né? Nenhum país está imune ao fascismo como movimento mundial. A questão que fica é se os Estados Unidos precisam de legislação antifascista. Ele escreve isso em 1937. Então, a atualidade das reflexões e conclusões de Levenstein quase atordoa. É urgente nos debruçarmos sobre elas, com a confiança e o otimismo de um ideal iluminista de liberté, égalité, fraternité, que não é só um slogan bonito, nem uma utopia cerebrina. Não, liberté, égalité, fraternité, numa sociedade de abundância, é a melhor representação do possível. Muito obrigada.
1: Bem, ufa. No início da manhã, conversava com a Annie, dizendo que nós vamos precisar de alguns anos para assimilar todo esse conteúdo que nós estamos tendo nesse curso. Márcia, eu queria te dar agradecer, em primeiro lugar, por essa sua maravilhosa intervenção, pela sua palestra, pelo conteúdo riquíssimo que você trouxe aqui. Quantas obras, quantas análises, que pesquisa maravilhosa que você está fazendo. Pela sua seriedade em abordar todos esses temas com profundidade, com visão acadêmica e talvez especialmente pela sua sensibilidade de trazer, apesar de todo esse movimento, esse momento difícil que nós vivemos, uma visão esperançosa, poética da literatura e muito humana. Muito obrigado. Eu vou fazer um intervalo de 5 minutos e a gente vai voltar para ouvir o Lucas Laurentiz, meu querido colega que já está aqui presente, e talvez faça um contraponto, Lucas, que gosta tanto de estudar Hans Kelsen, que na época se contrapôs ao Lovenstein, justamente porque o Lovenstein propunha essa democracia atuante e
0: Autoritária, ele mesmo fala,
1: o Kelsen entendia que era um método que deveria ser observado. Vamos lá, 5 minutos, voltamos.
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1: Muito bem, retomamos aqui a nossa aula, nosso encontro, décimo encontro no nosso curso sobre democracia, desafios na democracia, populismo e democracias iliberais. Ouvimos a maravilhosa manifestação da nossa querida amiga Márcia Semer, quantos dados, quantas citações. Eu estava aqui conversando com ela sobre essa obra do Acemoglu e do Robinson, que é tão interessante. Porque as nações fracassam. E eles começam o livro falando de uma cidade que fica na fronteira dos Estados Unidos com o México, que chama Nogales. E na parte mexicana da cidade, os níveis de vida são ruins, não há liberdade, há insegurança, a expectativa de vida é baixa, não há atuação do Estado. E na parte americana, que tem a mesma herança cultural, o mesmo clima, e basicamente todas as outras condições iguais, há um alto nível de vida, de liberdade, de expectativa, e o Estado presta serviços de qualidade. Então, o que levaria a isso? E aí eles vão desenvolvendo essa teoria que a Márcia abordou, que o que faz diferença é se as sociedades são inclusivas ou extrativistas, que é justamente a diferenciação que eles fazem. Inclusive, mostram que toda a colonização espanhola na América foi extrativista, e por isso que os países, nós, né, latino-americanos, não teríamos nos desenvolvido tanto quanto as colônias inglesas ou mesmo francesas. E pegam diversos exemplos históricos, desde os primórdios lá, de sumérios, passando pelo Egito, por exemplo, em Roma, não é? Quando Roma ainda era uma república, seria mais inclusiva do que na época do Império, e por isso teria trazido um desenvolvimento muito maior. E mostra, nesse sentido, como a democracia é um regime mais importante, como ela funciona melhor a longo prazo. As ditaduras, em um curto espaço de tempo, podem apresentar bons resultados, mas a longo prazo nunca apresentam, justamente porque são regimes extrativistas e não inclusivos. Então, a democracia dá trabalho, ela é difícil, mas ela vale a pena, sem dizer que nós mantemos as nossas liberdades, a possibilidade de reunião, fazermos grupos, sociedades, debatermos assuntos abertamente, como estamos fazendo aqui hoje, não é? E ouvindo diferentes opiniões. Isso tudo é muito rico, esse colorido democrático que a gente sempre menciona aqui. É impagável, e nós estamos, não é, vendo todo esse patrimônio sendo colocado em risco. Daí a preocupação. Os dados, né, que a gente viu aqui do Instituto VDE mostram que 3/4 da população do mundo vive em regimes autoritários e que as democracias têm encolhido, diminuído em número a partir do novo século, dos anos 2000. Então, é muito oportuno a gente debater tudo isso e mostrar a importância da democracia, como ela reverte em nosso favor e que ela demanda essa participação. Uma democracia, segundo Lowenstein, militante. Muito bem. E com isso, não vou me estender, passo a palavra ao meu querido amigo, colega de pós-graduação, Lucas Laurentiis, que é doutor em Direito Constitucional pela USP, graduado pela PUC?
4: Sim.
1: Graduado e especialista em Direito pela PUC de São Paulo, professor da Faculdade de Direito de São Bernardo do Campo, pesquisador vinculado à Escola de Direito de São Paulo, da Fundação Getúlio Vargas. Lucas, por favor, tenha a palavra.
4: Bom dia, ainda. Obrigado pela presença de todos e todas aqui. É uma alegria estar de novo aqui a convite do Carlos. Muito prazer, professora. Uma fala muito profunda, interessante. Eu disse para o Carlos que nós poderíamos, talvez, um dia fazer um colóquio ou alguma outra evento, alguma coisa nesse sentido, para falar sobre democracia militante, porque é um tema tão apaixonante, que envolve tantas formas de reflexão, camadas de democracia militante regional, nacional, internacional, instrumentos de democracia militante, perspectivas teóricas diversas, né? E é um tema muito apaixonante. Eu mesmo, né, fui apaixonado por esses temas, esses dois textos do Lowenstein, de 37, e eles são muito ricos realmente, né? E o fato da gente estar falando sobre o Lowenstein quase 100 anos depois mostra como eles são importantes. Sim, sim, eles são muito interessantes, né? De toda forma, hoje eu pensei em passar algo mais contextual, apesar de que também toca temas universais, como vocês vão ver aqui. A minha proposta é de alguma forma tratar da ideia de democracia militante ou de um conceito específico de democracia militante da Corte Interamericana de Direitos Humanos. E não sei, aparece lá. A fala é inspirada também pelo fato de que aconteceu há quase um mês atrás, uma consulta, uma reunião no Supremo Tribunal Federal a respeito deste tema, deste conceito especificamente, em que embaixadores de praticamente todos os estados que fazem parte do sistema interamericano foram convocados a dizer, a responder uma questão que é a seguinte: a democracia é um direito? E se ele é um direito, aonde está esse direito? Onde está previsto esse direito? E se ele é um direito e está previsto em algum lugar, quais são as consequências de se reconhecer esse direito? Isso tem contexto, como eu disse. E aqui estão os passos que eu... Não são tantos, tá? Eu gostaria de tratar com vocês hoje. Basicamente, a ideia é mostrar como que essa questão surgiu, por que ela está sendo debatida exatamente neste ano, no Supremo Tribunal Federal, quais são as possíveis consequências de uma decisão da Corte Interamericana de Direitos Humanos tratando deste caso e quais são as respostas específicas de estados específicos a respeito desta questão. Então, para contextualizar, e algo que já, a professora já disse muito melhor do que eu vou dizer agora aqui, qual que é a origem do problema? Em termos teóricos mundiais, a origem do problema latino-americano não é muito diferente do problema europeu, que também não é muito diferente do problema africano e nem asiático. A questão é golpes de Estado, como diz esse autor David Landau, golpes de Estado não são mais realizados à luz do dia. Eles são realizados em gabinetes. Eles são realizados não com tanques. Eles são realizados com caneta. Eles são realizados não mais com metralhadora. Eles são realizados com decisão judicial. Essa procedimentalização de golpes de Estado, o David Landau chama de constitucionalismo abusivo, e tem outros nomes para isso, né? Legalismo autoritário, por exemplo. A ideia básica é a utilização de processos formais, processos legais, processos usuais do direito, para fins autoritários, para fins de, por exemplo, manutenção de pessoas governantes no poder. Casos clássicos que ocorreram na Europa foram os casos recentes, né, da Hungria, em que o partido Fidesz, do ex-primeiro-ministro, agora saiu na semana passada, foi derrotado nas últimas eleições parlamentares. Ele realizou uma série de mudanças, até constitucionais, para que se tornasse cada vez mais difícil a alternância de poder. Esses processos envolvem, por exemplo, a nomeação de juízes ideologicamente alinhados ao governo, a mudança de procedimentos eleitorais e, por fim, a proibição de partidos e candidatos que se proponham a se eleger contra ou em desfavor do governo de plantão. Temos outros exemplos variados, né? A Polônia, na Europa ainda, e na América Latina, casos mais variados possíveis. A gente teve desde a Bolívia, a Guatemala, que será o caso mais emblemático por nós tratados hoje, a Nicarágua, a Venezuela, o Equador e por aí vai. Dito isso, vamos tentar saber como que...
5: Pode ser.
4: Como que o caso chegou, afinal de contas, na Corte Interamericana de Direitos Humanos? Para uma observação preliminar aqui, o caso se trata de uma consulta, uma opinião consultiva, nos termos técnicos da Corte Interamericana. E aqui, eu não sei se todos aqui são loucos pelo processo constitucional interamericano, ou o processo interamericano de consulta e o processo interamericano de decisório, né? Mas, basicamente, a Corte Interamericana tem duas formas de decidir. Os processos contenciosos, que são acionados ou pela comissão ou por estados, e os processos consultivos, nesse caso, também acionados por estados. E, nesse caso especificamente, acionado pela Guatemala. Em tese, os processos consultivos não envolvem, não devem envolver, de acordo com a própria jurisprudência da Corte, questões controversas e políticas. Mas, neste caso aqui, nós temos exatamente isso, o que mostra, de alguma forma, que a separação muito estrita entre processos contenciosos e processos consultivos nos últimos anos deixou de existir. O contexto desse caso que nós temos em debate aqui é uma decisão que já ocorreu pela Corte Interamericana em um processo consultivo do ano de 2021. É um famoso processo consultivo chamado o processo consultivo 2821, em que a Corte foi chamada para deliberar e responder uma questão que é até um tanto intuitiva, que era o seguinte: será que presidentes podem ser eleitos indefinidamente? E essa questão surgiu perante a Corte da forma mais, desculpa a palavra, esdrúxula possível. Por quê? Bem, porque naquele contexto, esse caso foi acionado pela Colômbia, o que ocorreu, e não só na Colômbia, mas em uma série de outros estados latino-americanos, foi que foi utilizado um artigo específico da Carta de Direitos Humanos, o Pacto de São José da Costa Rica, que é o artigo 23, que é um artigo muito simples, que garante direitos políticos, garante direitos de participação das pessoas no processo político decisório. E esse artigo não menciona a impossibilidade de a pessoa se reeleger indefinidamente. Por interpretação a contrário senso, muitos estados, inclusive a Colômbia, disseram: olha, mas se o artigo 23 não cria essa vedação, isso quer dizer que está autorizado a participação indefinida em processos eleitorais. Essa interpretação foi rechaçada pela Corte Interamericana na consulta 2821, do ano de 2021, dizendo que, e aqui é muito interessante já a gente já entender qual a perspectiva da Corte quando fala de democracia. A democracia não quer dizer necessariamente respeitar ou atender ou realizar tudo que o povo decide. Não, disse a Corte Interamericana, a democracia, na verdade, é um conjunto de instituições que representam o que o povo decide, ou as preferências do povo. Isso quer dizer, disse a corte nessa oportunidade, que a democracia, na concepção dela, ou seja, na concepção oficial do órgão que diz, tem a competência para interpretar a Convenção Americana, Interamericana de Direitos Humanos, a democracia é um regime representativo. Ela não é, não tem característica, ou pode ter características indiretas, mas em regra, ou nessa visão ampla, ele é um regime representativo. Como consequência, pode ter regras, instrumentos que não refletem, e nesse caso não refletiriam necessariamente a ideologia ou ideia do povo, a decisão do povo. Como consequência, e depois dessa decisão, ocorreram uma série de movimentos latino-americanos para se contornar, de alguma forma, a decisão, esta opinião consultiva, e fazer com que, bom, tudo bem, não será eleito indefinidamente o presidente, só que aqueles que o presidente apoia e aqueles que são do partido do presidente, esses sim serão eleitos indefinidamente. E isso gera, isso foi a entrada do caso da Guatemala. Por quê? Bem, porque no ano de 2023 foi realizada uma eleição extremamente conturbada na Guatemala, em que basicamente foram utilizados procedimentos administrativos, eleitorais e penais. Pessoas foram presas porque participavam da oposição política. Em situações as mais esdrúxulas em que membros do Ministério Público e a Procuradora-Geral participavam da coleta de documentos, busca e apreensão de urnas que tinham sido já lacradas, já tinha sido feita a eleição. Tudo isso porque o partido do presidente da República estava perdendo a eleição no segundo turno para um opositor. Foi acionado todo esse procedimento que foi chamado no próprio processo de lawfare, e também foi acionado um procedimento de cassação do partido Semilla, que era o partido oposicionista que acabou vencendo a eleição. O que ocorreu, no final das contas, foi que o partido oposicionista ganhou. Ele foi mantido no poder, a sua eleição foi confirmada pelos órgãos eleitorais. Só que essa manutenção do resultado eleitoral não ocorreu por decisão livre e espontânea dos órgãos eleitorais da Guatemala. Basicamente, houve uma pressão internacional muito forte, com os Estados Unidos da América realizando até uma ameaça de imposição de sanções econômicas e cassação de visto, proibição de viagem de todos os membros do Ministério Público e dos membros do Tribunal Eleitoral da Guatemala. Depois que isso ocorreu, eles voltaram atrás e confirmaram a eleição da oposição. Dito isso, e depois de todo esse rolo acontecer, o presidente eleito, em 2024, apresentou à Corte Interamericana este questionamento. Em específico, ele apresentava os questionamentos que diziam respeito à sua própria eleição. Ele diz, no questionamento enviado à Corte, é possível que órgãos administrativos, penais, eleitorais, cassem partidos ou pessoas que tenham sido eleitas, ou que pessoas que participam do processo eleitoral sejam cassadas sem fundamento explícito, sem devido processo legal e sem trânsito em julgado condenatório. O parecer consultivo que eu já mencionei aqui, ele diz, ao fundamento, né? Ele diz que os povos da América têm o direito à democracia e seus governantes têm a obrigação de promovê-la e defendê-la. O que, de alguma forma, responderia à questão? A democracia, de acordo com a própria Carta Democrática Interamericana, ela se apresenta, ou é um indicativo de que ela seria um direito de todos os povos, ou a democracia pode ser vista como um direito dos povos. A questão aqui é, o que isso significa? E, se ele é um direito dos povos, será que pessoas, partidos e candidatos podem se utilizar da democracia como direito? Vejam que, de novo, as demandas específicas, os pedidos específicos da Guatemala apresentados à comissão, ou à Corte Interamericana, neste caso, não são respondidos pelo próprio artigo, porque a questão era se os registros, se a suspensão ou cancelamento das candidaturas podem se configurar ou podem ser vistas como especificamente atos, decisões ou formas, procedimentos contrários à própria democracia. E aqui se entra em algo que é altamente explosivo, por quê? Bem, porque os procedimentos realizados pela Guatemala, ou as decisões realizadas pelos tribunais da Guatemala, e existia lá também um tribunal eleitoral, esses procedimentos foram confirmados pela Corte Constitucional da Guatemala. E essa Corte Constitucional, de forma muito interessante, ela é eleita a cada 5 anos por procedimento aberto e ela tem composição múltipla. Não é só o presidente da República que indica os integrantes da Corte Constitucional da Guatemala, mas sim o presidente da República, a Assembleia, o Congresso Nacional deles, universidades têm o direito de fazer uma indicação e... se eu não me engano, a própria OAB deles tem o direito de fazer essa indicação paritária. São 5 ministros lá. A questão é, na situação que se colocava, na situação em que vivia o país, o que ocorreu, e a gente sabe que isso ocorre de forma muito intensa em ambiente latino-americano, foi uma série de troca de favores, de pactos clientelistas, de pactos entre elites, que fizeram com que os 5 integrantes da Suprema Corte fossem completamente alinhados com o presidente da República. Entre outras coisas, o que acontecia de forma muito interessante era, por exemplo, no caso da indicação da maior universidade da Guatemala, tem o direito à indicação de 1 integrante da Suprema Corte. Só que o reitor dessa universidade tem uma relação de indicação também política com o presidente. Então, era feita uma relação de clientela entre o presidente da República e a indicação da reitoria, fazendo com que, bom, a indicação para a Suprema Corte também fosse realizada de forma clientelista vinculada.

0: Pode passar daqui. Quais são, então, as formas de interpretar a democracia de acordo com a própria Corte Interamericana, o que foi decidido a esse respeito em alguns casos bem famosos, e de acordo com o que foi, enfim, depois dito por entidades e também pelos próprios embaixadores que fizeram parte da consulta pública ocorrida em março desse ano? Basicamente, aqui nós temos três formas de interpretar: primeiro, a democracia; segundo, os direitos políticos no contexto latino-americano. A primeira forma é uma percepção puramente formal. E essa percepção, essa forma de compreensão mais formalista, ela basicamente diz ou sustenta que democracia no continente americano quer dizer possibilidade ou a garantia de, um, tentar participar do processo eleitoral e, dois, ter o direito de participar de forma efetiva votando. Ou seja, nessa visão, que é uma primeira aproximação e interpretação do artigo 23 do Pacto de Direitos Civis, não, desculpe, pela Convenção Interamericana de Direitos da Costa Rica, essa primeira interpretação é simplesmente uma garantia individual formal, que quer dizer, as pessoas têm o direito formal de procurarem participar de acordo com os procedimentos e processos realizados, garantidos dentro de cada país, para que esse direito seja concretizado. Fora disso, ou se ocorrer algo além disso, a Corte Interamericana dizia, e disse em pelo menos dois casos famosos, a Corte Interamericana não tem jurisdição sobre questões alheias a isso. O problema é que a garantia puramente formal pode ser muitas vezes, e é o que ocorre aqui, utilizada de forma a perseguir minorias e a perseguir pessoas que, de alguma forma, têm menos poder político ou eleitoral ou até econômico. Isso aconteceu em uma série de situações dentro do continente interamericano. E, especificamente, em um caso envolvendo direitos de minorias de grupos étnicos e povos originários bolivianos, a Corte Interamericana chega e diz, olha, não, além do direito formal à participação, existe também o direito à não perseguição, o direito a não ser perseguido no começo, no procedimento de registro das candidaturas e durante. E, nestes casos, a Corte Interamericana disse, é proibido que as pessoas sejam perseguidas por órgãos da administração, por órgãos que fazem parte do governo e por órgãos que organizam o processo eleitoral com base na sua identificação étnica ou ideológica. Então, esse segundo passo é uma ideia de garantia mínima de direitos a todos os grupos, mas essa garantia, além de ser formalista, ela também é uma garantia substancial, no sentido de que essas pessoas não podem ter o seu direito enquanto minoria anulado. E o terceiro movimento, que é o que se desenha agora na decisão ou na opinião consultiva, seria uma visão mais institucionalista do processo eleitoral. E essa visão institucionalista aparece ou apareceu de uma forma muito forte em dois casos já julgados também no ano de 2024, e que são um indicativo já do que a Corte Interamericana fará ou pode fazer na opinião consultiva. Os casos, para quem tem interesse, se chamam os casos Capriles versus Venezuela e o caso Gadeia Mantilha versus Nicarágua. Eles são muito similares. O Gadeia Mantilha, ele tem uma questão a mais, porque o presidente, então, ainda presidente, Ortega da Nicarágua, ele se afirmou como o candidato oficial contra uma previsão expressa da Constituição da Nicarágua, que vedava a candidatura dele naquele momento, isso no ano de 2011.
1: O Evo Morales tentou mudar a Constituição, mas acho que não conseguiu.
0: Ele não precisou, ele enviou uma consulta, o professor perguntou se ele mudou a Constituição, estava expresso que ele não poderia se candidatar porque não estava autorizada a reeleição indefinida. A Corte Constitucional, de novo, sitiada por Ortega, contra a previsão constitucional, disse que ele poderia sim concorrer. E concorreu e venceu. O Capriles envolve também a eleição de 2013, ocorrida após a morte do ex-ditador Hugo Chávez. E a questão colocada no Capriles é, de novo, institucional, porque o que se questionou no caso foi: olha, o candidato Fernando Capriles, ele não teve as mesmas oportunidades ou as mesmas chances de concorrer perante o candidato oficial, que foi, então, eleito Nicolás Maduro. Nicolás Maduro teve apoio de toda a mídia oficial, teve mais recursos, teve mais apoio político e teve mais apoio econômico também. O que se colocou no caso Capriles, então, é: olha, será que a simples garantia formal e a simples garantia de não persecução são suficientes para garantir a democracia quando se utiliza do aparelho estatal para praticamente fazer com que a eleição seja um mero formalismo, tendo em vista que, bom, o candidato oficial tem mais tudo, desde recursos, exposição midiática, entre outras coisas. E a Corte Interamericana, nos dois casos, disse não, isso não está correto. Ela disse, no caso Capriles, que a igualdade de chances e a igualdade de oportunidades faz parte do processo político-eleitoral, que, portanto, a eleição realizada inicial de 2013 de Nicolás Maduro foi uma eleição inválida, e igualmente, no caso Mantilha, de forma mais descarada ainda, que a eleição nesse caso foi uma eleição que contrariou até o procedimento constitucional. Qual é o grande problema? O problema...
2: O assessor não está funcionando bem.
0: O problema é saber o que fazemos agora, né? O que fazemos depois de termos a certeza do que era certo, já basicamente saber que esses ditadores, autocratas, né, na formulação do Landau, esses autocratas realmente utilizaram do aparelho estatal, dos procedimentos estatais, para se manter no poder. E aqui, as respostas são muito diferentes. Deixa eu mexer aqui. Então, estamos...
2: 9:10.
0: Deixa eu ver. Desafios institucionais. Pontos críticos, sim. A questão é o que fazemos agora. E as respostas são muito diferentes. Dentro da própria consulta realizada no mês passado, a resposta, por exemplo, dos Estados Unidos da América foram: olha, não temos nada a fazer. O representante embaixador dos Estados Unidos da América disseram: olha, se vocês quiserem reconhecer um direito à democracia e quiserem concretizá-lo, como foi feito no caso Capriles, ou como foi declarado no caso Capriles, basicamente é necessário criar uma nova, um novo pacto internacional, um novo tratado internacional que altere a Convenção Interamericana de Direitos Humanos, porque esse direito não está previsto nem especificado dentro do pacto internacional. E, de acordo com a manifestação dos Estados Unidos da América, isso seria uma forma de ativismo reconhecer esse direito, porque seria uma criação de um direito não previsto. Temos, por outro lado, uma observação que eu diria que é teórico-cética do Chile, dizendo: olha, ok, vocês podem até criar esse direito, mas e daí? Porque isso tem alguma... essa pergunta chilena tem alguma razão de ser, porque nas decisões do caso Capriles, ou especificamente na decisão do caso Capriles, depois de muita ação e muito debate da Corte Interamericana e a ação da OEA, mostrando que o processo foi... o processo eleitoral como um todo foi arquitetado e direcionado, a conclusão da decisão é um tanto não satisfatória. Por quê? Porque a Corte Interamericana diz no resultado do julgamento que, olha, a eleição está feita, não podemos retirar uma pessoa que foi eleita do seu mandato, e o que temos a fazer é conceder e reconhecer que Capriles foi realmente prejudicado por esse processo todo, e ele tem um direito à reparação monetária, reparação de danos que sofreu durante todo esse processo. O que é completamente insatisfatório, porque a gente não está falando, nesse caso, exatamente de uma situação individual. A gente está falando, como diz a Corte na decisão, a gente está falando de um problema institucional e até contextual. Porque esse problema, ou não, talvez não da intensidade que aconteceu na Venezuela, mas sim formas diversas, isso acontece em muitos outros países latino-americanos, inclusive acontece de forma variada no Brasil, em diversas escalas, desde a prefeitura, estados e também governo federal, vide o que acontece. Eu não sei nem há quantos anos ou décadas no Rio de Janeiro. Não temos um governador. Tendo essa decisão insatisfatória, ou resultado insatisfatório, o Chile teve uma opinião, da opinião de que, olha, ótimo, vocês podem até reconhecer esse direito, mas não está determinado o que isso significa para cada um dos países, e como não está determinado o que isso significa para cada um dos países, falta, ou a própria decisão do Capriles mostra que falta, mecanismos de implementação suficientes. E, por fim, a opinião da Colômbia e do Brasil, que dizem, de alguma forma, também me parece, tentando apaziguar os ânimos, que é importante declarar que existe um direito internacional à democracia, porque esse direito está vinculado, de acordo até com a jurisprudência da Corte Interamericana, com o reconhecimento de direitos de minorias, e esse reconhecimento de direitos de minorias é o cerne, é a ideia mais básica da democracia. De novo, é uma declaração muito importante, interessante, mas, sobre o ponto de vista prático, a gente não sabe o que isso quer dizer especificamente. Por fim, e aqui é uma dúvida que eu coloco a vocês, é uma dúvida de intérpretes, pessoas que leram, ou escreveram já sobre tanto a consulta quanto às decisões Capriles, quanto à possibilidade de ser reconhecido um direito à democracia no continente. A questão é, sobre o ponto de vista processual e institucional, o que impediria que, uma vez reconhecido o direito à democracia, qualquer questão do processo eleitoral institucional de todos os países que fazem parte da região e reconhecem, obviamente, a jurisdição da Corte Interamericana, observação, né? Não são todos os países do continente que reconhecem a jurisdição da Corte, inclusive a Guatemala e a Venezuela denunciaram e não fazem mais parte da jurisdição depois de conflitos como esses. Mas, considerando que muitos países ainda fazem parte, uma vez aceito que a democracia é um direito humano, não só do continente, mas seria também uma criação universal, porque ela se comunica com outros países, com outros sistemas de proteção, qual seria a consequência institucional? E qual seria o mecanismo de contenção de eventuais perdedores do processo eleitoral ou de pessoas que tenham sido, por exemplo, tenham tido seus mandatos cassados, Rio de Janeiro, por exemplo, para que essas pessoas não se socorram do sistema interamericano dizendo, olha, o processo que foi decidido pelo Brasil neste caso foi um caso de perseguição e não um caso de corriqueiro do processo eleitoral e do processo institucional deste país. Enfim, a questão que é importantíssimo que fique muito claro nessa opinião consultiva e que fique muito claro no conjunto de decisões que está sendo realizado e refletido pela Corte Interamericana é: pode ser que a democracia seja um direito? Pode. Mas se ela for, talvez que ela seja, é muito importante que a Corte Interamericana coloque limites à sua própria jurisdição e a esse direito para que ela não se transforme em um tribunal constitucional superior aos tribunais constitucionais e para que ela se transforme em um órgão de revisão de todas as decisões constitucionais de todos os países do continente. Porque, bom, se isso acontecer, aí a gente teria simplesmente um deslocamento dos problemas regionais ou deslocamento dos problemas nacionais para um âmbito interamericano, o que talvez não seja uma solução para o problema da democracia. Seria isso, na verdade, somente uma transferência dos problemas que persistirão. É isso que eu tinha para dizer hoje. Muito obrigado a todos, a todas.
3: Agradeço imensamente a participação do Lucas, do Dr. Lucas, que estão intrincada e muito bem exposta. Parabéns pela sua palestra, sempre contribuindo com um altíssimo nível aqui conosco. E abro a palavra a quem quiser se manifestar para as perguntas. Por favor, diga o seu nome.
4: Bom, meu nome é Murilo, eu sou advogado. A professora Márcia fez uma breve menção a evangélicos nos Estados Unidos, não é? Eu gostaria de saber da professora como a senhora vê os evangélicos na participação política no Brasil.
5: Olha, eu acho que a nossa participação política, lógico, segmentos religiosos se filiam a um campo ou outro, mas o Estado é laico, a nossa política nunca se mexeu muito pela religião, né? Nós tivemos partido, acho que até temos ainda, Democrata Cristão, mas nunca foi um partido de expressão. Então, eu acredito que o segmento evangélico, ele esteja espalhado por vários partidos. Até as pesquisas, algumas pesquisas indicam que há uma tendência mais conservadora entre os eleitores evangélicos, mas eu não, assim, eu não acho que a gente deva relacionar tão fortemente a política partidária com a questão religiosa, né? Eu me lembro, na década de 80, quando nós começou a abertura democrática, nós tivemos a primeira eleição para governador, alguns padres se candidataram. Não sei se você lembra disso, o Carlos. E eu me lembro que houve uma discussão e houve... eu acho que até a igreja proibiu, se eu não estou enganada. Mas pode ser que eu esteja enganada, mas, enfim. Eu me lembro que houve uma certa incursão aí da igreja católica. A igreja católica tinha uma militância bastante forte naquela época, as comunidades eclesiais de base e tal. Mas eu acho que a nossa política no Brasil, nós não temos nenhum partido evangélico, por exemplo. Nós temos evangélicos militando nos partidos, né? Então, eu sou um pouco mais cética com essa questão da definição. O evangélico é de direita. Acho que tem evangélico de direita, evangélico de esquerda, como tem católico de direita, de esquerda, de extrema direita, tem de todo mundo, tudo quanto é lá. Então, sem desmerecer as pessoas que estudam isso e que veem no crescimento evangélico também um elemento de crescimento do conservadorismo no Brasil, eu não gosto dessa, desse caminho, sabe? Eu acho que na democracia todo mundo conversa com todo mundo e as pessoas também podem mudar de opinião, né? Então, o católico conservador também, né, também existe. Então, não sei, né? Eu acho que tem... Tem, lógico, a gente sabe que existe um segmento grande aí. O que eu não gosto, né, e isso eu acho que não é correto, é misturar, né, política com religião, né? Eu acho isso um pouco complicado. Embora o Estado brasileiro seja complicado, né? A gente vai, por exemplo, nas salas dos tribunais, existe crucifixo, né? Em espaços públicos, vamos dizer assim. Essa é uma questão, já houve até discussão sobre isso, se isso é pertinente ou não. Também fazer cultos assim dentro dos espaços, né? As casas legislativas, tá? Também não gosto disso, né? Mas também assim, celebra-se a Páscoa católica, não sei, é difícil. A gente tem um ambiente de religiosidade forte no Brasil, né? Eu acho que o importante é a gente cultivar a ideia de que todos se respeitem, né? Que as religiões se respeitem, que haja um sentimento inclusivo com relação às religiões, né? Então, não é só católico, não é só protestante, não é só neopentecostal, não é, enfim, mas também é a Umbanda, é o judaísmo, são os muçulmanos. Eu acho que todo mundo é cidadão brasileiro e no âmbito da política deve ser assim respeitado, independentemente do que professa enquanto fé. Agora, a fé é uma coisa de foro íntimo, né? Ela também não deve desbordar, e aí vale para toda a cristandade, para questões outras, como o aborto, por exemplo, que é uma questão difícil aqui no Brasil, né? Muito difícil. Nós temos países extremamente católicos, como em Portugal, que isso já não é mais uma questão, já se superou. Mas no Brasil, não. E eu acho que aí, sim, aí a religião, mas não é só né, a vertente protestante ou neopentecostal que tem essa, esse fechamento para o assunto. Né? Acho que aí é amplo, geral e restrito, mas, enfim, é isso.
3: Bem, excelente. Mais alguém? Muito bem, meus amigos e minhas amigas. É isso. Democracia é um processo difícil. Não tem uma imagem formada, um momento já constituído. Talvez a democracia crie algumas decepções para a gente, porque a gente nunca consegue realizá-la inteiramente. Estamos sempre num processo dialético de construção. Mas é esse processo que é importante, que exige participação, que exige movimento, e é isso que nós estamos fazendo aqui hoje, para deixar manter a democracia viva, para a gente aprender e conseguir evoluir. Não tem outro jeito. Então, eu agradeço muito a presença de todos, agradeço muito a presença dos nossos amigos, a Márcia, o Lucas, pelas maravilhosas intervenções, e convido vocês para a próxima aula, que vamos continuar tratando dos desafios da democracia e vamos examinar os desafios de natureza econômica, concentração de renda, extrema concentração de renda e seus efeitos na democracia. Até a semana que vem. Muito obrigado.

0: Olá para você que nos acompanha, estamos no ar com mais uma edição do programa Controle Externo, um programa que você sabe é feito para abordar assuntos que são relativos ao Tribunal de Contas do Estado de São Paulo e o Controle Externo é justamente a nossa atividade de fim. Estamos no ar pela TV Alesp, agradecendo mais uma vez a sua audiência e também o carinho com o nosso programa quase 100 edições no ar, trazendo informações e convidados que trazem temas que têm a ver com a nossa atividade. O Tribunal de Contas fez aqui em São Paulo uma série de atividades e de eventos relacionados à sustentabilidade, a meio ambiente, para tratar dos objetivos de desenvolvimento sustentável da ONU, que são observados nas cidades paulistas pelo nosso Observatório do Futuro. Um dos palestrantes do evento Sustentabilidade e Adaptação Climática que nós tivemos aqui no Tribunal é o Vitor Anechini, que é o convidado de hoje do nosso programa. Vitor, seja muito bem-vindo.
1: Boa tarde, Fernando. Obrigado aí pela disponibilidade, o convite. É um prazer enorme estar aqui com vocês. Já tivemos uma palhinha aí no período da manhã, uma discussão bacana com os servidores municipais que estiveram aqui presentes. Agora um tempo mais dedicado para a gente aprofundar aqui em algumas questões e estou à disposição para esse bate-papo. Já esquentamos os motores, né?
0: É, literalmente.
1: Os motores elétricos.
0: Inclusive, né, o que eles chamam de trem de força. Né,
1: o trem de força.
0: Então, como eu falo nas minhas transmissões de automobilismo, vamos começar aí que a bandeira está verde e vamos falar de verde, inclusive, né, que é muito importante aqui nesses assuntos voltados à sustentabilidade. Para você que nos acompanha também em todos os nossos canais digitais, do Tribunal de Contas do Estado de São Paulo, pela Rede TCESP, onde estamos em canais comunitários, TVs, câmaras de todo o Estado, sejam muito bem-vindos também, tá bom? No nosso canal no YouTube, deixo o convite para você conhecer também os outros conteúdos que fazemos. Temos as transmissões das sessões que acontecem ao vivo às terças e quartas-feiras, os eventos todos, nossos cursos e outros conteúdos produzidos pela Diretoria de Comunicação Institucional da Casa. Mas bem, deixa eu apresentar o nosso convidado de hoje, que é o Vitor Anechini, como eu disse. Ele é internacionalista pela Unesp, ele é mestrando em políticas públicas pela GV, tem sua trajetória construída em gestão de projetos, em negociação e articulação internacional. Gerenciou projetos de internacionalização de empresas francesas e brasileiras de base tecnológica e participou de iniciativas de cooperação técnica entre Brasil e stakeholders internacionais. Atualmente, como gerente de advocacy do Centro Brasileiro no Clima, atua sobretudo para influenciar politicamente os tomadores de decisão e gestores públicos nos níveis nacional e estadual sobre a emergência climática. Tem acompanhado de perto e apoiado o trabalho do Consórcio Brasil Verde e coordena também a agenda internacional do CBC para fins institucionais e de promoção de canais paradiplomáticos entre os estados brasileiros e atores internacionais. Ou seja, é assunto que devemos falar nas cidades, no estado, no país e no mundo, é isso?
1: É, a questão climática tem múltiplas dimensões, né? Então, a gente observa, por exemplo, as negociações internacionais que ocorrem no âmbito da Convenção Quadro de Mudanças Climáticas da ONU, a UNFCCC, e lá, nesse fórum, né, esse fórum multilateral, discute-se caminhos, ações, compromissos assumidos a nível nacional, uhum, e que reverberam posteriormente para os níveis subnacionais, digamos assim, né? Então, reverbera para os estados e para os municípios. Então, coisas que estão sendo discutidas no nível internacional e acabam sendo desmembradas, desdobradas em ações e implementação real nos estados e nos municípios. E aqui é onde a gente se coloca, né? O CBC tem um papel de traduzir o que é acordado, discutido nessa esfera internacional, junto, sobretudo, aos estados, e como isso baliza, né, o desenho e a implementação de política pública no combate e na adaptação às mudanças climáticas. Então, de fato, é um problema, né? É uma questão, é um desafio de ordem global, até porque realmente, né, todos as consequências, os desdobramentos das mudanças climáticas não respeita fronteiras, né? Então, a gente tem fenômenos

0: que acontecem em alguma determinada região num país que acaba impactando aqui diretamente, né? E por isso que aí a mudança climática é vista de uma forma transfronteiriça e que demanda, né, o envolvimento de todos os
1: Global.
0: níveis de governo, né, todos os países, todos os níveis de governo, sociedade civil, setores produtivos. É realmente um grande momento de cooperação, né? A gente, se não tiver cooperação, a gente não consegue combater e se adaptar.
1: Agora, Vitor, a gente ouve o termo advocacy e esse termo ainda gera dúvidas. Como é que o CBC atua, né? Como é que é a sua atuação também para transformar metas científicas em leis, para transformar aquilo em orçamento público real, onde seja algo palpável?
0: Sim, a nossa atuação ela está bem orientada junto ao poder executivo, né? Então, hoje, através da produção de estudos, pesquisas, análises, ou seja, geração de conhecimento,
1: Sim.
0: a gente tenta articular politicamente com tomadores de decisão decisões de implementação de políticas e de ações de combate às mudanças climáticas, sempre respaldados na ciência, no conhecimento, né, na produção científica de fato. E ao mesmo tempo em que a gente busca essa articulação, a gente também apoia os governos estaduais, o governo federal, no desenho e na implementação de política pública. Então, a nossa atuação, quando a gente fala de advocacy, é isso, né? De um lado, é produção de conhecimento, e do outro lado, articulação, sensibilização e ao mesmo tempo apoio técnico, né? É trazer conhecimento, trazer ideias, proposições de política pública junto aos governos para que eles consigam ter maior capacidade de idealização e implementação. É claro que quando a gente fala de política pública, a gente fala, pensando o ciclo da política pública, você tem, né, a formação de agenda, o desenho da política pública, envolvimento de atores, planejamento e, claro, orçamento também é um ponto fundamental para essa lógica de desenho e implementação de política pública, né?
1: O Centro Brasil no Clima lançou um anuário, é isso? O Anuário
0: Isso.
1: Estadual de Mudanças Climáticas. Qual que é a
0: Exato.
1: importância desse conteúdo? Como é que está a saúde das políticas climáticas pelos estados brasileiros, Vitor?
0: Sim. O anuário é uma superprodução que a
1: Eu
0: gente.
1: imagino.
0: É um trabalho hercúleo, viu? Porque a gente cobriu todos os estados, mais o Distrito Federal, e nesse anuário a gente cria fichas estaduais, né? E nessas fichas, o que que a gente faz? Basicamente, a gente compila e agrega diversos indicadores e dados, informações, que versam sobre as políticas estaduais de clima. Então, a ideia é realmente através da organização de informação, né? É dar um panorama geral de como está o estado da arte, digamos assim, da implementação, do desenho da implementação das políticas climáticas em todos os estados brasileiros. Então, lá você vai ter dados, indicadores referentes às emissões de gases de efeito estufa em cada estado, né? E quais são os setores emissores, quais são os principais setores emissores em cada estado. Ao mesmo tempo, a gente traz também dados socioeconômicos, usando aí bases nacionais, IBGE, informações do Ministério do Meio Ambiente, Ministério da Integração e Desenvolvimento Regional, os dados estaduais, das secretarias de meio ambiente de cada estado, e MapBioma, SEG, enfim, é uma infinidade de informações que a gente consegue organizar e deixar ali de uma forma mais palatável e acessível para todo mundo, né? Porque o
1: Sim.
0: anuário ele tem uma aplicação geral, a gente tem servidores usando o anuário como uma referência, como uma base, a própria imprensa também, que precisa buscar alguma informação, sabe que no anuário ele é mais fácil de achar. Própria sociedade civil, academia, pesquisadores. Então, o anuário, ele apesar de a gente estar ainda na segunda edição, já tem um desdobramento muito interessante, que inclusive superou as nossas expectativas, porque reverberou de uma forma muito positiva, né? Está se tornando uma grande referência na agenda de clima a nível subnacional, né? No caso dos estados, né? A nível subnacional, estadual. E é um grande desafio, né? Porque a gente busca informação de todos esses estados, compilar isso e ainda fazer algumas análises que a gente faz ali dentro do anuário. Não é trivial, mas que tem sido Uma enorme satisfação e prazer poder desenvolver esse trabalho. Hoje a gente pode falar um pouco melhor aqui também dos principais achados, né? Algumas informações que a gente considera muito relevantes ali e que merecem destaque, merecem um espaço aí no debate público para que as pessoas também se apropriem mais dessas informações e tomem mais conhecimento do tema.
1: O tamanho do Brasil é uma coisa que impressiona para você poder compilar dados
0: Sim.
1: para falar sobre qualquer assunto. O que que é o federalismo climático, então, né? Quando a gente fala de federação, né? Como que os estados e os municípios eles podem agir quando o governo federal acaba dando que uma oscilada, talvez, né? Ou não conseguindo, por motivo A ou B, a ter as suas prioridades ambientais?
0: Essa é uma questão chave, né, para entender a implementação das políticas climáticas, porque o tema de clima é um tema relativamente recente, ainda que a discussão já vem desde, como a gente no começo falou, das conferências de clima da ONU, já vem desde 1972, né, quando teve a primeira discussão na Conferência de Estocolmo. Ainda assim, em termos de política pública, é algo mais recente, né? A gente tem a política nacional brasileira, a primeira política estadual, que no caso foi aqui de São Paulo, ser
1: Sim.
0: promulgada em 2009. Então, esses são os marcos temporais mais recentes, digamos assim, em matéria legislativa, normativa, né, que pauta aí a atuação. E o Brasil, enfim, por ter um modelo federalista um pouco tropicalizado, né, se a gente comparar com outros modelos federalistas, acaba impondo uma complexidade maior na hora de implementar essas ações, né? Na Constituição de 88, reconheceu-se o papel dos municípios como entes federados, né, e consequentemente, competências e deveres dos municípios na implementação de política pública, né? No, na, na expectativa de que houvesse uma ampliação aí dos sistemas públicos, né? De serviço público. E a partir daí os municípios passam a ter maior protagonismo, né? Não só os municípios, os estados também, mas sobretudo os municípios. O federalismo climático recai sobre isso, né? Quais são entender as competências, os papéis de cada ente de governo na implementação de políticas climáticas, que, como eu disse, é um tema novo. Então, a gente ainda está vendo um processo de estruturação em termos de políticas públicas, seja a nível municipal, estadual, nacional, né, por conta já de ter um arcabouço mais estruturado, e claro, a União sendo o grande ente que coordena tudo, né, que dá, né, que repassa recurso, que viabiliza capacitações técnicas, mas os municípios e os estados ainda estão num processo que precisa acelerar, mas que é um processo ainda de estruturação dos principais instrumentos de planejamento, né? Então, o que a gente observa, e isso está inclusive no anuário, é que o tema de mudanças climáticas é um tema complexo que exige essa articulação e a participação de todos os entes, todos os níveis de governo, né? E para isso é fundamental que municípios e estados tenham esses principais instrumentos de planejamento para que a gente consiga realmente em direção da implementação. Então, o federalismo climático nada mais é do que o reconhecimento e entendimento das competências de cada ente no planejamento e na implementação, destacando a importância da articulação. Se a gente não tiver uma coordenação entre os três níveis de governo, né, com o governo federal exercendo essa articulação principal, né, de definir as principais diretrizes com as estratégias nacionais, os planos nacionais também, como é o caso do Plano Clima recém-lançado. Com isso, você dá o norteamento, norteamento principal. Os estados incorporam isso também, né, no espaço legislativo que eles têm, que é conferido. Eles também criam as suas políticas estaduais e também os seus planos para daí conseguir mobilizar e articular os municípios na implementação. Sem articulação, a gente não vai ter implementação. Isso é um ponto fundamental e governança é, portanto, um tema é isso, né? É o principal, é a palavra-chave, é o tema-chave quando a gente olha para mudanças climáticas. É governança. Tem que ter uma governança que envolva todos esses entes e, claro, sociedade civil, setor produtivo, para que o federalismo climático ele se viabilize.
1: Vamos falar do controle externo como indutor de mudança, que é o que nós, enquanto controle externo, queremos ajudar a promover. Né? O papel do Tribunal de Contas hoje, não só na parte dos seus julgamentos, nos seus apontamentos, no papel pedagógico para ajudar a orientar e ser o indutor de mudança. O próprio CBC tem ajudado, né, os tribunais de contas, iniciativas com a Sala do Clima, que Sim. fomenta isso muito bem. Por que, na sua opinião, Vitor, o controle externo é hoje, a atividade dos tribunais de contas é hoje um dos atores mais importantes para garantir justamente isso, para garantir que as políticas públicas sejam efetivadas?
0: É, você trouxe uma palavra que é... Quando se pensa em tribunais de contas, nos órgãos de controle externo, no meu imaginário aqui, é a palavra efetividade. Né? Então, quando a gente olha para a questão de governança, que não é trivial, porque aqui eu estou falando, evidentemente, do que é necessário, mas a gente sabe que não é simples. Não é simples que a articulação ela seja feita, seja estruturada, mas ela é necessária, é fundamental. Né? A gente está no modelo, no sistema federalista, que pressupõe isso. E a governança da perspectiva climática, ela envolve diferentes setores. Né? Como eu já mencionei aqui, os níveis, diferentes níveis de governo, mas também sociedade civil, setor produtivo, academia. E porque a participação de todos esses setores garante, assegura um processo democrático. Né? E um processo transparente. Porque ali, quando esses setores estão todos reunidos para discutir, definir planos setoriais, instrumentos de planejamento, como são os planos de mitigação e adaptação, você tem um espaço de discussão, né, de pactuação, e com isso, maior transparência, né? Maior entendimento do que está sendo proposto e do que vai ser feito. E quando a gente fala de transparência, né, e de clareza nas informações, inevitavelmente a gente fala em controle.
1: Claro.
0: E controle subentende-se os tribunais de contas também. A sociedade civil tem o seu papel no controle social.
1: Controle social é importantíssimo.
0: Né? Que é o que a gente faz, tem feito, né? De trazer transparência aos dados, às informações, tornar isso público também. Na verdade, já é público, né? Mas é traduzir de uma forma até mais palatável, né?
1: Não só torná-lo público, mas torná-lo simplificado.
0: Torná-lo simplificado, é isso. Dar acessibilidade à informação. O controle externo é fundamental para trazer efetividade na implementação. Já repeti aqui algumas vezes, né, sobre a importância desses planos, desses instrumentos de planejamento, que de fato são, porque eles são instrumentos de governança. Né? Quando se constrói um plano, como eu acabei de dizer, você está criando um pacto em torno de ações e metas que precisam ser alcançadas. E essas metas precisam ser alcançadas através do quê? Da implementação. Né? Então, não adianta ter plano se não tiver implementação. E os órgãos de controle têm um papel, para além da conformidade, que é justamente olhar para esses planos, olhar para essas ações e ver o que de fato está sendo feito, né? Como os recursos estão sendo destinados para implementar ações de combate às mudanças climáticas ou ações de adaptação, ou seja, de tornar os territórios, as cidades, né? Os espaços físicos das cidades adaptados aos eventos extremos, a enchentes, calor, poluição por conta de incêndio, enfim, são tantos eventos e impactos, e aí o Tribunal de Contas passa a ter esse papel cada vez mais proeminente de olhar para essa implementação,
1: Sim.
0: Né? De ver o que está sendo realmente feito, desenvolvido, como os recursos estão sendo destinados, se essas metas estão sendo alcançadas. Também olhar para os indicadores que estão sendo definidos, né? Porque eu acho que aí o Tribunal de Contas também tem uma competência gigantesca de olhar para esses indicadores, ver se esses indicadores também estão adequados. Né? E existe uma janela de oportunidade muito grande, porque a gente, né, teve uma reforma tributária que traz, abre um espaço agora de você repensar os mecanismos, né, de tributo olhando para a agenda de clima. Tem a questão do orçamento climático também, que eu acho que o Tribunal de Contas passa a ter o papel também no sentido de orientar, né, de convencionar junto com os governos, né, com o poder público, o que é orçamento climático. Eu acho que esse também é um ponto importante que o Tribunal de Contas pode ter. Além do controle, né, do monitoramento, também um papel de orientar, né, de poder dizer, olha, esses indicadores ou essas metas não estão sendo cumpridas, Mas a gente, né, tem esses caminhos a serem seguidos, pensar em protocolos para algumas questões, alguns eventos extremos. Então, eu vejo o papel do Tribunal de Contas, dentro da governança climática cada vez mais atuante, concordo plenamente com a sua colocação, e com um espaço muito grande de atuação para que a implementação realmente seja mais efetiva. E assim, mudanças climáticas é um tema transversal, perpassa muita coisa.
1: Absolutamente.
0: Então é um trabalho hercúleo, né, de a gente conseguir levar essa perspectiva para todas as áreas finalísticas dentro de um governo, seja ele municipal, estadual ou federal, né? Mudanças climáticas não é só sobre meio ambiente, sobre gestão ambiental, não, é sobre agricultura, é sobre saúde, né? Falamos aqui bastante de saúde hoje por conta do impacto do calor, da poluição na saúde pública. É sobre infraestrutura, né? As infraestruturas adaptadas a essas enchentes, são cada vez mais fundamentais. A gente teve o exemplo do Rio Grande do Sul, o que aconteceu. Então, o controle externo, ele pode olhar, né, para mudanças climáticas de uma forma transversal dentro dos governos. É como cada secretaria, como cada ministério está atuando. Então, enfim, poderíamos ir longe aqui,
1: Sim.
0: são muitas frentes abertas,
1: E
0: mas
1: aí,
0: é.
1: hoje eu te pergunto como é que fica o papel dos tribunais de contas, né? Como é que se atua, na fiscalização dos municípios, sabendo se eles estão realmente preparados para os desastres climáticos? O que que a gente deve cobrar, por exemplo, num PPA, num plano plurianual? O que que a gente deve cobrar numa lei de diretrizes orçamentárias, numa LDO, para que as prefeituras tenham aquilo? Olha, tem que ser por aqui. Eu acho que essa é uma. Talvez seja a pergunta de US$ 1 milhão, né?
0: Eu acho que o primeiro ponto é observar quais municípios e se o estado estão incorporando isso no seu na, nas
1: Sim,
0: suas leis, né,
1: sim.
0: na LOA, na LDO e também nos PPAs. Eu acho que esse é o primeiro passo. Eu trouxe um dado aqui na apresentação, mostrando que a gente fez um levantamento, isso também com dados dos tribunais de contas, em torno de 11 ou 12 estados não fazem qualquer menção sobre mudanças climáticas nos seus PPAs. E ainda falta uma compreensão sobre o que de fato é orçamento climático e como prever o orçamento climático dentro do orçamento público geral, né, dentro do PPA. Eu acho que aí tem um ponto mais incipiente, sabe, Fernando, de primeiro, ver se de fato estão trabalhando a questão do orçamento climático, né, nos planos plurianuais. Mas um pouco antes é o que é orçamento climático? Como é que os municípios, os estados estão entendendo isso? Porque orçamento climático não pode virar também um instrumento de como é que eu diria? De adaptação para colocar tudo.
1: Isso.
0: Né? Orçamento climático não pode ser caracterizado como uma obra de pavimentação que vai alegar que uma rua pavimentada aumenta a velocidade média dos carros e isso, enfim, pode reduzir as emissões dos carros. Se você conseguir apresentar esse dado, estabelecer essa correlação e mostrar que realmente, acho beleza, compreensível, mas a gente tem que tomar cuidado para que não seja apropriado e tudo passa a ser orçamento
1: Isso.
0: climático, né? Qualquer obra, qualquer iniciativa passa a
1: De
0: ser
1: uma maneira
0: incorporada.
1: muito simplista, de uma maneira muito, sei lá, né? Empírica, que é do it yourself. Pensei aqui e vou fazer e pronto.
0: Não pode ser um negócio meio freestyle, né?
1: Exatamente, não, exatamente, perigosíssimo.
0: E aí eu acho que os tribunais de contas têm um papel legal inclusive em orientar. Em definir alguns entendimentos, ou um entendimento do que é o orçamento climático, né? Inclusive, o Tribunal de Contas da União está fazendo trabalho em cima desse tema, e eu acho que é um tema muito chave, porque é importante, é cada vez mais necessário olhar para onde os recursos estão sendo destinados, né? E aí você sai um pouco também da perspectiva de que mudanças climáticas está sob responsabilidade única e exclusivamente da Secretaria de Meio Ambiente. Porque aí você vai olhar para planejamento, vai olhar para fazenda, vai olhar para infraestrutura, que é uma secretaria forte, que tem orçamentos gigantescos.
1: A própria educação para você começar da base,
0: Sim.
1: né, para que as crianças entendam a necessidade, né, o que é, o que são esses conceitos todos, né?
0: Sim. E então você amplia o horizonte de análise a partir do momento que se tem a compreensão de que a implementação ela passa por uma, antes de tudo, por uma definição orçamentária. Né? E nessa definição orçamentária precisa estar muito claro o que é orçamento climático, quais são as
1: Tem
0: ações.
1: que ter rastreabilidade, tem que ter
0: Isso.
1: transparência.
0: Tem que ter transparência, tem que ter indicadores muito claros e definições muito claras, indicadores muito claros para que isso realmente seja possível de verificar e de avaliar e de ver se de fato os recursos estão sendo bem destinados.
1: Vitor, nosso tempo é curto. Eu ainda tenho uma pergunta aqui, eu acho interessante, que muitas vezes a gente ouve dos gestores públicos, né, que todos eles, assim, eles herdam heranças malditas de outros gestores que nada fizeram e etc. E vira um chororô e tal. E aí alega falta de recurso, porque não tem dinheiro. O advocacy ajuda a mostrar que esse não fazer nada, essa inação climática, né, custa muito mais caro para o cofre público do que a prevenção, do que você ir lá e resolver o problema. É pior, né, você ter que remediar a coisa do que prevenir.
0: Sim. É, a gente existe uma discussão em torno disso, né? O custo da ação e o custo da inação. E o custo da inação é um custo gigantesco, porque é um custo do problema que ocorreu naquele momento, mais o custo do problema que potencialmente vai acontecer.
1: Exatamente.
0: Então, assim, não conseguiria trazer números aqui para ilustrar isso, mas é uma discussão já muito latente e é fácil de acessar alguns números. Então, assim, no, o, hoje até na apresentação eu trouxe alguns dados que eu acho que de alguma forma ilustram isso. Em 2024, foi um ano de ondas de calor bem severas, né, que a gente teve um período de estiagem mais extenso e agudo,
1: Sim.
0: não à toa, né, na região amazônica foi uma das piores crises hídricas da história. Houve um grande problema de incêndios, né? Então, São Paulo, por exemplo, foi o estado onde teve o maior crescimento da taxa de incêndios. Foi mais de 1000%, né, se você faz o comparativo 24 com 23. E por infinitas razões, evidentemente. Uma delas é, inclusive, o calor, que era um calor muito forte, a estiagem, então tinha muita matéria orgânica seca, e, enfim, o número de incêndios acabou crescendo exponencialmente. Alguns levantamentos, né? O prejuízo privado, prejuízo de bens privados que foi avaliado na época foi em torno de 1,1 bilhão de reais.
1: Uau.
0: Isso olhando para agricultura e pecuária. Olhando para infraestrutura pública, foi em torno de 100 milhões de reais. Porque ainda, né, com aí no caso por conta mais de chuvas intensas e tal que rompem estruturas de drenagem, de abastecimento hídrico. Então a gente teve um. Enfim, são números que ilustram um pouco esse custo que a gente tem em decorrência desses eventos extremos, né? Isso sem falar de saúde pública, né? Porque
1: Claro.
0: com os incêndios, São Paulo capital teve a pior qualidade do ar durante 2 semanas naquele ano de 24. E isso, enfim, acarretou em maior número de internação, né? Pessoas que desenvolvem doenças cardiorrespiratórias. Então tudo isso acaba gerando um custo. Essa conta, ela chega em algum momento, né? Não fazer nada implica em custo, né? Não é economia. A gente vai ter, a conta chega no final porque esses eventos eles vêm numa proporção que a gente nunca consegue mensurar. E quando chega, você vai fazer, vai catar os cacos e fazer a conta no final, né?
1: É, se não te pega agora, vai te pegar na outra esquina.
0: Exatamente.
1: Você não tem muita escapatória.
0: É,
1: É preciso
0: exatamente.
1: mudar essa mentalidade.
0: Exato.
1: Vitor, nosso tempo é curto, mas eu sempre deixo aqui o convite para que os nossos convidados voltem à nossa mesa, voltem ao nosso convívio, porque são assuntos importantes, nós não devemos nos furtar de falar sobre isso. Esse programa ele é voltado para o público geral, para o cidadão que faz o controle social, mas também é voltado para o gestor público, traz uma linguagem simplificada, num bate-papo sobre os assuntos que às vezes as pessoas falam assim, isso não é para mim. É. Você faz parte disso, né? Você tem essa responsabilidade também. Então venha para o debate, comece a pesquisar na sua cidade aí, comece a pesquisar na sua localidade. Como estão? Você sabe que aí tem um lugar que tem um problema quando chove. Você sabe que aí você tem situações quando tem eventos extremos de clima. Você sabe se a sua cidade está até mesmo, né, pensando em um planejamento arbóreo para a cidade, para tirar as ilhas de calor. Estou aqui
0: Sim,
1: pensando em
0: sim.
1: coisas básicas que a gente vai imaginando ao longo do dia. Tá indo investimento de educação sobre sustentabilidade lá para os pequenos? Tem algum projeto desse? Verifique. Se incomode com isso, porque é o nosso futuro que está em jogo. Vitor, mais uma vez, muito obrigado. Que prazer receber você aqui.
0: Prazer foi meu. Obrigado aí pelo papo, pelo tempo, espaço, enfim, estamos sempre para contribuir.
1: Da mesma maneira, o espaço está sempre aberto.
0: Valeu,
1: E o
0: Fernando.
1: meu
0: Obrigado.
1: agradecimento também a você que nos acompanhou até agora dentro do nosso programa Controle Externo. Muito obrigado mais uma vez. Acesse os nossos conteúdos. O site do Tribunal de Contas do Estado de São Paulo está repleto de coisa para você. Até a próxima edição. Tchau.

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9: Gabriel, dei a sorte de te encontrar para a gente poder conversar um pouquinho mais sobre o que significa o Memorial da América Latina, né? No sentido mesmo de cultura, de um equipamento cultural e como pode ser um espaço também para que as pessoas possam desfrutar da cultura e trabalhar e debater sobre isso, né?
10: Sim, o Memorial foi criado em 1989, né, como uma fundação pública do Estado de São Paulo, justamente com a missão de promover a cultura latino-americana aqui no estado de São Paulo e que a população paulista, né, e turistas possam, nesse espaço, encontrar, né, a representação da diversidade da cultura latino-americana. Então, o Memorial, ele tem essa missão de ser um farol de integração latino-americana e que permita, por meio da arte, da cultura, da ciência, né, e do conhecimento, aproximar, né, o Brasil da América Latina.
9: É interessante porque a gente pode entender como um espaço político também, né?
10: O Memorial, na sua origem, né, pensado pelo Darcy Ribeiro, né, é um projeto, né, de justamente promover uma missão de integração latino-americana, né, a partir do pensamento crítico, a partir da promoção dos direitos humanos, a partir da transformação social, né, na sua última instância.
9: E quando a gente pensa esse ponto em relação à cultura também é o nosso dia a dia, né? Então, pensar em como isso afeta também as decisões diárias, em como a gente pensa no impacto das nossas ações do dia a dia em outras pessoas e que pode impactar a América Latina como um todo, né? Especialmente quando a gente pensa na questão ambiental, por exemplo. Então, é todo um ecossistema que gira em torno também da cultura, né?
10: Sem dúvida, né? E pensar-se latino-americano, né, pensar, reivindicar, refletir sobre a identidade latino-americana, é um ato político.
11: O Brasil tem um grande desafio, né? Primeiro, o Brasil é português, né? Em termos de colonização, em termos de início de sua história, o Brasil é muito português. Então, o Brasil é litoral olhando para fora.
9: Uhum.
11: Né? É interessante isso. Portugal, né? Portugal é uma nação, do ponto de vista territorial, é uma nação pequena.
9: Uhum.
11: É uma nação de um território pequeno. Então, Portugal está sempre olhando para fora. E aí,
9: sim,
11: ele tem aquela explosão ultramarina. Então, ótimo. Portugal pequeno, em termos territoriais, querendo ganhar o mundo.
9: Sim.
11: Perfeito. O Brasil não é pequeno, mas o Brasil tem essa... Pequeno do ponto de vista territorial, 8 milhões e meio de quilômetros quadrados. Um dos maiores países do mundo. Mas aí o Brasil tem essa ideia, e ele é colonizado a partir disso, ele é construído e urbanizado a partir disso, da nossa lógica de praia para fora. Aonde está a América Latina para o Brasil? Está da praia para dentro.
9: Uhum.
11: Né? Então, a Argentina, o Chile, a Bolívia, o Peru, a Venezuela, a Colômbia, países, inclusive, o Equador, enfim. A América Latina está para dentro do Brasil.
9: Sim.
11: Eu tenho séculos para ter essa percepção.
9: Eu acho que também tem um ponto em relação ao brasileiro, que tem uma certa dificuldade em se entender latino-americano, né? Acho que talvez pela questão da língua, de não ser um dos países que fala espanhol aqui, mas também é latino-americano e também precisa se entender dessa forma, né?
10: Sem dúvida, né? Pensar-se na chave latino-americana, né? Pensar o Brasil no seu lugar dentro da América Latina é fundamental, né? É fundamental para as nossas relações internacionais, é fundamental para posicionar a América Latina no mundo, né? Frente a outros blocos, frente a outras regiões, né? E polos de poder, né? Global. E pensar também que a transformação social acontece também no local, né?
9: Eu acho que também é um ponto de a gente entender que essa união é importante, né? Porque eu acredito que até internacionalmente o Brasil é um pouco visto como algo separado da América Latina, né? Porque pela questão da extensão, pela questão da relevância também econômica e cultural. Mas, então, também é um trabalho nosso, né? Promover que essa união, para que a gente seja visto de uma maneira um pouquinho maior, um pouco mais ampla em relação a outros trabalhos também que estão desenvolvidos aqui, né?
10: Sem dúvida, né? Pensar que nós temos uma história compartilhada, né? Na nossa América Latina, pensar que passamos por processos de colonização, né, seja português, espanhol, francês, populações originárias, né, mas que nós temos representações dessa diversidade, né, que são resistências, né, de 5 séculos aí de resistência, né, de populações originárias, de todos os setores populares, né, que foram oprimidos, né, na história da América Latina.
9: Sim.
10: E que é a força motriz, né, dos processos de transformação, né, dos processos em que a América Latina pode se colocar, né, numa visão, né, numa mirada como um coletivo, como um conjunto, né, pode se colocar como uma nova sociedade, né, para o século XXI.
11: É muito legal a gente estar gravando nesse espaço aqui, que é o Memorial da América Latina, porque ele é um símbolo dessa tentativa da gente construir uma identidade latina que, por vezes, pode nos levar à ideia de uma subversão dos nossos valores de colonizados, né? Que é aquele de olhar para fora e não de olhar para dentro.
10: É fundamental a gente pensar o Brasil, né, na América Latina, e pensar que ser latino-americano não exclui a diversidade, né? Muito pelo contrário, é próprio, né, característico da nossa identidade latino-americana. Essa diversidade, essa riqueza cultural é fundamental, né, na construção de uma identidade comum.
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0: Boa noite. Sejam todos bem-vindos a mais um debate sobre iniciativas inovadoras e boas práticas em RIG, promovido pelo ILP em parceria com a ABRIG, Associação Brasileira de Relações Institucionais e Governamentais. Os debates promovidos pelo ILP e pela ABRIG visam divulgar e discutir experiências significativas no âmbito das organizações públicas, privadas ou mistas, das organizações da sociedade civil e em temas de interesse atual, tendo como base os casos de prática de atuação finalistas do Prêmio Marco Maciel, contribuindo assim para o debate da sustentabilidade em termos da construção de instituições eficazes e da potencialização da implementação de parcerias. Neste evento de hoje, serão apresentados dois cases premiados no Prêmio Marco Maciel 2025. O primeiro case, projeto SOS Rio Grande do Sul. Frente à maior tragédia climática da história recente do Rio Grande do Sul, o Sicoob São Miguel mobilizou a estrutura institucional e promoveu, junto a diversas cooperativas de diferentes ramos, uma ampla campanha solidária e estratégica, o projeto SOS Rio Grande do Sul. A iniciativa foi ancorada nos pilares do cooperativismo, especialmente na intercooperação e no interesse pela comunidade, ativando agências como ponto de coletas, mobilizando voluntários e conectando o setor privado a entidades públicas em uma resposta articulada, empática e eficiente. As ações envolveram desde o apoio emergencial até soluções estruturantes para a reconstrução, em um constante diálogo com prefeituras, lideranças locais, o SERGES, o Instituto Sicoob, a Defesa Civil e a sociedade civil organizada como um todo. Para esta apresentação, contamos com Diogo Márcio Wieczorek, que é gerente de comunicação e marketing do Sicoob e bacharel em educação física. O case número 2, política e sustentabilidade, qualificação do debate público e a atuação em RIG. Elaborado em 2025, o relatório Política e Sustentabilidade, termômetro ESG no Congresso Nacional, teve como objetivo oferecer uma análise estratégica da atuação do legislativo e do executivo nos pilares ambiental, social e de governança, ESG. Esse estudo examinou mais de 1.500 proposições legislativas, utilizando metodologia própria e dados públicos, para identificar atores políticos relevantes, temas prioritários, padrões de tramitação e repercussões nas redes sociais. Como resultado, gerou insumos qualificados para profissionais de relações institucionais e governamentais e tomadores de decisão, sendo amplamente difundido em eventos e redes profissionais. Além disso, contribuiu para debates técnicos e para iniciativas do Instituto Global ESG, especialmente na sistematização da consulta pública ESG 20+, e na construção de um marco regulatório ESG no Brasil. Esta apresentação será feita por Bárbara Stephanie de Souza Silva, que é Chief Data Officer da Lagos, graduada em Sociologia e mestre em Políticas Públicas e Governo. A mediação do evento estará a cargo de Camille Vieira Almeida, que é coordenadora do Comitê Abrigue Mulher. Esta é uma contribuição da LESP e da Abrigue para a discussão temática dos Objetivos de Desenvolvimento Sustentável, ODS, número 11, Cidades e Comunidades Sustentáveis, número 13, Ação contra a Mudança Global do Clima, e número 16, Paz, Justiça e Instituições Eficazes, da Agenda 2030 da Organização das Nações Unidas. Lembramos que o dicionário ILP mais Abrigue de campos e conceitos fundamentais em relações institucionais e governamentais pode ser livremente acessado na biblioteca digital da LESP ou na página da Abrigue na internet. Os certificados de participação no evento serão fornecidos por meio de formulário de avaliação, cujo atalho se encontra no descritivo do vídeo no YouTube. O ILP e a Abrigue desejam a todos um excelente evento. Agora eu passo a palavra à Camille Vieira Almeida, que mediará o debate.
1: Boa noite a todos e a todas que estão aqui hoje. É um prazer estar aqui representando a Associação Brasileira de Relações Institucionais e Governamentais, a ABRIG. A ABRIG é uma entidade que foi fundada em 2007. Ela é uma entidade sem fins lucrativos, que reúne profissionais e organizações comprometidos com a construção de uma relação público-privada mais ética, transparente e técnica. A gente atua aí no fortalecimento das boas práticas em relações institucionais e governamentais, promovendo um diálogo, capacitação, integridade e desenvolvimento do setor de relações institucionais e governamentais. Então, dentro dessa agenda, né, da ABRIG, eu tenho a honra, aí, como foi dito antes, de atuar aí como coordenadora do Comitê ABRIG Mulher, que é uma iniciativa voltada para o fortalecimento da liderança feminina, do ambiente, que é, né, num ambiente institucional e político que atuamos aí com relações institucionais e governamentais, para a gente estimular esses espaços de troca, desenvolvendo e ampliando a participação das mulheres em posições estratégicas e em tomadas de decisões. Então, é com grande satisfação que hoje a gente está aqui dando continuidade ao encontro aí de dois cases que foi reconhecido no Prêmio ABRIG Marco Maciel. Esse prêmio conta aí com 8 edições, mais de 300 inscritos, mais de 50 vencedores, e uma das mais importantes premiações da área de relações institucionais e governamentais no Brasil, que valoriza iniciativas pautadas pela ética, transparência, diálogo e responsabilidade. E em 2026 o evento vai ser realizado em novembro, em Brasília. Então agora a gente tem a honra aí de ter a apresentação do case vencedor, em primeiro lugar na categoria RIG, em organização privada e mista, que foi desenvolvido pelo Sicoob. Então eu convido Diogo Márcio Pixderog, gerente de comunicação e marketing do Sicoob, e Andréia Maria Alves, supervisora de comunicação e marketing do Sicoob, que apresentarão o projeto SOS Rio Grande do Sul, Cooperação e Solidariedade, que é uma iniciativa que demonstra na prática como articulação institucional, mobilização social e propósito coletivo podem gerar impacto em momentos de crise. É com vocês, Diogo e Andréia.
2: Boa noite, Camille. É um prazer estar aqui, essa noite aqui, apresentando um pouquinho do que o Sicoob hoje a nível nacional, do que os cooperados do Sicoob também ajudaram no SOS Rio Grande do Sul. Mas antes de a gente continuar, eu quero chamar um vídeo aqui que nós temos, que nós produzimos aí na época para abreviar um pouquinho do que a gente vai apresentar aí para vocês.
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2: Então, Camille e todos que estão ouvindo, para vocês entenderem um pouquinho hoje do Sicoob São Miguel. Hoje nós somos uma cooperativa que começou aqui no extremo oeste de Santa Catarina, bem na divisa com a Argentina, aqui estamos praticamente na divisa com a Argentina. Somos uma cooperativa hoje com 64 agências, né, para vocês entenderem também depois como que nós estávamos tão inseridos no Rio Grande do Sul, né? Então a gente tem hoje 20 agências aqui no extremo oeste de Santa Catarina e no sudoeste do Paraná. Temos 14 agências dentro de Joinville, hoje a maior cidade de Santa Catarina. Temos 5 agências ali no Vale do Itajaí, naquela região de Indaiatuba, Plumas, Cura, Rodeio, né? E também temos 25 agências no Rio Grande do Sul, que foi aonde aconteceu toda a tragédia. E a nossa área de atuação hoje dentro do Rio Grande do Sul é onde aconteceu os maiores estragos no Rio Grande do Sul. Então, a partir do dia 1º de maio que aconteceu essa tragédia, a gente acabou, no primeiro dia, já ficando sem contato com as agências de lá, até porque lá não pegava telefone nenhum, não pegava sinal, não pegava nada de área de algum conseguir, seria incomunicável lá, praticamente. Eu estava vindo de Florianópolis e desci pela 101 Freeway, quando cheguei ali na região de Porto Alegre, para descer, para sentir o Carlos Barbosa, e para não conseguir mais, no dia 2. Então, eu cheguei ali em Terra de Areia, aquela região, eu não conseguia nem subir e nem descer de volta. Então, foi um caso assim, já fiquei preso ali. Aí, no outro dia, consegui voltar até Porto Alegre, voltei até Florianópolis para descer de volta a Santa Catarina. Aí, no dia 4, a nossa diretoria, juntamente com o nosso presidente, começou a descer para o Rio Grande do Sul, uma viagem aí que demorava 7 horas, eles demoraram quase 2 dias aí para chegar. Mas sim, conseguiram chegar lá para entender o que que as nossas agências, o que que os nossos associados precisavam num primeiro momento, né? Aquilo tudo para nós aqui era só notícia, né? E quando eles chegaram lá, que eles começaram a ficar comunicável com nós aqui, a gente viu que era muito, mas muito, muito mais do que estavam noticiando, tá? Então, a gente ficaram 2 dias rodando lá e, a partir desse momento, então, a gente começou a mobilização. Tá? A mobilização, primeiro, com a nossa cooperativa. Tá? Então, eles nos mandavam de lá o que, que faltava, que era, num primeiro momento, coisas de saúde, né? De higiene pessoal, pomada. Uma das coisas que nos marcou muito, pomada para a assadora de criança, no 3º, 4º dia já não tinha mais, e eles não tinham aonde comprar, né? Então, nesse momento, a cooperativa disponibilizou R$30 mil da cooperativa, e através do nosso banco em Brasília, a gente começou a fazer o Pix Solidário, né? Então, a partir desse momento, o Brasil inteiro, nós temos que agradecer o Brasil inteiro, né? Que começou a depositar esses valores em uma conta, né? E desses valores começou a vir para várias cooperativas aqui, né? E nós estávamos dentro da área mais atingida, que era o Vale do Taquari, o Vale do Caí, o Altos do Caí, né? Que era uma região ali que foi totalmente devastada, né? E ninguém sabia nem onde que estava mais, dirá, aonde que era a sua casa, né? Então, a partir desse momento, começou a vir mais dinheiro e a gente começou a então fazer viagens frequentes para o Rio Grande do Sul. Até porque lá não tinha mais nada para comprar, eu não conseguia. A gente fazia viagens de van aqui, da 500 quilômetros de onde nós estamos aqui, até a primeira cidade aí atingida, que é ali na linha de Mussum, Roca Salles, Encantado. Então, a gente fazia 500 quilômetros aí 2, 3 vezes por semana, levando mercadoria, né? Aí começamos a pagar frete também para esse pessoal levar essas mercadorias para lá, tá? O que, que eu quero dizer para vocês? Só quem viveu aquilo lá, para mim foi uma escola de vida estar no SOS Rio Grande do Sul, tá? No primeiro momento a gente levou essa mercadoria, depois a gente ajudou a limpar as casas, depois a gente trabalhou de psicólogo lá mais ou menos, né? Brincadeira, mas era muita coisa. Ir lá limpar uma casa e ver a criança sentada do lado e você pedir para os pais, vocês querem que a gente ajuda? Não, mas é a terceira que a gente está passando, eu acho que a gente não tem mais coragem de ficar aqui, né? Então, cidades totalmente devastadas. A gente começou ali na região de Mussum, Encantado, Roca Salles, Arroio do Meio, Cruzeiro do Sul, que foram cidades que pegou bairros inteiros, uma cidade de Cruzeiro do Sul, Arroio do Meio, que em um loteamento lá que tinha, em um bairro, levou 500 casas embora. Literalmente levou embora, se não sobrou nem os pilares, né? Então, eu só quero passar um pouquinho para a Andréia, para contextualizar que nós fazíamos lá a parte de mão na massa, né? e a Andrea, que hoje nos apoiava nessa parte operacional. Só para antes de eu contextualizar toda essa parte que foi feita lá, só para vocês entenderem como era também feita essa parte operacional aqui na cooperativa.
4: Obrigada, Diogo. Então, boa noite a todos, todos que nos acompanham também aí na transmissão. E como o Diogo falou, acho que foi uma experiência, nós dizemos aqui que essa campanha, essa ação, enfim, por mais negativa que foi, entendemos que foi a maior iniciativa de solidariedade que o Brasil já viveu. Por quê? Porque nós recebíamos contatos de muitas pessoas de diferentes lugares, enfim, cooperados do Sicoob, não cooperados do Sicoob, que buscavam como ajudar. E principalmente o que chamou muita atenção foi o quê? Como o nosso presidente sempre dizia, a gente precisa fazer simples. Se agora precisa, então o Diogo estava lá, ele me ligava: Andréia, precisamos comprar cama ou chão. Te vira, né? Como se diz do nosso jeito, né? Vamos buscar, vamos localizar, vamos achar um fornecedor. Agora precisa absorvente para as mulheres que estão aqui, porque são contextos nos quais a pessoa já não tinha um lar. Então, a gente precisava, ao menos, vamos dizer assim, dar um mínimo de condição digna de vida, né, no contexto que aquilo estava acontecendo. Então, a gente trabalhou muito, assim, constantemente, uma linha direta, para quê? Para que a demanda que vinha de lá, seja da prefeitura, muitas vezes, que era que estava lá envolvida, fosse atendido o mais rápido possível dentro das normas, dentro de critérios também de prestação de contas, de compliance, de uma ética, porque esses são elementos, são valores dentro do nosso processo e também com a responsabilidade de prestar contas para quem estava ajudando. Então, ao passo que a gente estava acompanhando junto com o nosso instituto, o Banco Sicoob, que foi, né, quem iniciou, quem centralizou tudo isso para que realmente fosse um trabalho sério. Então, a gente acompanhava isso constantemente para tem que fechar o valor, tem que chegar, tem que fazer de uma maneira que se traga a transparência do processo, mas não se cria uma barreira para atender, para que chegue o que realmente precisa, a quem realmente precisa e na velocidade que a situação exigia. Então, esse foi um trabalho, assim, inicialmente nós recebemos ali o valor na primeira etapa, nas primeiras semanas, primeiros 15 dias da campanha, foi um valor ali em torno de 1 milhão e pouco que nós recebemos, e a gente foi, assim, foi rapidinho esse recurso, e depois foi indo gradativo, né, esse trabalho, e a gente chegou aí, enquanto o sistema Sicoob, a aplicar mais de 15 milhões em mais de 160 aí, iniciativas que só a nossa cooperativa conduziu. É muito importante a gente ressaltar, né, Diogo, que a gente trabalhou enquanto cooperativa, sim, muito engajado, mas se não tivessem outras entidades, outras instituições. Foi citado a OSERGS, por exemplo. O OSERGS é a organização, faz parte do braço aí da OCB, que é a Organização das Cooperativas do Brasil, e no caso a OSERGS é a organização, o braço da OCB no Rio Grande do Sul, que foi quem intermediou muito, muito entre as cooperativas do Rio Grande do Sul também, com pontos lá, um CD, um centro de distribuição, porque tinha lugares que chegava carga de caminhão, que muitas pessoas doaram, então chegava, vinha o caminhão inteiro, mas chegava um ponto, não tinha mais estrada, né? A última milha, como se diz, né? Não tinha mais estrada para percorrer, então era esse trabalho, era grupos de jipeiros, era, enfim, quem estava lá que conseguia fazer essa distribuição. Então, esse foi uma das etapas, né?
2: Então, falando um pouquinho dos 15 milhões, mais ou menos, que a gente investiu aí, mais 160 e 170 projetos, mais ou menos, que a gente trabalhou dentro do Rio Grande do Sul. Tá? Contar um pouquinho hoje do que a gente encontrou lá. Então, num primeiro momento, a gente levava material de limpeza, a gente levava material de higiene pessoal, a gente levava pomada lá para as crianças, porque não tinha água, não tinha luz, então tudo era uma necessidade. Num segundo momento, a gente começou a levar a parte de alimentos, né? Então a parte de alimentos a gente já encontrava ali mais próximo de alguma cidade, já conseguia chegar da parte de Porto Alegre, alguma coisa, né? Aí nós trabalhamos aí num terceiro momento também, o que acontecia? Como tinha muitos e muitos ginásios, galpões, com gente dentro, começou algumas pessoas se aproveitarem dessa situação. Então, a gente comprou os tapumes, que a gente chama aqui, as divisórias,

0: material escolar, fazer cadeira, mesa, né? Então, assim, o pessoal já tinha começado a voltar um pouquinho a trabalhar, né? Aí depois nós partimos para a questão dos colchões também, né? Foi comprado aí mais de 1.000 colchões, né? Então conseguimos em algumas lojas ali na região de Lajeado, o pessoal já estava conseguindo entregar para nós, então a gente já partiu para a questão dos colchões. Aí voltou a parte da comida de novo, né? Porque a comida ela é um pouco vulnerável, então você às vezes não consegue deixar muito no local, às vezes era úmido. Então, assim, foram várias e várias e várias adversidades que a gente encontrou ali. Sem falar que locais que a gente demorava 20 minutos, às vezes a gente chegava a demorar 6 horas dentro de um carro tentando passar em uma ponta, tipo ali, em Lajeado, ali, aquela cena da van ali. Acho que todo mundo viu, né? Aquela cena da van, aquela ponta ali. Então, aquela ali foi o que mais precisava o trajeto de passar aqui, ali naquela região, tá? Compramos também depois a questão de brinquedos também para as crianças quando começou a limpar um pouco os locais, secaram um pouquinho também, a gente tinha essa questão das crianças, então eu precisava daqui um pouquinho. Aí fomos para as prefeituras, tá? Os órgãos públicos, para ver o que que eles precisavam também. Então, sim, foi um conjunto, né? Não fizemos, de novo, como a Andrea falou, não fizemos nada sozinho. Várias e várias instituições que estavam lá, sindicatos, associações, né? Todo mundo colocou a mão na massa, todo mundo emprestou, vários empresários. A gente tem que agradecer vários empresários da região que emprestaram os galpões para a gente guardar o material. Então, assim, aí a partir desse momento que a gente normalizou aqui no Vale do Caí, no Vale do Taquari, ali Altos do Caí, que é essa região muito, mas muito afetada, a gente começou a levar para a região de Canoas, né? Que o bairro Matias Velho, lá quem conhece lá, o bairro ele ficou praticamente aí 10, 15 dias embaixo da água, né? Então, no Vale do Caí é muito rápido, o rio ele aumenta e abaixa rapidinho, mas ali no, no, na. Ali em Canoas, o rio demorou a baixar, né? Então, depois de 30 dias aí, a gente estava levando mercadoria ainda para a região de Canoas, tá? Camila, eu só quero ver como é que está o nosso tempo. Desculpa que não está aparecendo para mim aqui, daqui um pouquinho eu passo aqui do tempo.
1: Você já está finalizando?
0: Ah, tá.
1: Sim.
0: Então, assim, só
1: Tá.
0: finalizando aqui para vocês, tá? Dizer que foi um projeto do cooperativismo, tá? Santa Catarina é um dos estados mais cooperativistas, e o Rio Grande do Sul, tá? E o sétimo princípio nosso aí do cooperativismo é o estar na comunidade, é o ajuda na comunidade, tá? Então, falar que graças ao cooperativismo, sim, e a todos que ajudaram depois dentro disso, né? Mas o cooperativismo, a importância do cooperativismo aí dentro das comunidades, dentro das regiões, dentro das cidades, né?
2: Também eu entendo que esse projeto ele nasceu realmente de uma dor, né? A gente sabe que ainda há muitos traumas, por assim dizer, há muitas questões a serem sanadas de todo o histórico, né, dessa catástrofe ambiental, que eu acredito que foi aí, como foi noticiada, maior catástrofe que o Brasil já enfrentou. E existem etapas, então, várias etapas que ocorreram aí na fase inicial, aquele socorro imediato, depois tentar se reerguer, tentar se reestruturar, vamos dizer, como o Diogo falou, é uma escola, enfim. E o que a gente quer trazer agora para encerrar é trazer, assim, uma história, uma das histórias, né, de qual é o sentimento, qual é a sensação, que eu acredito que seja muito similar aí à questão das famílias que conseguiram retornar para suas casas, de que conseguiram retomar, né, apesar de toda a dor, de todo o trauma, enfim, retomar as suas vidas. Né? Então, para encerrar aí também, né, a gente quer trazer um outro vídeo que ele traz um pouco, tanto o olhar da ajuda imediata aí, quanto no olhar econômico. Por quê? Porque além de termos essa questão de estar presente, de ajudar a comunidade, nós somos uma instituição, nós somos um negócio, né?

0: E quais são as ferramentas que, enquanto negócio, nós tínhamos, né? Então, além de toda essa parte solidária, quais foram as ações que nós realizamos para o cooperado que estava ali, muitas vezes numa situação que ele tinha uma dívida, e ele já não tinha um meio para produzir, ou a sua casa foi embora e agora como que ele retoma isso? Então, nós trabalhamos ao longo desse tempo, que é importante deixar registrado, né? A questão da renegociação de dívidas, a questão de linhas de crédito juro zero, enfim, várias questões que, inclusive, a gente trouxe aqui, que está no nosso relatório de sustentabilidade, que está disponível no nosso site institucional, enfim, também nas nossas redes sociais, a gente divulgou sobre isso, né? E para fechar, a gente quer trazer esse vídeo como uma mensagem, de esperança. Entendemos que seja uma mensagem de esperança, que essa foi a lição que a gente aprendeu. Nunca perder a esperança e também as pessoas que são aguerridas, né? Que não desistem. Então, acho que foi essa resiliência também que a gente aprendeu muito com o povo gaúcho, tá? Então, só pedir para tocar o vídeo.
1: Sou a Junir Versteg.
2: Sou a Jacinta Maria Clerim Versteg.
1: E o Sicoob, assim, não mediram esforços para me ajudar, para nós auxiliar. E, cara,
2: Tá.
1: vida nova, né?
2: Vida
1: O
2: nova.
1: recomeço.
2: Meu Deus do céu.
1: Isso aqui foi, assim, tirou na escola, como nós comentamos já. Não é que é ruim lá, mas tu não tá em casa, né? E essas 3 semanas que a gente veio para cá, mudou tudo, mudou o ambiente, né?
2: Meu Deus, mudou muita coisa. Meu.
1: Aquela ansiedade não tem mais, né? Isso aqui foi assim
2: Isso.
1: um alívio. Um alívio, assim, um recomeço vai ser. A gente escutou o estrondo, assim, um raio, né? Tremeu tudo. E daí não deu assim 1 minuto. Depois, aí já começou a descer as coisas, ver. Escutamos o barulho das paredes descendo e nós saímos fora. E o meu filho, o Cleber, que estava aqui mais velho, já disse que o pai aqui, o senhor também está estralando. A gente olhou para fora com os raios, porque luz não tinha mais. Só deu tempo de nós pegar o pequeno, o Gabriel, estava dormindo ainda, de pegar aí da cama, pegar o celular, uma
2: Sim.
1: lanterna e se mandar para o galpão.
2: Escapamos fora, daí a segunda já bateu na.
1: Isso
2: Desceu na
1: bem,
2: frente de
1: nós
2: casa e.
1: estávamos 15 metros longe da casa, já encostou a parede. Se a gente tardar um pouquinho lá, veio muito forte. E não, a gente não sabe como e por que parou lá. Porque quem foi lá olhar não entende. Então entende como que foi parar. E parou lá, não sei. Deus botou a mão,
2: Eu
1: só pode.
2: acho, eu também falei logo, Deus botou a mão ali pra.
3: E o Sicoob, no momento que ficou sabendo da situação do associado, se sentiu na obrigação, de estar colaborando com a reconstrução, né, o início de uma nova vida, né? Através do crédito rural, linhas subsidiadas também nesse sentido, a gente conseguiu contemplar também o associado. Nós, como instituição financeira, né, se sentimos muito felizes por fazer parte desse recomeço, dessa nova jornada, aqui num novo local, com uma nova casa, né, que traz dignidade também para a família e permite que os filhos de Odianir e da Jacinta também permaneçam aqui no interior, né, que a família tenha sucessão familiar também nas vossas atividades.
1: Exatamente,
2: É o
1: isso. É o
2: nosso
1: nosso
2: lar
1: lar de
2: agora,
1: novo.
2: nosso lar de novo, que é nosso de novo.
1: O nosso maior sonho é viver nessa família aqui. Usufruir disso que a gente reconquistou, reconstruiu, né?

0: Camille, mais uma vez agradecer aí, tá? E a Brig, a todo mundo aí, a Lesk, né? Que nos deu essa oportunidade aí, né? Com esse case de sucesso, estamos muito felizes com esse case, que como a Andrea falou antes, apesar de ser uma tragédia, né? Mas o cooperativismo ele conseguiu fazer um pouco diferente, fazer algo diferente para as pessoas, para os gaúchos.
1: Nossa, bem, bem emocionante, né? Antes da gente seguir aí para a próxima apresentação, eu quero agradecer e parabenizar o Diogo e a Andrea pela excelente exposição e pelo trabalho e pela coragem, né, que foi desenvolvida aí nesse projeto. E o que é de uma forma muito concreta, com uma atuação institucional aliada a um propósito coletivo e a capacidade de mobilização, ele pode gerar um impacto relevante em momentos de grande necessidade, né? Assim, às vezes a gente pode transformar alguns momentos em grandes iniciativas e uma entidade como a de vocês poder colaborar e estar tão perto e poder colaborar realmente é uma coisa bastante engrandecedora, né? Então, parabéns aí pela iniciativa e também aí pelo reconhecimento, né, que foi conquistado pelo Prêmio Abrigue Marco Maciel. Então, vamos dar continuidade agora com a participação da Bárbara Stephanie de Souza Silva, que é chefe do Data Officer da Lagos Data Intelligence. Ela é graduada em Sociologia pela UNB e mestre em Políticas Públicas e Governo pela FGV. É responsável pelo case e do terceiro lugar na categoria RIG em Organização Privada e Mista. E o título é Política e Sustentabilidade, como a Lagos usa dados para qualificar o debate público e a atuação em RIG. A apresentação aí vai trazer uma perspectiva extremamente atual sobre o uso estratégico de dados para fortalecer o debate público, apoiar a tomada de decisão e ampliar a qualidade da atuação institucional. Então, seja muito bem-vinda, Bárbara, o espaço é seu.
2: Obrigada. Eu queria primeiro agradecer à Brig, à Alesp e ao IRT pela oportunidade de falar sobre esse relatório e sobre a pauta de ESG. Esse relatório, a gente ganhou o terceiro lugar, né, do Prêmio Marco Maciel, e a ideia é que ele mostre um termômetro mesmo do debate público e político da Câmara e do Senado sobre a pauta de ESG. Ele é uma fotografia do cenário do ano de 2024. Nós ganhamos o Prêmio Marco Maciel no ano de 2025, e hoje a gente vai mostrar aqui o que foi construído em torno dessa temática e da elaboração desse relatório, que é fundamental para quem trabalha com política e também para quem acompanha a pauta de ESG, que é uma pauta transversal entre vários setores. Eu trouxe uma apresentação também que a gente vai poder utilizar. Isso, pode passar já para o próximo slide. Bom, apresentando rapidamente a Lagos para vocês, a Lagos é uma empresa de inteligência de dados. Ela foi fundada em 2022, eu sou uma das fundadoras, e nós trabalhamos com o cruzamento entre debate público, de tanto o que acontece na Câmara e no Senado, por meio da tramitação dos projetos e da apresentação dos projetos, mas também o que é debatido nos veículos de comunicação, nas redes sociais. Então, a ideia é juntar todo o debate público sobre questões que envolvem política e construir inteligência sobre essas informações e para amparar a tomada de decisão, tanto em áreas de HelGov, mas também quanto em áreas de negócio, até em relação aos próprios governos. Esse primeiro relatório, ele mostra dados acionáveis do debate federal, da Câmara e do Senado, mas nós também temos em produção uma análise sobre o debate legislativo de cada estado sobre a pauta ESG. Depois também nós vamos disponibilizar aí publicamente esse relatório. A ideia é que a gente possa amparar debates que sejam decisões que sejam tomadas em ambientes regulatórios, reputacionais e políticos. Pode passar o slide. Bom, o principal problema que nós identificamos quando fomos construir essa análise é esse debate legislativo amplo sobre pautas tanto ambiental, social e de governança, mas ele estava fragmentado, ele não estava reunido em um só lugar. Então, a ideia foi construir uma estrutura de análise onde todas as pautas legislativas em relação às pautas ESG, todos os projetos estavam em um só lugar. Então, a ideia do relatório é ter uma radiografia do cenário de ESG no ano de 2024. Então, nós fizemos esse mapeamento sistemático, tanto para amparar pessoas que trabalham nos gabinetes, como também pessoas que trabalham na iniciativa privada e têm esse contato com o setor público. Pode passar. Esse relatório, ele foi o primeiro relatório que sistematiza essa agenda de ESG no Congresso. Então, ele foi baseado numa metodologia onde a gente coletou dados das próprias APIs da Câmara e do Senado. Nós mapeamos os termos de ESG e ODS, os conceitos correlatos a essa temática, fizemos análise de dados das redes sociais, os que os parlamentares falam nas próprias redes sociais sobre essa temática. Fizemos também um mapeamento regulatório de algumas legislações já implementadas. Além disso, fizemos uma análise também de stakeholders da academia, pessoas que estão na academia, mas também debatendo essa pauta de ESG. Pode passar? Então, como um grande marco inicial do relatório, nós temos cerca de 1.500 proposições legislativas que estavam em implementação no ano de 2024, sendo que a maioria delas é sobre o pilar social, né? E o pilar que tem menos projetos e iniciativas é o pilar de governança. O pilar ambiental, ele tem essa característica de ter 300, de ter ali no momento de 2024, 360 proposições em tramitação. Pode passar. Bom, a ideia do relatório é mapear padrões e entender tendências, né? Então, como que o pilar, os parlamentares pensam ESG. Então, a gente percebeu que o pilar social, ele é uma agenda muito mais coletiva. Eles partem das comissões, as proposições, tem um consenso e uma institucionalização maior. Já o pilar ambiental, ele é feito muito mais de iniciativas individuais, né? Isso significa que há um espaço real de atuação de protagonismo legislativo no que se diz, e coordenado nesses dois eixos, mas também uma ampliação do espaço de debate dentro do pilar de governança. Pode passar. Bom, aqui a gente tem um retrato do pilar ambiental, esse que é um pilar que é bem estruturado, com 360 projetos em tramitação naquele período. Os partidos que mais ganhavam preponderância no, nos projetos eram o PT e o PP. A gente elencou aí esses quatro pontos principais dos projetos na Câmara nesse período, Câmara e Senado, e a gente mostrou também ali um mapa de quais eram os partidos que estavam propondo mais projetos e falando mais sobre essas temáticas na Câmara e no Senado nesse período. Já no pilar social, a gente tem uma dominância do Partido dos Trabalhadores. Esse também é um pilar que mais para frente, e o relatório mostra isso. Eu convido todos vocês a lerem com mais detalhes o relatório. Aqui a gente condensa um pouco para fazer a apresentação, mas ele mostra que também é o pilar onde os parlamentares vocalizam mais as suas proposições e a sua atuação nas redes sociais. Então, quando falam dessas temáticas, quando propõem projetos, quando os projetos tramitam, os parlamentares são mais vocais em mostrar isso, até porque é um tópico de mais aderência ao eleitor. Pode passar. Em relação aos projetos de governança, a gente também tem uma dominância de uma preponderância dos partidos trabalhadores, mas a gente tem um volume muito menor de proposições, né, desse pilar. E aqui, de fato, há um espaço para atuação, tanto dos assessores quanto de parlamentares, porque a ideia é que a gente tenha uma possibilidade muito maior de projetos que estruturam esse debate sobre ESG, tanto do ponto de vista do compliance, quanto de regras de como isso vai acontecer, tanto no governo como nas organizações. Então, esse é um pilar realmente que carece de um volume maior de debate. A gente percebeu que o pilar ambiental, ele teve um crescimento maior em relação a anos anteriores, por conta da COP30, que teve ano passado, mas o pilar de governança, ele seguiu ali estacionado do ponto de vista de proposições. Nas redes sociais, a gente percebeu que existe de fato essa lacuna da fala sobre a governança, né? O debate sobre as questões sociais, elas são muito mais aderentes e têm um caráter muito mais de engajamento muito maior nas redes sociais. Então, vocês conseguem ver no próprio relatório quem são os parlamentares que eles são mais fortes nessa área, o que eles estavam falando ali mais especificamente no período, de quais eram as pautas que estavam passando pela Câmara e pelo Senado, que estavam tramitando na Câmara e no Senado. E o pilar ambiental também teve uma forte atuação ali, já no final de 2024, muito focando na COP30 no Brasil, em Belém, que aconteceu em 2025. Aqui a gente mapeou também, além de olhar para o debate público que os parlamentares promovem nas redes sociais sobre ESG e os projetos de lei, a ideia também foi entender quais outros marcos regulatórios já tinham passado por uma tramitação e que estavam numa fase já mais de divulgação, enfim, de implementação da lei. Já tinham virado, já tinham passado por um processo, né, de aceite, já eram leis. Então, a gente mapeou alguns desses, principalmente alguns marcos regulatórios de crédito de carbono, e vocês vão perceber também algumas outras leis que estão mapeadas no relatório. Nessa parte de decisões políticas e impactos privados, a gente consegue perceber todo esse impacto das decisões legislativas dentro das estruturas das empresas e também dentro da sociedade civil. Então, a ideia era que a gente pudesse munir não só os assessores, mas também as empresas, a sociedade civil, de uma informação clara, sistematizada e estruturada. Assim, as pessoas podem se mobilizar e fazer também, o seu papel ali enquanto entes da sociedade. O prêmio Abrigue Marco Maciel, ele veio nesse contexto de reconhecer essa sistematização do debate, essa sistematização dos projetos de lei, o mapeamento também de boas práticas em alguns estados, e vocês vão perceber também que tem um processo de mapeamento de cases específicos dentro do relatório em relação à cidade de Curitiba, por exemplo, e práticas de ESG, e também o um mapeamento dos stakeholders da academia, pessoas que são relevantes no cenário brasileiro, que estão falando sobre as práticas ESG e o processo legislativo, e que precisam dessa divulgação maior dentro do próprio setor, né, legislativo brasileiro. A ideia é que a gente também faça esse mesmo mapeamento de quem debate o ESG do ponto de vista da academia e de cases principais em cada estado. Depois desse relatório, nós lançamos um outro relatório, e aí junto com um parceiro do Instituto Global, que a ideia foi consolidar também uma participação pública em uma consulta, em uma consulta pública. A gente sistematizou essas informações junto com outras informações que são desse próprio relatório do termômetro de política e informações que o próprio Instituto Global tem dentro da sua consulta pública, para formar um relatório onde a gente entende o que a sociedade diz e estrutura para que isso contribua para um marco regulatório, do Brasil sobre a ESG. Então, a ideia aqui já é um formato diferente. Aqui a gente não fala especificamente só sobre as leis que estão tramitando, mas sim indicações dos entes da sociedade que mostram quais são as legislações interessantes e importantes para que sejam ouvidas e consideradas para um marco regulatório. Nesse QR Code, vocês conseguem, no QR Code anterior, vocês conseguem também participar da consulta pública, ela continua aberta, todos os dentes podem contribuir. A ideia é que esse foi o relatório da primeira etapa, agora nós vamos fazer um relatório da segunda etapa da consulta pública. O relatório que a gente está discutindo aqui, que é o relatório do prêmio Marco Maciel, é esse relatório que vocês podem ver aí, Política e Sustentabilidade, um termômetro do Congresso. Ele também está disponível para ser baixado. Nós faremos outras versões desse relatório, compilando dados e, de novo, tirando essa opacidade da informação em relação a todos os projetos de lei que tramitam sobre a ESG. E caso vocês tenham alguma dúvida ou queiram, entender mais algum ponto, eu também deixei meu contato aí no QR Code para que a gente possa falar em outros momentos.
1: Chegamos então aí ao encerramento desse encontro. Gostaria de fazer um agradecimento muito especial aos nossos palestrantes pelas contribuições trazidas hoje. Então, Diogo, Andréia e Bárbara, parabéns aí pelos projetos realizados. Foram compartilhadas aqui nessa noite experiências extremamente relevantes que reforçaram a importância de uma atuação em relações institucionais e governamentais, cada vez mais estratégica, ética, técnica e conectada aos desafios da sociedade. São exatamente projetos aí que conectam com a realidade das pessoas, né? Também eu agradeço aqui a presença de todos os participantes que tiveram aqui essa noite com a gente, dedicaram aí o seu tempo para esse momento, para essa troca, para esse aprendizado. E além das instituições parceiras que estão hoje aqui junto com a gente, e a todos que contribuíram aí para a realização desse evento aqui por trás disso tudo, aqui tem uma equipe aqui de trabalhando. Então, quero agradecer a todo mundo aqui. Então, a Abrigue aí segue comprometida aí com o fortalecimento do diálogo qualificado entre os setores públicos e privado, com a valorização de boas práticas em RIG, com a promoção de espaços que incentivem conhecimento, integridade e inovação. Foi uma satisfação estar hoje aqui com vocês, representando a Abrigue e, acima de tudo, aí o Comitê Abrigue Mulher, com que eu tenho aí um carinho especial. Desejo a todos uma noite excelente. E declaro aí oficialmente encerrado o evento. Muito obrigada a todos os participantes de hoje. Boa noite.
2: Tchau, boa noite.
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0: Começando o nosso Alesp Esportes desta segundona, sejam todos muito bem-vindos. Muito bem-vindos. E olha, hoje nós estamos direto do Kartódromo de Interlagos, em São Paulo, para falar um pouquinho sobre, é isso mesmo, sobre o kart. E ó, vou falar uma coisa para você. Essa é uma paixão de muita gente e muitos nomes saíram daqui, sabia disso? Muitos nomes mesmo. Dá uma olhada. Entre eles, Ayrton Senna, Rubinho Barrichello, Tony Canaan e ele também, viu, o Mário. Sabe que Mário? Mário Kart saiu também. Enfim, brincadeira à parte, a gente veio aqui hoje para trocar uma ideia, para falar um pouco dessa modalidade, desse esporte que vem crescendo. Mas antes, a gente ir para lá, né, pro kartódromo, nós viemos falar um pouco da parte mecânica. Como que funciona? Como é que começa o processo? Como é que é o processo de tudo isso para a gente entender? Mas agora a gente vai trocar uma ideia, chamar o Caio ali, ó. Já tá chegando aqui já. Ele que cuida dessa parte aqui de tudo, né, para falar da parte mecânica. E aí, Caio, tudo certo aí?
1: Bom,
0: como é que você tá?
1: Beleza?
0: Beleza? Tudo tranquilo? Por favor, se apresente para quem não te conhece.
1: Bom, vamos lá. Meu nome é Caio Ditleff, faço parte aqui da equipe LR Preparações. Nós somos uma equipe de kart profissional. Estamos aqui para explicar como funciona o kartismo, que é um esporte importantíssimo aqui no Brasil e no mundo.
0: Legal, a gente falou do kartismo, né? Kartismo, esse é o nome correto pra gente falar.
1: Certo.
0: É isso,
1: exatamente.
0: Né?
1: Exatamente.
0: Eu queria, antes que você falasse, antes da gente ir pra lá, pra parte prática, vamos falar da parte mecânica. Como é que funciona um kart pra quem não tá em casa, pra quem quer conhecer? Quais são os primeiros passos na parte do kart, na parte mecânica? Como é que funciona? Explica pra quem tá em casa.
1: O kart, ele é um veículo de quatro rodas, com motor a combustão. Existem algumas categorias com motores elétricos, mas a grande maioria é motor a combustão. Esse kart aqui é um kart cadete, que é uma categoria de kart para crianças de 7 a 11 anos de idade. E a mecânica dele é uma mecânica simples, é basicamente um motor a quatro tempos, onde tem uma corrente que fica do motor aqui para a coroa, e da coroa ela traciona, gira o eixo e aí consegue tracionar o kart. E aqui a parte de freios é um freio onde há um disco de freio na parte traseira do kart, onde quando estava girando o eixo, a pinça pressiona aqui o disco e aí consegue frear o kart. E os outros ajustes, tanto a parte mecânica de chassi, são mais por dirigibilidade, então você consegue fazer com que o kart seja mais confortável para o piloto, mas é basicamente isso.
0: Legal, a gente vê também que é toda uma estrutura, né? O motor aqui, qual que é o tipo de motor? Você falou, mas eu queria que você reforçasse para quem está em casa, qual que é o tipo de motor aqui? É motor específico de kart ou motor...
1: No kartismo, algumas categorias utilizam um motor estacionário, que é o motor da Honda, que é o GX160.
0: Certo.
1: Que ele é um motor que não é utilizado apenas no kart, ele é utilizado em alguns maquinários, né? Mas não é específico. Mas quando se vai pulando de categoria, inclusive as categorias acima de 12 anos, é uma categoria em que o motor ele é importado, é um motor construído apenas para kart. Então é um motor que é mais caro, é um motor que a longo prazo vai custar mais dinheiro, mas se torna muito mais profissional do que esse tipo de motorização por conta da velocidade, enfim, dos campeonatos em que agregam esse tipo de motor.
0: Legal. Quanto tempo você trabalha mexendo com isso, fazendo isso?
1: Eu trabalho com kart há aproximadamente 6 anos, mas antes disso eu já havia, já participava de alguns trabalhos e também estudava na parte mecânica, o que me ajudou muito a me inserir nesse mundo.
0: Legal. Como é que você fez a parte mecânica, né? Como é que você pegou gosto por isso? Falou, poxa, é kart que eu quero mesmo mexer, eu quero começar no kart. Como é que foi que você pegou gosto por isso?
1: Na verdade, meus pais nunca foram do meio, né? Uma vez meu pai me trouxe para andar de kart, quando eu era pequenininho, e eu gostei muito. Só que não tinha tantas condições e nem conhecimento para iniciar no kartismo. E aí o tempo passou, eu era um entusiasta, né? Eu gostava muito, eu acompanhava. Jogava videogame, né? E aí apareceu a oportunidade de eu conseguir trabalhar com mecânica. E isso, com o dinheiro da mecânica, eu consegui investir em corridas amadoras de kart. E aí sim, finalmente, consegui me inserir, consegui patrocínios, inclusive a parceria da LR Preparações, que é a minha equipe.
0: Legal. Eu tava fazendo um negócio aqui, você me corrija, por gentileza, se eu estiver completamente equivocado, completamente errado. Esse pneu aqui é um pneu que está apto a correr, ou um pneu que já está assim? Porque se fosse meu carro, esse pneu seria careca. Dá uma olhada aqui, Zé. Se fosse no meu carro, estaria careca, né? Mas aqui é um pneu apto? Como que é esse pneu aí?
1: Esse pneu é um pneu slick.
0: Certo.
1: É um pneu de competição. Ele está assim, não por conta do desgaste dele, mas quando ele vem novo, ele já vem com essa aparência de careca. Inclusive no outro kart ali, quando vocês quiserem filmar, inclusive eu vou pegar.
0: Vamos lá. Ele vai pegar lá pra gente ver, que é o seguinte, ó. Tá no outro kart lá.
1: Aqui, ó.
0: Então ele chega
1: esse
0: assim.
1: É um pneu novo, nunca foi usado. Então, naturalmente, ele já é careca, que a gente chama de pneu slick.
0: Certo.
1: Esse tipo de pneu, ele é usado não só no kartismo, mas até mesmo na Fórmula 1, eles saem com um pneu slick, onde não tem essas ranhuras, né, pra, pra ter a melhor aderência. Uhum. Agora, quando é um pneu de chuva...
0: Tem outro tipo de pneu que a gente tava vendo. Esse é o de chuva.
1: O pneu de chuva, ele já tem essas saídas aqui para escoar a água enquanto está chovendo.
0: Que é bem parecido com o de carro.
1: Que é o de carro. É. Na verdade, o carro é um pneu misto, né?
0: Misto, né?
1: Ele não é nem tanto para chuva, nem tanto para seco, então fica um pneu
0: legal.
1: Misto de radial, que a gente fala.
0: Legal. Agora eu quero saber uma curiosidade. A gente tava vendo aqui, né? A gente vê aqui o tipo, o kart, né? Olha o tamanho do kart. A gente vê aqui o tipo de combustível. É um combustível padrão? Como é que é? Gasolina? Como é que é? Só para explicar quem tem casa. Porque...
1: Depende. É uma pergunta muito interessante. Uhum. Inclusive, todas que você está fazendo, apenas quem é do kart consegue responder.
0: Sim.
1: Porque é diferente mesmo. Mas aqui é um combustível normal, uma gasolina. É, só que a partir do momento que a gente migra para os motores dois tempos, que é um funcionamento diferente, inclusive é mais profissional, aí começa a ter uma mistura de óleo dois tempos com combustível, assim como eram feitos nas motos antigas, que seria a RD, lembra da RD?
0: Lembro sim.
1: Essas motos dois tempos eram obrigatórias misturar o óleo com o combustível para ter uma certa lubrificação.
0: Uhum.
1: Então, nesse tipo, nessa categoria, não precisa, mas outras categorias aí sim, precisaria misturar o óleo com o combustível.
0: Legal. A gente vê aqui também o kart, né? A gente vê aqui toda a estrutura, né, do kart. Essa estrutura aqui é pensada para um piloto pequeno ou, tipo assim, você... É tranquilo nesse kart aí?
1: Não.
0: Eu tranquilo? Como que é a estrutura?
1: Esse kart aqui é um kart infantil, até os 11 anos de idade. Pode ver que é um kart pequeno, né? Mas aí é como o piloto vai crescendo, ele vai partindo para a categoria de karts maiores.
0: Aqui,
1: que
0: né?
1: É essa aqui,
0: certo.
1: Exatamente. Então esse aqui já é um kart profissional, um kart F4, já para adulto. Inclusive esse piloto tem mais de 30 anos. Então o kart não é apenas uma categoria para crianças, mas sim desde criança, adolescente. Até pessoas idosas, inclusive tem uma categoria no kartismo que é para pilotos acima de 60 anos.
0: Legal.
1: Então eles são para todas as idades.
0: Bacana demais. Esse aqui, a gente está vendo, né, a mesma estrutura daquele assim, um pouquinho maior que a gente fala, né? Aquele lá para criança e aqui para adulto. Dá muito trabalho a manutenção de kart?
1: Sim. Toda vez que o piloto anda na pista, é necessário uma manutenção muito atenciosa, porque o kart ele é um veículo de performance. Não necessariamente é um veículo em que ele pensa na durabilidade. Então, é diferente de uma revisão de um carro de rua, que você faz a cada 6 meses ou a cada 1 ano, ou dependendo da quilometragem do carro. Aqui é diferente. Toda vez que o piloto vai para a pista, a gente desmonta o kart, lava ele, faz toda a revisão para aí sim o piloto ir para a pista. Porque as peças quebram mais fáceis aqui. Você precisa trocar muitas vezes, periodicamente as peças também, inclusive a pastilha dura às vezes há um mês só.
0: Um mês
1: você troca a pastilha, ou até, dependendo de quantas vezes você treina, até duas semanas ou até uma vez por semana, depende de quantas vezes você treina. Então é muito mais
0: manutenção.
1: É muito mais atenção, muito mais na manutenção do que nos carros de rua.
0: Legal, tá vendo, Zé? Você que quer ter um kart aí, não é fácil não, tá? Você acha que é fácil aí você ter um kart em casa? Que ele tá falando, eu vou comprar um kart. Ele acha que é barato ter um kart.
1: Ah, não.
0: Né? Mais ou menos, só pra ele ter uma ideia ali.
1: Sim.
0: Pra investir um kart aí.
1: Assim, depende do que você pretende. Então, se você é um piloto, vamos dizer categoria infantil, tá? Você é uma criança em que você quer se inserir no kartismo, você precisa ter um kart e treinar bastante antes de competir. Então não é porque você vai ter um kart e vai começar a participar de campeonato. Então você precisa ficar pelo menos um ano para treinar. E aí, dependendo da assessoria que você tem e os seus objetivos futuros, a gente vai trilhar um trajeto na carreira do piloto em que a gente pensa em diversão, a gente pensa em um piloto que quer chegar em estoque ou um piloto que quer chegar na Fórmula 1. Quanto maior o seu objetivo, mais longe você quer ir, mais caro fica. Então, para um piloto que está correndo no Brasil, já no nível profissional, na categoria cadete, vai gastar em média R$15.000 por mês para participar dos campeonatos. Sim.
0: Por meses.
1: Agora, a partir do momento que você vai se profissionalizando e crescendo, porque quanto mais velho você fica, maior o kart, maior a manutenção, mais caro o motor, mais caro o kart, aí vai subindo. Então, o piloto gasta 30, 40, depende muito.
0: Entendi.
1: Agora, um piloto que é só brincar, ele vai gastar em média ali R$3.000, R$4.000 para ele só brincar, dar umas voltinhas.
0: Agora,
1: mas depende do que você quer.
0: Uhum.
1: Até o nível em que o piloto queira fazer uma carreira internacional, em outro país, principalmente na Europa, que aí passa dos milhões de investimento.
2: Entendi. Agora, por exemplo, nosso cinegrafista aqui, ele estava falando que ele queria adquirir um kart. Ele quer ter um kart. Quanto que ele vai investir para ter um kart desse? Ou não tem a possibilidade?
1: Tem sim. Tem? Um kart, qualquer um consegue comprar um kart. Uhum. Não precisa necessariamente de uma assessoria de uma equipe para você comprar um kart. Se você ligar na fábrica, você consegue. Uhum. Apesar de todo piloto ter obrigatoriamente uma equipe. Mas um kart desse custa em média R$30 mil já com motor, que é a categoria de entrada. Agora é uma categoria dos karts dois tempos, que eu mencionei antes, que é uma categoria mais cara, passa facilmente dos R$70 mil.
2: Tá vendo só, Zé? E ó, já dá uma dica pra ele ali, porque ele falou assim, eu vou pegar o kart e vou sair pelas ruas. Não é assim não, né?
1: Não.
2: Tem local certo pra andar, pra competir, pra correr, enfim.
1: Sim.
2: Local certo. A gente tá vendo aqui esse motor é o mesmo daquele ou é um motor diferente? Que você
1: esse
2: falou?
1: Motor, se você prestar atenção,
2: ele é um pouco maior,
1: bem parecido,
2: né?
1: Só que ele é maior.
2: Uh-huh.
1: Então o que muda aqui é a cilindrada. Então já que é uma categoria, pra adultos, né? Então aquela é 160 cilindradas, esse aqui é um motor de 390 cilindradas, que chega em perto dos 21 HP. Aquele lá é 6,5 HP, então... É quase o quádruplo de potência de um motor para o outro.
2: Agora a gente falando em HP, falando a linguagem, né? Vamos falar em velocidade. Aquele primeiro que nós mostramos lá, né? O kart infantil, posso falar isso, né?
1: Sim.
2: Quantos por hora ele chega?
1: Aquele kart chega a 92 km por hora.
2: Calma aí.
1: 92.
2: Aquele ali chega a 92?
1: Sim.
2: Isso aqui passa, dos 100 por hora.
1: 100 por hora.
2: Que isso?
1: Esse aqui, mesmo sendo um kart de entrada, um kart mais lento, ele chega a 100 por hora. Os karts shifters, que são aqueles que têm marcha, dependendo do cartódromo, chegar a 140, 150 km por hora.
2: Isso, tá vendo, Zé? Mais de 100 por hora. Enfim, cara, é o seguinte, a gente falou da parte técnica aqui, da parte mecânica do kart, a gente entendeu um pouquinho aqui pra como é que funciona, como é que... Explica, toda uma aula aqui pra você que tá em casa também, pra mim também, pro Oziel, enfim. Agora eu quero entender de você, você também faz competições, você também corre,
1: sim,
2: né? Como que foi isso pra você? A gente falou no começo que você entendeu tudo isso. Eu quero entender como é que você... faz a corrida e faz a mecânica, como é que você diferencia isso ou não tem como diferenciar, tá, no dia a dia?
1: Na verdade, não é uma obrigação do piloto trabalhar com kart, tem muito piloto da minha idade que tem outro emprego ou estuda outra coisa e vem com kart. Só que no meu caso, como eu gosto muito disso, é o que eu quero pra vida, eu acabo misturando os dois. Então eu utilizo essa parte mecânica e também gerenciamento de equipe pra ter minha renda e ao mesmo tempo consigo parceria pra pilotar. Então, elas são distintas as coisas, mas uma consegue agregar a outra e aí eu consigo fazer os dois ao mesmo tempo. Que é bem difícil de acontecer, não é? A grande maioria dos pilotos, 90% dos pilotos não trabalham com isso, né? Mas é uma maneira que eu consegui pra fazer isso, inclusive junto com a minha equipe LR Preparações.
2: Legal. E hoje a gente fala de kart, falando no começo, né? Que são várias, mas o pessoal passando com o motor agora. Enfim, não tem problema, isso aqui é normal, é natural, passando com o motor. Olha lá, a gente está gravando aqui no meio do cartódromo. Se não tiver barulho, não faz sentido, né? Não está no cartódromo. Olha lá. Enfim, a gente está falando no começo do nosso programa, né? Porque hoje a gente fala de pessoas que saíram do kart, foram ali para Fórmula 1, enfim. A gente fala de vários nomes, da Rubinho Barrichello, Felipe Massa, a gente fala de vários nomes. Até o próprio Tony Canaan, que era da Fórmula e tal. Enfim, Ayrton Senna, que é uma referência no mundo todo. Hoje, quem são suas inspirações aí nesses nomes grandes? Ou tem uma outra pessoa que te inspira?
1: A inspiração mesmo é o Ayrton Senna, né? Para a grande maioria. Ele é o piloto brasileiro que mais representou o Brasil fora aqui do nosso país. Então o mundo todo conhece. Para mim é uma grande inspiração. Mas não deixo de mencionar também os pilotos de hoje em dia que estão fazendo um excelente papel no mundo. Inclusive Gabriel Bortoleto, dos kartistas aqui, que inclusive vem frequentemente aqui para Interlagos, é Gabriel Gomes, que é um piloto que é um amigo meu, que agora está na correndo de Fórmula na Europa. Temos o Matheus Morgato, que é uma grande promessa também. O Rafa Câmara, que também está na Fórmula 2. Então a gente está tendo uma grande quantidade de pilotos no Brasil que tem chances de ir para a Fórmula 1 além do Gabriel Bortoleto.
2: Legal, legal. E quais competições você já participou?
1: Aqui no Interlagos seria a Copa São Paulo Light de Kart, que é o Campeonato Paulista. É um campeonato que vem muitos pilotos do Brasil todo pra cá, inclusive fora do Brasil. Mas já participei de Brasileiro de Kart, Copa do Brasil, vários campeonatos aqui no Brasil afora.
2: Legal, legal demais. Bom, então é isso. Primeira parte aqui, ó. Já fizemos a primeira parte. Mostramos pra você de casa aí um pouquinho da parte mecânica. Conhecemos o Caio aqui, essa fera aqui do kart, mecânico, também entende tudo mais um pouco. E ó, daqui a pouquinho a gente vai trocar uma ideia com o X. Ele tem um projeto muito legal aqui, Interlagos, aqui, traz a criançada para dar um rolê aqui de kart, para ter a primeira experiência. Você sabe que essa primeira experiência é importante. A gente viu alguns vídeos aqui já da criançada torcendo por você. E o legal de tudo isso, né? A criança ali da comunidade ter aquela primeira experiência. É bacana demais, né?
1: Sim, sim, com certeza.
2: É muito legal, né?
1: É muito legal. Para a primeira experiência é uma coisa que não é todo mundo que tem oportunidade, então quando vem aqui fica bem emocionado, né? Vamos dizer.
2: E o X proporciona isso para a criançada,
1: sim,
2: né?
1: Sim, o X é um grande parceiro aqui do kartódromo. Ele abre portas para pessoas carentes, né? Uma criançada que não tem condições. E também divulga o nosso trabalho aqui em Interlagos, então ele é um grande parceiro nosso.
2: Tá certo, isso aí, cara. Então é isso, ó. Daqui a pouco a gente vai trocar uma ideia com o X para explicar um pouco desse projeto aqui em Interlagos, como é que funciona. E você vai acompanhar tudo com a gente no nosso Alessio Esportes. Pausa rápida, o intervalo é rapidinho. Não saia daí, que depois do intervalo tem muito mais para você. Valeu!
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0: Muito bem, estamos de volta com o nosso Alesp Esportes, direto do Cartódromo de Interlagos. Você viu aí que a galera acelera mesmo, né? Sem dó. A galera tá ali, ó, metendo o pé no acelerador. E, ó, daqui a pouquinho você vai ver, eu vou estar na pista. Você confia, Zé? Confia? Balança a câmera aí, não confia, Zé? Tá comigo ou não tá? Daqui a pouquinho, então, depois do intervalo, terceiro bloco, a gente vai estar lá. Mas antes, a gente vai conhecer um projeto super bacana que acontece aqui no Cartódromo de Interlagos. A gente vai trocar uma ideia aqui com o pessoal. Dois rapazes aqui, ó, a gente vai trocar uma ideia para entender um pouquinho desse projeto que acontece aqui no Autódromo de Interlagos. Deixa eu conversar aqui com... Por favor, se apresente. Você já é uma figura carimbada, né? Tudo bem?
1: Um pouquinho, tudo bem. Eu sou o X, né? Eu sou líder comunitário, né? Eu também sou fundador da Associação X. Aqui é a nossa segunda casa.
0: Legal, legal. Daqui a pouquinho eu vou trinchar um pouco da sua história aqui. Sim. Eu quero conversar com esse rapaz aqui também primeiro.
2: É o patrão.
0: É o patrão? Vou conversar com o patrão aqui então. Tudo bem, patrão? Como é que você tá?
2: Bom. Bem, bom receber vocês aqui.
0: Obrigado, obrigado por receber a gente aqui, tá? Se apresente, por gentileza.
2: Bem, eu sou o Rafael, sou gestor do Cartódromo de Interlagos e nosso parceiro X, né, que é um cara aqui que tem um projeto bem legal aqui do lado e ele conversou comigo hoje que a gente queria apresentar, né, um pouco desse projeto que a gente tem com o Cart. É um prazer fazer parte disso daí.
0: Bacana, bacana. Eu queria entender um pouquinho o seguinte, né? Onde vocês se conheceram antes de mais nada? Como é que chegou o X pra você e falou, eu tenho um projeto, como é que chegou essa história pra você?
2: O X é um apaixonado pelo kart, né? Então, eu acho que se não tivesse o projeto, o X estaria visitando a gente aqui também. E o X, ele gosta de andar, ele tem essa paixão, eu acho que é uma das paixões do brasileiro, né? Então, vira e mexe, a gente encontra aqui o X. E o X, ele conhece o projeto que ele tem, ele ajuda aqui, né, a comunidade ao redor. E ele é muito conhecido, né? Então, quando o X veio conversar comigo e falou sobre o projeto, eu já mais ou menos entendi o projeto dele, que é um projeto muito sério, né? Um projeto legal que ele tem. E aí ele, conversando comigo, perguntou o que dava para fazer, o que dava para a gente ajudar e tal. Para o pessoal também ter a mesma experiência que ele teve, né, de andar de kart. Ele queria passar isso daí para outras pessoas que às vezes não teria essa oportunidade.
0: Você falou de um nome, né, que é reconhecido mundialmente, Família Fittipaldi, né? Chegou a conhecer o Emerson?
2: Ah, sim, sim, o Emerson. O Emerson, eu tive, depois de um tempo, meu pai falecido, né? Ele veio conversar comigo porque teve um piloto da equipe que ele estava. Ele acabou mudando para minha equipe. E o piloto começou a se desenvolver muito bem, né? E aí eu só escutei, né, nada mais, nada menos, que o Emerson, né, me elogiando pelo meu trabalho e tudo mais. Ali me deu também um up, né, para continuar, né? Falando, eu estou no caminho certo, eu estou sabendo o que eu estou fazendo. Pelo menos o homem falou, né? E assim, não só, né, o Fittipaldi, mas a gente recebe aqui os pilotos, né, que passaram pela Fórmula 1 e tudo mais. Aliás, esses pilotos que aprenderam aqui, né, a grande maioria, né, se criaram aqui, né, como Baitello, Massa, entre outros, tiveram que correr aqui, né, para aprender mesmo, para depois ir para o Fórmula e assim galgar até a Fórmula 1.
0: Legal, se eu falar para você o seguinte, né, ele falou Rubinho Barrichello, Felipe Massa, Ayrton Senna foi o maior nome que saiu daqui ou vou criar uma polêmica muito grande?
2: Não, é o maior nome.
0: Sem dúvida, né?
2: Sem dúvida, né, o maior nome. Aliás, a gente teve agora, né, os 32 anos, né, sem o Senna. E foi sexta-feira agora, né, a gente recebeu a família Senna também, né, a gente fez uma corrida e comemoração também ali, né, por tudo que ele fez, né, pelo esporte e tudo mais. E tiveram corrida de influencer, teve corrida que teve de categorias pequenas, né, de cadete, né, e a júnior menor, que são as categorias base. E foi bem legal, né, porque lembrar que é realmente o maior nome, né. Eu não sei, eu posso me arriscar em falar que é o maior nome do esporte, né, não só eu acho que do Brasil, mas do esporte em geral. Ele era um cara muito bom no que fazia e ele foi uma referência ali, né, como garra, né, determinação. Eu acho que é o maior exemplo e é o que eu procuro seguir ali como exemplo de barra, determinação, de vontade, de vencer.
0: Quero te agradecer aqui também, ter essa oportunidade. de receber a gente aqui, obrigado. Ter um pouquinho dessa experiência aqui no Kartódromo de Interlagos, que pra gente é uma coisa diferente.
2: Fiquei sabendo que você vai andar.
0: Eu fiquei sabendo também. Será que eu vou andar?
2: Bora!
0: Vou, daqui a pouquinho então, vou andar. Boa. Mas antes, eu quero trocar uma ideia com o X ali.
2: Boa!
0: Porque o X é o seguinte, a gente fala do X, né? Oh, o X tem um projeto bacana, tal, eu quero entender dele. Então vou trocar uma ideia com ele agora.
2: Bom,
0: vou chegar.
2: Com certeza vai ser um prazer.
0: Obrigado mais uma vez, tá?
2: Valeu.
0: Valeu. Vamos chegar agora aqui no X. A gente falou com o X já um pouquinho, mas, ô X, é o seguinte, a gente viu ali rasgando elogios, falando aqui do seu projeto. A gente teve a oportunidade de conhecer o seu projeto também, de ver um pouquinho do seu projeto, mas eu queria que você explicasse para quem está em casa, que não conhece o seu projeto, o que é o seu projeto?
1: Então, lá é uma associação X, né? Uma associação de moradores, onde a gente atende as famílias carentes, né? As famílias que não têm condições. Vivemos de doações, né? A gente distribui cesta básica, a gente tem um projeto do leite, né? Enfim, a gente tem bastante parceria e com isso a gente consegue atender toda a comunidade. Recentemente, nós fizemos uma doação de 8 toneladas de alimento, entendeu? Então a gente colocamos no nosso grupo, avisamos a comunidade e deu mais de 700 famílias. Para a gente que é líder comunitário, é uma satisfação muito grande poder ajudar os próximos.
0: Legal, legal. A gente fala, né, X? O projeto que você tem hoje, né, o Projeto X, trazer também a criançada para cá, eu queria que você explicasse um pouquinho dessa relação do kart com o projeto, por gentileza.
1: Então, esse é um sonho, né? Por exemplo, eu quando era pequeno, a gente não tinha acesso ao catódromo. Né? Quando tinha Fórmula 1, a gente subia em cima de uma árvore para poder assistir. E muitas vezes a gente chegava aqui, a gente não conseguia entrar. Quantas e quantas vezes a gente chegava aqui e pedia um lanche, porque a gente não tinha condições, né? Porque naquela época era muito difícil. E graças a Deus, hoje, né, através da parceria com o Rafael, que ele é Interlagos, a gente consegue trazer as pessoas para andar pela primeira vez. Então é um sonho, né, de muita gente andar na mesma pista onde correu o nosso piloto aí, torcendo.
0: Isso não tem preço, né? Não tem preço, verdade. Não tem preço. A gente fala também, hoje quantas crianças participam aqui do projeto para vir até aqui o Kartódromo de Interlagos?
1: Sim, a gente marcamos aqui 3 a 4 patrulhas por mês. E a gente aprendemos, né, o pessoal da igreja, o pessoal da comunidade, o pessoal da empresa. Entendeu? Então com isso a gente tem um desconto, né? Um preço muito acessível, entendeu? Que qualquer pessoa consegue andar, porque antigamente que o kart é um esporte um pouco caro, entendeu? Caro. E com essa parceria a gente consegue trazer as pessoas para andar pela primeira vez. E todo mundo que anda aqui se apaixona. Entendeu? Anda hoje, quer voltar amanhã, quer andar depois da manhã. É muito bom, muito bom.
0: Legal, legal. E você, essa relação sua, como é que você pegou esse gosto pelo kart? Como é que o kart entrou na tua vida?
1: Então, eu sempre gostei de velocidade, né? Só que a gente nunca tive uma oportunidade de participar de um projeto aqui. Uhum. Entendeu? Hoje em dia as portas estão abertas para nós. O Rafael conhece nosso projeto, aí nós sentamos, conversamos com ele, falou, ó, é o seguinte, eu queria trazer as pessoas da comunidade para andar. Só que, sim, você vê, claro, as pessoas não têm condições de pagar o valor cheio. Porque a gente sabe que tem muita despesa no kart, né? Não, senta aqui, vamos conversar. Ó, a gente vai fazer isso, isso e isso. Meu, o preço muito acessível, viu? Entendeu? Muito bom. A pessoa que anda uma vez quer andar sempre.
0: Não quer parar, né?
1: Não quer parar.
0: Não quer parar.
1: É uma sensação horrível, né, meu? Aqui você não lembra das dívidas. Aqui você só lembra só de chegar na frente, entendeu? Eu, como já ando aqui um pouquinho, né, já tenho bastante vitória, né? Entendeu? Tô sempre ganhando aí, com a paz de Deus. E agradecer os mecânicos aí, da LR Interlagos. Mas deu um sonho, viu?
0: Legal.
1: Um sonho.
0: Legal. Agora eu quero. O Rafael falou de você, né? Agora eu queria que você falasse um pouco do Rafael, né? A gente tá falando com o Rafael aqui agora há pouco, mas eu queria. O que o Rafael representa hoje, tanto pro Projeto X, quanto pra você mesmo? O que o Rafael representa?
1: Então, o Rafael, ele ajuda nosso projeto, entendeu? Ele tem um coração igual do Ayrton Senna. Tem um cara bacana, atende todo mundo bem, todo mundo aqui gosta dele, entendeu? E é um cara que tá sempre próximo da gente. Participa do nosso projeto, já foi até a associação, conhece, entendeu? Então o Rafael, meu, é sensacional, entendeu? O cara parceiro, parceiro.
0: Queria que você mandasse aproveitar aqui, que ele não tá aqui perto, mandasse um recado pra ele, por gentileza.
1: Rafael, obrigado por tudo, tá? Já tem mais de 3 anos que você dá uma atenção pra nós, entendeu? Então, aquele dia que você fez uma ação aqui que eu nunca mais vou esquecer, nós trouxemos moradores da comunidade aqui na pista e distribuímos mais de 500 cesta básica, entendeu? Isso aí eu nunca vou esquecer. Aqui na pista, muitos idosos, entendeu? Nunca tiveram a oportunidade de entrar aqui no autódromo. Entraram pela primeira vez.
0: Legal.
1: E agradecer também pelas crianças, né? Que têm oportunidade de andar pela primeira vez aqui de kart aqui no autódromo. Que é um sonho. Não é pra qualquer um. É um sonho. Inclusive, foi até o meu parceiro, meu camarada ali, né? Entendeu? Que até hoje também sou grato pro Rafael. Porque o patrão aqui, né, sempre quis andar de kart. Entendeu? Um rapaz especial, mas o cara firmeza. Então, o Rafael adaptou um kart pra ele poder andar junto com a nós. Junto com a gente. Entendeu? Então é um sonho.
0: Legal.
1: É um sonho.
0: Daqui a pouco a gente vai trocar uma ideia com ele lá, pra conhecer um pouquinho da história dele também. Daqui a pouco a gente vai chegar lá. Daqui a pouco a gente vai chegar lá.
1: Ama Cádiz também aí, ó.
0: Gosta, né? Daqui a pouco a gente vai chegar lá também.
1: Sim.
0: Mas agora eu quero o seguinte: você falou da comunidade, mas eu queria que você falasse pro pessoal onde fica a comunidade, né? Pro pessoal aí que quem se interessar em ajudar, pode ajudar, tá de portas abertas.
1: Sim. A nossa associação fica na rua Doutor Paulo de Barros Vintage, número 574, tá aí o número 13. Ela fica aqui próximo aqui na cidade de Dutra, entendeu? A gente tem Instagram, né? A nossa página é a Associação X, nós temos mais de 50 mil pessoas que seguem nós, conhecem nosso trabalho, porque a gente leva o nosso trabalho bem sério, entendeu? E a Associação X, ela ajuda muitas pessoas, entendeu? Então, para nós, que é líder comunitário, é muito gratificante.
0: Até hoje ajudando muitas pessoas. Qual que é o seu objetivo? Vamos colocar daqui um ano, dois anos, dez anos. Qual que é o objetivo da Associação X?
1: Crescer cada vez mais e poder ajudar mais pessoas cada vez mais.
0: É isso.
1: Isso é nosso objetivo.
0: É isso. E hoje o Brasil, né, o mundo, né, precisa de muita gente. Sim. Com coração igual do X, igual do Rafael, que ajude o próximo, né, X?
1: Sim. É porque, graças a Deus, a gente, né, nós temos nosso arroz e feijão todo dia. E as pessoas que não têm? Entendeu? Eu represento a nossa comunidade, umas 3 mil pessoas. Então, pra gente que é líder comunitário, é um pouco triste quando a pessoa vai atrás de um alimento e a gente fala que não tem, porque nós vivemos de doação. Entendeu? Então, tem mães que dá almoço pro seu filho, não sabe se vai dar janta. Entendeu? Então a gente precisa de receber doação pra gente poder estar doando para as pessoas que mais precisam.
0: Tá certo. Parabéns pelo trabalho, parabéns pela iniciativa. E obrigado por receber a gente aqui hoje no Cartório do Interlagos.
1: Prazer todo nosso.
0: Eu vou conversar com o patrão lá.
1: Ah, demorou.
0: Pode ser?
1: Claro.
0: Pode ser, Zé? Vamos lá conversar com o patrão? Vamos lá então conversar com o patrão aqui.
1: Vai
0: trocar uma ideia com nós, tá aqui sossegadão. Como é que você tá?
1: Bem, graças a Deus.
0: Seu nome, por gentileza.
1: Washington.
0: Washington. Eu vi aí que você anda de kart também.
1: Ah, dá.
0: Como é que foi esse gosto pelo kart? Explica pra gente.
1: Ah, kart é uma liberdade, né? Tipo, eu que sou cadeirante, no kart é 100% de livre. Não tem nada que te prenda, sabe? Só acelerar. E vambora.
0: Mas acelera na responsa, né? Devagarzinho, né?
1: Pô, na manha.
0: É isso aí.
1: Mas é bom demais, mano, né? E livre, uma terapia também.
0: Bacana.
1: Muito bom.
0: Como é que você conheceu o nosso amigo X aqui?
1: X, eu conheço o filho dele, amigo meu. E aí depois veio ele, tipo, ele me apresentou ele. Já fui aqui no kart, vou mandar de kart. Aí falou, mano, você consegue. Aí pra mim eu nem sabia que eu conseguia andar de kart. Aí ele me chamou. Falei, vamos fazer o teste, vamos lá, né, ver como é que vai ser. Vamos adaptar o kart, mas você vai conseguir sim. Você já tinha falado isso. E daí quando montei no kart, já sei acelerando. Foi, outras paradas, da hora demais.
0: Legal.
1: E só sei agradecer o Kiss. Kiss, mano, nem eu sabia que eu ia conseguir andar. Porque, tipo assim, quando eu vejo os pedal, tipo, eu sou curioso. Aí eu olhei os pedal, falei, mano, não vou dar alcance. Só que aí ele falou, você consegue, passar, vambora. Aí... Hoje em dia, o kart pra mim é uma terapia, é da hora demais.
0: Legal. E como que é pra você, né, ter um kart adaptado só pra você aqui no Cartório do Interlagos, onde, mano, passou várias feras, né?
1: Nossa, é da hora demais, mano, né? Sem palavras. É, igual eu te falei, é uma liberdade, sabe? Tipo, ele sente livre. Entra no kart, já era, esquece tudo.
0: É isso. Agora é o seguinte, né? Oscar, pessoal em casa ali, pessoal tá lá depressivo, sentado lá no sofá. O pessoal tá ali, por que isso, por que aquilo? Que recado você deixa essas pessoas que estão sentadas lá?
1: Para com isso. Para com isso, vem pra cá, mano. Mas tem que viver, tem que viver. Esquece esse negócio de depressão. É, ficar parado igual eu, mano. Eu, pra mim, não tenho limite de nada, graças a Deus. É, agradecendo todo dia, vambora, mano. Sem palavras assim, tipo.

0: Canaã, família Fittipaldi, Felipe Massa. Você viu, né? E vai passar, sabe quem? Fábio Oliveira vai passar por aqui também, tá certo? Então daqui a pouquinho, depois do intervalo, eu vou mostrar para você na prática, né? A gente vai mostrar um pouquinho na prática, ou melhor, vamos tentar mostrar na prática como é que dá um rolê de kart pro pessoal de casa se familiarizar nesse esporte que vem crescendo muito forte aí, que tirou muitas promessas, né? E levou aí para nível mundial. Então daqui a pouquinho eu volto, depois do intervalo, não saia daí.
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0: Estamos de volta com o nosso Lesp Esportes, terceiro e último bloco. Já estamos aqui no vestiário. Todo mundo está preparado aqui já? Todo mundo certo? Tudo certo? Então tá bom. Então é o seguinte, nós vamos nos trocar, colocar o equipamento adequado, que agora nós vamos parar de falar um pouco. Agora nós vamos para a prática, direto para a pista do Kartódromo de Interlagos. Vamos lá então? Vamos lá nos trocar? Vamos lá então, a gente vai se trocar. Então a gente já volta daqui a pouquinho trocado. É a magia da televisão, né? A magia da televisão é isso aí. Não saia daí. Não falei para você de casa que era rápida, a magia da televisão é rápida demais, né? Aqui, ó, já estamos aptos e agora a gente vai parar de falação, né? Nós vamos direto para onde nós vamos?
2: Prática.
0: Então vamos para a prática. O editor vai dar um corte e nós vamos lá para a pista, para o kartódromo. Vamos para lá. A gente está vendo aí o seu kart adaptado. Consegue explicar para a gente quais foram as mudanças aqui?
3: Então, não é muito, tipo, muita coisa não. É tipo a adaptação aqui, ó, acelerador. Aqui é o freio, essas coisas que foram adaptadas, no meu caso, só precisou disso mesmo, que é na mão, que o freio era no pé, né? Uhum. Aí agora, tudo na mão, freio na mão, acelerador na mão,
0: então, vambora.
3: Já era, vamos aí.
0: Vamos pra dentro, então. Então é isso, vamos lá, então a gente, vamos aceitar aqui o nosso kart que a gente vai pra pista a partir de agora.

0: Então vocês viram aí os pilotos, né, de kart aqui no kartódromo, fazendo toda a corrida. E aí o pessoal acabou vendo, né, que quem ficou em primeiro lugar, Oziel? Eu, né? Fiquei em primeiro lugar. A gente vai... Que isso? A gente vai colocar na edição que eu fiquei em primeiro lugar, tá? A gente vai só colocar lá, porque na verdade vocês viram que horror. Mas a gente fez um pouquinho da prática pra você de casa também se divertir, tudo isso. Mas a gente vai falar aqui com o pessoal aqui que tava também na pista, né, no kartódromo. E aí, Washington, como é que foi?
1: Mano, da hora, pô, você é louco, da hora demais. Passei outras paradas.
0: Ó, o pessoal tava falando aqui que você tomou as duas multas ali de velocidade.
1: Tomei. então eu passei devagar, né? Só se for. Passei um pouco devagar.
0: Qual que é a sensação que você poderia passar pra quem tá em casa nesse momento?
1: É da hora, mano, liberdade. Você tá livre na pista. Vambora.
0: Acelerando, né?
1: Pô, é isso aí. Da hora. Bom, mano, muito bom.
0: Isso aí. X? E...

0: legal que na FIFA todo mundo é igual, entendeu? O patrão acelerou aí, entendeu? Expliquei uns toquezinhos pra ele, né? Entendeu? Depois que ele começou a fazer o traçado ótimo aí, começou a acelerar. Andou mais que o Ayrton Senna.
1: Ele tava acelerando demais, mas enfim, tudo isso no programa de hoje para mostrar para você um pouquinho desse esporte, que é o kart, né? Como nós falamos aqui, batemos na tecla e falar um pouquinho do projeto do X também, que traz a garotada aqui para ter essa oportunidade. Quero te agradecer demais, mais uma vez. Parabéns pelo projeto, viu?
0: Obrigado, viu? A gente que agradece aí, né? Ter vocês aqui a presença, poder mostrar um pouquinho do nosso trabalho. E como falei, né? A nossa associação X vive de doação, né? Se tiver alguém que quiser ajudar, você pode entrar em contato com a gente através do telefone 11 99998 2488. Isso aí é o telefone da Associação X.
1: É isso aí. E parabéns mais uma vez pelo trabalho. Parabéns aí vocês aí todos que fazem, né, isso acontecer aqui em Interlagos, dando oportunidade pra garotada, pra galera ter essa primeira vivência no esporte. Parabéns mais uma vez e, cara, sensacional. Obrigado aí também por.
0: Eu quero deixar um recado pra vocês, né? Se tiver a oportunidade de vir aqui no Catódromo, procurar LR pro Interlagos pra andar, anda. Porque é um esporte, entendeu? Sensacional. Muitas pessoas hoje em dia têm a oportunidade, tá? Que é o um preço muito acessível. Nós estamos andando uma pista onde correu o nosso ídolo Ayrton Senna. Isso não tem preço. Então, pessoal, venha conhecer.
1: A gente vai ficando por aqui com essa mensagem. A gente fica por aqui, despede, né, de você. Obrigado pela sua companhia, obrigado pela sua audiência. Até semana que vem com a nossa próxima missão. Qual será a próxima missão da semana que vem? Qual será o próximo esporte que nós vamos trazer aqui no Alessio Esportes? Claro que se você pode mandar para a gente sua sugestão. Claro que sua sugestão é muito bem-vinda aqui para a gente mostrar o próximo esporte. Então, obrigado pela companhia mais uma vez. Valeu, até mais. Tchau, tchau.

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2: Olá, sejam muito bem-vindos ao Alesp Cidadania. Hoje eu estou aqui na cidade de Tietê, porque hoje o programa é um pouquinho diferente. Eu vou mostrar para vocês, porque olha só onde eu estou. Na corporação do Corpo de Bombeiros, eu venho acompanhar um treinamento da Defesa Civil, ela que completou 50 anos aí de trabalho ajudando a população. E hoje eu vim colocar a mão na massa, não vou acompanhar só de longe não. Quero conhecer passo a passo de todo esse treinamento e você, é claro, é meu convidado. Vamos lá!
3: A Natália vai sair daqui bombeira hoje.
2: Eu vou sair um picolé derretido, sim. Já estou preparada, toda equipada para colocar a mão na massa, mas antes a gente vai começar conversando com quem entende do assunto, que é o Tenente Leonardo. Tenente, muito obrigada por conversar conosco. Me conta o que a gente vai fazer por aqui.
4: Bom dia, Natália. Bom dia a todo o pessoal da Alesp. Esse aqui é um treinamento que faz parte da Oficina Preparatória de Operação Estiagem. É um treinamento que acontece todos os anos, antes do período mais crítico, que é o período de seca. Então, esse momento aqui, juntamente com o ciclo de palestras que ocorreu ontem, ele fecha um treinamento completo, desde conhecimentos teóricos e uma aplicação prática, ali combatendo fogo, conhecendo os equipamentos e atuando juntamente com o Corpo de Bombeiros ou, em casos de ocorrências mais simples, atuando sozinho.
2: Inclusive, acontece numa época bem propícia, né? Porque a gente está para entrar na época de estiagem.
4: Exatamente. A oficina preparatória, ela vem justamente nesse sentido, para cobrir esse momento mais crítico que nós vamos entrar.
2: E quem que participa desse treinamento?
4: Aqui nós temos participando servidores das prefeituras municipais. Então, a Defesa Civil, ela funciona como um sistema. Existe a Defesa Civil Nacional, a Defesa Civil dos Estados e a Defesa Civil dos Municípios. E esses aqui são os coordenadores municipais de proteção e defesa civil. Então, eles, juntamente com os seus agentes, que atuam diretamente nos municípios, estão recebendo essa capacitação, esse ambiente controlado, entendendo as dinâmicas de movimento, qual equipamento utilizar, quais circunstâncias utilizar, fazendo com que, a partir dessas informações, consigam atuar diretamente ajudando a população para evitar uma grande quantidade aí de ocorrências envolvendo incêndio e vegetação.
2: Eles já participaram de toda a parte teórica, né, Tenente? Agora eles vão para a parte prática. Queria que você explicasse para as pessoas de casa saberem o que eles vão fazer.
4: Aqui nós montamos um ambiente controlado com uma linha em que será feito ataques diretos à chama. Então, com o uso de abafadores e bomba costal, que vai nas costas do operador, ele está cheio de água, vai jogando água, e o outro operador vem com o abafador. Então ele faz essa ação para quê? Para tentar reduzir ao máximo a propagação desse incêndio aí que está em fase inicial.
2: E é muito importante, né, ter esse treinamento prático para as pessoas saberem de fato, porque às vezes tem toda aquela explicação, mas ela não sabe como colocar ali na prática, como fazer de fato, né, a ação.
4: Sim, a mão na massa sempre resolve.
2: E é o que a gente vai fazer agora então, né?
4: Exatamente, vamos lá.
2: Então vamos lá, me mostra.
4: Vamos lá. Aqui, ó, esse ambiente aqui, nós temos os operadores, eles estão utilizando os abafadores, né? Só que antes vem um operador jogando água com a bomba costal. Então nós vamos esperar só eles montar uma linha aqui, nós vamos colocar a bomba costal em você, você vai perceber o peso que é de utilizar o equipamento, de como andar com isso durante nos terrenos aí acidentados. Quer ver?
2: Quanto que aguenta de água esse aparelho aí?
4: 20 litros de água.
2: 20 litros de água. Nossa, bastante coisa, né? Não parece ser tanto.
4: Vamos colocar o equipamento?
2: É pesado? Meu Deus.
4: Vamos lá?
2: Metade do meu peso.
4: Foi? Você achou?
2: Sim.
4: Coloca no ombro. Encaixou?
2: Eu estou me carregando, literalmente.
4: Soltei o peso.
2: Caraca!
4: E agora?
2: Deixa eu ver se eu consigo andar. É muito pesado.
4: E esse? Você vai fazer esse movimento e você vai jogar água. Exato. Tá aqui. Vamos fazer uma demonstração.
2: É muito pesado. Muito pesado.
4: Consegue andar? Vamos lá.
2: Jesus Cristo. Gente, tem que fazer uma academia pra usar isso aqui.
4: Então, se você quiser, se tiver muito pesado, você me fala que eu tive, tá?
2: Não, a gente vai ficar aqui.
4: Então, você vai chegar na base de fogo e vai fazer um movimento jogando água nessa parte aqui. Então a gente só vai acender, tá? E sempre é importante lembrar dos equipamentos. Então aqui você está com um capacete, aqui você está com a perneira, você está com o sapato fechado, você está com luvas. Então para trabalhar nesse ambiente aqui é sempre muito importante ter esse cuidado.
2: Com a segurança, né?
4: Exatamente. Exatamente, Natália.
2: Às vezes a pessoa vai para ajudar e acaba saindo ferida, sim, piora, não ajuda em nada.
4: Exatamente. Tá. Agora aqui nós temos fogo. Vamos lá. Você vai chegar. Tá vendo que tá bem quente aqui?
2: Muito.
4: Quando você chega mais perto da base do fogo e vai jogar água. Pode fazer um movimento. Na base do fogo. Isso. Pode fazer. Conforme você vai resfriando, vem um outro operador com um abafador fazendo o movimento de batendo em cima da chama.
2: Ah, legal.
4: Entendeu? Então você consegue fechar o ciclo de resfriar e abafar aquele fogo e extinguir aquele foco de incêndio inicial.
2: Gente, e é um negócio... é pesado.
4: Exato.
2: Só que precisa de força, né?
4: Exato.
2: Não só para carregar água, mas também o um movimento repetitivo.
4: Então é por isso que trazer essa ação prática, né, para os operadores, para os brigadistas, faz com que eles consigam entender muito mais próximo da realidade o atendimento, como que vai ser.
2: Não, e até uma valorização do profissional que está fazendo, porque não é fácil não.
4: Exato.
2: De verdade.
4: Quer ver? Vamos trocar de equipamento?
2: Vamos.
4: Vamos lá, dá licença. Vamos tirar essa bomba costal.
2: Caraca, Marcinho, eu tô pingando.
4: Deixa eu pegar um abafador pra você. Como que você vai fazer o movimento? Você vai pegar. Vai chegar. Fogo. Bater. Deixar. Vai fazer. Fazer. Deixar. E vai fazendo esse movimento. Vamos lá do outro lado. Ali que a gente consegue ter menos gases. Então você vai pegar.
2: Eita, eu sou canhoto. Calma, deixa eu pensar.
4: Isso, ao contrário. Troca de mão. Troca de lado.
2: Aqui?
4: Isso. Você vai bater em cima. Isso,
2: meu
4: com
2: Deus.
4: Força. Então vai. Vamos lá. Pode fazer com força. Faz e deixa.
2: Faz e deixa.
4: Isso. Isso, aí você puxa. Isso. Se você fizer muito rápido, você vai acabar ventilando e vai trazer mais oxigênio. Entendeu?
2: Tá.
4: Vamos lá. Ataca essa daqui, ó.
2: Eu já tô ferreta.
4: Pode fazer com força. Pode jogar com bastante força o peso aí. Isso. Aqui, ó. Tem mais um foco. Vamos lá. Pronto. Viu como funciona?
2: Gente.
4: Esse é o ataque direto. Vamos só sair daqui da fumaça. Esse é o ataque direto às chamas.
2: Meu pai, eu não tenho dom pra isso, não. Em cinco
4: Obrigado.
2: Minutos eu tô pingando.
4: Então, o que acontece? Esse é o ataque direto às chamas. Ou seja, é quando o operador ele vai até o ponto das chamas ali. E ele, com o equipamento, ele vai e ataca o fogo. Quando que a gente utiliza esses equipamentos? É muito claro, é muito importante ressaltar isso. Que são
2: incêndios menores.
4: Menores, exatamente.
2: Eu ia até te perguntar isso, porque aqui... É um espaço bem menor, bem reduzido, deu para apagar, mas isso numa vegetação maior, num espaço maior, precisaria de muitas pessoas e acho que nem consegue controlar, né?
4: Não, dependendo das circunstâncias, nós temos que utilizar outros equipamentos, a gente vai conhecer algum deles ali logo logo. E esse tipo de atuação são para os focos menores. E você pode entender que, se começou assim, ele vai se alastrar e se tornar um grande incêndio. Então, toda vez que a gente combate um incêndio pequeno, a gente evita que ele se propague e cause mais estragos na natureza.
2: Geralmente, em quais espaços vocês conseguem combater dessa forma?
4: Acontece muito em focos em terrenos na cidade ou em vegetação rasteira, então em pastos. Só que às vezes esse pasto ele está próximo a uma mata nativa. Então, se esse fogo chegar até essa mata, talvez a gente pode perder o controle dele e demorar muito mais para conseguir apagar. Então, cada ambiente ele exige uma leitura do operador e uma cautela. É sempre tomando cuidado com buracos, sempre tomando cuidado com cobras, animais peçonhentos que podem estar ali e até fugindo, né, daquele momento do incêndio.
2: Existe essa parte de treinamento para saber como ajudar e manusear também os animais diante desses casos, como você falou?
4: Dentro da oficina preparatória, nós tivemos um treinamento com o veterinário Leonardo. Ele é um especialista em resgate animal. E ele trouxe algumas ações, algumas leituras de cautela durante esse tipo de ocorrência, né? Porque toda a fauna e toda a flora, ela está envolvida no incêndio ali em vegetação. Então, eu não tenho só fogo, mas eu tenho os animais, tenho um animal de grande porte ali, saindo, às vezes, correndo de algum ambiente. Então, todo esse cuidado, a gente foi abordado na oficina preparatória e existem especialistas que vão atuar diretamente nesse sentido.
2: E onde entra, Tenente, o trabalho da Defesa Civil e o trabalho do Corpo de Bombeiros? Porque vocês trabalham muitas vezes em conjunto, né? É uma
4: Exatamente.
2: união de forças ali.
4: Exatamente. O Corpo de Bombeiros, ele é responsável pela atuação nos cenários de emergência. Então, além disso, funciona também o Sistema Estadual de Atendimento. Então, juntamente com as defesas civis, com os municípios, todos nós temos essa responsabilidade de cuidar da natureza e do meio ambiente. E o Corpo de Bombeiros, na sua função, ele coordena essas ações. É por isso que o treinamento voltado para a área de incêndio está ocorrendo com o Corpo de Bombeiros, porque nós somos o coordenador estadual desses tipos de emergência. Então, há uma integração entre os órgãos, há uma integração entre os entes que vai dinamizar, colocando eles em cenários que são adequados a cada uma das funções. Então, dependendo da circunstância, eu não posso colocar um operador, e eu tenho que colocar um bombeiro, porque eu tenho um incêndio de uma complexidade que vai exigir
2: Maior, um preparo
4: um
2: maior.
4: preparo maior, uma leitura diferente. Então, aqui, a gente consegue atender diversos tipos de ocorrência. Vamos dizer assim, que mais de 50% dos casos começam assim. Mais de 50% dos casos. Então, a gente consegue eliminar uma grande quantidade de incêndios e focos que se propagaram.
5: Uma salva de palmas a todos vocês! Parabéns, pessoal!
2: E agora a gente vai para onde?
4: Agora nós vamos ali no combate indireto. Vamos lá.
2: Vamos embora.
4: Esse aqui é um equipamento que as defesas civis municipais receberam, né, da Defesa Civil do Estado. E eles são é um kit com uma viatura e um kit de combate a incêndio e vegetação. Então aqui nós temos o Sargento Fernandes explicando como funcionam os mecanismos dessa ferramenta. Tá? E por que ela é tão essencial para os municípios? Porque você tem uma mangueira com mais de 20 metros, que te consegue fazer chegar até diversos lugares. Você tem uma viatura que te leva num terreno mais acidentado. Você tem 400 litros, tá? De água, é bastante coisa. Então você comutou vários focos.
6: Então vai, você vai tirar aqui você vai tirar a folga da fieira e aí você vai puxar de maneira forte. Então tira a folga da fieira, a partir que você tirou, segura aqui, ó. Espera aí. Ó, segura e puxa a fieira, vai. Mais forte,
2: Meu
6: agora
2: Deus.
6: Vem numa constante, rápido. Força, mais força. Vai. Usa o corpo, força.
2: Onde? Deixa eu tentar na outra.
6: Força. Força.
2: Não tem?
6: Opa, mais uma, vai.
4: Bota fogo.
6: Você vai. Vai. Vai, força, força, força. Aê! Beleza, rodou o manípulo aqui, ó. Você vai vir aqui. Libera a água. Olha lá, levanta aquela alavanca pra cima.
4: Então você vai segurar com uma mão, tá? E com a outra você vai acionar. Então você vai mirar e vai apertar.
2: Gente, pelo amor de Deus,
4: Segura, vai, vamos lá.
2: Pode
4: Pode apertar?
2: Qual a distância que eles, que essa água chega?
4: Aproximadamente 8 metros, 7
2: 8
4: metros.
2: metros.
4: Até 10 metros, dependendo da quantidade de vento, às vezes pode ser.
2: Aqui você já consegue usar em que lugar?
4: Aqui você vai atacar alguns focos de incêndio um pouquinho maiores que a gente estava lá, mas também não tão alto. Vamos dizer, até uns 30 centímetros, ainda ele vai ajudar a controlar.
6: Liga lá agora.
2: Onde que
4: é? Aê! Então, Natália, você conseguiu perceber que são ferramentas que nós estamos utilizando e apresentando que vão ser usáveis no combate a incêndio. Uma frase que é muito, muito importante de dizer assim, para contextualizar. Se você só tiver um martelo, você precisa que todos os seus problemas sejam um prego.
2: Sim.
4: Então, aqui nós estamos apresentando várias ferramentas para você encaixar de acordo com a sua necessidade. Então, nós temos o combate direto, achamos, de um operador com a bomba costal ou com o abafador, muitas vezes só com o abafador no ambiente, que ele consegue controlar aquele incêndio menor. Você também tem um kit picape, porque você tem um incêndio de vegetação um pouquinho maior, certo, uma cobertura um pouco maior, você consegue passar com o operador jogando água enquanto a criatura se movimenta, você ganha velocidade nesse combate, você ganha tempo nesse combate, certo? Você ganha maior agilidade para poder atender outras demandas também, né? Então, tudo isso faz parte de um contexto de entender o que está acontecendo e adequar as ferramentas para aquela ocasião, entendeu? Então, tudo isso faz parte da atuação dos nossos operadores. Então, agora nós temos ele ali. Então, ó, ele se posiciona, o motor está ligado, eu tenho a minha preocupação com água. E esses kits, esses equipamentos que foram adquiridos, alguns deles eles têm a capacidade de misturar um líquido gerador de espuma com a água. O que é esse líquido gerador de espuma? Ele é uma substância que, quando batido com a água, altera as propriedades dela e faz com que a água ela demore mais para evaporar, ela fique uma água mais densa, um material mais robusto, e retarda aquele tempo que voltaria, né? Então, você consegue deixar aquela água ficar mais, e fixar mais no equipamento.
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2: Estamos de volta com a Alesp Cidadania para acompanhar um pouquinho do treinamento da Defesa Civil e a gente continua conversando com o Tenente Leonardo, que está mostrando para a gente um pouquinho como que é na prática. Tenente, o que a gente vai mostrar agora para o pessoal de casa?
4: Vamos mostrar para todo mundo agora como funciona um combate de Defesa Civil atuando em conjunto com o Corpo de Bombeiros. Então, nós apresentamos ferramentas e ações para combate em vegetação rasteira, um equipamento que consegue combater incêndios um pouquinho maior, de até uns 30 centímetros, e agora nós vamos para o caminhão, que tem um grande volume de água, que consegue jogar muito mais água no incêndio e ajuda a combater os focos de incêndio agora nesse período de seca.
2: Então vamos lá?
4: Vamos lá, vamos dar uma olhada. E aí agora nós vamos ter uma instrução aqui com o Sargento Adum, que vai te explicar como funciona o nosso caminhão, né, a atuação, a utilização das mangueiras em combate, juntamente Defesa Civil e Corpo de Bombeiros, porque esses recursos eles são extremamente úteis, pois as viaturas de Defesa Civil, os municípios receberam, alguns municípios receberam caminhões que vão abastecer os nossos caminhões durante esse período de incêndio. Vai lá, Dum.
16: A gente está passando para as equipes esse trabalho coordenado, seja qualquer tipo de viatura de Defesa Civil, grande, pequena, porque a gente sabe a realidade dos municípios, que cada município tem um recurso, seja 1, 2 caminhões, ou caminhões grandes, como caminhões pequenos de apoio de água. Nossa simulação aqui é a questão de um atendimento em conjunto, tanto com a ABS, que é o nosso caminhão de incêndio, uma viatura média de água aqui da Defesa Civil. O que está sendo proposto, o exercício aqui proposto, é fazer esse abastecimento direto na bomba de água aqui, fazendo essa soma dessa pressão, para dar uma aliviada no sistema e acabar suprindo o incêndio lá de uma forma que a gente consiga ficar um bom tempo, que o que acontece com muitas ocorrências. que a gente trabalha desde ocorrências que demandam uma hora de tempo, como tem ocorrências que demandam um dia, dois dias aí de trabalho em conjunto das equipes e de recurso material também, que acaba se desgastando bastante. Então a gente tem sempre que pensar nesses recursos, como que a gente vai estar utilizando, tá bom?
11: Como que a gente faz agora?
16: Então vamos lá. O primeiro passo aqui vai ser a utilização, vai ser o acoplamento da viatura que vai, da Defesa Civil, que vai abastecer a do bombeiro. Vamos lá comigo? Agora, nesse caso aqui, simulando que isso aqui ele está desacoplado, a gente vai fazer o engate. Essa viatura aqui, ela conecta uma bomba de incêndio um pouco mais fraca do caminhão, então essa daqui vai abastecer aquela. Então, como a gente vai fazer? O engate, ele é feito aqui e rospodando. Tá bom? Isso, acho um pouquinho mais para a direita. Aqui. Aí. Agora, força tudo para o lado. Boa, fechou, tranquilo. Agora a gente vai fazer a mesma coisa no caminhão do bombeiro. Lembrando que sempre tem a posição correta. Os azuis são a parte da admissão, são a parte de entrada de água. E as vermelhas são as expedições que vai sair água para o combate. Tranquilo?
4: Mesma coisa. Um para a direita. Aí. Agora gira. Aí, dá pra trabalhar com o bombeiro já.
16: Vamos lá. Agora a primeira parte já foi feita. Aqui a gente já fez a ligação do caminhão da Defesa Civil para a viatura do bombeiro. Para quem a gente não ligou a água ainda, por questão do barulho das bombas, a gente vai ser difícil explicar. Agora a gente vai fazer a ligação da saída aqui, que vai ligar no esguicho. Beleza? Pega essa ponta aqui.
17: Estou desligado.
16: Desculpa. Aqui vai precisar. Da redução.
17: Entendeu? Pegar, né?
16: Como essa é uma mangueira menor para o combate a incêndio, a gente aqui vai precisar estar colocando uma redução para poder entrar.
4: Lá gira.
16: Muitas vezes, se estiver meio preso, precisa estar utilizando essa chave, mas está entrando muito bem aqui, está dando certo. Agora, a gente vai colocar o esguicho lá para realmente tá soltando, Jorge, soltando a água. Tá bom? Toma aqui. A gente vai tentar colocar uma pressão ali que você consiga usar, tá? Ó, mesma coisa, eu vou segurar o esguicho aqui, você vai conectar. Ó, ele é bem do ladinho aqui. Isso. Segura pra direita. Vai. A luva tá atrapalha um
4: vai
16: pouco,
4: ligar o caminhão.
16: Ela fica ali dizendo. Tá bom, ó. Pra frente aqui fechado.
4: Pode ser você.
16: Pra trás você vai soltar, tá? Por enquanto deixa fechado. Agora a gente vai fazer a ligação do abastecimento realmente para mandar uma água de uma viatura para outra até chegar aqui. Tá bom?
11: A menor pressão que tiver.
16: Não, pode ficar tranquila. Você vai conseguir. Eu confio em você.
4: Vai dar certo. Passa por baixo do braço.
16: Isso.
4: Então não vale molhar o seu negrafista, hein? Você vai fazer assim, quando você for pedir água, você vai bater na cabeça, vai gritar água! Isso. Aí, mas pode bater com força. E aí você puxa pra trás.
11: Meu Deus.
4: Tranquilo? Bate na cabeça e pede água. Pode.
11: Água! Pode?
4: Calma. Isso. Vai, pode abrir. Se posiciona. Isso. E aqui, ó, você vai ver que você vai controlar o esguicho que você tá jogando aqui, ó. Ó.
11: Ah, mais água, menos água.
4: Isso, mais água, menos água. Tá? Na verdade, aqui, ó, água menos água é aqui, ó. Aqui você muda a vazão. Então, ó, aqui menos água e aqui você muda o esguicho. O esguicho, tá bom? Então, pode girar aqui pra você ver. Mais perto aqui. Isso.

0: quer que eu mandar mais forte? Acho que é a mais forte.
1: Tá bom?
0: Então tá bom.
2: Jogou pra frente, fecha o disco.
0: Dessa forma aqui, a gente tá utilizando dois recursos em conjunto. Tanto a questão de quantidade de água, que ali a gente tem 6 mil nesse caminhão e mais o 9 do outro, então nós temos 15 mil litros de água. Então já é um recurso já considerável para um atendimento, bem como as duas bombas trabalhando em conjunto. Então as duas bombas estão trabalhando de forma bem mais tranquila, assim, menos desgastante do que trabalhando de formas independentes. Entendeu? Então, se tivesse mais um caminhão, daí esse caminhão ia acabar ia ir para abastecer o outro caminhão. Dessa forma, assim, é o sistema peão do Corpo Bombeiros, assim. É um sistema de eficiência que foi feito para esse tipo de ocorrências grandes, entendeu?
1: E aqui, com esse tipo aqui?
0: Tá?
2: Joga tudo.
0: Força.
2: Empurra.
1: Meu Deus.
0: Empurra. Busca a luva. Aê.
1: Com esse jato aqui, onde vocês já conseguem atuar?
0: Vai depender muito da carga do incêndio, que é muito... Pode ser um cômodo, seja... Depende muito do material que está queimando. E sem grandes incêndios, que as quantidades de água não vai ser eficiente. Tem que trabalhar com duas linhas dessa forma, assim, conjugadas, ou até mesmo uma linha, uma dimensão maior, um esguicho maior, assim, que a gente precisa de mais água para atender. Então, isso vai muito do treinamento, da visualização das equipes que vai atendendo. De vez em quando, não, essa água vai ser suficiente. Porque muitas vezes você, uma pequena quantidade dessa, não vai conseguir atender. Você vai estar desperdiçando o recurso. Então, isso as equipes vão acabar treinando e visualizando que vai precisar fazer montar de outras equipes no local, mais linha. Então, isso é um trabalho que demanda também um pouco de treinamento, até o treinamento que eu estou tendo aqui, e questão de experiência e de ocorrência mesmo, estou visualizando. Tem materiais que nem madeira... Materiais orgânicos aqui são bem complicados, assim, de clima em profundidade. A gente acaba utilizando muita água, muito recurso para conseguir apagar. Então, então depende. A resposta certa depende.
2: Esse turno tá me dando orgulho. Pessoal, vamos lá. Senhores aprenderam como fazer um combate direto e um combate indireto na prática. Viu, pessoal? Percebendo a questão de vento, essencial isso, tá? Olhando o vento, como que tá a situação do vento, para também não tornar uma vítima da fumaça. Os senhores aprenderam a operar as viaturas que os senhores e os equipamentos que os senhores receberam da Defesa Civil do Estado, com o kit picape, como da partida, as manutenções. Estamos na fase amarela, logo logo vamos entrar na fase vermelha. Então é extremamente importante manter a manutenção, manter esses equipamentos organizados, limpos, com combustível novo, sempre, tá? Isso é extremamente importante. Bem como também o combate com o caminhão do Corpo de Bombeiros, conjugado com o caminhão da Defesa Civil dos senhores. O que eu ressalto para os senhores, que se os senhores saírem daqui, vai nos ajudar muito com esse conhecimento. Cheguem lá na cidade de vocês e observem o tipo de saída que vai conectar no caminhão do bombeiro, se é igual, tá? Faça esse contato, conversa com o bombeiro. Ô, bombeiro, deixa eu ver como que é esse tipo de encaixe do meu caminhão para o seu caminhão, para a gente chegar na ocorrência e funcionar igual funciona aqui, tá? Tietê é um exemplo muito bacana, o William tem feito um trabalho excepcional, e isso, esses detalhes são elementos que vão fazer uma diferença gigantesca na hora do atendimento da ocorrência, tá? Então a gente se prepara antes, para que no dia do sinistro esteja tudo mais adequado para a gente poder trabalhar. E a gente não fique batendo cabeça. Então cada um desses detalhes é extremamente importante. Entendido?
3: Entendido.
2: Muito bom, pessoal. Vamos fazer a foto de encerramento para os senhores receberem o kit dos senhores e a gente se despedir para casa. Uma salva de palmas a todos vocês. Vamos lá, que não cabe na câmera. Defesa Civil, e aí vocês completam. Então eu vou puxar, igual foi lá aquela hora, eu vou puxar Defesa Civil e vocês vão responder, somos todos nós, beleza? Então vai. Defesa Civil, somos todos nós! Defesa Civil,
3: somos todos nós!

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1: A partir de 4 de julho, fica proibida a contratação de shows artísticos pagos com dinheiro público em inaugurações de obras ou eventos de serviços públicos. A regra evita o uso da estrutura pública para promoção durante o período eleitoral. Estamos de volta. Quem conversa conosco agora é o Capitão Tadeu. Capitão, me fala um pouquinho dessa operação.
2: Bom, a operação ela acontece desde o dia 1º de abril. É uma operação que antecede o período de estiagem. Então, a gente vai acabar a operação mais ou menos em junho. O estado é dividido em algumas regionais, né? Então, a gente fez 6 regionais já, com muitos municípios. Aqui em Sorocaba, são 47 municípios que participaram. E ainda faltam 10 regionais. Então, desde abril, toda semana a gente está numa regional, ou às vezes duas numa mesma semana, para capacitar os agentes municipais a operarem as máquinas, como vocês viram hoje aí, os equipamentos, né, para combate a incêndio.
1: Esse treinamento, ele acontece todos os anos?
2: Todos os anos, no período de estiagem, e no final do ano a gente faz o de Operação Verão, que é para chuvas intensas, eventos extremos, na verdade.
1: Qual a importância de ter esse contato, essa prática anual, para eles poderem colocar ali a mão na massa?
2: O agente de defesa civil está presente em todos os municípios do estado, né? Então, a importância é que a gente entrega os equipamentos para eles e a gente capacita eles no uso do equipamento. Então, a gente ensina a operar o abafador, a bomba costal, mostra novas tecnologias. Então, hoje a gente mostrou como o bombeiro funciona junto com a defesa civil, como é possível essa integração com os equipamentos. A gente traz também tecnologias como retardantes do fogo, para mostrar para eles como funciona, porque às vezes o município tem interesse em adquirir para que não, o fogo não se alastre, né?
1: A gente mostrou muito essa parte de queimadas, né, Capitão, mas a defesa civil ela tem uma gama muito maior, né,
2: muito maior, muito maior. A Defesa Civil é a coordenadora estadual para desastres, né? Então, a gente atua em conjunto com os municípios. O serviço, o fim, o principal ator é sempre o município, mas o Estado e a União, eles atuam de maneira suplementar, né? Então, por exemplo, na época de chuva, tem deslizamento de terra, tem desabamento de residências, aí a Defesa Civil também atua nessas situações.
1: Quais casos as pessoas podem entrar em contato com vocês?
2: Qualquer tipo de emergência pode entrar em contato, né? O ideal é sempre ligar o Corpo de Bombeiro, que é que faz o socorro, o primeiro atendimento na emergência, que é 193, e aí a Defesa Civil 199. Se não conseguir falar no bombeiro, pode ligar para a gente consegue fazer esse contato, essa ponte, mas assim, fogo de grande proporção, liga para a Defesa Civil, para fazer vistoria em residência, por exemplo, que está em desabamento, pode ligar para a Defesa Civil, várias situações.
1: Quanto tempo o senhor está na corporação?
2: Na polícia?
1: Na Defesa Civil. Isso, inclusive, é até legal a gente falar, né? Porque para ser da Defesa Civil, precisa ser da polícia antes?
2: Isso. Eu estou na Defesa Civil desde janeiro. Antes disso, eu fiquei 17 anos no Corpo de Bombeiros. E antes disso, eu fiz uma formação policial militar. Então, para entrar na Defesa Civil hoje, o oficial ele tem que fazer a Academia do Polícia Militar do Barro Branco, trabalhar um pouquinho no policiamento e pode vir para cá. Para ir para o bombeiro, tem que fazer um curso de um ano de formação, que foi o que eu fiz. E aí o praça depende da formação, né? O sargento, ele primeiro tem que ser soldado, depois tem que ser cabo, depois fazer uma escola de formação de sargento, e aí depois vem sargento para a Defesa Civil. E o cabo e soldado não, ele faz lá a formação básica dele de cabo, de soldado, perdão, e depois ingressa na Defesa Civil. Mas tudo tem que ter uma formação militar antes aqui. Estou falando de Defesa Civil estadual, né? A Defesa Civil municipal depende do município. Tem município que é concursado, tem município que é cargo comissionado.
1: Mas é um processo longo, né?
2: É um processo
1: longo.
2: Então
1: são pessoas que têm ali autoridade para fazer todo o trabalho.
2: Inclusive um trabalho nosso é de fazer... A gente tem um site da Escola da Defesa Civil, né? Então lá no site da Defesa Civil, defesacivil.sp.gov.br, a gente consegue ter acesso à escola e tem diversos cursos para que os agentes municipais consigam se capacitar, porque como tem às vezes rotatividade, a gente consegue fazer com que todos tenham um conhecimento mínimo básico para fazer o sistema funcionar. Porque a Defesa Civil é um sistema, né?
1: São 50 anos de história, né, da Defesa Civil, inclusive foi comemorado recentemente. Muito trabalho e muita ação foi feita, né, durante todo esse período. Acho que as pessoas podem comemorar, e até vocês, pelos 50 anos de ação, né?
2: E principalmente nessa última gestão, né, desde o ocorrido lá em São Sebastião, teve uma grande virada de investimento, a parte de recuperação, construção de pontes, fornecimento de equipamentos, caminhões, viaturas para os municípios, foi muito grande na última gestão, né? Então, tem muito o que comemorar.
3: Perfeito. William, me conta então um pouquinho como que é o trabalho de vocês aqui no município.
4: Nós atuamos diretamente, né, integrados com o Corpo de Bombeiros, né, nas mais diversas ocorrências, né, desde fogo em mato, incêndio em residência, salvamento de pessoas, acidentes em vias. Em todas as ocorrências que o Bombeiros nos chama, a gente atua junto, né? Hoje a gente trabalha integrado com eles.
3: Hoje, quais são as maiores ocorrências assim, que vocês atendem por aqui?
4: No município, ultimamente, tem sido de grande vulto as ocorrências de fogo em mato, incêndios, né, florestais e no período de chuvas, né? E nesse período que nós estamos fazendo treinamento, estamos nos preparando mais para o período da seca, né, da estiagem que vem pela frente, e que no ano passado foi uma estiagem muito, muito grande, muito complicada para o município, onde nós enfrentamos, pegava de 2 a 3 ocorrências por dia.
3: Nossa,
4: sim,
3: bastante coisa, né?
4: Sim, muita ocorrência.
3: E aí vocês têm uma equipe grande para fazer esse trabalho? Como que vocês são?
4: Nós somos em 8 na Defesa Civil do município. Né, a gente trabalha junto com o Corpo de Bombeiros, né, e a gente, às vezes, uma vai na ocorrência maior e a outra atua junto, fica junto com o bombeiro, ou o bombeiro passa as ocorrências de menor vulto para nós e eles ficam esperando, né, para sair uma ocorrência de maior proporção.
3: E é bastante coisa, né, se for pensar assim, a quantidade de trabalho que vocês têm para 8 pessoas, claro que trabalha ali em conjunto com o Corpo de Bombeiros, mas é bastante trabalho, né, pela quantidade de pessoas que vocês trabalham aqui.
4: Sim, o município, né, o município é um município de 40 mil pessoas, em torno do município tem muita área rural, né, então às vezes fica um pouquinho complicado, mas graças a Deus a gente tem dado conta e nunca teve nenhuma vítima fatal.
3: Você falou que vocês têm muito essa questão da queimada, né?
4: Uhum.
3: A maior parte dessas queimadas ainda são as provocadas?
4: Sim. A maioria das ocorrências que nós, da Defesa Civil e do Corpo de Bombeiros, a gente atua é incêndio, como a gente fala, incêndio criminoso, né? Porque o incêndio natural é muito difícil de acontecer. Então, às vezes, uma pessoa passa, joga uma bituca de cigarro, ou o próprio munícipe coloca fogo no terreno para limpar e perde o controle. E aí a gente já atendeu ocorrências de, em questões de minutos, ficar 3, 4, 5 horas até no combate.
3: Inclusive, gente, existe até agora uma nova lei, né, sobre a questão desse fogo provocado pelas pessoas que trabalham em áreas rurais. Existe toda uma regulamentação para você poder fazer isso, justamente para que isso não fuja do controle, né, como você falou.
4: Exatamente. Aí cabe ao poder público, né, atuar com as multas, né, ir atrás para punir os responsáveis pelas queimadas.
3: E é importante também a gente falar nessa questão da conscientização da população, porque às vezes as pessoas falam, eu vou jogar uma bituca de cigarro, não vai acontecer nada. Mas é um trabalho gigantesco que provoca não só para vocês, mas para as pessoas que moram ao entorno, pensando não só na vegetação, mas nos animais que vivem ali no entorno.
4: No ano de 2024, nós presenciamos um período onde 70% do estado de São Paulo sofreu com as queimadas. E muitas das vezes era na beira de estrada. Então a gente também está falando de veículos, onde as fumaças podem tampar a visão do motorista e isso pode causar um grande acidente e causar vítimas fatais também, né, nessa situação.
3: A proporção é muito maior.
4: Isso,
3: né?
4: Exatamente.
3: Perfeito.
4: O ano passado a gente pegou aqui no dia 21 de setembro, nós começamos, era 8:30 da manhã e fomos para 2 horas da madrugada. Atuando junto com o Corpo de Bombeiros, queimou aí muita coisa mesmo.
3: Porque a gente mostrou até ali no curso, né, um pedaço minúsculo, claro que você consegue controlar ali em um tempo reduzido, mas pensando numa grande vegetação, o trabalho pode durar dias, né?
4: Porque a gente aí conta com outros fatores também, vento, o tipo de solo que a gente está pegando fogo, se o mato está bem seco, isso daí é tudo combustível para queimar mais.
3: Perfeito, obrigada, viu? Primeiro Sargento Alessandra também vai falar um pouquinho conosco sobre a história da Corporação da Defesa Civil. Sargento, me fala um pouquinho da história dessa corporação que é tão importante, né, para toda a sociedade. Então, Natália, lá em meados de 1960 e pouquinho, a gente teve grandes eventos catastróficos, né? Teve as chuvas em Caraguatatuba e nós tivemos os incêndios, né, nos edifícios Andraus e Joelma. E aí houve a necessidade de criar uma instituição que integrasse todos os órgãos para gerir o desastre, né? Os desastres, e assim foi criada, em 1976, a Defesa Civil do Estado.
1: E você tem uma longa história também, né? Não só com a Defesa Civil, mas com a corporação como um todo.
3: Eu entrei na polícia em 1996 e eu tenho 30 anos de serviço, né? E aí eu trabalhei no policiamento, né, quase toda a carreira, e há 12 anos eu estou na Casa Militar, na Defesa Civil, e é um trabalho excepcional.
1: Como que foi para você essa mudança? Como que foi chegar até a Defesa Civil?
3: Foi um impacto, né? Porque como eu trabalhava no policiamento, eu não estava propriamente nas atividades que hoje é a Defesa Civil, que é mais própria de bombeiro, né? E aí eu trabalhava mais, né, não na repressão, mas um trabalho preventivo voltado ao policiamento. E aqui na Defesa Civil a gente tem um trabalho muito humano, né? Muito voltado a ajudar pessoas a entender o lado das pessoas, né? A gente trabalha com pessoas em situação vulnerável, né? Seja em desastres ou até as pessoas, os menos favorecidos, e a gente consegue ver esse lado humano das pessoas. E para mim isso foi muito importante, assim, virei a chave total do policiamento para a defesa civil. Hoje eu tenho outra visão das pessoas, até do mundo.
1: E é um trabalho muito bonito. Eu pude ter uma experiência que não dá nem para falar que é uma vivência, porque foi questão de, assim, de segundos, nem se replica o que vocês fazem, né? Mas é muito bonito ver uma mulher também atuando, porque, gente, é muito calor, são equipamentos completamente pesados. Você tem que ter um psicológico muito bom para poder fazer esse trabalho, ajudar as pessoas e ainda se manter ali firme diante do que está acontecendo.
3: Exatamente, até por ser militar, né? A gente já tem uma formação um pouco mais rígida, né? E a gente está acostumado em certas partes, né, com esse trabalho de resistência física mesmo, né? Mas a gente tem essa dificuldade, como você falou, né, do calor, a gente vai em desastre, a gente entra na chuva, na lama, a roupa, a nossa compreensão física mesmo é diferenciada. Então a gente tem que vencer literalmente as barreiras, né?
1: E até o emocional, né? Porque a mulher, ela acaba sendo mais sensível
3: Ah, com
1: diante das
3: certeza.
1: situações. Você vê ali, você quer ajudar, mas
3: Com
1: você tem que
3: certeza.
1: trabalhar esse emocional.
3: Com certeza. E as pessoas, na hora da tragédia, muitas pessoas já vêm pra gente, dependendo
1: É uma
3: do
1: figura
3: trabalho,
1: afetiva,
3: já
1: né?
3: vêm procurar, né? E a gente, com certeza, tem essa sensibilidade até materna, né, de acolher, é muito, muito gostoso, é um trabalho muito gostoso.
1: São 50 anos de trabalho, né, da Defesa Civil. Qual a importância dele para você?
3: Como eu te falei, isso mudou totalmente a minha visão, né, sobre o que as pessoas precisam, né? Como a gente consegue ajudar? Então hoje a gente consegue ver, a Defesa Civil tem mais visibilidade. Eu não entendia o que era ser um agente de Defesa Civil, ou até o que a Defesa Civil fazia. E hoje, além de entender tudo isso, a gente consegue ter essa noção, né, que são todos os trabalhos dentro de um. A gente consegue pegar todo mundo, integrar e juntar a população e eles saberem exatamente o que fazer, para onde ir, na hora certa, enfim. Isso é muito bom.
1: Um trabalho muito bonito, um trabalho muito importante, né, para que todo mundo valorize aí o trabalho da Defesa Civil. Quero te agradecer, Sérgio.
3: Eu que
1: Muito obrigada por
3: agradeço.
1: falar conosco.
3: Obrigada.
1: A gente vai ficando por aqui. Até o próximo Alesp Cidadania.

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2: Bom dia a todas e a todos, colegas deste curso de democracia, amigos da democracia, muito bem-vindos à nossa nona aula. Hoje vamos tratar de tecnologias da informação tecnologias de informação e democracia, desinformação e regulação. Bom, é bom pôr meu óculos aqui que eu não estou enxergando nada. Antes de começar, eu gostaria de lembrar que no dia 3 de maio passado, se comemorou o Dia da Imprensa, Dia Mundial da Liberdade de Imprensa. Peguei um texto aqui do Giuliano Galli, publicado no Estadão do dia 3. Ele fala da importância, né, da celebração da liberdade de imprensa, especialmente nesse momento que nós estamos passando. A existência de uma imprensa livre, independente e plural como condição para a vida democrática. Isso é celebrado em geral no dia 13 de maio. Mas ele continua: há momentos, porém, em que esse tipo de efeméride deixa de ser apenas simbólica e passa a funcionar como um alerta. E este momento é um deles. Temos observado nos últimos anos um processo mais amplo de esgarçamento das regras da convivência e do jogo democrático. Ele se manifesta na deslegitimação das instituições, na circulação sistemática de desinformação, no questionamento prévio da lisura das eleições e na crescente hostilidade contra jornalistas e comunicadores. Nesse contexto, o jornalismo se vê diante de um impasse que, se não é novo, adquiriu outra dimensão. A ideia de objetividade sempre funcionou como uma bússola. O problema é que, em ambientes marcados por desinformação e negação da realidade, a objetividade pode não ser suficiente. Quando um dos lados do debate se baseia em fatos verificáveis e o outro opera a partir da negação da realidade, tratar ambos como equivalentes não é um gesto de equilíbrio. É, na prática, um atalho que leva à distorção do próprio debate público. A falsa simetria é um dos maiores desafios do jornalismo contemporâneo. Ao colocar lado a lado posições que não partem do mesmo compromisso com a realidade, com as regras democráticas, ou mesmo com a boa-fé no debate público, a cobertura pode acabar normalizando o que deveria ser tratado como exceção. Evitar esse tipo de enquadramento não é tomar partido. É reconhecer quando o próprio ambiente democrático está em disputa. Do contrário, o jornalismo corre o risco de reforçar aquilo que deveria esclarecer. Esse debate ganha ainda mais relevância quando se considera que a liberdade de expressão não constitui apenas um direito individual. Ela tem também uma dimensão coletiva, o direito da sociedade de receber informações de fontes múltiplas, confiáveis e relevantes. Ou seja, a qualidade do ambiente informacional é parte integrante do próprio direito. E quando o ambiente é degradado por desinformação ou por ataques ao processo democrático, esse direito é também afetado. Quem tiver interesse, o artigo vai ainda além disso, e é muito interessante porque toca nesses temas que não são tão importantes e atuais. Gostaria também de lembrar, relativo, não é, à liberdade de imprensa, que faleceu ontem Ted Turner, fundador da CNN, aos 87 anos. Ele revolucionou o jornalismo norte-americano, criando o canal 24 horas no ar, que hoje todos conhecemos. E depois dessa breve introdução, eu gostaria de passar a palavra à primeira ilustre expositora de hoje, doutora Fernanda Florentino Fernandes Yankov, graduada em Direito pela Universidade de São Paulo e pela Nottingham Trent University, mestre em Integração da América Latina pela USP e doutora em Direito da Universidade Federal do Paraná. Ela possui pós-doutorado também pela Faculdade de Direito da USP, no Departamento de Direito do Estado, onde tive a oportunidade de conhecê-la. Professora Fernanda, tem a palavra. Muito obrigado, antes de mais nada, pela sua presença, por nos brindar aqui com a sua simpatia e os seus conhecimentos.
3: Muito obrigada. Eu gostaria de agradecer o convite que me foi feito por esse querido amigo, Dr. Carlos Dutra. É um prazer, já vou aqui fazer um spoiler, né? Nos conhecemos no nosso pós-doutorado e estamos agora encaminhando as nossas pesquisas para Dublin. Estaremos juntos, essa dupla, trabalhando a área da democracia no congresso maior, congresso de direito público da nossa atualidade, que é o ICON, que vai acontecer em Dublin agora em junho. Então, só tenho a agradecer a possibilidade e o trabalho conjunto. O que eu vou apresentar hoje é fruto de muita pesquisa e, por isso, eu tomo a liberdade de não fazer uma aula fechada dogmaticamente. Eu vou conversar e vou tomar a liberdade e, primeiro, corrigir a minha falha, de agradecer aqui a presença dos que compartilham a mesa comigo, né? A professora Roberta Simões Nascimento e o doutor Dante Silva Tomás. Peço perdão, a empolgação pelo tema é tanta que a gente começa aí com muita sede ao pote. Então, em função disso, eu peço até desculpas, porque alguns termos eu estou ainda, e espero que nós possamos cunhar isso melhor, né? Eu acho que o grande desafio é trabalharmos juntos para entendermos melhor como a ciência jurídica responde ao que se apresenta à nossa realidade. Eu me recordo, quando retornei ao Brasil de uma maneira mais constante, 3 anos atrás, antes de iniciar o pós-doutorado, um evento que havia lá na São Francisco falando sobre fake news. E existia um debate onde alguns professores falavam, a questão é, os nossos paradigmas, eles se operam dentro da digesfera, da esfera digital? O que nós conhecemos como legitimidade, como legalidade, se aplica ao meio digital? Como nós trabalhamos isso? Então, o meu trabalho parte daí. Deixa aqui calcular o tempo, né? Porque a gente vai falando e tem que tomar cuidado. Eu vou iniciar do trabalho feito pelo professor Fernando Dias Menezes de Almeida, também nesse curso, uma aula em que ele falava sobre separação de poderes, freios e contrapesos, e ele falava de federalismo. E ele falando sobre isso, ele falava sobre a necessidade de se manter a liberdade. E ele trazia um pensamento que me parece muito importante entender que decisões democráticas não necessariamente trazem garantia de liberdade.

dentro de uma visão que foi trazida agora pela teoria dos sistemas com o professor George na Unisalento, num trabalho de inovação e sustentabilidade. Inclusive, ele está vindo agora em junho, em maio, ele vem para cá, falando sobre sustentabilidade democrática. Então, é por isso que nós vamos começar a trabalhar aqui. Agora eu peço o meu próximo slide. O próximo slide, isso. Então, eu vou trabalhar aqui com os fundamentos da democracia constitucional. Ou seja, a liberdade, ela depende de uma estrutura institucional que limite o poder. Isso nós já sabíamos e nós já trabalhávamos dentro desse triângulo institucional, onde nós tínhamos a liberdade, mas para isso nós tínhamos um pilar da Declaração de Direitos, com toda a evolução constitucional, e no outro pilar nós temos separação de poderes, como um método de contenção de poder, tanto do ponto de vista funcional quanto territorial, com o federalismo. Nesse tripé, nesse triângulo, a garantia da liberdade vem com a legalidade. E era essa fala que vinha, logicamente, resumindo muito o que falava o professor Fernando Menezes, quando ele falava também de autonomia, heteronomia e etc. O que que nós temos agora? E agora eu vou para o meu próximo slide, se puderem, trazer o próximo. Qual é o desafio contemporâneo? O que que mudou agora? Ah, está tudo bem, achei que era algum problema com o equipamento. Quem garante a liberdade agora nesse novo cenário? Então, aonde nós estamos agora? Nós temos a democracia baseada numa limitação do poder, mas esse poder já não está apenas na mão do Estado. Nós temos um poder do Estado de uma forma formal e atribuída a ele. Nós temos no underground, como é que eu posso falar isso? Underground, nós temos abaixo da superfície. Até peço desculpas, porque todos esses papers são todos trabalhados em inglês, então agora eu estou fazendo esse trabalho de trazer para cá. Então, nós temos essa transformação do exercício do poder. Aonde ele passa? Nós temos uma legalidade hoje que ela é repensada em termos de estrutura de sistemas. Então, eu tenho plataformas digitais como agentes de governança algorítmica. O que significa isso? Significa que essa garantia de liberdade hoje, ela não está mais exclusivamente na mão do Estado. O que eu procuro dizer com as minhas pesquisas e argumentar é de que isso não existe, não significa uma erosão de soberania. E isso é um paper e um outro trabalho que não seria o objetivo hoje, mas nós vamos falar sobre isso em ICON. A soberania digital não significa necessariamente uma ruptura da soberania estatal. Eu vou tentar pincelar isso um pouco, mas não será o foco primordial. O que nós estamos falando basicamente? Qual é o ecossistema que nós temos? Nós temos um ecossistema estratégico de desinformação. Entender a desinformação é essencial para que nós possamos entender como regular. Nós estamos aqui numa casa legislativa, né? Então, o que nós fazemos com tudo isso? Nós temos trabalhado muito no mapeamento, nós entendemos já o que acontece. Nós já vimos como essas coisas podem acontecer, que bolhas são essas geradas. A pergunta é: o que nós fazemos agora com isso? O que o direito faz com essa realidade? Então, eu trago três estágios. Isso é trabalhado pela professora Aida Humphreys, na Universidade de Zurique, na Universidade de Zurique. Num trabalho muito interessante que está sendo feito em Freiburg, uma plataforma que se chama Contrans, aonde se vê a Constituição como prática e trabalha-se a Constituição dentro de uma perspectiva multidisciplinar. Então, aqui o que se vê é, primeiro, nós temos uma fase intencional. Então, nós temos uma criação de uma narrativa falsa com um fim estratégico. Número dois, nós temos uma amplificação algorítmica, e isso é muito relevante para a regulação. A infraestrutura tecnológica que impulsiona o alcance dessa narrativa. E depois nós temos o número três, que é o impacto social e lucro, ou seja, uma erosão de confiança convertida em ganhos. E aqui, quando eu falo de impacto social e lucro, e eu estou tomando muito cuidado com o meu horário, mas para aqueles que trabalham na pesquisa, nós estamos falando tanto da economia, quanto nós estamos falando também da política.
Na economia, eu estou falando aqui com a maximização de ganhos, de lucros, numa linguagem mais lumiana, e nós estamos falando na política.

0: política na necessidade de poder. E aqui muito nos interessa, do ponto de vista democrático. A desinformação moderna, ela não é um erro, não é um acidente que acontece na rede. E isso nós temos que tomar muito cuidado para quando fazemos a aproximação do que acontece na plataforma com o que acontece na mídia impressa. Eu já ouvi alegações de que bastaria transpor um para o outro. É preciso entender um pouco mais do que nós estamos trabalhando aqui. É um modelo de negócios estruturado que explora proativamente a arquitetura de engajamento de plataformas para gerar lucro e influência social. Então, o lucro aqui é o nosso ponto X. É diferente da nossa mídia impressa, em tese. Bom, caminhando um pouco mais, eu vou trabalhar agora um termo que eu cunhei numa publicação, que isso parece que foi 2024, quando eu falava towards regulation, eram passos e premissas para a possibilidade de regulação digital. E dentro desse paper, eu trabalho com um tema que eu cunhei chamado fake legitimacy, e por isso é Yankov 2024. E eu trouxe para vocês uma imagem, não sei se dá para ver muito bem nesse slide pela distância, mas o que nós estamos, o que eu propus aqui? Nós trabalhamos a democracia, ela se alicerça, do ponto de vista da sua legitimidade, na governança democrática. O que acontece com as narrativas falsas é a ruptura dessa governança democrática. Porque nós temos uma realidade, nós temos narrativas que afastam o cidadão, o eleitor, a sociedade, da realidade, porque eu trabalho aqui com uma percepção pública distorcida. Então, a legitimidade que é gerada para processos democráticos, ela está corrompida, porque perdeu-se a capacidade de governança legítima. Então, é como se nós estivéssemos criando processos democráticos, mas aonde, genuinamente, nós não estamos partindo de um princípio democrático, da maneira como ele foi pensado. E aí nós temos três elementos que eu trago. Primeiro, essa fratura social, onde existe uma falta de governança nesse ecossistema, porque existe uma erosão da confiança social e aquilo que também Rheda Humphreys chama de Trustworthy Information Ecosystem. Então, esse ecossistema de confiança que permite a existência da democracia, que é um processo complexo, até dentro da própria teoria de sistemas, Luhmann já falava de quão complexa é a democracia. E que para mantê-la nós precisamos ter estruturas muito, muito bem sedimentadas na sua legitimidade para que ela não seja depois retirada. Porque na hora em que nós passamos a não ter mais a liberdade, fruto até de um processo democrático não genuíno, eu posso ter como seguinte step, como seguinte passo a perda da própria democracia. Então, eu perdi a sustentabilidade democrática. E aí surge, então, essa ideia de fake legitimacy nessa origem de desinformação e manipulação, gerando, então, uma bolha, eu diria, dissociada da realidade. Qual é o risco, então? É a falta dessa confiança e esse alicerce factual para a democracia. E, embora isso se alegue ser democrático, trabalha para a não sustentabilidade da própria democracia. Eu espero que tudo isso esteja fazendo sentido. Eu estou indo de uma maneira meio lenta para que nós possamos criar e estruturar tudo isso, né? E preocupada com o tempo, claro. E aí eu vou trabalhar três modelos de regulação. Primeiro, o modelo americano, e aqui eu vou já dar uma pincelada, até para não me basear tanto nos slides, e vou falar um pouco para vocês de visão aqui, e depois eu passo o slide para frente. Nós temos o sistema americano, o sistema europeu e o sistema canadense, que foi uma tentativa, porque, na verdade, a legislação não foi implementada, mas eu entendo que o pensar a respeito é muito relevante. Quando nós estamos falando do sistema americano, eu gostaria de explicar um pouquinho, e talvez vocês já tenham um amplo conhecimento, mas eu vou repassar isso, nesse sistema de imunidade e separação institucional. Então, nós temos um modelo fixado em termos da primeira emenda, em termos do Decency Act 230, aonde é muito claro que a plataforma não tem qualquer tipo de responsabilidade. Então, nós temos aquilo que nós chamamos na literatura de um safe harbor, né? Nós fazemos ali um escudo. O que acontece aqui na plataforma não existe qualquer tipo de responsabilização. E essa é a dinâmica, uma dinâmica muito liberal, baseada, então, nessa ideia de que nós temos ali meramente uma prateleira sendo ocupada, né? Mas eu gostaria que vocês levassem em consideração que nós estamos trabalhando com common law. E quando nós trabalhamos direito americano e direito europeu em grande parte é civil law, mas o direito da União Europeia tem traços muito claros de common law, de jurisprudence e de stare decisis. Então, quando eu trabalho direito americano, é importante olhar o case law. Aqui eu não vou trabalhar com isso, porque não é o objetivo, mas é importante analisar como com o governo Trump, a Suprema Corte vem decidindo, como que a liberdade da primeira emenda, o entendimento da Section 230, da Seção 230, vai sendo interpretada e como que vai sendo construído agora o case law, de amplitude maior ou de redução. Então, para os pesquisadores, eu tomo sempre esse cuidado. Cuidado ao fazer citações sobre a legislação americana e falar somente de statute law, porque a legislação é importante, mas o case law será fundamental para se entender os movimentos agora da Suprema Corte. Opa, que agora eu perdi aqui onde eu estava. Porque senão o problema é não conseguir ler, gente. Depois de uma certa idade, você tem uma certa dificuldade. Bom, tendo falado dessa dinâmica, agora eu vou falar um pouquinho sobre a legislação europeia. E aqui eu estou falando sobre o DSA, o Digital Service Act. E aqui tem muito falatório, né? Eu vi no Brasil muita gente falando. Eu acho que é importante nós entendermos algumas coisas. Primeiro, ele trabalha com ele veio de um modelo alemão. O modelo alemão era muito claro, notice and action, notice and take out. Você percebeu o que acontece no conteúdo, você aciona ou você não aciona, mas você tira esse conteúdo. Isso é uma coisa. Mas é importante entendermos que nós evoluímos daí e nós temos algo hoje em nível de União Europeia. Mas não percam de vista, essa legislação europeia mantém a legislação dos Estados. Ou seja, os tipos penais, ela não dá tipos. Ela deixa muito ao cargo dos Estados a sua interpretação. Isso é importante. E é importante entender que ela já faz uma pequena previsão sistêmica, que é quando nós falamos do large scale. Eu coloquei na parte de baixo, uma pena que não dá para ver ali no gráfico, mas na parte de baixo eu coloquei para vocês essa operação de plataforma hoje, essas grandes plataformas na Europa, elas têm o início de uma preocupação no artigo 34 e 35, que nós chamamos dos riscos sistêmicos. Qual é a preocupação? A necessidade de que a plataforma veja um conteúdo e ela tenha uma atuação sistêmica no sentido de prever o que pode acontecer com aquele conteúdo uma vez que esteja numa plataforma de large scale. Então, não é mais exclusivamente um tirar, é um pensar, embora ainda para o large scale. Eu vou avançar um pouco mais. E nós poderíamos falar muito aqui, tá, gente, sobre isso, mas eu vou tentar ser um pouco mais cirúrgica para depois voltarmos ao debate, porque eu acho que é mais relevante. E aí eu venho para o sistema canadense. E o sistema canadense, ele faz uma coisa que se chama Systems-Based Model. Isso, para quem gosta de biologia, de medicina social, tem uma relação muito forte. O Canadá começa a fazer pesquisas e entender como que system thinking se aplica à regulação digital. E ele começa a entender, através desse Bill C-63, Online Harms Act, eu não sei como traduzir agora, Online Harms Act. Então, ele forma grupos de estudo, trabalhado muito na ideia de biologia, e ele começa a entender a sistemática de regulação. E ele faz um trabalho que me parece muito interessante. Ele não conseguiu colocar em prática totalmente, mas eu penso que termos pesquisa nesse sentido, o Instituto Max Planck fez pesquisas muito interessantes nessa área, e eu tenho muita fé no Brasil, né? Eu tenho dito que o Brasil ele ainda será um grande exportador de legal transplants, né? Nós já somos exportadores de legal transplant na área de processo eletrônico. Isso ficou muito claro quando nós fizemos a convenção em Belgrado de direito digital, E nós levamos uma equipe daqui do Brasil, inclusive o professor Flávio Acha esteve, o nosso embargador Alessandro Diaferia, e nós fizemos um trabalho muito forte do processo eletrônico nos Balcãs. E ficou muito clara a importância que o Brasil tem e o quanto nós conseguimos avançar. Então, eu tenho as minhas esperanças de que nós vamos conseguir fazer com que, no Brasil, nós possamos pensar dessa maneira, sistematicamente e dentro de uma multidisciplinaridade que permita analisar essas coisas com total substância. Então, o que, que acontece no Canadá? E eu vou dar aqui um pano bem simples, superficial. Nós temos uma previsão, uma prevenção ex ante, ou seja, o foco não é a remoção individual, mas ela precisa internalizar e pensar na previsão, na prevenção do que ela está colocando. Mas ela tem algo que nós chamamos isso de um motor de compliance. E aqui é um elemento importante, porque o motor de compliance é dentro de um tripé social, tecnológico e jurídico. Porque ela tem que pensar... Lembra quando eu falei para vocês que não é, é a notícia e depois a amplitude que se dá a essa notícia, porque aqui eu tenho um ganho, um lucro. A questão é, quando se coloca essa notícia nessa amplitude, aquilo que era um conteúdo que tinha uma amplitude ampliada, ela pode dar uma margem sistêmica a danos maiores do que seria, por exemplo, uma publicação impressa? O fato de existir um algoritmo trabalhando isso significa que podem existir danos sistêmicos a posteriori que a plataforma precisaria prever do ponto de vista dos sistemas implementados algoritmicamente? Nem sei se fala assim em português, algoritmicamente, mas eu espero que sim. Bom, onde que eu chego? Aqui eu estou numa dinâmica interna. Então, a primeira instância de avaliação seriam as normas públicas, e aqui eu falo normas públicas porque futuramente eu espero falar de uma DGSFIA que é controlada pelo Estado, que passa a ter regulamentações, mas que não deixam de ser ligadas ao Estado, mas que não são eminentemente emanadas dele. Precisamos trabalhar muito esses conceitos ainda, vem aqui as provocações de trabalho. Mas, dentro do Canadá, isso seria supervisionado por uma comissão de segurança digital. Bom, os meus colegas vão me olhando assim, falando assim, gente, quanta coisa, né, que a gente vai pensar. Então, qual seria a matriz diagnóstica desses conteúdos regulatórios? Eu tenho uma dimensão... Então, Estados Unidos, União Europeia e Canadá. Eu não vou ler tudo isso aqui, porque eu gostaria de depois trazer outros temas além. Mas o que, que me interessa nesse momento? Eu tenho paradigmas diferentes, então nós estamos pensando diferente, nós pensamos, esse conteúdo não tem nada a ver com a plataforma, esse conteúdo pode ser pensado no antes, esse conteúdo precisa ser pensado no que é colocado e como é trabalhado. Ou seja, o que a plataforma faz me é de interesse. Entender tecnologicamente quais são os sistemas adotados por esses algoritmos me é de interesse. E aí eu passo a gerir isso. E a minha pergunta é, como nós podemos regular isso do ponto de vista das normas jurídicas? Bem, nesse sentido, eu vou falar agora de qual é a grande transição. É o próximo. Está lá? É isso mesmo. Então, qual é a grande transição? Então, o que eu estou propondo aqui, e talvez propondo e esperando que a gente possa propor isso de uma maneira concreta, né, gente? Nós estávamos numa era reativa, e se nós quisermos realmente trabalhar com governança digital, com soberania digital, com DGSFIA, nós estamos trabalhando com governança sistêmica. Tenho a impressão de que falar sobre governança digital, sem se falar sobre a governança dos sistemas operacionais, parece-me um mero sonho de uma noite de verão, com todo respeito a Shakespeare. Então, nós estávamos numa era ex post, notice and take down, e agora eu vou para uma era de ex ante, previsão sistêmica. E aí, no desenho, ficou bonito, né, gente? Lógico, eu usei inteligência artificial para isso, a gente não pense que eu tive a capacidade de fazer os desenhos e os gráficos desses. Eu fui conversando com a minha querida assistente, e ela foi me ajudando, e acho que ela fez um bom trabalho. Então, vocês vejam, eu tenho uma reação, que é o take, né? Mas vocês percebem que a engrenagem continua. Então, é aquela situação típica de ter um conteúdo na internet que fala que fulano cometeu tal crime. E aí o judiciário fala, vai lá e retira. E que é o take down, né? Você take down. Só que o que está lá continua. E a pergunta é: o que acontece com o que está lá? O algoritmo continua trabalhando com o que está lá? O que que a gente faz sobre isso? O que que nós sabemos sobre isso? Quais são as medidas que nós tomamos de remedial work, né? Em português seria medidas de remédio? Não sei. Remedial work é o que a gente tem utilizado. Então, tecnologicamente, o que que nós fazemos para corrigir dentro do algoritmo aquela notícia que era falsa? E aí vem esse sistema que nós estamos aqui conversando, com esse foco proativo. Então, o algo legal, ele passa a ser o gerenciamento desse risco. E a plataforma, ela audita e ela reestrutura essa arquitetura. Porque na hora que o judiciário fala assim, tira, tirou. Mas ela precisa entregar agora o que, que em termos de ferramenta algorítmica, ela fez para reverter isso. Então, eu tenho que disparar o contrário? Quantos disparos eu preciso? O que que eu preciso fazer para que eu possa, de alguma forma, comunicar para o algoritmo que aquilo é falso? Porque não me parece, e eu não tenho conhecimento tecnológico nenhum, tá, gente? Que para um algoritmo que está pensando e que está aprendendo conosco, o fato de eu tirar uma imagem significa que ele desaprendeu o que ele já aprendeu, né? Eu vou dar uma. E aqui eu vou fugir um pouquinho do tema, mas eu vou. Eu tenho acompanhado muito Harari. Ele é um grande teórico, historiador e que trabalha muito com AI. E ele fala que nós caminhamos para a destruição mesmo da humanidade, né? Com o que nós temos hoje desses mísseis e etc., com o que nós estamos vendo nos Estados Unidos, onde a própria inteligência artificial não sabe para onde está lançando, e está lançando e lança em cima de não sei quantas meninas, achando que isso era um alvo militar. E aí, o que nós vamos falar é o seguinte: bom, se a AI está aprendendo isso, qual seria o antídoto? Vocês, não sei se vocês já ouviram essa grande pergunta, né? Ela aprendeu destruição, ela está aprendendo isso de uma maneira voraz. Qual seria o grande antídoto? E alguns pesquisadores e psicólogos falam que seria agora trabalhar instinto materno, né? É colocar a AI próxima da maternidade. E eu fiz alguns testes lá, e fizemos parte de alguns testes. Se você coloca para a AI uma situação de risco da mãe frente ao filho, ela vai falar primeiramente que a mãe tem que se cuidar e que para o filho, enfim, tome cuidado porque você tem que se proteger. Essa ideia da mãe se doar pelo filho não é uma ideia da AI. Então, nesse sentido, é muito claro que educar a AI é o ponto primordial da nossa regulação digital. Porque se nós não fizermos a educação da AI em termos da liberdade, que traz sustentabilidade para a democracia, não me parece que nós estamos caminhando de uma maneira sustentável na manutenção do Estado democrático de direito. Bom, continuando. Quanto tempo que eu tenho? Bom, vamos lá. Aonde que está o cerne da questão? E aqui é um achado que eu trabalho muito com os testes de common law. É o duty to act responsibly, o dever de agir com responsabilidade. Então, na hora em que eu vou julgar essa AI, na hora que eu vou julgar essa plataforma, com base no que eu julgo? Como que eu vou saber até que ponto ela agiu? Ela poderia ter agido? Ela poderia ter antecipado? Ela não poderia ter antecipado? O que a ideia de System Thinking no Canadá fez foi trazer isso na sua legislação, que é esse duty to act responsibly, o dever de agir com responsabilidade. Então, nós temos uma obrigação estrutural, o sistema, a plataforma, no seu algoritmo, passa a ter a obrigação de ter a sua ação guiada por um princípio que é o de dever de agir com responsabilidade. E é claro que aqui eu estou supondo que todos os princípios constitucionais e etc., e tudo que nós falamos de democracia já esteja devidamente internalizado, o que nós não temos garantia nenhuma hoje. Porque o que me consta, não existe nenhum trabalho hoje de supervisão de como trabalham os algoritmos e como eles são devidamente programados. A não ser que eu esteja enganada, isso não me pareceu acontecer. Então, nós temos esses algoritmos de amplificação, que essa é a grande questão. Quando ele amplifica, para onde ele amplifica? Né? Ele sabe para onde ele vai amplificar? Eu tenho como ter um controle de como ele amplifica? Nós temos essa antecipação dentro desse dever, que são processos contínuos de identificação, de avaliação rigorosa e da mitigação desses riscos, que são inerentes ao próprio sistema, fluxos de moderação. E o que me parece essencial é a internalização dessas metas públicas dentro do próprio algoritmo. Indo um pouquinho além, então, do que nós estamos falando agora? Nós estamos falando de um foco legal que passa agora para o design de sistemas algoritmos. As nossas estruturas constitucionais, e é aqui que eu digo que o Estado não rompe, a soberania não é rompida, mas ela precisa ser melhor trabalhada. Nós precisamos de conhecimento. E eu vou falar uma coisa que talvez não seja muito bonita ser dita dessa maneira tão pública, mas eu tenho a sensação de que nós temos pensado muito internamente no direito pelo direito, na norma pela norma, mas nós estamos esquecendo uma coisa que eu me lembro do professor Fábio Comparato dando aula, e eu lembro que nós estávamos no segundo ano e morríamos de medo dele, e eu tenho um respeito enorme pelo professor Fábio Comparato, e ele dizia assim: vocês acham que estudar direito é saber leis? Estudar direito é uma carreira, uma profissão que exige que vocês saibam sobre tudo o que acontece na vida humana. Porque se vocês não souberem o que acontece na vida humana, vocês estão fazendo normas que não têm coligação ou ligação com a sua realidade. E aqui eu acrescento, elas não têm sustentabilidade. Então, eu tenho a sensação de que nós precisamos e aceitar que nós não sabemos sobre os algoritmos, mas que nós precisamos saber para ontem. Não é assim, não, tem que saber para ontem. É preciso sentar e estudar, gente. Nós precisamos ter comissões, nós precisamos ter técnicos, nós precisamos ter pessoas do legislativo que estejam dentro da operação. Sabe essa coisa da ANS, dessas agências regulatórias que entram dentro de determinadas áreas e fazem um regime específico, trabalhando ativamente? Eu tenho a sensação de que se nós não fizermos isso, nós estamos fazendo papel, falando e falando e falando, e não vai acontecer muita coisa. Né? Nós vamos continuar vendo o que nós estamos vendo aí. Então, agora, o design vai para a infraestrutura. Então, o nosso novo alvo regulatório seria o conteúdo visível, que antigamente era esse conteúdo que era visível, visto ali, mas que agora passa por uma integração sócio-técnica e legal. E aí, o que nós vamos ter é uma governança operando no código. A lei passa a operar dentro do design do software. Sabe aquela coisa de que o software tem que ser aprovado para poder ser utilizado? Na medicina, quem trabalha com a medicina tem muito disso. Prontuário de paciente, eu sei porque acabei trabalhando muito na área tecnológica, com médicos, etc. Prontuário de paciente, olha, para ser aprovado esse software, você tem que passar antes e ele tem que ser aprovado para que você possa utilizar. Então, minha pergunta é: essas plataformas, os algoritmos, etc., foram aprovados por quem? Então, a lei passa a operar, então, no design do software. Corporações são obrigadas a construir painéis internos de supervisão capazes de observar, auditar e corrigir os seus próprios sistemas autônomos de decisão. Eu tenho mais provocações, tá, gente? Mas eu vou. Eu tenho mais 10 minutos, eu acho, então eu vou conseguir provocar mais um pouquinho, tá? Tá, então, vem aí a próxima pergunta. Diante disso, essa plataforma, quando ela decide, quando ela fala esse conteúdo vai, esse conteúdo não vai, e quando é um conteúdo que é essencial para a manutenção dos princípios, e aqui eu estou falando de direitos humanos, os princípios fundamentais da nossa sociedade, ela exerce, o que que ela exerce? É uma moderação privada? Quando ela decide se um conteúdo vai ou não, e esse conteúdo com o algoritmo tem um poder X, Y ou Z, e que nós muitas vezes não temos a menor noção disso, essa decisão é uma decisão de um ente privado ou ela tem um reflexo na fake legitimacy, porque ela vai gerar uma legitimidade fake, ela vai gerar um processo democrático que nós falamos lá no começo, e ela vai trabalhar uma ruptura na governança democrática, ou ela é um longa-manos da própria jurisdição, e ela trabalha numa forma de jurisdição delegada. E aí vem mais uma pergunta, que eu não vou ler tudo isso aqui, mas eu vou colocar uma provocação ainda. Nós temos uma visão de jurisdição muito baseada em civil law, onde a jurisdição é um ato de adjudicação. A jurisdição, ela está relacionada à aplicação concreta e específica a um caso do direito. Nós não podemos esquecer a visão de jurisdição internacional, já trabalhada por Francis Mann, nos cursos da Academia de Hague, aonde ele fala claramente da ideia de, e isso vem também com Ian Rowley, de que soberania, ela, nós temos a jurisdição como uma taquigrafia da soberania, e a jurisdição, ela se manifesta nas três possibilidades do Estado, de dizer o direito do ponto de vista prescritivo, de julgar do ponto de vista adjudicativo e também na execução. E a minha pergunta é, na hora em que essa plataforma, ela faz regulamentos, ela estabelece padrões, ela cria normas internas, isso não seria também uma forma de criar norma jurídica e, portanto, também jurisdição? Na hora em que ela decide que esse conteúdo não pode, isso não é jurisdição, no sentido de que caberia ao Estado depois poder olhar para o que ela fez e olhar muito neste ar de que foi uma longa manus e que está fortemente sedimentado em controles específicos constitucionais que dão sustentabilidade à própria democracia? Ficam os questionamentos. Então, nós estamos dentro de uma algorithm governance e isso é inescapável, nós não temos como fugir disso. E aí, o que eu quero falar para vocês daqui é que nós temos, então, uma geração de conteúdo visível, nós temos uma infraestrutura algorítmica, nós temos, então, agora a necessidade de estruturas que moldam as condições de possibilidade do discurso público. E, finalizando já, eu trabalho aqui, e aqui eu só dou uma pincelada, porque isso merece muitos estudos, e nós vamos trabalhar isso com o professor Campilongo, em Dublin, com a teoria de Niklas Luhmann, onde nós trabalhamos essa balança teórica, onde existe uma complexidade institucional, nós temos direitos, sociedade e organizações. As big techs, elas não são dutos ou canais passivos e neutros, são sistemas organizacionais altamente complexos, que modam ativamente a realidade social através de próprias regras de filtragem. E agora me vem a ideia da teoria da decisão, que eu não vou entrar na teoria da decisão, mas parece-me fundamental nós entendermos aqui que esse design que nós criamos sistematicamente será responsável pela manutenção desse conteúdo ou não e o que vem depois dele. E aí, continuando. E já finalizando o processo, o que nós falamos de Luhmann aqui é a ideia de risco e de perigo. Quando nós estamos falando de perigo, nós estamos falando de um elemento externo, que é o que nós falávamos com o notice and takedown. Existe algo fora, vem, coloca lá dentro da plataforma ou não coloca. Esse é o perigo. Mas nós estamos indo além, porque nós estamos falando já do risco. Nós estamos falando de um elemento que é inerente à própria decisão. Ocorre devido a escolhas feitas dentro da estrutura institucional. Um exemplo é a decisão consciente de configurar um algoritmo para maximizar o engajamento emocional e a indignação. E agora eu vou fazer um parêntese com meu sogro, contar uma historinha, que eu lembro. Bom, meu sogro, minha família é da antiga Iugoslávia, né, por parte do meu esposo. E o meu sogro foi um daqueles, né, na Revolução, e o avô dele fez a Revolução Comunista, e etc. E ele sempre falava sobre educação de crianças, porque ele era um grande educador. E ele dizia o seguinte: a criança, ela tem o tempo todo para pensar em como ela vai conseguir o que ela quer de você. Você não tem tempo, né? Não esqueçam que a inteligência artificial, ela, a vida dela é trabalhar em torno de nós. Ela tem todo o tempo para saber o que que nós queremos, o que que nós gostamos, o que que nós gostamos de ouvir. Ela é muito sedutora. E nós precisamos tomar muito cuidado com isso, porque quando o indivíduo está diante da inteligência artificial e ela começa a usar isso cada vez mais, aquilo seduz de uma forma. Não sei se vocês viram uma moça, não sei se foi no Japão, na China, ela se casou com a inteligência artificial, né? Por quê? Porque ela dizia assim, é muito melhor do que ter que conviver com um parceiro, gente. Então, vocês imaginam do que nós estamos falando. Diante disso, qual é o papel do direito na sociedade algorítmica? Nós, então, temos um novo paradigma. Nós temos um desafio de regulação que transcende a mera violação de uma remoção ou não remoção de conteúdos. Nós temos uma necessidade de um novo design institucional, onde o direito precisa moldar condições institucionais, exigindo transparência algorítmica profunda. E nós temos uma necessidade de manutenção de democracia. focada em sistemas de moderação e gerenciamento, como eu já havia falado, para nós podermos garantir a real legitimidade, não bolhas de convencimento. E para fechar, aonde nós estamos hoje? Já é o próximo. Aonde nós estamos hoje? O próximo slide já. Cadê? Aqui. Aonde nós estamos hoje? E aí eu volto para a legalidade. E aqui precisaríamos trabalhar muito isso, mas a sensação que eu tenho nesse momento, não tenho dados concretos, teóricos ainda, não temos estudos elaborados, é de que a ideia de legalidade baseada no fator externo, ela necessariamente hoje precisa vir para o interno. A legalidade, lembra do tripé, daquela sustentação que nós tínhamos da liberdade com os direitos fundamentais, com a separação de poderes, e essa sustentação dada pela legalidade. Se a legalidade ela não adentrar a governança algorítmica, ela deixa de ser legalidade, no sentido que nós conhecemos. E aí nós estamos falando de uma democracia que exige não apenas limitar o poder, mas estruturar juridicamente onde o poder opera. E aí vocês têm um gráfico que depois eu vou deixar a demonstração, deixar para vocês, mas nós temos um limite externo para uma arquitetura interna. Essa seria, então, a nova função da legalidade, do controle reativo para uma estruturação contínua, da reação de dano para uma previsão sistêmica. Então, nós temos a liberdade na sociedade algorítmica que depende de forma como estruturamos onde e como o poder opera. Muito obrigada e fico à disposição.
1: Estimada doutora Fernanda, eu que agradeço profundamente, que maravilhosa exposição, que exposição tão rica com esses elementos internacionais que poucas pessoas provavelmente conhecem aqui entre nós. Então, muito obrigado pela sua contribuição para o nosso curso. E agora temos dois colegas que eu agradeço muito em primeiro lugar por terem vindo de Brasília, de tão longe, para aqui nos brindar com a apresentação de vocês, a doutora Roberta e o doutor Dante. A doutora Roberta, eu vou passar aqui o controle, é professora da Universidade de Brasília, doutora em Direito pela Universidade de Alicante, também pela Universidade de Brasília, bacharela em Direito pela Universidade Federal de Pernambuco e em Relações Internacionais pela Faculdade Integrada do Recife. É também advogada do Senado Federal, uma querida e estimada amiga das lides de advocacia pública. Doutora Roberta, por favor.
2: Está ligado aqui já, né? Bom dia a todos presentes. Obrigada, doutor Carlos Dutra. Para mim é uma grande honra estar aqui no dia de hoje. Agradeço a organização do evento, parabenizo, né, pelo êxito desse curso. Queria cumprimentar também meus colegas de mesa, doutor Dante, doutora Fernanda. É uma grande satisfação estar aqui no dia de hoje. Sem maiores delongas, né, vou tentar dar alguns insights aqui, vai ser um grande brainstorming, né? A gente, nos nossos grupos internos, tentou dividir um pouco os temas. A doutora Fernanda se encarregou dessa parte mais teórica e densa, e a exposição foi excelente. Tomei aqui várias notas de indagações relevantes. Vou tentar mostrar como o Brasil fez isso. E eu estou com o desafio de não entrar muito no tema do doutor Dante, que é especialmente o uso das deepfakes, da IA. Então, vamos lá. Eu preparei uma apresentação sem pretensões de exauri-la. Não vai dar para seguir toda. Não é tão bonita como a da doutora Fernanda, com o uso de IA. A minha foi feita manualmente. Mas vamos lá. A apresentação está ok para a gente começar a... É só clicar aqui?
1: Para baixo.
2: Ah, para baixo. Clica aqui, né? Perfeito. Então, vamos lá. Rapidamente aqui, passando para a estratégia que eu pensei em seguir, né? O nosso roteirinho, que acredito que não vai dar para terminar, mas, enfim, vamos... cronometrar aqui o tempo para não exceder o nosso intervalo. Então, vamos lá. Eu pensei em tratar, partindo, né, de como o Brasil pensou em lidar com a questão da desinformação nesse contexto que a professora Fernanda já nos introduziu, né, dos desafios dessa esfera digital, dessa democracia que hoje ela se desenvolve de maneira muito digital. A gente vai passar para o uso da inteligência artificial e nesse sentido... Meu argumento central é de que o desafio é o mesmo, né? Se em 2018 a grande preocupação era conter os disparos em massa de notícias falsas, hoje a preocupação permanece mais ou menos a mesma, porque só mudou a forma como essas notícias falsas, essa desinformação, a maneira como ela é veiculada. Hoje ela é veiculada via conteúdos fabricados, né, por inteligência artificial. Então, o desafio continua sendo o mesmo, né? Depois a gente vai passar por algumas cassações que houve em razão dessa normativa, né, em razão dessas novidades legislativas, enfim, e dando tempo, né, fazer uma espécie de uma crítica geral a essas resoluções. Vou tentar não ser muito caótica, doutor Carlos, mas vai ser muito difícil, porque o tema é fascinante, como a gente vinha comentando nos nossos grupos. E a gente lê muito, né, e tem sido escrito muito sobre esse assunto. E não acabamos de exaurir esses temas. E, como eu dizia, né, o argumento é esse. Né? Hoje, eu botei aí a imagem de umas fake news anabolizadas. Né? As fake news hoje são anabolizadas pelo uso da IA. Então, eu prometo não tentar entrar muito no tema antes, mas vai ser meio inevitável. Né? Vamos lá. Uma premissa importante é essa, já entrando na primeira parte, né, da nossa exposição, de que notícias falsas elas sempre existiram. Né? E eu resgatei aqui um historiador que narra que já no século VI, depois de Cristo, havia notícias aí de um historiador chamado Procópio, que cuidou de disseminar fake news à época contra o imperador Justiniano. Então, essa prática de disseminação de conteúdos difamatórios, satíricos, inverídicos, isso sempre existiu. Né? Então, na linha do que comentava agora há pouco com a Carla, a gente só muda um pouco a maneira disso. Né? Mas, desde que a humanidade é a humanidade, existe essa prática. Né? Então, nos últimos tempos, surgiu essa ideia de uma pós-verdade para etiquetar essa prática, né? E aí a palavra entrou para o nosso vocabulário, foi eleita, né, como a palavra do ano no dicionário Oxford, ali, 2016, e eu vou pegar aqui essa definição que foi dada pela nossa Academia Brasileira de Letras, somente para fins de promover o nosso acordo semântico aqui, porque a própria ideia de uma definição do que é fake news, do que é pós-verdade, isso ainda está em disputa na literatura. Né? Não existe uma única definição sobre esse assunto. Para os nossos fins aqui, basta essa ideia de que é uma informação ou asserção que distorce deliberadamente a verdade ou algo real, caracterizada pelo forte apelo à emoção e que, tomando como base crenças difundidas, em detrimento de fatos apurados, tende a ser aceita como verdadeira, influenciando a opinião pública e comportamentos sociais. Né? Essa é a definição com que a gente trabalha, essa tendência, né? Esse uso da informação com esses moldes parece ter vindo para ficar, né? Nas palavras aqui do autor, do jornalista britânico Matthew Ancona, ele afirma, né, que esse é um dos livros seminais, que nós entramos, em definitivo, numa era da pós-verdade. Né? Já vai ser muito difícil voltar atrás no tempo. Um dos pontos ápices foi justamente o uso dessas notícias por ocasião do Brexit. Né? A apresentação aqui está cheia de jornais, de manchetes, para nos ilustrar como isso faz parte da nossa vida, pegando aqui o Celso Capilongo, né, doutora Fernanda, pegando esse conselho dele, né, eu estou trazendo aqui várias matérias. E aí, essa foto que a gente está vendo aqui foi uma foto real durante a campanha do Brexit, em que um dos defensores do Brexit, ele manipulou essa foto que a gente vê aqui no fundo, né, de uma fila de imigrantes turcos que estavam supostamente aguardando para entrar na União Europeia e que isso, né, conduziria ao caos, etc. E essa foto depois revelou-se manipulada, né, ela não era verídica. E isso influenciou, né, disse que isso influenciou, influenciou os resultados. Né? Então, vamos lá. Então, fake news e pós-verdade, né, são duas expressões semelhantes. Né? Acabou que, de 2017 em diante, acabou-se optando pela palavra fake news, pela expressão fake news. Ela entrou também, por seu turno, no ano de 2017, para os dicionários, né, como a palavra do ano. E quem mais traz noções claras sobre isso é essa professora Claire Waddell, e uma das leituras recomendadas, inclusive, por Dr. Carlos, no nosso curso, né, realmente ela é brilhante, né? E ela dá conta, né, de que, para a gente entender a dimensão das fake news, precisamos passar por compreender os diferentes tipos de conteúdos que estão sendo criados e compartilhados, As motivações de quem cria esse conteúdo, então isso está conectado diretamente com a explicação da doutora Fernanda aqui agora há pouco, no sentido de que existe hoje um modelo de negócios das plataformas que se valem, né, dessa captura da atenção, dessa manipulação das emoções, desse uso para engajar e para que as pessoas fiquem mais tempo conectadas nas plataformas, né? Isso é um modelo de negócios. Então, essa seria uma das motivações, né? E as maneiras como esse conteúdo é disseminado. E aí, nesse sentido, ela apresenta 7 formas, né? 7 tipos de fake news. Era para a gente ter passado aqui. Pronto, aqui. 7. Não, passei demais. Aqui, 7 tipos. Né? Não vamos nos deter muito neles, né? Mas basta explicar na noção dela que fake news podem ser sátiras ou paródias, podem ser falsas conexões, né? Ou seja, a manchete é verdadeira, mas ela dá uma dimensão enganosa do conteúdo que está sendo veiculado. Ui, não, eu passei de novo. É nessa anterior, aqui, esse. Aí tem o conteúdo enganoso, tem o falso contexto, tem o conteúdo impostor, tem o conteúdo manipulado e tem o conteúdo fabricado. Todas essas são diferentes modalidades de fake news. Isso tudo está muito bem explicado, como eu dizia, no texto da professora Claire Waddell, que está indicado. E a gente passa rapidamente por essa matriz, que também está no texto dela, né, de por que essas notícias são veiculadas. Tem a ver com a motivação, né, que a professora Fernanda estava explicando agora há pouco. E aí o que nos interessa, basicamente, para os fins daqui da nossa explicação... Eu não sei se eu estou sabendo manipular direito esse controle. Pronto, aqui, voltemos aqui. Para mim, um das noções centrais da professora Claire Waddell está em que existe um conteúdo que pode ser intencionalmente falso, ou seja, dolosamente falso, existe outro que pode ser apenas culposamente falso, né? Ou seja, quando não tem a intenção, né? Quem elabora não tem a intenção de fabricar esse conteúdo. Então, existe esse meio termo, né, da informação incorreta com intenção, da formação com o propósito de desinformar, né, deliberado, e tem esse conteúdo aí que fica no meio termo entre ambos. Está, né, aqui o texto que o Dr. Carlos recomendou a leitura, já tem uma versão dele traduzida para o português, né, quem tiver interesse em buscar, né, basta pesquisar por desordem informacional, né, é uma leitura obrigatória aqui. E aqui já caberia a primeira das críticas das nossas resoluções. Eu não nem entrei nelas ainda, né? Mas eu já vai a primeira crítica. Desde 2017, existe já uma resolução do TSE permitindo, nesse sentido que explicava a professora Fernanda, a remoção dos conteúdos com o uso de uma expressão, sabidamente inverídicos. Né? E aí já vem a primeira crítica que a gente pode lançar. Né? Vejam, se o conteúdo ele é sabidamente inverídico e ele não vai ser capaz de manipular o leitor, né? Por que que vai ser preciso uma ordem para retirá-lo? Né? Porque, veja, a gente está num contexto em que a grande preocupação dessas normas, né, na linha, pegando aqui o gancho do que já saiu, né, a preocupação que nós precisamos ter com a desinformação nesse contexto de democracia, né, é a ideia de que o uso da informação pode acabar servindo para viciar a vontade do eleitor. A ideia de uma democracia é que os eleitores informados, com informações de qualidade, vão formar suas opiniões sem coação, sem manipulação, para tomar as escolhas corretas. O Dr. Carlos falava aqui dessa dimensão coletiva da liberdade de expressão. Né? Existe uma função nesse sentido que é instrumental. Além de um interesse, de um direito individual, a liberdade de expressão, ela cumpre uma função instrumental na democracia, que é permitir a livre circulação de ideias, para que os eleitores possam tomar as decisões sem serem manipulados. Né? Então, daí que a normativa, né, a preocupação do sistema jurídico, também pegando o gancho novamente com as preocupações da professora Fernanda, é a de que o sistema jurídico regule a produção desse conteúdo falso, de modo a que esse conteúdo não venha a manipular a formação da decisão coletiva. Né? E aí é muito complicado quando a gente usa um critério que é o de verdade e falsidade, que é um pouco... A gente acabou de passar aqui pela noção complexa que é da desinformação. Existem várias dimensões. Então, a gente pensar em conteúdo sabidamente falso, sabidamente inverídico, e o binário, né, verdadeiro ou falso, isso não nos ilumina muito. Né? Então, já fica aqui uma crítica, mas vamos passar aqui... Ah, sim, e eu tinha inserido aqui a metáfora, né, do dilema, né, pegando o gancho, novamente, também da fala da professora Fernanda. Em parte, alguns autores que a gente lê, críticos, a esse afã estatal de regular, desinformação, etc., eles, os que são contrários, colocam essa metáfora de que equivale a se cortar o trânsito, né, a livre circulação dos carros, para evitar que acidentes ocorram. E aí talvez esse não seja o melhor caminho. Não vou enveredar por essa crítica, né, mas só para que a gente conheça as diferentes visões de mundo a respeito dos desafios, né, do Estado regular isso ou não. Né, meio que, em parte, tem esse argumento. Talvez não seja o argumento a que eu particularmente adira, né, mas a minha opinião aqui é de menos. Vamos avançar no contexto. Essas problemáticas vêm causando diversos problemas mundo afora. Aqui, no caso das eleições, eu trago uma notícia do caso da Eslovênia, Eslováquia, né, que nas vésperas da eleição, um dos candidatos teve um vídeo, um áudio, enfim, vazado, como se ele estivesse conversando com um jornalista de fraude às eleições. E ele acabou perdendo as eleições. E esses conteúdos eles podem ter um impacto direto nas eleições, né? E aí, tentando entrar aqui com a nossa realidade, né? Quem vai regular isso? A professora Fernanda colocava aqui desses desafios da legalidade, e esse desafio da legalidade aqui no Brasil ele não é uma questão de só menos importância, né? Existe um fundado receio sobre quem vai trazer essa disciplina. Quem vem trazendo essa disciplina atualmente é o TSE. E aí basta aqui eu dizer da cadeia normativa, né? Temos o nosso Código Eleitoral, que é uma norma de 65, cujo artigo 23, nono, deu ao TSE a competência para expedir as instruções que julgar convenientes na execução desse código. Né? Então, existe um poder normativo do próprio TSE conferido nessa, seria a cadeia normativa. Isso é importante pontuar, porque esse é outro debate travado na literatura brasileira atualmente sobre essa questão. Se o TSE tem legitimidade para expedir essas resoluções. Bem, do ponto de vista da cadeia normativa, nós estamos com ela aqui. Já acabei de falar do código eleitoral. E esse controle, eu não sei se eu... Será que eu... Ah, não, voltei, pronto. Passei adiante.
1: Todos aqui apanham.
2: Esse controle, perfeito. Então, não é um problema só meu, perfeito. Aqui também, desde já há algum tempo, né, especialmente em 2021, já temos como crime eleitoral essa figura típica aqui que eu estou colocando para vocês. Espero que dê para ler, né? Eu consigo ler porque está aqui na minha tela perto, mas se eu tivesse que olhar para lá, eu não estaria conseguindo ler. Mas vamos lá, divulgar na propaganda eleitoral ou durante o período de campanha eleitoral fatos que sabem inverídicos em relação a partidos ou a candidatos e capazes de exercer influência perante o eleitorado. Vejam que nessa figura típica, a gente traz algumas noções que já apareceram também aqui no dia de hoje. Né? A ideia de que sempre houve disseminação de informações inverídicas. Quando é que elas são problemáticas? Durante o período eleitoral, porque elas vão ter o potencial para desinformar a formação do eleitor, que é o bem jurídico a ser tutelado em uma democracia. Então, durante o processo eleitoral, essa divulgação ela vai ser criminosa, e isso também já tem previsão normativa para isso, né? Durante a campanha eleitoral, e esses fatos têm que ter a ver com partidos ou candidatos. Né? Vejam que essas são as dimensões aqui da legalidade. Sobre as normas para as eleições, né? Temos aqui do artigo 57D em diante, algumas normas importantes que disciplinam a campanha eleitoral. Não vamos entrar nelas para focar no que nos interessa novamente, que é, aqui, novamente, a competência do 57J, que prevê que o TSE regulamentará o disposto nos artigos 57A a 57I dessa lei, que a gente está falando que é a lei das eleições. Então, em cada momento eleitoral, né, se deu ao TSE a competência para, diante do cenário e das ferramentas tecnológicas existentes, né, esse é um ponto importante para nossas conversas aqui, em cada momento eleitoral e vai promover, né, para os veículos, partidos e demais entidades interessadas a formulação e a ampla divulgação das regras de boas práticas relativas a campanhas eleitorais na internet. Né? Então, essa é mais uma norma que corrobora o poder normativo do TSE, né, pelo menos do ponto de vista da legalidade, para expedir essas resoluções disciplinando a campanha eleitoral. Né? Então, temos aí uma delegação, e essa delegação existe, muita atenção, vejam que é desde 2017. Né? Então, é com base nesse fundamento legal que o TSE vem expedindo essas normas, e aí a gente, nesse contexto, também já entra em outro debate. Eu não tenho intenção de aprofundar em nada, né? Mas a ideia é ressaltar essa dimensão que já apareceu aqui de uma liberdade de expressão que não é só um direito individual. E aqui o argumento é não é só um direito que a gente aprende na faculdade como sendo um direito de natureza negativa, né? Em que compete ao Estado apenas se abster de censurar, de promover, de embaralhar. Né? A ideia é que houve uma transformação também da liberdade de expressão nesse contexto, de modo a que o Estado já não pode mais simplesmente se retirar, ele tem que entrar justamente para estruturar o debate público, para garantir que as informações que vão circundar o debate público sejam de qualidade. Né? Então, o direito relacionado à liberdade de expressão deixou de ser um direito negativo e assumiu esse viés de um direito, como a gente conhece, né, positivo. Né? Isso é muito é uma novidade, né? E quem desenvolveu, uma das autoras do desenvolvimento dessa ideia, é a Luna Barroso, né? Que na dissertação dela, ela explica um pouco que já em tempos atrás já havia esse viés da liberdade de expressão demandando atuações positivas do Estado e que, por mais que isso nos pareça contraintuitivo, né, é a realidade que se impõe. Também não tenho pretensões de criticar, dizer se está certo ou está errado. Né? O propósito aqui era trazer um pouco do panorama da nossa realidade. Avançamos, então, para essa ideia, né, que estrutura tudo o que o Estado brasileiro vem fazendo nos últimos tempos, de que a liberdade de expressão é meio e não fim. E, sendo assim, vai ser protegida apenas até o ponto em que se puder verificar a sua relação virtuosa com os fins aos quais deve servir. Né? Para parafrasear aqui as palavras do professor Diogo Reis, um dos nossos, grandes referências nacionais em matéria de desinformação e regulação das campanhas. Né? Essa função instrumental da liberdade de expressão. Ou seja, a ideia de que não, o próprio direito não admite que a liberdade de expressão seja instrumentalizada para boicotar, para esvaziar, para impedir, né, os fins a que ela se presta, que são eleições livres, a formação da vontade do eleitor, né, sem coações. Avançando aqui, então, aqui está a resolução, a nossa resolução principal, que é essa resolução 23.610. Essa é a norma que nós precisamos ler para entender tudo o que o TSE vem fazendo, né, em termos de disciplina de propaganda eleitoral. Vou tentar não vou meter muito ao que está aqui escrito para dar um salto. Vamos ver aqui. Novamente aparece, deixa eu avançar, pronto. Novamente aparece aqui essa ideia, né, de que é permitida a propaganda eleitoral na internet, né, sempre a partir do 16 de agosto. Aí vem o nosso parágrafo primeiro. A livre manifestação do pensamento da pessoa eleitora identificada ou identificável na internet somente é passível de limitação quando ofender a honra ou a imagem de candidatas, candidatos, partidos, federações ou coligações, e aí vem o que nos interessa, né? Ou quando divulgar fatos sabidamente inverídicos. Né? Novamente aqui o ponto que nós reputamos problemático. Né? Se é sabidamente inverídico, o eleitor já vai saber que é verdade e aquilo não vai influenciar ele para quê? Né? Colocar isso na resolução. E aí eu tinha colocado justamente essa pergunta aqui, né? Se o problema da desinformação é fundamentado, né, no potencial de manipulação dos eleitores, a rigor, se o fato é sabidamente inverídico, não vai ocorrer um dano. Não vai ocorrer um dano, né, essa mensagem, se essa mensagem for evidente. Né, então, ninguém vai ser manipulado por isso. Esse é um dos, eu não tenho resposta para essa indagação. Eu realmente não tenho resposta. Avançando aqui, vamos lá. Essa resolução também foi mexida. Né, essa aqui é outra, a 23.714, que nos trata do enfrentamento à desinformação. E esse poder normativo já foi confirmado pelo próprio STF, né, especificamente essa resolução anterior que eu comentava, foi objeto de uma ADI, que foi essa ADI 7261, e quanto a ela, né, foi ajuizada pelo PGR, né, o PGR alegava aí a violação a diversas normas, professora Fernanda, inclusive ao princípio da legalidade, né, que é um ponto central, de fato, né, no nosso debate. E o próprio STF, né, rejeitou esse controle, ele é aqui agora. O próprio STF, né, rejeitou dizendo o seguinte, né,

É aqui novamente a notícia de que se confirmou a validade. E nesse momento aqui eu entro para a segunda etapa do nosso roteiro, né? Então, eu já contextualizei um pouco o que é desinformação, a gente viu um pouco qual é o norte da preocupação estatal na regulação disso. E aí, Dante, tomara que eu não esteja entrando muito no seu tema, eu vou avançar aqui para tratar da IA, né? Assim, o que é a IA? Vamos voltar para a apresentação, que eu acho que é mais útil para quem está acompanhando, ter um apoio visual, né? O que é a IA? IA generativa, né? É uma espécie de ramo da inteligência artificial encarregado da produção de conteúdos, né? Quem quiser pesquisar mais sobre o que é essa IA generativa, basta dar um Google, né? Mas é a ideia de que essas máquinas, mediante comandos que o ser humano vai dando, a professora Fernanda tem um assistente aí, eu queria aprender a usar essas coisas. Realmente, eu acho que minha vida, né, seria muito mais fácil. Eu ainda faço tudo manualmente. E aí a ideia é que a máquina faz e obedece aos comandos de quem dá, né? Então isso nas campanhas eleitorais tem proporcionado um grande avanço em termos de produção de conteúdo, vídeos, etc. E é um problema, né? Porque aqui, por exemplo, temos um dos casos. Eu prometi que ia trazer muitas notícias. Aqui foi um político indiano nas eleições da Índia, é esse senhor aqui, que ele usou um IA para dublar ele. Ele não falava um dos dialetos na Índia. A Índia é um país conhecido por ter mais de 20 línguas, dialetos, etc. Ele era um político nas eleições legislativas nacionais que não falava um dos idiomas. E ele gravou o vídeo usando o IA como se falasse esse idioma. E isso ajudou muito ele perante o eleitorado, né? As informações que foram colhidas depois foram no sentido de que senhorinhas felizes de que se sentiram contempladas porque aquele candidato falava o idioma delas. Enfim, então, esse é um uso da IA, é legítimo ou é ilegítimo? Opiniões confrontadas existirão, certamente, porque o que tem, né? Foi uma dublagem, a gente às vezes não usa a IA para traduzir textos, né? Enfim, é um pouco isso, né? Ampliou o alcance desse político, né? Mas em que medida isso é uma desinformação? Aqui também um outro exemplo real das eleições, das prévias, na verdade. Isso foi durante as prévias norte-americanas em New Hampshire. Os eleitores, né, os cidadãos que residiam aí em New Hampshire, receberam ligações simulando a voz do Biden para que não fossem votar nas prévias. E isso era um call center, um robô ligando, como esses que a gente recebe as propagandas de marketing, e aí isso foi IA, né? Isso foi um robô. E aí, isso é legítimo, é ilegítimo? Né? Questões. Avançando aqui, vejam como a IA pode fazer coisas, simular coisas muito reais, né? Aqui vejam, não, era o anterior. Oh, meu Deus. Era só para mostrar como a IA pode ser crível, né? Como pode ser. Todo mundo deve ter visto essa imagem do Papa com esse casaco super fashion. E, no primeiro momento, a gente não desconfiou de que isso fosse fabricado por IA, né? Ou seja, a IA pode, num primeiro momento, se enganar, e só dias depois, né, horas depois, enfim, foi disseminado que era IA. Um outro uso da IA que tem sido muito comum também foi, todo mundo deve ter visto, essa campanha da cantora Elis Regina, né, nos 70 anos da Volkswagen. E aí, para quem não viu, assim, se a gente tivesse tempo, eu tinha separado esses vídeos, doutor Carlos, a gente fazia aqui uma apresentação bem ativa, interativa, isso. Não trouxe o vídeo, mas trouxe como isso pode vir na política. Na Índia, perdão, na Indonésia, durante as campanhas eleitorais, foi usada a IA para ressuscitar um grande político, um ditador, enfim, imaginem que aqui no Brasil se resolvesse colocar Getúlio Vargas, Juscelino Kubitschek, enfim, algum grande político, enaltecendo os eleitores para votar ou para fazer uma campanha. Nesse caso aqui era para enaltecer o voto, né, para trazer para os eleitores a importância de votar. Mas isso é um uso da IA nas campanhas eleitorais. E aí, é legítimo? Não é legítimo? Para o Brasil, isso aqui foi considerado não legítimo, né, e houve uma decisão deliberada, desde 2024, de proibir. Essa é a previsão do artigo 9C da resolução que nós comentávamos que é a nossa Bíblia para a matéria, né? A resolução 23.610 coloca no artigo 9C que é vedada a utilização na propaganda eleitoral de qualquer que seja a sua forma ou modalidade de conteúdo fabricado ou manipulado para difundir fatos notoriamente inverídicos ou descontextualizados com potencial para causar danos ao equilíbrio do pleito ou à

0: integridade do processo eleitoral. Então, vejam que com essa norma, tal como ela foi redigida, né, restou absolutamente proibido o uso de IA para quaisquer fins. Aí, assim, vai poder usar avisando que a IA tem um uso permitido, né, que é para a edição do vídeo, é para corrigir, né, bobagenzinhas, mas para fazer o conteúdo do zero, está proibido, né, que é a ideia daqui, né. E aí coloca-se muita atenção com isso, é o parágrafo segundo, que o descumprimento do previsto no caput e no parágrafo primeiro configura abuso de poder político e uso indevido dos meios de comunicação eleitoral, acarretando a cassação do registro ou do mandato e impõe a apuração das responsabilidades nos termos daquele artigo que a gente acabou de ver, né, do Código Eleitoral, que prevê que é crime eleitoral, sem prejuízo da aplicação de outras medidas cabíveis quanto à irregularidade da propaganda e à ilicitude do conteúdo. Então, vejam, aqui no Brasil se optou por proibir o uso da IA. E essa proibição, né, enfim, Dante vai nos dizer melhor da legitimidade disso já já. É, muita atenção que, na dinâmica das escolhas regulatórias brasileiras, não se foi perquirir se isso tinha potencial novamente para enganar o eleitor, né? Eu estou insistindo nessa premissa porque a gente, quando começa a estudar o assunto, fica com as opiniões desencontradas, né? A gente fica com aqueles mixed feelings. E aí, é contra ou a favor? É para deixar livre ou é para regular? E quando a gente investiga e aprofunda que a razão subjacente a toda a disciplina eleitoral é a formação da vontade livre do eleitor para que ele não seja enganado, será que faz sentido combater precisamente as fabricações de conteúdo toscas? Né? Ressuscitar um morto? Será que isso tem um potencial tão grande assim de enganar o eleitor, né? Enfim, ficam essas questões, eu não tenho respostas. E aqui eu trago que, por bem ou mal, as opções que o Brasil tem feito, né, estão colocando o Brasil à frente de países como, por exemplo, a Argentina, né? A Argentina, espero não estar entrando novamente no ponto do Dante, esse assunto não foi regulado na Argentina. E nas últimas campanhas presidenciais, por exemplo, um pouco dias antes, apareceu o vídeo de um candidato, Sérgio Massa, que era um dos opositores a Milei, né, um dos candidatos rivais, consumindo como se ele tivesse consumido cocaína. E esse vídeo era fake. Não era real, era fake. Então, conteúdo ruim. Mais exemplos da Argentina, né? Houve uma verdadeira guerra no uso da IA. Quem se interessa por isso, a internet está repleta dos vídeos que foram utilizados durante as campanhas, muito ricos. E teve uma fala do Milei enaltecendo Margaret Thatcher, que ela era uma grande líder. E aí a campanha do outro lado pegou a manipulação com a Guerra das Malvinas e pegou a frase do Milei para dizer que, enfim, no contexto das Malvinas, os britânicos atacaram, etc. Teve toda uma dinâmica aí, que era algo muito caro aos argentinos, e eles usaram o conteúdo de IA com esse áudio do Milei enaltecendo a Margaret Thatcher para usar isso contra o Milei. E, do outro lado, colocaram o Milei também como personagem da Laranja Mecânica. Enfim, foram muitos conteúdos. E nisso da IA, um dos pontos mais preocupantes são com os chamados deep nudes, né? Existem aplicativos conhecidos, assim, para mais de 10, para quem for procurar no Google, que pegam a foto da mulher e tiram a roupa dela. E aí o uso da IA incide, né, de maneira mais grave sobre candidatas mulheres. E aqui eu coloco que o uso da IA é de lado a lado, porque temos candidatas de todos os espectros políticos vítimas do uso dessa IA, vítimas com muitas aspas, né? Aí teve aqui a prefeita de Bauru, que era do PSD, teve a candidata Marina Helena, na prefeitura de São Paulo, que era do Novo, e também a Tabra da Amaral, que era do PSB, todas vítimas de deep nudes, né? E esse é um uso, né, problemático. Avançando, uma das novas tendências aqui nos cenários que a gente vem observando, né? Essa notícia foi até, acho que dia desses, assim, da semana passada. Existem perfis criados por robôs para veicular conteúdos pró-Trump. E aqui, professora Fernanda, veja só, os perfis são fakes. Os perfis são fakes. Entra muito no que a gente conversava agora há pouco do modelo de negócios. Esses perfis não foram criados sequer pela campanha do Trump, mas eles geram monetização para quem os cria. E isso está muito bem desenvolvido nessa lógica, né, de comunicação também no, nesse outro livro, Engenheiro do Caos. Não vamos avançar muito, porque eu já estou vendo que eu já estou quase excedendo meu tempo e não vou conseguir terminar. Mas teve também esse outro caso relacionado aqui, que foi justamente um estudante de medicina na Índia que resolveu criar um perfil de uma garota pró-Trump, e gerou perfis e ganhou muito dinheiro. E veja, não era da campanha. Não, ele não era da campanha do Trump. Mas ele enganava o eleitor do Trump, porque entrou, criou um perfil no OnlyFans, e, enfim, já estamos vendo por onde as coisas vão, né? Avançando um pouco, nós já falamos, né, do quanto que isso já está proibido, né, essa ideia de que é proibido o uso, né, para prejudicar ou favorecer a candidatura de conteúdo sintético em formato de áudio, vídeo ou combinação de ambos que tenha sido gerado ou manipulado digitalmente, ainda que mediante autorização para criar, substituir ou alterar imagem ou voz de pessoa viva falecida ou fictícia, né? É a ideia do parágrafo primeiro aqui, né? O nosso deepfake. Já falamos sobre isso, enfim, as regras da IA, as regras do TSE para IA permitem alguns conteúdos, né? Que se use a IA para algumas coisas, né? A gente já falava aqui, né? E para evitar um dos pontos mais catastróficos na linha do que nós estamos conversando, a normativa do TSE criou uma figura que é o apagão. O apagão de 72 horas, né, para evitar situações novamente inspiradas na realidade que ocorreu na Argentina. Durante as eleições locais para Buenos Aires, né, ali da prefeitura, né, se veiculou um vídeo do Macri declarando a renúncia da terceira colocada no pleito das eleições ali para Buenos Aires, que era essa Silvia Lospernato. Isso na antevéspera, assim. E gerou o um movimento dos eleitores todos, então, de votarem nos outros dois candidatos mais votados. E acabou ganhando o do Milei. E aí, para evitar isso, né, essa interferência da IA no processo eleitoral, se criou essa figura aqui no 9B, parágrafo 3A da resolução, que ficam vedadas a publicação e a republicação, ainda que gratuitas, bem como o impulsionamento pago de novos conteúdos sintéticos produzidos ou alterados por inteligência artificial ou por tecnologias equivalentes que utilizem imagem, voz ou manifestação de candidata ou candidato ou de pessoa pública, mesmo que rotulados e em conformidade com as demais exigências deste artigo, no período compreendido entre 72 horas que antecedem e as 24 horas que sucedem o término do pleito. Ou seja, se criou, né, o que os críticos chamaram de uma moratória digital, né? O professor Floriano chamou isso de moratória digital, e quem é contra chama de apagão digital, porque durante esse intervalo de tempo é proibido o uso da IA. Ficou proibido o uso durante a campanha, e a ideia, novamente, é evitar que essas mentiras acabem sendo determinantes numa fase crítica do pleito, que é imediatamente antes da votação, porque não vai haver tempo hábil para desfazer, né, desfazer o boato, né? Então, venho com um pouco aqui a ideia, né, de que os críticos, né, de que aí não tem como combater a IA, mas assim a ideia seria como lidar com a IA. Ela veio para ficar, né? Será que esse é o caminho, né, de criar isso? Como, né? A questionamento da professora Fernanda, né? Como fazer com que a IA seja integrada, né? Então, se um conteúdo é bloqueado, veiculado, as próprias plataformas têm que criar ferramentas tecnológicas e mecanismos para que evitar que o conteúdo seja replicado para atuar em tempo, né? Então, são todas essas questões. Eu já vou com 35 minutos. Eu tenho mais uns 10, né? Vamos lá. Então, eu vou seguir aqui, né, novamente, a resolução de 2024, que mudou a nossa 23.360, teve muita, muita novidade, né? Eu vou deixar isso para o Dante, vou passar aqui. Enfim, as principais novidades é a obrigação de avisar que está usando IA, porque entra nessa perspectiva que nós estamos colocando aqui. Se a campanha avisa que está usando a IA, né, o eleitor fica mais presente para saber se aquele conteúdo é falso ou não, ele vai decidir. Se restringir o emprego de chatbots, né, isso é algo que em outros modelos é permitido, nos Estados Unidos, houve permissão de que os candidatos criassem um chatbot para que o eleitor pudesse dialogar com a ferramenta, como se fosse com o candidato, e o candidato responderia, né? A ferramenta estaria treinada para pensar como candidato e responder as dúvidas e falar de propostas, ideias, etc. Aqui no Brasil, isso foi restrito. Proibiu-se o uso de deepfakes, tema do nosso querido Dante, e se optou por um modelo, alinhado também ao que falava a professora Fernanda, de responsabilização das big techs, né, que não retirarem do ar imediatamente os conteúdos da desinformação. E aí, nessa perspectiva, aqui houve toda uma disciplina sobre os deveres dos provedores, está no artigo 9D. Não vou aprofundar nisso aqui, né? Fica como recomendação de leitura para quem quer estudar o assunto. Todas as obrigações que eles têm que fazer, e eu destaco aqui a ideia de que eles têm que implementar instrumentos eficazes de notificação para denúncias de conteúdo fraudulento e evitar que esse conteúdo fraudulento seja replicado por outras vias, né? Ou seja, não basta tirar o conteúdo fraudulento se o algoritmo não for ensinado para identificar a replicação dele por outras vias, né? Nessa perspectiva, está aqui também o 9E, né, de que os provedores eles vão ser solidariamente responsáveis, e a previsão de que eles têm que implementar essas soluções específicas estão aqui no parágrafo 2º, né? Então, 9D e 9E são os artigos. Avançando, temos aqui a repetição da ideia, né? Muitas publicações têm sido feitas sobre esse assunto, né? Eu destaco aqui essas duas que corroboram essa ideia que a gente vem insistindo na fala de hoje, né? De que voto justo é o que reflete unicamente a decisão do eleitor, livre de contaminação de fatores indevidos, como a coação moral e física e a oferta de benefícios. Daí porque a propaganda falsa, né, influencia na formação da opinião para o voto, e aí é nesse ponto que residem as nossas preocupações, né, no uso da desinformação durante a campanha. Avançando. Que mais que o TSE criou nesse sentido? O TSE criou esse Centro Integrado de Combate à Desinformação, e aí esse centro ele vem é uma unidade dentro do TSE. Aqui estão as competências, portaria que criou, e o sistema aí criou-se dentro desse centro um sistema de alertas de desinformação eleitoral, que é o SIAD. Eu convido a todos a navegarem, né, por esses aspectos, apenas estudando conhecimento aqui, e ver o que é que esse SIAD faz, como ele atua, e já tem relatórios sobre os números, né? Nas últimas eleições de 2024, está aqui esse relatório de ações, o SIAD foi encarregado de fazer uma triagem de 1.972 alertas que o SIAD recebeu durante a campanha. Isso é muito alerta, né, de conteúdo falso, etc. E aí, desse total, 1.200 foram encaminhados aos tribunais regionais eleitorais, porque eram das eleições locais. Enfim, aí tem todo um números assim impressionantes. Remeto, né, os interessados para o link, né? E aqui eu vou passar para a terceira fase da apresentação, já correndo no tempo. Meu tempo já está estourando, né? Sobre de que maneira isso pode afetar. Em termos de sanções, né? Das sanções não dá tempo de preparar. As outras sanções existem, né? Existem sanções. Tem a remoção do conteúdo, tem a aplicação de multas. E aí entramos de cara nessa que, para mim, é a mais importante, é a mais cara, né? Que é a cassação do mandato, né? A cassação do mandato por disseminação de notícias falsas. E aqui, esse caso do deputado Franceschini foi o primeiro caso de cassação por desinformação. Aí está aqui a notícia, né, do caso, o número do processo, né, o que é que ele fez e que levou à cassação dele no juízo do TSE, sem pretensões, né, nem de criticar nem de elogiar a decisão. Estou aqui só narrando, né. Está aqui, conforme a notícia do TSE, que no dia da eleição ele fez uma live para espalhar notícia falsa de que as urnas estavam fraudadas e aparentemente não aceitavam votos no então candidato à presidência Jair Bolsonaro. Na transmissão que ele fez por vídeo. Ele também afirmou que urnas tinham sido apreendidas e que ele teria tido acesso a documentos da Justiça Eleitoral que confirmavam a fraude. Essa live ocorreu no dia das eleições, às 17 horas do dia das eleições. E aí, enfim, depois ele acabou sendo cassado, né? E aí o argumento central do voto foi o de que a transmissão configurou abuso de autoridade e uso indevido dos meios de comunicação. Porque aí se colocou, né, que o ministro Fachin Aqui está em questão mais do que o futuro de um mandato, o próprio futuro das eleições e da democracia. Então, esse foi o primeiro caso, foi um caso muito falado na época, né? Esse caso foi julgado em 2021. E teve um voto divergente, que foi o voto do ministro Carlos Roba, que pontuou o seguinte: olhe, estamos diante de uma lógica que é tutelar a livre formação do eleitor. E no voto divergente do ministro Carlos, né, para não cassar, ele dizia assim: olha, essa live ocorreu às 19, às 17 horas. As urnas já estavam fechando. Assim, não teve como influenciar, nenhum eleitor foi ou deixou de ir em razão dessa live. Então, esse foi um caso bastante controvertido. Esse aqui é o deputado Franceschini. Como meu tempo já está avançando, eu vou só. Noticiado que ele ainda tentou recorrer ao STF, conseguiu eliminar no primeiro momento, depois o próprio a segunda turma manteve. Temos mais casos nos TREs de cassação por desinformação também, né? Esse foi o caso da deputada Zambelli, também relacionado ao sistema eleitoral, e ela foi cassada, tá, o recurso vai para o TSE. Também tivemos um caso envolvendo o deputado Nicolas, mas ele foi absolvido no TRE de Minas, mas o caso provavelmente também vai subir para o TSE. Então, vamos, nos próximos tempos, acompanhar como o TSE vai aplicar essa lógica, né? Quão grave é a disseminação de conteúdos falsos, a ponto de culminar no que seria a mais grave pena, que é a retirada de um parlamentar, de um político eleito a partir da vontade de milhões de eleitores, né? Pontos que não foram disciplinados ainda pela resolução, eu tinha reservado esse momento aqui, né? Polymarket e Cauchy. Os colegas que atuam nessa área ficaram perguntando: isso é o quê? Uma enquete? Isso é aposta? O que é que são essas ferramentas de mercados preditivos, né? Em que as pessoas colocam dinheiro apostando, né, confiando que eventos futuros ocorrerão, etc. Inclusive, quais candidatos vão ser eleitos ou não. A resolução de 2026 não tinha tratado desse assunto. E arranjou-se, né, assim, por um outro caminho, essas ferramentas foram proibidas aqui no Brasil. Né? Teve uma resolução, que é o que eu pontuo aqui, uma resolução do CMN, do Banco Central, que disciplinou esse mercado de derivativos, né, se enquadrou essas ferramentas no mercado de derivativos. E proibiu que essas ferramentas possam ter como objeto predição de resultado eleitoral. E aí, adicionalmente, também veio uma nota técnica da Secretaria de Prêmios e Apostas do Ministério da Fazenda, também para retirar essas ferramentas, que teriam cumprido um papel, né, nas eleições. Assim, até que medida dá para a gente impedir os eleitores de fazerem isso, né? Enfim. É duvidoso, é complicado, assim, opiniões, repito, né, divergentes. E mais detalhes, eu recomendo a leitura desse texto aqui do professor Isaac Costa, explicando os mercados preditivos. E para fechar, olha, impressionante, eu acho que eu vou conseguir veicular quase todo o conteúdo que eu tinha planejado. Recentemente, exato, eu achava que não ia dar tempo. Notícia da Folha de São Paulo do Estado, domingo. Vejam que interessante. Está aqui: ferramentas de inteligência artificial provocam terremoto nas campanhas eleitorais. Porque a gente está lidando com um fenômeno, professora Fernanda, que é tentar antecipar problemas. Pelo menos aqui no Brasil tem sido essa a toada, né? Antes que as coisas aconteçam, o TSE tem vindo e disciplinado ex ante, né? Antes que os danos ocorram, né? Essa é uma das grandes dificuldades na normativa em matéria de eleições. E tem coisas que não foi possível antecipar. E aí é esse o objeto da notícia desse domingo da Folha de São Paulo, que basicamente dá conta de que a IA está sendo criada, está sendo utilizada dentro dos comitês de campanhas, por exemplo. Esse é um uso que simplesmente não foi disciplinado, de criar a figura de eleitores, a segmentação de eleitores. Então, a IA cuida de traçar perfis a partir dos eleitores. Por exemplo, tem o superpetista, tem o PSDBista frustrado, tem os rótulos, né, de certos segmentos eleitorais. E aí, em vez de fazer pesquisas qualitativas para entender o raciocínio desse eleitor, quem está cumprindo esse papel é a IA. Porque aí os marqueteiros jogam para essas ferramentas, para os perfis, e veem como esses perfis estão reagindo, né? Então, isso está sendo responsável por um grande ganho de tempo, né? É o que os manchetes chamaram de eleitores sintéticos, né? Você cria um perfil e você vai testando o que é que vai dar certo. E, repito, isso não é nenhum absurdo quando a gente pensa em marketing, né? A gente, quando navega na internet, quem não tem aqueles bloqueadores sabem que a gente recebe propagandas para o nosso perfil. Quem é mulher recebe propagandas de certa natureza, quem é homem vai receber propagandas de carros, de relógios, e mulher vai receber de outras coisas. Existe uma segmentação de propagandas específicas por perfis, né? A Apple vende esses dados, né? A Apple sabe que tem aquele perfil entre 25 e 30 anos, se é mulher ou homem, onde mora, hábitos de consumo, esses dados são vendidos, né? E aí, IA pode usar isso, né? Esse é um bom uso da IA para fins de campanhas. O fato é que já está sendo usado. E outra preocupação também que essa reportagem de domingo da Folha dá conta é o viés dos chatbots, né? Que foi feita uma pesquisa e que, quando a IA é perguntada se o candidato A ou B é bom ou ruim, existe um viés de a IA bajular a pergunta, né? Confirmar conforme o que a IA já sabe das suas preferências políticas. Então, a IA já está sabendo que aquele eleitor, que aquela pessoa que está consultando é eleitor da direita ou da esquerda, e, nesse sentido, ele meio que tende a confirmar o viés, e existe uma preocupação clara de em que medida isso é bom ou ruim, porque as pessoas hoje usam a IA de oráculo, né? Enfim, para uma série de usos. Esse uso não está disciplinado. Enfim, daria para a gente continuar falando aqui, mas eu encerro a apresentação. Ai, encerro. Dizendo isso, doutor Carlos, assim, para mim foi uma grata responsabilidade de tratar desse tema. Assim, eu fiquei muito feliz porque eu não tinha, nunca tinha parado para estudar direitinho esse tema, e é realmente fascinante. Fiquei com mais indagações do que respostas. Acredito que existe um viés bem intencionado em termos de como se pretende disciplinar isso aqui, o uso da IA, né, o combate à desinformação. E, sem prejuízo dessa boa intenção que norteia a elaboração dessas normas, é nosso papel da academia, né, fazer críticas sobre se esses caminhos que estão sendo escolhidos são efetivos. A gente está vendo até aqui que não, né? Possivelmente não. Então, realmente é um desafio encontrar modelos regulatórios aptos. É um tema que não vai se acabar aqui, porque, na medida que a tecnologia vai avançando, novos usos vão sendo feitos, novos desafios vão surgindo, e a gente vai estar sempre, né, correndo atrás do próprio rabo, né? Assim, é complicado. Mas eu acredito que deu para a gente ter um panorama das dificuldades, o que já é muito, né? Porque, pegando essa frase tão feliz do professor Celso Campilongo, né? A gente primeiro precisa olhar o que está acontecendo, estão acontecendo muitas coisas, e olhar com esse cuidado, né? Nem tudo é ruim, são sinal dos tempos. Assim, a gente já não consegue mais pensar em viver sem a tecnologia. Então, por que que a gente vai privar as campanhas eleitorais do uso disso, de certa forma? E encontrar caminhos para efetivamente resguardar essa formação da vontade do eleitor, porque esse sim é o bem jurídico a ser tutelado. Bem, espero ter cumprido meu papel, desculpe ter excedido um pouco o tema, entrado o tema de Dante, excedido um pouco o meu tempo, e, mais uma vez, muito obrigada pela honra de participar desse curso. Obrigada.
1: Vendo a expressão das pessoas, elas estão de alguma maneira felizes, mas, como eu também, preocupados, preocupadas, não é? Porque esse é um outro mundo que nós não temos ainda muita noção do que é, estamos nos deparando, tem aspectos positivos muito incisivos, mas também tem desafios e perigos que nós estamos tomando conhecimento agora, começando a tomar conhecimento. Então, essas palestras foram realmente maravilhosas, agradeço muito essas duas colegas espetaculares, né, que são professoras de primeira linha. A professora Roberta, Fernanda, eu tinha encontrado com ela, ela veio lançar um livro aqui na Assembleia, um dicionário de direito político, não é? Parlamentar. E me encontrei por acaso com ela no elevador. A gente já havia convidado ela para um outro congresso ano passado, mas ela, devido a um problema de agenda não conseguiu vir. Então, eu já lacei ela neste outro episódio. Eu estava com o marido dela, um juiz federal, inclusive, muito simpático. E aí nós combinamos. E acho que valeu a pena, não é? Tinha certeza que ia ser muito boa. Já tinha ouvido ela falar em um evento do Senado Federal, do Instituto Legislativo do Senado. E é isso, são temas instigantíssimos, dá um pouco de frio na barriga, não é? Então, antes, vamos fazer um intervalo de 5 minutos, e lembrando também, só para a gente ir pensando no intervalo, o citado, não é, pela professora Fernanda Yuval Harari, tem uma frase que me parece muito emblemática: a IA vai nos conhecer melhor do que nós mesmos. Com isso, eu faço aqui um pequeno intervalo e voltamos em 5 minutos. Obrigado.

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0: Muito bem, retomamos aqui a nossa aula, nono tema sobre tecnologias de informação e democracia, desinformação e regulação. E nesta última etapa da nossa aula, depois da participação feminina que muito abrilhantou o nosso curso, eu vou passar a palavra ao colega e amigo Dante Silva Tomás, que é mestre em Direito Público pela Universidade do Estado do Rio de Janeiro, graduado em Direito pela Universidade Federal do Rio de Janeiro, assessor de ministro do Supremo Tribunal Federal e procurador da Assembleia Legislativa do Estado do Rio de Janeiro. Além de um estimado colega, participamos juntos da Associação Nacional dos Procuradores e Advogados do Poder Legislativo, onde ele é diretor cultural. Dante, por favor, tenha a palavra.
1: Obrigado, Carlos, pela, enfim, gentil apresentação. Eu queria, antes de tudo, enfim, já estamos no avançada hora, eu prometo que serei breve, até porque eu acredito que é um momento de debate, vou abrir espaço para todos que, enfim, que nos honram com sua presença até agora, desde as 9 da manhã, é muito importante para termos essa troca, mas não poderia prosseguir sem agradecer a toda a equipe da Assembleia Legislativa de São Paulo, a toda a equipe do ILP, especialmente na pessoa do coordenador, meu grande amigo, referência, o professor Carlos Dutra, e também agradecer aos brilhantes professores que me antecederam, a professora Fernanda, enfim, foi um prazer conhecê-la aqui. Sua palestra tem muitas coisas que eu gostaria de perguntar também e debater, então, um tema riquíssimo. E também a professora Roberta, que dispensa apresentações, para mim, uma das grandes, se não a grande referência no debate público brasileiro sobre o tema do direito legislativo e que trouxe apresentações riquíssimas nesse ponto. Então, sem mais delongas, até pela. Vou também marcar o tempo para evitar me alongar. Mas, sem mais delongas, eu fiquei nesse iter, nessa produtiva manhã que nós tivemos para debater a relação entre tecnologias de informação e democracia, sobre tratar sobre um tema mais específico, que é o tema das deepfakes, suas relações com as emoções. Acho que isso se conecta muito bem com tudo que vimos, com tudo que vimos até hoje. E a regulação, como regulamentar. Então, o que eu penso é tratar sobre deepfakes, emoções e sua relação no processo eleitoral e apresentar três agendas de debate, sem pretensão de exaurir o assunto ou de trazer uma resposta a alguma qualquer verdade absoluta, que a gente está longe em vários campos da vida e, em especial, nesse assunto que muda cada dia, toda hora, enfim, temos coisas novas, enfim. A resolução citada, por exemplo, do Conselho Monetário Nacional, que tratou dos mercados preditivos, citado pela professora Roberta na sua fala que me antecedeu, começou do dia 4, começou a entrar em vigor no dia 4 de maio, ou seja, nessa semana, mostrando como é um tema que a cada momento nós perdemos esse. Nós temos coisas novas e temos inovações trazidas sobre o assunto. Então, nesse modelo, nesse sistema, esse é o roteiro que eu pretendo seguir aqui nessa conversa. Inicialmente, tratar sobre um conceito básico, um conceito que me parece que é o mínimo para estarmos todos na mesma página, sobre o que é deepfake, no que ela se diferencia, se distingue, se singulariza como uma nova tecnologia que impacta também no processo eleitoral e no ambiente democrático. Depois, passar para o que eu entendo que é um aspecto que é pouco tratado, que eu não vejo sendo muito tratado, apesar de ter algumas obras recentes da literatura jurídica que abordam um tema que merece tratamento, que é a relação entre o direito e como o direito não pode, as regulamentações, as normas não podem ignorar o impacto que as emoções têm no nosso agir humano, que tem no agir no conduta. Se nós entendemos o direito como um conjunto de normas voltadas a regular determinadas condutas, nada como o impacto emocional, o impacto sobre o que essas informações, essas tecnologias provocam nos nossos sentimentos, na nossa dimensão subjetiva, pode levar e como isso leva ao processo eleitoral e como isso também me parece, pelo menos é o que eu acredito, que impacta e gera efeitos em como deveríamos regular e qual abordagem que deveríamos dar para regulamentar as deepfakes. Então, esse será o itinerário que eu pretendo percorrer hoje, brevemente, com vocês. Então, começar tratando sobre as deepfakes no direito brasileiro. Antes de tudo, pensar, deepfakes, o que são deepfakes? Enfim, elas são uma tecnologia, uma ferramenta, um site, uma inteligência artificial específica. Deepfakes, esse termo foi cunhado da união da expressão deep, profundo, e fake, que são falsidades, falsificações. Ela veio e se trata, pelo que quem estuda o assunto leva e aborda, a etimologia americana dessa palavra veio, porque elas seriam conteúdos falsos, conteúdos fakes, criados por meio de processos de machine learning ou então de deep learning, que permitem um aprofundamento, uma criação mais rápida e mais verossímil de conteúdos ou modificações de conteúdos, e daí veio a alcunha de deep fake. Também são traduzidas por algumas pessoas como falsificações profundas, ou então falsidades profundas. E essa profundidade perpassa justamente a capacidade que esses conteúdos que são criados como deepfakes têm de convencerem, de serem realmente tecnologias convincentes. Então, elas passam e tratam. Então, quando vemos, por exemplo, vimos aqui que no século VI, Procópio colocando fake news para atacar o imperador Justiniano do Império Romano naquela época, e ao longo de toda a história, enfim, boatarias palacianas, intrigas políticas sempre estiveram conosco. Mas as deepfakes, elas têm um traço, e elas são consideradas mais perigosas também por causa disso, porque elas se expressam em via de regra, e essa é a previsão, por exemplo, da resolução do TSE, que foi modificada esse ano, que foi trazida já também pela professora Roberta, que me antecedeu, como conteúdos visuais ou auditivos dotados de grande verossimilhança, dotados de grande fidedignidade, que passam, que parecem, a um primeiro olhar, como verdadeiras. Então, enfim, não, ainda quem não é religioso, eu tenho certeza que quem não é religioso, católico, eu tenho certeza que conhece a expressão, eu sou igual São Tomé, eu só acredito vendo. Ou então, a versão mais laica, eu preciso ver para crer. Pois bem, com os deepfakes agora, não é mais possível, você não pode só ver e crer, porque não há mais uma relação básica entre o que você vê e o que efetivamente aconteceu, porque cada vez mais nós vemos que esses conteúdos vão se sofisticando e se tornando mais difíceis e mais indistinguíveis a uma percepção humana, especialmente a percepção humana já viciada por vídeos curtos, por takes rápidos, por conteúdos no feed de rolagem que não tem essa, que não permitem ou não levam a uma capacidade efetiva de parar e racionalizar sobre aquele conteúdo que se coloca. Então, esse é um grande risco das deepfakes, porque elas colocam em xeque isso que sempre foi uma das grandes traços de confiabilidade pelo qual nós culturalmente e empiricamente, enfim, é inerente a não, eu vou acreditar, não mais sempre. As deepfakes, elas são, basicamente, que eu sempre gosto de falar, elas trabalham por meio de, como a professora Fernanda muito bem colocou na sua palestra, por meio de algoritmos, como todas essas tecnologias. Elas são, basicamente, processos eletrônicos, processos algoritmos, que buscam recriar ou produzir conteúdos que se assemelhem muito com o conteúdo normal, com a nossa realidade genuína, sensorial, perceptível. Se diz que elas utilizam as chamadas redes generativas adversariais, elas seriam também uma espécie de inteligência artificial, só que utiliza essas redes para tentar replicar. Então, aqui, enquanto eu falo com vocês, os meus gestos, o meu jeito de falar, como me expressar, tudo isso é absorvido por uma inteligência artificial que, com base em tudo, que em todo o banco de dados, em todas as informações que tem na Big Data, que é esse conjunto de dados, ela tenta replicar da forma mais fidedigna possível, como eu estou aqui tratando, como todos nós estávamos aqui tratando hoje nesse debate, e também a rede chamada adversarial, porque é outra rede que tenta analisar se está compatível ou não. E isso permite que haja um avanço muito rápido e muito profundo, porque a própria rede vai se corrigir, os próprios algoritmos vão tentando se corrigir e se aproximar cada vez mais de uma perfeição e de uma similitude que se torne quase indistinguível com os conteúdos verdadeiros, com o conteúdo real. Mas, feito esse pequeno disclaimer técnico, que eu nem deveria estar fazendo, porque eu não sou programador, sou advogado, procurador, sempre estudei nisso, mas sou entusiasta do tema e do assunto, então acho importante porque me ajuda a compreender também essas questões. É possível agora chegar para a primeira conceito de deepfakes. Como tratamos aqui sobre fake news, tratamos sobre IA generativa, as deepfakes elas são uma espécie de um gênero maior, que são notícias falsas, aqui englobando notícias, qualquer informação trazida, qualquer informação levada. Não precisa ser uma notícia falsa de um veículo de imprensa ou nada, mas qualquer conteúdo, qualquer informação, qualquer mensagem que se encaminha a um destinatário falsificada, que não se coaduna com a realidade, com o que de fato aconteceu. Então, elas sendo uma espécie do gênero fake news, só que dotadas dessa singularidade já exposta, que é a sua grande capacidade de convencimento. Existem alguns tipos mais comuns de deepfake, os exemplos trazidos na palestra da professora Roberta foram muito bons, esse tipo que deu para ver como ela varia absurdamente. Então, vai desde substituição de rostos, que foi um dos... muita literatura diz que ela surgiu assim, justamente nesses fóruns de internet, Reddit, para tentar substituir e fazer o que se chama de deep nude, como vimos a notícia, que agora já tem um grande uso político também, mas isso, claro, se espalhou para outras áreas, se espalhou para outras searas e passou a ser utilizado também em outros contextos. Então, essa substituição de rostos em contexto verdadeiro, para fingir que alguma pessoa estava lá, a substituição de vozes, ao que se chama de ressincronização de falas. Então, podem me botar cantando Iron Maiden aqui enquanto eu estou falando. Ia ser esquisito? Ia, mas quem sabe se seria possível fazerem isso aqui, a depender das informações que já se tem, da base de dados que já se tem, isso poderia, sim, ser possível. E a criação de conteúdos do zero. Como vários dos conteúdos que nós vimos, como o que se inclui, por exemplo, pessoas já falecidas, ou que se criam, ou que se tentam criar pessoas em determinados contextos em que elas não estariam, como se estivesse lá, como a eleição na Argentina, por exemplo, foi muito famosa esses conteúdos, apesar que lá tinha algumas especificidades que, em linhas gerais, o caráter satírico, o caráter de paródia, era muito mais simples de se verificar. No direito eleitoral, agora que já temos uma definição técnica mais abrangente de deepfakes, eu gosto muito da classificação do professor José Jairo Gomes, que define os deepfakes como a imagem ou vídeo que é constituída por uma série de imagens em sequência artificial produzido com tecnologia de aprendizado de máquinas, machine learning, denominada deep learning, ou seja, a gente vê essa relação com essas tecnologias especiais sendo muito presente no... Na sua definição normativa. Também é muito importante pensar que o conceito de deepfakes, e aqui fica a dica já para o nosso coordenador Carlos, talvez um curso inteiro de poder normativo de eleitoral é muito interessante, as normas trazidas pela professora Roberta também demonstram como o Tribunal Superior Eleitoral sempre teve historicamente, o Código Eleitoral é, enfim, bem antigo, a Justiça Eleitoral é um patrimônio brasileiro, sempre exerceu. Mas a sua competência normativa geral, ela possuía algumas limitações que ficam ao final da Lei 9574, na lei das eleições, que cria que não pode criar novas vedações legais, que não pode ir contra as previsões da lei, e contra a previsão expressa de lei, mas o artigo que foi inserido em 2017, muito bem também já exposto hoje aqui, atribuiu em questões de matéria tecnológica, o que, no passado da literatura, chama já de uma delegação legislativa em branco, ou seja, uma delegação que autoriza de forma ampla para lidar com um tema em que o legislador reconheceu que ele não havia a capacidade, a velocidade e a possibilidade de construir consensos sobre isso para poder regulamentar ciclo eleitoral a ciclo eleitoral, como ia lidar, como ia ser regulamentado esses assuntos. Então, se atribuiu esse grande poder ao TSE, então não há um conceito legislativo positivo. Até recentemente houve uma inclusão no Código Penal de uma previsão de perseguição a mulheres, seria agravada essa previsão no caso de utilização de conteúdos sintéticos, de produção de áudios ou vídeos falsos, então nisso seria um ponto legal, só que nos traz um conceito. O que nós temos de conceito, que me parece que é a utilização de deepfake, é o também já transcrito artigo 9º-C da resolução 23.610 do TSE de 2019, na sua redação dada pela 23.755 de 2026, resolução de dois meses atrás, de março desse ano, em que prevê que as deepfakes, em que se veda o uso para prejudicar ou favorecer candidato, de conteúdo sintético em forma de áudio, vídeo ou combinação de ambos que tenha sido gerado ou manipulado digitalmente, ainda que mediante autorização para criar, substituir ou alterar a imagem de voz de pessoa viva, falecida ou fictícia. E aí vem a definição como deepfake. Mas isso seria uma vedação absoluta ao uso desses conteúdos, de conteúdos criados? Enfim, assim não me parece. Eu acho que, porque o artigo, outros artigos, como o artigo 9B da resolução, autoriza o uso a utilização na propaganda eleitoral de conteúdo sintético multimídia por meio de inteligência artificial ou tecnologia equivalente para criar, substituir, omissão, alterar a velocidade, sobrepor a imagem, mas impõe seu uso dever de informar. Então, me parece que para algumas questões, claro que, como o senhor bem colocou, isso é primordialmente para correções de problemas, ou então para colocar, mas para mim ainda remanesce grande dúvida, por exemplo, se haveria uma vedação de uso para conteúdo satírico, que seja manifestamente perceptível que não se trata de um conteúdo real. Então, a conciliação, de que para mim o que um dos conceitos chaves para tentarmos entender as deepfakes, tentarmos entender como o Estado brasileiro deve reagir, especialmente a Justiça Eleitoral deve reagir perante dessas tecnologias, é o conceito de conteúdo sintético, que é definido também pela multicitada resolução do TSE como imagem, vídeo, áudio, texto ou objeto virtual gerado ou significativamente modificado por tecnologia digital, incluída a inteligência artificial. Ou seja, o conceito de conteúdo sintético é um conceito mais amplo e me parece que há dúvidas sobre o que pode ser inserido nesse conceito sintético. Mas para manter a deepfake dentro do seu quadrado normativo, dentro da sua caixa, onde me parece que ela deva estar, ela seria efetivamente um conteúdo falso, portanto, um conteúdo primordialmente vedado, que não seria permitido, produzido por meios tecnológicos com alto grau de realismo, e cuja destinação é enganar ou transmitir informações sabidamente inverídicas ou falsas, com todos os problemas sabidamente inverídicos, que eu vou voltar a ele numa das três agendas de debate que eu gostaria de levantar com vocês, e para mim com potencial de ludibriar os destinatários. Aqui é onde eu acredito que a resolução e a regulamentação do Tribunal Superior Eleitoral vem apresentando falhas, apesar que em vários julgados esse vem sendo um ponto para se evitar a cassação, então para se afastar sanções, como o caso do voto vencido do parlamentar do deputado federal Francischini, que foi cassado com base não em deepfakes, mas com base em notícias supostas, com base em notícias falsas. Então, não seria o ponto, para mim, nessa questão, não seria o conteúdo em si que deveria ser. Não seria, já antecipando o que eu pretendo colocar, antes de passar para a segunda parte da nossa conversa, é que o foco não deveria estar tanto na tecnologia utilizada ou na busca de tentar definir o que é um conteúdo sabidamente inverídico. Para mim, a chave, a pedra de toque para tentarmos ver o que deixaria de ser um conteúdo sintético legítimo para se tornar uma deepfake vedada, produzida com todas essas características, seria exatamente tentar aferir e tentar chegar em algum consenso que permita verificar o que seria o potencial lesivo desses conteúdos produzidos. Então, qual seria a lesividade passível de ser extraída ou atribuída daquele conteúdo? Esse, para mim, seria o ponto principal. E, além disso, acredito que, para compreender bem esse potencial lesivo, como eu falei, preciso explorar esse tema que vem sendo mais trabalhado. É um livro que eu até cito ele, vou colocar a sua referência para quem tiver interesse, recente, do professor Regis Fernandes de Oliveira, de 2024, em que ele aborda a relação entre direito e emoção, e que trata muito bem, e é um tema que vem sendo abordado, e acredito que, enquanto que não podemos tratar o destinatário, o consumidor do processo eleitoral, quem decide, como de forma idealizada. Então, uma expressão que eu venho estudando, ainda não, que é a primeira vez que eu vou testar publicamente, então, enfim, qualquer crítica ou sugestão, super agradeço, que era só, enfim, objeto de debates fechados em sede de estudos de doutorado, de pós-graduação, mas que o eleitor não pode ser tratado nem de forma idealizada, como uma figura absolutamente racional, que leva em conta todas as informações, e também não pode ser tratado de uma forma como se fosse bobo, excessivamente ingênuo, em que não pudéssemos, que tivesse que ter uma regulamentação em que um corpo burocrático, ainda que altamente qualificado e legitimado, como o da Justiça Eleitoral, deve pegá-lo pela mão e tentá-lo guiar sobre esse mundo perigoso e ainda mais perigoso trazido pela inteligência artificial e pelas novas tecnologias. Então, Então, isso que eu entendo, que são os dois enfoques que eu já abordei, que não há como se restringir o que deveria ser a abordagem de conteúdos falsos com possibilidade de enganar com apenas essa ferramenta tecnológica, apesar de que, academicamente, ainda que tenha sentido tratar de fakes com essas criações com base na tecnologia, mas é possível, apesar de que talvez se torne cada vez mais raro, mas é possível que ela seja também utilizada por meio de ferramentas, às vezes, analógicas, que levem a algum ponto de engano, e também o potencial lesivo, especialmente essa questão, a questão da possibilidade de criação de uma desordem emocional. Então, isso é um ponto que me parece o que é o que eu pretendo abordar agora. Então, aqui eu começo falando do ideal de Habermasiano, enfim, que foi recentemente falecido, que tratava dessa ideia e dessa visão de que o debate público, o debate político, deveria se dar em numa esfera pública, racional, com abertura ao debate, em que a dialética seria o que levaria e produziria uma melhor deliberação. Isso eu concordo, acredito que devemos, é um dos papéis da justiça eleitoral, me parece que a literatura, amplamente majoritária no Brasil, é nesse sentido de melhorar e melhorar e incrementar essa defesa do espaço público e da sua legitimidade, mas que também, e agora me valendo outra figura que ficou famosa de Ronald Dworkin, do juiz Hércules, que deveria ser aquele juiz que conhecia a história, que conseguia ver, que deveria ver como aquilo seria, entraria nesse romance em cadeia, que seria a interpretação legal, não é possível também tratarmos o eleitor dessa forma. Então, não, se o eleitor souber o que é fake, ele vai ignorar. O que falta é isso. Se ele tiver conhecimento, se conseguimos levar a verdade, eles vamos resolver esse problema. Infelizmente, como nós sabemos, enfim, especialmente num país, mas num mundo tão polarizado como que nós vivemos, várias vezes isso não é verdade. Então, várias vezes é preciso conquistar, buscar ver, buscar compreender o que leva à produção daquela emoção. Também aqui, para não deixar passar a situação do professor de todos nós, Celso Campilongo, eu realmente preciso conhecer a realidade para que a norma possa ser aplicada e possa funcionar de verdade. Esse é um ponto que é imprescindível. Isso aqui parece, ah, não, uma inovação, uma coisa nova, mas não. Esse ideal de uma estrita racionalidade não se conhece, não é algo que se aceita, que sempre foi assim que se coloca. James Madison, no Federalista 10, já falava. Então, por exemplo, quando vinha Estados Unidos, a eleição havia colégio eleitoral. E uma série de, à época, isso foi alterado depois, por exemplo, senadores eram eleitos pelas assembleias legislativas, até o começo do século XX. Isso era tudo uma grande... Ah, não há previsão de partidos políticos na Constituição. Isso era todo o medo do facciosismo e da criação, isso também entre outros motivos, evidentemente, mas dentre os motivos aqui pertinentes ao nosso debate, à nossa conversa de hoje, era essa preocupação, esse medo, esse receio de que essas questões fossem, de que as massas seriam tomadas por emoções e não teriam a racionalidade esperada para deliberar sobre as grandes questões de Estado. Então, isso sempre foi um problema que existe. Por isso que eu defendo que entre esse rol de conhecimentos, que acredito, enfim, não poderia concordar mais, que o direito, nós temos um espaço pequeno, nós aqui pressupondo que a plateia, que a maioria das pessoas que me escutem, escutam de casa pela via TV Alex, se é da área jurídica, do tema do curso, mas que também outras searas do conhecimento, não só a seara da programação, novas tecnologias, têm muito a contribuir, mas outras também, como a economia comportamental, a psicologia comportamental, de saber como se criar incentivos para que as pessoas atuem de forma mais racional, tentem superar os seus vieses cognitivos. Então, enfim, se eu recebo uma notícia real sobre o candidato que eu gosto, eu falo, ah, eu não vou passar adiante, isso aí deve ser fake news, não vou passar adiante. Se eu recebo uma do que eu não gosto, ah, na dúvida eu vou passar, vai que é verdade. Então, de como se tentar se buscar e criar modelagens regulatórias que ofereçam incentivos para que não haja esse ponto. No âmbito econômico, a ideia do homem econômico profundamente racional, que gestor que veria tudo para maximizar apenas uma área da sua vida, que era o ganho econômico nas suas operações, já se considera que foi superado por boa parte da literatura especializada no tema. No âmbito político também. Enfim, pouquíssimas pessoas analisam, decidem que vão votar, falando, ah, não, hoje eu vou tirar tarde para ler o programa de governo de todos os candidatos e ver com qual eu me identifico mais. Então, também não há sempre, várias vezes são informações ou questões que fogem ao nosso conhecimento, então essa interdisciplinariedade vem ficando cada vez mais inter e mais disciplinar, carregando várias matérias. É que você gosta de apontar que a revolução política é um problema histórico, então a cada vez que surgem novas tecnologias, surgem essa questão. Então, quando se coloca o surgimento da imprensa com Gutenberg, a grande capacidade de pessoas que escreviam muito bem, grandes oradores, a capacidade do Getúlio Vargas também que foi citado, como era um grande nome, um grande líder do Brasil que tinha na rádio essa forma de comunicação inovadora, ou então John Kennedy que foi considerado, se tratou e se abordou muito a sua vitória nos Estados Unidos na eleição de 1960, se vinculou ao da primeira, a primeira eleição que houve um debate, essa imagem jovem, essa força imagética seria esse poder. Então, cada época tem os seus problemas, os seus desafios ligados à tecnologia. E esses ruídos, essas questões são levadas e são muito importantes para conhecermos e sabermos que, enfim, é um cenário, como o professor Carlos colocou, que provoca aflição, preocupação, e de fato provoca, mas que, enfim, a vida da democracia é uma grande turva, questões de sucessão de aflições várias vezes, e cabe a nós nos apegarmos ao mastro e tentarmos corrigir o casco, levar para conseguir passar e levar da melhor forma possível como lidar com essas questões. Mas quais são os aspectos das emoções que acredito que podem ser mais impactados por essas tecnologias da deepfake? Me parece que eu gosto da ideia das quatro dimensões das esferas públicas, um artigo recente de 2018, que fala, e vários dos exemplos trazidos pelo professor Roberto para mim parece que dialogam com vários deles, até eu tinha separado aqui. Então, da agência cívica, então as emoções e a manipulação dessas emoções, se cria esse trato como você se lida em relação às suas instituições e quando e com o seu e com o próximo. Então, tentativas de descredibilização do sistema eleitoral, ou então tentativas de se criar, de evitar a cooperação humana, de incentivar uma ideia de que ninguém é confiável, então determinar as pessoas não deveriam votar, é um absurdo, essas questões que volta e meia, infelizmente, ainda voltam ao nosso debate público, seriam muito importantes, podem ser passíveis de manipulação para as tecnologias. A busca de uma identidade comum, eu adorei o exemplo que eu não conhecia da eleição indiana, da eleição da Índia, que foi esse caso, de tentar se usar, pelo meio da deepfake, a proximidade de identidade com um grupo que aquele candidato, em tese, não teria, e aparentemente foi bem sucedido, pelo que vimos aqui. Casos mais que são mais corriqueiros, que vemos mais, que é diferenças e exclusão, então, de realmente criar, botar no outro, então, criar conteúdos, criar, modificar.

E as deepfakes, que já apontam essa singularidade em relação a outras tecnologias, ela também tem essa singularidade em relação a essa capacidade de provocar emoções ao falsear e ao enganar nossos olhos e ouvidos e parecer. Então, tem essa capacidade de gerar repulsa, medo, raiva, aversão, com uma capacidade muito maior do que outras tecnologias. E então há uma dificuldade para que a racionalidade, esse ideal do eleitor racional e do eleitor ético possa reagir. Mas isso não significa que também deva-se, como já apontado, que o eleitor deva ser tratado de uma forma excessivamente controlada. Então é o que eu chamo que, aqui me falando de uma frase infeliz, mas que pô, pediu desculpas, é que sem dúvida um dos maiores jornalistas brasileiros de todos os tempos, o William Bonner, que em 2005 vazou um áudio dele para os estudantes, em que ele teria dito: ah, o Homer, a gente tem que preparar alguma coisa que o Homer entenda, que era o telespectador à época teve alguma polêmica, mas enfim, foi. Mas é mais para ilustrar essa questão. Também não podemos tratar o eleitor como o Homer Simpson, como uma pessoa que não pode ser. Que não vai conseguir identificar nada, ou então que é apenas uma vítima do sistema, uma vítima dos algoritmos, que está ali perdido. Enfim, é claro, ele tem esse impacto, mas também há uma atuação muito grande, muito efetiva. Várias vezes os próprios eleitores, como todos esses exemplos de pessoas que às vezes não gostam de nenhum candidato, nem votam, nem são daquele país, mas falam: ah, esse candidato, o Trump tem muito apoio nos Estados Unidos, vou criar aqui um conteúdo para vender no mercado americano. Então isso pode acontecer em qualquer outro meio. Os três riscos que eu vejo para a integridade eleitoral mais elevados por meio desse. Eu tinha passado desse ponto, mas para não perder o fio, que cabe aqui, que eu verifico do uso das deepfakes, é a manipulação direta, ou seja, a utilização direta desse conteúdo contra adversários. E aqui, só fazendo disclaimer, acredito que a regulamentação ex ante muito bem abordada na fala da professora Fernanda, o cenário macro de aplicação de tecnologia, professor Roberto, eu busquei aqui nesse nosso esforço de coordenação, ver agora dentro do próprio processo eleitoral, então focar especificamente a postura de candidatos e do órgão regulamentador do processo eleitoral, que é a Justiça Eleitoral. Então, os principais riscos que são trazidos pela literatura, que eu também vejo essa de manipulação direta, ou então que são esses exemplos que nós vimos, do uso da tecnologia para os candidatos, enfim, para falar que quem não fez, fez, e também e que quem fez, não fez, então se usa isso para uma descredibilização em massa. O segundo risco que me parece mais elevado é a descredibilização do sistema, então de se usar disso para falsear, ou então tentar se descredibilizar, falar, não adianta votar daqui, então de se usar, por exemplo, imagens que não existem, montagens, trucagens, para tentar se descredibilizar todo o sistema, e o que a literatura chama de o dividendo do mentiroso, que é o uso por candidatos ou por agentes políticos que sejam pegos fazendo alguma coisa, jogar todo o sistema em confusão. Então, de produzir, às vezes, próprio conteúdo falso para tentar se criar um ambiente, um cenário de descredibilização em que tudo se torna duvidoso. Então, aqui eu falo um aviso para que o TSE deve evitar excessos. E também passo agora, dialogando um pouco com a professora Roberta, sobre a resolução mais recente, 23.755 de 2026, que trouxe uma regulamentação maior sobre o uso das deepfakes, em especial os dois assuntos, os dois dispositivos transcritos, prevendo que podem ser utilizados conteúdos sintéticos para essas correções, os pontuais, mas sempre informado. Eu tenho algumas críticas a essa regulamentação. A primeira delas é a questão da inversão do anjo da prova, que acho que eu não vou ter tempo de falar, e também de essa vedação de novos conteúdos com inteligência, sintéticos e com inteligência artificial, esse o apagão ou a moratória de conteúdos também, que eu acho que ela tem alguns pontos problemáticos, especialmente porque ela é vedação de novos conteúdos. Então, a recircularização de conteúdos antigos, ela pode continuar sendo efetivada, o que eu acho que pode abrir um espaço para uma judicialização efetiva e muito grande de saber quando foi criado o quê, e, enfim, acho que tem esse potencial de perigo. E é nesse cenário que eu tento apresentar, vou tentar finalizar em 5 minutos aqui, que são três agendas para uma regulação equilibrada sobre o uso de deepfakes. Então, o primeiro deles eu já antecipei, antevendo que faltaria tempo ao final, que é uma que a gente criação, ele não deve ser o centro. Então, a tecnologia em si, ela serve para debatermos uma visão descritiva. Enfim, ela é o que é majoritariamente utilizada.

0: errada, mas não é necessariamente a tecnologia ou o algoritmo em si que leva, que vai produzir essa questão. Então teve, por exemplo, o caso aqui famoso de 2018, que foi uma montagem, pelo que eu acompanhei à época, rudimentar contra um candidato a governador do estado aqui, do estado de São Paulo, que veio a ser eleito, mas que muita gente acreditou ou quis acreditar que era um conteúdo verdadeiro e que parece que, pelo que se disse à época, não utilizou grandes técnicas de deep learning, de inteligência ou de deepfake, então seria uma deepfake, seria mais fácil de se verificar. Então, esse seria um ponto de focar, especialmente na lesividade desses conteúdos, que me parece que é o principal. E aqui, a lesividade, acredito que aqui é outro ponto trazido pela professora Roberta, que não dá para se pegar ou se ater apenas à divulgação de fatos sabidamente em verídicos, porque o fato sabidamente em verídico, várias vezes, vai ser justamente, como ela bem pontuou, que não se tem muito risco, porque se sabe de, ao bater os olhos, é um simples lançar de ódio, que é um fato inverídico. E várias vezes a manipulação para tentar fazer a captura emocional dos eleitores, como o caso, esse caso da eleição da Índia fez, que é muito bom e muito vivo, que realmente pode se tornar o maior risco. Então, um ambiente, um candidato que, por exemplo, fale, que defende uma determinada pauta, e aí, sem se tornar nenhum fato sabidamente inverídico, se cria imagens altamente sensacionalistas ou apelativas em relação àquilo. Então, podemos cogitar, por exemplo, tivemos um caso de uma eleição, que uma candidata defendia uma política que acabou sendo adotada depois, que era a independência do Banco Central, que falou que defendia essa política e foi retratada na propaganda eleitoral como retirando a comida da mesa das pessoas, das crianças. Isso não seria, não sei agora se o conteúdo foi feito digitalmente, à época eu acredito que não, mas que poderia ser feito digitalmente hoje e que tem esse potencial lesivo, ainda que seja uma crítica política válida, de falar, olha, isso vai tirar, isso pode retirar direitos, chegar a esse ponto, mas será que essa exploração emocional visual, que se torna mais fácil, mais barato com o uso dessas tecnologias, deve ser aceita? É uma questão que eu acredito que deve se colocar e que não vai ter como a Justiça Eleitoral e os reguladores fugirem dessa disputa. E a questão dessa preeminência de emoções, aspectos emocionais, por exemplo, veio no plano macro para a redução de custos de campanha, mas foi utilizado no voto do ministro relator Dias Toffoli, na DI 5970, em que se confirmou a proibição dos showmícios, por exemplo. Então, se fala, o que a norma entestilha, que é que proíbe os showmícios, o objetivo é evitar que a opinião, o sentimento de um eleitor venha nutrir por um ou outro candidato, sejam impulsionados pela reputação ou fama de um artista por meio da confusão entre o palco. Então, esse é um aspecto que a Justiça Eleitoral já não ignora esse potencial, e esse potencial me parece que deve ser bem atentado. Então, você é um candidato que queira conquistar votos de povos originários, poderia se colocar transmitindo exatamente o que ele fala, sem avisar que ele não domina aquela língua, não domina aquela linguagem? Parece que é uma questão realmente que está na ordem do dia como polêmica. Então, aqui eu cito alguns casos que me parece que poderiam ser equiparáveis que deveriam ter um tratamento equiparável de fake, apesar do conceito de fake ser aquele de tecnologia posto. Aqui eu cito um caso bem interessante, que é o caso, não sei se alguém acompanhou, o caso da Dona Maria, recente, que ainda está pendente, que é um avatar, um personagem criado por inteligência artificial, que fazia críticas ácidas ao que foi criado pelo que se sabe, por particulares, por pessoas, para fazer e verbalizar críticas ao governo federal, e que houve uma representação do partido prejudicado para tentar retirar esse conteúdo. Mas, em paralelo, também viralizou e também está indo para frente a utilização da mesma personagem, do mesmo avatar, para mandar mensagens favoráveis ao governo federal. Pela nossa resolução atual, a criação de avatares, a criação de pessoas, me parece que é verdadeiramente vetada, mas aqui no espaço acadêmico, cabe perguntar-me, será que deveria, será que não é mais possível focar no conteúdo dito nisso, ou será que não? Porque qual seria a grande diferença, por exemplo, do uso do Maia, além da capacidade de alguma pessoa pode achar que é uma pessoa de verdade, ou se colocar um ator atriz, como se colocou historicamente, pessoas em programas eleitorais, para fazendo críticas ácidas, veementes e firmes, aquilo. Será que isso não seria uma forma de, por exemplo, encarecer as campanhas eleitorais, que é uma vontade de centralizar recursos, centralizar a capilaridade em algumas poucas campanhas? Esses são todos pontos em que precisamos levar em consideração. E também aqui eu gosto de utilizar o caso do Pessimildo, que era uma criação de um boneco, me parece que na tecnologia era um boneco, mas que verbalizava críticas à oposição numa determinada eleição. Eu falava, ah, acho que vai dar tudo errado, que vai dar tudo. Então, no caso, por exemplo, da Dona Maria, se fosse um avatar, um boneco, ou então, sei lá, o que está na moda agora, novela de fruta, criticando um governo, poderia? Será que isso não teria um potencial, às vezes, de viralizar e tocar em outras emoções e mobilizar um tipo de voto superior? Acredito que apenas com a interdisciplinariedade seria possível trazer uma resposta mais clara. Agora, enfim, em 2 minutos vou finalizar os outros dois. Acho que a primeira agenda é a que eu mais gostaria de compartilhar, até para escutar os meus colegas, escutar todos que estão aqui, que nos escutam. Mas também que o tema deve ser tratado de forma interdisciplinar. Acho que isso ficou bem explicado e eu acredito que essa interdisciplinariedade foi bem acolhida na resolução mais recente do TSE, que passou a prever o artigo 9J da resolução 23.610, em que prevê que os tribunais eleitorais poderão firmar acordos com universidades, entidades e órgãos que tenham seus quadros profissionais capacitados em perícia de ilícitos digitais e inteligência artificial para atuarem nos processos relacionados à eleição. Eu acho que onde se coloca poderão o legislador, enfim, é praticamente o legislador, mas o Tribunal Superior Eleitoral foi gentil, porque deveria ser deverão, porque eu acredito que esse é um ponto que os órgãos eleitorais, justiça eleitoral, se eles não tiverem no seu corpo próprio, e é difícil que isso tenha com essa amplitude toda já informada de economia comportamental, psicologia comportamental e vários outros campos do conhecimento, mas deve-se buscar sim um apoio contínuo de especialistas da forma mais ampla possível para se dar uma resposta e verificar esses conteúdos, pois só assim será possível, enquanto não conseguimos chegar numa regulação ex ante, que eu não quis entrar no tema também para não entrar na palestra da professora Fernanda, mas que é o que seria realmente o caminho para minorar isso. Mas sempre existirá um espaço, um espectro em que será preciso atuação ex post, atuação posterior. Então, nesses campos, me parece que seria muito importante que os órgãos responsáveis por fazer cumprir as normas tenham essa capacidade, e só com a matéria jurídica não será possível. Aqui eu falaria da previsão que fala sobre a inversão do ônus da prova, mas como ela é um pouco apartada da continuidade da palestra, acredito que não vale a pena. E a terceira agenda, para finalizar, que é a capacitação, a necessidade de capacitação tecnológica e do que eu chamo também de proselitismo democrático, assim, partindo do pressuposto do que Schmitt, que fala que a democracia seria um conceito teológico e secularizados, então teríamos essa relação com ela. É preciso também fazer um proselitismo contínuo do regime democrático e das suas instituições. É possível, enquanto podemos ter as melhores normas, podemos tentar controlar a produção e a criação de conteúdos, de algoritmos e seu funcionamento, mas enquanto não conseguimos convencer e tocar as pessoas reais, físicas, organizar esses riscos, haverá sempre demanda para a criação de novas tecnologias, tentativas de burlar, por exemplo, governança regulatória, governança algoritmo, para impedir, tanto para burlar essas normas. Então, esse proselitismo democrático, a necessidade de divulgar a democracia e tentar com campanhas de conscientização, com agendas positivas, o que pode perpassar também, por exemplo, por acordos entre políticos, entre partidos, e tentar criar compromissos de não levar determinados temas, então de determinados ataques em campanhas não serem utilizados. Acredito que a autorregulação teria um papel grande aqui, mas parece que é um ponto-chave. E também tentar reduzir a polarização, que a polarização, enfim, alguma literatura fala em que a maior probabilidade, quanto mais polarizado, mais as pessoas acreditam e porque querem acreditar em conteúdos falsos. Então, isso cria uma demanda contínua para esses conteúdos falsos, conteúdos de deepfake. E também, o último ponto é o letramento digital. Algumas pesquisas indicam que a população idosa chega a compartilhar 7 vezes mais conteúdo falso e acredita muito mais em deepfakes do que, por exemplo, a população mais jovem, nativa digital, que já parte do pressuposto de desconfiar, de não lidar com aquilo. Então, essa capacitação, esse cuidado, várias vezes sem, enfim, sem necessidade de imposição de sanções, é um caminho possível, um caminho que deve ser tratado para evitar essa posição. Então, essa é a síntese das agendas. Aqui eu encerro o que eu tinha me programado para falar, com 41 minutos. Então, considerando que eu usei 2 minutos para saudar, então, de minutos úteis, fazendo analogia com os dias úteis do CPC, acredito que eu fiquei no prazo de 40 minutos que me foi dado. Agradeço a atenção de todos que ficaram até aqui, até meio-dia, e escutando, agradeço também quem está em casa, e muito obrigado.
1: Gostaria muito de agradecer ao colega pela brilhante palestra. Diria que seus minutos foram utilíssimos, foram extremamente cheios de conteúdo e um conteúdo brilhante. Muito obrigado, Dante. A professora Fernanda, ela tem um compromisso, mas ela se comprometeu a responder uma pergunta antes de ir. Eu vou fazer a pergunta, vou passar para a Fernanda e depois os outros colegas podem se manifestar, que foi uma questão que, de alguma maneira, foi abordada aqui por todos. Quando há uma fake news, né, o nosso problema aqui já começa com as palavras, que são todas em inglês. Fake news, o discurso de ódio, acho que não, esse ficou em português. O shitstorm talvez não seja bom ser traduzido também para português, então deixa ele em inglês. Mas há uma punição por aquele que divulga a notícia falsa e sabidamente falsa. Então, a minha dúvida ficou aqui. Ela é sabidamente falsa para quem está divulgando ou para quem está recebendo a notícia? E isso me lembrou também a época de faculdade, daqueles classificação dos crimes, né? São os crimes de perigo, que eles independem da consecução do resultado, ou são crimes de resultado, crimes de dano, que o resultado precisa ser alcançado, ou seja, precisaria enganar as pessoas para que houvesse a punição e a configuração da fake news, segundo previsto na nossa legislação eleitoral. Então, é só essa provocação. Como eu trouxe aqui pessoas brilhantes, e esse talvez seja o meu único mérito de conseguir congregar todos esses personagens tão fantásticos, eu passo a palavra a eles.
2: Muito obrigada. Não sei se tão fantásticos assim, do que diz respeito a mim. Eu sempre parto da ideia de educação. A minha grande preocupação hoje é como nós educamos AI. O que nós falamos sobre conteúdo? Conteúdo, isso trouxe uma reação emocional, trouxe uma relação com o eleitor. Eu entendo essa preocupação. Mas a minha pergunta é: o que que a AI aprendeu daquele conteúdo? E o que que ficou para ela? Então, eu vejo, nós falamos muito aqui de conteúdo, mas se nós vamos educar a AI para que ela entenda que aquele conteúdo é verdadeiro ou não é, e que ela vai utilizar isso posteriormente, o que que nós fizemos sobre isso? Ou até se nós falamos que vai haver uma penalidade, cassação, ou tem multa, ou retirou e etc. O que ficou lá? O que que aconteceu? Então, eu volto naquilo que eu comecei hoje falando: a legalidade precisa sair do ambiente exterior e ela precisa entrar dentro do ambiente interior. E eu tomo até a liberdade de dizer: o meu parâmetro sempre foi a medicina, talvez por uma proximidade maior nessa área, de que nós tínhamos a tecnologia na medicina como algo totalmente novo, e hoje como é que nós definimos o que que pode ser utilizado no centro cirúrgico e o que não pode ser utilizado no centro cirúrgico? Existe a FDA, existe a Anvisa, existem órgãos específicos técnicos que fazem análise daquilo que está sendo utilizado. Eu não vejo por onde nós vamos fugir dessa realidade. Sem essa realidade, eu tenho a sensação que nós estamos realmente caminhando no escuro, como aquela estátua de Banksy agora, que está em New York. Não sei se vocês chegaram a ver, que ele está carregando a bandeira, etc. Então, eu tenho a sensação de que nós estamos, independentemente dos debates que façamos, caminhando dessa maneira. Muito obrigada mais uma vez, foi um prazer enorme. Eu peço mil desculpas de ter que sair. Muito obrigada, meus colegas.
1: Obrigado, Fernanda. Obrigado pela sua brilhante participação. Agradecemos imensamente. E passo a palavra aqui à Roberta, depois ao Dante.
3: Doutor Carlos, essa sua pergunta foi muito certeira, muito brilhante, e demandaria que nós marcássemos um evento só para discutir a questão da responsabilização.
1: Vamos marcar, sim. Já está aceita a sugestão do Dante, que veio em muito boa hora, vocês não acham?
3: É verdade. Aproveito para parabenizar também a palestra do Dante, é excelente. E tentando responder sua pergunta de maneira muito rápida, a ideia da responsabilização pela fake news, pelas notícias, pela disseminação, né, de conteúdos falsos, ela é especialmente para quem o faz. né? E, sobretudo, do ponto de vista doloso. Né? A ideia de que a pessoa já sabia de antemão que era verídico, e daí toda a importância, por exemplo, de uma notificação extrajudicial, né, quando esses provedores são informados de que aquele conteúdo é verídico via notificação judicial, daí surge, né, a relevância de uma omissão em que eles não retirem. Né? Então, até eles serem notificados de que, eventualmente, aquele conteúdo era desinformador, né, não haveria responsabilidade, né, ou seja, pela culpa, quando eles não sabem disso. A partir da notificação extrajudicial, isso assume uma grande relevância, né, para eles saberem. E um campo ainda muito cinzento, e aí, de repente, até Dante nos ilumina, que talvez saiba mais, melhor do que eu, né? Existe uma questão, na minha opinião, ainda muito pouco iluminada por parte da literatura, é a responsabilidade por quem apenas reposta. Né? Porque tem toda uma diferenciação entre o produtor do conteúdo desinformador, que eventualmente pode ter feito isso de maneira culposa, né, sem, porque não se percatou de ir atrás de checar as informações, né, então tem todo também esse lado, verificar se quem produziu o conteúdo buscou tomar as diligências devidas, né, de produzir aquele conteúdo. Então, se não houve isso, e se houve, se ele foi informado via notificação, se não, e tem o papel daquele que apenas replicou. Ele não participou de como o conteúdo foi elaborado, mas ele replicou, ele deu o reposte, ele enviou para o WhatsApp. Qual é o papel dessa figura? Isso, na própria literatura, ainda não está muito claro. Né? Jurisprudência sobre isso é menos claro ainda. Né? Então, são questões diferenciadas. Tivemos recentemente o julgamento sobre o Marco Civil da Internet, né? A interpretação que foi dada ao artigo 19. Né? Então, se limitou um pouco a essa parte da responsabilização. Eu estou aqui com a tese, né? Mas, em síntese, o que diz é isso que a gente sintetizou aqui. Né? Existe um papel relevante da notificação. Né? Então, assim, não é tão automático assim, e os parâmetros clássicos é verificar se houve dolo ou culpa. Não sei se eu iluminei muito sobre a sua pergunta.
1: Me lembrou das figuras do Código Penal, né? A calúnia, nos artigos, se não me engano, 140, que tinha a figura daquele que calunia, aquele que propala, né? Que divulga a calúnia também. Talvez alguma coisa nesse sentido pudesse ser usada como parâmetro.
3: Ei.
0: Agradeço as palavras, enfim, os elogios. Espero que tenha contribuído, de fato, para alguma coisa. Enfim, claro que, evidentemente, que perto das palestras das professoras que me antecederam, das palavras do caso, não devo ter chego a tanto. Mas, indo direto sobre o tema perguntado, e sobre até a provocação da professora Fernanda, da professora Roberta, a questão da responsabilidade de quem replica, me parece que esse, que os paradigmas adotados, que são a produção dolosa de conteúdo, a divulgação dolosa de conteúdo, de quem produz efetivamente, é o principal. E a questão de quem repassa essa informação, eu, pela última vez que eu pesquisei, jurisprudência dos tribunais regionais eleitorais, ela vem caminhando para a questão do dolo, ou seja, de saber que é um conteúdo, aí voltamos para o termo sabidamente inverídico, sabidamente desinformador, então que provoca desordem informacional por causa de uma descontextualização muito elevada, que, por exemplo, é pegar uma notícia de 20 anos atrás e transportar essa opinião como se fosse atual, fingindo que é. Então, esse vem sendo o ponto. Um outro ponto que vem chamando a atenção é também quais são os destinatários. Então, por exemplo, grupos privados, então até mesmo grupos do bairro em eleições municipais, se tratarão. Em grupos privados, em regra, não há essa responsabilidade. Mas teve um caso, depois teria que pegar um número bem interessante, eu não lembro, se não me engano foi do TRE de São Paulo, mas eu não tenho certeza, então prefiro não me comprometer, que era um caso de um grupo local em que concentrava mais de 10% da população de uma cidade pequena, e nesse caso você entendeu que a retransmissão dolosa de uma fake news nesse grupo de WhatsApp fechado, ela ensejaria responsabilidade. Então, realmente, sempre há essa polêmica e discussão sobre aquela mensagem transmitida, se ela teve capacidade de afetar o processo eleitoral e se houve dolo ou culpa naquele conhecimento. E esse é um dos pontos que vem sendo mais criticado e mais debatido na resolução, foi o ponto que eu pulei na apresentação, que é a questão da inversão do ônus da prova, que permite que o juiz eleitoral, diante de um conteúdo produzido que não se tenha certeza sobre se ele é verdadeiro ou não, que inverta-se o ônus. Então, quem postou, colocou aquele conteúdo, passa a ser quem criou, em regra, mas eventualmente quem repostou, passa a ser responsável pela comprovação de que ele é um conteúdo verídico ou fidedigno, o que me parece que tem uma série de problemas, como o risco de judicialização em massa, a necessidade de fazer uma prova negativa, mas é uma possibilidade hoje que inverte para o retransmissor, então que tem que estar bem sobre escrutínio. Mas, dito tudo isso, não parece que há uma resposta clara e unívoca que pode ser dada para a questão da responsabilidade, além desses parâmetros que foram expostos. Obrigado.
1: Muito obrigado. Agora eu passo a palavra a vocês. O André e o João estão com os microfones. Quem quiser formular uma questão, que seja rápida, objetiva, para a gente dar oportunidade a todos que quiserem se manifestar.
4: Bom dia a todos. Bom dia a todos os palestrantes.
1: Se identifique.
4: Meu nome é Rosa. Eu sou analista legislativo na Câmara Municipal de Mococa. Estou amando o curso, doutor Carlos. Muito bom, muito excelente. É mais, talvez, uma provocação, um apontamento para um futuro meio distópico. Eu vi, se eu não me engano, em fevereiro, uma notícia no G1, que eu fiquei bem assustada, que é que existe um fórum, meio que rede social, das IAs, chamado Multibook. Elas conversam entre si. E elas, inclusive, criticam a humanidade, criaram um sistema religioso, umas coisas assim, absurdas, né, se a gente pensar hoje. E o que eu fico pensando é, a impressão que dá é que elas já estão independentes. Né? Se elas, e, assim, por acaso, a gente consegue ver a conversa, porque elas se dão ao trabalho de colocar em letras, mas as IAs não conversam assim, né, como a gente. Elas conversam, eu não sou da área de computação, sou da área do direito, mas elas conversam, enfim, por códigos binários, enfim, né? E aí o que eu fico pensando é, hoje, né, pensando que elas já têm uma certa independência, a tendência é elas ter cada vez mais independência e, se hoje a gente tem uma figura humana, né, um ser anônimo, às vezes a gente até descobre quem é, que manipula informações por meio de deepfake, por meio de, enfim, imagens e áudios, né, que a gente viu a questão da dublagem, do político indiano, e imagens também, enfim, se hoje a gente tem isso, né, uma figura humana, pessoas, gerando, mandando a IA gerar, a impressão que eu tenho é que, eventualmente, não vai ter mais essa figura humana manipulando informações, manipulando pessoas e manipulando, inclusive, o Estado. Então, enfim, é mais para jogar essa provocação, esse apontamento de um futuro distópico. E, enfim, o que a gente pode pensar a partir disso, a partir de regulamentações? Enfim, é isso. Obrigada.
1: Tenha a palavra, por favor.
3: Rosa, pergunta super instigante, né? Se realmente, num futuro distópico em que as IAs comecem a ganhar inteligência autônoma, né? Se elas realmente vão substituir a própria humanidade. Eu lembro dessa notícia também, vi, me chamou a atenção. E eu confesso que, quando eu vi a notícia, eu pensei que era mais uma manipulação dos próprios programadores da IA, né? Porque é muito caricatural, né? Mas, em todo caso, respondendo a sua pergunta, né, tentando responder, esse aí é só mais um dos desafios tecnológicos para a normatização. Né? A normatização do uso da tecnologia vai ter que se percatar de evitar que os algoritmos tenham esses vieses. Né? Porque, assim, o que eu comentava agora há pouco no encerramento da fala era justamente o quanto que os chatbots estão já enviesados, né? Porque eles tendem a, de posse da informação do interlocutor dele, a responder e endossar as crenças políticas dele. O perigo realmente é que, se no futuro distópico a IA ganha essa autonomia, ela tenda a ter preferências políticas, e isso realmente é o fim da democracia. Então, eu concordo, né, que, se isso vier a ocorrer, a ideia é que os algoritmos, na linha do que comentava a professora Fernanda, vão precisar ser normatizados, disciplinados, né? Isso é um grande desafio. Acho que Dante vai ter mais para contribuir.
0: Não, só um comentário muito pontual, porque realmente a tomada de consciência da inteligência artificial, enfim, é um dos riscos, uma das ameaças que mais se debate historicamente quando tratamos sobre ela. Mas, dando um passo atrás, o uso de inteligência artificial para falsear a vontade do eleitor, ela já opera nos dois campos. Então, por exemplo, é muito comum que em eleições vejamos acusações ou então problemas. Já tivemos isso aqui no Brasil, inclusive, de uso de robôs, de bots, para tentar influenciar o debate público, para influenciar outros eleitores. Aqui no Brasil, como o senhor Roberto trouxe também, a resolução vetou o uso de chatbot, por exemplo, para fazer essa interface com o eleitor, mas existe também o inverso. Então, existe também, por exemplo, o uso de tentar capturar a pauta política por meio de sistemas de inteligência artificial que podem ser utilizados para tentar pressionar os representantes, tentar pressionar legisladores. Tem um estudo muito interessante da professora Sarah Krebs, se não me engano, da Universidade de Pensilvânia, que naquele estado analisaram como fizeram um teste ao longo de uma legislatura inteira, que lá nos Estados Unidos são de 2 anos, em que metade dos e-mails enviados eram produzidos por eleitores reais, para determinados parlamentares eleitos, a outra metade era escrito integralmente por IAs, inteligências generativas. Viram que o índice de resposta era muito similar aos eleitores, né, aos legisladores estaduais dos Estados Unidos. Então, que havia, e que vários deles respondiam com atenção, tentavam responder a manifestações de eleitores que não são eleitores, que são, na verdade, criados por inteligência artificial. Então, ainda que não haja essa tomada de consciência, eventualmente se torne autônomo, esse risco, há o risco de que várias agendas, por exemplo, de interesses de outros países, a questão de soberania digital, governança algorítmica, esse é um tema super em voga dessa possibilidade, ou de políticas públicas de interesse de determinados grupos, sejam utilizados para transmitir para os representantes, para a classe política, uma visão que não é majoritária.
3: E tentando lhe deixar um pouco mais assustada, Rosa, enquanto Dante falava, eu me lembrei justamente de um dos casos que eu trouxe mais cedo, que foi o caso de um indiano, um estudante de medicina, que resolveu criar um perfil com IA de uma moça muito bonita e colocou isso no, na, naqueles sites, né, de relacionamento para tirar dinheiro dos seguidores do Trump. Na reportagem, narra que ele, primeiro, quando criou a primeira vez o perfil não teve nenhum sucesso. Era só mais uma moça bonita competindo com várias outras de perfis de relacionamento. Então, ele chegou para a inteligência artificial e fez: inteligência artificial, me dê dicas de como ter sucesso com o meu perfil fake criado. E foi a IA quem sugeriu: olha, crie um perfil que seja pró-Trump, né, com ideias, defendendo ideias MAGA. Por isso que é o perfil MAGA, né? Make America Great Again. Então, assim, não precisamos nem esperar que a inteligência artificial crie autonomia, porque nesse caso temos um evento real de que esse estudante de medicina indiano criou um perfil pró-Trump por sugestão da IA com quem ele se consultou, né, como criar um perfil que vai dar sucesso. E foi assim que viralizou.
1: Foi aquele que você mostrou
3: Eu mostrei aqui mais cedo,
1: slides, uma
3: isso.
1: menina, não é? Meio ruivinha, assim, tudo.
3: Foi reação logo na sequência, né, da página Wired, né? Foi na raiz disso, né? Porque depois que esse rapaz criou esse perfil, viralizou, vários outros resolveram criar perfis semelhantes, falsos, para monetizarem os conteúdos a partir do acesso dos adoradores do Trump. Então, são pessoas que estão interessadas em monetizar as ideias, né? E não tem nada a ver com Trump, né? São chatbots, não são chatbots, são bots, né? São perfis falsos criados com algorítmicos.
1: E essa arrecadação era feita pró-Trump, é isso?
3: Não, era
1: Não.
3: pró-criadores dos
1: Ah,
3: perfis. Não
1: pró-criadores,
3: tinha
1: eles
3: nada a ver
1: queriam
3: com Trump.
1: lucrar com isso, né?
3: Exatamente. Um ramo que era lucrativo. Então, a IA já percebeu, e aí a gente não sabe como, né? As ideias pró-Trump estavam rendendo, estavam monetizando mais do que o outro lado, né? Enfim, vai saber por quê.
1: É, na verdade, a professora Flávia Pelezan trouxe aqui que o discurso de ódio ele atrai 6 vezes mais atenção do que uma notícia verdadeira. Então, as pessoas clicam 6 vezes mais em uma notícia em que veicule discurso de ódio, porque isso, de alguma maneira, atrai a atenção do ser humano.
3: Nessa reportagem que eu trouxe, além desse viés que é perfeito, se colocou também um perfil do eleitor do Trump, né? Se chamou, inclusive, no próprio manchete, se chama o eleitor do Trump de burro. E aí, enfim, enganou esse perfil do eleitor, né? Um perfil falso.
1: Numa das obras que a professora, a doutora Roberta trouxe nos slides dela, que a gente já havia comentado aqui, não é? Os Engenheiros do Caos, do Giuliano da Empoli, um autor italiano. Ele mostra que esses são feitos estudos de quantas notícias, em determinado sentido, são falsas, eventualmente, são necessárias para convencer o eleitor a tomar determinada medida, e que isso tem influenciado o resultado das eleições. Então, é um assunto que a gente precisa se ater. Quem preza pela democracia precisa, de alguma maneira, estudar, estar atento e verificar, como disse a professora Fernanda, né, a maneira de nós programarmos o mecanismo, né, a engenhoca, aí, a inteligência artificial, para que ela não produza resultados nocivos para nós. Muito bem. Alguém mais? O João está com o microfone ali. Bom, se vocês não se animam, eu agradeço muito, primeiro, a participação desses ilustres colegas, da ilustre colega Roberta, do ilustre Dante. Vocês trouxeram muitos dados interessantes e abrilhantaram nossas manhãs. Eu aprendi muito aqui. Muito obrigado. E agradeço a todos vocês que estiveram presentes, aí os nossos fiéis escudeiros, estão sempre no curso, e a todos aqueles que eventualmente vão, no futuro, verificar esse curso online. Muito obrigado pela atenção e até a próxima aula.
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0: Bom dia a todas e a todos, bem-vindos e bem-vindas à nossa 11ª aula do curso sobre democracias. Democracia, fundamentos, desafios e perspectivas. Hoje contaremos com dois maravilhosos professores e a primeira aula será ministrada pela nossa colega e amiga, professora Carmen Silva Lima de Arruda, que é pós-doutora em Direito Econômico, Financeiro e Tributário, pela USP, PhD em Direito Público pela Universidade de Pavia, doutora em Sociologia e Direito e mestre em Justiça Administrativa pela Universidade Federal Fluminense, Juris Doctor pela Universidade de Miami, com especialização em Direito Comparado e graduada em Direito pela Universidade Federal do Rio de Janeiro. E como se não fosse suficiente tudo isso, ela é desembargadora federal no Rio de Janeiro. Professora, muito bem-vinda, agradecemos imensamente a sua presença aqui em São Paulo, nessa manhã gelada, para uma carioca estar aqui, já deve ser um desafio ainda maior. Mas bem-vindo ao nosso friozinho, seja acolhedor e fique à vontade para tomar o púlpito. Professora Carmen hoje vai tratar dos desafios na democracia, concentração de renda e desigualdade. Fique à vontade.
1: Bom dia a todos, eu vou me posicionar lá, porque eu acho que a gente fala melhor. Bom dia a todos e a todas. Inicialmente, eu gostaria de cumprimentar especialmente meu caríssimo colega de USP, de pós-doutorado, Dr. Carlos, que me fez esse convite para participar desse curso, que já está aqui hoje na 11ª aula, um curso de extrema importância, tendo em vista todos os acontecimentos que vivemos, né? Então, debater a democracia em vésperas de eleição, debater o que podemos fazer para tentar melhorar essa concentração de renda, concentração de riqueza e diminuição das desigualdades. Enfim, o tema escolhido é de uma riqueza gigantesca e vamos tentar aqui, de alguma forma, abordá-lo. Mas, enfim, gostaria de cumprimentar, então, a mesa, especialmente também cumprimento o professor Manuel Gonçalves, que está chegando, professor que nós todos certamente estudamos pelos livros, né, que forjaram a nossa democracia atual. Então, é, na verdade, uma grande honra, um privilégio estar aqui compartilhando essa manhã. Como o senhor disse, uma manhã chuvosa e fria, mas eu devo dizer que, na verdade, eu sou paulista, eu sou nascida aqui. Então, eu me carioquei, a vida me cariocou, mas eu sou daqui. Enfim, então, realmente é um privilégio dividir essa manhã com o professor Manuel Gonçalves, que breve nos brindará com sua palestra. E por isso, então, eu digo que a minha participação é também como estudante. Eu acabei de concluir lá o nosso pós-doc na USP, foi uma grande alegria e felicidade ter também essa oportunidade. E provavelmente vou voltar para um outro pós-doc, porque eu acho que a vida é essa, a vida é feita de estudos, né? Nós somos estudantes nessa vida e tentamos aqui, de alguma forma, colaborar com esse pensamento jurídico que deve inspirar a nossa democracia. Então, com muita humildade, eu falo desse ponto de vista. Falo também do ponto de vista da magistratura, atualmente, como foi dito, eu ocupo o cargo de desembargadora federal no Tribunal Regional Federal de Segunda Região, e lá nós enfrentamos os casos concretos que saem, né, desse espectro de teoria e vão para uma realidade que não é exatamente aquela realidade que a gente espera quando lê os livros, né? Então, a nossa realidade é uma realidade muito concreta, muito dura e muito reveladora. ela vai nos revelar diariamente justamente a desigualdade brasileira. Então, eu falo também desse ponto de vista, um ponto de vista de quem examina os casos concretos e os reclamos da população. Né? Quando pegamos os casos, por exemplo, os casos previdenciários, nós verificamos uma parcela muito grande da população ainda precisando de um acesso à justiça e uma justiça célere para dar conta das injustiças que muitas vezes sofrem e ilegalidades que ainda sofrem. Então, esse é o meu ponto de vista e, por isso, me perdoem até a minha visão mais realista, né, de todo o sistema. E também tem um outro ponto de vista que eu também me permito aqui abordar, que é justamente também o fato de ser mulher. Então, esse também é meu ponto de vista. Quando nós vamos tratar desse tema, né, de concentração de rendas e concentração de riqueza e desigualdades, obviamente, não posso deixar de mencionar o fato de que nós, mulheres, ainda enfrentamos uma extrema desigualdade, principalmente nos cargos mais elevados, né? Hoje temos já algumas garantias constitucionais, algumas garantias legais, acabamos de ter aí a confirmação da constitucionalidade da legislação que estabelece uma equiparação salarial para as mulheres, mas isso precisou ir à Suprema Corte para dizer da validade de uma lei como essa. Enfim, então ainda enfrentamos, tanto na esfera privada quanto na esfera pública, e eu acho até que principalmente na esfera pública, uma grande desigualdade. E não é um privilégio da magistratura, né? Nem tampouco do legislativo. É a esfera pública e nem tampouco do executivo. Né? Na verdade, a desigualdade com as mulheres ela vai transparecer em todas as áreas. Né? Nós sabemos hoje, a magistratura, nos altos cargos da magistratura, os índices não chegam a 20%, os tribunais superiores não têm mais do que 20% de representação feminina, aliás, até menos que 10%. Aliás, ontem eu vi um levantamento que foi feito, muito interessante, o Tribunal de Contas da União não tem mulheres, né, entre seus ministros, o que é uma lástima, com tantas profissionais absolutamente capacitadas para exercer o cargo de controladoras, enfim. Então, o que vemos é uma realidade de desigualdade nos cargos públicos. Também na esfera legislativa, também sabemos que também as mulheres não ocupam mais do que 20% no Congresso Nacional. E aí a gente tem que lembrar que a culpa também é nossa, né? Porque pouco votamos em mulheres, então fica aqui sempre a minha bandeira de que devemos votar em mulheres, se quisermos ver alguma mudança de realidade. Bom, então, partindo desses pontos de vista que eu, de certa forma, ocupo, eu gostaria de, então, começar falando do tema que foi escolhido. Nós já estamos aí no limiar de completarmos 40 anos da nossa Constituição Federal, uma Constituição que primou pela democracia. Como o professor Manuel Gonçalves escreveu, ele dizia que, na época, era a democracia possível. Talvez não fosse, em 1988, ainda uma democracia ideal, mas foi o que foi possível. E, nesses 40 anos, nós estamos construindo esse caminho rumo a uma democracia ideal. E quais foram os avanços que nós temos visto? Recentemente, nós tivemos alguns avanços importantes rumo a essa democracia pretendida, ideal, idealizada nos nossos manuais de direito constitucional. Mas estamos avançando. Eu acho que avançamos muito, são muitas emendas constitucionais, e as emendas constitucionais, elas vêm justamente para tentar melhorar o texto constitucional inicialmente aprovado, aquele texto inicial que proclama que o poder emana do povo, né? E o poder emana do povo. Mas que povo? Lá atrás nós falamos, ah, mas o povo pode votar? Consegue votar? Claro que sim. Mas ainda hoje, a gente tem que responder a seguinte pergunta. O povo pode votar desinformado? E eu acho que hoje essa é a nossa maior questão. O povo, para exercer o seu poder de cidadania, de democracia e de direito ao voto, antes de mais nada, ele tem que estar plenamente informado. Daí a necessidade, e foi uma das minhas defesas na minha tese de doutorado, da introdução, da necessidade da introdução do princípio da transparência no texto constitucional. Por só um povo devidamente informado das políticas públicas, das escolhas públicas, das alocações dos recursos públicos, da utilização do recurso público, só assim o povo vai ter possibilidade de realmente estar informado e proferir a sua vontade através do voto. Então, acho que o texto constitucional original, ele é muito rico, mas a gente ainda vem desenvolvendo. A gente tem que tirar tudo que ele pode nos dar desse primeiro comando. O poder emana do povo, de um povo devidamente informado, e não um povo que ainda convive com tantas obscuridades e na administração. Então, o tema central, né, voltando da concentração de renda e desigualdades, então passamos aí por esses avanços que eu acho que vamos examinar agora mais detidamente. A questão da transparência, como eu já havia adiantado, que foi objeto dos meus estudos de doutorado, a transparência ela vai exigir não apenas a divulgação das informações, mas uma informação de qualidade, uma informação atual, uma informação fidedigna, organizada de forma que o cidadão tenha acesso àquela informação. Não adianta disponibilizar, não adianta o poder público disponibilizar, como era antigamente, publicar no Diário Oficial quilômetros e quilômetros de informação que não sejam minimamente compreensíveis. Então, hoje, a gente sabe que a informação, para ela ser compreensiva, para ela ser compreensível, ela tem que vir através de uma linguagem cidadã, o cidadão tem que ter acesso àquela informação, e hoje em dia, né, fazendo mais um parênteses, a gente sabe que o governo se digitalizou, né, muito em função também da pandemia, então o governo, né, de todas as esferas se digitalizou. Então, não se pode imaginar acesso à informação sem possibilitar ao cidadão o acesso aos sites, aos meios digitais. Então, disponibilização de informação significa disponibilizar meios de acessar aquelas informações. Não basta uma informação divulgada em sites inacessíveis, ou sites que não se intercomuniquem, ou sites que não sejam, enfim, minimamente compreensíveis. Bom, então, um dos requisitos da transparência é exatamente isso, estabelecer acesso à informação. É uma via transparente de comunicação com o cidadão e com a administração, com o governo. Aí eu também, obviamente, incluo os outros poderes, poder legislativo e judiciário. O outro tripé que forma a transparência é a possibilidade de acessar a motivação dos atos administrativos. Não basta a informação da decisão final. O cidadão ele tem que ter direito a participar do processo que levou àquela tomada de decisão. Essa, efetivamente, é a participação. Essa é a participação social que nos fala também o professor Manuel Gonçalves. Democracia é participação social. É poder influir no julgamento da decisão administrativa que vai ser adotada, né? É contraditório, é poder apresentar também argumentos e ter aqueles argumentos considerados. Isso também faz parte da transparência. Então, esse foi um dos, me parece, que esse foi um dos grandes, como eu disse, né, eu defendi essa tese da necessidade da inclusão da transparência na Constituição Federal. Até então, nós sabíamos que os princípios que regiam a administração pública incluíam a publicidade, mas uma publicidade estanque num diário oficial. Dizia isso, na verdade, o que tínhamos até então, até 2019, que era uma lei de acesso à informação, seria insuficiente para estabelecer uma cultura da transparência. A lei de acesso à informação falava da cultura da transparência, mas o que era aquilo? O que é a cultura da transparência? Então, e era um dispositivo que vinha veiculado numa lei federal. E eu dizia, bom, mas uma lei federal, nesse aspecto, considerando a autonomia dos estados e municípios, qual vai ser a obrigatoriedade de cumprimento dos entes federados de uma legislação federal que estabelece uma cultura da transparência? Então, daí a necessidade da inserção do princípio da transparência no texto constitucional. Para dizer, olha, transparente tem que ser todos os entes públicos, todos os poderes, não apenas o federal. Os estados e municípios também, que também são acionados com grande parte do orçamento federal, através de transferências e tudo mais, também tem que ter transparência. Também eles têm que dever obrigação de transparência, de acesso à informação, participação, através do conhecimento das motivações e influência no processo. E aí, com muita alegria, primeiro chegou até a ser incluído numa emenda constitucional da reforma administrativa. O princípio da transparência consta no texto do projeto de emenda constitucional da reforma administrativa, mas essa ainda não foi aprovada. Mas já fiquei feliz. Falei, nossa, já foi incluída no projeto de emenda constitucional, mas essa não seguiu adiante, até porque trata de outros temas, servidores públicos, então aguardamos. Mas a transparência ela veio expressamente veiculada na reforma tributária. Então, hoje, né, o grande debate brasileiro, a gente sabe que a gente já está no meio da implementação da reforma tributária, lei complementar aprovada, então estamos aí em plena estudo, né, da reforma tributária, mas estamos estudando o aspecto do IVA dual, né, todo mundo se preparando, contadores, empresas, todo mundo aí se preparando para a nova tributação, mas a gente esquece, muitas vezes, que a reforma tributária ela traz o artigo 145, parágrafo 3º, novos princípios constitucionais tributários. Isso é um novo paradigma para o Estado brasileiro em termos de tributação. E ali, um dos princípios novos é justamente a transparência. Então, e não é, eu repito, não é só dirigido ao IVA dual, né? Ele não vai estar aí dirigido só para essas leis complementares novas. Ele é um princípio que está no bojo do sistema tributário nacional. E deve ser, como princípio constitucional, ele vai refletir, obviamente, nos estados e municípios de obrigação, obrigatoriamente, né? Então, ao lado da transparência, acho que esses são os princípios que mais, assim, me apaixonam, né? Ao lado da transparência vem justamente a justiça fiscal, como também princípio tributário, né? Então, esse eu acho que, nesses 40 anos de Constituição, de regime democrático, talvez essa reforma, a inserção desses dois novos princípios tenha sido o grande avanço que nós estamos percebendo, né? A inserção da transparência e a inserção da necessidade de uma justiça fiscal, que é justamente o que vai nortear uma redistribuição de renda e que provavelmente vai nos levar a uma desconcentração de renda, né? E é o que a gente vai, então, passar a estudar. Nós sabemos que uma das intenções, né, com a justiça fiscal é justamente tributar menos os mais pobres e tributar mais os que mais podem, né? E com isso fazer uma distribuição mais equânime da riqueza nacional. Já vimos aí algumas leis complementares sendo aprovadas, vamos ter certamente algumas décadas de questionamento judicial, o judiciário vai ser chamado a se pronunciar, né? Mas acredito que vai ser um período muito rico e novamente, sempre orientado. Agora nós temos uma orientação firme para tributário. Temos que atingir uma justiça fiscal. E essa justiça fiscal, ela obviamente, ela vai ter que conversar com o artigo 3º do texto constitucional. O artigo 3º, ele diz qual é a finalidade do Estado brasileiro, para que nós temos essa máquina administrativa tão grande, né, tão complexa. Por que uma máquina administrativa, por que um sistema de poderes, de separação de poderes, de pesos e contrapesos, para que isso tudo? Para que nós estudamos isso tudo? Para que o professor Manuel Ferreira dedicou a vida toda dele? Para quê? E o objetivo está expresso no artigo 3º do texto constitucional. Uma sociedade mais justa, com menos desigualdade. Esse é o objetivo do Estado brasileiro, né? É construir uma sociedade mais justa. Então, quando nós voltamos ao artigo 3º do texto constitucional, nós compreendemos a importância do artigo 145, parágrafo 3º. Temos que ter uma justiça fiscal para dar uma concretização à finalidade do Estado democrático brasileiro, de construção de uma sociedade mais justa, com menos discriminação. Bom, e aí a gente vai passar para um terceiro aspecto, que eu acho que é um aspecto mais prático. Bom, então, como é que a gente sai da teoria e chega no concreto, né? Chega na realidade? Nós vamos chegar através justamente do orçamento público, né? Nós vamos chegar nessa concretização de uma redistribuição de riqueza, de uma justiça fiscal, através de um orçamento público bem elaborado. A nossa Constituição é riquíssima também na parte do orçamento e nós vimos aí uma série de emendas constitucionais recém-aprovadas, modificando todo o orçamento público, toda a estrutura do orçamento público, e foi a isso que eu me dediquei nesses últimos 2 anos, tentar entender um pouco do processo legislativo orçamentário. E a gente sempre volta para aquele também a lição do professor Heleno Torres, que foi meu orientador, que ele diz: o orçamento

de orçamentação. Agora, como que se elabora a lei orçamentária, né? A gente tem que cumprir um devido processo legal, né, legislativo, dentro da casa responsável pela elaboração da lei, leis de iniciativa do Poder Executivo, que passam por essa Assembleia Legislativa, discutida pelos deputados, até que aprovada, sancionada, se torna lei. Esse é o instrumento que vai, então, ser a espinha dorsal da execução de todos os programas, né? Agora, o que eu percebi e tentei expor nos meus estudos foi que, muitas vezes, esse processo legislativo, ele também não é muito claro, né? Existem aí deficiências, tanto na parte da participação popular, nas discussões do que realmente, aonde se deve alocar determinadas verbas. Há ainda uma deficiência muito grande de participação, tanto na parte nas discussões e também na hora das votações. O que nós vimos acompanhando alguns processos de votação no âmbito federal é que, muitas vezes, as votações, elas acontecem já no último minuto, do último dia, no último segundo, e aprova-se um orçamento que, muitas vezes, deixou de ser debatido, deixou de atender muitas partes da população, principalmente as que menos voz vão ter, né? Então, e aí eu gostaria até de destacar que o plano plurianual que foi aprovado para esse período de 4 anos que estamos vivendo, né, são os 4 anos que está em curso, ele estabelece como uma das suas principais diretrizes transversais é justamente a alocação de verbas para mulheres, crianças, povos indígenas e negros. Então, se essa é uma das diretrizes do plano plurianual, que válido e vigente, acho que não tem como escapar da necessidade de um orçamento mais distributivo e que ouça na sua elaboração justamente essas pessoas que devem ser as principais contempladas, né? E é aí que a gente vai ver, então, uma deficiência no processo legislativo, porque a participação social fica prejudicada com votações que ocorrem, como foi dito, com pouca transparência, pouca possibilidade de participação, pouca divulgação e pouco tempo para análise, né? Mas, enfim, então, esse processo legislativo, eu obviamente destrincho com mais detalhes no trabalho, mas é esse processo esse devido processo legislativo que nós temos que realmente observar para termos um orçamento que seja legítimo. Para ele se legitimar, ele tem que ter passado por um processo legislativo íntegro. E íntegro significa transparente. Bom, um outro aspecto do processo legislativo, que não é só esse formal das sessões de aprovação da lei, né, de como a lei ela vai ser finalmente sancionada, é o aspecto substantivo, qual a matéria que o orçamento vai tratar, né? E aí, volto a repetir, quando a gente está tratando do processo substantivo, a gente vai, então, ter que se dirigir ao plano plurianual, né? Isso é um comando da Constituição. A lei orçamentária anual, e a lei de diretrizes orçamentárias, ela vai ter que guardar referência com o plano plurianual. E é esse descompasso que muitas vezes verificamos, especialmente no que diz respeito às emendas parlamentares, né? A desconexão da utilização de verbas federais dirigidas a entes subnacionais através de emendas parlamentares absolutamente

0: completamente desconectadas do plano plurianual, isso ofende ao princípio do devido processo legislativo substantivo. Enfim, todo esse assunto do que a gente, né, menciona, né, aqui das emendas parlamentares, é um assunto que vem sendo tratado pelo ministro Flávio Dino na ação de direta 854, e recentemente ele proferiu algumas decisões muito importantes. Só para lembrar, essa a DPF, ela começa com a ministra Rosa, a relatoria da ministra Rosa Weber, começa lá e atrás com a história das emendas de relator. Isso tudo está bem destrinchado também no trabalho, mas é interessante porque essa ação, ela foi julgada, foi declarada inconstitucionalidade das emendas de relator, né, que foi um artifício utilizado para justamente não se ter transparência na entrega de verbas federais, que ficariam então com o relator, a critério do relator, a distribuição. E isso foi então objeto de ação direta de inconstitucionalidade, foi julgada procedente, ou foi declarada a inconstitucionalidade do dispositivo e saiu então sendo emendas de relator. Mas volta então outra alteração, e que aí trata das emendas de bancada, enfim, emendas de comissão, são as outras emendas parlamentares. E justamente quando se percebeu que essas novas emendas estavam sendo ainda mais obscuras do que aquela emenda de relator, aí então novos peticionamentos ocorreram nessa mesma ação, e aí o ministro Flávio Dino, que assumiu esse acervo, passa a enfrentar essa questão. E a primeira evidência que se deparou foi a total falta de rastreabilidade do dinheiro público. O dinheiro saía dos cofres federais e iam para os estados e municípios através de emendas de deputados e senadores, sem qualquer rastreabilidade. E isso aconteceu durante alguns anos. E, infelizmente, a Controladoria Geral da União, o TCU, não tem braços para verificar todo esse volume de dinheiro. Não tem. Então, o que ficou para trás é objeto de fiscalização, mas muito caso a caso. Mas o que se concluiu nas decisões do ministro Flávio Dino é que grande parte desses valores se perderam sem rastreabilidade. Eu tenho que aqui interromper para saudar professor Manuel Gonçalves, que está chegando.
1: Bem-vindo, caríssimo professor Manuel Gonçalves. Pergunto se o senhor gostaria de tomar assento aqui à mesa ou se prefere assistir a professora Carmen Silvia. Nós pedimos desculpas pelo labirinto aqui da Assembleia Legislativa, mas de qualquer maneira, muito obrigado pela sua presença desde logo. Bem-vindo à Assembleia Legislativa. É uma alegria tê-lo aqui conosco. Professor.
0: Imagina, é um privilégio e uma honra ter o senhor aqui conosco. Bom, então, prosseguindo, então foram diversas decisões. O ministro Flávio Dino, ele realmente tratou de se instruir da melhor maneira possível. Eu estive presente em uma audiência que ele convocou em Brasília, e ali nessa audiência, foi uma audiência que durou o dia todo. Ali foram representantes de todas as categorias, de todos os órgãos, foram representantes dos estados, dos municípios, poder legislativo, judiciário, universidades. Tivemos a professora Marilda conosco lá. Enfim, foi um dia inteiro de trabalho. O ministro Flávio Dino se dedicou inteiramente a compreender a complexidade que é emendas parlamentares. Isso está tudo disponibilizado na internet. Foi eu também tratado no trabalho que eu produzi. E nessa essa rica audiência, a conclusão era essa, que temos que ter mecanismos de rastreabilidade, de transparência do dinheiro público. Não se pode admitir falta de rastreabilidade. Sob o argumento de que a verba transferida federal para estadual deixou de ser federal, passou estadual e gasta-se como quiser. Não é assim. Até porque deve-se obediência ao plano plurianual federal também. Bom, uma outra consequência dessa audiência, dessas determinações do ministro Flavino, que me pareceu assim absolutamente pertinente e apropriada, foi lembrar, numa decisão do final do ano passado, de que todas as determinações que ele faz referência às emendas parlamentares federais também devem ser aplicadas a estados e municípios. Se estados também se utilizam de emendas parlamentares no seu orçamento público, também deve haver rastreabilidade e transparência nessa distribuição de receitas públicas estaduais e federais. Então, pelo princípio da simetria constitucional, os estados e municípios estão absolutamente obrigados à rastreabilidade e transparência. Bom, então, me parece que esse foi o grande avanço que tivemos, que estamos tendo, ainda estamos em processo, né? Essa ação não acabou e acredito que não vai acabar tão cedo. Diariamente temos notícias no jornal de verbas transferidas por emendas parlamentares que estão sendo rastreadas, estão sendo, enfim, verificadas. Então, isso não acabou e não vai acabar tão cedo. Mas eu gostaria de lembrar, para finalizar essa parte do orçamento, é justamente o comando do artigo 165, parágrafo 7º, do texto constitucional, onde ali está dito que a finalidade do orçamento público é justamente a diminuição das desigualdades. Isso é texto expresso da Constituição Federal. Então, isso não é um desejo, não pode ser visto como uma escolha se fazer. Isso é uma determinação constitucional. O orçamento público, ele tem por finalidade a diminuição das desigualdades. Então, este é o nosso norte. E, para finalizar, eu gostaria aqui de lembrar que a transparência, ela acho que veio para ficar realmente, ela é fundamental para um Estado democrático, que se pretenda democrático, porque só um cidadão informado, devidamente informado, e participativo pode constituir um Estado democrático como nós, como pretendemos. Eu lembro também que na União Europeia o princípio da transparência ele é princípio de boa governança. Os Estados do Norte europeus eles só entraram nos tratados europeus após a certeza de que transparência também estaria inserido como princípio de boa governança. Então, isso é uma exigência dos países europeus do Norte. E, então, acho que avançamos muito nesse sentido, por um Estado democrático. Gostaria de também finalizar lembrando que os vulneráveis foram finalmente inseridos também no texto constitucional. O artigo 6º do texto constitucional, que trata dos direitos sociais, ele traz agora um parágrafo que vai também tornar expresso a necessidade de cuidarmos dos vulneráveis. Nós sabemos que nós estamos com um país que vai tender a uma população mais idosa nos próximos anos, e esses são os mais vulneráveis. Os vulneráveis Os estudos mostram, na verdade, que os vulneráveis, mais vulneráveis, são as mulheres negras. As mulheres negras idosas, mais ainda. Mas é uma parcela significativa da população, são os idosos, são mulheres, são crianças, são negros, e o texto constitucional finalmente deu voz a essas pessoas. Então, atenção ao artigo 6º, parágrafo único, que traz essa obrigação de distribuição de renda aos vulneráveis, que vai, obviamente, se ligar ao artigo 165, parágrafo 7º, da obrigação do orçamento público ter previsão de alocação de renda para essas pessoas vulneráveis. Então, esse seria um grande avanço que tivemos. E eu acho que sim, eu acho que talvez com mais 40 anos nós cheguemos aí a uma democracia ideal. Ainda estamos num período de democracia possível. Mas é assim que eu encerro a minha fala. Temos que ouvir nosso professor.
1: Professora Carmen, agradeço imensamente a sua intervenção, belíssima palestra, nos brindou aqui com diversos temas fundamentais, especialmente a questão da transparência, não é? Já Norberto Bobbio, no seu Futuro da Democracia, já falava do poder invisível, que a democracia precisa ser exercida à luz do dia, e não combina com este poder invisível, portanto, a questão da justiça fiscal, não é? Que é um tema que remonta, não é, professor Manuel, a Aristóteles, que já dizia que é importante, e tem aqui um livro do senhor que cita, não é, a política de Aristóteles, dizendo da importância da classe média, da distribuição de renda para a própria estabilidade do Estado, e também essa questão do orçamento. Nós tivemos, inclusive, aqui uma aula importante do professor Conte, que tratou de diversos temas, inclusive das emendas parlamentares, que hoje talvez seja um dos temas mais críticos do nosso cenário político e que precisa ser debatido, sem dúvida alguma, com transparência. Agradeço muito também a presença aqui hoje do nosso colega, professor Alexandre Jorge Carneiro da Cunha Filho, que é professor aqui deste curso e colaborador do ILP, dos colegas de procuradoria, doutora Alexandra, que é co-coordenadora do curso, Lara, Felipe, Diego, dos colegas do ILP, Ani, muito obrigado por toda a colaboração, da minha esposa Carla, que está aqui também hoje assistindo aos cursos, de todos esses alunos que estão aqui desde a primeira aula conosco, pessoal da TV Assembleia, muito obrigado pela presença hoje. Vamos fazer um intervalo agora de 5 minutos para depois podemos ouvir o professor Manuel Gonçalves. Até já, obrigado.

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0: livro do texto escrito, basta ler.
1: Bem-vindos novamente. Temos aqui hoje a grande honra, o prazer de receber o professor Manuel Gonçalves Ferreira Filho, que é sem dúvida um ícone da nossa área de direito constitucional, do direito no Brasil como um todo. O professor Manuel, que é professor emérito de direito constitucional da Faculdade de Direito da USP, doutor honoris causa da Universidade de Lisboa, doutor em Direito Constitucional e Instituições Políticas da Université Paris I, Pantheon Sorbonne, professor visitante na Faculté de Droit et Sciences Politiques, Aix-en-Provence, perdão pelo meu francês, da Université Paul Cézanne, membro da Academia Brasileira de Letras Jurídicas, presidente da Associação Brasileira dos Constitucionalistas, advogado, foi diretor da Faculdade de Direito da Universidade de São Paulo, vice-governador do Estado, autor de diversas obras jurídicas, algumas eu trouxe aqui para mostrar para os senhores, o famoso curso de Direito Constitucional, a sua famosa e sempre referencial tese do processo legislativo, os seus livros, quatro, não é, professor, sobre democracia. Este aqui que eu gosto muito, que como pode ser visto, já li e reli diversas vezes, e tive hoje a grata satisfação de receber a nova reedição que o professor me trouxe. Este livro, que foi um tanto quanto polêmico na época, né? E também é uma obra interessante. O que mais nós temos aqui? A Ressurreição da Democracia. Professora Carmen, presta aqui. E o último livro do professor Manuel Gonçalves, lançado o ano passado, eu tive a oportunidade de estar no lançamento, que já está na quinta edição, Estado de Direito e Constituição. A obra do professor Manuel Gonçalves faz parte aqui do nosso nossas sugestões de leitura, é sem dúvida alguma uma obra riquíssima. Também poderia citar aqui, que está no prelo e fui agraciado com este livro, que não foi nem lançado ainda, Os Partidos Políticos nas Constituições Democráticas, foi a sua tese de doutorado na França, não é? E reeditado agora, com parceria com o professor José Levi do Amaral, que vai estar conosco aqui a semana que vem. Então, professor Manuel, é uma enorme alegria tê-lo por aqui. Estava lembrando agora que a minha carreira acadêmica começou por conta de um deslize seu, que me aceitou como aluno especial na pós-graduação da Universidade de São Paulo, e depois, como o senhor não lançou vagas para o mestrado e doutorado, eu me candidatei com o professor Elival e fiz, né, com muito orgulho, o mestrado, o doutorado, agora estou no pós-doutorado. Então, senhora, sinta-se corresponsável, não sei se para o bem ou para o mal, mas pela minha carreira acadêmica lá na Faculdade de Direito, nas Arcadas. E, sem mais manifestações, eu lhe passo a palavra para poder nos brindar com a sua manifestação.
0: Meu caro doutor Alckmin Dutra, eu agradeço a oportunidade de usar da palavra não só nesse instituto, como nesta Assembleia, Assembleia Paulista, da qual eu tenho a melhor das impressões. Doutora Carmen Silva, a quem perturbei chegando enquanto ela falava, meus caros amigos, eu vou tratá-los todos como eles. Não são meus alunos, mas são meus amigos, senão não estariam aqui. Eu começo por uma observação explicativa. Eu estudo democracia há pelo menos 70 anos. E isso não significa que eu saiba muito sobre democracia, mas eu não vou ter a humildade de Sócrates de dizer que nada sei. Isso, se me permitem tomar uns instantes da palavra, tem uma explicação, de certa forma, decorrente da minha formação. Eu nasci em 1934, ontem, não é? Quando ainda fervia o problema da Revolução de 32, da luta dos paulistas pela democracia e pela Constituição. Logo eu aprendi que democracia e Constituição eram uma coisa boa. Eu nem sabia o que era, mas aquilo fica. E aí, em 1945, eu acompanhei a minha avó para votar na primeira eleição que se realizava depois de muito tempo. E essa ideia ficou na minha cabeça até quando eu fui estudar na faculdade. Na faculdade, eu sou da turma de 57. Entrei em 53. Direito Constitucional na faculdade era em 54. Os jovens que aqui estão, e não há ninguém que não seja jovem, não entendem o que é 1954 para mim. Porque 1964 é o momento do suicídio de Getúlio e de uma crise política que perdurou por uns 2 anos. Eu era aluno da faculdade. E era exatamente o ano em que eu tinha aulas de Direito Constitucional com o professor Cândido Mota Filho. Só que eu acabei não tendo quase nenhuma aula de Direito Constitucional, porque Cândido Mota Filho foi nomeado ministro do governo de Café Filho. E até a faculdade se recompor, tinha passado o tempo. O 54, 56 foram um impacto para mim até negativo, porque eu comecei a desesperar de democracia e coisas semelhantes. Mas eu tive a oportunidade de fazer pós-graduação na França. Hoje, quem faz pós-graduação, de luxo, faz pós-graduação nos Estados Unidos. Eu fazia em Paris e não troco Paris por nenhuma cidade dos Estados Unidos. Mas é uma apreciação subjetiva. Eu cheguei lá para estudar Direito Civil, mas a democracia me perseguia, porque eu cheguei lá em 1958. Se os senhores abrirem os livros de história, vão dizer que é o momento em que acabou a Quarta República, ou seja, talvez eu dei azar para a democracia. Aliás, eu até vivi em Paris na época em que se estabeleceu a Constituição Francesa de 1958, que esta está em vigor até hoje. E eu voltei, então, para o Direito Constitucional. E fiz um curso, no qual fui aprovado, deve ter sido alguma proteção divina, que é exatamente esse livro que está sendo republicado. Claro que ele foi escrito em francês, mas eu não vim aqui fazer propaganda na minha obra, mesmo porque esse livro ainda nem está à venda. Aí eu voltei a me dedicar a isso. E tive a oportunidade, então, de fazer os devidos concursos da faculdade e viver um pouco a problemática da democracia. O professor, o doutor Alckmin Dutra, levanta o meu livro polêmico. O livro polêmico é um livro intitulado A Democracia Possível, que foi publicado pela primeira vez em 1972, quando eu já era professor titular da faculdade e às vésperas de eu ser diretor da faculdade. O livro, por isso, foi escrito dentro de uma análise que é ponderável, pelo menos para mim, na procura das bases de uma democracia que seja possível. O que eu quero dizer com isso? Uma democracia que não se faça apenas no papel, na letra, no texto constitucional, mas que seja vivenciada na praticamente. E essa ideia eu persegui por muito tempo, publicando outros livros aí, como esse de capa amarela, que agora é reeditado, analisando aqueles fatores externos que influem na democracia. Aí eu me dediquei aos americanos, mas eu já tinha aprendido alguma coisa a respeito disso quando eu fiz o doutorado em Paris, porque eu fui aluno de Maurice de Verger, que era um professor destacado na área. Isso, não vou continuar a fazer essa evolução, mas apenas Eu quis colocar alguns pontos em função do que meu amigo Alckmin Dutra falou. E a doutora agora ainda me estimulou a megalomania pedindo uma dedicatória para mim. Agora começo propriamente a minha palestra. E a democracia possível fica de lado, mas ela vai voltar. Eu não vou começar a fazer a história da democracia, como eu fiz recentemente, porque nós não temos tempo a perder para isso. A democracia antiga, a democracia ateniense, era uma democracia direta em que os cidadãos tomavam as decisões fundamentais. Eles eram, de certa forma, não só os constitucionalistas, como os governantes. Essa democracia acabou com um desastre. Mas não a ideia de que o povo deveria participar no estabelecimento da sua governança. Deixemos de lado. No século XVII, século XVIII, desenvolveu-se de novo a preocupação com a democracia. Mas dentro do possível. Se os senhores abrirem Montesquieu, no capítulo, no livro 11, capítulo 6º, o famoso capítulo da Constituição da Inglaterra, ele diz isso com todas as letras. E é por isso que ele entende que a democracia, e ele não escreve, é lógico, graças a ali, como eu estou simplificando, que a democracia possível é uma democracia exercida por representantes. E, na verdade, a democracia moderna nasce disso. O povo escolhe representantes para governar em seu nome. Essa escolha é um ponto fundamental. E é exatamente um ponto que merece ser estudado hoje como um dos desafios da concretização da democracia. Vejam bem, a decisão popular não pode, evidentemente, ser tomada a respeito de cada questão e todos os santos dias. Não porque a maioria do povo tem mais o que fazer do que discutir política e deliberar sobre política, até para matar a sua própria fome. Isso obriga que haja representação. Mas se a representação não tiver nenhuma guia, não tiver nenhum limite, quem é que governa? É o povo ou a representação? Esse é um problema fundamental. Exatamente, quando eu era jovem, exatamente quando eu estudava direito constitucional como aluno, digamos assim, mas aluno de pós-graduação, montou-se um esquema para a realização da democracia no mundo moderno. Era aquilo que eu designo por democracia pelos partidos. Ou seja, a presunção é que todo candidato tem um programa. Um programa que seja encarnado por um partido que seja fiel a ele. Assim, na medida em que o povo elegesse os governantes, ele elegia também a orientação política, a orientação que vinha do partido. Se isso não basta para concretizar uma democracia, é um passo importante, exatamente para que a democracia não seja simplesmente a outorga de um poder que o representante governante vai usar conforme ele aprover, porque aí ele que governa, não é o povo. Essa democracia pelos partidos ainda está no nosso direito constitucional, embora nem sempre seja percebido. É ela que determina que não possa ninguém ser candidato sem pertencer a um partido. Essa é a regra inicial. Como todo partido, para ser partido, precisa apresentar um programa. Entretanto, o que acontece hoje na prática? Alguém sabe o programa de um candidato a presidente da República, a senador, a deputado federal? Ninguém cuida disso. Ninguém cuida disso por quê? Porque, pelo menos no Brasil, ele sabe que o partido não é um instituto sólido, respeitável, perdoem meus políticos, eu também já fui, para guiar, para fornecer uma orientação para a governança. Isto no Brasil, isso não é uma... Esses partidos se multiplicam se multiplicaram quase indefinidamente, e os programas hoje são postos de lado. E a situação não depende, a eleição acaba não dependendo nem de partido, nem de nada, porque todos sabem que existe até uma oportunidade para mudar de partido no Brasil. E 3 anos para derrubar um político por infidelidade partidária não daria tempo pela rapidez da nossa justiça. O que eu quero dizer é que um dos problemas da democracia, e eu estou simplesmente sintonizando no Brasil, é exatamente essa escolha. Essa escolha é que faz a democracia ser uma realidade ou não ser uma realidade. Não basta estar no papel a democracia, mas basta que a realidade mostre que o povo está influindo na determinação do seu programa. Alguém dirá, mas isso nós sabemos que A, B, não vou dar nomes, representam tal linha ou aquela outra linha. Mas aí já é um problema que complica com a democracia, que é o problema da personalização da política. Há livros e livros que trataram disso, mas estão fora da moda. A política por perfis não significa a governança pelo povo. E, na verdade, as eleições podem, não estou dizendo que são, por exemplo, a presidente da República, não são a escolha entre o melhor ou o mais capaz. São, frequentemente, uma escolha pelo menos pior, ou pelo... Já que nós temos que ter alguém, escolhemos esse. Mas escolhemos esse dando uma espécie de carta branca. E isso se reflete em outros espaços. Veja o problema da degeneração dos programas, é claro. No passado, todos aqui já ouviram falar de Karl Marx. Karl Marx ficou famoso... Em primeiro lugar, por escrever, não o Capital, mas por escrever o programa do Partido Socialista, porque ainda chamava socialista alemão, em 1848. Leiam o Manifesto de Marx. Agora, quem é que faz programa de partido hoje? Não é no Brasil. Não é nenhum pensador. Desculpem. Não que eu esteja dizendo que os... É um marqueteiro. O programa degenerou para uma função de marqueteiro. O marqueteiro estabelece o programa conforme ele pense que aquilo vai ganhar votos e simpatias para eleger fulano, beltrano e ciclano. Essa é uma forte deficiência. E pior, porque a democracia, partindo do pressuposto de que o homem tem liberdade, e tendo liberdade ele deve escolher como ele vai ser governado, já que ele não pode diretamente fazer, coloca-se um outro problema. A racionalidade da decisão política, ou da racionalidade da disputa do poder na democracia. É notório que são os marqueteiros que fazem o programa. E eles não exploram a racionalidade. Eles exploram aquilo que os antigos afloravam, mas não tratavam. O fato de que nós não somos, nós seres humanos, não somos apenas entes racionais, seres racionais. Nós também temos, além da razão, graças a Deus, nós também temos emoções, temos cultura, temos um subconsciente, e com isso eu fico moderno, um subconsciente que era desconhecido deles. O problema é que aí o programa passa a explorar esse lado, que não é o lado racional do ser humano. Aí entra uma grave deficiência, que é um dos pontos que eu acho que precisam ser levados em conta no desenvolvimento e nas ameaças à democracia. Esse é um ponto fundamental. Outro ponto está exatamente na escolha democrática ser feita por eleições. E aí isso pesa menos, o problema pesa menos numa eleição presidencial, mas pesa mais nas eleições para o legislativo, em todas as ordens. O que se dá é que os sistemas eleitorais é outra coisa misteriosa, e isso eu aprendi com o Diverger há meio século, muito mais de meio século. Os sistemas eleitorais não são neutros. É uma ilusão pensar que os sistemas eleitorais traduzem sem interferir a vontade popular. Porque é visível, e eu acho que a experiência empírica que vocês têm, que a representação proporcional que é exigida para a Câmara dos Deputados, Assembleia Legislativa, Câmaras Municipais, a representação proporcional, se ela tem um ângulo de justiça, que é o ângulo de fazer que todas as linhas de opinião se manifestem, ela tem um contrapeso, que é a multiplicação dos partidos. Isso hoje está turvo, mas não está turvo na minha cabeça nos anos seguintes a 1946. Em 1960, já discutia que o Brasil tinha partidos demais. O presidente do Tribunal Superior Eleitoral fez uma manifestação dessa. Era simplesmente em razão do desdobramento de partidos. Porque em 1945, o PTB era o único partido trabalhista. Depois criou-se partido PRT, PST, POT, eu perdi a conta de tantos. A UDN era oposição, mas depois surgiu dela o Partido Socialista e até o Partido Democrata Cristão. Ou seja, 12 partidos já era visto como muito. Hoje nós temos mais de 20. 20 representados na Câmara dos Deputados. Isso produz um esfarinhamento da manifestação futura. Quer dizer, nós temos partidos, só pequenos partidos hoje, se me permitam, porque nenhum deles, como em determinados momentos do nosso passado, um partido tinha maioria e essa maioria coincidia com a maioria presidencial. Isso até lhe permitia abusos por parte do presidente da República. E o professor da Faculdade de Direito, que trabalhou comigo durante muitos anos, a doutora talvez tenha conhecido, é o Sérgio Rezende de Barros. Ele chamava e dizia que o nosso presidencialismo havia degenerado num presidentismo. E olha que ele escrevia isso há pelo menos uns 30 anos atrás, porque há 25, há 26 eu estou aposentado, e eu ainda eu ouvi falando disso. A ideia que eu ponho, portanto, é que a democracia precisa de partidos, mas de verdadeiros partidos, não de partidos que são usados como camisa para uma disputa de uma eleição. E no dia seguinte, eles podem tanto estar do lado no sistema presidencialista, do lado do presidente, quanto contra o presidente. Esse é um dos grandes problemas que está visível. De certa forma, nós só temos pequenos partidos, e esses pequenos partidos podem ter um pé no governo, outro pé na oposição. Esse é um ponto que precisa ser ponderado e pode ser reestruturado por uma mudança exatamente do sistema. Vejam que as democracias, outras que o Brasil, a maioria delas, se eu estou levando em conta Inglaterra, Estados Unidos, França, Itália, não têm uma eleição proporcional. Eles têm uma eleição majoritária, no máximo em 2 turnos. Porque isso já cria a necessidade de uma definição do povo sobre a linha ideal que se estaria no programa, como também para a governança posterior, quando a democracia tem de funcionar. Até hoje, por exemplo, no direito italiano, inventou-se que o partido que elegeu mais gente ganha 60 deputados de brinde. Desculpe o termo, que é absolutamente impróprio para o direito constitucional. Mas, na minha provecta idade, tudo pode ser perdoado, porque eu sou um idoso e vulnerável. Volto ao assunto. Há um exemplo mais positivo nisso, que é o sistema eleitoral alemão. É um sistema globalmente de representação proporcional, mas que implica em eleições, em distritos, chamemos assim, para escolher os membros do legislativo alemão. Como é que isso funciona? Na verdade, o eleitor alemão, quando vai para as urnas, e lá ele não elege o presidente da República, ele vota em 2 coisas. Ele vota num partido e vota num ser humano. Preciso tomar cuidado, porque se eu falo só em homem, como se falava no meu tempo, hoje eu seria provavelmente fuzilado ali na esquina e eu ainda quero sobreviver algum tempinho. Volto ao assunto. Voltava, é claro, o sistema eleitoral alemão divide a Alemanha em distritos, que são a metade daquilo que vai compor a Câmara dos Deputados. Ele faz o resultado disso, é que levando em conta o número daqueles deputados que foram eleitos no distrito, a representação é sintonizada, digamos assim, com a opção pela linha política, pelo programa. Certo? Eu acho que, eu acredito que eu tenha feito que os senhores me acompanhem. Mas o fato é que há soluções, isso que eu quero insistir. A representação proporcional, na minha opinião, é um veneno para o Brasil. A eleição majoritária também não é, evidentemente, também é uma eleição que precisa ser examinada nas suas consequências. É claro que a eleição em 2 turnos, como a eleição do presidente da República, permite uma agregação de correntes, ou enseja uma agregação de correntes para que o povo não seja governado por uma minoria. Mas esse é um ponto que merece ser reestudado e que merece ser ponderado, porque é um ponto fundamental para que a democracia crie raízes. Agora, eu passo para um outro lado. O outro lado é que vocês precisam levar em conta, ou sugiro que levem em conta, a cultura de cada povo. E quando eu falo de cultura, não estou querendo dizer que precisa ter uma alta cultura para a democracia, mas precisa ter uma formação que leve em conta a necessidade de que os governantes sejam repúblicos. E aí eu uso essa expressão, e agora vou dar um passo atrás, porque eu não estou fazendo não pretendo estar aqui fazendo uma conferência erudita, mesmo porque aos 92 anos é um pouquinho difícil de fazê-lo, mas traduzindo algumas ideias e algumas coisas que eu aprendi. Então me permitem, abagunçando a minha palestra, eu volto um pouco atrás. Eu citei Montesquieu, todo aluno meu sabe que eu tenho mania de Montesquieu, mas realmente Montesquieu me parece o pai de umas ideias positivas a respeito da institucionalização política que é a democracia. Montesquieu, quando trata das formas de governo, monarquia, aristocracia, na visão tradicional, as três, monarquia, aristocracia e democracia, das, as três positivas que ele trata, mas isso vem desde de Aristóteles, Montesquieu observa uma diferenciação entre a entre a Constituição e o princípio que move essa opção. Ou, quer dizer, a forma de governo e o princípio que forma essa, que é necessário para essa forma de governo, ele chama de princípio, e cuja deterioração destrói a forma de governo. Para Montesquieu, cada forma de governo tem o seu princípio, e quando esse princípio degenera, a forma de governo degenera. Quando ele trata da democracia, ele também trata disso, do fato de que para uma democracia funcionar, estou usando um termo absolutamente impróprio para um tratamento erudito, ela precisa que o povo tenha uma formação democrática ou adquira na prática uma formação democrática. E ele trata disso, a terminologia dele, que a democracia tem como princípio a virtude. O termo parece completamente deslocado, mas, obviamente, é a virtude política. E o que é a virtude política necessária à democracia? É a visão do interesse geral, e não apenas a preocupação com o interesse pessoal. E eu costumo, narrar ou recordar uma passagem que vocês vão encontrar na primeira história do Brasil, escrita por brasileiros no início do século XVII, 1600 e pouco. Foi escrito por um frade baiano chamado Frei Vicente do Salvador. Frei Vicente do Salvador, no seu livro, descrevendo os engenhos de açúcar do Nordeste, que rendiam muito naquele tempo, ele mostra que nesses engenhos havia tudo de bom, tudo moderno, tudo aquilo que convinha para o bom funcionamento do engenho e para o bom, para a boa vida daqueles que moravam lá dentro. Não estou entrando em outros aspectos que não é necessário tratar aqui. Bom, volto ao ponto. Só que quando o baiano saía do engenho, passava a cerca da porta, ele encontrava péssimas estradas, ele não encontrava pontes, se chovia ele encontrava um lamaçal, etc. Vocês já pegaram a ideia, suponho. E exatamente ele disse que ninguém era repúblico lá. O ninguém era repúblico era que ninguém cuidava ou se interessava pelo bem comum. Outra ideia, mas essa é de outro. Estou misturando ideias. Essa é de São Tomás de Aquino. Mas, no fundo, é a mesma coisa. A democracia não funciona adequadamente se ela não tiver cidadãos repúblicos que levem em conta que a sua atividade tem que ter em vista o interesse geral e não os seus interesses particulares. Já disse, ele não precisa ter pronta essa ideia, mas precisa formar isso. Porque, senão, cada um perseguindo o seu interesse particular, o desastre vem, ou pelo menos a democracia efetivamente não se realiza. Aristóteles, ressuscitado, diria que a democracia teria degenerado numa oligarquia, o governo de alguns em proveito próprio. E eu não estou aludindo a nada que se passa no Brasil atualmente, porque eu vivo lá nas nuvens dos livros e não concebo nada relacionado com isso. Até Montesquieu tem um desastre aí de criticar aquilo que nós chamamos de corrupção como um elemento deletério para qualquer forma de governo e particularmente para a democracia. A Montesquieu é um velho caduco que morreu no século XVIII. Traduzido por um velho caduco que nasceu no século XX, quando os que estão aqui já nasceram no século XXI. Mas esses que têm o século XXI é que vão ter que corrigir uma série de problemas, uma série de contradições da democracia brasileira. Em suma, o que eu quis transmitir é simplesmente a seguinte ideia. Ter uma democracia não significa apenas ter uma Constituição democrática. A Constituição democrática pode ser perfeitamente escrita e desenhada pelos constitucionalistas que são constitucionalistas, não aqueles que são servidores do poder. Esse é um ponto fundamental. Mas é preciso que a esse sistema de normas democráticas se acompanhe um espírito democrático que o povo tenha ou que ele leve em conta ou seja infundido dele. É preciso que seja república. E aqui isso me permite, o doutor Dutra que já está imaginando, que eu lembre uma coisa, porque agora eu falei de Aristóteles. Aristóteles ainda é a base dessa trilogia. Governo de um só, governo de alguns, e aristocracia em grego significa os mais capazes, e um governo do povo. Mas Aristóteles não usa a palavra democracia como a terceira forma legítima. Ele usa uma palavra grega que significa exatamente república. Qualquer um que procurar Platão, eu não estou querendo exibir nada, só estou querendo o título. Vai ver que o livro de Platão que os senhores encontram nas livrarias como república é politeia em grego. É o mesmo nome que Aristóteles usa para o governo positivo pelo povo. E vejam que os americanos, se vocês acompanharem algumas coisas que são muito interessantes, não dos Estados Unidos de hoje, mas querendo conhecer as raízes da democracia, as discussões, quando da ratificação do projeto de Constituição que se tornou a Constituição Americana em 1787, se a memória não me falha. Porque houve um debate entre entre duas correntes americanas, surpreendentemente um debate entre pessoas cultas que conheciam essas doutrinas até naquele tempo. E eles, ao instituírem os Estados Unidos da América, eles instituíram uma república, já presumindo que era um governo pelo povo no ângulo positivo. Os franceses é que mantiveram a terminologia democracia. Isso é significativo da preocupação dos colonos da América do Norte com o mesmo problema que eu estou apontando, a preocupação com o interesse geral. Não é possível um povo governar-se democraticamente, tendo que eleger representantes pela necessidade até física, e esses representantes não tenham a visão de que eles estão ali para trabalhar pelo interesse geral, não pelo interesse particular. Se eles se deixam contaminar por isso, a democracia decai ou se abala. Eu procurei expor um resumo do que eu penso nesse começo de século XXI, cujo fim eu não vou enxergar. A palestra, pelo menos, eu posso parar. E paro aqui. Mas eu estou à disposição, se o doutor Dutra permitir, estou à disposição para responder algumas perguntas. Muito obrigado.
2: Bem, vocês puderam presenciar, não é, a cultura do professor, toda essa
1: a sabedoria dele. Professor, me lembrei das suas aulas na pós-graduação, e eu sei que o senhor sempre trouxe esses livros que são os originais de Montesquieu, não é? Talvez de Aristóteles.
0: Aristóteles não. É Montesquieu, os outros livros são eu ganhei aqui. Aqueles ali.
1: Muito bem.
0: Mas esse não.
1: E
0: desculpe perturbar.
1: E que o senhor gosta muito também, além do capítulo 6, não é? Do título 11 desta obra, do título, capítulo 4, não é? Que fala da limitação do poder.
0: Sim.
1: Que me parece que é muito atual, inclusive, também, não é? No capítulo 4 do título 11, Montesquieu vai falar que o poder interrompe o poder, o sistema de freios e contrapesos. E eu vou aqui começar a primeira pergunta. Como é que o senhor vê esse sistema na nossa realidade atual, professor?
0: Bom, em primeiro lugar, é claro, eu começo agora

faziam constituição, mas não doutrinaram sobre a constituição, salvo sobre o controle de constitucionalidade. Os franceses não. Aí é um outro, há um documento fundamental, que é a Declaração dos Direitos do Homem e do Cidadão. Não vou mudar o nome, porque obviamente o homem era o ser humano, não era uma exclusão das mulheres. É a Declaração Francesa de 1787. Não, 87 é a Constituição Americana. 1600, não, 1700, opa, 1789. Data é um problema para velhinho vulnerável. O artigo 16 dessa Constituição começa a responder a pergunta. Porque essa declaração expõe os direitos fundamentais do ser humano e já predetermina algumas instituições que sirvam para isso. Por exemplo, que as leis devem ser expressão da vontade geral. Aí eles estão remetendo a Rousseau com a ideia de vontade geral, exatamente uma vontade dirigida ao interesse geral, não uma vontade dirigida ao interesse particular. Agora, o artigo 16 da Constituição Francesa, que eu posso citar de memória, se não der uma mancada, porque senão eu abro o livro, não existe, não há Constituição, a sociedade em que não sejam garantidos os direitos, nem estabelecida a separação dos poderes. A ideia de Constituição aparece assim, vinculada a duas coisas importantes, que são necessárias à visão global da democracia. A preservação e a defesa dos direitos fundamentais, um. Outro, a separação dos poderes. A divisão de Montesquieu é a divisão que se ensinava anteriormente. Há um poder que legisla, e legisla, e deve, para legislar, deve ter em vista o interesse geral. Há um governo que executa essas leis e administra outras questões, assegura, por exemplo, a paz e a guerra, e um judiciário que simplesmente aplica a lei e a Constituição. Esse equilíbrio é um equilíbrio delicado. No presidencialismo brasileiro, por exemplo, talvez no presidencialismo, talvez não, certamente, no presidencialismo americano de hoje, há uma degeneração que é o presidentismo, lembra o Sérgio Rezende. O legislativo continua no seu papel, embora a sua posição seja mais forte ou mais fraca em função exatamente do quadro partidário. E o juiz não tem que fazer alguma coisa senão o de aplicar a lei para fazer justiça. Justiça estabelecida de acordo com as leis. Essa separação de poderes, é claro que está ligada a um Estado que não intervenha em tudo. Não, digamos, não é perfeitamente adequada ao Estado social, porque o Estado social exige uma série de prestações positivas que cabem, que só o executivo pode fazer. Isto deslocou um pouco a ideia, mas não retirou o ponto fundamental. O ponto fundamental é que a separação de poderes pode ter combinações entre legislativo e executivo, mas o papel do judiciário é simplesmente aplicar a lei, não criar lei. Voltemos agora para os Estados Unidos um pouquinho. Quando os americanos perceberam que essa ligação entre executivo e executivo podia ter essa diferença de ponderação, eles previram o controle de constitucionalidade. É o famoso caso Marbury versus Madison, do juiz Madison. Marshall, eu já mudei as bolas. O que os americanos admitiam? O tribunal diz que a lei, o ato é de acordo com a Constituição e não é
ou não é de acordo com a Constituição. Ponto final.

0: acabou. Se vocês forem estudar o direito português e respeitem o direito português, em certos pontos ele está muito atualizado, vocês vão encontrar que o Tribunal Constitucional lá previsto diz é constitucional, não é constitucional, ponto. Aqui no Brasil é isso que ocorre. Passando os olhos nos jornais hoje de manhã, já vi que o Judiciário alterou aquela lei básica da comunicação social. Como é que chama aquela lei, doutor? A lei. Não, é a lei sobre a liberdade de comunicação. É sobre a comunicação por meios digitais, etc. Eu não me lembro da lei, talvez vocês possam me socorrer. Eu não pensei que eu fosse discutir isso e não anotei. A lei, e foi o famoso artigo 19 dessa lei. Essa lei foi votada pelo Congresso, promulgada e vigora. Meses atrás, ou ano atrás, acho que são meses atrás, o Supremo Tribunal Federal resolveu acrescentar algumas outras exigências a essa lei. Já estavam ultrapassando o seu limite. Hoje, ontem, o Executivo sai com um decreto, que eu não examinei ainda, regulamentando normas que não estão na lei, mas estão numa decisão do Judiciário. Isso é uma transformação. E um problema, um dos problemas da democracia brasileira, do meu ângulo, e olha que eu tenho escrito, embora corra o risco de ser processado e parar por declarações anticonstitucionais por parte do meu aluno, porque o triste de ser professor antigo, eu tenho alunos, antigos alunos no Supremo. Um deles muito destacado até. Mas, deixando de lado as ironias, um dos nossos problemas é que o Supremo Tribunal Federal resolveu que a Constituição fica de lado e ele legisla, administra, etc. e tal. Tudo bonito. Ações estruturais. Ótimo. Lindo. Mas só que ele está aí usurpando competência do Executivo e do Legislativo. Mas isso daria uma longa e outra conferência em que eu viria, pelo menos me lembrando do nome da lei. O Supremo hoje é o Supremo. O equilíbrio dos poderes desapareceu. E a conduta dos representantes do povo, seja do Legislativo, seja do Executivo, é às vezes de pedir licença para o Supremo Tribunal Federal para que eles exerçam a sua própria competência. Isso cria um ambiente negativo. Não se esqueçam que a grande conquista liberal foi a conquista do direito de cada um ter a sua religião, sem que ninguém implicasse com ele, sem que isso importasse em aumento ou diminuição dos seus direitos. Embora ainda pegue a questão do Império e da Igreja Católica, ainda era a legislação, mas, sobretudo, fora desse aspecto, o direito de cada um pensar como quer e exprimir como quer as suas ideias. Aí entra o problema da censura, que está ligado a isso. Que censura é não deixar que alguém divulgue aquilo que ele pensa. É claro que é um limite que é traçado pelo direito penal. Mas não pode ficar ao arbítrio do aplicador da lei. Porque senão não é possível fazer, não é possível que haja renovação até dos sistemas de governo e do mundo, das ideias do mundo. No, antes das revoluções do século XIX, que depois se desenvolveram, quando eu falo de revoluções do século XIX, eu estou falando da França e dos Estados Unidos, A igreja não tinha inquisição para impedir a divulgação de ideias que eram contrárias à moral, bons costumes, etc. E tal. Não fazia uma censura? Não pôs até o padre Vieira na prisão? Se isso hoje é uma tentação de uma instituição de uma nova inquisição, a inquisição daqueles que acham que podem combater ideias, até ideias que naquele momento sejam antidemocráticas. Esse é um dos debates mais importantes da atualidade. E é claro que tem uma série de posicionamentos mais radicais de um lado, menos radicais do outro, mas é um problema fundamental. Afinal de contas, quando se fala que o Supremo pode tudo hoje, de onde vem esse poder? Do inquérito das fake news, que tem 7 anos. E o que isso criou? Criou a possibilidade de um ministro, conforme a chuva e o bom tempo ocorrer, ele tomar uma decisão sobre a liberdade de expressão dos outros. Há um limite, evidentemente, para a liberdade de expressão. Mas isso tem que ser encarado como exceção. Aí a exceção é exatamente a definição das leis. A injúria, a difamação, a calúnia, isso sempre foi punido. Agora, o que não é injúria, não é difamação, não é calúnia, está na liberdade de expressão. Se for criada mais uma forma penal, tudo bem. Mas, sem isso, é o arbítrio. E o arbítrio é inimigo da democracia, como qualquer um sabe. Ah, esse é um problema muito atual. E é muito atual porque, frequentemente, o ilustre Supremo Tribunal Federal decide por inconstitucionalidade, por inconveniência. Há uma série de decisões que, lendo a argumentação, percebe-se claramente que o autor do voto não estava preocupado com a constitucionalidade ou inconstitucionalidade, estava preocupado com a conveniência ou inconveniência daquilo. Há um ministro, que não foi meu aluno, que é mestre de fazer isso. Ele escreve 70 páginas de generalidades brilhantes e toma uma decisão. Quem começar a ler do início pensa que aquilo está fundamentando a decisão que ele toma no fim, mas não está fundamentando a decisão que ele toma no fim. Doutora está dando risada, que ela deve ter visto isso. Só que, aos 92 anos, a gente pode falar em conveniências e arriscar ir parar na prisão, porque não vai durar muito lá. Porque se durar muito, vai ter que fazer delação ter premiada. É uma coisa que está contra o meu espírito. Mas agora eu já estou falando bobagem. Doutor Dutra, abra de novo.
1: Muito bem, professor. Agora, como a gente respeita aqui os princípios democráticos do devido processo legal da ampla defesa, e como eu tenho aqui uma colega ao lado que é do Poder Judiciário, eu vou passar a palavra a ela também para comentar o nosso momento atual de freios e contrapesos e a relação entre os poderes. Só esclarecendo, não é que, como publicado hoje no Estado de São Paulo, no Jornal do Estado de São Paulo, o governo federal divulgou ontem decretos que atualizam a regulamentação do Marco Civil da Internet e possibilitam a responsabilização das plataformas digitais caso não removam os conteúdos criminosos, mesmo sem autorização judicial. Uma das principais novidades é a definição da Autoridade Nacional de Proteção de Dados, a ANPD, que já responde pela Lei Geral de Proteção de Dados, LGPD, e pelo ECA Digital, como órgão competente para fiscalizar o cumprimento das novas regras. Essa regulamentação foca crimes graves que não exigem notificação judicial para ação, conforme definido pelo Supremo Tribunal Federal.
0: Sabe, eu acredito que com o socorro do Dutra, os senhores compreenderam a questão. O Supremo, ao tratar dessa matéria, já estendeu esse controle, chamemos assim, por mera decisão dele. Nem jurisprudência, porque basta uma hoje, não é? É só dizer qualquer coisa que ela tem tem efeito imediato, etc. Acabou. Agora nós temos um capítulo novo. O executivo regulamenta uma decisão judicial. Eu acho que é novidade isso. Porque antes ele regulamentava leis. Agora ele já regulamenta decisões judiciais. Será que nisso não há uma violação dupla do poder do Congresso? Não é o Congresso que legisla sobre lei? É claro que hoje nós estamos num momento de transformações que para um velho como eu é difícil entender. Quem, no meu tempo, quando se estudava direito penal, se aprendia com Beccaria, o famoso italiano do século XVII, que um princípio fundamental do direito penal, nullum crimen sine lege, não havia crime sem lei. Agora existe um modo mais prático, o Supremo decide que determinada legislação aplicável a um crime passa a ser aplicável a outra e assim por diante. Ou seja, há crimes que não estão na lei. Sem entrar no mérito da criminalização de condutas, etc. Então, vejam que não é possível tratar de misoginia que hoje está e colocar numa lei que trata de racismo. Ou tratar a lei do racismo numa lei sobre homofobia, que me parece que sejam coisas diferentes, que merecem tratamento diferente, que têm que ser enquadrados também por normas diferentes e até penalidades diferentes conforme a gravidade. Essa interpretação extensiva é um risco para a liberdade, porque se vai no terreno do incerto. Uma lei aplicada a outro tipo de criminalidade leva sempre a essa situação. Como enquadrar aquilo? É uma lei que previu um tipo de criminalidade com outras criminalidades que têm índole diferente. E aí dá os casos famosos. Há uma... Eu ia dizer quem era, mas não vou dizer. Eu examinei e votei contra a aprovação de uma pessoa que tinha, para escrever sobre o racismo no Brasil, usado um livro alemão do tempo do Hitler. Quer dizer, do racismo visto como pelo Terceiro Reich, como se chamava, aplicável a uma questão completamente diferente. Porque o racismo do Hitler era voltado especialmente contra judeus, ou não era, ou eu estou ficando maluco e não lembro mais. O racismo no Brasil pode acolher os judeus, mas não é voltado para judeus. São coisas diferentes, não? Já falei demais. Doutor.
1: Obrigado. Antes de passar a palavra à doutora Carmen, gostaria de lembrar, professor Manuel, que o professor Sérgio Rezende Barros foi nosso colega aqui na Assembleia, também trabalhou aqui na administração, foi assessor procurador, um querido professor também, que tivemos bastante contato e tinha uma, vamos dizer assim, uma impostação de voz, um vocabulário fantástico, e criava esses termos notáveis, né, como presidentismo.
2: É.
1: Por favor, professor.
3: Bom, antes de adentrar na sua questionamento, eu queria dizer que a minha referência a idosos vulneráveis certamente não foi ao senhor. Mas eu lembro, assim, no começo, né, da minha exposição, Eu esclareci qual é o meu ponto de vista. Meu ponto de vista é de estudante, eu continuo sendo uma estudante, é um ponto de vista de uma magistrada, eu estou na magistratura já há 30 anos, então passaram por mim realmente algumas milhares, centenas de casos de pessoas vulneráveis, verdadeiramente vulneráveis, e também do ponto de vista de mulher, né? Mãe e filha que sou. E, como mãe, dediquei 20 anos da minha vida à maternidade, colocando de lado a carreira profissional. E, depois, como cuidadora dos meus pais, Dediquei mais 10 anos também a colocar minha carreira de lado para cuidar dos meus pais idosos e vulneráveis. E, por isso, quando volto a pensar como magistrada, me incomodou profundamente uma atuação do Supremo num caso em que, verificando a constitucionalidade da reforma previdenciária, entendeu por constitucional um dispositivo que reduz o pensionamento de viúvos, viúvas, para 60%. Isso que a reforma previdenciária nos trouxe. E qual foi a minha surpresa, como cuidadora da minha mãe, quando fui pedir a pensão, né, do meu pai falecido, verifiquei que minha mãe ia receber 60% da pensão que meu pai teria deixado. Isso é uma afronta à vulnerável. E a decisão do Supremo, como o senhor bem disse, né, extrapolando muitas vezes os limites, ele diz, não, a pensão previdenciária é por um período que a pessoa vai se adequar à nova atividade. E eu penso, bom, mas minha mãe com 84 anos, ela vai se adequar a qual nova atividade? Né? Então, quando a gente fala de idosos vulneráveis, eu estou falando basicamente dos mais vulneráveis, que são as mulheres vulneráveis desse país. E que sofrem uma mudança constitucional deste calibre. E que vão enfrentar uma redução substancial de uma aposentadoria que nós sabemos muito bem que mal dá para custear a alimentação, o que dirá remédio numa fase tão difícil da vida. E a gente vê, pensa, mas a gente estudou tanto aqui, né, os princípios constitucionais, qual é o meu papel como magistrada, meu papel é justamente defender as garantias, direitos fundamentais, né, o senhor falou muito bem, Constituição é direitos e garantias fundamentais de um lado, separação de poderes de outro, meu papel como magistrada é defender os direitos e garantias fundamentais, para isso desenvolvemos toda uma teoria de ponderação de princípios, e diante de tantos princípios constitucionais, sabemos que não temos direitos absolutos, não temos princípios absolutos, salvo a dignidade da vida. Se há algum princípio mais absoluto a ser ponderado, é o princípio da dignidade da vida. E no momento da vida como esse, como eu não posso aplicar, como eu não vou aplicar um princípio de não retrocesso num dispositivo de uma reforma previdenciária como essa? Houve um retrocesso aqui. Viúvas recebiam 100% de pensão. De repente, viúvas passam a receber 60% de pensão e elas que vão, então, correr atrás de um prejuízo, se lançando ao mercado de trabalho. Então, realmente, é uma indignação. E por isso, professor, que eu hoje realmente vou me dedicar cada vez mais ao estudo dos vulneráveis. Porque eu acho que os vulneráveis são esses que não conseguem sequer debater esse assunto numa assembleia, num congresso federal e pleitear por uma manutenção de um direito fundamental à vida, que é o direito a um benefício previdenciário, quiçá justo, quiçá tempestivo, quiçá ainda... que possa fazer frente às despesas mais básicas de um mínimo existencial. Então, se hoje a gente trabalha com princípios constitucionais, com direitos e garantias fundamentais, a gente também tem que rezar para que o Congresso, enfim, nos brinde, né, com o exercício da sua função e nos diga qual é o mínimo existencial. Agora, diante de uma omissão ou, enfim, de falta de oportunidade, de definição de mínimo existencial, esse assunto se devolve ao Supremo. Né? Como outros também assuntos que são negligenciados pelo Congresso e são devolvidos para o Supremo. E hoje o Supremo está a discutir, afinal, qual é o mínimo existencial. Né? Se a gente vai falar de garantias de direitos e garantias fundamentais, a gente tem que falar, bom, mas qual é o mínimo existencial para uma população? Né? Para que a gente tenha menos vulneráveis. Então, eu compreendo, temos que prezar pela separação de poderes, mas também temos que verificar que muitas vezes os poderes são omissos. A realidade, como eu digo, né, eu como magistrada, enfrentando aqueles milhões de processos, a gente observa que muitas vezes os poderes são omissos. E o papel do magistrado nessa hora não pode ser também se omitir. Quando muitas vezes os processos chegam na mesa do magistrado para definição, para definições ou para deferimento de liminares, não conceder uma liminar é uma omissão. E pode ser uma omissão que vai atentar contra a vida de um cidadão. Então, as medidas muitas vezes são urgentes e são medidas de enfrentamento de omissões. Então, aqui até quase que escusas de um poder, né, perante outro poder, que é a Assembleia Legislativa. Mas, muitas vezes, o Poder Judiciário ele interfere para evitar omissões catastróficas. Né? Temos aí uma miríade de assuntos que não são legislados, não são enfrentados. E que, se não tivessem sido enfrentados pelo Judiciário, talvez ainda a nossa sociedade não tivesse evoluído como evoluiu. Né? As decisões, aqui eu lembro também, fazendo recorte da minha transparência, a transparência, ela vem atingir o Brasil de uma forma muito certeira num caso que foi, aliás, uma mandado de segurança impetrada por um jornal aqui de São Paulo, contra decisões do BNDES absolutamente obscuras. E foi, então, que no nosso tribunal nós temos, não, as decisões do BNDES têm que ser transparentes. Essa decisão foi para o Supremo, acabou, enfim, por recurso, chegou ao Supremo, e o Supremo falou, realmente, as decisões do BNDES têm que ser abertas, as decisões têm que ser transparentes. E ali, talvez tenha sido o embrião da transparência no Brasil, um grande embrião, uma decisão do Supremo e outras tantas que se seguiram. Transparência é um dever republicano. E isso foi o Supremo que afirmou. Depois veio uma série de normas e decisões. E inclusive agora uma emenda constitucional afirmando isso. Mas então, professor, isso seria assim, apenas uma justificativa da nossa interferência. Todos erramos. Acho que no momento é importante ter a humildade de saber que nós não acertamos sempre, os poderes erram, é feito de homens e o sistema ele tem que funcionar justamente para trazer, aflorar, né, os erros, para que os erros sejam corrigidos. Os erros que forem corrigidos de forma, que forem cometidos de forma culposa, não dolosa, que sejam devidamente absolvidos, que sejam corrigidos. Temos aí instrumentos modernos, a LINDB está aí para nos auxiliar, mas estamos aqui para tentar evoluir juntos. Eu acho que seria isso que eu teria acrescentado.
1: Muito bem. Uma ótima intervenção. Eu teria aqui mais diversas perguntas, mas eu gostaria de saber se vocês gostariam também de participar e formular questões. Afinal, vocês estão aqui sempre constantemente por aqui conosco, têm todo o direito também de se manifestar. Rosa, nossa colega. Vou
0: estabelecer até o meio-dia e pronto.
1: Meio-dia. Então, temos 20 minutos aqui para contar com essas duas personalidades fantásticas. Por favor, nossa colega da Câmara Municipal de Mococa, Rosa.
2: Isso mesmo. Bom dia a todos, bom dia ao professor magnífico, professor Manuel, ao doutor Carlos Dutra e à professora Carmen. Talvez mais um comentário, enfim, um posicionamento que eu tenho pela prática como analista lá na Câmara Municipal de Mococa, né, que é uma cidade pequena, chega a quase 70 mil habitantes, interior de São Paulo, próximo a Ribeirão Preto. E o que eu vejo, assim, como eu trabalho no legislativo de uma cidade pequena, então o vereador, né, como parlamentar, ele é muito próximo da população. Então, ele tem, diferentemente do Congresso Nacional, ele tem essa proximidade com a população. E eu consigo comparar com o que a professora estava comentando sobre, será que seria uma falta de oportunidade do Congresso em legislar em relação, por exemplo, como a gente comentou, né, da homofobia? Eu acho que talvez seria uma falta de interesse, porque quando eles querem, né, eles aprovam emendas à Constituição, né, propostas de emenda à Constituição, apesar dos mandamentos regimentais de abrir e fechar sessões em segundos. Isso é sabido, isso é, enfim. E ainda assim, quando eles querem, eles aprovam de um dia para o outro, Câmara e Senado. E, ao mesmo tempo, eu vejo na Câmara, né, Municipal em que eu trabalho, demandas que chegam, por exemplo, de chegar abertura de cargos de professores, né, do Sistema Municipal de Educação, sem impacto financeiro, ao arrepio do artigo 16 da LRF, por mais que eu fique falando, enfim, né, eu fico até de chata para os vereadores, enfim, para a prefeitura, ao arrepio do artigo 113, se eu não me engano, da DCT, da Constituição, e ainda assim a gente sabe que o orçamento municipal nosso hoje não comporta esses cargos, mas existe uma demanda muito grande por esses professores, principalmente da área infantil municipal, né, que nunca tem vaga suficiente em creche municipal, é uma demanda constante, apontamento do Tribunal de Contas constante, contas rejeitadas há vários anos, também por esse motivo. Então, assim, e aí os vereadores ficam, né, entre os dois lados, né? A questão orçamentária, a questão da demanda, né, pública, enfim, por serviços públicos, de políticas públicas, enfim, acabam aprovando ao arrepio. Então, assim, eu acho que fica complicado. E aí eu penso, inclusive, nisso que a professora Silvia acabou de comentar aqui. Não está normatizado, não é lei, mas o magistrado vê a situação e ele não consegue se omitir. Então, isso que a professora Silvia acabou de comentar, como magistrada, como vê ali o caso real, o caso concreto, eu sinto que um vereador de cidade pequena também vê, que ao arrepio de não ter documentação mínima, né, como um impacto financeiro orçamentário, ele se sente impelido, obrigado a aprovar, porque ele sabe que existe a demanda, ele sabe que falta professores ainda na rede municipal. Então, assim, é mais esse comentário, né? Claro que aí, no caso, é uma questão também do executivo enviar, e às vezes envia, às vezes não, enfim. Mas é mais esse comentário da realidade do município brasileiro, que eu tenho certeza que não se restringe só a Mococa essa questão. Obrigada.
1: Obrigado, Rosa. No fundo, que você está, talvez, colocando aqui, a democracia, ela tem um conjunto de valores que está por trás dela, mas também tem um conjunto de normas. E, para serem realizados esses valores, precisam seguir as regras do jogo. É mais ou menos isso, talvez, pelo que eu entendi, gostaria de ouvir nossos dois convidados de hoje.
0: Eu, em primeiro lugar, quero observar que a questão dos direitos fundamentais exigiria um outro curso. Exatamente porque tem uma série de situações extremamente complexas. O problema, porém, vamos colocar, encarar de outro jeito. O juiz, o administrador, tem que cumprir a lei, senão não estamos mais no Estado democrático de direito. Isso é perfeitamente claro e também, entre os princípios da Constituição, está exatamente no artigo 60 e pouco, lá como cláusula pétrea a separação dos poderes. Isso não significa, evidentemente, que a separação de poderes permita a solução de todos os problemas. O problema é um problema de usurpação. Quando o administrador ou o juiz legisla, ele está usurpando. Se ele mostrar a incompatibilidade da norma com a Constituição, ele está certo. Quando ele está mudando a lei por conveniência, ele está invadindo competência de outro poder. Isso simplificando as coisas. Se um poder, se o legislativo é omisso, como foi dito há um instante, a Constituição brasileira até prevê a inconstitucionalidade por omissão. Aí o problema é este. É um problema de composição de interesses. Se o legislativo dorme, existe a inconstitucionalidade por omissão. Mas não é porque o legislativo dorme, ou porque ele faz bobagens, desculpe o termo, é que o juiz está autorizado, ou o administrador está administrado a deixar de lado a lei e fazer a lei ele próprio. Senão nós estamos no Estado de Direito. Qual é o primeiro princípio no Estado de Direito? É o princípio da legalidade. É claro que a legislação não é perfeita. É claro que que legisladores não repúblicos fazem proezas. Mas nós temos que encarar o problema no seu aspecto geral. Não podemos usar exceções ou casos excepcionais para desmoralizar o sistema todo. Porque senão nós estamos autorizando o arbítrio de qualquer governante, de qualquer um. Desde o mais humilde até o presidente do Supremo Tribunal Federal. Os direitos fundamentais têm limites. O Alexandre de Moraes diz isso todo dia, mas num ângulo completamente diferente do meu. Mas ele diz todo dia isso. Ele tem razão nisso. Mas os limites devem ser claros e definidos por quem? Pelo administrador, pelo juiz ou no Estado de Direito pelo legislador? Agora, essa colocação de Mococa, aqui da senhora, aquela de Mococa, vai me permitir voltar um pouquinho atrás. Mas antes, eu quero fazer a minha homenagem a Mococa. Não que eu tenha a honra de nascer lá ou seja parente de alguém por lá. Mas lá eu acho que era a terra da Esther Figueiredo Ferraz, não era? Eu tive a honra de ser aluno de algumas aulas da Esther, desculpe, da professora Esther Figueiredo Ferraz, e depois ela me nomeou para o Conselho Federal de Educação, quando ela era ministra de Educação. E eu convivi com ela o suficiente para abolir o professor, por isso que eu fui de errata um minuto atrás. Essa era uma mulher excepcional, que conhecia profundamente o direito, conhecia toda essa problemática e procurou que a legislação brasileira se adequasse nas deliberações do Conselho Federal de Educação à realidade, não mudando a lei, mas abrindo os caminhos. Eu fui, exatamente como membro do Conselho, até fui presidente do Conselho Federal de Educação, que não é esse Conselho que hoje existe. Esse foi extinto. Porque o Conselho Federal de Educação dos velhos tempos tinha mandato superior ao do presidente da República, exatamente para ele não mudar a qualquer hora. Exatamente, extinguiram um, criaram outro, e para esse outro multiplicaram-se as instituições de ensino, por exemplo, que não são muitas de alta qualidade. Mas isso é outra conversa. Feita homenagem à Esther, eu volto ao assunto. O problema um dos problemas que estão implicitamente nas colocações postas decorre particularmente da senhora que veio de Mococa. É o problema do nosso sistema eleitoral. Porque se houvesse distritos, certamente o distrito de Mococa e suas, e o que fosse ele, teria conhecimento dos problemas levantados e havia um contato direto para resolver. Agora, um princípio não pode contrariar outro princípio. O princípio da separação dos poderes está na Constituição certa e errada. É exatamente fugindo desse princípio é que acontecem todos os dias as arbitrariedades. Se a Constituição brasileira, ao contrário de outra, tem a inconstitucionalidade por omissão. Isso não é, existindo a inconstitucionalidade de omissão, para que serve? Exatamente para chamar a atenção que o legislador tem que tratar do assunto. E volte-se ao problema. O legislador pode tratar do assunto não só estabelecendo uma lei sobre homofobia, uma lei sobre misoginia, uma lei sobre racismo, mas fazer tudo por extensão é contrário aos princípios do direito penal. E quando o Beccaria, em latim, falou nullum crime, nulla pena sine lege, ele está fazendo uma revolta contra um direito arbitrário aplicado pelos juízes nomeados pelo monarca, porque nem governo republicano, no sentido moderno, existia. Era isso que eu poderia responder. Agora, há um problema que é diferente entre a colocação geral e a colocação dos problemas concretos na instância inferior. Eu não aceito, por exemplo, doutora, que exista um princípio do não retrocesso. Porque o mundo não fica parado, e da mesma forma que é preciso atualizar a Constituição periodicamente, como faz a Constituição portuguesa, às vezes há um retrocesso. E, por exemplo, isso é visível no debate que hoje existe entre a velha guarda do trabalhismo querendo enquadrar os trabalhadores, por exemplo, de locação de automóveis, lá dos Uber, etc., a um sistema que não se aplica a eles. Isso aí bate numa série de problemas também. Quer dizer, colocar um trabalhador que não tem... Eu não dei parecer por ninguém e não estou me metendo, estou falando em teoria. O trabalho hoje é diferente do que era basicamente o trabalho nos anos 30, 40. Era o trabalho do empregado que ia para uma fábrica e trabalhava tantas horas ali e não fazia nada. É diferente da situação de alguém que trabalha quando quer, na hora que quer e como quer. Isso antigamente se chamava bico, mas como agora se alargou, a coisa é outra. Agora, eu continuo a sustentar, não há democracia, não há Constituição sem separação de poderes. Esse é um princípio básico, não é um princípio vulnerável a adaptações, caso a caso, por causa de casos concretos. A omissão das leis também pode ser tratada pela inconstitucionalidade por omissão, ou deve ser tratada pela inconstitucionalidade por omissão. O problema é que quando nós mexemos, por causa de um problema concreto, uma das bases do todo, o todo vem abaixo. O todo vem abaixo. E a experiência mostra, agora já estou envenenado, e a experiência mostra que quando se tira uma pedrinha para resolver um problema desses, a tentação é tirar outras pedrinhas e acabamos no arbítrio judicial. Acabamos no arbítrio judicial. Acabamos na infração da separação de poderes. O que se passou no Brasil, o que se passa no Brasil, foi um alargamento de competências, pouco a pouco, do Supremo Tribunal Federal, e que hoje se acha normal que ele legisle. E até que agora venha essa famosa regulamentação de uma decisão judicial, que já é uma extensão da lei. Essa erosão foi aos poucos. Eu até tenho um trabalho que eu já divulguei sobre esse assunto, mostrando essa evolução, mas não vou nem citar, porque eu estou preparando uma versão melhor para tratar disso. Isso não aconteceu de um dia para o outro. Peguem a Constituição de 1988 e vejam a interpretação que era dada a ela naquele tempo. o Supremo Tribunal Federal decidia sobre a inconstitucionalidade. Mas ainda está na Constituição o artigo 52, parágrafo 10º, parágrafo 5º, que a minha cabeça não funciona direito, exatamente submetendo essa apreciação ao Senado Federal. Quem suspendia a execução da lei inconstitucional era o Supremo Tribunal Federal. Era assente que ele não podia mudar constitucionalidade ou inconstitucionalidade. Mas ele tinha o poder de verificar se formalmente a declaração de inconstitucionalidade era correta. E, se os senhores pegarem a Constituição, o que, que está escrito, acho que artigo 97. O que, que está escrito no artigo 97? Que somente pela maioria absoluta dos membros do Supremo Tribunal Federal pode ser declarada a inconstitucionalidade. É isso que ocorre? Uma liminar monocrática, se não vou ser um redundante, monocrática, vale como lei hoje. E o prazo para que ela seja reapreciada, não só no regimento do Supremo, são vários meses, como esse regimento do Supremo é mudado ao bel prazer, ou desobedecido ao bel prazer dos representantes. Isso é uma fonte de insegurança jurídica. Isso é uma vulnerabilidade nossa. Mas não foi estabelecida num dia só. Não foi. Em 2014, já desculpem, eu não vim aqui preparado para tratar esse assunto, então não estou municiado pelas datas exatas. Há um acórdão do Supremo Tribunal Federal que, na verdade, revoga o artigo 52, parágrafo não, item tal. É um acórdão, não vou dizer de qual ministro, que diz que não precisa comunicar ao Senado. Agora, se o Senado engoliu isso, é um problema que não transcende aos próprios senadores. Peguem a Constituição brasileira e vão encontrar essa regra, que só a maioria absoluta admite declaração de inconstitucionalidade, está no artigo 97. Não está? Sim, pelo menos o senhor tem lembrança que está lá, não está, doutora? Não tem lembrança que tem essa regra? O que, que uma liminar faz? E é tudo resolvido por liminar. Quando se esquece a liminar, outro dia estava lendo de uma liminar sobre, eu acho que distribuição de rendimentos por causa da exploração de poços de petróleo no mar. A liminar era de 2013. E eu nunca vi nenhuma apreciação da liminar que suspendeu artigos da lei que trata das ADPFs, que foi do ministro José Nery da Silveira. Num livro tratando desse assunto, um ministro do Supremo, que é autor dele, exatamente diz que isso foi resolvido por outros acordos. Isso eu não encontrei, mas isso é outra conversa. Nós não podemos, para resolver um problema concreto, importante, tirar uma pedra daquilo que é a estrutura tal sobre a qual nós vivemos. É há meios de reagir contra isso. Existe até um esquecido direito de petição à representação, para que cada um movimente a máquina administrativa. Isso tudo está esquecido. De vez em quando é preciso reler a Constituição. Em 88, ela falava uma coisa a respeito do controle de constitucionalidade. Hoje, a Constituição não mudou nos pontos. O que mudou é a interpretação pelo Supremo Tribunal Federal. E também uma legislação induzida por isso. Comparem a lei que regula a ação direta de inconstitucionalidade e a ação direta de inconstitucionalidade com com a interpretação, os acordos do Supremo Tribunal Federal tomados na época da Constituição. Aqui eu estou vendo que todos aqui têm formação jurídica. Eu pergunto uma coisa. Eu citei o Marbury versus Madison. Eu posso poderia citar, se eu tivesse aqui anotados, uma centena de decisões do Supremo Tribunal Federal que o ato inconstitucional é nulo. Irrito e nulo, dizia Rui Barbosa. Se é nulo, ele não produz efeitos. Agora, peguem um artigo da lei que regula a ação direta em que, de uma lei de 1999, em que aparece lá a modulação. A modulação é avanço ou não é avanço? E o critério para modular é um critério político, 2/3 do Supremo Tribunal Federal. Só que, como também introduziram a execução imediata sem passar pelo crivo do Senado, qualquer coisa que o Supremo Tribunal diga que é inconstitucional, é inconstitucional. Mesmo que a aquilo se choque claramente com o texto constitucional. Confiram, eu não estou maluco a falar isso. Talvez eu esteja maluco num outro sentido. Mas dentro da Constituição eu não estou errando. O acordo é muito claro, esse acordo. E esse acordo diz até que isso é uma. Que houve essa transformação por uma mutação constitucional. Se nós vamos admitir mutação constitucional, é besteira fazer Constituição. Mutação constitucional. Agora, se forem estudar o acordo em face do que se escreveu sobre mutação constitucional, vai encontrar, vão levar um susto. Quem tratou primeiro desse assunto foi uma professora da faculdade que trabalhou comigo, Ana Cândida da Cunha Ferraz. O senhor se conheceu? Ana Cândida escreveu um trabalho de processos informais de modificação constitucional. E lá ela tratou da mutação constitucional. Só que a mutação constitucional pode ser uma representação que não negue a existência da norma. Porque a norma, enquanto vigorar, é norma. A alegar mutação serve para tudo. É claro que esse assunto já é, eu estou aqui. Eu saí do tema, mas é um assunto, para mim, fundamental. Fundamental. E agora, se os nossos legisladores pecam, e eu não vou negar que pequem, mas os ministros do Supremo também pecam. Porque quantas vezes a decisão política, a decisão do Supremo, é uma decisão política. Por exemplo, não pode. O governo federal precisa de recursos para tal coisa. Aí cria-se um imposto, ou modifica-se a taxa do IOF. O legislativo dá sua opinião para uma maioria esmagadora, uma liminar, leva a questão para o Supremo Tribunal Federal, e no Supremo Tribunal Federal aquilo que o governo desejava, uma pequena atuação, permaneceu. Se nós vamos discutir casos concretos, há casos concretos de grande importância que mostram o contrário, o Supremo Tribunal Federal como legislador supremo. E eu não sou inimigo do Supremo Tribunal Federal. Eu tenho até a discordância de alunos meus lá. Só que eles não discutem comigo, eles escrevem ou decidem. E eu reclamo, porque afinal de contas o direito de reclamar é um direito fundamental. Até perceberam, os senhores devem ter percebido, que até o meu tom e o meu estilo mudou nesses últimos momentos. Esperem um pouquinho que eu eu trarei mais um livro para vocês, se eu puder concluí-lo.
1: Fazemos votos que sim. Antes de passar a doutora Carmen para as considerações dela também, vejam que esses debates são fundamentais, não é? A função da academia é justamente trazer essa crítica. E se alguma coisa se pode concluir com grande certeza, pela essa última manifestação do professor Manuel, e pelo empenho que ele tem nos argumentos, é que certamente vulnerável ele não é.
0: Eu sou vulnerável. Protesto. Protesto.
3: Eu acho que a mim só cabe agradecer essa maravilhosa aula que tivemos com o professor Manuel Gonçalves, agradecer o convite, meu caríssimo colega, agradecer a todos aqui por essa manhã tão rica de conhecimentos trazidos pelo professor. É realmente uma honra e um privilégio ouvi-lo. E só reforçar que realmente acho que o nosso direito ele vai evoluindo, às vezes não de uma forma linear, como nós gostaríamos, né? Mas às vezes ele vai a trancos e barrancos, ora com erros, ora tentando acertar os erros, mas é como um pêndulo, né? A figura do pêndulo acho que é muito, muito bem-vinda. Enfim, ora o pêndulo está para um lado, ora para o outro, mas eu acho que a evolução ela é constante. Então, eu só tenho realmente a que agradecer e devolver a palavra.
1: A democracia é um processo, né? É uma evolução. Muito bem.
0: Eu quero agradecer.
1: Perfeito. Antes de terminar, gostaria de... Só com um esclarecimento. Eu havia convidado o professor Manuel Gonçalves para fazer a aula de encerramento deste curso. Mas, atendendo um pedido dele, nós antecipamos de uma semana, porque na semana que vem ele tem um outro convite e estará em Portugal na sexta-feira. Então, está aí explicada a razão por que ele não vai fazer o encerramento, mas, enfim, de alguma maneira, nos brindou com essa maravilhosa intervenção aqui.
0: Eu quero agradecer ao doutor Alckmin Dutra ter me convidado para o encerramento, que eu não encerro pela razão que ele explicou, mas é justificável. No dia 29 de maio, comemoram-se 50 anos da Constituição Portuguesa, que obviamente é mais velha que a nossa. E há um colóquio em Portugal. E eu fui escolhido, no critério dos portugueses, para representar o Brasil nesse evento, particularmente a Universidade de São Paulo. Então, eu procurei conciliar as coisas. E, conciliando as coisas, eu pedi essa antecipação para poder participar do curso aqui e poder participar lá desse evento, que é um evento, na minha opinião, importante. E é importante porque quem estiver atento ao comparar a Constituição Portuguesa, que faz 50 anos, com a Constituição Brasileira de 88, vai verificar que há uma influência dela sobre a Constituição Brasileira. Mas também que os portugueses não podem cantar vitória, porque se vocês compararem a Constituição Brasileira de 1824... com a Constituição Portuguesa de 1826, vão ver que ela copiou a parte boa da Constituição Brasileira. Vocês já ouviram falar do poder moderador, que de vez em quando ele ressuscita nos debates. O poder moderador está na Constituição Brasileira e foi inventado aqui. Isso já é uma outra conferência. Dom Pedro I outorgou a Constituição do Império com o poder moderador à moda brasileira, vamos dizer assim. Ele outorgou a Constituição de 1826 em Portugal, com Dom Pedro IV, com o poder moderador, mas com algumas nuances. Isso é um assunto teórico e interessante, porque mais parte da colocação que eu tenho que fazer em Lisboa será lembrado para os colegas de lá, que eles também nos seguiram muitas vezes. Eu quero agradecer a paciência de todos, de me ouvirem sobre aspectos talvez ligados à estratosfera, mas que me parecem importantes. Eu tenho agora a defesa perfeita. Eu sou vulnerável, idoso, tenho o direito de dizer tudo.
4: Isso, até... Esse direito já conquistou.
0: Só que eu sou, de certa forma,

0: Sidney, com C. Obrigado por estar aqui conosco, todos vocês que estão aqui nos prestigiando todos esses dias da TV Assembleia. Bem, gostaria de convidá-los para a semana que vem, para a última aula do nosso curso. Tem uma boa notícia e uma má notícia. A boa notícia é que o professor José Levi do Amaral vai estar aqui dando aula. A má notícia é que os senhores vão ter que me suportar, porque eu também vou participar desta aula. Então, lamento muito, se não for o caso, venho só para a segunda parte. Professor Manuel, agradeço imensamente a sua brilhante participação. Muito obrigado por estar aqui conosco nessa manhã. Foi realmente uma grande alegria. Professora Carmen, muito obrigada por estar aqui conosco. Muito obrigado por nos presentear com essa obra magnífica, seu último trabalho, Princípio da Transparência no Devido Processo Legislativo Orçamentário, que é tão importante aqui para nós no Parlamento. Obrigado por ter se deslocado do Rio de Janeiro até aqui nessa manhã nublada paulista, né, de quinta-feira. Muito obrigado a todos e até a próxima. Próximo.
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3: Está começando o Conselheiros em Foco, o videocast do Tribunal de Contas do Estado de São Paulo, que apresenta à sociedade as trajetórias, a atuação e a visão de futuro de seus conselheiros. E hoje eu tenho a honra de receber aqui no estúdio de comunicação do TCE São Paulo o ilustre vice-presidente do Tribunal, Dimas Ramalho, que veio do Ministério Público, foi promotor e procurador de justiça, teve longa carreira política como deputado estadual e federal, além de ter sido secretário de Habitação do Estado de São Paulo e secretário de Serviços da capital paulista. No TCE São Paulo, é conhecido por valorizar a comunicação e por defender uma fiscalização que impacta positivamente a vida das pessoas. Nesta entrevista serão abordados sua trajetória, os desafios atuais e as perspectivas futuras do controle externo. Seja muito bem-vindo, conselheiro Dimas Ramalho, é uma honra recebê-lo aqui.
4: Obrigado, Karen. Prazer também participar desse programa que mostra um pouquinho a vida dos conselheiros, que vai um pouquinho além do tribunal.
3: Sim, perfil, é isso que nós vamos falar, um pouquinho da sua trajetória, dos projetos atuais e do que o senhor espera para o futuro do Tribunal de Contas do Estado de São Paulo. Conselheiro, o senhor que construiu uma trajetória que passou pelo Ministério Público, passou pela política, pela gestão pública, como é que foi essa caminhada até chegar à Corte de Contas?
4: Bem, está sendo ainda, né? Porque eu tive uma experiência no Ministério Público, formado em Direito. Posteriormente, fui para a política, disputei mandatos eletivos. Durante muito tempo, fui deputado estadual, federal, e pude conhecer em Brasília o Brasil real, a importância de São Paulo comparada com outros estados da federação. Pude conhecer também a força do estado de São Paulo e entender que São Paulo sozinho é nada. Como também o resto do Brasil, se é São Paulo, também não vai para frente. Ou seja, me tornou mais republicano e com uma visão mais federalista. Posteriormente, ainda deputado federal, surgiu a chance de vir para o Tribunal de Contas. Eu aceitei o desafio, fui aprovado pela Assembleia Legislativa, quase que unanimidade dos deputados, após uma sabatina longa, demorou, sei lá, 7, 8 horas, e foi aprovado pelo governador, na época, Geraldo Alckmin, e vim para o tribunal. E tenho sido feliz aqui, tenho trabalhado, é uma outra realidade, mas tenho procurado fazer experiência de fora aqui para o tribunal.
3: É isso que eu queria te perguntar. Que vantagem que há de ter passado pelos três poderes? De que forma isso te ajuda a atuar, a trabalhar aqui no Tribunal de Contas?
4: Ajuda tudo. Primeiro que você tem entendimento que o tribunal é importante, mas o tribunal não é tudo também. Há instituições importantes como o tribunal. O tribunal é um papel muito importante, mas tem o judiciário, tem o Ministério Público, tem a Procuradoria, tem a Defesa.

0: assessoria, tem o legislativo, tem o executivo. Nós temos que fazer um trabalho sempre coordenado com as instituições, com os poderes. E a força do tribunal está exatamente nisso. Você ter essa dimensão que você tem um papel fundamental, mas ele só será fundamental realmente se ele tiver integração com as outras instituições, poderes. Então, a minha vivência lá fora me fez vir para o tribunal, mas sem deixar de olhar para fora. E quando eu cheguei aqui, falei, pessoal, nós temos que pegar o tribunal e fazer o tribunal olhar para fora também, para que todo mundo conheça o tribunal. Até porque é ainda, mas foi muito mais desconhecido, o papel relevante que tem no apoio das contas, na prevenção de gasto inútil, no combate à corrupção. É um órgão fundamental e pouca gente conhecia. E também no papel didático, né, e pedagógico do tribunal, evitar o gasto errado. Então, ter vivido outras experiências e não ter nascido aqui, para mim foi fundamental. Acho que me deixou um conselheiro melhor, inclusive.
1: Sim, falando um pouquinho da política para o tribunal, queria que você nos contasse como foi essa transição, se tem alguma história, algum caso que você acha que vale a pena compartilhar aqui nessa entrevista.
0: Bom, vou te falar, está sendo ainda, né, cara? Porque quem disputou a vida política sempre, quem participou da disputa real de poder, quem morou em Brasília, quem foi em São Paulo, foi secretário de Estado aqui em São Paulo, foi secretário do município, ou seja, essa experiência toda, no início, quando cheguei aqui no tribunal, eu cheguei, enfim, como parlamentar ainda. Então, as discussões aqui são mais calmas. Você tem que ter mais calma para falar. E no parlamento você é mais ríspido, você é mais duro. A pessoa fala uma coisa, ah, eu discordo disso, isso é um absurdo que você está falando. E eu lembro que as primeiras sessões aqui eu comecei a falar assim, não, isso é um absurdo. Eu discordo frontalmente do que Vossa Excelência está falando. Daí um conselheiro mais velho falou, ó, Dimas,
1: Aqui a formalidade é outra, né?
0: você até pode falar isso. Mas seja mais doce, né? Porque aqui você fala isso. Não é normal. E isso para um parlamento é normal. Você, uma grande discussão, ríspida, depois você vai tomar um café, discutir, porque parou lá. Então, me adaptei aqui. E também, todo momento, chamando a pessoa, senhor deputado, com a palavra, pela ordem, enfim. Mas, de qualquer maneira, logo eu vim aqui, eu também continuei fazendo trabalho político, não político partidário, mas político em lato senso, tá certo? Dando palestra, trazendo pessoas para debater, todo o julgamento dando uma visão social. Então, para mim foi uma transição, porque inclusive nós pertencemos ao Poder Legislativo, né? Na
1: Sim.
0: estrutura constitucional, o Tribunal de Contas pertence ao Legislativo. E eu mantive sempre essa relação com o Poder Legislativo e continuei fazendo, inclusive, eu continuo fazendo isso. Nós temos aqui os ciclos, que são uma coisa maravilhosa, começou comigo, inclusive, né? Eu era deputado em Araraquara, deputado estadual, e convidei o presidente para ir para Araraquara dar uma palestra. Era o presidente Fulvio Biasi. Falou, mas Araraquara, por que não? Tem que ir para São Paulo. Daí ele foi para lá, lotamos o teatro, falou, ah, por que não tornar isso permanente? Uma coincidência, começou comigo. E
1: Que
0: hoje
1: legal.
0: está no 30º tanto já ciclos.
1: Sim.
0: Então, essa experiência externa, eu acho que me faz ter um olhar também mais realista do que o prefeito faz, o vereador, as dificuldades e também as coisas que às vezes não são republicanas, né? Que
1: Sim.
0: você presta mais atenção.
1: E, doutor Dimas, como é que foi a sua atuação no Ministério Público, né? Qual era o perfil do Dimas Ramalho nessa fase?
0: Bom, eu saí da Faculdade de Direito aqui do Largo São Francisco já era um cara politizado. Eu tinha sido presidente do 11 de agosto, que é um centro acadêmico muito forte. Enfim, e saí da faculdade, eu peguei o fim da ditadura na faculdade, peguei a transição da ditadura, participei profundamente dos movimentos, movimento pela anistia, movimento pelas eleições diretas, movimento pela liberdade sindical. Então, eu estava imbuído desse espírito libertário. Me formei, um pouquinho atrasado, por conta do 11 de agosto, estudei muito, mas muito. Depois de um ano já era promotor de justiça. E eu, embora tenha feito um curso de preparação, Eu sabia muita teoria, mas não sabia a questão
1: A
0: prática.
1: prática, né?
0: Primeira audiência que eu fiz, o juiz falou: qual a palavra do teu promotor, né? Eu falei: bom, e agora? Era só falar: ah, restou provado, peça condenação, etc. Eu fiquei naquela dúvida, porque eu sabia toda a teoria do processo penal, mas eu não sabia a prática, eu nunca teve esse processo na mão. Mas eu adaptei logo, fui um promotor que tive uma carreira, cheguei na cidade. Primeira cidade que eu cheguei foi Batatais. Já visitei o prefeito, visitei a Câmara, coisa que não era normal. Eu tinha 20 e poucos anos também. Era eu, meu carro, minha marca de escrever, que vocês nem sabem o que significa mais isso,
1: Saberemos.
0: e só isso. Então, o meu mundo era muito para frente.
1: Mas você tinha, sempre teve a veia política, isso está
0: Não,
1: claro.
0: a veia política
1: Sim.
0: herdei do meu pai, do meu
1: É.
0: avô, dos meus tios, tá certo?
1: Seu pai foi político.
0: Foi político, foi prefeito, foi presidente da Câmara, meu avô, meus tios. Mas irmãos, somos sete irmãos. Eu enveredei pelo campo político. Todos são politizados, mas assim, quem foi disputar votos? Porque a política é disputar voto, né, cara? É você colocar teu rosto, tua opinião. Mas de qualquer maneira, o Ministério Público para mim foi um porto seguro. Porque eu pude ser deputado. Com a segurança que se eu me elegesse, eu tinha para onde voltar. Depois eu me casei, tive filhos, e eu pude seguir a minha carreira de política, garantindo que meu filho ia ter condições de estudar, crescer. No Ministério Público, eu fui um promotor que também, como aqui, eu queria coisas diferentes. Eu fui um promotor, um dos primeiros a colocar um colarinho branco na cadeia. Na época não tinha lei do colarinho branco. Eu me lembro que houve um caso muito famoso, um caso Tiepo, aqui em São Paulo, que foi um escândalo que aconteceu e tal, e eu pedi a prisão preventiva dessa pessoa. E o juiz deu. Daí nós chamamos três, quatro pessoas na sala, está dada a prisão, não pode falar, e ele fugiu. Você vê como ele era poderoso. Depois descobri que ele não tinha nível superior também. E na época ele estava na Polícia Federal e eu pedi que ele fosse para detenção. Que foi outra confusão. Bom, foi tão grande isso que deu Veja, deu jornais, eu tenho guardado até hoje. E também eu tinha uma visão bastante social, defendia o júri como instância de poder popular. Enfim, e também sempre defendi a autonomia do Ministério Público. Defendia sempre que o promotor tem que ser independente, tem que ter garantias. Isso ficou configurado depois de 88 na Constituinte. Rapidamente saí da carreira e segui a carreira política.
1: E, doutor Dimas, como é que o senhor avalia hoje a forma como o mundo jurídico se comunica? Em que sentido você acha que é possível evoluir? O que é preciso mudar?
0: Se comunica com o jurisdicionado?
1: Exato.
0: Bom, primeiro é não falar juridiquês, né?
1: Isso é uma luta que já entrou em discussão, né, em vários órgãos públicos,
0: Aqui, inclusive,
1: inclusive
0: meu
1: no
0: gabinete tem
1: Supremo.
0: 40 palavras. 40 termos. Se falar, está fora. Por exemplo, quedou-se inerte. Não, pessoal, aqui todo mundo pode falar no tribunal lá. Mas a palavra quedou-se inerte. Eu perguntava, alguém fala quedou-se inerte? Você chega na tua casa e fala, teu marido fala, Karen, cadê a Rafaela? Estava dizendo, não sei, quedou-se inerte o dia todo. Você nunca vai falar isso. Nunca vai
1: Verdade.
0: falar. Então, se você não fala no dia a dia. Para que colocar no papel?
1: É falta de respeito, até, eu acho, se a gente pode dizer assim, com quem não teve esse
0: Não.
1: acesso a esse tipo de cultura, né?
0: Não é
1: Porque vocês
0: questão de
1: também
0: falta de
1: falam para a
0: respeito. É o
1: população,
0: seguinte,
1: doutor.
0: é uma tradição que já acabou.
1: Sim, mas quando você se coloca para a população, que é algo que, enfim, qualquer órgão público presta atenção, se importa.
0: Quem fala enrolado, quem fala difícil. Você dificulta o acesso à justiça. Porque a população não sabe o que é isso.
1: Sim.
0: E não tem obrigação de saber também.
1: Sim, consegue
0: Não estou
1: entender.
0: dizendo para falar como se escreve no, na internet, como se escreve no WhatsApp. Não é isso, não.
1: Claro, não.
0: Falar uma palavra coloquial. O Tribunal de Justiça de São Paulo tem uma discussão sobre isso. Nós estamos tendo aqui no tribunal também sobre isso. Eu procuro também pegar a manual de redação da Folha, do Estadão, ser sintético nas decisões. Uma decisão cumprida, ninguém lê. Quer dizer, uma coisa muito demorada, ninguém tem tempo para ler, porque o mundo hoje é rápido, infelizmente. Não estou dizendo que é melhor ou pior, mas é assim. Se você colocar uma legiceira muito grande, ninguém vai ver. É como televisão, como jornal, como entrevista. Se você começar a fazer aquele prólogo, ninguém vai prestar atenção, porque você tem que chamar a atenção na primeira palavra. Aí a pessoa fica pensando, na escalada você tem que falar, opa, espera aí que vai ter, entendeu? Então, eu sempre defendi uma função mais coloquial. Aliás, na minha entrevista na Assembleia, eu falei isso, pessoal, eu vou tentar ser o mais, mais que as pessoas entendam o que eu fale, porque eu quero que entenda o papel do tribunal. Se a pessoa me entender, sempre está falando em latim, sempre ficar citando termos que ninguém presta atenção, vai ser muito bom.
1: As pessoas perdem interesse, na verdade. Elas não entendem, se vêm distante daquilo e perdem interesse, caem no desconhecimento. Por isso
0: E
1: que
0: não
1: eu acho que.
0: reconhece a importância. Se você não se reconhece, você não dá importância.
1: Exatamente. E, doutor, das passagens pelo Executivo do Estado e também da capital, que lição de gestão o senhor aplica hoje nos processos em que atua como julgador?
0: Bom, eu fui secretário de Habitação do Estado de São Paulo. Visitei todo o Estado de São Paulo, fui secretário de Habitação no estado do tamanho de São Paulo, do governador Mário Covas, que era um grande governador. E aí aprendi algumas coisas. Primeira, a força da mulher nos mutirões, uma coisa que me chamava muita atenção. Quem comandava os mutirões para construir casas populares sempre era mulher. Sempre era mulher. Trabalhava e durante esse fim de semana fazia mutirão. Isso me deixava assim, nossa, como é forte. Isso há 40, 30 anos atrás. Por outro lado, eu vi a importância de você ter uma casa própria. Nós temos ainda um déficit habitacional muito grande no Brasil. Porque ao você ter uma casa, você tem um endereço, você tem uma cidadania. Todo mundo quer ter um endereço. Todo mundo quer ter um endereço. Se você não tem uma casa, você vive de favor, mora no fundo, mora com a sogra, com o sogro, com o cunhado, com a irmã. Você tem que ter independência. Independência se dá com casa. Segundo, nós colocamos algumas questões importantes. A casa sempre sai em nome da mulher. Por quê? Porque, infelizmente, grande parte que saía da casa, quando a separação, era o homem, não era a mulher. O homem que tomava a iniciativa de sair, deixava os filhos. Então, a garantia ficava no nome da mulher. Segundo, nós fazíamos sorteio das casas. Ah, sou amigo do Dimas, do secretário, do deputado, não interessa. Vocês preenchiam os requisitos, era sorteio público. Também fizemos cotas para idosos, pessoas com deficiência. Ou seja, foi uma estrutura bacana. Conheci muito o estado de São Paulo e a realidade das pessoas. Porque você pode falar, a pessoa não tem casa, ela não tem casa. Grande parte não tem casa. E dá uma importância grande quando ela ganha uma casa. E ela cuida da casa, ela amplia, ela traz o filho, ela traz o neto. Então, essa experiência social foi importante. Em São Paulo, eu cuidei do lixo de São Paulo. Resíduos sólidos, iluminação pública e serviço funerário. Só isso, entendeu? E aí me assustava o tamanho de São Paulo. Milhares de toneladas de dias sendo recolhidas em São Paulo. Uma loucura. E dando certo, né? E na iluminação pública, na época, para você ter noção, eram trocadas 3 mil lâmpadas por dia. 3 mil lâmpadas por dia.
1: É muita coisa.
0: O parque de iluminação, pessoal, a cidade de luz é Paris. Não, não é. Era São
1: É São
0: Paulo,
1: Paulo.
0: que tinha quase 500 mil pontos de luz. Então é uma energia muito grande. Aí eu aprendi a dimensão de uma cidade. Cidade rica e pobre ao mesmo tempo. As contradições de uma cidade. Então, eu tive essa experiência social. Habitação, resíduo sólido, iluminação e serviço funerário. Eu tive contato ali com a morte sempre, entendeu? Começamos a discutir a questão da cremação. Ou seja, a realidade do São Paulo. Quantos enterros por dia? Quantas lâmpadas trocadas? Quanto de lixo recolhia? Essa é uma vida que pouca pessoa presta atenção. Agora, se a pessoa não recolher o lixo, se morre um parente, se você não tem iluminação, você fala, putz, isso é importante. Eu lembro que eu fiz um acordo coletivo que eu exigi que se desse protetor solar para o coletor, para o gari, porque a pessoa passa o dia inteiro recolhendo, o Estado faz campanha contra o câncer de pele, mas não dava
1: Não
0: protetor
1: dá
0: solar.
1: protetor solar.
0: Agora, você é obrigado, a pessoa é obrigada a usar, não. Você não pode obrigar o.
1: Tá, mas tá ali.
0: Mas a gente fazia
1: Sim.
0: palestras, orientava, e foi muito bom. Eu tenho certeza que foi um ganho social. Então, a experiência foi essa, uma experiência da vida real. Muita gente fala, por que que é importante isso? Porque você conhece o mundo real, cara. O mundo real não é o Tribunal de Contas, não é o Ministério Público. O mundo real é a fome, é a periferia, é o gueto, é o cortiço, é o abandono. Então você tem que trabalhar para que isso melhore. Por isso também me deu um olhar muito crítico em relação às administrações. Eu reconheço a boa administração, enalteço, mas quando a pessoa não fala boa administração, eu falo também, você está errando. E falo sempre para quem vem aqui, pessoal, não adianta vir com mimimi para mim. Não, veja bem, eu fiz. Não, a licitação não está correta. Você sabe que não está correta. Não, você vai no médico e fala que você não está doente. Você vai falar comigo e fala a verdade. Não, errei aqui. Tá bom, vamos corrigir. O tribunal tem esse viés de correção, mas também tem o viés de punição. Quer dizer, a pessoa errou. Se ela erra dolosamente, ela tem que ser punida. Senão, a pessoa vai dizer, ah, vale a pena errar. Não vale a pena errar. Vale a pena fazer o certo. Mesmo no Brasil de hoje, cara. Mesmo que aconteça no Brasil, vale a pena fazer o certo.
1: Então, eu ia te fazer uma pergunta, né? Se conhecer a vida real, os dois lados da máquina pública, lhe tornava uma pessoa mais compreensível ou uma pessoa mais rigorosa? Acho que a gente já teve a resposta, então. Você acha que você é uma pessoa mais rigorosa diante de tudo que você conhece, de
0: Sabe,
1: toda a sua experiência?
0: eu entendo as pessoas, eu procuro corrigir, canso de falar, dou palestra sempre. A minha agenda é atender gente o tempo inteiro. Só que eu sempre digo, pessoal, fala a verdade. Não adianta errar. Eu conto sempre casos que aconteceram no meu gabinete. O caso daquele prefeito, que eu conto sempre, dá problema para mim. O prefeito fez um concurso para procurador do município. Nós elogiamos, prefeito, parabéns. Você tem sido um exemplo, concursar pessoas. Só que ele fez o concurso numa cidade média e quem passou foi ele. Quer dizer, não pode, né? Isso parece um absurdo, mas aconteceu no estado de São Paulo, no município, que eu não vou falar, porque toda vez que eu falo ele fica ligando, eu não vou falar mais. Mas todo mundo sabe onde é que foi. Toda vez que eu falo dele, cara, ele liga, pô, você esqueceu isso? Não, eu não posso esquecer. Porque ele falou, não, eu não fui o primeiro colocado, eu fui o terceiro colocado. Abriram mão para mim. Pior ainda.
1: Piorou. A
0: Piorou.
1: justificativa dele só
0: Você
1: piorou.
0: acha? Bom, enfim. E também aquele caso, quer dizer, a pessoa faz o um concurso, coloca prima, irmã, namorada. Isso não pode acontecer mais. Entendeu? Então, quando a pessoa vem e fala, você está errando, não faça isso. Se a pessoa reconhece, nós até orientamos. Agora, se não reconhece, você tem que fazer. Tem aquele caso que eu conto para todo lugar, vereadores vêm para São Paulo, vão em casa de posição de luxo em São Paulo e põe na conta do contribuinte. Não pode. Só que você pergunta, por que você foi lá? Não, porque. Não, porque de 500, porque de 5 mil restaurantes você escolheu esse, que não era bem uma boa alimentação que tinha lá, tá certo?
1: Ou seja, não,
0: E a
1: nada.
0: pessoa fala, não, porque eu economizava, não economizou, você foi lá por outro motivo. Fala a verdade, entendeu? Então, quando a pessoa não reconhece que errou, daí só existe uma coisa, né, cara? Você punir e tornar público isso. Porque isso chama atenção. E todo mundo presta atenção. Olha, eu não vou
1: Evita
0: enganar
1: os
0: porque nós vamos
1: erros
0: perceber.
1: próximos,
0: Os
1: né?
0: nossos auditores são muito bons. Eles estão treinados para isso. Os auditores do tribunal, os funcionários, são de uma qualidade excelente. Quer dizer, então você tem que fazer uma coisa correta. Enfim. E as pessoas fazem conta de chegada para apresentar as contas. Não fazem mais porque nós somos em cima, né?
1: Sim, é. Então, agora a gente vai passar por uma parte da entrevista para a gente falar da atuação de hoje do tribunal, os desafios atuais da Corte de Contas e o que tem sido feito, doutor Dimas, atualmente, que você acha que você valoriza muito e prioriza. Quais são as prioridades do tribunal hoje? Para onde vocês estão olhando? Quais são os projetos mais importantes para evitar qualquer tipo de erro, qualquer tipo de injustiça com o cidadão?
0: Bom, isso daqui que nós estamos fazendo é importante, né? É uma coisa muito importante. Uma comunicação estruturada. Um órgão que nos comunica é um órgão desconhecido e que causa desconfiança. Você tem que ser aberto, claro. O Tribunal de São Paulo é um tribunal muito avançado. Investir na tecnologia. Investir muito na tecnologia. Tornar o cidadão, deixar o cidadão uma ferramenta tecnológica que ele possa participar com a gente. Não dá para ter um fiscal em cada esquina. Nunca terá. O cidadão sabe onde não tem calçada, onde tem aquela obra que começa e não termina, onde a merenda é ruim, onde falta remédio, onde o ônibus do filho é horrível, onde o pneu está careca, digamos assim, para o senhor entender. Então o cidadão tem a obrigação de nos auxiliar. E nós temos ferramentas que vão deixar aqui para a pessoa interferir, comunicar, falar com a gente. Segundo, eu sempre defendi, escrevi, que o tribunal tem que ser indutor de políticas públicas. O tribunal, mesmo sendo órgão do Poder Legislativo, não sendo órgão político, em estrito senso, ele tem obrigação de incentivar uma boa aplicação do dinheiro na educação, na saúde. E não basta você aplicar o mínimo constitucional. Você tem que ter garantias de que o dinheiro foi bem aplicado. Muita gente vai na escola para comer. A merenda hoje não é um artifício suplementar. É a principal comida de muita gente no estado de São Paulo. Tá certo? E não pode faltar remédio. Há coisas novas, como tecnologia, como meio ambiente, como acessibilidade, como inclusão. Então, o tribunal tem que olhar para essas novas bandeiras e ser indutor dessas políticas. Ah, eu vou exigir que faça isso? Não, mas eu vou incentivar que faça isso. Tá certo? Então, você não basta cumprir apenas o que o caderno fala que tem que fazer.
1: Ou seja, o tribunal hoje ele já consegue priorizar resultados em vez do formalismo.
0: Com certeza. Formalismo já acabou. Quem fica só no formalismo está fora da realidade. O mundo mudou. Nós estamos hoje. O tribunal avançou muito. Nós intimamos pelo WhatsApp. Nós temos plenário virtual. Foi um dos primeiros tribunais do Brasil que teve videoconferência. Nós temos tudo moderno. Nós,
1: Inteligência artificial, que foi
0: especial, estamos
1: colocado aqui
0: caminhando para
1: dentro,
0: isso.
1: estamos sim.
0: Quer dizer, mas sem perder a noção de que a parte mais importante da inteligência artificial, da tecnologia, é o ser humano. É o funcionário que tem que ser bem treinado, bem pago, incentivado. Nós temos mestrado aqui no tribunal. Então, nós temos que, ao mesmo tempo, incentivar muito a tecnologia, nós temos que aplicar no ser humano, que em última instância é quem vai dar a direção e vai ser a coisa importante para São Paulo e para o Brasil.
1: Doutor Dimas, falando um pouquinho da transparência, que é algo que também o tribunal tem falado muito, tem debatido muito esse tema, que pontos hoje poderiam ser melhorados nas prefeituras e no governo do estado para que haja mais transparência da administração pública?
0: É cumprir a lei, porque a lei de acesso à informação é clara. Por isso que, mesmo quando o parlamentar dizia, pessoal, nós não precisamos de muita lei, nós precisamos cumprir a lei. Quem tem muita lei não cumpre nenhuma. Eu comecei a levantar várias vezes quantas leis, decretos, normas, regulamentos nós temos no Brasil. Eu não consegui chegar. São centenas de milhares. Nós estamos conversando aqui, está saindo alguma norma do Ministério da Fazenda. Que nós vamos saber. Então, a transparência se faz cumprindo a lei que temos, a lei do acesso à informação. Tudo tem que estar na internet. O município tem que colocar lá quanto ganha, obra parada. O tribunal colabora muito com isso, porque nós temos aqui vários painéis. Painéis de obras paradas, painéis de quanto custa o legislativo na tua cidade, o executivo, painéis que vão dizer como é que está a situação das obras do Estado de São Paulo. Então, e também não basta você dizer, nós temos isso. É preciso uma ação efetiva. Você tem que ser ativo nisso. Incentivar as pessoas a fazer isso. Eu acho que o tribunal tem essa característica, você induzir os municípios, o Estado de São Paulo, a tornarem cada vez mais transparentes suas ações. A democracia ganha com isso, cara, porque aí acaba o segredo. Porque qual o problema do segredo? Fica tudo incerto, o que vai acontecer? Quando você mostra a realidade, pois bem, está feito o jogo. A democracia é isso. Agora, volto a dizer, você tem que ter o respeito da população, o reconhecimento de que se você denunciar, você vai ser atendido. Porque não adianta, vou fazer uma denúncia, não vai virar nada. Ah, não vai acontecer nada. Eu não confio na justiça. CPI só dá em pizza. Não, nós estamos vendo no Brasil o que está acontecendo. Gente rica sendo presa. Senador sendo vítima de busca e apreensão. Vítima não, sendo alvo de busca e apreensão.
1: Sim.
0: É uma realidade importante isso. Nós tivemos presidentes que foram empichados, tá certo? Sofreram impeachment. Ou seja, e a democracia sobreviveu. Isso que é a coisa fundamental. É você insistir na democracia. Insistir na democracia. Nós melhoramos muito o nosso país já. Muito. Quer dizer, muita gente fala, ah, não vota em ninguém. O voto não resolve. Sim, resolve. Claro que resolve. Eu vivi no momento que não votava. E hoje eu voto. Quer dizer, não é que a pessoa vota errado. A pessoa vota na informação que tem. Ela faz escolhas. E eu respeito muito a escolha popular. Seja que lado for nesse mundo polarizado que vivemos, quem vencer as eleições vai levar, com meu respeito.
1: Agora, a gente fazendo um balanço geral, doutor Dimas, né? Nós temos várias ações aqui no tribunal, então nós temos as ordenadas, né? Que é aquela fiscalização surpresa que chega em alguns municípios, o ciclo que o senhor mesmo colocou também iniciou com o ciclo, que é essa aproximação dos municípios. Então, tudo o que a gente faz é buscando a transparência, buscando não só punir, mas também orientar, como a doutora Cristiana sempre frisa aqui, a presidente do tribunal, e o senhor sempre reforça isso também. Olhando para os municípios hoje, qual que é o problema que mais os aflige?
0: Olha, não tem um problema, tá certo? Os municípios hoje, na configuração federativa, é o que mais faz e que menos recebe dinheiro. Essa é a grande questão. Aquela velha frase que ninguém mora do Estado, na União mora no município, é verdade. Quem cuida da saúde é o município, questão básica. Quem cuida da educação fundamental é o município, da merenda é o município. Hoje o município está até instado a cuidar um pouco da segurança, ajudar a segurança no município, guarda municipal. Então, o município é sobrecarregado, quer dizer, e na configuração é o que menos recebe verba. O município não imprime dinheiro, a federação imprime, a União imprime dinheiro, o Estado não, o município não. Então, o município vive muito à base de recursos que vêm de Brasília e de São Paulo, algumas emendas e tal. Dito isso, nós não podemos reclamar dos municípios do Estado de São Paulo. Nós somos rígidos, críticos, não dizemos que está 100%, mas caminham bem os municípios. Uma boa escola, uma boa merenda, uma boa estrutura de apoio educacional, uma boa estrutura de apoio da saúde, tecnologia. Agora, nós queremos que isso seja melhor feito, que o dinheiro seja bem aplicado. Eu sempre digo o seguinte: não tem uma saúde decente, não tem uma educação correta, vai fazer um show com uma dupla que custa milhares? Não, não pode. Você administrar é você ter prioridades. E o prefeito, ele sabe que é ter prioridade. Não adianta você querer fazer média uma semana com festa, se depois o posto de saúde não vai ter remédio. Em última instância, o prefeito é responsável por tudo. Veja o que está acontecendo na questão do Banco Master. Muitos municípios investiram dinheiro no Banco Master. Eu não estou dizendo que está errado ou está certo, aqui no estado de São Paulo. Mas vai ter que explicar. Entre tantos bancos,
1: Por que o
0: por que o
1: Master?
0: Master? Se explicar, está bom. Está certo, só isso. Espero que explique. Eu sempre sou uma pessoa que dou o direito da inocência, porque isso é constitucional, né? Não é a pessoa que tem que provar que não é culpado. O Estado tem que provar que a pessoa errou, que é culpado. Então, são coisas básicas. O meu dinheiro investiria no Master? Não. Porque, entre tantos bancos, por que o Master? Primeiro que eu não teria dinheiro para investir, né? Mas eu diria o seguinte: se, não desconfie sempre do que é fácil.
1: Sim, quando é esmola demais, né? Tanto
0: Exatamente.
1: desconfia.
0: É uma coisa muito nova, exclusiva, né, cara?
1: É muito nova.
0: Outra coisa é o seguinte: a pessoa chega, olha, eu vou vender uma lousa para você, porque a lousa é uma lousa moderna, vai explicar em inglês, professor Said. Não acredita nisso, pessoal. Muita gente compra, ah, comprei essa lousa porque é uma lousa digital. Ao lado da lousa vem o treinamento, você tem que gastar com o professor. Vou falar olhando, prefeito, não faça, nós sabemos que não é correto. Porque tudo que as pessoas vão fazer, nós já vimos aqui. É que nem filho para mãe. Quem tem filho sabe. Filho vai contar, mas pô, filho, não, não, não, não. Eu já passei por isso. Fala a verdade, entendeu? Porque é isso mesmo. Quer dizer, a prática tua de verificar as contas, de verificar a posição. Uma vez aqui começou a aparecer uma licitação, fim do ano, as prefeituras tinham que comprar camisetas para os alunos. Eu comecei a ver o edital de uma camiseta, município pequeno. Nem as grandes empresas fariam edital daquele. Era corte para cima, costura para baixo, para cima, serzinho. Bom, não dá. Eu chamei o prefeito: prefeito, quem que fez isso? Não, o pessoal da administração não fez, prefeito. Se você procurar as grandes empresas, não vão saber disso. No dia seguinte, vizinho do lado, mesma característica. É claro que passou um caixeiro viajante lá,
1: Sim, passou.
0: mostrando. Claro, nós cancelamos isso e orientamos: não faça isso, porque nós sabemos que você fez no verão passado. E ele sabe que
1: Quem
0: fez.
1: vai? Sim.
0: E outra coisa, não acha que vai ficar incólume. Você está vendo, cara, no nosso país, que estão vendo hoje.
1: Sim.
0: Coisa
1: É
0: aconteceu há
1: vergonhoso.
0: 10 anos, 5 anos,
1: É.
0: 3 anos, vem à tona. E vem à tona com gente importante, gente rica, gente forte.
1: Que já tem, querendo sempre mais.
0: Não.
1: Agora, só para a gente finalizar, doutor Gilmas, porque o nosso tempo está acabando, eu queria que você falasse só um pouquinho do que você espera para o futuro do controle externo, quais são suas prioridades daqui para frente, e o que que você imagina que vai acontecer com essa imersão da tecnologia em tudo, só para a gente finalizar a nossa
0: Colocar à
1: entrevista.
0: disposição da comunidade cada vez mais ferramentas tecnológicas para que possam nos auxiliar. Nós temos já, fiscaliza com o Tribunal de Contas, uma ferramenta muito importante. A população tem que nos ajudar. Não adianta reclamar. Muita gente fala: ah, não vota em ninguém. Daí você pergunta: quem você votou? Ah, não lembro. Então não
1: Então,
0: dá. O cidadão se realiza nas eleições e no acompanhamento do dinheiro público. Eu não estou dizendo que você vai ficar o dia inteirinho, era porque você tem que trabalhar a tua vida. Mas acompanhar o gasto público na tua cidade. Ver se o dinheiro está sendo bem aplicado, ver se a escola do teu filho está oferecendo uma boa merenda. Ver se realmente está tendo uma boa aula. Se os professores estão sendo bem remunerados, que precisam disso. Então, nós precisamos do apoio da população. E o tribunal tem que se abrir para isso. O tribunal hoje tem que se abrir. Tem que ser um livro aberto, esperando receber comunicação, esperando receber informação, denúncias e também receber, evidentemente, elogios, né? Porque tem cases importantes de boa gestão no Estado de São Paulo. Nós temos hoje um tribunal diferente, é outro tribunal. Temos o Ministério Público, que cumpre um grande papel aqui no tribunal. Temos substituto de conselheiros, que cumpre um papel importante. Temos a administração, que é excelente. Temos a fiscalização, que é uma coisa impressionante, eu participei de todo lugar, aqui é maravilhosa. Agora, queremos melhorar cada vez mais. Pagar bem os funcionários, manter as conquistas que eles tiveram, home office, melhorar essa questão. É, nós temos um mestrado, temos uma escola aqui que ensina, que dá curso o tempo inteiro. Então é isso, é tornar um tribunal cada vez mais acessível. Se acontecer isso, eu estou satisfeito. Não, satisfeito não, porque eu nunca estarei satisfeito. Eu vou querer mais coisa porque o tribunal é assim. O tribunal fez 102 anos essa semana. Ninguém faz 102 anos impunemente, né, cara?
1: Claro.
0: Então, tem toda a experiência, um acúmulo. Nós não nascemos hoje. Por isso temos que olhar para o passado, mas olhar sobretudo para o futuro. Que nem diz aquele compositor: se muito vale já feito, mais vale o que será. Essa é a minha mensagem final.
1: Doutor Dimas, muito obrigada. Foi uma honra ouvi-lo, entrevistá-lo, saber mais da sua formação, da sua carreira, da sua trajetória. Muito obrigada pela sua presença aqui no Conselheiros em Foco. Até a próxima.
0: Obrigado, cara. Prazer.
1: O nosso objetivo aqui no Conselheiros em Foco é evidenciar a qualidade do trabalho que a Corte de Contas realiza, oferecer clareza para o cidadão e fortalecer a imagem do tribunal. Eu espero por vocês na próxima edição do Conselheiros em Foco. Até lá.
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0: Olá para você que acompanha a programação da TV Alesp. Hoje, o Campo Paulista chega a São Sebastião da Grama, cidadezinha centenária, com cerca de 10.500 habitantes. Estamos a 270 quilômetros da capital paulista e hoje vamos falar sobre a produção de café, especialmente o café arábica. E quem vai nos acompanhar no programa de hoje é o senhor Carlos Roberto, que é produtor rural. Seu Carlos, tudo bem? Seja bem-vindo aqui ao programa Campo Paulista. Seu Carlos, o senhor é produtor rural há cerca de 50 anos e cresceu neste meio, acompanhando seus pais desde criança. E é uma tradição que passa de pai para filho, uma tradição de família.
1: Sim, desde avós, pais, meu pai era apaixonado por café, só falava em café, ia na missa, saía da missa para poder falar do café. E morreu falando de café. E foi me passando, a energia dele foi me passando. E hoje eu praticamente sou apaixonado por café graças a ele.
0: Certo. E o senhor tem esta área de terra onde faz toda essa produção de café?
1: Isso. Uma área de 25 hectares aqui. De uma propriedade que eu herdei do meu pai. Estou conduzindo ela desde a época de... Do feijão com arroz, que produzia tudo muito artesanal, e hoje, com a tecnologia que a gente vai investindo, para melhoria, qualidade, variedades de café, cada vez mais produtivas, preparando um sistema de produção melhor para trabalhar com máquinas. Enfim, chegando até hoje com essa ideia de sempre inovando e renovando.
0: E a tecnologia, o que mudou daquela época quando o senhor começou, que ainda era criança, começou ao lado dos seus pais, para os dias de hoje?
1: Ah, eu praticamente comecei na carrocinha, com burro, com cavalo. Depois passou para um tratorzinho velho e foi bastante anos com um trator velho. Aí depois fui melhorando a produção, conforme a produção aumentava, consegui recurso. Eu entrei na cooperativa, que a cooperativa me auxiliou muito na parte de produção, com engenheiro, técnicos, ligava, chamava, já essa questão de melhoria. E foi daí foi o pontapé inicial de começar a crescer. E o que eu sou até hoje, sempre melhorando.
0: E hoje,
1: paro de investir.
0: Certo. E hoje o senhor produz quantas sacas de café por ano?
1: Média de 1.000 sacas por ano.
0: E para quem está nos assistindo e não tem noção, quantos quilos tem em cada saca de café?
1: 60 quilos, seria em torno de 60 mil quilos por ano.
0: São 60 mil quilos por ano. E o café que o senhor produz aqui, ele... é vendido para cooperativas, ele é vendido já torrado e moído ou ele é in natura?
1: É tudo in natura. Eu beneficio o café, preparo ele tudo na propriedade, beneficio e mando para a cooperativa para guardar, para encontrar uma hora certa para venda.
0: Agora tem isso, essa questão também das cooperativas, que elas auxiliam o produtor rural, elas prestam todo um apoio. O senhor, inclusive, faz parte de uma cooperativa. Gostaria que o senhor falasse sobre os benefícios de ser cooperado, o apoio que ela oferece, o suporte, no sentido de auxiliar na produção e até mesmo na comercialização e exportação também de café.
1: Hoje eu pertenço à cooperativa de Guaxupé, Cooperativa dos Agricultores de Guaxupé. É a maior cooperativa de café do mundo, hoje.
0: Olha só.
1: Por isso ela apoia 95% dos cooperados são produtores pequenos. Então a parte técnica deles é muito eficiente, é uma cooperativa muito séria, nunca teve um probleminha de administrativo, financeiro, são excelentes em atendimento. Eu questionei algum assunto, eles já vêm e resolvem.
0: E essa cooperativa está presente aqui no estado de São Paulo e também no sul de Minas.
1: A maior exportadora de café do Brasil hoje.
0: E são quantos cooperados?
1: São 12, 15 mil cooperados hoje.
0: Todos produtores
1: todos
0: de café?
1: Todos produtores de café.
0: Olha
1: e
0: só.
1: E 95% é pequenos produtores.
0: E o senhor se enquadra neste grupo de pequenos produtores?
1: Eu enquadro nesse pequeno, felizmente.
0: E assim, a produção de café, como é que se dá essa produção? É, a gente sabe que tem todo um preparo e o período de colheita. E o clima também influencia na produção,
1: isso,
0: na safra.
1: Ah, hoje envolve várias evidências de colocação. Desde o plantio, para começar a produzir um café, é de 2 a 3 anos. Para começar a produzir.
0: Bastante tempo.
1: Preparando o solo, tudo, tecnificando a variedade, escolhendo a variedade correta para aquele tipo de solo, para aquela altitude. Um café tem, existe o café tardio, café
0: Meia estação.
1: Estação, e tem o café precoce. Cada café colhe numa época, um adianta mais, outro adianta menos.
0: E essa questão do clima que o senhor fala, o período mais seco, mais quente, ele contribui com a safra, com a melhor safra?
1: O que influi muito é a chuva. Chuva na hora certa, florada com chuva, e depois, como aconteceu esse ano, né, que foi bastante chuva, então esse ano vai ser uma colheita excelente por esse motivo. A chuva na hora certa, não teve problema de pegamento de florada. Agora está começando a colheita, uma excelente colheita também. Vai ser uma produção muito alta. Tanto é que você vê nas reportagens que surgem por aí que o café vai ser uma produção muito alta. E são todas as propriedades, não é só a minha.
0: E os produtores, eles estão otimistas em relação à colheita esse ano?
1: Em relação à colheita, estão. Estão receosos em relação ao preço. E quando colhe muito, o preço cai, né? Então, a preocupação é essa. O custo é elevado por causa das guerras, né? Está influenciando na parte de fertilizantes. E o preço do café não evolui também por causa das guerras, dos conflitos. E do ano passado para cá já caiu R$ 1.000 por saco de café.
0: Então, vocês como produtores temem que haja uma desvalorização do produto?
1: Não desvalorização do produto. Uma
0: queda no
1: superprodução que acaba elevando uma super oferta. O produto é excelente, vai ser um ano de qualidade excepcional para todos os produtores.
0: Agora, quais são os fatores que mais impactam diretamente no preço do café, do produto que chega no supermercado e na mesa do consumidor?
1: É qualidade. Existe a qualidade e quantidade. Quanto mais quantidade, mais beneficia o consumidor, né? Que vai cair o preço. E vai incentivar o produtor, o consumidor, a beber um café melhor.
0: E ainda falando dessa questão da produção, parte dela é exportada. Quem são os principais compradores do café produzido aqui nessa região, aqui do estado de São Paulo?
1: O meu café, eu vendo tudo para a cooperativa. Então, e a cooperativa que tem os exportadores, os importadores de café, é no mundo inteiro. Tanto na Europa, Estados Unidos, Rússia, China, agora está entrando no mercado da China, que está crescendo muito.
0: Quer dizer, o café produzido em São Sebastião da Grama, ele é exportado para o mundo todo, principalmente países aí do Oriente e também da Europa, ou seja, para o mundo todo.
1: Para o mundo todo. Principalmente os Estados Unidos, que é o maior consumidor de café do mundo hoje.
0: Estados Unidos também estão nessa lista aí de compradores do café produzido aqui nessa região.
1: Aliás, a nossa bolsa de valores é de Nova York. É regulada por Nova York, os preços de café.
0: Os preços de café, eles são regulados por Nova York.
1: Por Nova York.
0: Que é o maior mercado.
1: É o maior mercado e o centralizador do preço, né? Das torrefações, das melhores torrefações.
0: Muito bem, nós estamos aqui no município de São Sebastião da Grama, conversando com o senhor Carlos Roberto, ele que é produtor rural e atua aqui nesta produção de café arábica, nesta região localizada aqui no leste do estado de São Paulo, quase na divisa com Minas Gerais, com o sul do estado de Minas, e ele faz parte de uma cooperativa com cerca de 15, entre 15 e 20 mil cooperados que exportam café para o mundo todo. Agora, seu Carlos, conta para a gente como se dá o processo de produção. Primeiro vocês preparam a terra, depois vocês fazem a plantação e a colheita começa nesse período do ano, na metade do ano ali, por volta do mês de maio.
1: Isso, mas o plantio não tem nada a ver com a colheita. O plantio é uma etapa que a gente faz no café para no futuro começar a beneficiar daquela etapa. Você vê, eu trabalho 2 a 3 anos sem produção nenhuma, só fazendo o café crescer para a hora que chegar no ponto certo ele começar a colher.
0: E qual é o segredo para um bom café?
1: Variedade, condução de terreiro, que é muito importante. A seca, tem que ser a seca muito bem feita. Temperatura do secador, o sol tem que ser bem, não pode ser muito forte.
0: E aqui nessa região nós temos também a questão do clima, inclusive o solo com resíduos vulcânicos que favorecem a produção também de café.
1: Dizem que é em relação ao vulcão, mas não foi provado ainda que o benefício é do vulcão. Não sei se por coincidência, os melhores cafés do Brasil estão localizados aqui. Isso já há muitos anos. No mercado de Santos, quando se falava em café, se lembrava São Sebastião da Grama.
0: E isso ajuda a impactar também na economia do município. São Sebastião da Grama é um município que se destaca na produção de café.
1: Na produção de café. Hoje a maior produção é café. Já tem abacate, uva, macadâmia, gado, tem um pouco de hortaliça e leite. Leite
0: Agropecuária.
1: também é.
0: Certo, o setor agropecuário é o que mais impacta na economia, mas com destaque aí
1: Com
0: para o
1: destaque é o
0: café.
1: café. Isso, com destaque é o café.
0: Agora, conta para a gente como se deu este processo de reconhecimento com duas certificações, inclusive uma delas foi uma certificação de procedência geográfica, de localização geográfica.
1: É a indicação de origem, é conhecida, né? Foi um trabalho do presidente da minha associação de cafeicultores, do Vale da Grama, com denominação de Vale da Grama. Inclusive eu faço parte da associação, e foi criada em 2005, a associação, e de lá para cá, cada ano que passa, a gente vai inovando e procurando mais conhecimento. E graças ao presidente hoje, que é muito volátil e muito conhecedor também, ele pegou nessa área aí e foi até conseguir o selo
0: E o senhor
1: da
0: já tem
1: indicação.
0: esses dois selos de indicação, um de indicação geográfica
1: E o
0: e
1: outro da
0: outro
1: região vulcânica.
0: da região vulcânica, seria um selo de qualidade.
1: A região vulcânica são vários municípios que participam. A indicação geográfica é só o Vale da Grama que conseguiu o selo.
0: E esse selo de qualidade, ele ajuda na abertura de portas também, na hora que vocês vão comercializar os produtos produzidos aqui.
1: Principalmente o café especial, né? A indicação geográfica é mais para cafés bem preparados, com pontuação mais alta, acima de 82 pontos. Aí se encaixa no selo da indicação.
0: E aqui nessa região, vocês produzem mais o café arábica? Ou tem outro tipo de café?
1: 100% arábica na minha região. Não existe outra variedade.
0: No Brasil, nós temos outras produções de outros tipos de café ou não?
1: Existe Espírito Santo, Rondônia, o Conilon, que é o maior produtor de Conilon do Brasil hoje, é o Espírito Santo.
0: É um outro tipo
1: Isso
0: de café.
1: é outro tipo de café, que é um blend no café arábica para encorpar o café arábica.
0: E qual é a diferença entre esses dois tipos de café? O arábica e o cornilon.
1: É, o arábica ele é mais ácido e o conilon é um café sem muita bebida. Ele incorpora no arábica para dar o destaque do o volume do café.
0: Uma coisa que nós temos percebido enquanto consumidores é que o café, muitas vezes, chega para o consumidor com um gosto mais de torrado e um gosto, às vezes, até de queimado. Como o consumidor pode diferenciar pelo sabor se o café ele é de uma origem, de uma boa qualidade, de uma boa origem, ou se é um café, talvez, que não foi bem produzido, o processo de torra daquele café não foi bem conduzido também?
1: É, hoje existem as empresas fortes, né, no mercado que vende o café tradicional, que é um café normal que todo mundo toma. Tem o extra forte, que é um café diferenciado, que todos os defeitos estão neles.
0: Olha
1: Apesar
0: só.
1: de ele chamar extra forte, dá a impressão que é um café excelente.
0: É um suprassumo do
1: E é
0: café.
1: o contrário, é o pior café que tem hoje. Onde encaixa todos os defeitos do café. Encaixa no extra forte porque a torra é mais forte e encobre todos os defeitos do café.
0: É uma questão assim, até de uma nova experiência para mim, porque eu sempre acreditei que o café extra forte era o que representava maior qualidade, e é o contrário. Agora, hoje aqui, acompanhando neste programa, nesta produção, acompanhando o seu Carlos Roberto, eu descubro que o café extra forte, ele acaba escondendo as impurezas do café, porque ele tem um gosto mais forte, mais de torrado.
1: É um gosto amargo,
0: Um gosto amargo,
1: né,
0: exatamente.
1: do extra forte. É por isso que ele é muito preto e dentro dessa torra esconde todos os defeitos. Pau, café com defeito, café com broca.
0: Seu Carlos, e em relação ao café, ele passa por um controle de qualidade feito pela BIC. Como é feito esse controle de qualidade? Qual é o nível permitido de impureza para o café que é comercializado, que chega na mesa do consumidor?
1: Hoje a BIC ela não admite impurezas no café. Ela é muito séria, muito rigorosa. Então, se for registrado dentro da BIC, você tem que seguir todas as regras da BIC, que é isento de impurezas de café.
0: Não pode ter impurezas.
1: Não pode ter impurezas.
0: Seu Carlos, e qual é a diferença do café tradicional, do café consumido ali, que a gente leva para casa, que compra no supermercado, para o café gourmet, que é um café, digamos, mais especial?
1: É, o café o tradicional hoje, o café normal, ele é 90% vendido em pó. Porque existem alguns defeitos dentro dele que não aparece no pó de café. E o café gourmet, ele é vendido em grãos. Que você vê o aspecto do café e vê a qualidade que é café fino. É café especial, acima de 83 pontos. São
0: Então,
1: considerados cafés especiais.
0: a diferença não é só no preço.
1: Não é só no preço. Aliás, conforme a qualidade, é o preço também.
0: Muito bom. Então a gente continua o nosso bate-papo aqui com o seu Carlos Roberto, produtor de café aqui no município de São Sebastião da Grama. A gente agora vai para um rápido intervalo, mas daqui a pouquinho voltamos com outras curiosidades, falando um pouco da história, da tradição das produções de café aqui no município de São Sebastião da Grama. O Campo Paulista faz um rápido intervalo. Voltamos já já.
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0: com dificuldades. A declividade acaba atrapalhando a implantação das lavouras, o cultivo. E o que compensa aqui é o solo, a qualidade do solo é muito fértil, o clima é muito ameno, favorável à produção de café. Mas a grande dificuldade que os produtores têm aqui é com relação à mecanização, que pela declividade acaba prejudicando a implantação de algumas práticas que poderiam ser mecanizadas.
1: Inclusive, essa é uma curiosidade, como fazer uma produção ser tão robusta, uma produção assim, digamos, com números expressivos aqui nesta região, se tratando de uma região que tem um declive muito grande.
0: Ronaldo, então, algumas práticas nos últimos anos vêm sendo adotadas pelos produtores aqui da região para poder amenizar essa dificuldade de mecanização. Uma das práticas é o terraceamento. O que é o terraceamento? É o nivelamento das ruas do café entre os pés, que vai facilitar a mecanização. E mesmo em áreas que não conseguem implantar 100% de mecanização, ela melhora o trabalho manual, as pessoas trabalham mais confortável nas lavouras, entendeu? Então, isso é uma das práticas. A outra prática que o pessoal tem adotado para poder aumentar a produtividade na região é o uso de irrigação, implantação de irrigação. Aqui na propriedade do seu Carlos, ele implantou aqui a irrigação por gotejamento, que é a irrigação indicada para a cultura do café. É um sistema que ele maximiza o uso da água e a distribuição uniforme da água em toda a área. Com isso, o seu Carlos vai ter um aumento aqui de 20 a 30% na sua produtividade.
1: Isso faz com que melhore a produtividade, aumente a produtividade aqui na fazenda, aqui no espaço do seu Carlos.
0: Sim, além de aumentar a produtividade, ele vai ter uma garantia de produção, porque em anos de muita seca, as lavouras acabam sofrendo muito e perdem na produção. Com a irrigação, ele vai manter a produção dele estável, que ele sempre vai ter uma garantia de produção com a irrigação.
1: Agora, a gente percebe que entre as lavouras de café tem um corredor. Esse corredor é justamente para facilitar o processo de irrigação e também de colheita.
0: Sim, esse corredor a gente chama de rua, né? É onde são feitas a maioria das atividades das práticas na cultura do café, né? Quando se tem a mecanização, que aí se entra, pode entrar com um trator, uma máquina para colher o café, que essas ruas estando em nível, que facilita tremendamente a mecanização.
1: E como funciona o apoio que a CAT oferece aos cafeicultores aqui da região de São Sebastião da Grama?
0: A CAT, ela sempre traz novas tecnologias para os produtores, através de cursos, de visitas técnicas, para que eles consigam melhorar a sua produtividade e ter uma produção sustentável, né? Que essa produção seja sustentável economicamente e ambientalmente também, conservando os recursos naturais, né? Então a CAT atua nesses dois pontos, na parte econômica, para gerar mais renda para o produtor, e também na conservação ambiental da propriedade.
1: Essas são algumas das preocupações dos produtores, de ter um desenvolvimento sustentável, explorar o solo, ter a sua lavoura de café, mas também explorar de uma maneira sustentável, sem prejudicar o meio ambiente.
0: Sim, sem dúvida. Tanto que o seu Carlos, ele participa hoje de duas indicações geográficas, né? A indicação geográfica do Vale da Grama, que é do município da Grama, específico dos produtores de grama, e a indicação geográfica da área de vulcânica, região vulcânica, né? Que são 12 municípios. Essas indicações geográficas, elas dão um selo que esse café está sendo produzido com práticas sustentáveis naquela região.
1: E esse selo, ele certifica o produto aqui da propriedade do seu Carlos. Faz com que ele seja reconhecido como um produto de procedência, de boa qualidade.
0: Sim, sem dúvida. Esse selo de indicação geográfica, ele vai atestar que o café do seu Carlos está sendo produzido na região de São Sebastião da Grama, no município de São Sebastião da Grama. E o município de São Sebastião da Grama, ele é reconhecido por produção de cafés especiais há vários anos, várias décadas, entendeu? Então, esse é um selo que vai ajudar a agregar valor na produção do seu Carlos.
1: Agora, o que mudou em termos

0: de tecnologia nos últimos anos dentro do cenário da produção de café. A tecnologia tem auxiliado, tem contribuído com uma melhor produção, uma melhor safra?
1: Sim, a tecnologia hoje, o desenvolvimento da cafeicultura hoje está sendo muito rápido através da implantação de novas variedades, por exemplo. Variedades resistentes à doença, variedades resistentes à seca. Isso tem feito com que a produtividade aumenta, porque aí diminui aqueles gargalos que o produtor tinha com variedades mais antigas, que não eram tão produtivas e mais sujeitos a doenças, a pragas.
0: Então a tecnologia ela tem sido uma aliada do produtor.
1: Muito, tem sido uma aliada. A tecnologia ela vem trazendo benefícios imensos para o produtor. Tem o seu Carlos aqui, ele utiliza também do drone para fazer pulverização nas suas lavouras, que é outra tecnologia que entrou na cafeicultura e está muito disseminada, ajudando o produtor a ter mais produtividade e mais produção por área.
0: E com o uso de drones na pulverização, isso faz com que haja menos perda da safra de café?
1: Sim, porque como é uma região montanhosa, tem algumas áreas que é inviável a pulverização. E tem certas doenças e pragas que, sem uma pulverização adequada, prejudica muito a produção e a produtividade. Então, o drone, nessa região de montanha, ele veio como uma tecnologia para dar um apoio muito grande para o produtor.
0: Que nós temos agora um desafio que os produtores têm encontrado em função da guerra internacional entre a Rússia e a Ucrânia, que é a questão das importações dos fertilizantes. Isso, de certa forma, prejudica os produtores, os cafeicultores aqui da região?
1: Prejudica muito. Porque mesmo solos daqui tendo uma fertilidade alta, necessita de complemento com fertilizantes, entendeu? Porque com as novas tecnologias, a produtividade foi aumentando. Com o aumento da produtividade, é necessário aumentar também a fertilização das plantas, entendeu? E com esse problema aí de importação de fertilizantes, com esse problema de guerra e tal, isso com certeza vai prejudicar muito o produtor.
0: Agora, voltando a falar sobre o trabalho da CAT, vocês oferecem apoio também para os cafeicultores aqui da região. Eles, inclusive, fazem parte de uma cooperativa e quem tiver dúvidas, quiser aperfeiçoar seus conhecimentos, pode procurar a CAT.
1: Pode, a CAT está de portas abertas a todos os produtores da região, né, do município de Grama, para dar orientação, para levar novas tecnologias, para cada produtor, que cada propriedade tem uma demanda de uma tecnologia. E nós estamos abertos lá para orientar o produtor, para levar para ele o que tem de melhor para ele poder desenvolver a sua atividade.
0: Mário, e quais são os principais desafios enfrentados aqui pelos produtores da região?
1: Como em toda a região de café, e principalmente aqui na região de montanha, o grande gargalo hoje é a mão de obra. A mão de obra para poder auxiliar nos serviços das lavouras, nos serviços gerais que demanda a cafeicultura, sabe? Então, a mecanização, mesmo que for a semi-mecanização, que vai auxiliar o produtor nessa questão, entendeu? Porque o grande gargalo é a falta de mão de obra para poder desenvolver e aumentar a produção dos produtores, entendeu?
0: Quer dizer, então faltam profissionais, pessoas interessadas em ingressar neste mercado e até mesmo qualificadas para trabalhar no setor agrícola.
1: Sim, sem dúvida. É o que está faltando, pessoas que queiram vir para trabalhar na cafeicultura, para poder auxiliar o produtor, né, nas suas atividades.
0: Isso. É preciso que haja uma renovação também dessa mão de obra.
1: Sim. Mas esse problema de mão de obra, ele deve ser resolvido com mais mecanização, viu, Ronaldo? Eu acredito que a questão de mão de obra tende a piorar, então o produtor vai ter que investir em novas tecnologias para aumentar a mecanização das suas lavouras.
0: E aqui em termos de maquinário utilizados aqui nesta propriedade, quais são os maquinários mais modernos que nós temos aqui na propriedade do seu Carlos?
1: Então, na área de montanha já estão sendo desenvolvidos, já foram desenvolvidos máquinas para atuarem nesse tipo de declive, entendeu? São máquinas que atuam em declividade até 20, 30%, ela tem um rendimento satisfatório, entendeu? Mas são máquinas que estão sendo desenvolvidas há pouco tempo. Então, não tem uma gama ainda grande de equipamentos para ser usado na cafeicultura de montanha como tem na cafeicultura mecanizada tradicional.
0: Muito bem, a gente continua aqui no Campo Paulista conhecendo um pouco mais sobre a tecnologia empregada na produção cafeicultora da região de São Sebastião da Grama. E agora a gente vai conhecer como se dá o processo de irrigação utilizado nesta propriedade e em outras propriedades aqui da região. Seu Carlos, e como a tecnologia, a implantação de novos equipamentos, o sistema de irrigação tem ajudado na sua produção?
2: É o que eu disse antes, que quanto mais se investe, mais se adquire conhecimento e mais se evolui. E mais se aumenta a produção. E o ano passado eu resolvi implantar o projeto de irrigação em 12 hectares. E o efeito eu vou sentir daqui uns um ano, dois anos, né? Que se houver seca, eu vou ser beneficiado com alta mais produção de 20% a 30% acima da média.
0: Então o senhor acredita, a expectativa é que tenha um crescimento de 30% por conta desse sistema de irrigação?
2: Não, segundo as pesquisas, já é confirmado que de 20% a 30% é concreto.
0: Muito bem. E em termos de irrigação, ela favorece no período de seca, principalmente. Quantas vezes por dia você faz a irrigação aqui dessa região, da lavoura?
2: É, irrigação é uma vez por dia e depende do período do café também, que é a hora que ele precisa da água. Porque eu tenho que obedecer um estresse hídrico da época de seca para não induzir o café a dar uma florada antes do tempo.
0: O excesso de água pode prejudicar?
2: Pode prejudicar, porque aí vem uma florada muito antecipada e o café fica meio desnorteado e não dá a produção que eu preciso.
0: E hoje o uso de drone também tem facilitado no combate a pragas aqui na produção?
2: Isso. Hoje é essencial o drone, uma em razão de mão de obra que está muito deficitária, e o tempo que eu ganho em cima com o drone, ele se torna bem mais eficaz que o trabalhador rural.
0: Hoje são quantos trabalhadores aqui na sua lavoura?
2: Hoje nós somos três trabalhadores.
0: Três trabalhadores? Por conta da tecnologia conseguiu reduzir o número?
2: Por conta da tecnologia. Era sete, oito, eu reduzi para três.
0: Que são responsáveis por quantos hectares?
2: Três. Fora a colheita, né? Que aí a colheita eu tenho que ter mão de obra de fora para fazer a colheita.
0: No período de colheita, quantas pessoas são contratadas, em média?
2: Sete, oito, tudo com máquina, com maquininha, para a produção render mais.
0: E a sua expectativa para essa produção é positiva?
2: Muito positiva. Todas as áreas muito produtivas, bastante carga de café.
0: E após o processo de colheita, a gente tem também a secagem do café.
2: Colhe, leva para o terreiro, faz o processo de lavagem, descascado. O meu café também é descascado. Eu descasco até o verde também. Depois eu mando para a cooperativa como café especial, o cereja descascado.
0: Ele já chega descascado para a cooperativa?
2: Não, descascado ele fica no terreiro. Depois eu beneficio, que eu tiro a película dele para mandar para a cooperativa.
0: A cooperativa só tem o trabalho de moer e torrar esse café?
2: Não, de vender.
0: De vender.
2: É, porque o meu café é exportado. O café da torrefação é outro café.
0: Tá certo então. Campo Paulista agora faz um rápido intervalo, mas daqui a pouco a gente volta mostrando para vocês a produção dos cafeicultores aqui da região de São Sebastião da Grama. Música.

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0: Muito bem, estamos de volta com o Campo Paulista, hoje no município de São Sebastião da Grama, a cerca de 270 quilômetros da capital, conhecendo um pouco da produção dos cafeicultores. E o nosso anfitrião foi o seu Carlos Roberto, nos mostrando um pouco sobre a tecnologia empregada na produção de café e também sobre o trabalho realizado pelos cafeicultores desta região. Seu Carlos, nós já estamos chegando na reta final aqui do nosso bate-papo, da gravação aqui do programa Campo Paulista. Gostaria que o senhor explicasse para a gente qual é o processo que se dá aqui neste momento com os grãos aqui no processo de secagem. Como é que é feito este processo?
1: É, o café é colhido na roça, trazido para o lavador, passa no lavador, o café sai um café natural, num processo, e passa num outro processo, passa a cereja, que ele vai ser descascado para ser um café mais de qualidade.
0: Esse café descascado, ele tem mais qualidade? Qual é o diferencial dele? O sabor, o aroma?
1: É um café de bebida mais leve, e ele é mais, tem menos defeito. As impurezas saem tudo no café natural.
0: Nesse café natural que nós estamos vendo aqui.
1: É esse.
0: E por que se dá esse processo de secagem? Qual é a importância desse trabalho?
1: É importante para facilitar o manejo e ganhar terreiro também.
0: E daqui, depois que ele passa por esse processo, ele já vai para a cooperativa?
1: Não, ele vai ser beneficiado. Ele tem um período de descanso de no mínimo 10 dias na tulha. Depois ele é beneficiado, aí levado para a cooperativa.
0: Agora, o senhor, percorrendo esse espaço, acompanhando todos os dias aqui a produção de café na fazenda São José da Bela Vista, quais são as memórias que o senhor tem quando percorre esse espaço? Traz boas memórias para o senhor?
1: Ah, boas memórias. É porque a gente volta lá atrás, vê o que era e o que é hoje, nota-se que a evolução foi muito.
0: E daqui para frente, o senhor pretende também passar essa cultura do café e ensinar para as próximas gerações da família?
1: Espero que ele continue com a minha missão, né?
0: E, inclusive, o seu filho também participa, né, desse processo, também tem uma atividade aqui na propriedade?
1: Tem uma atividade dele, que ele trabalha com outra atividade, mas está acompanhando também a minha atividade.
0: Certo. E quais são os seus planos para o futuro em relação à propriedade e à produção de café?
1: Que meu filho assuma tudo. Esse é o meu plano. Porque pela minha idade, eu já estou chegando num ponto de já ir tirando o pé do acelerador, né?
0: De pendurar as chuteiras.
1: É.
0: Seu Carlos, e a gente sabe também que entre os cafeicultores, os produtores aqui da região, há uma concorrência por espaço no mercado e há também um concurso pela qualidade do café. Gostaria que o senhor explicasse como se dá esse concurso, a sua participação nestes eventos.
1: Eu participo de concursos desde 2005. E em 2005, por coincidência, eu ganhei um concurso estadual em Santos. Aí, dali para cá, eu comecei a trabalhar com cafés melhorados. Então, cada lote que eu ia separando, até hoje, cada lote eu separo, faço a bebida e vejo o melhor café e coloco no concurso. Concurso municipal, tem o concurso municipal, o concurso da região vulcânica, e o concurso estadual e o da BSA. Eu posso participar de todos eles.
0: E é uma espécie de reconhecimento do trabalho realizado por vocês.
1: Exatamente.
0: Produtores.
1: E também, o melhor café é o café que eu bebo.
0: E o senhor? Separo. O senhor separa e bebe desse
1: e
0: café?
1: E bebo desse café.
0: Produção
1: eu
0: própria.
1: Questão, produção própria.
0: Agora, tem uma questão também aqui, que a cada 2 anos tem café zero. Gostaria que o senhor explicasse para
1: a
0: gente.
1: É, a gente trabalha aqui com sistema de safra zero. Um ano o café produz, carga alta, a gente esqueleta. No ano seguinte ele não dá café. Também não dá custo. A mão de obra é bem menor, tratamento da cultura só. No outro ano ele dá outra carga alta. Então para a gente compensa, que a média dele compensa no custo.
0: É como se fosse um descanso para a propriedade.
1: É.
0: Para terra.
1: e manejo também da propriedade. A infraestrutura não suporta a produção total da propriedade.
0: É uma forma
1: Então,
0: de descansar e também preparar a terra para deixar o solo fértil para o ano seguinte.
1: para o ano seguinte. É.
0: E a sua expectativa para essa safra agora que está começando?
1: É tudo, principalmente os cafés esqueletados, é tudo safra alta.
0: Safra alta.
1: É.
0: A expectativa então é boa,
1: Muito
0: positiva.
1: boa.
0: O que é esqueletar o café?
1: Esqueletar é uma poda. Como se você poda uma flor, você poda ela para ela produzir mais e ficar mais viçosa. E o café é a mesma coisa. A gente esqueleta ele, corta os galhos laterais, corta a ponteira e ele faz o crescimento natural. Aí que vai dar a produção.
0: Seu Carlos, e qual é a sua expectativa, seus planos para o futuro?
1: É que o preço melhore. Que ele está caindo dia a dia, né? E que não venha geada para atrapalhar, uma chuva de granizo que também atrapalha, seca também atrapalha.
0: Que não tem
1: O
0: intervenções
1: clima é que não
0: climáticas
1: tem
0: que atrapalhem a produção.
1: intervenções climáticas. Se bem que eu sou amparado por seguro da cooperativa.
0: Mas, de qualquer forma, a gente tem que torcer aí para que o clima também colabore.
1: Exatamente.
0: Seu Carlos, muito obrigado pela
1: Oh,
0: recepção hoje
1: eu
0: aqui
1: que
0: no Campo
1: agradeço, Alex.
0: Paulista. Foi um prazer enorme participar e conhecer um pouquinho desta produção aqui no interior do estado de São Paulo. E a você em casa, o nosso muito obrigado pela audiência. Um forte abraço e até o próximo programa Campo Paulista.

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1: A Justiça Eleitoral inicia em 7 de julho a nomeação de mesários e equipes de apoio para as eleições. Após a publicação do edital, partidos políticos podem contestar os nomes indicados e as pessoas nomeadas também têm até 5 dias para recusar, caso tenham impedimento.
2: Olá, está começando agora mais uma vez a Assembleia Popular, um programa que foi criado pela Resolução 839 de 2004 e dispõe aos cidadãos um espaço para a livre manifestação da opinião política sobre assuntos de interesse da cidadania. Reforçamos que o programa é gravado às quartas-feiras, das 12 às 13 horas, aqui na Assembleia Legislativa do Estado de São Paulo, na região do Ibirapuera. Para participar, basta se inscrever no local até 10 minutos antes do início da sessão, às 12 horas. É necessário apresentar documento original de identidade ou carteira de motorista, a CNH, e também preencher uma ficha cadastral. Um termo que deve ser assinado para certificar a responsabilização de cada orador por sua fala nesta tribuna aberta à população do Estado de São Paulo. De acordo com o artigo 3 da resolução que estabeleceu a Assembleia Popular, a utilização dessa tribuna deve obedecer os princípios éticos e morais instituídos por esta Casa, sendo o orador responsável, criminalmente e civil, por todo e qualquer conteúdo expresso por meio deste programa e desta transmissão. Dito isso, temos 10 participantes nessa edição da Assembleia Popular. Chamamos inicialmente... Cada um vai ter um tempo de 5 minutos e 30 segundos. Chamamos inicialmente o senhor Lívio Carlos, que tem 5 minutos e meio, assim como todos os oradores de hoje. Por favor, fique à vontade, senhor Lívio.
3: Boa tarde, Assembleia Legislativa. Boa tarde, os deputados. Por favor, senhores deputados, eu estou aqui novamente na Assembleia Popular. Estou falando, estou cobrando, estou reclamando. Há muitas coisas que estão acontecendo. E até agora os deputados não estão tomando providência. Senhores deputados, por favor, vocês têm que me escutar. Porque quando vocês precisam de voto, vocês pedem para a gente. Né? É a gente que trabalha para vocês. Vocês têm que ser honestos também, lá e cá, tanto do lado de vocês como do lado da população. E é isso que eu não estou vendo, certo? Eu não estou aqui para brincar, para fazer fofoca de fundo de quintal. Eu estou aqui para falar a verdade, tá bom? Outra coisa, eu estou pedindo para a Polícia Militar da Assembleia Legislativa, eu estou pedindo o tenente da Polícia Militar, o tenente Couto, eu estou pedindo a sua promoção, o tenente Couto da Polícia Militar da Assembleia Legislativa. Estou pedindo também o cabo da Polícia Militar, a policial Vânia, também estou pedindo a promoção dela. E também estou pedindo a promoção do cabo da Polícia Militar, a Ariane. Quem está pedindo sou eu. É a minha obrigação de pedir, porque eu vejo o trabalho da Polícia Militar, a polícia honesta, competente, séria. A polícia não tem molecagem com ela aqui dentro. A polícia fala uma coisa, está falado, entendeu? Então eu gostaria... que o senhor André do Prado desse um pouco de atenção para a Polícia Militar da Assembleia Legislativa, porque se não der atenção, eu não vou parar de reclamar. Eu reclamo com os meus direitos. Eu vejo que a Polícia Militar faz também. Também tem o cabo da Polícia Militar, o senhor Bisaio. Meus parabéns, senhor Bisaio. O senhor sabe que eu lutei pelo senhor. E a minha obrigação é essa, e não vou parar. Ninguém vai me calar. Eu não recebo ordem. Eu sou eu mando no meu comando. Tá? Outra coisa, eu estou pedindo também para as moças que trabalham na Copa, nos garçons, né? É Kelly e a Caroline. Para essas moças que trazem o nosso café, a nossa água, os nossos papéis aqui na Assembleia, para poder essas moças também ser protegidas, receber uma promoção. Não é ficar a vida inteira lá carregando garrafinha. Isso aí está errado. Né? Eu tenho outros assuntos para falar e eu vou falar de acordo com o meu tempo também. Outra coisa, Atenção, São José dos Campos. Atenção, São José dos Campos. Eu estou falando. Atenção, São José dos Campos. A Secretaria dos Juízes de Paz de São José dos Campos. Por favor, venha aqui na Assembleia Legislativa e me procurem. Me procurem. Me procurem porque o salário de vocês está aqui engavetado na gaveta dos deputados. Faz 9 anos. 9 anos. Senhores juízes de paz de São José dos Campos, venha na Assembleia Legislativa e me procure aqui nas quarta-feira. E nós vamos falar com os deputados para liberar o nosso salário. O salário de R$ 4.500 e até agora está engavetado. Os deputados, quando querem ser eleitos, eles pedem ajuda para a gente ajuda. Agora o nosso lado não é visto. Está certo isso? Não está certo. Entendeu? Eu sou honesto, eu falo a verdade, eu não estou aqui com molecagem não, entendeu? Eu tenho muitos assuntos para falar. Outra coisa também, eu estou pedindo também, graças a Deus, o desembargador Dr. João Augusto Garcia. Sua Excelência, eu gostaria de falar com o senhor, que o senhor me desse o telefone do seu gabinete para falar com o senhor. O senhor prendeu o vagabundo, o cachaceiro, o pudim de cachaça, que matou lá as pessoas. Por favor, Excelência, não solte esse vagabundo. Não solte o criminoso, o bandido, assassino, cachaceiro. Então, as Porsche estão matando no Brasil desenfreadamente e ninguém toma providência. Onde vai parar isso? Onde vai parar? Aqui não parece o Brasil. Parece uma colônia de qualquer coisa. Eu não estou de brincadeira aqui. Eu falo com documento, com prova. Quem quiser a prova, eu dou. Não, aqui é uma molecagem, não é fofoca de fundo de quintal. Entendeu? Outra coisa também. Eu já reclamei dos vereadores da Câmara Municipal que eles contrataram uma firma de Porto Alegre. O nome da firma é Cortel. É um bando de criminosos, bandidos sem vergonha. Eles têm 800 processos contra eles. 800! Eu já falei isso daí 1 milhão de vezes e vou falar mais de 1 milhão de vezes, tá? Eles estão gerenciando a sepultura dos cemitérios, mas está a favor da roubalheira, da pouca vergonha. Onde vamos parar isso? Isso é culpa dos vereadores da Câmara Municipal do Estado de São Paulo. Eu falo com prova, com documento. Eu não estou aqui para brincar, não. Meu negócio é sério. Outra coisa também. Tem uma firma lá do cemitério, o nome da firma é Xerife. É uma firma que não vale nada. Não tem qualidade, não tem segurança, não tem revólver, não tem nada. E eu já falei, elas continuam roubando o cemitério. Eu não vou parar, ninguém vai frear e me colocar freio na minha boca, tá? Outra coisa também, eu estou falando. Está aqui o documento, a prova. Eu tenho nojo da justiça do Brasil. Eu tenho nojo. A justiça podre, corrupta, mentirosa. A justiça promove as coisas e não vai até o seu determinado final. Eu tenho nojo da justiça do Brasil. Eu não vou parar de falar, ninguém vai me dar ordem em mim. Aqui eu tenho um pedido, um documento, eu pedi a promoção do cabo da Polícia Militar. Muito obrigado, boa tarde.
2: Agradecemos a participação do senhor Lívio na Assembleia Popular, transmitido pela TV Alesp. Convidamos agora a tribuna para sua fala de 5 minutos e meio, Marco Roberto.
4: Bom dia a todos. Sou Marco, funcionário da Secretaria da Educação do Estado de São Paulo, ocupante do cargo de agente de organização escolar. Venho pedir apoio dos senhores deputados e deputadas desta Casa Parlamentar, diante do descaso enfrentado pelos funcionários da Secretaria da Educação, especialmente dos servidores do QAE, que é Quadro de Apoio Escolar, e QSE, Quadro da Secretaria da Educação. Acompanho frequentemente as publicações do governador atual e já assisti vídeos em que aparece o governador pregando a palavra de Deus. Sei que muitas dessas publicações são realizadas por sua equipe de assessores. Acredito que o governador, assim como muitos parlamentares desta casa, conheça o versículo bíblico que gostaria de citar. Quando os justos governam, o povo se alegra. Mas quando os ímpios estão no poder, o povo geme. Provérbios, versículo, capítulo 29, versículo 2. Agora, resumindo, esse versículo destaca a qualidade da liderança e influência diretamente da vida da população. Quando os governantes agem com justiça, honestidade, sabedoria, respeito, as pessoas e a sociedade tendem a viver com mais paz, segurança, prosperidade, esperança, trazendo alegria ao povo. Por outro lado, quando a necessidade da população são negligenciada e os trabalhadores deixem de ser valorizado, surgem insatisfação, as dificuldades e o sentimento de abandono. Nesses momentos, o povo sofre, clama por atenção, reconhecimento e justiça. Mensagem de Provérbios, capítulo 29, versículo 2, continua extremamente atual. Ela nos relembra que uma boa liderança deve servir ao povo, valorizar os trabalhadores, respeitar os servidores públicos, promover condições dignas para todos. Por isso peço aos senhores deputados e deputadas que olhem com atenção para os funcionários da Secretaria da Educação, especialmente aos integrantes do QAE-QSE, diretamente, que contribui para o funcionamento das escolas públicas, para a qualidade e educação em nosso estado. Valorização profissional, reconhecimento e respeito não são privilégios, são direitos de quem dedica sua vida ao serviço público. Que esta Casa Parlamentar possa ser uma voz em defesa desses trabalhadores, contribuindo para que sejam ouvidos, respeitados e valorizados. Complementando, o nosso Vale Alimentação já foi aqui falado pelo ex-líder do governador desta casa, deputado Jorge Wilson, xerife do consumidor. Em 2023, ele fez um pronunciamento nessa casa que o governador já considera o nosso Vale Alimentação de R$ 12,00 desde 2018, baixo. Em 2023, ele falou que o governador disse que ia aumentar. Em 2024, o próprio governador, em um podcast, disse que em 2025 aumentaria o nosso Vale Alimentação. Passou. Estamos em 2026 e não vivemos de promessa. Então, gostaria de pedir apoio aos nobres deputados e ao governador para que valorize os funcionários da educação. Agradeço à jornalista Suelen, agradeço à produção, agradeço à fotógrafa e todos aqui presentes. Boa tarde a todos.
2: Agradecemos a participação do Marco Roberto na Assembleia Popular, transmitida pela TV Alesp. Convidamos agora para a tribuna, para sua fala de 5 minutos e meio, Juliana Gracioli.
5: Bom dia a todos. Cumprimento dizendo que, primeiro, estou com uma proposta de emenda constitucional do Estado, foi editado para mim, né, foi impresso pelo deputado, filho do Márcio França, que foi governador do Estado de São Paulo. A proposta trata sobre a emenda constitucional, uma PEC, né, para retirar a aposentadoria compulsória do funcionalismo público, agentes públicos, sendo punição disciplinar. Jamais alguém ter mérito, benefício, uma punição disciplinar. E essa emenda está aqui, graças a Deus. Pois, como sempre, a gente fala e prova. E vocês vão falar, você fala, falo e provo. Promotor é condenado por engavetar o inquérito do amigo. 5 anos, meia década, ficou um processo escondido na gaveta. Um verdadeiro buraco negro. Esse promotor ficou sob aposentadoria compulsória, professor universitário, né? É incrível. O nome é Percy José Cleve Kushner. Seu advogado, Dr. Ronaldo Bretas Mazagão, à época que foi secretário de Segurança Pública e foi denunciado por vender vagas na Polícia Civil do Estado de São Paulo. Vocês vão falar, foi denunciado? Foi. Aconteceu alguma coisa? Não. Está aí. A polícia é a mesma. Há 30 anos que eles estão aí. 40. O país está a mesma coisa e tudo. A cidade de Ubatuba. É sempre os mesmos. Os mesmos. É a juíza que recebe denúncia de 6, 7 cédulas de identidade e não provoca o Estado. É arquivado. Tudo é arquivado. Os promotores são os mesmos. Os procuradores são os mesmos. As juízas são as mesmas. Os procuradores, promotores são os mesmos. 5 anos, ganhou? Tinha uma entidade, ganhou dinheiro, tinha uma casa no imóvel, na gleba ambiental, não é? Todos os mesmos, tudo o mesmo. Afinal, aliás, quando eu disse que na frente de Átila Roque, presidente da Anistia Internacional, do lado da FENAGE, Federação Nacional de Jornalismo, que era apenas a FENAGE, agora o sindicato, que pertence à FENAGE, disse que a polícia era a maior biqueira. Eu complementei que no Ministério Público e no Poder Judiciário também era, que havia narcotráfico. Bom, a notícia de hoje comprova, né, que a biqueira é na polícia, é no Ministério Público, o envolvimento, o tráfico de influência, a advocacia administrativa de alguns e outros, e no Poder Judiciário, que tem funcionários que são recrutadas para trabalhar sem nunca ter vínculo com o Estado, de graça. Né? Ou seja, é tudo maracutaia. Aliás, a palavra maracutaia existe e é uma palavra indígena. Mará vem de maracá. Cutaia significa cobras. Taia, cobra. Tupi-Guarani, é linha macrogê. Essa palavra ninguém inventou, essa palavra é indígena. Então, esse é o país do futebol, né? O que se gasta em milhões de futebol, poder tanto acabar com a moradia, tirar pessoas da falta de alimentação, precisar da FAO, essa vergonha deste país, na educação, a propaganda do governo, olha, está fazendo conta, a pessoa com quase 15, 16 anos, fazendo conta de 5 mais 4 igual a 9. Sendo que na quarta para quinta série eu fazia com meu professor raiz quadrada. Este é esse país. Aliás, na minha casa, eu vou dizer, eu disse aquele desenho, mas eu te disse. Conselho Nacional de Justiça, conselhos, que estão tirando a aposentadoria, o que tem de marginalidade? Há mais de 30, 40 anos está o PCC aí. Está na universidade pública, os professores universitários estão recebendo egressos de cadeia. Não duvido que esteja na universidade pública, na USP, na Unesp. Aquele local tem problemas com a justiça, com a polícia? Você tem que fazer até o BO? Não tem. Antigamente, o universitário era obrigado a colocar. Essa situação. E, aliás, a dosimetria daquele cara comediante é 8 anos de cadeia. 8 anos de cadeia, sendo que um assaltante à mão armada recebe 2 anos de cadeia. Como é que pode? Para uns é cadeia, e outro nada.
2: Agradecemos a participação que da senhora Juliana na Assembleia Popular, transmitido pela TV Alesp. Convidamos agora para a tribuna, para a sua fala de 5 minutos e meio, Beatriz Borges.
6: Bom dia a todos. Meu nome é Beatriz, sou funcionária da Secretaria da Educação. Meu cargo ocupante é gerente de organização escolar. É, nós, funcionários da Secretaria da Educação do Estado de São Paulo, pertencente ao quadro de apoio escolar QAE e ao quadro da Secretaria da Educação QSE, vimos apresentar nossas reivindicações como profissionais que diariamente contribuem para o funcionamento das escolas e para a qualidade da educação pública. Nossas reivindicações: o cumprimento das promessas feitas pelo senhor governador, que ainda não foram concretizadas. Mais segurança para os professores e funcionários, diante do aumento dos problemas enfrentados no ambiente escolar. A valorização do vale alimentação, com reajuste do valor atualmente pago. Hoje, o benefício corresponde a aproximadamente R$ 12,00 por dia. O valor insuficiente para garantir uma refeição digna aos servidores. A equiparação do ALE, garantindo um teto maior e mais justo para todas as escolas. A redução da duzentena dos agentes de organização escolar para a quarentena. A ampliação do contrato dos agentes de organização escolar temporário para 3 anos. A construção de um novo plano de carreira que seja digno, valorizador e de adesão opcional. A implantação do vale refeição para os servidores da educação. Esse benefício representa um importante avanço na valorização dos trabalhadores, contribuindo para a sua qualidade de vida, bem-estar e dignidade. Atualmente, diversos órgãos do Estado já concedem simultaneamente vale alimentação e vale refeição aos seus servidores. A própria SEDUC Central, que integra a mesma Secretaria da Educação, possui essa realidade. O funcionário da SEDUC Central recebe ambos benefícios. Por isso, pedimos a equiparação desse direito para todos os funcionários da rede estadual de ensino. Mais respeito e proteção aos profissionais da educação, com fortalecimento da legislação e da medida de combate à agressão, às agressões, ameaça e demais forma de violência contra os servidores no exercício das suas funções. Temos acompanhado relatos preocupantes de professores e funcionários que sofrem agressões dentro das unidades escolares. A escola deve ser um ambiente de aprendizado, respeito, segurança para todos. Como exemplo, para ingressar na Assembleia Legislativa do Estado de São Paulo, existe um controle de acesso e detector de metais. Dependemos que o governo do Estado invista mais na segurança das escolas, estudando medidas que possam ampliar a proteção dos alunos, professores e funcionários, incluindo a utilização de detectores de metais onde houver necessidade e viabilidade. Finalizamos reafirmando nosso compromisso com a educação pública e solicitamos que nossas reivindicações sejam ouvidas com atenção e respeito. Valorizar os funcionários do QAE e do QSE é investir na qualidade da educação e no futuro do Estado de São Paulo. Muito obrigado. Agradeço a jornalista Sueli e a todos que estão presentes. Que Deus abençoe.
2: Agradeço a participação da Beatriz aqui na Assembleia Popular, transmitida pela TV Alesp. Convidamos agora para a tribuna, para a sua fala de 5 minutos, Agostinho da Paixão.
7: Quando alcançares a luz, não a negues aos que ficaram na escuridão. Eu gostaria de ler aqui um pequeno trecho do livro do venerável mestre Rabulu, segundo Congresso Mundial. Eu gostaria de ler porque contém ainda parte da sua baraca. Aqui ele diz uma pergunta feita ao mestre. Mestre, muitas pessoas querem saber quando fala Joaquim Henrique Amortegui Valbuena e quando fala o venerável mestre Rabulu. Quem dos dois responde às perguntas e às cartas? Resposta do venerável mestre Rabulu. Nunca o mestre Rabulu desaparece quando estão trabalhando os seus veículos. Aqui e agora está ele. É ele que fala. Ele é que se expressa. É ele o que sabe. Joaquim Amortegui não é senão um instrumento. Nada mais. Eu gostaria que por favor, respeite quem está aqui no palanque. Amigos, se puder não conversar aqui, eu agradeço. Se quer conversar, por favor, saia e respeite quem está aqui, porque quando você está aqui, eu respeito, eu não fico conversando, tá bom? Joaquim Amortegui não é senão um instrumento, nada mais, que se presta para que ele se expresse através de seus veículos. De modo, pois, que aquele que pensa assim não quer reconhecer o mestre Rabulu ou qualquer hierarquia. O mestre pode estar em todas as partes, sem dúvida. Creem as pessoas que ele tem que sair do corpo físico para ir ao tribunal para resolver algum problema lá? Não, é ele que está aqui e está em qualquer parte. De modo que, não, a Deus ou a uma hierarquia não se pode diferenciar de si mesmo, dizendo que o mestre fulano está aqui. Ele pode estar em todas as partes, porque é ele que tem o poder. Não confundamos Joaquim Amortegui, que é um veículo de expressão do mestre, com o mestre. Eu sim tenho que estar aqui, porque sou da matéria, sou um veículo. Porém, a ele não podemos limitá-lo. Então, estão entendido isso? O tom de voz, posso dizer, eu que a laringe é que trabalha em mim. Porque o mestre trabalha através da laringe. Vocês se dão conta que sou duro, rígido. Falo com energia. Se fosse Joaquim Amortegui que estivesse aqui, vocês não estariam nem escutando. Aí o discípulo disse, obrigado, mestre. E o discípulo disse que quando o Joaquim Amortegui Valbuena ainda não tinha encarnado o seu real ser, ele se expressava de outra maneira e as pessoas mal conseguiam entender. O mistério da dupla personalidade é um dos maiores mistérios do ocultismo. Quando o iniciado fabrica os seus 7 corpos de ouro, ele passa a ter 2 personalidades. Não é 2 personalidades, porque um mestre não tem personalidade. Eu falo personalidade para que a pessoa possa compreender. Na realidade, quando o iniciado fabrica seus 7 corpos de ouro, ele passa a se manifestar nele a supraconsciência. Quando ele se reencarna, ele manda seu bodhisattva, a sua alma humana, e no caso de um Dhyani Bodhisattva, no caso de um Logos, ele envia a alma humana e a alma divina. Só que ela venha com uma porcentagem muito pequena da sua consciência. Talvez uns 2%, no máximo 5% da sua consciência. Só que quando esse Bodhisattva está se expressando, então uma porcentagem maior dessa consciência passa a se expressar nesse Bodhisattva. Pode se expressar uns 50% ou 100%. Então, nesse momento, o Bodhisattva não sabe o que é ele que está falando. Quando se expressa apenas... Porque há uma variação no nível de consciência. Quando ele está apenas com a sua consciência normal, vamos supor, em torno de 5%, ele sabe que é ele que está falando. Agora, quando se expressa 50% da consciência ou 100%, o Bodhisattva não sabe, porque essa consciência... o mestre, na sua totalidade, se expressando. A questão de umas 2 semanas, mais ou menos, o meu real ser usou de um subterfúgio para dizer que ele continua se expressando através de mim. Eu digo isso porque muitas coisas que eu falo aqui, não sou eu que falo. Nem sempre. Às vezes é meu próprio real ser. Tanto que nem sempre eu gosto de assistir... O que eu falo aqui, porque às vezes me dá até vergonha de ouvir aquilo que eu faço, porque não, nem sempre sou eu que falo, é o meu Deus interno que está se expressando. É as hierarquias superiores que querem que eu profetize, por quê? Para ajudar, nós vamos passar por um grande cataclisma. Então, eles querem que eu profetize, querem, para que alertar as pessoas, em primeiro lugar, alertar os gnósticos e alertar aquelas pessoas que ainda têm anelo espiritual. Então, certas coisas que eu falo aqui, eu não falo para me engrandecer, mas para alertar as pessoas. Muito obrigado.
2: Agradecemos a participação do senhor Agostinho na Assembleia Popular, transmitido pela TV Alesp. Convidamos agora para a tribuna, para a sua fala de 5 minutos e meio, Manuel da Cruz.
8: Em primeiro lugar, eu quero agradecer meu Pai Deus por mais essa grande oportunidade que Ele está me dando. E em nome da jornalista Sueli, eu cumprimento todos os demais jornalistas do nosso país, incluindo a doutora Lúcia Cristina, pessoa incrível, o doutor Vadão, o doutor Lívio e os demais, né? E quero dizer para vocês que, e em nome também do deputado Enio Tato, eu cumprimento todos os demais deputados que são a favor e luto incansavelmente para a continuidade deste programa. Quero dizer para vocês, todos que estão me assistindo, os milhões de pessoas que sou pré-candidato a deputado federal, e quero dizer para vocês que tenho algumas propostas, como já pronta, fora as que eu vou conseguir após estar lá. Sendo confirmado a minha candidatura na convenção a votação a favor de eu chegar a deputado federal e a posse no dia 1º de janeiro. Como, por exemplo, tem alguns projetos já prontos, como, por exemplo, que esse pessoal que eu vou citar agora, garis, aposentados, cobrador, juiz de paz, juiz de paz, e o pessoal da limpeza, que esse pessoal não receba menos de 4 salários mínimos, porque antes, há 20 anos atrás, eles já recebiam e depois passaram a impedia que eles continuassem recebendo. Assim também, vou trabalhar incansavelmente também para que o IPTU em todo o Brasil seja zerado. A partir do momento que você compra a propriedade, com todos os impostos, aliás, nós somos a nação que mais pagamos impostos, quem está falando não é qualquer um. Fui vereador em São Paulo, suplente deputado estadual por 1 mandato, federal por 2, estou indo para o 3º. Contador, administrador de empresa, comunicação, oratória, estudei direito, 15 certificados na área da saúde, 8 na área da ciência. Quero dizer que, assim também, quando os veículos que transportam carga estiverem sem carga, eles não precisam pagar pedágio. Assim também como seja zerado o pedágio. Assim também como as redes sociais, seja totalmente liberado. Até porque quem é contra as redes sociais até hoje, eu não vi um que não seja ou ladrão, ou corrupto, ou safado, ou sem vergonha, ou simplesmente um detonador de direitos humanos. Quero dizer para vocês também que vou trabalhar incansável para as seguintes categorias: jornalista, motorista, GCM, policiais, professores, como alguns professores falaram aqui agora há pouco, né? Não ficou para assistir, e também como os fiscais, pessoal da área da saúde, como falaram aqui também, nenhuma pessoa dessas categorias recebe menos de 8 salários mínimos. Quem me garante isso, pastor Manuel, e nosso futuro deputado federal, a que assim seja eleito? Quem garante isso é exatamente aquele que, quando era suplente, quando aquele que era pré-candidato a vereador, prometia que, a partir do momento que eu fosse candidato e fosse eleito, não ia sair nenhum ônibus de uma capital que não tivesse bilhete, que não tivesse ar-condicionado, proibido rodar ônibus com mais de 10 anos de uso, que fosse seminovo, no máximo 10 anos de uso, e que tivesse bilhete único, os corredores, ar-condicionado nos ônibus, tem até água. Que também, isto, por quê? Porque de prova que eu, quando eu prometo, eu cumpro. Assim, por acaso, o partido cumprir com a continuação do meu pré-candidato à candidatura, e os eleitores me ajudarem, em primeiro lugar, Deus Pai Todo-Poderoso, que é Ele que nos leva em todos os lugares que estamos e chegamos, quero dizer para vocês que tudo isso foi conseguido. Hoje, nenhum ônibus sai de uma capital que não tenha ar-condicionado, que não tenha banheiro, que não seja seminovo, no máximo 10 anos de uso. Aqui na capital mesmo, é ar-condicionado, bilhete único, corredores, e é proibido rodar ônibus com mais de 10 anos de uso, tomada para carregar telefone. Isso eu já lutava desde a época do Jânio Quadro. Por isso, pessoal, quero que vocês me ajudem, como sem falta, assim também, como no nosso país, tentam falar a palavra que mais tem falado nos últimos dias, é democracia e soberania nacional. Quero dizer com todas as letras, pode aparecer agora, eu não vi, até agora, um que fale de democracia e soberania nacional que não seja ladrão ou corrupto. Ô safado, ô sem vergonha, ô mentiroso, que Deus abençoe tudo e a todos, pastor Manuel
2: Cruz. Na Assembleia Popular, aqui transmitida na TV Alesp, convidamos agora para a tribuna, para sua fala de 5 minutos e meio, Oswaldo Martins.
9: Saudações à mesa dirigida pela jornalista Suélia, extensiva a todos da TV Alesp e aos nossos colegas parlamentares da Tribuna Popular. Isso. Aqui quem vos fala, usa essa palavra, é Oswaldo Martins de Oliveira, popular Doutor Vadão. Crise de autoridade. O pior cego é aquele que não quer enxergar. Para o jornalista e para as moscas, nada é sagrado. Este orador é professor de idiomas, jornalista e advogado da OAB, Tribuno do Júri. Nós temos um problema hoje no nosso país, o aumento do feminicídio, a matança de mulheres. Isso me enoja, me causa

0: relembrei o meu tempo de caserna, o meu tempo de jogador de futebol, como goleiro. Dei um rabo de arraia no energúmeno para que ele não levasse a mulher à morte. A faca caiu, mas ele agilmente escapou correndo. Eu, com 76 anos, não pude acompanhá-lo. Os meus transeuntes levou a mulher para Lins, local incerto, não sabido, e obviamente ali tem câmeras de segurança. Está um problema muito grande, governador, deputados, ali na Avenida Prestes Maia, do lado do número 321, na rua Antônio Fagundes, ali instalou um ponto de droga, uma biqueira. Tá? Não se pode mais passar ali sem ser admoestado, ou à noite, então, é um perigo terrível. Agora, à luz do dia, eles estão cometendo assaltos e também tentativa de assassinato. Fui o anjo da guarda dessa mulher, como serei de todas as mulheres agredida pelos energúmenos que querem matar as coitadas das mulheres. Eu concluo a minha fala dizendo que nós estamos hoje numa crise de autoridade. Muito bem, eu sou tricampeão brasileiro com o Flamengo e duas vezes com o Corinthians. Sou pentacampeão com a seleção brasileira, porque desde 1958 acompanho o Brasil ser campeão. Vamos ver agora neste campeonato mundial. Eu quero dizer a todos, agora, quando eu vim para Alesse, um coronel reformado do Exército, 83 anos, de Bengala, aqui no ponto de ônibus, atrás do Circo Militar, do lado da Alesp, fez sinal para o ônibus Brás Grajaú. O energúmeno do motorista não só não parou para o coronel, depois eu conversei com o coitado, e ele disse: sou coronel do Exército, aposentado, reverenciei ele com a continência e o respeito. E eu disse a ele: se o senhor fosse uma mulher de mini saia bonita, ele pararia. Tem motorista que não respeita. O coronel estava no ponto de ônibus. A obrigação dele é parar. Mas ele tinha pressa, quem sabe talvez, de pegar a mãe em algum lugar e esqueceu de executar sua função de motorista. E o coronel me agradeceu e eu disse a ele: isso é um problema do transporte público. Eu uso o transporte público e sei o quanto está o problema. E vou encerrar dizendo dos pudim de pinga. Matança no trânsito, tem que reduzir a velocidade, porque no Brasil os pudim de pinga cachaceiro não respeita o limite. E tem que penalizar esses energúmenos com pena pecuniária, como é feito nos Estados Unidos, onde eu, como cidadão americano, vivi 10 anos na América, ali se cumpre as leis e há pena pecuniária. Meus amigos deputados, por favor, reduza a velocidade dentro do município, dentro da cidade, porque o energúmeno cachaceiro não respeita as leis do trânsito. Muito obrigado, que Deus abençoe. Dr. Vadão Martins, o amigo de sempre, goleiro do Rei, que vai torcer para o Brasil nesta Copa do Mundo. Vai lá, Neymar. Muito obrigado, hein?
1: Agradecemos a participação do senhor Oswaldo na Assembleia Popular, transmitido pela TV Alesp. Convidamos agora para a tribuna, para sua fala de 5 minutos, Lúcia Cristina.
2: A todos vocês que nos assistem pela TV Alesp, Rede Alesp, o comentário de hoje. Na gravação da última semana, mencionei o pacto antinupcial. Pode ser até mesmo para que não haja divórcio entre o casal. E pode ser apresentado pela vara de família antes dos divórcios judiciais serem homologados, como alternativa aos pedidos de divórcio para auxiliar os casais a se organizarem dentro das suas vidas e dentro do tema da reforma do Poder Judiciário. Esses princípios de ainda ter uma alternativa antes de haver uma dissolução da sociedade matrimonial São princípios

0: que não somem, eles não desaparecem. Eles não deixam de existir por algumas situações contraditas dentro do Poder Judiciário. O princípio de trabalhar, incluindo um interesse mais amplo, um interesse abrangendo aquela matéria no todo, e de forma contínua e perene, ter então as decisões judiciais respeito e serem validadas mesmo após uma década e 2 décadas depois, por tempo indeterminado. Nós, advogados, estamos advogando, julgando, acompanhando os casos de mães, mulheres, são mulheres que transformaram em seus corpos físicos, geraram vida, permitiram isso. Ter filhos é o objetivo de muitos homens e mulheres a se casarem. Ser mãe é para sempre. Não existe metade da vida de uma mulher mãe e outra metade não. O que existe são mães ocupadas com filhos, mães ocupadas com seus maridos, mães ocupadas com seus pais, mães ocupadas com estudos, com trabalhos. Porém, elas são mães, não deixam de existir ser mães. Motivos torpes não são lugar nos fóruns de São Paulo. Enfatizar a estabilidade da família, ter menos problemas, ter menos tempo com isso, espaço para que te criticarem uns aos outros. E aí sim, manter os bons costumes e a moral familiar. Esperamos essa boa vontade dos magistrados por acreditar que não são meros intérpretes da legislação em desfavor do cumprimento das metas determinadas pelo CNJ e, por isso, terem que fazer acordos rápidos, correndo pedidos, aceitando, homologando pedidos de divórcio, sem analisar a origem da família, sem desvalorizar a moral, os bons costumes das famílias. No mesmo tempo, a Justiça do Trabalho tem que atender a demanda do CNJ, tem que cumprir as metas do CNJ, e não é por isso que tem que fazer acordos rápidos, desprezando, então, o pagamento do INSS ao trabalhador, enfatizando isso como um tema favorável aos empregadores, fazerem acordos e atenderem às metas do CNJ. Isso porque eles têm as metas, mas também eles têm uma hierarquia de fiscalização. Os magistrados não são tão livremente auto-administrados. Eles têm a corregedoria dentro dos fóruns, têm a corregedoria dentro dos tribunais estaduais, têm a Procuradoria Geral do Estado. Ela tem a incumbência, o cargo, os procuradores de analisarem especificamente a atividade de desembargadores e que estão agindo de forma inadequada, e tem, após a Procuradoria, o Superior Tribunal de Justiça de Brasília. Eles analisam os desembargadores agindo de uma forma inadequada, vendo algum caso aonde é preciso ser verificada, então, a competência, se estão dentro da competência, eles estão fora do processo, se eles estão fora dos autos, se eles estão agindo por ter algum tipo de reclamação. Enfim, existe a fiscalização direta aos magistrados e aos funcionários dos fóruns. Não é um local totalmente livre de uma verificação da atividade do Poder Judiciário. Obrigada.
1: Agradecemos a fala da senhora Lúcia Cristina, aqui na Assembleia Popular, transmitido pela TV Alesp. Convidamos agora o senhor Allan Kardec para fala na tribuna de 5 minutos e meio.

0: Novamente, me apresento na TV Alesp na condição de representante do mundo espiritual e trago aqui, dos superiores do mundo espiritual, a notificação para essa direção para que me chame para dar uma palestra global lá no Franco Montoro para aproveitar esse rico patrimônio que está lá, fechado, inútil, sem nenhum benefício para ir. E essa casa aqui, ela tem o dever espiritual. E eu estou à disposição, porque os problemas que eu vou lá apresentar para solucionar, não só vai resolver os problemas daqui de São Paulo, da cidade, vai ser global, porque todos os problemas geral, doenças, violências, tudo está, é decorrente da influência espiritual, da humanidade invisível que estão manifestando. Eu ando pelo caminho da vida aqui, dou um apanhado para olhar e vejo. Os problemas não são diferentes do planeta, são iguais. E está acontecendo hoje mais problemas que chama obsessão. Muitos irmãos encarnados na condição inferior, simples, estão ali caídos, sofrendo a obsessão daquelas entidades invisíveis, revoltadas, e elas manifestam através do encarnado, e o encarnado não entende, não conhece os conhecimentos, e está sendo o aparelho, o instrumento para aquela entidade perversa, revoltada, cheio de mágoa e ódio. Ela usa aquele coitado ali caído. Esse coitado veio de outros lugares para uma vida melhor, para solucionar seus problemas, porque lá de onde ele estava perecendo, ele estava na amargura, nas angústias, e veio para São Paulo, uma cidade mais rica do país, que tem fortes recursos tecnológicos, dinheiro, material, e está tudo aí para as traças. E aquele, e os governantes, e todos que têm a posição, não estão usando para o dever moral e espiritual. Esquecem que você é espírito, que não existe a morte, que vocês vão desencarnar. E na próxima encarnação, vocês vão estar naquela condição onde esses coitados que estão ali perecendo, sofrendo as amarguras. Eu estou aqui à disposição, senhores. Me convide para dar palestra lá no Franco Montoro e convidar toda a rede, educação, escolas, todos os setores, para saber como tratar os doentes, como combater a violência em geral, porque a doença carnal, a ciência trata, mas a doença espiritual, a ciência da terra não trata. E é eu que vou trazer os conhecimentos, a experiência, esclarecimento do mundo espiritual, para ensinar, para esclarecer, conscientizar governantes e ensinar todos os setores como tratar aqueles problemas diversos. A depressão, senhores, está acontecendo disparado. E outro problema, milhões estão dormindo na dependência de remédios. Isso é espiritual também. E as coisas estão alarmando. Não é só na cidade de São Paulo, é global. E cada vez mais vai piorar. Porque os governantes e os senhores da posição estão aí omissos. Estão aí nos seus palanques. Estão aí falando coisas. Mas solução? A solução é através da educação espiritual. Educar o espírito, sabe? Educar o espírito encarnado, esse na carne, para educar aquele espírito invisível. Ele não está ali na perversidade porque quer. Ele também é ignorante na fé, é ignorante nos conhecimentos, porque na vida anterior não estudaram. E nessa também, e junto, os dois lados, ignorante na fé sem os conhecimentos, estão aí sendo utilizados como aparelho e instrumento da entidade invisível, porque o invisível são gente. A diferença é que é invisível, mas está conosco, manifestando, revoltado, implorando socorro. E como eles agem? Agem naquilo que você chama de violência, porque a violência é a origem espiritual da vida passada, somado com essa vida. É preciso urgente educação com espiritualidade. Senhores, Senhor, me chame, me convoque para eu dar palestra lá no Franco Montoro, porque o que eu vou falar lá vai beneficiar não só a cidade, mas o planeta todo. Muita paz.
1: Agradecemos a participação do senhor Allan Kardec na Assembleia Popular, transmitida pela TV Alesp. Convidamos agora o senhor Felipe da Silva para a tribuna para falar no seu tempo de 5 minutos e meio.
2: Quero iniciar agradecendo a oportunidade de utilizar essa tribuna livre, um espaço importante para a população e os servidores públicos que possam ser ouvidos. Agradeço aos organizadores deste encontro, às autoridades presentes, aos colegas que vieram acompanhar este momento e também os profissionais da educação que nos acompanham e que assistirão posteriormente a esta gravação. Meu nome é Felipe da Silva Santos, sou agente de organização escolar da Rede Estadual de Ensino e hoje ocupo esta tribuna não apenas para apresentar uma opinião pessoal, mas para dar voz às preocupações, aos desafios e às expectativas de milhares de profissionais que diariamente contribuem para o funcionamento das escolas públicas do Estado de São Paulo. Quando falamos em educação, é natural que o olhar se volte diretamente para a sala de aula. Mas existe uma grande equipe que trabalha nos bastidores para que a escola funcione todos os dias. São profissionais que recebem os alunos e familiares, realizam matrículas, organizam documentos, atendem à comunidade escolar, auxiliam a gestão e ajudam a resolver inúmeros desafios da rotina. É em nome desses profissionais, especialmente dos servidores do QAI e QSE, que faço uso desta palavra hoje. A primeira reflexão que gostaria de trazer é sobre a valorização. Nos últimos anos, ouvimos promessas de reconhecimento aos profissionais da educação. Algumas medidas foram implementadas, mas ainda existem compromissos importantes aguardando a concretização. Entre eles, destacamos a necessidade de valorização do Vale Alimentação e a implantação do Vale Refeição para os profissionais da educação, assim como já ocorre nos outros setores da administração pública estadual. Não estamos falando em privilégios. Estamos falando de reconhecimento, dignidade e respeito aos servidores que dedicam as suas vidas ao serviço público. Também defendemos a equiparação do ALE, garantindo que todos os profissionais tenham acesso às mesmas condições, independentemente da unidade em que atuam. Outro tema que merece atenção é a segurança. Infelizmente, temos acompanhado um aumento dos casos de agressões, ameaças e desrespeito contra os profissionais da educação. Quem trabalha na escola precisa se preocupar em ensinar, orientar, acolher e organizar, e não ter medo. Por isso, pedimos medidas efetivas de proteção aos servidores, fortalecimento da legislação existente e as ações concretas que garantam um ambiente mais seguro para todos. Gostaria também de destacar uma pauta muito importante para os agentes de organização escolar. Defendemos a redução da duzentena para a quarentena e a ampliação dos contratos temporários para 3 anos. Essas medidas podem parecer simples para quem observa de fora, mas representam mais estabilidade para a escola, melhor aproveitamento dos profissionais e maior continuidade dos serviços prestados à comunidade. Por fim, defendemos a construção de um novo plano de carreira, um plano moderno, valorizador, justo e adesão opcional. Os profissionais da educação precisam enxergar perspectivas de crescimento e reconhecimento ao longo da sua trajetória profissional. Valorizar os servidores não é apenas beneficiar uma categoria, é fortalecer a escola pública, é melhorar o atendimento aos alunos e investir na qualidade da educação oferecida à população. Finalizo deixando uma reflexão. Toda escola possui prédios e equipamentos e sistemas, mas nada disso funciona sem pessoas. Por isso, peço que as reivindicações dos profissionais da educação sejam ouvidas com atenção, respeito e responsabilidade. Porque valorizar os profissionais da educação é investir no futuro do Estado de São Paulo. Avante política reversa, justiça e igualdade para todos. Obrigado.
1: Agradecemos a participação, agradecemos ao senhor Felipe. Chegamos ao final de mais um programa, lembrando que a Assembleia Popular é gravada às quartas-feiras, das 12 horas às 13 da tarde, com vinculação às quintas-feiras, às 22h30, com reprise aos sábados, 8 horas da manhã. Agradecemos a todos a participação, os espectadores pela audiência e TV Alesp, tudo a ver com o Estado de São Paulo.
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0: Oi, pessoal, e aí, tudo bem com vocês? Olha só, no episódio anterior a gente fez um passeio aos rincões do passado dentro de uma Maria Fumaça. Que legal, né? A gente visitou um pedacinho do nosso interior. E aí que a gente gostou dessa história e resolvemos continuar sobre trilhos. Que tal agora a gente unir o passado com um pouquinho do presente? Pois é, eu já adianto que a gente vai continuar falando um pouquinho de passado, mas também vamos conhecer muitas coisas do nosso interior. E vocês, eu acho que já deu para perceber onde é que eu tô, né? Que tal se vocês tiverem a visão que eu tenho, essa visão de turista? Hoje o nosso passeio começa aqui na Estação da Luz. Como eu disse, a gente vai mesclar um pouquinho de passado e de presente, até porque a Estação da Luz é uma das principais estações. Olha aqui meu companheiro Wilson, dá um tchau, Wilson, para o pessoal que vai viajar comigo. É uma das principais estações que ajudou no desenvolvimento do estado de São Paulo. Por aqui, quando os trens chegavam, escoavam, né, o café, e também é por onde chegavam os imigrantes, né? A gente sabe que São Paulo foi também uma das principais molas, né, ali de São Paulo, foram os imigrantes que ajudaram nessa construção do estado. A gente já está aqui ao lado do Expresso Turístico, é um trem diferente, né, gente?
1: Sim, hoje é muito diferente, eu tô muito animada.
0: Você tá muito animada? Como é teu nome?
1: Meu nome é Brenda.
0: Brenda, você nunca tinha entrado nesse trem?
1: Nunca, minha primeira vez.
0: Como é que você acha que é esse trem? O que é que ele tem de diferente que você já viu assim, logo de cara?
1: Ah, eu vi os bancos muito diferentes e a estética dele também é muito diferente.
0: É, mas você já tinha andado nos outros trens, então?
1: Não, nunca andei em nenhum.
0: Em nenhum trem você nunca andou?
1: Não.
0: E aí, mãe, ela tava muito ansiosa. Como é que foi hoje? De ontem pra hoje ela dormiu?
2: Sim, dormiu tarde e conseguiu acordar cedo, bem empolgada, animada pra conhecer, fazer esse passeio turístico aqui. Conhecer o trem da CPTM antigo, né? Que a gente nunca tinha levado ela. Primeira vez dela e minha também. Tamo bem.
0: Vamos andando, que a fila é grande, né? Pra conhecer.
2: Bastante gente, né? O povo gosta de uma aventura diferente, né?
0: Obviamente a mãe já tinha anda nos trens normais.
2: Sim, muito. Já andei muito no trem normal, sim. E agora trazendo ela para conhecer nessa, né, parte da rotina do dia a dia do trabalhador brasileiro, né?
0: Mas você, imagino que para trabalhar, para tudo mais.
2: Exatamente. Trabalhar, passear também, né? E para casa de parente, família, né?
0: Para que você mais usava trem na sua vida? Ou usa ainda, não sei?
2: Sim, é mais para trabalho mesmo. Para trabalho, para ir assim, em casa de família também, às vezes.
0: De onde para onde você vai normalmente? Você mora aqui em São Paulo mesmo?
2: Sim, agora eu moro aqui em Santana, mas antigamente, por exemplo, nas primeiras fases de trabalho, eu vinha de Itapevi para Lapa, então já andei bastante.
0: Mas esse trem do Expresso Turístico, você já andou?
2: Não, esse é a primeira vez que eu tô andando.
0: Primeira vez para mãe também, então.
2: É, sim, nesse turístico, sim.
0: O que tem demais? Tem um negócio de poético, de bonito em trem, não tem?
2: Ah, sim, é uma estrutura mais antiga, né? Assim, parece que é mais aconchegante, né? E relembra também o passado, as memórias afetivas, né? É bem bacana.
0: Ainda não tem memória do passado, mas vai começar a construir umas memórias agora, né?
1: Vou construir umas memórias junto com a minha mãe.
0: Você quer ir no corredor ou na janela?
1: Eu quero ir na janela.
0: Como é que será que vai ser a viagem pra lá, a paisagem?
1: Acho que vai ser muito legal, a paisagem vai ser muito bonita.
0: Já foi pra Jundiaí?
1: Não, acho que não.
2: Já fomos no Parque Mundo da Criança lá, mas fomos de carro. De trem é a primeira vez que ela...
0: De trem vai ser mais legal, né?
1: Deve ser mais legal.
0: Boa viagem, menina.
2: Obrigada.
1: Obrigada.
3: Vou a passeio, eu com minha amiga. Ah, é. Nós somos umas idosas bem pra frente, 70, eu tenho 78 anos.
0: É a melhor idade, né? Melhor idade pra passear.
3: É, e eu não deixo de curtir quando precisa, né? Chegar de lá eu vou pro baile, se Deus quiser.
0: Eu vou acompanhar a viagem com você. Você deixa?
3: Deixo. Se quiser acompanhar, pode. Tem muita história nesse meio aí, tá? Eu e... Cadê a minha amiga? Tá aqui.
2: Vamos entrar, Vera.
3: Vamos entrar? Então, aí a vida...
0: Ela tá com pressa. Não? Eu vou já... Eu alcanço vocês lá dentro.
3: Tá bom.
0: E esse trem, gente, ele é diferente daquele que a gente tá acostumado, sabe? Eu acho que é isso que torna essa experiência um pouco mais encantadora, digamos assim. Porque olha só, ele já tem aqui, né, expresso, turístico, e lá dentro... Acho que o pessoal tá um pouco mais confortável do que o normal, né? Mas ele é um trem mais antigo da CPTM. E olha que charme! Eu tô achando ele belíssimo. E agora, já já, vai ser a nossa vez de embarcar. É a coisa mais linda esse trem aqui fora. E ao mesmo tempo a gente ter essa visão, olha só, da Estação da Luz. É um charme que... Só quem pega o trem da CPTM aqui do Expresso Turístico tem a chance de ter. Chegou a nossa vez de embarcar. Oi, moço, tudo bem? Com licença, tudo bem, gente? Com licença. Olá, tudo bem? Posso passar para qualquer lado?
4: Pode.
0: Tá mais cheio para lá? É só esse trem? Esse trem é diferente, né, moço?
4: Oi?
0: Esse trem é diferente, né, dos normais?
4: Isso, ele é diferente. São carros da década de 60, fabricados pela Mafersa e propriedade da Associação Brasileira de Preservação Ferroviária.
0: E ele é muito charmoso. Obrigada, viu? Muito prazer. Olha só. Como é legal andar aqui pelo corredor. Bom dia, pessoal. Muito legal andar pelo corredor. E é um trem de décadas passadas, muito mais charmoso do que aqueles trens que o pessoal pega para trabalhar normalmente. Então, acho que eu posso dizer que é uma experiência bem diferente que a gente vai ter aqui hoje. E eu já vou pegar o meu lugar aqui, ó, na janela. Até porque a janela é o melhor lugar para se viajar. Por enquanto, a nossa viagem começa aqui na Estação da Luz, mas já já essa paisagem vai mudar. Tudo bem?
5: Tudo bem.
0: Levou um susto? Eu vi que você está filmando tudo.
5: Também.
0: Não pode deixar de registrar nada. Me conta, o que é que tá mais bonito aí desse primeiro momento aí, dessa saída do trem?
5: Para mim foi muito interessante ver como um trem que tem a idade que ele tem, como ele tá tão bem conservado, como é uma experiência assim que a gente não consegue ver todo dia no Brasil, de ter um trem para fazer um passeio desses em todo... Só funciona aqui e alguns outros pequenos pontos do país. Então, é muito, muito gostoso estar aqui dentro.
0: Nunca tinha feito esse passeio no Expresso Turístico?
5: Ainda não tinha feito esse passeio.
0: E o senhor é de onde? De São Paulo mesmo?
5: Não, de Recife. Né? O que acontece? A gente tem uma agência, por isso que a gente está registrando tudo. Uma agência de viagem.
0: E olha só o trem passando do outro lado. É uma experiência única, então, né, para o senhor, que não é daqui ainda mais?
5: Muito. A gente adora andar de trem, por exemplo, viaja para a Europa, sempre, quando pode, pega um trem de um ponto para o outro. Então, está até acostumado relativamente a andar de trem. Mas no Brasil, infelizmente, a gente não tem essa cultura, mas estamos aqui para curtir hoje.
0: Aí é a primeira vez que o senhor está andando aqui. E lá na Europa é uma paisagem bem diferente. O que é que o senhor espera ver pelo caminho, já que o senhor nunca fez essa viagem?
5: Veja só, de um pouco que eu conheço do interior de São Paulo, lógico. A gente estamos aqui na cidade, muito prédio, muita construção, mas à medida que a gente vai se afastando do centro, eu já sei que a gente vai ter um pouco mais de paisagem de mata, né, um pouco mais de verde, campo, então... Eu espero que vai ter um mix de tudo até chegar lá em Jundiaí.
0: O que é que você conhece do interior de São Paulo?
5: Ah, já fui até Campinas, né? Mas Franca, E basicamente esses dois lugares a trabalho, mas hoje estou aproveitando para conhecer Jundiaí, que não conheço, também não conhecia.
0: Olha, eu conheço muito bem Jundiaí, já morei lá, é uma cidade maravilhosa. Vai passar o dia lá? Só volta no fim da tarde também?
5: Só no fim da tarde, a gente vai aproveitar, já vai fazer um passeio, né?
6: Vamos às vinícolas e contratamos com o ônibus retrô de 1978, que vamos ter lá esperando por nós.
0: Uau, então é um passeio, digamos, é meio que presente e passado ao mesmo tempo.
6: Isso mesmo, isso tem que contemplar tudo.
0: E por que esse ônibus retrô? Qual foi a ideia do senhor?
6: A ideia é porque um ônibus bonito com ar-condicionado a gente já tem no dia a dia, certo? E vai recordar justamente os ônibus que eu pegava na época de sair de Recife para Maceió, para João Pessoa. Era justamente esse estilo de ônibus. Isso lá na década de 70.
0: Agora, tem coisa mais charmosa do que viajar de trem?
6: Não, não tem. Ele encanta, ele fascina. O trem, ele aglutina pessoas. Como ele tem esse jeito aglutinador. Muito bom.
0: Nossa, o senhor ainda fala bonito. É porque o trem merece, né?
6: Isso mesmo.
0: Quantas vezes já viajou de trem na vida?
6: Não, quando pequeno, infelizmente, o trem foi abolido no Brasil, né? Então, quando pequeno, por isso ele tem esse calor afetivo, o trem, que lembra de criança, né? Lembra de curiosidade, né? O trem, ele traz isso. E quando foi? Quando a gente viajou para a Europa, que a gente andava de trem. E agora, quando tem uma oportunidade, a gente vai. Quando fomos a Bento Gonçalves, fomos na Maria Fumaça, desde o ano passado. Então agora, quando teve a oportunidade de vir, vivemos com a Feira de Turismo em São Paulo. E no mês passado conseguimos comprar essa passagem do trem.
0: É uma delícia a Maria Fumaça também, né?
6: Também, muito bom, muito bom.
0: Você que trabalha com viagens, o que as pessoas mais buscam quando vão atrás de uma viagem? Tem esse mercado da felicidade que se vende nas viagens?
6: Sim, as pessoas buscam a felicidade. Mas muitas vezes a felicidade está numa paisagem bonita. De repente a felicidade está mais próxima de você, né? Então toda viagem é uma experiência e é um encanto. Basta você transformar ela num encanto. Você olhar para a viagem com os olhos de descobridor. Então todo recanto, seja Jundiaí, Bauru, Campinas, qualquer cidade, se você usar o seu olhar de visitante, de passear, de aproveitar, né, de curtir cada lugar. Cada lugar tem uma história gostosa para contar, uma comida gostosa para degustar, certo? E uma paisagem para ser admirada e ser respeitada, certo?
0: Olha o que a gente acabou de receber. Expresso turístico, uma passagem com a data de hoje, com o ano, tudo mais, 2026, mas uma passagem que lembra as passagens antigas, sabe, do trem, bem no estilo do trem mesmo, que é estilo anos 1960, né, mais uma coisa charmosa pra gente guardar, muito interessante. Essa aqui vai pra caixinha de recordações. Oi, Débora!
7: Bom dia!
0: Bom dia!
7: Posso furar seu ticket?
0: Ah, é um ticket
7: comemorativo.
0: Ah.
7: 17 anos
0: nesse prazo de
7: e você tá fazendo parte desse aniversário.
0: É para
7: você guardar de recordação. Na volta a gente
0: cura
7: do retorno.
0: E é legal que é uma passagem que lembra as passagens antigas, né?
7: Isso mesmo, mas é comemorativo.
0: É comemorativo, esse é pra guardar, né?
7: Isso.
0: Como é teu nome?
7: Débora.
0: Obrigada, Débora.
7: Eu te agradeço.
0: Muito prazer. Olha só. Agora eu tenho uma recordação diferente pra levar pra mim. Agora que eu recebi a minha passagem,
8: tá,
0: eu tô mais animada
8: aí,
0: ainda
8: a mágica,
0: pra gente
8: a
0: ver
8: mágica.
0: O que esse trem nos reserva. Então no próximo bloco a gente continua a nossa viagem. Tá?
8: Hoje nós
0: porque
8: estamos com os agentes
0: a paisagem
8: de volta,
0: já começou a mudar. A gente está muito longe.
8: Estamos aqui no carro 325.
4: Dois...
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0: de volta. Eu não disse que a paisagem tá mudando? Olha aqui, gente. Já estamos longe daqueles prédios de cinza da cidade de São Paulo. Olha só. A gente vai passando por dentro das periferias das cidades e o verde vai tomando conta da paisagem. Mas bora dar um rolê aqui pelo trem? Opa, pode passar. Olha, eu no meio, tudo bem? Como você tá bonita?
1: Oi,
0: como é seu nome?
1: Aparece
0: aqui pra gente. Vitória, e você, qual é a sua função aqui, Vitória?
1: Chefe de carro.
0: Você é chefe de carro, você é que manda aqui.
1: Tem mais outra bonita aqui,
0: olha,
1: também.
0: Olha,
1: outra chefe de carro.
0: Belíssima. Todas chefes de carro?
1: Sim.
0: Então me conta. Vou até pegar meu microfoninho aqui. Cinco chefes de carro,
1: sim.
0: O que esse chefe de carro faz? Vocês são muito chiques, isso eu sei.
1: A gente vem preparado para recebê-los, a gente visual, perfume, só para recebê-los. E assim, a nossa função é tornar o passeio mais agradável, a gente interage com os passageiros, tira foto. Nós vamos fazer uma brincadeira agora de tirar os caps. E aí o pessoal marca no Instagram, é sensacional.
0: E você, é assim mesmo? O pessoal assim, tira muito foto com
2: muita
0: vocês?
2: Muita foto, adora, eles gostam de tirar foto com a gente. É, pede informação, pede dicas, a gente sempre tá aqui para auxiliar e no que for preciso.
0: E vocês são impecáveis, tem que estar impecáveis
1: vocês,
0: sempre.
1: Sim.
0: Mas é uma função que tinha nos carros antigos, tipo esses, né? Não tem mais hoje, ou tem?
2: Hoje a gente simula, né, para o passageiro relembrar o passado e é muito bacana, né? Muita gente vem só para isso mesmo.
0: Legal, pois ao dia. Vocês vão tirar os caps agora?
1: Vamos distribuir para tirar foto.
0: Ah, eu quero um.
1: É, então ela vai vir aqui com você, a Vaninha, tá? E ela vai fazer junto com você. Nesse carro a gente vai no outro.
0: Tá.
1: Seu nome, bonita?
0: Vanifer.
1: Vanifer, que diferente, linda.
0: Obrigada.
1: Seja bem-vinda, viu?
0: Obrigada. Querendo passar. Olha quem eu encontrei de novo, a Brenda. E aí, a paisagem mudou, Brenda? Olha aí pela janela.
3: Nossa, é muito linda essa paisagem.
0: É muito bonito?
3: É, é muito lindo.
0: Tá parecendo São Paulo, lá onde você mora?
3: Um pouco, tá bem diferente, tá mais natureza, tá mais aberto.
0: É. E você disse que ia sentar na janela, você sentou mesmo, né, mocinha?
3: Sentei mesmo, é que eu gosto muito de ver a paisagem, como é.
0: Uhum.
3: E eu vi que tá cheio de balões aqui.
0: E esse cap, esse chapéu bonito que te deram?
3: Esse chapéu aqui eu achei muito legal, ele é de trem. Eu sempre quis colocar um chapéu de trem.
0: Olha a mamãe coruja filmando a entrevista.
4: Aproveitar para filmar a entrevista da pequena, né? Não é todo dia que acontece.
0: Não é todo dia. Mas, Brenda, você fala muito bem. Você tá gostando da viagem, né, então?
3: Sim, eu tô gostando muito. Minha primeira vez, eu tô muito animada.
0: E agora, que não vai... Será que vai andar mais de trem, Brenda?
3: Eu quero andar mais de trem, hein?
0: Ih, mãe, agora vai ter que viajar muito de trem, mãe.
4: Sim, verdade, tem que se preparar agora, né?
0: O que vocês estão achando dessa viagem?
5: Eu estou achando divertida. Há tantos anos em São Paulo, eu ainda não tinha feito essa viagem e está muito bacana.
0: Você é de onde? Está há quanto tempo em São Paulo?
5: Olha, eu sou do Ceará.
0: Eu também, menina. Você é de onde, no Ceará?
5: Eu sou de General Sampaio.
0: Eu sou de Fortaleza, então a gente tá turistando mesmo por aqui, não tá?
5: Nossa, nem fala, viu?
0: Pra você ver, o tanto de tempo que a gente tá aqui, sempre dá pra turistar pela cidade que se mora, não dá?
5: Muito. Pois é, isso mesmo. E vai ser muito divertido, acredito, viu?
0: O que você está descobrindo, então, pelo estado que você mora há tanto tempo?
5: Muito bacana, né? Existem vários lugares que a gente não percebe e você pensa que já explorou tudo ou que só é aquele movimento de São Paulo, mas de repente a gente percebe que não, de repente você pode fazer uma viagem divertida e mais, assim, como que eu posso dizer... Divertida mesmo, né? Diferente.
0: E você já conhecia esse trem aqui?
6: Não, eu já tinha ouvido falar e com essa correria do dia a dia a gente acaba não conseguindo agendar. Finalmente eu consegui agendar e estou gostando da experiência.
0: Mas também é muito diferente do que se vive de segunda a sexta, né?
6: Exatamente, a gente nessa correria não tem tempo para ver as coisas boas que tem em São Paulo, né? Você vê que São Paulo tem muitas opções e essa é uma opção legal, é algo próximo que dá para a gente fazer no dia e uma viagem divertida, bacana. Gostei muito da experiência.
0: Olha, gostei de saber que você é do Ceará e que você também é turista por aqui, viu?
4: Que bom. Também. Prazer.
0: Prazer meu. Agora, uma última pergunta. Não tem coisa que faça mais feliz do que viajar? Viajar faz feliz, não faz?
6: Não tem. Viajar não tem preço. Eu acho que a gente precisa desacelerar um pouco. A gente vive no dia a dia, correria. Principalmente a gente que trabalha na área de educação, é uma correria todos os dias. Se a gente não desacelerar, não pegar um momento assim para curtir uma viagem, não tem coisa melhor.
0: Desacelerar te faz feliz, então?
6: Com certeza. Não, desacelerar no dia a dia, mas é bom acelerar no trem, né?
0: mas o trem tá mais devagar.
6: Eu tô achando... É, realmente tá mais devagar.
0: Ah, mas dá para ver a paisagem.
6: É, tem que curtir.
4: Tem que aproveitar.
0: Tava dando um rolê aqui pelo trem, gente, e lembra aquele senhor que eu conversei lá no início quando eu tava embarcando, que eu achei que ele fosse um funcionário do trem. Não é não, o senhor não é funcionário do trem?
7: Não sou funcionário do trem.
0: Mas por que o senhor tá vestido de maquinista, então?
7: Então é assim, ó, eu sou da Associação Brasileira de Preservação Ferroviária.
0: Ah.
7: Você olhar as plaquinhas aí, esses carros são da BPF cedidos ao trem turístico, né? É, aquele senhor moreno que está na segunda poltrona começou isso aqui junto com a gente há 17 anos atrás.
0: Uhum.
7: Né? Então pegamos os dois carros que estavam disponíveis na BPF da Moca, trouxemos para a CPTM, fizemos a reforma nele e iniciamos o trem turístico. Daí passou só a CPTM e eu fiquei só com a BPF. E aí a gente faz o trem de Natal aqui, o último trem para Paranapiacaba no mês de dezembro. Tem o Papai Noel dentro desse trem. Não vou contar para você quem é.
0: Ah, eu já soube, gente. Ele também faz o Papai Noel, tá? Mas eu imagino que a Associação Brasileira
7: Preservação,
0: tava com medo de falar errado, ferroviária, tenha feito um trabalho incrível de restauração.
7: Sim.
0: Disso aqui, de restauro.
7: Isso.
0: Do trem, como é que foi esse trabalho?
7: Então, nós estamos em 7 estados da federação, né? E cada regional cuida da sua parte. A nossa parceria com a CPTM é mais a regional sul de Minas e a regional São Paulo, tá? Então, o que a gente faz? A gente procura os carros, vê de quem são os proprietários, procura fazer a concessão desses carros para a BPF e aí a gente começa a parte de restauro.
0: E como é que é feito o restauro mesmo? Vocês veem como eram os carros daquela época mesmo?
7: Isso.
0: O senhor me disse que esse carro aqui, por exemplo, é de qual época? Anos 1960?
7: E 60. Esses carros eram de fabricação da Mafersa. E eles foram fabricados para Estrada de Ferro Araraquara, depois para a FEPASA, e aí agora foram resgatados, alguns estão com a BPF, alguns estão com a CPTM, né? Então a gente restaura ele da mesma forma que eles eram originalmente, né?
0: Uhum.
7: E não é uma coisa fácil, a gente tem muito pouca funcionário colaborador, né? E a maioria é voluntário, né? Então esses voluntários, tipo eu, assim, que a gente pega na massa e vamos fazer funcionar de novo.
0: Agora, os detalhes aqui é que me chamam muita atenção. Por exemplo, esse carro aqui não era dos mais pobrinhos, não, né?
7: Não, apesar de esse carro era um carro de segunda. Existem carros mais luxuosos dentro da própria Araraquara, tá?
0: Uhum.
7: Esse aqui não era dos mais luxuosos. Mas as viagens naquele tempo eram bastante tranquilas e prazerosas.
0: Mas, por exemplo, para colocar essas malas ali em cima, já era uma galera que podia pagar um pouquinho mais, uma cadeirinha um pouco alcochoada, não é isso?
7: Isso, então, com certeza. Mas ainda assim é um carro de segunda classe, não é o carro de primeira. Você precisa conhecer o carro de primeira Se você tiver a oportunidade, vou puxar a sardinha pro meu lado agora, tá? Se você tiver a oportunidade de ir a Guararema, fazer o trem turístico de Guararema, você vai conhecer lá o carro de primeira, vai conhecer o carro, carro restaurante, o carro bar, carro salão bar. É a coisa mais prazerosa que eu fiz dentro da BPF.
0: Agora, senhor... Pode sentar? Eu queria sentar aqui porque, gente, vocês não têm noção do quanto é confortável. Não é incrivelmente confortável para os dias de hoje, mas imagina só para a época. Um estofado desse aqui, olha só, bem acolchoado. É, olha só, o pessoal não passava sufoco aqui não, viu? Peraí, isso é que é viajante de trem, viu? O que é isso aí? O passaporte ferroviário de São Paulo?
8: Sim.
0: Me mostra direitinho.
8: Vou te mostrar. Você imprime pelo site. Aí tem o roteiro.
0: Olha! Aí, depois... aí você já foi pra quantos locais? Me mostrei.
8: Daqui nós já fomos pra... peraí. Ah, mas aqui, eles colocam Mogi. Nós já fomos Mogi. Aí aquele falou, não tão. Ah, Jundiaí, ó, Jundiaí, Mogi. Eu não tô vendo Paranapiacaba, que
0: pra quê?
8: Santo André é que é Paranapiacaba. Então, Jundiaí, Mogi, Paranapiacaba. Os três que nós fomos.
0: Ainda tem lugar pra arriscar da lista. O que é que tem mais nesse passaporte?
8: Aí você identifica, pode identificar.
0: Certo. Cuidado com o celular aqui pra mostrar.
8: Sim.
0: Sim. Assim, impresso turístico, pode passar. Sim.
8: Aí você tem os locais, ó.
0: Expresso Turístico tem todas as informações de cada expresso turístico, de onde sai, quais são os trens, o telefone de contato, e aí você vai riscando.
8: E aí tem o final, tem a surpresa, quer ver? Aí no final, cada viagem você pode pedir para carimbar.
0: Aí cada, ao final de cada viagem, você carimba.
8: Carimba o seu passeio. Sim, tá vendo? Essa é de última vez que a gente foi pra Jundiaí, de Mogi. Agora volta os outros de Mogi, tudo que a gente imprimiu agora recente, que a gente ficou sabendo desse, do passaporte.
0: Olha aí, só, eu quero um passaporte desse.
8: No site. No site do SP Turismo. Aí você encontra. Ó, tá vendo? Tem aqui, ó.
0: Amei! Porque vocês viajam muito pelo interior de São Paulo de trem?
8: Sim, nós gostamos do circuito.
0: Por que trem? O que é que tem de interessante em viajar de trem?
8: Eu gosto de resgatar a ideia dos imigrantes. Quando os imigrantes chegaram aqui e fundando as cidades, dando origem a uma nova cidade. A gente aprende muito, muito. Eu fico emocionada.
0: Você, obviamente, é daqui.
8: Sou de São Paulo, capital, mas eu sou apaixonada pela viagem de trem e história dos imigrantes.
0: Você tem no seu sangue de imigrante?
8: De portugueses, eu pessoalmente. A minha filha já tem de chileno, italiano, alemães no seu antepassado, da família pelo parte de pai.
0: E o que é que te emociona mais, essa história da imigração aqui em São Paulo?
8: Olha, eu acho que eles foram pessoas muito corajosas. Deixar todo o passado e chegar numa terra nova. Quando eles chegaram não tinha nada. Eles começaram tudo. Porque principalmente a capital de São Paulo tem tanta influência, né? Portuguesa, italiana, que não acrescentou tanto. Eu acho isso. Trouxe trabalho, trouxe aprendizados, bastante. Eu acho enriquecedor.
0: Ela passou esse amor aí pela história, não só por trens, né? Pela história e por trens pra ti?
9: Sim, com certeza, com certeza. Eu acho que é muito bom a juventude conhecer também essa parte da nossa história. Porque pra nós, assim, a gente já conhece São Paulo viva, né? Mas a gente, vendo essas viagens e o Expresso Turístico, traz esse resgate da memória, da história. Então, assim, você entra aqui no trem do Expresso Turístico, é uma viagem para o passado. Você está em outro lugar, em outra era, sabe? Você se imagina nesse momento da história, você reconstrói essa memória.
0: Você imagina quem é que já passou por aqui antes, fez esse mesmo circuito que você está fazendo?
9: Ah, pessoas indo trabalhar, pessoas indo conhecer alguém, pessoas indo visitar parentes, pessoas de classe alta, de classe média, de classe baixa também. E é legal você ver também as histórias da ferrovia, de quem construiu, por exemplo, a São Paulo Railway, que vieram os ingleses para cá, também vários imigrantes italianos, alemães. Imagina todas essas pessoas juntas construindo a ferrovia, né? E cada uma com a sua história, com o seu idioma, com a sua cultura e tudo se unindo para construir São Paulo.
0: E Jundiaí é uma cidade de imigração italiana, onde até surgiu uma nova uva. Vocês sabem dessa história?
8: Sim, sabemos! Nós viemos a última vez na Festa da Uva esse ano. Nós participamos.
0: É maravilhosa, né?
8: Maravilhosa, maravilhosa. Linda, linda. A exposição das uvas premiadas, da cultura, é muito lindo, é muito enriquecedor, é lindo.
0: Imagina só os imigrantes italianos chegando por aqui, no mesmo jeito que vocês estão agora.
8: Não é emocionante? Nossa, é muito. É muito emocionante.
0: Obrigada, meninas.
9: Obrigada a você.
0: Agora vamos falar com quem manda nesse carro aqui, a chefe do carro, a Vânia. Foi apresentada a várias chefes de carro. Tem quantas aqui hoje?
10: Nós somos a equipe, somos 5 chefes de carro. Hoje nós estamos em 4 chefes de carro.
0: E vocês fazem o quê? Qual é a função de uma chefe de carro? Pelo que eu entendi, vocês, principalmente na lida com o passageiro, né?
10: Sim. O chefe de carro coordena toda a operação dentro dos carros para atender os passageiros, desde a recepção, do entretenimento, das informações sobre os passeios, trabalha juntamente com o pessoal da manutenção, da limpeza, da segurança, para que a viagem concorra com tudo certo, com qualidade.
0: E vocês recepcionam passageiro desde o início ali, eu vi que desde manhãzinha vocês já estão ali belíssimas, sempre, né? Muito finas, lá na porta do trem, já recepcionando para os passageiros se sentirem bem, já entrarem e terem todas as informações. É um trabalho de recepção e de informação.
10: Exatamente. A gente recepciona os passageiros e a gente tem conhecimento de todas as informações durante o trajeto, durante o passeio, o que eles podem fazer. E a nossa função é essa, tá sempre atendendo bem os passageiros durante a viagem.
0: Informação de turismo também vocês têm? Porque eu vi que várias intervenções foram feitas aqui durante esse passeio, né?
10: Sim. A gente tem esse entretenimento de tirar foto com os caps, que as pessoas querem até comprar esses caps igual os nossos. A gente tem informação de turismo, tem a informação que é falada durante o trajeto, que é sobre a história e o trajeto por onde a gente passa. E todas nós temos conhecimento do que o passageiro pode fazer quando chegar ao destino.
0: E aí, por exemplo, vocês já têm alguma coisinha, tipo, quando você chega num hotel, a gente tem aqueles folhetinhos de onde ir lá na cidade, ou vocês têm tudo isso de cabeça, de tanto que fazem esses destinos, já sabem o que fazer quando chegam na cidade?
10: Olha, boa parte de nós tem tudo na cabeça, a gente sabe, né? Principalmente as que trabalham há mais tempo, né? As meninas costumam falar que eu sou um guia ambulante aí, mas no nosso Instagram, na bio, tem o link de cada destino falando o que fazer em cada destino.
0: E você tá nessa brincadeira aqui de trem, brincadeira é um modo de falar, porque eu vi que você trabalha se divertindo, mas esse trabalho como chefe de trem há quanto tempo já?
10: Há 17 anos.
0: 17 anos!
10: E da primeira turma.
0: Da primeira turma. E como foi que surgiu isso na tua vida, então? Para você ser, você é chefe de trem. Como é que surgiu isso?
10: Na verdade, todos nós somos encarregados de estação da CPTM. No início, a gente fazia uma escala diferenciada para atender os trens do Expresso Turístico. Hoje em dia, inclusive, nós éramos muito mais, nós éramos mais de 30 chefes de carro. Aí, hoje em dia, o Expresso Turístico faz parte do Departamento de Novos Negócios da CPTM e reduziu o quadro e trabalhamos somente com o Expresso Turístico. Durante a semana, a gente trabalha organizando as viagens, organizando as redes sociais, contratos. Tudo que é referente ao Expresso Turístico, nós estamos envolvidas.
0: E eu imagino que essa função de chefe de trem seja uma função mais que vocês estão resgatando das antigas, né? Não é um negócio que tem nos trens de hoje em dia, nos trens do dia a dia.
10: Não. O Expresso Turístico, ele é um trem histórico, né? Uhum. Então, a gente tenta remeter até por nossos vestimentas, o nosso uniforme, né, aos anos de 60 e de 50, né? Então, assim, a gente tem modernidade, história, cultura, lazer, divertimento, alegria.
0: Alegria, eu tô vendo que tem muito.
10: E a partir do momento que a gente chega ali na Estação da Luz e veste o uniforme, nós estamos aqui, focados aqui, focado no passageiro, na viagem, para que seja tudo lindo.
0: Estamos na década de 60.
10: Estamos na década de 60.
0: Tudo que vocês fazem é para remeter àquela época, desde a vestimenta de vocês, mas tem uns molhos durante a viagem, não tem?
10: Tem, tem.
0: O cap é uma coisa que você falou. Tem gente que quer comprar? Vocês vendem, não?
10: Ainda não.
0: Ainda, fica a dica. É. Mas o que tem mais, assim, que vocês colocam para ficar bem histórica mesmo a viagem?
10: Então, toda a narrativa durante a viagem fala sobre os pontos turísticos durante o destino, né? E os nossos destinos por si são história que fazem parte da história da ferrovia, né?

0: Mas é uma aula de história para quem pega os trens do Expresso Turístico.
1: Sim, é uma história, né? Fala sobre desde a época do café, né, até as estações mais modernas. E durante o trecho temos estações que são tombadas pelo patrimônio histórico, né?
0: Quais são essas?
1: Inclusive aqui nesse trajeto que nós fizemos hoje em Jundiaí, Jaraguá, Pirituba, né? Algumas estações que são tombadas pelo patrimônio histórico e Luz, principalmente, né? Aí temos nos outros textos, né? Brás tem uma parte que é patrimônio histórico. Toda a linha 10 que vai até Paranapiacaba, a maioria das estações são tombadas pelo patrimônio histórico.
0: E é uma coisa assim que, como eu disse, é uma aula de história para as crianças que eu vi aqui aprendendo, para os adultos que às vezes nem sabiam que ainda tinha tudo isso aqui no estado de São Paulo. E para você, você não enjoa de tudo isso, de passar todo mês por esse mesmo percurso, falando as mesmas coisas?
1: Há 17 anos, todos os finais de semana e feriados, cada dia é uma nova história, sabe? A gente tem passageiros que chegam na Estação da Luz com os olhos marejados, porque trazem na sua bagagem a viagem que faziam com seus pais, com seus avós, agora trazem seus netos, bisnetos. E as crianças são os nossos maiores fãs. A gente chama de ferrofã. Tem crianças que sabem o nome das locomotivas, dos carros, de que ano que são. Às vezes, uma criança faz perguntas para mim tão técnica que eu peço para o rapaz da manutenção conversar com eles, porque eles pesquisam tudo, né? A
0: Você é uma
1: informação.
0: ferromoça, e tem os ferrofãs.
1: E tem os ferrofãs também. Na verdade, o nosso cargo aqui seria como um comissário de bordo, né? E aí a CPTM nomeou como chefes de carro. Na época, os chefes de carro faziam a picotagem dos bilhetes, né? Nós temos também o picotador, por isso que hoje a gente
0: Eu
1: apresentou.
0: recebia, porque o
1: Isso.
0: meu estava aqui, ó,
1: Então,
0: guardadinho, picotadinho.
1: a gente quis remeter como era antigamente, né? Picotava na ida e picotava na volta. Já no início do Expresso Turístico era assim. Agora a gente faz a venda online. É.
0: Ah, mas assim era mais charmoso.
1: É charmoso, ó.
0: Mas tava mais papel,
1: Esse aqui
0: tudo
1: é nosso.
0: bem, ó. Mas era mais charmoso, não era?
1: Era mais charmoso.
0: Pelo menos por hoje a gente teve essa
1: Essa
0: experiência.
1: experiência, exatamente. Hoje a experiência foi em loco.
0: Esse aqui é para guardar.
1: É para guardar de recordação. Para mais 17 anos.
0: Quem sabe? Obrigada.
1: Obrigada a você.
0: Encontrei uma família aqui, Lucas, né? Como é teu nome?
2: Lucas também.
0: Lucas e a mãe?
2: Lilian.
0: Lilian. E a outra mãe fugiu de mim. Mas Lucas, você que é especialista em trem, Lucas 1 e Lucas 2, tá? Lucas 1?
2: É?
0: É. Você gosta muito de trem? Por que que você gosta tanto de trem, Lucas?
2: Eu acho legal andar assim, porque a gente vai descobrindo um monte de coisa quando a gente anda em cada linha, né?
0: E você já andou muito de trem, então. Tô vendo, vocês estão vendo que ele é um exímio especialista, né? Você já andou muito de trem?
2: Já, demais.
0: É? Quantas vezes você anda de trem por semana?
2: Por semana, umas duas vezes.
0: Normalmente já. E nesse trem aqui, esse expresso turístico, já tinha andado?
2: Já fui para todos os destinos antes.
0: É? E como é a sensação de entrar nesse trem antigo?
2: Ah, é legal porque você vê os trens históricos e como que era antigamente, né? Você consegue meio que voltar para o passado e ver como que as coisas funcionavam antigamente, né?
0: Pois é, voltar pro passado, um passado que você não conhece, né, Lucas?
2: Um passado que eu nunca vi na minha vida.
0: Mas é legal ver então também, né, Lucas? Você gosta de estudar história?
2: Não, não gosto de
0: Aí eu
2: história.
0: fiz uma pergunta difícil, né, gente? Fiz uma pergunta difícil. Mas é estudar história um pouquinho também, andar num trem desse?
2: É legal ver a vista, é bonito.
0: É bonito, né? A vista, qual é a parte mais bonita da vista?
2: Ah, a floresta.
0: A floresta tem muita, uma vegetação muito incrível. O que que você sabe mais de trem, hein, Lucas 1?
2: Acho que as coisas que eu mais sei é sobre as linhas e as operadoras.

0: eu acho.
1: Me conta, que eu não sei de nada.
0: Tem as linhas que tem nome de cores, que são geralmente do metrô, que é a 1 vermelha, 2 verde... Não, a 1 azul, 2 verde, 3 vermelha, a 4 amarela, 5 lilás e a futura 6 laranja. Aí as cores de minério são as da CPTM, da Tiquitrens agora, que virou a 7 rubi, 10 turquesa, a 8 diamante, 9 esmeralda, 13 jade.
1: Poxa, mas se caísse na prova, tu tava bem, né?
0: Tava, demais.
1: Mas você aprende um pouquinho de história também, viajando pelos trens?
0: Sim, bastante até.
1: O que é que você aprendeu de história? O que é que você aprende nesse percurso aqui, vindo para Jundiaí?
0: Bom, há um tempinho atrás eu aprendi sobre o ciclo do café, então é uma coisa que eu tô vendo bastante agora aqui, nesses passeios que eu tô fazendo de trem. Inclusive aqui, lá em Mogi também, foi uma coisa que eu bastante vi, o ciclo do café. Que foi o porquê de Mogi ficou famoso, né, por causa do ciclo do café.
1: Ô Lilian, que bonito ver isso, hein? Disseram que não gostam de história, de estudar, não, mas é um estudo, é um estudo divertido, né?
2: E o aniversário dele, na verdade, a semana passada, a gente comemorou indo pra Mogi.
1: De trem.
2: Teve parabéns e tudo.
1: A mãe também gosta de trem?
2: Olha, eu vou falar a verdade que eu pego trem todo dia.
1: Aí chega, né? Mas no fim de semana agora você arranjou essa.
2: Mas ele me pede, eu chego do trabalho... E a primeira coisa que ele faz quando eu chego em casa, oh, mãe, vamos andar um pouquinho de trem, eu falo, vai, eu volto pra lá. A gente faz tudo por eles, né?
1: Legal. Qual é a maior graça do trem?
0: A maior graça que eu acho nos trens é, assim, ver as paisagens que a gente vai passando nas estações e também porque eu começo a decorar o nome das estações, tipo as próximas estações, de tanto andar.
1: Tá bom. Agora curti Jundiaí, não, galera? Obrigada, viu?
0: Obrigada.
1: Tchau. É isso, gente. Nosso momento final aqui do Expresso Turístico. Chegamos a Jundiaí. O Expresso Turístico já chegou, todo mundo já desembarcou. E esse foi o segundo episódio da nossa série sobre trilhos. Onde será a nossa próxima parada? Para onde será a nossa próxima viagem? Ainda não sei, mas ó, eu tenho certeza que vai ser muito gostosa.

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9: Você conhece São Paulo, deve saber onde eu tô. Aqui na estação Palmeiras Barra Funda, zona oeste de São Paulo. Esse espaço recebe mais ou menos 355 mil passageiros por dia. E hoje a gente também tá aqui porque tá indo para um lugar muito especial. O sentimento de unidade latino-americana é o limiar de um novo tempo. Essa frase do Orestes Squercia ilustra muito bem o sentimento de Darcy Ribeiro em 1989, quando criou o Memorial da América Latina. Ela, inclusive, está estampada aqui nesse monumento, que é um dos maiores símbolos desse espaço que a gente ocupa nesse momento. Inclusive, hoje a gente vai conversar sobre a importância dele para a união de culturas e também para pensar o desenvolvimento social e econômico de todos os países da América Latina, sempre integrados. E a gente também vai falar um pouquinho sobre como isso afeta os direitos humanos e pode também ajudar com os Objetivos de Desenvolvimento Sustentável da ONU. E como isso também pode transformar a nossa comunidade diretamente. Para falar sobre tudo isso, a gente vai conversar com Humberto Dantas, que é doutor pela USP e também consultor da Unesco. E vai desvendar todas as maiores pontos de importância para a gente pensar nessa união da América Latina. Então, vamos começar do básico, e eu acho que o básico é entender o fundamento dos direitos humanos e como a gente entende isso hoje também, né? Porque é muito diferente de quando eles surgiram. Então, eu queria entender um pouquinho essa base mesmo.
10: Legal. O que a gente tem que pensar quando a gente fala em direitos humanos? Da onde surge essa ideia universal de direitos humanos, a Declaração Universal dos Direitos Humanos? 1948. O que nós tínhamos em 1948? O mundo saindo de duas grandes guerras mundiais, né? Predominantemente a Segunda Guerra Mundial. Uhum. O que isso representou para a humanidade? Ceifamos milhões de vidas por conta de conflitos de natureza política. A paz é o atípico. O conflito é o esperado. Como é que eu consigo fazer com que esses conflitos sejam entendidos apenas como a existência de diferenças entre as pessoas? Então, eu não preciso concordar com você, mas eu posso simplesmente partir do pressuposto de que, ao discordar, nós apenas estaremos colocando frente a frente noções, ideias, valores, desejos diferentes em relação a uma micro-realidade ou a uma macro-realidade. Da onde surge a ideia das ODS? Em 2015, entender o que será um mundo mais razoável até 2030. Então, a Agenda 2030. Com os Objetivos do Desenvolvimento Sustentável, os ODSs, inserido dentro desse documento da Agenda 2030, com 17 objetivos e 169 metas. Aí, o que a gente precisa fazer? Ler os 17 objetivos e entender o que o mundo, a ONU, a partir da ONU, mas o mundo, os estados, estão entendendo como esta dignidade e essa possibilidade de nós nos desenvolvermos enquanto sociedade.
9: Eu quero aprofundar um pouquinho no que você falou nessa aplicação das ODSs na política pública, né? Então, pensando aqui no micro para que isso se torne macro. Então, pensar no local para que isso vá expandindo. Quero entender um pouquinho melhor isso.
10: São atitudes e são questões de natureza cultural. São questões de natureza educacional. Então, eu capacito as pessoas, eu treino as pessoas, eu preparo as pessoas, eu gero esse valor nas pessoas, delas entenderem que, a partir delas, nós construímos a realidade daquilo que nós desejamos. Pensar na dignidade da pessoa humana. E dignidade da pessoa humana significa que todo ser humano carrega consigo dignidade, possibilidade de escolha, de construção de sua realidade, de pensar que estas pessoas, todos nós, somos dignos e merecemos respeito. Partindo disso, o que nós entendemos neste pacto como o pacto em que as pessoas terão respeito? Um pacto que prime, que zele por lógica de bem-estar social e lógica de liberdade. Uhum. A partir disso, a gente vai começar a construir essa ideia, de 1948 até agora.
9: Pensando nisso, em objetivos mais concretos, que eles podem ser pensados, desenvolvidos, a partir de um ponto principal ali, que são essas ODS, né?
10: Eu acho que um dos grandes objetivos das ODS é a gente dar prosseguimento àquilo que está escrito do ponto de vista da descrição, né? Então, o objetivo, ele é global. A meta consegue ser global. Mas as atitudes precisam ser adaptadas à ideia local.
9: E a gente tem essa questão do glocal, né? O que é o glocal exatamente pra gente amarrar aqui?
10: Glocal é uma palavra muito legal, né? Porque ela é a junção de duas palavras. Então é o global e o local. O global, local. Então, glocal. Então vem de pensar global e agir local. Ou seja, princípios, valores praticados e promovidos localmente pelas pessoas. Local. Então são grandes planos, grandes metas, grandes objetivos que nós, enquanto sociedade, vamos moldando, revisitando e tentando construir para que todos minimamente carreguem consigo a tal dignidade da pessoa humana.
9: E é interessante a questão das ODSs, justamente porque quando a gente tem objetivos parece que fica um pouquinho mais claro, né? Então as áreas em que as pessoas devem atuar e precisam atuar. Eu acho que isso também pode ser uma maneira, né? Começar a trabalhar as ODSs desde cedo.
10: Será que cada pessoa, quando lê um objetivo desses e lê as suas metas ali determinadas, elas conseguem se enxergar como vetores dessa construção e dessa transformação?
11: Quando, por exemplo, eu tenho uma atitude de preservação ambiental, por exemplo, e que eu imagino que eu não vá gerar impacto com isso na realidade, será mesmo quando vou gerar impacto? Será mesmo que ao plantar, ao colher de maneira sustentável, a pensar numa lógica de preservação das águas, qualquer ação de natureza ambiental, estou usando o meio ambiente, poderia usar tantas outras questões, mas será que uma microatitude minha ela não gera um efeito significativo? A gente tem muita dificuldade, por vezes, para acreditar nisso, sobretudo em sociedades que pensam em primeira pessoa. Eu. Não. Ou eu impactando o global. Isso é extremamente importante. E como é que isso funciona quando a gente educa? Então, você está coberta de razão. Se a gente tiver isso desde cedo na escola, mostrando que a soma de todos os resultados possíveis é que constrói a ideia do valor determinado como princípio geral para as comunidades e para as sociedades, maior a chance da gente ver isso funcionar.
9: E, Humberto, a gente entende que tem nessas perspectivas diferentes, a ONU, por exemplo, as organizações não têm o direito de intervir numa cultura de um país específico, né? Então, eu acho que a gente também tem esse ponto. Como muitas vezes a gente tem essa perspectiva um pouco mais ocidental, a gente não pensa nisso, né? Que não é nosso direito intervir na cultura alheia.
10: A ONU parte do pressuposto, e ela só existe porque as nações se sentiram seguras para tanto, de que existe algo chamado soberania nacional. Eu faço uma Assembleia Geral da ONU, por exemplo, todo ano, e coloco as nações para conversarem entre elas e discutirem valores que podem ser valores universais. Aí eu posso olhar para você e dizer, puxa vida, mas no seu país não é exatamente assim que ocorre. E eu tento te influenciar, eu tento te dizer que não está certo, eu tento às vezes até te constranger, eu tento te julgar de alguma forma em tribunais internacionais. Mas eu respeito a sua autonomia, eu respeito a sua lógica, a sua soberania nacional. E a gente vai tentando construir uma cultura global em torno de alguns elementos muito importantes associados a valores que a gente gostaria que fossem globais. Uhum. Isso é bastante importante.
12: Humberto, e quando a gente pensa em culturas múltiplas, locais diversos, a gente também tem que pensar em como essa aplicação deve ser feita em todos esses cenários, né? E aí a gente tem essa questão de conflitos também de culturas que acabam criando conflitos, como a gente viu que foi um dos motivadores para a criação das ODSs, né? Então, tem essa conexão também, né?
10: Então, assim, primeiro, entender o conflito como algo natural e entender a paz como algo que nós dois, nas nossas diferenças, conseguimos respeitar para a construção de um resultado.
13: Então, esse é o ponto mais importante. Quer dizer, é partir do pressuposto de que as diferenças sempre vão existir.
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0: Olá para você que nos acompanha. Estamos no ar com mais uma edição do programa Controle Externo, um programa que você sabe é feito para abordar assuntos que são relativos ao Tribunal de Contas do Estado de São Paulo. E o controle externo é justamente a nossa atividade fim. Estamos no ar pela TV Alesp, agradecendo mais uma vez a sua audiência e também o carinho com o nosso programa quase 100 edições no ar, trazendo informações e convidados que trazem temas que têm a ver com a nossa atividade. O Tribunal de Contas fez aqui em São Paulo uma série de atividades e de eventos relacionados à sustentabilidade, ao meio ambiente, para tratar dos Objetivos de Desenvolvimento Sustentável da ONU, que são observados nas cidades paulistas pelo nosso Observatório do Futuro. Um dos palestrantes do evento Sustentabilidade e Adaptação Climática que nós tivemos aqui no Tribunal é o Vitor Anechini, que é o convidado de hoje do nosso programa. Vitor, seja muito bem-vindo.
1: Boa tarde, Fernando. Obrigado aí pela disponibilidade, o convite. É um prazer enorme estar aqui com vocês. Já tivemos uma palhinha aí no período da manhã, uma discussão bacana com os servidores municipais que estiveram aqui presentes. E agora é um tempo mais dedicado para a gente aprofundar aqui em algumas questões. E estou à disposição para esse bate-papo. Já esquentamos os motores, né?
0: É,
1: Os
0: literalmente.
1: motores elétricos.
0: Inclusive, né, porque eles chamam de trem de força, né? O
1: Trem
0: trem
1: de
0: de força.
1: força.
0: Então, como eu falo nas minhas transmissões de automobilismo, let's bora!
1: Let's
0: Vamos
1: go.
0: começar aí que a bandeira tá verde e vamos falar de verde, inclusive, né? Que é muito importante aqui nesses assuntos voltados à sustentabilidade. Para você que nos acompanha também em todos os nossos canais digitais do Tribunal de Contas do Estado de São Paulo, pela Rede TCESP, onde estamos em canais comunitários, TVs, câmaras de todo o estado, sejam muito bem-vindos também, tá bom? No nosso canal no YouTube, deixo o convite para você conhecer também os outros conteúdos que fazemos. Temos as transmissões das sessões que acontecem ao vivo às terças e quartas-feiras, os eventos todos, nossos cursos e outros conteúdos produzidos pela Diretoria de Comunicação Institucional da Casa. Mas bem, deixa eu apresentar o nosso convidado de hoje, que é o Vitor Anechini, como eu disse. Ele é internacionalista pela Unesp, ele é mestrando em políticas públicas pela GV, tem sua trajetória construída em gestão de projetos, em negociação e articulação internacional. Gerenciou projetos de internacionalização de empresas francesas e brasileiras de base tecnológica e participou de iniciativas de cooperação técnica entre Brasil e stakeholders internacionais. Atualmente, como gerente de advocacy do Centro Brasileiro no Clima, atua sobretudo para influenciar politicamente os tomadores de decisão e gestores públicos nos níveis nacional e estadual sobre a emergência climática. Tem acompanhado de perto e apoiado o trabalho do Consórcio Brasil Verde e coordena também a agenda internacional do CBC para fins institucionais e de promoção de canais paradiplomáticos entre os estados brasileiros e atores internacionais. Ou seja, é assunto que devemos falar nas cidades, no estado, no país e no mundo. É isso?
1: A questão climática tem múltiplas dimensões, né? Então, a gente observa, por exemplo, as negociações internacionais que ocorrem no âmbito da Convenção Quadro de Mudanças Climáticas da ONU, o NFCCC, e lá nesse fórum, né, esse fórum multilateral, discute-se caminhos, ações, compromissos assumidos a nível nacional e que reverberam posteriormente para os níveis subnacionais, digamos assim, né? Então reverbera para os estados e para os municípios. Então coisas que estão sendo discutidas no nível internacional e acabam sendo desmembradas, desdobradas em ações e implementação real nos estados e nos municípios. E aqui é onde a gente se coloca, né? O CBC tem um papel de traduzir o que é acordado, discutido nessa esfera internacional, junto aos, sobretudo aos estados, e como isso baliza, né, o desenho e a implementação de política pública no combate e na adaptação às mudanças climáticas. Então, de fato, assim, é um problema, né, é uma questão, é um desafio de ordem global, até porque realmente, né, todos as consequências, os desdobramentos das mudanças climáticas não respeita fronteiras, né? Então, a gente tem fenômenos que acontecem em alguma determinada região num país que acaba impactando aqui diretamente, né? E por isso que aí a mudanças climáticas é vista de uma forma transfronteiriça e que demanda, né, o envolvimento de todos
0: global.
1: os níveis de governo, né, todos os países, todos os níveis de governo, sociedade civil, setores produtivos. É realmente um grande momento de cooperação, né? A gente, se não tiver cooperação, a gente não consegue combater e se adaptar.
0: Agora, Vitor, a gente ouve o termo advocacy e esse termo ainda gera dúvidas. Como é que o CBC atua, né? Como é que é a sua atuação também para transformar metas científicas em leis, para transformar aquilo em orçamento público real, onde seja algo palpável?
1: Sim, a nossa atuação ela está bem orientada junto ao Poder Executivo, né? Então, hoje, através da produção de estudos, pesquisas, análises, ou seja, geração de conhecimento,
0: Sim.
1: a gente tenta articular politicamente com tomadores de decisão decisões de implementação de políticas e de ações de combate às mudanças climáticas, sempre respaldados na ciência, no conhecimento, né, na produção científica de fato. E ao mesmo tempo em que a gente busca essa articulação, a gente também apoia os governos estaduais, o governo federal, no desenho e na implementação de política pública. Então, a nossa atuação, quando a gente fala de advocacy, é isso, né? De um lado, é produção de conhecimento, e do outro lado, articulação, sensibilização e, ao mesmo tempo, apoio técnico, né? É trazer conhecimento, trazer ideias, proposições de política pública junto aos governos para que eles consigam ter maior capacidade de idealização e implementação. É claro que, quando a gente fala de política pública, a gente fala, pensando o ciclo da política pública, você tem, né, a formação de agenda, o desenho da política pública, envolvimento de atores, planejamento e, claro, orçamento também é um ponto fundamental para essa lógica de desenho e implementação de política pública, né?
0: O Centro Brasil no Clima lançou um anuário, é isso? O Anuário
1: Isso.
0: Estadual de Mudanças Climáticas. Qual que é a
1: Exato.
0: importância desse conteúdo? Como é que está a saúde do, né, das políticas climáticas pelos estados brasileiros, Vitor?
1: Sim. O anuário é uma superprodução que a
0: Eu
1: gente.
0: imagino.
1: É um trabalho hercúleo, viu? Porque a gente cobriu todos os estados, mais o Distrito Federal, e nesse anuário a gente cria fichas estaduais, né? E nessas fichas, o que que a gente faz? Basicamente, a gente compila e agrega diversos indicadores e dados, informações que versam sobre as políticas estaduais de clima. Então, a ideia é realmente através da organização de informação, né? É dar um panorama geral de como está o estado da arte, digamos assim, da implementação, do desenho da implementação das políticas climáticas em todos os estados brasileiros. Então, lá você vai ter dados, indicadores referentes às emissões de gases de efeito estufa em cada estado, né? E quais são os setores emissores, quais são os principais setores emissores em cada estado. Ao mesmo tempo, a gente traz também dados socioeconômicos, usando aí bases nacionais, IBGE, informações do Ministério do Meio Ambiente, Ministério da Integração e Desenvolvimento Regional, os dados estaduais das Secretarias de Meio Ambiente de cada estado, e MapBiomas, SEG, enfim, é uma infinidade de informações que a gente consegue organizar e deixar ali de uma forma mais palatável e acessível para todo mundo, né? Porque o
0: Sim.
1: anuário ele tem uma aplicação geral. A gente tem servidores usando o anuário como uma referência, como uma base. A própria imprensa também, que precisa buscar alguma informação, sabe que no anuário ele é mais fácil de achar. A própria sociedade civil, academia, pesquisadores. Então, o anuário, ele apesar de a gente estar ainda na segunda edição, já tem um desdobramento muito interessante que, inclusive, superou as nossas expectativas porque reverberou de uma forma muito positiva, né? Está se tornando uma grande referência na agenda de clima a nível subnacional, né? No caso dos estados, né? A nível subnacional, estadual. E é um grande desafio, né? Porque a gente busca informação de todos esses estados, compilar isso e ainda fazer algumas análises que a gente faz ali dentro do anuário. Não é trivial, mas que tem sido uma enorme satisfação e prazer poder desenvolver esse trabalho. Hoje a gente pode falar um pouco melhor aqui também dos principais achados, né? Algumas informações que a gente considera muito relevantes ali e que merecem destaque, merecem um espaço aí no debate público para que as pessoas também se apropriem mais dessas informações e tomem mais conhecimento do tema.
0: O tamanho do Brasil é uma coisa que impressiona para você poder compilar dados,
1: Sim.
0: para falar sobre qualquer assunto. O que que é o federalismo climático, então, né? Quando a gente fala de federação, né? Como que os estados e os municípios eles podem agir quando o governo federal acaba dando que uma oscilada, talvez, né? Ou não conseguindo, por motivo A ou B, a ter as suas prioridades ambientais?
1: É, essa é uma questão chave, né, para entender a implementação das políticas climáticas, porque o tema de clima é um tema relativamente recente, ainda que a discussão já vem desde, como a gente no começo falou, das conferências de clima da ONU, já vem desde 1972, né, quando teve a primeira discussão na Conferência de Estocolmo. Ainda assim, em termos de política pública, é algo mais recente, né? A política. A gente tem a política nacional brasileira, a primeira política estadual, que no caso foi aqui de São Paulo, ser
0: Sim.
1: promulgada em 2009. Então, esses são os marcos temporais mais recentes, digamos assim, em matéria legislativa, normativa, né, que pauta aí a atuação. E o Brasil, enfim, por ter um modelo federalista um pouco tropicalizado, né, se a gente comparar com outros modelos federalistas, acaba impondo uma complexidade maior na hora de implementar essas ações, né? Na Constituição de 88, reconheceu-se o papel dos municípios como entes federados, né? E consequentemente, competências, e deveres dos municípios na implementação de política pública, né? No, na expectativa de que houvesse uma ampliação aí, dos sistemas públicos, né? De serviço público. E a partir daí os municípios passam a ter maior protagonismo, né? Não só os municípios, os estados também, mas sobretudo os municípios. O federalismo climático recai sobre isso, né? Quais são, entender as competências, os papéis de cada ente de governo na implementação de políticas climáticas, que, como eu disse, é um tema novo. Então, a gente ainda está vendo um processo de estruturação em termos de políticas públicas, seja a nível municipal, estadual, nacional, né, por conta já de ter um arcabouço mais estruturado, e claro, a União sendo o grande ente que coordena tudo, né, que dá, né, que repassa recurso, que viabiliza capacitações técnicas, mas os municípios e os estados ainda estão num processo que precisa acelerar, mas que é um processo ainda de estruturação dos principais instrumentos de planejamento, né? Então, o que a gente observa, e isso está inclusive no anuário, é que o tema de mudanças climáticas é um tema complexo que exige essa articulação e a participação de todos os entes, todos os níveis de governo, né? E para isso é fundamental que municípios e estados tenham esses principais instrumentos de planejamento para que a gente consiga realmente em direção da implementação. Então, o federalismo climático nada mais é do que o reconhecimento e entendimento das competências de cada ente no planejamento e na implementação, destacando a importância da articulação. Se a gente não tiver uma coordenação entre os três níveis de governo, né, com o governo federal exercendo essa articulação principal, né, de definir as principais diretrizes com as estratégias nacionais, os planos nacionais também, como é o caso do Plano Clima recém-lançado. Com isso, você dá o norteamento, norteamento principal. Os estados incorporam isso também, né, no espaço legislativo que eles têm, que é conferido. Eles também criam as suas políticas estaduais e também os seus planos para daí conseguir mobilizar e articular os municípios na implementação. Sem articulação, a gente não vai ter implementação. Isso é um ponto fundamental. E governança é, portanto, um tema. É isso, né? É o principal, é a palavra-chave, é o tema-chave quando a gente olha para mudanças climáticas. É governança. Tem que ter uma governança que envolva todos esses entes e, claro, sociedade civil, setor produtivo, para que o federalismo climático ele se viabilize.
0: Vamos falar do controle externo como indutor de mudança, que é o que nós, enquanto controle externo, queremos ajudar a promover, né? O papel do Tribunal de Contas hoje não só na parte dos seus julgamentos, nos seus apontamentos, no papel pedagógico para ajudar a orientar e ser o indutor de mudança. O próprio CBC tem ajudado, né, os tribunais de contas, iniciativas com a Sala do Clima, que fomenta isso muito bem. Por que, na sua opinião, Vitor, o controle externo é hoje, a atividade dos tribunais de contas é hoje um dos atores mais importantes para garantir justamente isso, para garantir que as políticas públicas sejam efetivadas?
1: É, você trouxe uma palavra que é... Quando se pensa em tribunais de contas, nos órgãos de controle externo, no meu imaginário aqui, é a palavra efetividade. Né? Então, quando a gente olha para a questão de governança, que não é trivial, porque aqui eu estou falando, evidentemente, do que é necessário, mas a gente sabe que não é simples. Não é simples que a articulação ela seja feita, seja estruturada, mas ela é necessária, é fundamental. A gente está no modelo, no sistema federalista, que pressupõe isso. E a governança da perspectiva climática, ela envolve diferentes setores, né? Como eu já mencionei aqui, os níveis, diferentes níveis de governo, mas também sociedade civil, setor produtivo, academia, porque a participação de todos esses setores garante, assegura um processo democrático, né? E um processo transparente. Porque ali... Quando esses setores estão todos reunidos para discutir, definir planos setoriais, instrumentos de planejamento, como são os planos de mitigação e adaptação, você tem um espaço de discussão, né, de pactuação, e com isso maior transparência, né, maior entendimento do que está sendo proposto e do que vai ser feito. E quando a gente fala de transparência, né, e de clareza nas informações, inevitavelmente a gente fala em controle.
0: Claro.
1: E controle subentende-se os tribunais de contas também. A sociedade civil tem o seu papel no controle social.
0: Controle social é importantíssimo.
1: Né? Que é o que a gente faz, tem feito, né? De trazer transparência aos dados, às informações, tornar isso público também. Na verdade, já é público, né? Mas é traduzir de uma forma até mais palatável, né?
0: Não só torná-lo público, mas torná-lo simplificado.
1: Torná-lo simplificado, é isso. Dar acessibilidade à informação. E o controle externo é fundamental para trazer efetividade na implementação. Já repeti aqui algumas vezes, né, sobre a importância desses planos, desses instrumentos de planejamento, que de fato são, porque eles são instrumentos de governança, né? Quando se constrói um plano, como eu acabei de dizer, você está criando um pacto em torno de ações e metas que precisam ser alcançadas. E essas metas precisam ser alcançadas através do quê? Da implementação. Né? Então, não adianta ter plano se não tiver implementação. E os órgãos de controle têm um papel, para além da conformidade, que é justamente olhar para esses planos, olhar para essas ações e ver o que de fato está sendo feito, né? Como os recursos estão sendo destinados para implementar ações de combate às mudanças climáticas ou ações de adaptação, ou seja, de tornar os territórios, as cidades, né? Os espaços físicos das cidades adaptados aos eventos extremos, a enchentes, calor, poluição por conta de incêndio, enfim, são tantos eventos e impactos. E aí o Tribunal de Contas passa a ter esse papel cada vez mais proeminente de olhar para essa implementação,
0: né?
1: De ver o que está sendo realmente feito, desenvolvido, como os recursos estão sendo destinados, se essas metas estão sendo alcançadas. Também olhar para os indicadores que estão sendo definidos, né? Porque eu acho que aí o Tribunal de Contas também tem uma competência gigantesca de olhar para esses indicadores, ver se esses indicadores também estão adequados, né? E existe uma janela de oportunidade muito grande, porque a gente, né, teve uma reforma tributária que traz, abre um espaço agora de você repensar os mecanismos, né, de tributo olhando para a agenda de clima. Tem a questão do orçamento climático também, que eu acho que o Tribunal de Contas passa a ter um papel também no sentido de orientar, né, de convencionar junto com os governos, né, com o poder público, o que é orçamento climático. Eu acho que esse também é um ponto importante que o Tribunal de Contas pode ter. Além do controle, né, do monitoramento, também um papel de orientar, né, de poder dizer, olha, esses indicadores ou essas metas não estão sendo cumpridas, mas a gente, né, tem esses caminhos a serem seguidos, pensar em protocolos para algumas questões, alguns eventos extremos. Então, Eu vejo o papel do Tribunal de Contas dentro da governança climática cada vez mais atuante, concordo plenamente com a sua colocação, e um espaço muito grande de atuação para que a implementação realmente seja mais efetiva. E assim, mudanças climáticas é um tema transversal, perpassa muita coisa.
0: Absolutamente.
1: Então é um trabalho hercúleo, né, de a
0: É.
1: gente conseguir levar essa perspectiva para todas as áreas finalísticas dentro de um governo, seja ele municipal, estadual ou federal, né? Mudanças climáticas não é só sobre meio ambiente, sobre gestão ambiental. Não, é sobre agricultura, é sobre saúde, né? Falamos aqui bastante de saúde hoje por conta do impacto do calor, da poluição na saúde pública. É sobre infraestrutura, né? As infraestruturas adaptadas a essas enchentes são cada vez mais fundamentais. A gente teve o exemplo do Rio Grande do Sul, o que aconteceu. Então, o controle externo, ele pode olhar, né, para mudanças climáticas de uma forma transversal dentro dos governos. É como cada secretaria, como cada ministério está atuando. Então, enfim, poderíamos ir longe aqui,
0: Sim.
1: são muitas frentes abertas,
0: E
1: mas
0: aí
1: é.
0: hoje eu te pergunto como é que fica o papel dos tribunais de contas? Né? Como é que se atua na fiscalização dos municípios, sabendo se eles estão realmente preparados para os desastres climáticos? O que que a gente deve cobrar, por exemplo, num PPA, num plano plurianual? O que que a gente deve cobrar numa lei de diretrizes orçamentárias, numa LDO, para que as prefeituras tenham aquilo? Olha, tem que ser por aqui. Eu acho que essa é uma. Talvez seja a pergunta de US$ 1 milhão, né?
1: Eu acho que o primeiro ponto é observar quais municípios e se o Estado estão incorporando isso no seu na,
0: Sim,
1: nas suas leis, né,
0: sim.
1: na LOA, na LDO, e também nos PPAs. Eu acho que esse é o primeiro passo. Eu trouxe um dado aqui na apresentação, mostrando que a gente fez um levantamento, isso também com dados dos tribunais de contas, em torno de 11 ou 12 estados não fazem qualquer menção sobre mudanças climáticas nos seus PPAs. E ainda falta uma compreensão sobre o que de fato é orçamento climático e como prever o orçamento climático dentro do orçamento público geral, né, dentro do PPA. Eu acho que aí tem um ponto mais incipiente, sabe, Fernando, de primeiro, ver se de fato estão trabalhando a questão do orçamento climático, né, nos planos plurianuais. Mas um pouco antes é o que é orçamento climático? Como é que os municípios, os estados estão entendendo isso? Porque orçamento climático não pode virar também um instrumento de como é que eu diria? De adaptação para colocar tudo,
0: Isso.
1: né? Orçamento climático não pode ser caracterizado como uma obra de pavimentação que vai alegar que uma rua pavimentada aumenta a velocidade média dos carros e isso, enfim, pode reduzir as emissões dos carros. Se você conseguir apresentar esse dado, estabelecer essa correlação e mostrar que realmente, acho beleza, compreensível, mas a gente tem que tomar cuidado para que não seja apropriado e tudo passa a ser orçamento
0: Isso.
1: climático, né? Qualquer obra, qualquer iniciativa
0: De
1: passa a ser
0: uma maneira
1: incorporada.
0: muito simplista, de uma maneira muito, sei lá, né? Empírica, que do it yourself. Pensei aqui e vou fazer e pronto.
1: Não pode ser um negócio meio freestyle, né?
0: Exatamente, não, exatamente, perigosíssimo.
1: E aí eu acho que os tribunais de contas têm um papel legal inclusive em orientar. Em definir alguns entendimentos, ou um entendimento do que é o orçamento climático, né? Inclusive o Tribunal de Contas da União está fazendo trabalho em cima desse tema. E eu acho que é um tema muito chave, porque é importante, é cada vez mais necessário olhar para onde os recursos estão sendo destinados, né? E aí você sai um pouco também da perspectiva de que mudanças climáticas está sob responsabilidade única e exclusivamente da Secretaria de Meio Ambiente. Que aí você vai olhar para planejamento, vai olhar para fazenda, vai olhar para infraestrutura, que é uma secretaria forte, que tem orçamentos gigantescos.
0: A própria educação para você começar da base,
1: Sim.
0: né, para que as crianças entendam a necessidade, né, o que é, esses, o que são esses conceitos todos, né?
1: Sim. Então você amplia o horizonte de análise a partir do momento que se tem a compreensão de que a implementação ela passa por uma antes de tudo, por uma definição orçamentária.
0: Uhum.
1: Né? E nessa definição orçamentária precisa estar muito claro o que é orçamento climático, quais são as ações.
0: Tem que ter rastreabilidade, tem
1: Isso.
0: que ter transparência.
1: Tem que ter transparência, tem que ter indicadores muito claros e definições muito claras, indicadores muito claros para que isso realmente seja possível de verificar e de avaliar e de ver se de fato os recursos estão sendo bem destinados.
0: Vitor, nosso tempo é curto. Eu ainda tenho uma pergunta aqui, que é, eu acho interessante, que muitas vezes a gente ouve dos gestores públicos, né, que todos eles, assim, eles herdam heranças malditas de outros gestores que nada fizeram e etc. E viram chororô e tal. E aí alega falta de recurso, porque não tem dinheiro. O advocacy ajuda a mostrar que esse não fazer nada, essa inação climática, né, custa muito mais caro para o cofre público do que a prevenção, do que você ir lá e resolver o problema. É pior, né, você ter que remediar a coisa do que prevenir.
1: Sim. A gente... Existe uma discussão em torno disso, né? O custo da ação e o custo da inação. O custo da inação é um custo gigantesco, porque é um custo do problema que ocorreu naquele momento, mais o custo do problema que... potencialmente vai acontecer. Então, assim, não conseguiria trazer números aqui para ilustrar isso, mas é uma discussão já muito latente e é fácil de acessar alguns números. Então, assim, hoje até na apresentação eu trouxe alguns dados que eu acho que de alguma forma ilustram isso. 2024 foi um ano de ondas de calor bem severas, né, que a gente teve um período de estiagem mais extenso e agudo.
0: Sim.
1: Não à toa, né, na região amazônica, foi uma das piores crises hídricas da história. Houve um grande problema de incêndios, né? Então, São Paulo, por exemplo, foi o estado onde teve o maior crescimento da taxa de incêndios. Foi mais de 1000%, né, se você faz o comparativo 24 com 23. E por infinitas razões, evidentemente. Uma delas é... inclusive o calor, que era um calor muito forte, a estiagem, então tinha muita matéria orgânica seca, e, enfim, o número de incêndios acabou crescendo exponencialmente. Alguns levantamentos, né? O prejuízo privado, prejuízo de bens privados, que foi avaliado na época, foi em torno de 1,1 bilhão de reais.
0: Uau.
1: Isso olhando para agricultura e pecuária.
0: Uhum.
1: Olhando para a infraestrutura pública, foi em torno de 100 milhões de reais. Porque ainda, né, aí no caso, por conta mais de chuvas intensas e tal, que rompem estruturas de drenagem, de abastecimento hídrico. Então, a gente teve um... Enfim, são números que ilustram um pouco esse custo que a gente tem em decorrência desses eventos extremos, né? Isso sem falar de saúde pública, né? Porque
0: claro.
1: com os incêndios, São Paulo capital, teve a pior qualidade do ar durante 2 semanas naquele ano de 24. E isso, enfim, acarretou em maior número de internação, né? Pessoas que desenvolvem doenças cardiorrespiratórias. Então, tudo isso acaba gerando um custo. Essa conta, ela chega em algum momento, né? Não fazer nada implica... em custo, né? Não é economia. A gente vai ter, a conta chega no final, porque esses eventos, eles vêm numa proporção que a gente nunca consegue mensurar, e quando chega, você vai fazer, vai catar os cacos e fazer a conta no final, né?
0: Se não te pega agora, vai te pegar na outra esquina.
1: Exatamente.
0: Você não tem muito escapatória.
1: Exatamente.
0: É preciso mudar essa mentalidade.
1: Exato.
0: Vitor, nosso tempo é curto, mas eu sempre deixo aqui o convite para que os nossos convidados voltem à nossa mesa, voltem ao nosso convívio, porque são assuntos importantes, nós não devemos nos furtar de falar sobre isso. Esse programa, ele é voltado para o público geral, para o cidadão que faz o controle social, mas também é voltado para o gestor público, traz uma linguagem simplificada, num bate-papo sobre os assuntos que às vezes as pessoas falam assim, isso não é para mim. Você faz parte disso, né? Você tem essa responsabilidade também. Então venha para o debate, comece a pesquisar na sua cidade aí, comece a pesquisar na sua localidade, como estão. Você sabe que aí tem um lugar que tem um problema quando chove, você sabe que aí você tem situações quando tem eventos extremos de clima, você sabe se a sua cidade está até mesmo, né, pensando em um planejamento arbóreo, para as cidades, para tirar as ilhas de calor. Estou aqui pensando em coisas básicas que a gente vai imaginando ao longo do dia. Tá indo investimento de educação sobre sustentabilidade lá para os pequenos? Tem algum projeto desse? Verifique. Se incomode com isso, porque é o nosso futuro que está em jogo. Vitor, mais uma vez, muito obrigado. Que prazer receber você aqui.
1: Prazer foi meu. Obrigado aí pelo papo, pelo tempo, espaço. Enfim, estamos sempre à disposição para contribuir.
0: Da mesma maneira, o espaço está sempre aberto.
1: Valeu, Fernando.
0: E o meu agradecimento também a você que nos acompanhou até agora dentro do nosso programa Controle Externo. Muito obrigado mais uma vez. Acesse os nossos conteúdos. O site do Tribunal de Contas do Estado de São Paulo está repleto de coisa para você. Até a próxima edição. Tchau.

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0: Oi, boa tarde. Seja muito bem-vindo e venha refletir com a gente. Ser refugiado não é simplesmente buscar abrigo em outro país, é mais. É ser obrigado a deixar para trás as raízes, porque algo colocou em risco sua liberdade, sua vida. Desde 1997, o Brasil reconhece os direitos de todos e qualquer cidadão nessa situação em nosso território. É a Lei número 9.474, de 22 de julho de 1997, que definiu mecanismos para a implementação do Estatuto dos Refugiados de 1951. O presidente na época era Fernando Henrique Cardoso, que sancionou essa lei. A legislação determina que será reconhecido como refugiado todo indivíduo que, devido a fundados temores por motivos de raça, religião, nacionalidade, grupo social ou opiniões políticas, encontra-se fora de seu país de nacionalidade, a lei garante extensão dos direitos ao cônjuge, aos ascendentes e descendentes, assim como aos demais membros do grupo familiar que do refugiado dependerem economicamente desde que se encontrem em território nacional. Os preceitos desta lei deverão ser interpretados em harmonia com a Declaração Universal dos Direitos do Homem, de 1948, com a Convenção sobre o Estatuto dos Refugiados, de 1951, com o Protocolo sobre o Estatuto dos Refugiados, de 1967, e com todo o dispositivo pertinente de instrumento internacional de proteção de direitos humanos com o qual o governo brasileiro estiver comprometido. Então vamos começar hoje conhecendo quem sentiu na pele a dor dessa história?
4: Olá, tudo bem? Sou Smatola Mocini, tenho 22 anos, como conhecido aqui no Brasil, Smat. Eu sou da Afeganistão, cidade de Ghazni, perto da capital, 150 km longe. Eu nasci numa família de 7 filhos, eu sou filho número 6. A vida sempre foi difícil, comecei a trabalhar muito cedo. No 2018, precisamos sair do Afeganistão, fugir aos homens de casa. Eu, meu pai, meu irmão, precisamos fugir do Afeganistão, fomos para Irã. 2021, o Brasil mandou visto para as pessoas que não conseguiam voltar para o Afeganistão. Eu não sabia, um primo do meu pai, que ele trabalhava no governo, ele me falou, se o Brasil está mandando visto, eu vou tentar pegar visto para você também, para a família dele. Vem para o Brasil sem conhecer ninguém, sem falar português. Cheguei no aeroporto Guarulhos, no terminal 1, não consegui onde ir, eu achava que tem alguma pessoa que está esperando a gente ou tem algum ONG que vão pegar a gente para até aprender língua, conseguir como se falar português, até achar um trabalho, lugar para morar. Só que não tinha ninguém, aí eu demorei para 2 horas no aeroporto Guarulhos para achar alguém falar a minha língua. Eu demorei há 2 meses e pouco, morei no aeroporto Guarulhos, até achar um abrigo. Conheci meus pais brasileiros, que Sheila Charles. Conheci eles, fizemos amizade, eles são voluntários que ajudavam as afegãs lá no aeroporto. Eles me ajudaram bastante, dando ideias que se você não estudar no Brasil, você não vai conseguir trabalhar com nada. tem que aprender língua até você conseguir achar algum trabalho ou para ajudar a minha família, que eu precisava ajudar. Aí no Brasil, como eu vi que tem muita oportunidade, depois de um mês eu já tinha RN, tinha CPF, fiquei feliz, vontade para ter meu negócio. Um ano de trabalho, bastante trabalho, fazemos eventos bastante no cultural. Depois de um ano, pessoas procurou muito, me falava meus clientes, que já tinha muito cliente, que onde a gente consegue comprar, você não tem lugar fixo. Depois de um ano, abri minha primeira loja física, cada dia está crescendo, meu sonho cada dia está realizando, estou correndo atrás.
0: Que história, né? Obrigada pelo depoimento, Smat. E por histórias vitoriosas como essa e pela lei, a aplicação da lei, o Brasil é referência na América Latina. Recebemos hoje também referências nesse assunto. Rema Souto Blackman, venezuelana, refugiada e empreendedora. Também a oficial de proteção da Agência da ONU para Refugiados, a ACNUR, em São Paulo, Thaís Menezes. E completando o time, hoje no estúdio, o presidente da Rede Sem Fronteiras e diretor executivo do Centro de Direitos Humanos e Cidadania do Imigrante, Paulo Willis. Gente, sejam muito bem-vindos, por favor. É um prazer estar com vocês aqui no estúdio. Boa tarde.
5: Boa tarde.
6: Boa tarde, muito obrigado.
0: A gente já começou hoje com um depoimento forte. A gente vê a história do Smat, que veio do Afeganistão, fugido mesmo, é a história, né, de refugiados. E morou ali no aeroporto de Guarulhos, é uma história muito forte. E você aqui com a gente hoje no estúdio, Rema, mostra mais uma história de vitória.
5: Certamente.
0: Você trazendo, inclusive, isso aqui no estúdio pra gente, seu empreendimento. Mas me conta a sua história, Rema. O que é que te trouxe ao Brasil?
5: A gente veio ao Brasil fugindo de uma situação social e política que tinha na época na Venezuela.

0: na Venezuela. Quando a gente teve essa situação, a gente conversou com ele, pedindo ajuda, o que a gente faz? E ele falou, vem para cá, que aqui vocês têm casa.
1: E por que que ele te disse isso? O que é que te fez optar pelo Brasil e se sentir mais segura em outro país do que no seu próprio país?
0: Na época, o salário da gente de trabalho por um mês dava só para comprar uma carteira de ovos. Então, nesse momento, a gente, como pai, a gente se sente com a dignidade apagada. Como é que nós, pais de família, não vamos conseguir manter, dar o básico para a nossa família, trabalhando ainda? Então, foi uma decisão dolorosa optar pela condição de refúgio, porque era aceitar que nossa vida, toda nossa vida, não tinha dado certo. E a gente estudou, casou, teve casa, filho, e tudo isso ficou reduzido a 20 quilos de roupa em uma mala.
1: O que é que você deixou para trás, Rema?
0: Eu deixei para trás família, eu deixei para trás uma vida de estudo, de trabalho. A gente deixou tudo.
1: E trouxe o quê?
0: Sonhos, esperança, incertezas, mas muita fé.
1: Quem é que veio com você?
0: Veio meu marido, meus três filhos, o namorado de uma delas e o marido da outra. A gente veio, Deus poucos, todo mundo até Roraima. Quando todo mundo esteve em Roraima, a gente decidiu interiorizar e foi por uma oferta de emprego para um dos meus gernos, que a gente chegou aqui em São Paulo.
1: Veio a bagagem que precisava, né, Rema?
0: Veio.
1: Sua família.
0: Veio. O principal motivo, nossa família.
1: E aqui encontrou mais do que uma cartela de ovos?
0: No começo não foi fácil.
1: Claro que não.
0: A gente vivia de artesanato em Roraima, coisa que aqui em São Paulo não aconteceu, não virou, porque o manufaturado era mais em conta que o artesanato. E aí eu fui trabalhar em aquela coisa, o primeiro que apareceu foi um serviço de faxina em duas casas por dia. Meu empregador falou que eu iria receber meu primeiro salário em 2 meses, após de 2 meses.
1: Nossa, você esperou 2 meses
0: e gente
1: recebeu?
0: Trouxe o necessário para alugar. Então, dentro de casa não tinha cama, fogão, não tinha nada. A gente dormia sobre nossas roupas, mas essa situação tinha data de vencimento, era 2 meses. Só que durante esse tempo, meu marido e meu filho se alimentavam do bom prato e eles pegavam a fruta e o pão que foi meu alimento durante esse tempo. Mas um bom dia eu não queria chegar em casa porque tinha muita vontade de chorar. Como era possível que eu tinha feito socialmente tudo aquilo que foi pedido para mim e eu estava vivendo essa situação, estava revoltada. Só que eu não queria assumir delante deles que de repente a gente tinha errado. E aí eu não cheguei cedo em casa, andei, eu sei agora o lugar onde eu sentei, era o pátio do colégio, no centro da cidade, e comecei a chorar. Ninguém me enxergava, ninguém parou para me perguntar por que eu chorava. Somente um homem que visivelmente morava na rua me ofereceu um café e eu peguei ele. Sentou de meu lado e começou falando assim: você sabe como é que foi o crescimento demográfico da cidade de São Paulo? Na hora eu parei e escutei ele. E ele foi me contando. Lá embaixo passava um rio, naquela casa morava fulano de tal. Aqui nessa casa, nessa rua, passavam carretas com cavalos. E ele foi me tirando de minha tristeza. No final ele falou assim: você sabe por que eu moro na rua? É porque eu não consegui lidar com a perda do meu filho. E eu senti uma vergonha tão grande, porque eu tinha trazido meus filhos comigo. Eu tinha uma segunda chance que ele não iria ter mais. Nessa hora, eu decidi que com essa segunda chance eu iria fazer alguma coisa que desse conforto que nem esse café que ele me deu. E por isso que eu trabalho com gastronomia.

0: E comida é conforto, né?
1: Comida é conforto, comida é família, é lar.
0: Não precisa pedir desculpas. E emoção também é conforto. É o que você está sentindo. Eu espero que hoje você tenha encontrado o conforto que precisa no Brasil. Você encontrou?
1: O primeiro conforto que eu senti foi o acolhimento que ele me deu, porque ele parou sua tragédia para me atender, para me confortar. E foi a decisão que mudou minha vida, a vida da minha família. Porque assim, magicamente, quando a gente se enfoca em um pensamento, agora eu quero fazer isso. Ainda não sei como vai ser, mas eu quero fazer isso. Aparecem as oportunidades, o universo conspira para isso. E aí, um mês após desse dia, eu recebi uma oferta de trabalho em uma creche. Nessa creche foi meu lugar de cura, porque eu aprendi a falar que nem as crianças, aprendi os nomes das hortaliças, dos temperos, dos utensílios da cozinha, tudo mudou, tudo era novo. Mas eu cresci junto com as crianças. Eu entendi o porquê do arroz e o feijão do brasileiro.
0: A nossa base da nossa comida.
1: E entendi que a gente tem bases gastronômicas muito similares. O feijão, o milho, a banana da terra, a mandioca. E me emocionei por esse mundo da alimentação.
0: E a gente está se emocionando contigo, não precisa pedir desculpas. Posso eu te pedir conforto agora? Porque comida é conforto, né?
1: É.
0: Enquanto a gente fala com a Thaís e com o Paulo, que são da Acnur e da Rede Sem Fronteiras, está todo mundo emocionado com a sua história agora. Posso te pedir conforto provando essa tua comida?
1: Por favor.
0: Vou até mudar aqui a ordem, porque normalmente a gente come depois de conversar, né? A gente está aqui na nossa sala de casa, tá, gente? A gente come depois de uma conversinha. Mas posso furar a fila? Pode ser, gente? O que que você trouxe pra gente aqui, Rema? Posso pegar aqui no meu
1: Por
0: colinho
1: favor,
0: pra comer?
1: eu
0: Com
1: te
0: licença, tá, pessoal?
1: à
0: Que esse prato aqui
1: vontade.
0: diz ela que trouxe pra mim. O que que eu
1: Essa
0: meditei aqui?
1: preparação é o assado negro. Um assado negro, um prato tradicional da gastronomia venezuelana. Não tanto por la valia do corte da carne, é uma carne que fica em uma parte do boi que ela é muito trabalhada, né? É um músculo e ela é uma carne dura. Então, essa carne, esse preparo tem que ser feito por muitas horas. Só que acontece que nessas horas está todo mundo em casa, em família, compartilhando durante o preparo desse prato. Então, o importante desse preparo é o convívio, a gente juntos, com avô, com tios, com primos, todo mundo em comunhão no redor do fogão.
0: E esse molhinho aqui, o que é? Que tá um
1: Esse
0: cheirinho
1: molhinho
0: maravilhoso.
1: é feito com rapadura. Essa carne é marinada em cebola, pimentão e vinho tinto, logo dourada na rapadura e um cozimento longo de umas 4 horas para ficar esse aconchego ali.
0: Meu Deus do céu. E tem um purezinho?
1: Sim.
0: Vou comer
1: Aí
0: tudo junto.
1: eu quis ser meio poética e casar esse preparo da Venezuela com uma das bases gastronômicas do Brasil, que é a banana da terra. Então, é um purê de banana da terra, rústico, com nosso assado negro.
0: Vou tentar. Nossa, eu peguei um pedaço muito grande. Não vou ser muito educada aqui na TV, não. Posso dar um
1: Por
0: pedacinho?
1: favor.
0: É uma mistura. É uma mistura de Venezuela
1: Com
0: com
1: o
0: Brasil na
1: Brasil.
0: banana da terra.
1: É.
0: Esse molho, ele é forte.
1: Ele é.
0: Mas, gente, ele tem uma força. É uma delícia. Que delícia. Esse aqui é o coxinho da Venezuela, então?
1: Isso aí é Venezuela.
0: É mais do que Venezuela. É o conforto que você procurou aqui, você está dando agora para minha barriguinha, que estava com fome nessa hora do almoço, gente. Ai, gente, se deixar eu vou comer tudo, não vou mais terminar o revista. Vou deixar aqui no cantinho, eu posso comer depois?
1: Pois sim.
0: Gente, que delícia! E isso aqui é o seu empreendimento agora no Brasil?
1: Sim. A gente tem um empreendimento exitoso, mas antes
0: Ai, que
1: disso.
0: delícia, gente! Desculpa!
2: Maravilhosa.
1: Nós, imigrantes, além de tudo que a gente já falou, tem um aspecto na nossa vida que é não se sentir parte de alguma coisa. A gente deixou tudo para trás. Então, a gente se sentir parte de alguém, de um grupo, de uma cidade, de uma rua, de um bairro, a gente encontrou essa condição com o SEDIC, porque a gente se sentiu querida, a gente se sentiu enxergada, atendida, através da documentação, sim, mas detrás de cada pessoa que atendia a gente, tinha um ser humano que enxergava outro, sabe? Então, esse sentir parte de alguma coisa faz com que a gente sinta a confiança, recupere a autoestima, adquira segurança. Por exemplo, agora eu participo de um grupo de mulheres empreendedoras.
0: Que lindo.
1: Um curso dedicado a empreendedoras que, pela emergência, a gente saiu para empreender. Mas esse empreender correndo. Só que, depois dessa emergência, vem a capacitação que te faz entender teu lugar dentro da sociedade, com teu empreendimento e com a segurança que dá o conhecimento. Uhum. Então, além de empreendedora, eu sou gestora do meu próprio negócio.
0: E poderia ser comunicadora, porque estamos todos hipnotizados ouvindo você falar.
2: Não vai falar nada aqui.
1: Exatamente.
0: A gente daqui, ela poderia ser a apresentadora do Revista Lespe hoje.
1: Olha, eu vou te falar mais. Oi. O grupo de mulheres com que eu estudo, recentemente aprendimos em uma aula de marketing maravilhosa que o marketing é só o conjunto de estratégias e ações que a gente poderia pôr em prática para a gente vender, para a gente entender nosso cliente e para a gente poder atender com plenitude essas necessidades de nosso público-alvo.
0: Olha,
1: fez bem?
0: Você já ganhou essa cliente aqui com uma mordida, mas já teria ganho na lábia também.
1: Nossa.
2: Muito boa,
0: Thaís,
2: muito boa.
0: Me conta agora, qual é o papel da Acnur também na proteção de pessoas como esses relatos que a gente ouviu, já se emocionou, da Rema e também do Esmat, que a gente ouviu ali no comecinho.
3: Não, obrigada, obrigada pelo convite estar aqui. É uma alegria estar aqui com todos vocês. A Agência da ONU para Refugiado, nós trabalhamos no mundo todo da perspectiva de promover proteção e soluções para pessoas refugiadas. Então, agora, recentemente, o dado novo é de que no final de 2025 a gente tinha 117 milhões de pessoas no mundo que tinham sido forçadas a se deslocar à força. A maior parte dessas pessoas acabam ficando ali no interior do seu país, não cruzam uma fronteira, não saem dali, e muitas delas se tornam refugiadas indo para outros países. Então, é com essas pessoas que a gente trabalha e é com essas histórias, né, com essas pessoas por trás desses números que a gente tem trabalhado. Então, a Acnur trabalha para exatamente garantir direitos para essas pessoas, garantir que essas pessoas consigam acesso a soluções, que é exatamente conseguir sua autossuficiência, restaurar a sua autonomia no país de acolhida. E aqui no Brasil, a gente faz isso em uma rede enorme de parcerias. Então, a gente trabalha junto com instituições públicas, com instituições da sociedade civil, com a academia, com o setor privado e com as pessoas refugiadas para desenvolver essas soluções e conseguir, de fato, o pleno acesso a direitos dessas pessoas.
0: Paulo, você está à frente da Rede Sem Fronteiras e eu me pergunto também, em concordância aqui também com a fala da Thaís, o relatório oficial Refúgio em Números 2026, eu tenho aqui em mãos, foi divulgado pelo Ministério da Justiça, não é isso, Thaís? E Segurança Pública, por meio do CONARE, diz que o Brasil registrou 75.600 novos pedidos de refúgio no ano passado. Com isso, são mais de 165.700 pessoas oficialmente reconhecidas como refugiadas, e é um crescimento de 6%, gente, em relação a 2024. Eu me pergunto, o país está preparado para receber novos refugiados?
2: Bom dia, é um prazer também participar
0: Olá.
2: Aqui desse programa.
0: Prazer nosso.
2: E muito inspirado aqui com a história que a Gema acabou de contar para a gente. E também fico muito feliz de estar ao lado aqui da Thaís, né, que é uma grande parceira. A Rede Sem Fronteiras é parceira do Acnur, é parceira do Ministério da Justiça. Nós somos uma das 5 organizações de cidade civil credenciadas pelo programa de patrocínio comunitário do Ministério da Justiça, né, para acolher pessoas que vêm ao Brasil com visto humanitário, principalmente do Afeganistão. Eu tenho que dizer antes de qualquer coisa que eu me emocionou demais aqui o depoimento da Gema, porque a Rede Sem Fronteiras, além dela trabalhar na perspectiva da análise das políticas públicas, mas também da contribuição para a formulação das políticas públicas, também através do nosso Centro de Direitos Humanos tem trabalhos concretos. E um desses projetos é um projeto de empreendedorismo, no qual, com financiamento de uma instituição da Espanha, né, Manos Unidas, a gente consegue fazer com que elas participem de feiras na cidade, né, e possam também divulgar o seu trabalho. E essas capacitações através da Sebrae, que ela acabou de falar aqui, são muito importantes. Né? Quando a gente olha para o Brasil, né, essa casa comum, essa casa de todos, eu sempre falo que a gente tem muito orgulho da política migratória brasileira, né? Thaís conhece a minha história, sabe que eu também já trabalhei fora do Brasil. E nós temos esse paradigma, né, da não criminalização, que aqui a gente mencionou a lei do refúgio, mas nós temos também a lei 13.445 de 2017, que é a nossa lei de migração, que estabelece a acolhida humanitária como um princípio, né? A regularização migratória. Então, acho que a gente está dando esse passo. A gente ainda não está preparado, mas eu acredito que o Brasil, ele caminha num processo de preparação. Quando você mostrou os números, né, eu fiquei aqui recordando, em 2016 eu era coordenador de política para migrantes aqui da cidade de São Paulo, e o número de refugiados no Brasil era em torno de 13 a 14 mil pessoas. Né? Então, assim, 10 anos depois...
0: Subiu muito.
2: Nós estamos falando de um aumento de 100% praticamente, né? Neste número. Então, acho que a gente tem grandes desafios, mas o Brasil tem capacidade. Hoje nós temos no Brasil, dentro da Política Nacional de Imigração, por exemplo, uma rede nacional de cidades acolhedoras, né, porque isso, o Acnur também, né, a gente conversa bastante, que para o Brasil realmente ser esse país acolhedor, nós precisamos dar esse passo, né, de trabalhar a política de imigração só pela gestão dos fluxos migratórios, mas passar a olhar pela integração. Então, validar esses potenciais, envolver os municípios, as cidades, a sociedade civil, reconhecer os diplomas desses imigrantes também, porque muitos também têm possibilidade de explorar outros caminhos, né, se essas suas qualificações forem reconhecidas aqui no Brasil.
0: Importantíssimo. E aqui no estado de São Paulo, né, a gente sabe, pelo tamanho, né, não apenas geográfico, mas também pela questão do mercado de trabalho, também a gente sabe que é um lugar que recebe muitas pessoas. Então, vamos sair um pouquinho do estúdio? Para a gente conhecer mais gente, vamos sair, né, desse estúdio um pouco, porque a gente vai agora ao vivo, lá para fora, lá para o centro de São Paulo, com o Vinícius Weiner, né? Nossa equipe está em um espaço que se tornou símbolo de resistência, empreendedorismo, valorização da cultura africana. Vinícius Weiner está lá, ao vivo com a gente, está sempre contando boas histórias para a gente, né? Ele vai conversar com a estilista senegalesa Mama África. Oi, Vinícius, boa tarde para você.
4: Oi, Vânifer, boa tarde para você, boa tarde para todo mundo. Claro que eu não vou contar essa história sem viver um pouco dessa história. Tá vendo aqui meu estilo hoje, Vânifer? Olha só, olha.
0: Tá lindo!
4: Tirei o terno, tá? Porque afinal, tá do lado dessa Você gostou?
3: Amei. Muita
4: gente, deixa eu vir aqui para você um pouquinho, olha, Vanifer. Muita gente acha que a gostou? Muita gente acha que a cultura africana é sempre muito colorida. Na verdade, não é. O que a gente vai já falar, gostou? Eu escolhi aqui, ó, menos cores. Eu gosto muito da questão do branco e preto, ó. Gostou?
0: Acho que
4: eu também adoro
0: com
4: as
0: você,
4: cores
0: tá?
4: também
0: clean,
4: da África,
0: clean
4: mas
0: boy.
4: Eu amei isso aqui, porque eu achei mais parecido. Gostou? Ó.
0: Tá clean boy.
4: Mas olha, Vanifer, isso aqui tudo é para mostrar cor. Tá clean boy, gostou, né? Mas olha, isso aqui tudo é para mostrar que as culturas, elas se misturam. E claro, as pessoas que vêm de outros países, como os africanos, de qualquer outros países e regiões do mundo, são muito bem-vindos no nosso Brasil. Eu tô falando aqui ao vivo da Associação Casa Amarela Quilombo Aldeia. Na verdade, tem um dado aqui, é um dado novo, tá, Vani, que eu tô trazendo. É o primeiro quilombo urbano reconhecido agora por São Paulo pela Fundação Palmares. E esse reconhecimento gerou muita coisa quando se fala na cultura desses povos aqui no Brasil. Bora passear para você aí de casa ter uma noção de onde eu estou? Aqui onde eu estou falando, na Associação Casa Amarela Quilombo Aldeia, é justamente um local onde essa cultura é livre, essa cultura permanece, essa cultura recebe brasileiros, inclusive recebe apoio, que é o que mais importante. Esse espaço aqui, Vanifer, ele acontece da seguinte forma, eu vou já explicar mais para vocês, mas quem quiser chegar aqui, conhecer mais a cultura africana, chega aqui nesse espaço, ó, tem a loja que a gente está mostrando agora e do lado de cá, que eu já estou com as nossas entrevistadas, tem o bazar, um bazar onde toda a sociedade de São Paulo e do Brasil pode ajudar essa cultura que é de extrema importância. São Paulo, inclusive, recebe milhares de imigrantes e também refugiados, né, de diferentes partes do mundo. Aqui do meu lado, ó, como você já apresentou, a nossa Mama África, uma estilista que não é só qualquer estilista, tá, Vanifer? Ela é conhecida no mundo inteiro, praticamente. Ela tá aqui em São Paulo, é sempre muito bem-vinda, só há 20 anos, né, Mama? 20 anos, ela já é quase uma brasileira. Boa tarde.
5: Boa tarde, tudo bem?
4: Tudo bem, Mama. Me explica uma coisa, 20 anos no Brasil, como é que foi ser recebida por nós brasileiros? A senhora se sente em casa? Eu, particularmente, estou me sentindo super em casa, adoro vocês.
5: Não, eu saio de minha casa e venho de minha casa. Eu me sinto muito bem aqui. Muito bem, eu não tenho saudade também de onde eu deixo para vir aqui. Brasileiros têm um coração muito, muito legal.
4: A gente sabe, né, que os brasileiros também têm um pé ali na África, nós somos quase africanos também. Todo mundo gosta de vocês, as cores são muito parecidas, o estilo, né? E como é que foi virar uma das estilistas africanas de uma cultura que é diferente, é um pouco parecida também em alguns aspectos, mas é completamente diferente. E a senhora ganhou o coração dos brasileiros. Hoje mesmo, Vanifer, ela já está viajando para onde para dar palestra?
5: Eu vou na Rio Grande do Sul hoje para dar palestra lá de uma... encontro internacional de Festa de Ébano de nós negros, empreendedorismo. Eu vou viajar hoje e volto sábado.
4: Bacana. Ela vai, Vanifer, hoje representar no Rio Grande do Sul. É uma palestra, inclusive, com mulheres, mulheres empoderadas, e ela faz parte, porque o Brasil já adotou a Mama dessa forma. Vou deixar a mão, já eu volto a falar com ela, porque aqui do nosso lado está a Dama Sabá. Ela é gestora aqui da Casa Amarela Quilombo, né? Também o nome dela original é Vanessa, super brasileiro. Mas, a Dama, o que que funciona aqui? Como é que funciona isso? Como é que isso tem a ver com a cultura de vocês? E onde é que entra o Brasil nesse bazar, nessa loja incrível?
6: Ai, muito obrigada pela oportunidade. Nós somos o primeiro quilombo urbano de artistas do centro de São Paulo. Estamos aqui há 14 anos, né? Nós recebemos toda a contribuição da comunidade, dos artistas, de toda a população brasileira e africana, né? Que participa do espaço, que contribui para que esse espaço continue resistindo. Aqui nós temos teatro, capoeira, dança, música, cultura africana, através da Mama, né? Que é a nossa grande sacerdotisa da casa, a pessoa que nos... ensina, que nos agrega, que nos faz entender que a cultura africana é para todos e nos ensina, né? Cada cultura, cada país de África tem o seu tecido, tem a sua cultura e a Mama vem ensinando para a gente, né? Como saber lidar, como tratar a cultura africana com todo o respeito e carinho que ela merece.
4: Agora, Dama, isso aqui que eu estou vestido, por exemplo, eu adorei, né? A Vani está dizendo que ficou muito legal em mim lá no vídeo, não estou vendo ainda, mas isso aqui tudo é produzido por vocês, vendido também por vocês. É dessa maneira que a cultura de vocês sobrevive no Brasil.
6: É, mama é estilista, né? Ela que desenha as roupas, ela que faz, ela escolhe os tecidos, é tudo feito com muito carinho. Ela cria os estilos de vestido, de camisa, e ela mesma que faz com as próprias mãos e ensina a gente a entender a moda, né, como algo incrível, né? Porque nós temos desde roupas que são monocromáticas, como a sua, até roupas bem coloridas, e cada tecido conta uma história. E foi mama que iniciou a cultura dos turbantes em São Paulo, né? Eu, na minha adolescência, eu aprendi a usar turbante com mama. E todas as jovens de São Paulo, ali da República, reconhecem mama como essa propagadora, né, da cultura africana através da moda.
4: Bom, falando nisso, a dama, olha, Vanifer, nós preparamos, claro que a gente não encerra esse ao vivo sem mostrar um pouco mais dessa cultura. Eu já comecei aqui esse desfile, mas tem muito mais para vocês aí do Revista. Vamos chamar, mama, nossas modelos que a senhora preparou especialmente por Revista. Vamos começar nosso desfile, então? A câmera vai para lá, claro que eu não vou encerrar de qualquer forma, Vanifer. Mama, vamos chamar nossas modelos, né? Está entrando essa primeiro modelo. Que roupas são essas? De onde veio a inspiração?
5: Essa é Bibi Flor, é uma menina que eu conheci desde criança, de 5 anos, ele desfila comigo. Agora ele está grande. E esse modelo é tecido da África. Eu que fiz esse modelo.
4: E não só os modelos, né, mama? Tem acessórios também. A gente está vendo ali a segunda modelo entrando, inclusive esses leques, Vanifer. Olha só esse leque, como é diferente, um acessório que é vendido e fabricado por vocês.
5: Sim. Isso é típico da África, esse vestido é isso que está na moda agora na África, em todo lugar, mesmo aqui no Brasil está na moda agora. Esse nome é paño de costa, é turbante, essa roupa.
4: Olha só, está entrando mais um modelo ali, que roupa é essa?
5: Essa roupa é unissexo, é homem e mulher, esse nome é bata, conjunto de bata. Bata, isso é unissexo, homem e mulher pode usar. Essa bolsa também eu que fiz.
4: Mama está dizendo, Vanifer, que essa roupa ela é unissex, inclusive a bolsa, os acessórios, e tem a cara do Brasil, né, mama? Porque o Brasil também é muito tropical, o clima muda.
5: Brasil é África, África é Brasil. Ele tem uma cantora que falou, tudo brasileiro tem pena na África. Eu falei, tá, tudo africano tem sangue no Brasil.
4: Agora, olha só, Vani, falando em África, essa modelo especialmente, essa menina tem a cara de uma boneca que é produzida aqui nas cerâmicas brasileiras e misturou a África. E ela realmente, a gente está olhando aqui de perto, Vani, eu imagino que aí na tela ela deve ficar muito mais bonita, chamando atenção. Mas é impressionante, mama, esse modelo, por exemplo, é especial.
5: É especial de África também. É só nós usa na casamento, na festa, tudo nós usa. Esse é o nosso nome. Esse é o seu nome, Taibas.
4: Taibas, muito bonito também. Temos mais modelos. Vamos ver mais um modelo aqui, especialmente feito para a revista. Esse também é bem diferente, mama.
5: É diferente. É só roupa é de pulo. Pulo é todo mundo conhece pulo. Pulo. Pulo é uma etnia de África que tem muito, todo lugar da África, Pulo. Tem gente da Bahia, é de como é o nome?
4: Como é o nome, Vanessa? Ajuda aqui.
6: De Bahia? De Bahia é de... Nordeste.
5: Se eles falam português, você vai sentir que eles são Pulo.
4: Ela está dizendo, Vânia, resumindo, que quando ela pesquisa moda no Brasil, trazendo a cultura dela, ela faz essa mistura. Vamos pedir para as meninas entrar aqui. Ela faz essa mistura África, Brasil e, claro, ela tem um pezinho lá na Bahia, dá para ver. A mama, a gente olha para ela, parece que ela é baiana. E ela está falando que pegou um pouquinho da Bahia, pegou um pouquinho de outros estados do Nordeste também. E o resultado, ó, foi esse aqui que a câmera vai mostrar agora. Vanessa, tudo isso está disponível para quem quiser comprar e sair desfilando no Brasil, em qualquer lugar do mundo, né?
6: É importante falar que mama, ela tem todos os tecidos de África, ela faz sobre medida. Então, você que quer fazer sua roupa africana, quer ter uma roupa pensada para você, é só vir aqui na Casa Amarela que mama vai estar tirando suas medidas, você pode escolher o tecido que você deseja e mama faz. Está com muito carinho, com muita ancestralidade, espiritualidade, porque mama abençoa tudo que ela faz.
4: Obrigado, então, tá, mama? Parabéns para vocês, parabéns à dama, as meninas também, Vanifer. E é dessa forma que a gente encerra Mais Africano Impossível. E é isso que a gente quer mostrar. E, claro, é um recado dos brasileiros, né? Que eles e qualquer raça é muito bem-vindo aqui no nosso país, tá bom? Devolvo aí para você no estúdio, Vanifer.
0: É isso, todos os países são bem-vindos. Que bom, né, gente? Coisa linda esse desfile que a Mama África preparou pra gente. Muito obrigada, Vinícius. Obrigada mesmo, mando um beijo pra Mama, pra gente, tá? E não tinha só uma boneca não, viu? Tinha várias bonecas, meu Deus. Beijo, tchau. Gente, que coisa linda. Eu fiquei louca pelas batas e pelos leques.
3: Meu,
0: que coisa mais linda. Olha, e a gente já conheceu a história de quem precisou recomeçar a vida longe do país de origem, né? A Rema tá aqui com a gente. Agora vamos entender como é que a sociedade civil e o mercado de trabalho podem fazer a diferença nesse processo de acolhimento e inclusão? Quem conversa com a gente agora é a empreendedora social Luciana Capobianco, que há anos desenvolve projetos para ajudar refugiados a reconstruir a vida no Brasil. Oi, Luciana, tudo bem? Já está aqui com a gente. Boa tarde. Seja muito bem-vinda ao Revista Lesp.
7: Ah, muito obrigada. Boa tarde, Vanifer. Boa tarde a todos. É muito bom ver aí no estúdio também o Paulinho e a Thaís do Acnur, né, parceiros de trabalho aqui. Eu, na verdade, estou hoje aqui no Ministério da Justiça porque o governo brasileiro... Ele é realmente, a gente tem uma política migratória muito constituída e a gente está fazendo um trabalho hoje de capacitação das organizações da sociedade civil na questão de receber os refugiados do Afeganistão. E eu estou aqui nessa imersão para poder, né, trazer ideias e coisas bacanas para mudar a vida dos refugiados, no caso do Afeganistão, aqui no Brasil. Com relação ao mercado de trabalho, Vani, foi só um ponto... É muito importante pensar, quando a gente fala no mercado de trabalho, que o refugiado, quando chega aqui, ele não domina a língua portuguesa, ele ainda fala a sua língua de origem. E esse é o grande obstáculo dele para a inserção no mercado de trabalho. Mas nós, do Eu Sou Refugiado, por exemplo, a gente tem um trabalho intensivo de aulas de português, né? E, do outro lado, uma provocação para as empresas de que forma elas podem colaborar. Porque, assim, hoje, com a questão do ESG, não é só esperar que o refugiado que traz o seu talento, que tem a sua profissão e que vem com muita vontade, né, de recomeçar a sua vida, que ele possa ingressar no mercado ou naquela empresa, eventualmente, até não estar falando tão bem o português.
0: E o empreendedorismo também pode ser o início para um recomeço, né? Pode ser a chave para um recomeço desses refugiados, né, Luciana? Como é que eles podem conseguir recomeçar através do empreendedorismo aqui no Brasil?
7: É, assim, na verdade, quando chega um refugiado, por exemplo, principalmente as mulheres, né, que têm filhos, a parte, por exemplo, da culinária vem junto, né? Então, a gente percebe agora, trabalhando com um grupo desse país que eu estava falando, do Afeganistão, e também da Venezuela e outros refugiados, que eles já podem trazer, por exemplo, através da culinária, uma opção e uma via de trabalho rápido, porque dentro de casa já se pode preparar receitas, já se pode comercializar isso, colocar no Instagram, colocar isso, fazer um broadcast da sua produção e compartilhar isso. E a gente tem na nossa organização, e com a Acnur principal, feito um trabalho muito bacana, né, de identificar dentre os refugiados que estão chegando no Brasil aqueles que já podem ir para essa via do empreendedorismo, né? Eu estou aqui até de frente a uma foto de uma refugiada incrível do Afeganistão, que é fotógrafa, a Massuma Iayari, que faz um trabalho lindo e que agora está comercializando as suas fotos, né? O que a gente precisa fazer é ajudá-los a se colocarem no mercado de trabalho, divulgar e conectar. É o match. O match é a coisa mais importante.
0: E quando a gente fala das empresas...
7: Que muda as vidas.
0: Quando a gente fala das empresas, ainda têm muito preconceito e, ao mesmo tempo, o que, que surpreende as empresas quando elas aceitam, quando elas empregam um refugiado?
7: Eu não diria preconceito, eu diria assim, desconhecimento do assunto. Então, até brinco, né, que a gente diariamente a gente conversa com várias empresas, onde a gente explica que é um refugiado, que ele tem os mesmos direitos e os mesmos deveres que os brasileiros. Quando eles chegam no país, rapidamente eles já são documentados, né, o registro já tira a sua carteira de trabalho e já dá a ele, né, o passaporte, como eu falei, e basta assim, a gente precisa ajudá-los com essa questão da barreira e também provocar as empresas, né? A gente tem um caso muito legal de uma empresa que é o Albert Einstein Hospital, que estava empregando refugiados com a gente, e um dia eu fiz uma provocação, falei, vamos mudar um pouquinho a língua da nossa conversa, vamos falar inglês, porque a gente está recebendo muitos talentos, são médicos, engenheiros, pessoal de TI, que falam bem o inglês, e na sua empresa tem a área internacional. Vamos empregá-los? A gente conseguiu, assim, que foi, eu acho muito legal essa história, assim, né? Quatro pessoas, realmente, tratadas por esse hospital e trabalhando, o português vai mais rápido, porque você conhece pessoas, você se conecta, né? E você utiliza a língua de uma forma mais forte. Então, assim, tem duas vias, assim, né? A pessoa está na sua jornada, né, com o português, mas quando ela começa a trabalhar, esse avião decola. É muito fácil. É o contato com o brasileiro, é o contato com o colega de trabalho que o acolhe e que o ajuda.
0: É no dia a dia muito mais fácil você aprender a língua, inclusive como usá-la no dia a dia mesmo, dentro da sua realidade. Né? E que bom que vocês têm aulas também para ajudar essas pessoas, esses refugiados. Muito obrigada, Luciana, pela sua participação aqui no Revista Lesp. Seja sempre muito bem-vinda, tá?
7: Muito obrigada. Próxima vez estarei presencialmente.
0: Ah, que bom! Agradeço. Até a próxima.
7: Até a próxima, abraço.
0: Thaís, a gente vê assim, o trabalho de ONGs é um trabalho de muita gente, sociedade civil tem que estar engajada também. E qual é o que, que acontece com o refugiado assim que ele cruza a fronteira com o Brasil, nas primeiras horas? O que, que costuma acontecer, mas o que, que deve acontecer? Quem deve procurar?
3: Isso vai depender muito de por onde que essa pessoa está entrando, né? O Brasil é um país que tem uma fronteira que é muito extensa.
0: Então, acho continental, né?
3: Exatamente. Então, acho que vale a pena falar de duas situações diferentes, né? Que é, por exemplo, o aeroporto de Guarulhos, que é um ponto de entrada muito forte para as pessoas refugiadas que chegam ao Brasil, e a fronteira lá em Roraima. Então, eu trabalhei lá em Roraima, junto com a Acnur também, e existe toda uma resposta estabelecida ali, que foi estabelecida a partir de 2018, para recepcionar as pessoas venezuelanas que estavam chegando nesse momento, mas, a depender do momento e do fluxo que a gente tem, por Roraima passam pessoas de outras nacionalidades também, inclusive pessoas cubanas e pessoas eventualmente de alguns outros países que chegam ali por aquela fronteira. E como que está estruturada a resposta lá? A resposta é uma resposta de acolhimento. Então, essa pessoa chega em Roraima, já ali na fronteira, em Pacaraima, ela é recepcionada pela Operação Acolhida, né, que é essa resposta do governo federal, que tem o apoio de organismos internacionais, como é o caso do Acnur, e também de várias instituições da sociedade civil, além das instituições públicas locais. Então, as pessoas chegam, essas pessoas são tem, né, conferência de documento e tal, e aí vai se entender o que essa pessoa quer, né? O que ela está pretendendo fazer aqui no Brasil. E no momento que essa pessoa manifesta que ela quer ficar aqui no Brasil, ela é encaminhada para documentação. A gente sabe que acesso à documentação é essencial, é o primeiro direito, é o que garante vários outros direitos a essa pessoa. Então, ela é encaminhada à documentação. Se essa pessoa precisa de um local para ser acolhida, há também ali em Pacaraima alojamentos de passagem e tem abrigos também, aí uma estrutura mais robusta de abrigamento em Roraima, para recepcionar essas pessoas que precisam de um espaço de acolhimento. E um terceiro pilar é exatamente o pilar das soluções, né, da integração, que pode acontecer tanto em nível local, que aí vai ter cursos de português, intermediação para o mercado de trabalho, como a interiorização, que é essa possibilidade que a pessoa consiga vir para outras partes do Brasil, seja para encontrar familiares, seja para encontrar pessoas amigas que vão apoiá-las, seja para uma vaga de emprego sinalizada, como a Rema colocou, que foi o caso do genro dela, para que essa pessoa encontre novas oportunidades em outros lugares do Brasil. Isso lá em Roraima. E num local como o aeroporto de Guarulhos, por exemplo, a gente tem a figura do posto de atendimento avançado à pessoa migrante e refugiada, que é um equipamento aqui em Guarulhos, vinculado à prefeitura, que atende pessoas que estão chegando, inclusive pessoas brasileiras que estão em situação de deslocamento também, mas que façam essa primeira recepção. Uhum. Então, a gente ouviu mais cedo o Smart falando, né, da chegada dele, e o posto de atendimento lá é o primeiro contato dessas pessoas, é um local em que a pessoa pode ir para ter informação, entender, né, quais são suas possibilidades aqui no Brasil, se manifestar a necessidade de um acolhimento, também receber, ser encaminhada para o acolhimento. E logo no início desse fluxo para pessoas afegãs, que eu acho que é importante mencionar, né, de que existe uma política específica de emissão de visto humanitário para essas pessoas, que possibilita que essas pessoas saiam, né, de um país e cheguem, uhum, aqui no Brasil de uma forma que ela pode ser acolhida, que vai ter uma forma de segura de chegar aqui no país. Então, essa política é muito importante para salvar a vida das pessoas e garantir direito delas. E nessa resposta para pessoas afegãs, por exemplo, até por causa das diferenças culturais, barreiras linguísticas, uma das primeiras ações que a gente fez foi uma parceria entre o Acnur, a Cáritas, a Arquidiocesana de São Paulo, e o posto lá, Prefeitura de Guarulhos, para estabelecer pessoas mediadoras interculturais, que eram contratadas para estarem ali e fazer esse acolhimento das primeiras pessoas que estavam chegando. Então, é um dos primeiros elementos nessa chegada inicial da pessoa aqui pelo aeroporto de Guarulhos.
0: E, Paula, ela falou da interiorização, né? Qual é o papel dos municípios nessa, uhum, nessa recepção dos estrangeiros, né? E eu fico me perguntando também, gente, claro, quando é que um refugiado passa a ser um imigrante? Passa a ser um de nós também, né? Uhum. Passa a ser um cidadão daqui. É.
2: Eu acho que, assim, primeiro, pedir a bênção aqui para a Mama, né? uma grande referência.
0: Maravilhosa.
2: Né? Eu costumo sempre visitá-la quando preciso de um conselho, né? Ela foi esposa do Grand-Papá, que era uma grande liderança das comunidades, que em paz descanse, né? Então é emocionante sempre ver a Mama. Desculpa fazer esse comentário, né?
0: É isso.
2: E também
0: Maravilha
2: alegria ver a Luciana aqui. É, e aí só, antes de falar do papel do município, dizer também que a partir da fala da Thaís, me vem aqui a mente, né? O quão maravilhoso é o trabalho da nossa sociedade civil no Brasil. É, porque hoje estamos aqui, Rede Sem Fronteiras, estou refugiado, Acnur, mas nós temos uma rede imensa e que ela se complementa, né? Então, quando você olha para essa discussão sobre a integração, então nós temos organizações que se especializaram, uhum, em dar aula de português, que se especializaram na regularização migratória, especializaram em buscar trabalho, em reconhecer diploma. Então, assim, é um processo contínuo, né? Que a gente observa nesses últimos 20, 30 anos e que a gente consegue dizer, olha, o Brasil tem um caminho, né, para garantir uma vida digna para as pessoas migrantes e refugiadas, né? Sobre a questão dos municípios, uhum, eu acho que isso é um grande desafio. Primeiro, durante muitos anos, nós fomos geridos pelo Estatuto do Estrangeiro, que era uma lei de imigração, de 1980. E tinha um olhar muito pautado pela segurança nacional, onde via o migrante como estrangeiro, que dava algum temor para a sociedade, né? Essa lei mudou em 2017 e ela trouxe um artigo, que é o artigo 120, e ela muda a governança migratória no Brasil. Ela diz que a governança da política migratória será coordenada pela União, no caso, Departamento de Migração e Ministério da Justiça, com a participação dos estados e os municípios. E a gente está vivendo esse momento de construção, justamente, com os municípios. Em 2013, por exemplo, São Paulo era o único município do Brasil a ter uma política de imigrante. E se deu, criou assim, uma robustez, justamente porque era a chegada dos haitianos que vinha por Brasileia. Uhum. Né? Então, se construíram-se vários equipamentos de acolhimento, várias experiências, que foi mudando esse paradigma. Hoje, são mais de 1.200 municípios brasileiros que acolhem imigrantes. Então, é uma transformação social muito grande. O tecido social do Brasil, ele também está mudando com a presença desses novos imigrantes. Eu visitei há 2 anos, 3 anos atrás, uma cidade no interior de Santa Catarina chamada Nova Erechim. É uma cidade de 5 mil habitantes que recebeu 500 haitianos. Então, quando você olha a porcentagem de pessoas migrantes refugiadas no município, ela é muito significativa. Então, várias cidades do Brasil, elas encontraram também nessas pessoas migrantes e refugiadas a sua própria sobrevivência, como acontece na Europa. Né? Se você olha a realidade de Portugal, Espanha e mesmo na França, quando Macron fala, eu não quero mais imigrante, os primeiros a se pronunciar contra essa política restritiva são os prefeitos. Porque eles falam, não, se os imigrantes saírem aqui da minha cidade vai acabar, eu preciso deles. Uhum. Né? E o Brasil também está nesse processo de envelhecimento da população. Né? A nossa taxa de natalidade ela é muito menor. Né? Então, os imigrantes que estão chegando, eles, além de ser esse grande motor, né, do desenvolvimento cultural, da diversidade do Brasil, como sempre foi, eles também serão, no futuro, a garantia que todos nós vamos poder ter uma aposentadoria, porque eles serão os novos contribuintes. E aí, se você pegar os dados do próprio, os relatórios que estão saindo por aí, Roraima, né, Thaís, a per capita do município, a arrecadação do município, ela aumentou e mais de 20% a partir da chegada dos
0: refugiados?
2: Dos venezuelanos, exatamente. Então é esse olhar que a gente precisa ter para os imigrantes e refugiados. Quando a Luciana falava assim...
0: É um reforço na economia.
2: Exato. Um reforço na economia, mas na cultura, né? Uhum. Em tudo. Na ciência, né? Nós temos currículos, né? Quando a gente olha, por exemplo, os afegãos que a gente está acolhendo, os pós-venezuelanos são currículos incríveis que...
0: E, gente, um dos principais desafios, né, por falar em currículos, dessas pessoas que chegam ao nosso país é justamente conseguir um trabalho e muitos ainda têm de adaptar o status profissional. Uhum. E uma lei debatida e aprovada aqui na LESP concede o direito à isenção nesse processo de revalidação dos diplomas de graduação. Uhum. Dá uma olhada aí na nossa tela. É a Lei número 16.685, de 2018. É um projeto do ex-deputado Carlos Bezerra Júnior. A lei dispõe sobre a isenção de pagamento de taxas de revalidação de diplomas de graduação, mestrado e doutorado para os refugiados que residam no Estado. As despesas decorrentes da aplicação desta lei correrão por conta do governo de São Paulo. E um dos outros desafios, são tantos desafios, né, para os imigrantes... É a entrada no mercado de trabalho, né? Revalidação de diploma está aí, mas e entrada no mercado de trabalho? Superar esse desafio é preciso de apoio por ONGs, por meio de ONGs e instituições. Então vamos conhecer uma dessas iniciativas?
8: Recomeçar a vida em outro país é um desafio. Depois de deixar tudo para trás, encontrar uma oportunidade de trabalho pode ser o primeiro passo para um novo começo.
9: O recomeço... Foi difícil, porque um recomeço num país que a língua materna minha é totalmente diferente.
8: Foi para ajudar a transformar histórias como essa que o AC Camargo criou um programa de contratação e acolhimento de imigrantes e refugiados.
10: O programa surgiu em 2019 por meio da parceria com a ONG Estou Refugiado. Então nós fizemos a abertura desse programa para vagas de porta de entrada.
8: Hoje o hospital reúne profissionais de diferentes países. Cada um carrega uma história, mas todos compartilham o mesmo desejo: recomeçar.
9: Comecei na higiene, passei para a rouparia. Agora que já estou quase 2 anos aí, e eu quero continuar crescendo. E agora eu quero fazer um curso na área da saúde.
8: A inclusão vai além da assinatura na carteira de trabalho. O hospital oferece cursos de português, capacitação profissional e apoio para que esses colaboradores possam construir uma carreira
11: e se adaptar à nova realidade.
10: O acolhimento, ele começa desde o processo de atração e seleção. Então, por meio das parcerias que nós temos com ONGs que são voltadas para este público, nós compartilhamos as vagas que temos abertas, eles fazem as inscrições das pessoas nas vagas e já trazem para a gente qual que é o nível de dificuldade, por exemplo, com o idioma.
12: Todo mundo me acolheu muito bem e isso fez muita diferença mesmo. E hoje, no setor, é algo que continua e sempre vai continuar comigo. E a partir do momento que qualquer um outro estagiário ou algum outro funcionário chegar, vai ser a mesma coisa que eu vou retribuir. Aquilo que eu recebi é o mesmo que eu também vou retribuir.
10: A gente também faz uma ambientação para a equipe. Então, a gente fala quais são, né? Questões de comida, é típica da cultura dele, quais são as principais crenças que a cultura tem, exatamente para que a gente possa trazer essa ambientação de uma forma tranquila, tanto para a pessoa que está chegando, quanto para a pessoa que está recebendo.
8: Atualmente, o programa tem 22 profissionais de outras nacionalidades. A meta é chegar a 70 contratações até 2027.
10: O maior ganho desse programa é ver o sorriso de esperança em uma pessoa, vendo que ela tem oportunidades aqui dentro.
8: Para quem precisou deixar o próprio país, o trabalho representa muito mais do que uma nova profissão. É a oportunidade de escrever uma nova história.
12: Eu diria para eles que tudo é possível.
0: Muito legal, né, esse programa? E olha, quando um refugiado chega ao Brasil, ele traz muitas incertezas. E uma delas é justamente saber quais são os seus direitos. A legislação brasileira garante proteção e acesso a serviços essenciais, mas nem sempre esse caminho é simples. E para explicar como funciona esse processo, a gente conversa agora com o advogado William Fernandes, especialista em direito público e direitos humanos. Oi, William, seja muito bem-vindo ao nosso Revista Lesp. Boa tarde.
13: Boa tarde, Vanifer. Prazer, muito obrigado pelo convite. Uma imensa honra aqui estar com vocês. Vejo aí um grande amigo meu, Paulo Willis. É para mim uma referência em política do migrante. Quando ele estava em Brasília, coordenando a política nacional, eu estive várias vezes visitando. E ele acaba sendo para mim também um oráculo. Nossa. Todas as vezes que eu preciso de alguma informação relacionada à política do migrante, é sempre o Paulo Willis que eu consulto. Então, muito prazer aqui. E queria parabenizar também pelo programa. Estou assistindo já há algum tempo e desde o início tem sido uma aula muito, muito bacana estar com vocês.
0: Então, estou aqui para ter uma aula com você também. William, até porque eu gostaria de saber, estou tendo uma aula com todos, na verdade. E agora com você, qual é o primeiro direito, né, que um refugiado deve conhecer quando chega ao Brasil?
13: Eu acho que é o primeiro e o principal direito de todos. É o direito de ser tratado como um igual. Eu tenho visto, eu vi as intervenções de todos, e acho que a grande estrutura de tudo, Vanifer, que ele tem que se ver como uma pessoa igual. E isso é garantido tanto por documentos internacionais que o Brasil é signatário, como também pela nossa própria legislação. Eu vi o Paulo Willis, por exemplo, citando dois instrumentos importantes, que é a Lei do Migrante, que é uma lei de 2017, uma lei extremamente importante, e citando também a Lei do Refúgio. Essas duas leis são de fundamentais importância. Mas, para além delas, nós temos a Constituição Federal. E a nossa Constituição Federal, já nos seus primeiros artigos, ela coloca a não diferenciação entre estrangeiros e brasileiros. Isso significa dizer, em outras palavras, que o migrante que chega ao Brasil, a primeira coisa é ele tem direito de ser tratado como um igual. É claro, e aí a grande questão é, perfeito, ele chegando no Brasil, ele é o igual, significa que ele, neste momento, ele é tratado como um brasileiro? É claro que aí haverá algumas diferenças, né? E a primeira diferença é que ele vai passar por um controle migratório para saber se ele preenche os requisitos para entrar no território ou não, se oferece algum tipo de risco ou não, e esses são alguns problemas que nós temos enfrentado. né? Mas uma vez no território nacional, ele tem, claro, haverá algumas diferenças em relação ao prazo em que ele pode ficar aqui ou não, mas a grande verdade é que, estando tudo regular, tudo funcionando adequadamente, documentação regular, com exceção do prazo que ele tem para ficar aqui, ele pode ser tratado como uma pessoa igual. Né? Isso é muito importante marcar, porque uma vez dentro do território nacional, ele tem direito a tudo como um brasileiro. A grande questão é, mas e o refugiado? Né? Essa pessoa que chega no Brasil, muitas vezes porque vem buscando uma vida melhor, que não encontrou no seu país por alguma razão, por exemplo, como perseguição política, está numa zona de guerra, está numa situação de violação de direitos humanos, etc. Né? Qual é o seu direito? O primeiro direito é, ele tem direito a ter o pedido de refúgio processado. E por que, que é importante ser isso, Vanifer? Isso é muito importante porque muitas vezes, quando a pessoa chega no território nacional, né, e uma frase que eu aprendi até com o Paulo Willis aqui, uma das grandes conversas que nós tivemos a respeito dos direitos do imigrante, não importa como ele chegou no país, ele pode ter chegado aqui a nado, se isso for possível, pode ter chegado de balão, pode ter chegado aqui de barquinho, enfim, ele chegou, ele levantou a mão e pediu refúgio, esse é o primeiro direito que ele tem, que é o direito de ter o processamento do seu pedido nos órgãos internos do Brasil. E este processamento, por si só, ele já gera direitos para essa pessoa. O fato dele ter o seu pedido processado significa que, enquanto não se tem a decisão final a respeito do seu pedido de refúgio definida pelos órgãos de controle interno, pelo CONAR, etc., ele tem uma vida normal no Brasil, podendo trabalhar, podendo ter acesso a todos os serviços que o Brasil oferece aos seus nacionais, podendo ter CPF, que é muito importante, que é hoje praticamente CPF é o número de um documento que dá acesso a vários outros documentos, enfim. Então, para a gente simplificar a nossa conversa, primeiro direito dele é ser tratado como igual.
0: William.
13: Segundo, ter o processamento do refúgio feito pelo Estado nacional, pelo Estado brasileiro, porque isso por si só já gera efeitos jurídicos concretos na vida dessa pessoa.
0: Fiquei com uma dúvida, mas como ter acesso à justiça de forma rápida e gratuita?
13: Perfeito. Primeira coisa e isso é muito, muito, muito legal essa pergunta, né? Nós temos uma rede, uma grande rede de organizações da sociedade civil. Essa rede serve como um apoio de fundamental importância ao Estado. O Estado não consegue dar conta de todas as demandas que chegam a ele, mas existe um órgão extremamente importante para oferecer acesso à justiça a essa pessoa. Esse órgão chama-se Defensoria Pública da União. Uhum. Uma pessoa que está no aeroporto dificilmente terá acesso à Defensoria Pública porque ela não conseguiu entrar no território nacional ainda. Se ela entrou, é fácil, né? Basta ela... todo o agendamento, tudo isso é feito pela internet. Existem serviços que são feitos de maneira remota pela própria Defensoria. Por exemplo, não importa o horário que ela chegou, se se tratar de uma questão urgente que envolve, por exemplo, risco de deportação, integridade física ou qualquer coisa desse gênero, por exemplo, ela pode acessar a Defensoria Pública por e-mail. Quer ver alguém gerenciando esse e-mail para dar atendimento imediato a essa pessoa. A Defensoria Pública, ela é o órgão no sistema de justiça brasileiro responsável por atender aquelas pessoas que não têm acesso a um advogado sem prejuízo dos seus próprios recursos. É a grande maioria das pessoas que buscam refúgio no Brasil. Ou seja, elas não têm recursos financeiros para acionar um advogado particular. Quando essa pessoa tem recursos financeiros, provavelmente ela já contatou um advogado nacional que fará ali as primeiras intervenções, digamos assim, jurídicas para auxiliar essa pessoa. Em geral, é um habeas corpus que é impetrado para garantir que essa pessoa tenha a sua locomoção garantida, entrada no território nacional.
0: Ok, William, muito obrigada pelas suas informações. Eu acho que a gente deu para entender o que fazer assim que chegar, principalmente para ter seus direitos garantidos, né? Muito obrigada, foi mais uma aula que a gente teve aqui no nosso Revista Alesp. Boa tarde!
13: Muito obrigado, grande abraço.
0: Até a próxima, grande abraço. Gente, olha, há um século a comunidade síria encontrou na zona leste de São Paulo, mais especificamente no bairro do Tatuapé, uma sociedade de braços abertos para receber os refugiados.
14: O Leste Síria tem uma história muito bonita, né? Porque há 103 anos, a coletividade síria costumava acolher as pessoas que fugiam da guerra da Síria. E quando essas pessoas chegavam aqui, a coletividade se ajeitava e direcionava para outras organizações. Ainda não existia o Lar Sírio, né? Eu estou falando de antes de 1923. E isso aconteceu com uma certa frequência. Até que uma dessas organizações sociais desafiou essa coletividade na época, falando assim: nossa, vocês são tão fortes, são tão empreendedores, por que vocês não fundam, não criam uma organização que possa acolher essas pessoas que vêm fugidas da guerra? E foi nesse momento que eles se reuniram e procuraram, né, os terrenos, encontraram esse terreno, era uma chácara aqui, né? Eles encontraram esse espaço e idealizaram aqui esses grandes prédios que a gente

0: seja, crianças que por algum motivo estavam em uma situação de risco social e foram tiradas para viverem aqui nas casas.
1: Uma história muito bonita do início até hoje, né? Agora vamos mudar de assunto um pouquinho? Bora chamar a Natália, minha amiga Natália Campos aqui para saber o que está rolando nas nossas redes sociais. Sempre...
2: E aí, querida, tudo bom?
1: Tudo ótimo, sempre
2: um momento
1: que eu adoro.
2: Boa tarde a todo mundo aqui, peço licença para mudar um pouco de assunto.
1: Por favor.
2: Porque hoje eu vim trazer um quadro que a gente tem lá nas nossas redes sociais, que é descomplicando um pouco o nosso parlamento paulista. E você sabia que aqui também a gente tem um congresso, não é só lá em Brasília.
1: Não.
2: Só que o nosso é um pouquinho diferente.
1: Ah.
2: Ele ajuda a acelerar um pouco o nosso processo legislativo. Mas eu explico melhor num vídeo que a gente preparou, vamos ver?
1: Bora.
2: Congresso na Alesp? Calma, não é esse tipo de congresso que você tá pensando. Aqui, várias comissões se reúnem ao mesmo tempo para debater um mesmo projeto. Esse é um formato que agiliza as decisões do processo legislativo. E isso se chama Congresso de Comissões. Normalmente, um projeto passa por várias comissões. Saúde, Educação, Finanças, Constituição. Um a um, os colegiados avaliam as proposições. Porém, quando o assunto é urgente ou envolve diferentes áreas, as comissões se reúnem para discutir e votar juntas o mesmo projeto. O Congresso de Comissões reúne dois ou mais colegiados técnicos para debater e votar pareceres em uma única sessão. Com isso, o processo fica mais ágil, o debate é ampliado e os projetos seguem mais rapidamente para a votação final no plenário. Então já sabe, congresso não é só lá em Brasília. Por aqui, quando o assunto é importante, as comissões se unem para agilizar o processo legislativo. Porque na Alesp, as boas ideias não ficam paradas. Siga a Assembleia SP e continue descomplicando o Parlamento Paulista.
1: Adorei que você descomplica sempre pra gente, Natália.
2: É,
1: pessoal que não conhece o congresso, o pessoal que não conhece o parlamento, quer dizer, o pessoal fica por dentro.
2: Exatamente. Sigam lá nossas redes sociais, a Assembleia SP, que a gente está sempre descomplicando um pouco esse deputadez, esse parlamentês.
1: Deputadez, adorei. E abre aí a câmera e cai, olha, no QR Code na tela que cai lá dentro. E aproveita e acompanha a Nath pelas nossas redes sociais. Obrigada, Nath.
2: Obrigada.
1: Um beijo, até amanhã.
2: Tchau, gente.
1: E, pessoal, vou aproveitar e já descomplicar isso aqui. Que isso aqui, hein, Rema, que tem aqui pra gente? Também
3: isso
1: vem
3: aí,
1: lá da Venezuela?
3: É, uma bebida tradicional da Venezuela chamada papelão com limão.
1: Papelão com limão?
3: É o primeiro empreendimento das mulheres pretas na Venezuela. É rapadura orgânica com limão.
1: Ai, tá difícil de abrir. Rapadura orgânica com limão?
3: Isso.
1: Posso provar?
3: Pode, por favor.
1: Tá. Nossa, isso é uma delícia. Mas você falou que tem uma história mesmo de raiz da sua,
3: das mulheres. Na época da colônia, as mulheres faziam aqueles blocos de rapadura, que é o papelão, para exportação. Os espanhóis deixavam as mulheres fazendo esse processo nos tachos gigantescos, enquanto os homens iam lá a cultivar, a colher a canha. Ao término da jornada, ficava aquele restinho nos tachos. Aí elas raspavam, misturavam com água e limão e escondiam do patrão. Só que, às vezes, ficava muito tempo guardado e virava álcool, que era consumido.
1: Isso aqui não tem álcool não, tá, gente?
3: Mas esse aí não tem. Mas era a bebida para celebração de aquele tempinho que eles tinham, aquela folguinha que eles tinham. Então, eu quis trazer para o Brasil aquela alegria através de uma bebida ancestral.
1: Nossa, é uma delícia. E rapadura me lembra muito uma infância, sabe? Muito gostoso. E Thaís, assim, e Paulo também, são, por exemplo, empreendimento da Rema, né? Esse negócio que ela trouxe para o Brasil, tem história, tem cultura. E para que ela possa empreender aqui, né, Thaís, tem que ter a oportunidade. A gente viu uma reportagem nossa da Fernanda aí no ar, que tem uma participação também da Acnur, né? Como é que funciona isso aqui no Brasil, aqui em São Paulo?
4: A gente sabe que gerar renda é um elemento central para a integração das pessoas, né? E aí, para esse acesso ao mercado, seja por meio do empreendedorismo, mas no caso dessa iniciativa específica, por meio da empregabilidade, nós temos uma iniciativa que se chama Fórum Empresas com Refugiados, que é uma iniciativa

0: iniciativa do Acnur, da Agência da ONU para Refugiados, junto com a Rede Brasil do Pacto Global, em que a gente promove o engajamento do setor privado, então são essas empresas, né, que fazem parte do fórum, que se engajam nos temas vinculados a pessoas refugiadas e imigrantes, principalmente a partir da perspectiva da empregabilidade. Então, hoje a gente tem mais de 150 empresas que fazem parte desse fórum, que são empresas que estão trabalhando, que fazem a inclusão e, no caso, a empresa C. Camargo faz parte do fórum, né? Então, é esse o gancho. E, dentro dessa iniciativa, as empresas têm a possibilidade de se capacitar, entender quem é essa pessoa. Às vezes, a empresa, acho que a Luciana colocou um ponto super importante, desconhece quem é a população refugiada, como que ela pode ser inserida no mercado de trabalho. Então, esse documento pode trabalhar? A resposta é pode. Mas pode trabalhar, não pode trabalhar? Como que eu faço a inserção dessa pessoa? Como que eu acolho essa pessoa? Porque não é só admitir, né? É admitir, é permanecer na empresa, é ascender na empresa. Como que eu faço esse ambiente ser acolhedor para essas pessoas? Como eu promovo o compartilhamento dessa expertise que essa pessoa tem? Então, esse fórum, ele serve para isso, né? Então, a gente tem rodadas de capacitação, discussão de boas práticas.
1: Interessantíssimo.
0: A gente se reúne ali para pensar como que a gente engaja outros atores nessa iniciativa.
1: E como os refugiados, eles têm acesso?
0: Na verdade, são as empresas.
1: As empresas.
0: Elas fazem parte do fórum, então a gente tem um site, pode procurar lá, tipo, Fórum Empresas com Refugiado, e ali tem todas as instruções sobre como elas podem acessar. E existe uma outra plataforma que é Refugiados Empreendedores. A Rema conhece bem também a plataforma, que esse sim é uma plataforma para dar visibilidade a pessoas refugiadas, imigrantes e empreendedoras. Então também dá para entrar, procurar ali, e aí tem o tipo de negócio, qual que é a cidade em que a pessoa está, e aí a gente consegue fazer contato direto, tem lá Instagram, tem tudo para você acessar as pessoas e contratar o negócio dessas pessoas também.
1: Sensacional. E, Paulo, a gente está falando durante todo o programa, desde o início, a gente falou de leis, você trouxe lei também, a gente fala também que o Brasil é uma referência dentro da América Latina em relação a refúgio mesmo, né, a proteção, mas quais são os desafios ainda? No que precisamos avançar, também trazendo para o estado de São Paulo, quando a gente tem uma economia tão grande e que também recebe tão bem esses refugiados? Do que a gente precisa avançar? Como é que a gente pode transformar acolhimento em autonomia para essas pessoas?
2: Essa pergunta é muito importante, né? Porque eu sempre parto, né, da referência de um país que está construindo uma política integral. E aí nós temos os avanços. No entanto, a gente também tem os desafios e também temos as contradições. Até por sermos um país democrático, então é natural que a gente tenha essas contradições. Eu vou colocar dois grandes desafios que são urgentes. Quando o Dr. William falou da situação ali de Guarulhos, a Thaís até lembrou aqui do princípio da não devolução, o Brasil tem duas uma nota técnica de 2024, a nota técnica número 18.
1: Esse é o princípio básico do refúgio, não é isso,
2: princípio
1: Thaís?
2: Princípio básico, que é da não devolução. Então, tem uma nota técnica de 2024 que coloca em xeque esse princípio, né? Que é uma nota técnica do Ministério da Justiça. Então, a gente está fazendo todo um trabalho de diálogo também, né? Junto ao poder público para rever essa nota técnica e rever outros caminhos que a gente possa possibilitar que não aconteça retorno de pessoas que realmente são refugiadas, né? E a segunda é uma portaria do Ministério da Justiça, também de 2019, que permite à Polícia Federal a colocar numa lista qualquer... a proibir a entrada de uma pessoa que consta em lista de pessoas perigosas. Só que a Polícia Federal nunca informa qual é o motivo. E, geralmente, a pessoa que está sendo refugiada, obviamente, ela vem por alguma perseguição política do seu país. Então, ela pode ser colocada nessa lista pelo próprio país que a persegue. Né? Então
1: que
2: a gente.
1: Normalmente é por isso que elas se refugiam, é por isso que elas precisam de proteção.
2: Exatamente. Então esse é um debate muito importante e a gente encontra essa abertura também no governo federal para dialogar, para que a gente possa vencer esses dois marcos que eu acho que são contraditórios ao princípio da nossa lei de imigração. Então isso falando em termos aí desse desafio em termos de legislação. Eu acho que olhando para o estado de São Paulo, que é o estado conhecido como a locomotiva do Brasil, né, o estado mais rico do Brasil, eu acho que como estado a gente tem muito para fazer. Né? E tem modelos interessantes que já estão funcionando também no Brasil. Por exemplo, o estado do Paraná tem lá um comitê de migração, refúgio e apatridia, e que ele é descentralizado. Né? Nós em São Paulo, eu costumo dizer que nós estamos na capital, mas não só na capital, a gente está na Bela Vista e no Bexiga. Né? Uhum. A nossa organização está no Tatuapé, já parece que está longe. Então a gente tem esse desafio também de descentralizar a política migratória no estado de São Paulo, mas que o estado assuma também esse papel de um grande articulador para que essas políticas de integração ela aconteça, chamando as empresas. Existe um projeto de lei aqui nessa Assembleia Legislativa do deputado Eduardo Suplicy, que propõe isenção para as empresas que se aderirem a programas de inclusão de refugiados e imigrantes. Então, acho que esse tipo de iniciativa são muito importantes para o debate público, né, para que a gente possa realmente continuar avançando e fazendo com que essas nossas políticas sejam cada vez mais acolhedoras.
1: Informar as pessoas, ouvir vocês, ouvir essas histórias também, acho que é um papel nosso, exato, como imprensa, ouvi-los e, bom, que espero que alguém esteja nos ouvindo e também tenha sido informado e saiba quais são os seus direitos. Eu agradeço muito a vocês e, assim, a gente está chegando aos momentos finais do nosso revista e eu quero deixar as últimas palavras, a gente ainda tem alguns momentos, na verdade, mas principalmente para a Rema, que nos emocionou tanto desde o início do revista, não vou ficar... Vou deixar ela falar mesmo, que eu vou pegar aqui esse assado negro que eu comecei a comer lá no início. Lá no olha início. Só, comi só um pedacinho. Por quê, né, gente? Vou deixar todo mundo babando. Que horas são? Olha, quase 2 da tarde. Rema, você disse que só podia comprar uma cartela de ovos. E não foi fácil aqui no Brasil. Mas com uma semana você já tinha o seu CPF. Com alguns dias você tinha o seu CPF.
3: Primeiro dia eu
1: Primeiro
3: já tinha meu CPF.
1: E o que é que você, que trouxe só sua família na bagagem e 20 quilos de roupa, o que é que você tem hoje? O que é que você encontra no Brasil? Ou você é uma cidadã brasileira que hoje também você se sente?
3: Eu me sinto em casa.
1: Por quê? Enquanto eu como, tá?
3: Porque eu me sinto parte dessa cidade, parte dessa sociedade e me sinto vista, apreciada por meu trabalho, somente por ser uma pessoa. Eu vou em qualquer lugar e tenho um documento que me representa. Não é necessário tirar meu sotaque, que sempre está aqui. Já eles sabem que eu não nasci no Brasil, mas pertenço. Eu tenho isso.
1: Era isso que você buscava, né? Pertencimento. Isso é importante, Rema?
3: Muito importante. Se sentir parte. Que nem na nossa casa. Se sentir parte. Acolhido. Muito. Porque um imigrante não quer receber tudo de graça. A gente quer somar. A gente quer dar. A gente quer ser feliz junto com vocês.
1: E eu estou sendo feliz junto com você. Olha aqui o trabalho da Rema. Indo para minha barriguinha, graças a Deus. Muito obrigado, Rema. Você nos emocionou e você está dando um trabalho lindo para o estado de São Paulo hoje. Obrigado, Rema. Obrigado, Thaís e Aknur. Obrigado, Paulo e Rede obrigado. Sem Fronteiras. E obrigado a você que nos fez companhia hoje. Por hoje é só. É véspera de sexta, hein? Amanhã tem mais. Um beijo, gente. Tchau.

0: atividade, ela acontece nas escolas parceiras. Elas são totalmente gratuitas e elas são voltadas para as crianças vulneráveis, né? Que tem alguma dificuldade escolar, alguma intimidade motora, e a gente consegue fomentar essas dificuldades dentro das aulas de basquete que a gente fornece, né? Nós somos um instituto que temos parceria com o Instituto Cury, então nós fazemos com essa parceria as aulas todas que acontecem dentro dessas escolas parceiras. Essas aulas, elas são voltadas para jovens, crianças e adolescentes de 7 até 16 anos. Então a gente tem diversas faixas etárias, meninos e meninas também. Não existe nenhuma condição limitante, então qualquer criança, adolescente queira participar das aulas, elas vão ser sempre bem-vindas, recebidas. E todos eles que estão participando das aulas, eles participam, além das aulas de basquete, eles recebem um uniforme completo para poder estar participando das atividades. Eles também participam da nossa agenda ao longo do ano, que a gente participa de vários eventos, levando eles para assistir jogos de equipes profissionais. Essa turma, inclusive, já foi conhecer a seleção brasileira, masculina e feminina. A gente tenta sempre fazer com que eles vivenciem o esporte por completo, não só na sua prática, mas como um todo. Desde a apreciação do esporte para conhecer os grandes nomes que nós temos, o Anderson Varejão hoje é uma referência, né? Mas também ver como que o esporte está perto também, né? Hoje não é difícil eles terem acesso a um jogo, seja pela internet, pela televisão, ou até mesmo indo ver o jogo no espaço mesmo, né? Da nossa liga. Então a gente faz um trabalho muito completo com o esporte. A nossa atividade, a gente fala que é muito mais do que basquete. É o que a gente pode educar por meio que tudo que o basquete pode oferecer.
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0: Olá, seja bem-vinda, seja muito bem-vindo. No programa de hoje, temos o prazer de receber uma das principais especialistas brasileiras em segurança pública, direitos fundamentais e investigação criminal. Com pós-graduação pela Universidade da Virgínia, nos Estados Unidos, e mestrado na área de direitos fundamentais. Delegada de Polícia do Estado de São Paulo, diretora da Academia de Polícia Civil, também do Estado de São Paulo, a nossa Acadepol, e doutora em Direito pela Pontifícia Universidade Católica de São Paulo, Fernanda Herbella. A atuação da delegada ganhou destaque pela integração entre planejamento estratégico, inteligência policial e atendimento ao público. Consolidou seu reconhecimento como uma das principais lideranças femininas da segurança pública, não só no Estado de São Paulo, mas no país. Foi a primeira delegada de polícia brasileira a concluir a formação da prestigiada FBI National Academy nos Estados Unidos, que é um programa internacional voltado ao aperfeiçoamento de líderes das forças de segurança pública. Consolida a atuação acadêmica e profissional. É professora concursada da Academia de Polícia Civil de São Paulo, onde contribui para a formação e a capacitação de novas gerações de policiais. E entre 2022 e 2025, comandou a Delegacia de Atendimento ao Turista, a DEATUR, tornando-se a primeira mulher a liderar a divisão, que é responsável pelo planejamento e pela coordenação da segurança em grandes eventos realizados no Estado de São Paulo. Recentemente, ela tem se destacado em discussões sobre a modernização das polícias brasileiras e o uso de tecnologia e inteligência artificial no combate ao crime, a prevenção de golpes virtuais e a segurança de crianças e adolescentes no ambiente digital. E também o fortalecimento da capacitação dos profissionais de segurança pública. Prazer recebê-la.
1: Muito obrigada, o prazer é meu.
0: E a gente vai conversar muito com a doutora. Me acompanha nesta conversa minha colega aqui na TV Alesp, Beatriz Moreno, repórter. Seja bem-vinda, Bia.
2: Obrigada, Priscila. Sempre um prazer participar aqui do Alesp Conexão.
0: Olha que bacana, né? Delegada, eu inicio perguntando para a senhora qual que é a importância, quando a gente fala de tecnologia, formação e capacitação de novas gerações, ainda pegando o exemplo de quando a senhora estava na DEATUR, que a gente sabe que grandes eventos vieram para o Estado de São Paulo pela primeira vez nesse período.
1: Ótima, ótima pergunta. Eu gosto de falar que ser policial é a garantia de que teremos emprego sempre, porque nunca a função do policial, o homem policial, será substituído pela máquina. É, então, isso é importante, a gente sempre investir no pessoal, porque é uma das profissões garantidas, né? Não vai ter tecnologia que substitua o policial. Mas nós usamos a tecnologia para melhor trabalhar. Então, a formação dos policiais e os recursos para investigação, para prevenção de crime, eles têm que estar sempre conectados e alinhados com a tecnologia, né? Então, a gente vê os grandes eventos, por exemplo. Hoje, nós temos recursos maravilhosos com câmeras com identificação facial. Nós temos, né, aí vem a parte boa e também os desafios, por exemplo, os drones, né? Hoje, a gente faz tudo com drone. Hoje, nós temos investigações que utilizam drone, mas, ao mesmo tempo, nos grandes eventos, nós tínhamos esse desafio. Muitos drones nos grandes eventos e que podem até expor os torcedores, os participantes dos eventos a risco. Então, sempre tem isso, o avanço da tecnologia, mas também novos desafios.
0: Doutora, antes de eu passar a palavra para a Beatriz, vou pegar esse gancho. Com a sua experiência de quase 30 anos da polícia, a gente viu que, principalmente nesses eventos, a gente fala da NFL que veio para São Paulo pela primeira vez, entre tantos outros, que o público não é só do Estado de São Paulo, e também muito público de fora do Brasil. Isso. Turista, que obviamente a segurança pública em outros países é gerida de uma maneira diferente. Mas a senhora, com a sua experiência, principalmente também nos Estados Unidos, a gente pode dizer que, integrando a sua equipe, o trabalho ele foi mais facilitado por ter a sua experiência integrada a essa tecnologia, a formação, a capacitação?
1: Sem dúvida, né? A gente tem sempre que pegar o que melhor há no mundo, né? O que tem de melhor no mundo e trazer para a nossa realidade. Então, a gente não pode só importar porque a nossa realidade é outra, né? E é muito interessante isso, porque a gente vê os Estados Unidos, por exemplo, que é um dos países que eu admiro, que já tive, né, a oportunidade de ser treinada por eles. Eles têm muita tecnologia, um grande avanço nos grandes eventos, mas quando a gente fala em grandes eventos aqui, a gente vê que os nossos têm números muito maiores que os deles, né? Então, eventos de rua aqui, por exemplo, a gente pega uma parada LGBT, a gente pega a Marcha para Jesus, são eventos grandiosos, né? E que muitas vezes o deles não se compara em número de pessoas. Mas a gente tem sempre que fazer isso, pegar o que há de melhor e trazer para a nossa realidade e ir adaptando, né? E você falou, por exemplo, o NFL, né? Eu tive a honra de chefiar a operação do primeiro jogo da NFL aqui na América do Sul, é, e já teve o segundo, este ano será no Rio, né? Então não será em São Paulo, mas existem perfis diferentes de grandes eventos. Então, por exemplo, o NFL, nós atraímos, né, pessoas de vários estados de São Paulo, que vieram para ver o primeiro jogo, alguns países, né, vizinhos, e americanos que vivem em todos os estados do Brasil. Mas nada se compara, por exemplo, à Fórmula 1. Uhum. A Fórmula 1 é um evento que traz o maior número de estrangeiros de vários países do mundo. Uhum. Né? Então, a gente tem sempre que trabalhar, e na época fazíamos isso, com análise de risco de cada evento. Cada evento é único, cada evento tem um perfil.
3: Beatriz Moreno?
2: Bom, delegada, quando a gente fala em eventos com grandes massas, como a gente vê aqui no Brasil, são preocupações diferentes, né? Porque a gente vê que eventos nos Estados Unidos, por exemplo, ou, se eu não me engano, acho que foi na França, que eu até vi que a senhora chegou aí presencialmente para ver como fazer um estudo de caso, né, de um atentado que aconteceu. E são preocupações diferentes, porque aqui a gente tem multidões e a preocupação, acredito eu, seja ali mais em conflitos dentro daquele espaço. Uhum. Enquanto que em lugares fora aqui do país, existe essa grande preocupação com o terrorismo. Então, como a gente pode utilizar essas estratégias que são pensadas aqui justamente para o Brasil? Que a senhora falou que tem que ser pensadas de uma maneira diferente, né?
1: Exatamente. A gente tem que trazer para a nossa realidade. Então, recentemente, agora com a abertura da Copa do Mundo, eu me lembrei, porque eu fui a coordenadora do planejamento e também da operação da Copa do Mundo pela Polícia Civil, que nós sediamos aqui em 2014. Né? E foi muito interessante, porque a gente fez estudo de caso, aprendemos com diversos países que lidam com essa criminalidade horrível que é o terrorismo, né? E que nós iríamos sediar um grande evento aqui. E nós tivemos casos diversos que eles têm. Por exemplo, não sei se recordam, mas na época nós tínhamos os grandes movimentos, né, as manifestações. Então, nós tivemos que lidar com esse tipo de criminalidade. Então, a gente usava a experiência deles com a nossa realidade, tentávamos evitar a ocorrência de outros crimes. Então, sempre a gente tem que fazer isso, né? Customizar, né? Acho que a gente pode usar esse termo, para a nossa realidade, pegando sempre experiência, porque experiência é o que tem de mais rico no tudo, porque experiência não tem livro, experiência tem que se viver. Então, por isso é importante sempre esse compartilhamento com os policiais que trabalharam em eventos, conhecer, saber os estudos de caso, de erros e acertos. Né? Então, por isso que é importante, e eu gosto sempre de fazer esse estudo, esse compartilhamento com polícias estrangeiras.
3: Delegada, agora a senhora está à frente da Acadepol. Como é que a senhora enxerga os policiais, a formação dos policiais antigamente para atualmente? Obviamente que tem o uso da tecnologia, mas é como a senhora falou, né? A questão da experiência e o físico muito ali e a percepção do policial, principalmente quando a gente fala com a população, você que nos acompanha pela TV ou pela internet, a população muitas vezes acredita que o policial só trabalha quando vê nas ruas, né? Mas a gente sabe que não, que tem um trabalho de inteligência, de investigação e que todo esse trabalho, ele precisa de muito estudo, de muita preparação e essa preparação vem da academia.
1: Com certeza, né? Eu falo assim, a polícia, ela é como se fosse um iceberg. A gente vê a ponta do gelo, mas embaixo é muito maior, né? Então, a gente enxerga os policiais que estão ali, mas o todo embaixo é muito grande. E, por exemplo, a inteligência policial, né, que é essencial para os levantamentos, para os mapeamentos, esse não pode ser visto, esse não pode ser enxergado. Então, tem muita gente trabalhando que está fora da percepção. E a polícia, ela funciona eu gosto de dizer também nas palavras que eu uso até para os meus alunos, como uma orquestra. Uhum. É, um instrumento só ele toca, mas ele não é tão bonito como no conjunto. Então, tem que cada instrumento tem a sua função e todos juntos fazem, né, esse som maravilhoso. A polícia é assim. É, e para os nossos alunos, nós ensinamos as matérias que são obrigatórias e isso vai sendo utilizado. Eu, quando entrei na polícia, muitos anos atrás, eu tive aula de datilografia. Né? Ainda existia máquina de escrever. As comunicações entre os policiais eram feitas através de telex, né? Que é precursor antes do fax até, depois veio o fax. Né? Então, assim, a gente tem que ir atualizando a realidade. Hoje, os policiais que saem formados na academia de polícia, eles já saem com a nossa realidade, com o treinamento para a nossa realidade, que são o quê? Os crimes de internet, né? Hoje, os grandes criminosos, eles apertam um clique, né? E às vezes não estão nem no nosso país, estão em um outro país e atingem um número gigante de pessoas, né? Então, saem treinados para crimes cibernéticos. Hoje a gente sabe que o crime organizado, as organizações criminosas, elas usam criptomoedas. Então, nós treinamos policiais para identificar, rastrear, saber criptomoeda, porque a gente tem que atingir o quê? A parte financeira do crime organizado para combater esse tipo de criminalidade. E, ao mesmo tempo, nós ensinamos também o quê? O olhar do policial. Por isso que eu falo que robô não consegue substituir o policial, né? Que é o olhar, que é o homem por trás de tudo, e isso é importante, né? Então, eu vejo na minha carreira, eu mesma, meus policiais de equipe, quantas vezes foi o que a gente chama de tino policial. O olhar dele, a conexão, esse fez isso, esse perfil é parecido com esse e consegue esclarecer os crimes. Então, nós damos uma formação completa, que vai desde a inteligência, a investigação e a parte operacional. Então, o policial, ele recebe a formação completa.
3: Olha que bacana, né, Beatriz?
2: Bom, delegada, com essa formação multidisciplinar, é claro que existem diversas bases. E a gente tem ali alguns questionamentos que a gente vê no dia a dia, mas que nem sempre as pessoas conseguem entender como realmente funciona estar ali nessa ação, né? Então, eu gostaria de saber também como é feito esse preparo para que o policial ele consiga se manter são, como a gente estava falando aqui nos bastidores, porque são imagens muito difíceis, são momentos muito difíceis e para tudo isso é preciso desenvolver também uma estratégia emocional para estar dentro daquela situação.
1: Sim, a gente sabe que eu acho que é um dos maiores desafios da nossa atualidade hoje é a saúde mental. Uhum. Né? Então, a gente já desde a academia de polícia, onde o policial entra, é importante a gente cuidar dessa parte de saúde mental, né? Então, nós inserimos isso como matérias na formação do policial e temos também na academia de polícia um núcleo de psicologia de apoio, né? Porque o que acontece? O policial, às vezes, ele sonha em ser policial, mas quando ele entra na instituição, aí que ele tem, né, a sensação mesmo que ele é policial e ele acaba tendo que aprender com essa nova realidade. Então, de, por exemplo, conviver com a família, com os vizinhos, sabendo que ele é policial. A mãe que está preocupada que o filho está de plantão à noite, está sofrendo risco. Ele estar a todo tempo, porque a obrigação do policial estar armado. Né? Ele conviver com essa possibilidade dele perder a vida em prol da sociedade. Então, são muitos desafios, né, que o policial, principalmente o novo, acaba tendo. Né? Então, nós oferecemos esse apoio e tentamos sempre passar, né, esses desafios para que ele já saiba trabalhar isso. Então, nós temos matérias de gerenciamento de crises que eles simulam o mais perto da realidade possível que ele vai viver para ele, né, saber como reagir naquilo, porque a gente sabe que na pressão, na emoção, cada um acaba tendo um tipo de reação. Então, a gente tenta sempre, dentro do possível, passar esse conjunto de motivação, apoio psicológico e situação, realidade dos nossos alunos.
3: Delegada, quando a gente fala dos alunos, a gente tem visto, com o passar dos anos, as mulheres se destacando e ocupando posições importantes e estratégias. A senhora é um exemplo, nós falávamos também que já entrevistamos aqui da Coronel Glauci, e o que a gente tem visto é que são mulheres que não estão ocupando espaços apenas por ser mulheres. É pela trajetória, pelo seu trabalho, pelo seu reconhecimento. Como que a senhora... mensagem, eu vou utilizar essa palavra, a senhora passa para essas alunas que chegam, porque a gente sabe que hoje em dia, cada vez mais nós, mulheres, a gente tem que mostrar que nós somos boas no que fazemos para a gente ocuparmos essas posições de destaque.
1: Sim, nós estamos agora na Academia de Polícia com um número grande de formação de delegados de polícia. E nós tínhamos nas estatísticas anteriores de concursos, uma média de 20% de mulheres e 80% homens. Este concurso mostrou uma realidade diferente. Nós estamos em aproximadamente 44% são mulheres. Um aumento do número de mulheres que ingressaram na principal carreira da Polícia Civil, que é o delegado, que é o que chefia as demais, né? Isso é muito interessante. Então, a gente vê que mais mulheres estão entrando. A gente vê também que ainda temos, né, uma forma piramidal, então muitas ainda na base e nos cargos de poder, nos cargos de comando, ainda menos mulheres. Essas alunas, quando entraram, uma delas teve um problema muito sério de misoginia. É, a gente não pode esconder esta realidade, que ainda sofre. Então ela postou uma foto na internet da posse dela. Depois de muito tempo estudando, e é a profissão do sonho dela, ela conseguiu passar como delegada de polícia. E ela sofreu na internet vários ataques contra a figura da mulher. Então, uma mulher não pode ser policial, que absurdo uma mulher ser delegada. A humanidade está acabando porque tem mulheres no comando, e vários ataques. E isso gerou... uma manifestação muito grande entre as alunas, né, e elas preocupadas, nossa, essa é a nossa realidade, e queriam me ouvir. É. E eu só falei para elas uma pequena frase, e que eu deixo aqui para todas as mulheres que sejam imparáveis. Que nenhuma pare e se paralise por nenhum ataque. Só siga o seu caminho, só. Siga a sua missão, siga o seu caminho. Esqueça os outros, não se abale com isso. Vamos combater e lutar contra essas pessoas, mas não pare, não paralise por isso. Sejam imparáveis. Então, é a dica que eu dou.
4: Olha que legal, né? Bia?
2: Delegada, a gente está falando também de uma realidade, como a senhora citou, uma questão até que aconteceu dentro do digital. A gente falou um pouquinho já, mas eu acho que hoje a gente tem campanhas, né? Pode-se dizer que o que a gente vê no ambiente digital são campanhas contra ou a favor algum tipo de situação. E a gente vê que existe uma grande escalada da questão da segurança pública, em especial aqui no estado de São Paulo. Isso a gente está falando tanto da Polícia Militar quanto da Polícia Civil. E de que maneira a senhora acredita que a gente possa levar, a senhora também, estando mais acostumada com essa área da comunicação, levar um pouco mais do trabalho dos agentes de segurança pública do estado de São Paulo para mostrar realmente qual é a realidade do que acontece dentro da polícia?
1: Sim, isso é muito importante, né? Então, essas campanhas que a gente faz de combate de crime, de divulgação de delegacias do trabalho, elas são muito importantes. Porque, ao mesmo tempo que a gente vive hoje, né, uma realidade de excesso de informação, então, antes a gente... Mas também a gente tem falta de informação. Isso é um paradoxo. Ao mesmo tempo que a gente recebe muito, às vezes a informação não chega para aquela pessoa. Não sabe que há uma delegacia especializada, não sabe que há uma delegacia aberta. Então, sempre é salutar e importante as campanhas, porque a gente sempre acaba atingindo uma pessoa que não tinha o conhecimento daquilo, né? E a prevenção é assim. A prevenção é interesse de todas as pessoas de bem. É interesse de governo, é interesse das polícias, é interesse do cidadão, é interesse de todo mundo, né? Então, a gente tem sempre que se unir e fazer isso para a prevenção. Eu sempre falei isso. Eu não quero que as pessoas procurem a polícia, eu quero que não aconteça o crime. Mas se procurar, nós estaremos bem preparados para bem receber as vítimas.
3: Vou pegar esse seu gancho, se procurar. A gente tem acompanhado, principalmente nos últimos 3 anos, que os índices de criminalidade no estado de São Paulo, eles vêm caindo. Uhum. Em diversos setores, né? Quando a gente fala de homicídio, de roubo a veículo, enfim. E a gente tem visto também que muito a população tem procurado as delegacias para registrar a ocorrência. O que também, acredito eu, e quero ouvi-la, auxilia no trabalho dos senhores para investigação, para a inteligência, no momento que a sociedade contribui com o registro do boletim de ocorrência, para a polícia identificar qual é a região, qual é o tipo de crime, qual é o perfil desse profissional. E uma frase que eu sempre ouço de quem trabalha com segurança pública, a sociedade precisa contribuir para que essa prevenção exista.
1: É, exatamente. Gostei deste ponto. É, isso da pessoa não procurar a polícia chama-se subnotificação, né? Uhum. E isso é uma das é algo que não pode acontecer, né? E como você falou, os nossos índices reduziram e as pessoas estão de fato procurando mais a polícia pela confiança no nosso trabalho. Então, o aumento da confiança. E isso também o acesso facilitado. Hoje, por exemplo, né, a delegacia eletrônica de São Paulo, ela é recordista no Brasil da possibilidade das pessoas registrarem uma ocorrência estando em casa. Inclusive, há uma delegacia de atendimento à mulher virtual, né? Delegacia Eletrônica da Mulher. Então, a gente vê que isso também facilitou que as pessoas notifiquem, né? A confiança na polícia e a facilidade de acesso. E isto é essencial para o combate ao crime. Porque a polícia tem que conhecer e saber o que acontece. Então, não adianta os vizinhos falarem, ai, que absurdo, nesta rua está acontecendo, se a polícia não foi notificada, né? Então, isso é de extrema importância. Então, a gente sempre pede que noticiem, comuniquem todos os crimes que aconteçam, podendo ir pessoalmente numa delegacia de polícia ou na delegacia eletrônica pela internet.
2: Bia? E aí, dentro desse escopo, vou resgatar um pouquinho, a gente falar sobre a mulher dentro da polícia, mas também a questão da proteção à mulher. Que a subnotificação, quando a gente fala em subnotificação, a primeira coisa que vem à cabeça é a violência doméstica. E a gente também está vendo, apesar da queda na criminalidade, um aumento desses casos muito brutais, muito emblemáticos de feminicídio. Então, acho que esse é um grande problema que a gente não vê muita saída ainda, além da questão da conscientização, mas existe uma forma de talvez tentar abrir um pouco mais o leque para acolher essas mulheres?
1: Esse fenômeno, né, do crescente número, principalmente de feminicídio no Brasil, a gente tem estudado muito para combater isso, porque é um crime que não podemos deixar que ele continue numa crescente. Lá na Academia de Polícia, nós temos um grupo de estudos permanente com professores e professoras da casa, para a gente, de forma acadêmica, construir soluções, construir prevenções e combate. Então, isso é extremamente importante. E eu mesma, na minha missão como diretora lá, eu sempre falo, eu tenho 2 grandes prioridades dentro da Academia de Polícia. Primeiro, combate de crimes contra as mulheres. E o segundo, contra as organizações criminosas. Então, são 2 prioridades minhas lá. É interessante isso, porque o Brasil hoje tem uma das leis mais rigorosas, né? O crime de feminicídio no nosso Código Penal hoje, né, ele pode chegar à pena mais alta, ele é a pena mais alta do Código Penal e a pessoa pode receber uma pena altíssima. E isso não tem sido uma forma de reduzir, né? O acesso, ele está facilitado, inclusive, como já falei, na delegacia eletrônica, DDM online que nós temos. E ali a mulher que procura a polícia, que registra a ocorrência, naquele momento ela já pode falar se ela necessita de uma das medidas protetivas, né, que é uma das formas de prevenção. E ali ela já inicia esse sistema de justiça criminal para a proteção. Mas a gente sabe que o melhor que tem é uma rede de proteção, né? A mulher, ela não consegue sozinha passar por isso, sozinha denunciar, sozinha. Ela precisa de uma rede de proteção. E aqui São Paulo também tem sido um exemplo. Por exemplo, se a gente vê a Casa da Mulher Brasileira, que é onde funciona a primeira delegacia de atendimento à mulher, a primeira DDM, como funciona essa rede de apoio, esse sistema completo, né? Então a mulher, ela entra ali, ela recebe todos os tipos, porque a gente sabe que esse tipo de violência, ele depende de profissionais de diversas áreas, não é um problema só de polícia, né? E ali ela já começa a receber todo o seu apoio. Então, vendo esses exemplos que a gente consegue dia a dia aprimorar o trabalho da polícia.
3: Doutora, ainda nesse tema, a senhora acredita que esse número crescente no Brasil é também um encorajamento das mulheres no momento que uma denuncia e que ela tem essa rede de apoio? E aí eu pego São Paulo como exemplo. A gente vê as mulheres que antigamente ficavam 20 anos presas a uma violência doméstica, que não só a questão física, patrimonial e tudo mais. Hoje, num primeiro momento de violência, elas já procuram a polícia, elas já têm um resultado ali. E a senhora acredita que isso significa que esses números aumentaram, mas, na verdade, são as mulheres que estão denunciando mais, por isso esses números?
1: Sim, as mulheres estão denunciando mais, e elas têm que denunciar mais. A mulher não pode se calar, por quê? Se a gente pegar os casos de feminicídio, na sua grande maioria, esses casos, eles foram de uma violência escalonada. Né? Ela nunca chega já na morte, ela foi uma crescente, né? Ela foi dentro de um relacionamento, né? E muitas vezes é a não aceitação do término desse relacionamento que acaba provocando. Então, nós temos que sempre encorajar essas mulheres a denunciarem. E a gente vê hoje que a nossa legislação, ela protege desde uma violência patrimonial. Né? Então, tem muitas mulheres que elas não conseguem ter liberdade nenhuma, nada, porque ela está sufocada num relacionamento. Né? Então, muitas entendiam antes que isso não era crime, que isso ela tinha que ficar, mas como ela nunca apanhou, ele nunca me tocou. Mas isso é uma violência. E hoje as mulheres estão passando a entender isso, a reconhecer isso, que isso também é uma violência. E que isso pode ser o grande início de uma futura morte. Então, a gente sempre estimula a mulher a denunciar.
3: Que ótimo. Nós vamos para um rápido intervalo, é rapidinho mesmo, não saia daí. Na volta, a gente conversa mais com a doutora, a delegada Fernanda Herbella. Esperamos vocês.

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2: Falei que era rapidinho, né? Já estamos de volta no programa de hoje recebendo a delegada de polícia do Estado de São Paulo, diretora da Acadepol, Academia de Polícia Civil do Estado de São Paulo, também doutora em Direito pela Pontifícia Universidade Católica de São Paulo, Fernanda Herbella. A sua trajetória, a trajetória da delegada reúne experiência operacional, formação acadêmica de excelência e visão internacional. Delegada, com essa última palavra, essas duas últimas palavras, eu abro esse bloco. Visão internacional. A gente sabe que hoje em dia, ainda mais quando a gente fala de crime organizado, as organizações criminosas, elas estão ramificadas muitas vezes com o crime internacional. Como trabalhar, como iniciar uma investigação dessa? A senhora falava no bloco anterior de atingir o sistema financeiro, né? A gente sabe que tem aquela pirâmide. Pegar ali, né? Não adianta pegar, muitas vezes, um bandido que está lá correndo na moto, tem que atingir a raiz.
3: Exatamente. Quando a gente vê as organizações criminosas, ou mesmo um criminoso único, hoje ele consegue atingir vários países. Né? Então, a gente sabe que esses crimes cibernéticos, eles não têm mais fronteira. Né? É um clique atinge o mundo, atinge vários países. E as organizações criminosas, a gente vê que funciona como uma empresa, querem expandir, né? E expandir abrindo multinacionais. Então, a gente sabe disso. Então, tem sempre que haver o quê? Essa parte de entrosamento, cooperação, troca de informações com os países. Né? Lógico que a Polícia Civil, ela tem as suas limitações, então a Polícia Federal, que é representada, a Interpol é representada pela Polícia Federal, e eles fazem alguns crimes transnacionais, mas a gente começa investigando uma coisa que muitas vezes nem imaginava que ele tinha essa ramificação transnacional, essa ramificação em tantos países, né? E a gente vai para cima.
2: Beatriz? Bom, esse trabalho também necessita de uma união ali entre os países, né, doutora? E a gente também pesquisou um pouquinho sobre a senhora e viu que chegou a representar também a Polícia Civil na Áustria recentemente. Então, como é essa experiência também de ter essa troca, né?
3: Isso é muito importante, né? Então, eu tive, né, essa grata satisfação de participar de uma assembleia da Interpol. E todos os anos eu sou retreinada pelo FBI em um país diferente, e isso é muito importante, para que a gente pegue a experiência, pegue a tecnologia, os erros e acertos. Não é porque é um país estrangeiro que só acerta, né? A gente vê erros também, né, em outros países, e a gente conseguir fazer esse estudo de caso. Então, a polícia brasileira, ela não tinha a cultura de fazer estudos de caso. Isso na Academia de Polícia, eu como diretora agora à frente dela, tenho implementado bastante, tá? Que é o aprendizado através de estudos de caso e problemas. Né? Então, isso é extremamente importante, a gente fazer uma análise do bom trabalho realizado, do trabalho que não conseguiu atingir o objetivo, por quê, quais os erros. Então, a gente, outro dia, né, eu ouvi uma colega falando isso, o nosso grande problema é que muitas vezes a gente é engolido pelo dia a dia. Então, a gente não pode ser engolido pelo dia a dia. A gente tem sempre que fazer o quê? Vamos ver os erros. Não foi porque passou que ficou para trás. Não vamos deixar isso. Vamos olhar academicamente, por isso que é importante dentro de um âmbito acadêmico, de uma academia de polícia, e ver o que tem fora, no exterior, que a gente pode trazer, o que tem de ruim, e vamos aplicar. Isso tem dado certo. Tá? Então, a gente vê que estamos conseguindo espremer o que tem de melhor, né, nos outros países para a nossa realidade.
2: Então, e existe levar também um pouco essa realidade do Brasil para fora?
3: Muito, totalmente. Né? Aqui a gente tem uma versatilidade muito incrível. Então, você pega um delegado de uma delegacia, né, ele vai atender ali um homicídio, um problema de trânsito, uma briga de vizinho, um crime contra a mulher, um crime contra animais. Ele tem uma versatilidade, que isso não tem em outros países. Uhum. Né? Então, isso, eles ficam até encantados de ver, nossa, como vocês conseguem trabalhar com tantas coisas e trabalhando bem. Né? Então, isso é interessante da gente ver. E existem alguns casos, assim, então, por exemplo, no FBI, eu apresentei um caso que tinha uma reconstituição, né? Então, a reprodução simulada de um crime. Eles ficaram assim, falando, como? O próprio autor foi no local? Eu falei, sim, ele quis ir, ele foi e participou. Nossa, a gente não faz assim no próprio local, né? Então, eles também acharam interessantes. Então, assim, a gente tem sim. Então, o Brasil, a gente é modelo de muita coisa. Eu chefiava a DEATUR, e nós temos um trabalho muito diferenciado, que a polícia vai até o turista. Né? Uhum. Então, nós levamos a base móvel ou a delegacia para os locais. Muitos estrangeiros falaram para mim, a gente nunca viu isso. Nos países não tem a polícia dentro de um local de show, dentro de um festival. Né? Ela tem que sair para um posto policial, para uma delegacia distante de lá. Então, muitos estrangeiros também vêm nos observar. Né?
4: Uhum. Doutora, quando a gente ouve a senhora falando, a doutora tem quase 30 anos de polícia. Como foi para a senhora ingressar na Polícia Civil, escolher por essa profissão, por essa carreira?
3: Eu posso dizer que eu sou uma abençoada, que eu tenho a exata profissão que eu sonhei. Né? E que bom que é assim, porque mais da metade da minha vida eu sou policial. Né? E eu agradeço todos os dias. Com quase 30 anos aí de polícia, né? Eu posso dizer que todos os dias eu acordei e dormi pensando na polícia. Não tem jeito. A polícia não é aquela profissão que você gosta mais ou menos, ela é uma profissão que te absorve muito, que você vive muito. Então, eu falo isso, muita energia a gente põe nessa profissão. Então, que bom que eu gosto dessa profissão, porque são, de fato, muitos anos. Né? Este ano eu completo 29 anos, ano que vem 30, já planejo até uma festa. Eu vou comemorar, porque são 30 anos tendo uma profissão que eu amo. Eu ingressei muito nova como investigadora de polícia. Na época, hoje, a carreira de investigador de polícia ela é curso superior. Na época não era, né? Era ensino médio. Então, eu falo que eu tenho assim, a bênção de conseguir galgar as duas profissões que eu sonhei, que era investigador de polícia. Aí eu fiz direito, já sonhando em ser delegada, e estudei bastante, fui aprovada no concurso. Já há muitos anos eu sou delegada e hoje eu estou no último degrau da carreira de delegado de polícia. Né? Então, não é uma profissão simples, não é uma profissão fácil, especialmente para uma mulher. Mas, vamos lá, seguindo e cumprindo todas as missões e ultrapassando todos os obstáculos.
4: Ai, Bia. E, delegada, a senhora já vem de uma família que fazia parte da polícia, né? Então, como foi também? Houve uma certa indicação para fazer, para seguir essa mesma profissão? Teve alguma orientação também? Como é que foi esse processo?
3: Não, na verdade, meus pais pediram para eu não ser policial. Eles pediram com medo, sabem, dos desafios e o risco que a profissão tem. Né? Ter um familiar policial, a gente sabe que é um risco. Ele sai de manhã de casa e pode não voltar à noite. Né? Mas, quando eu decidi que seria essa minha profissão, que é a profissão que eu realmente gostaria de seguir, eu fui apoiada. Né? E hoje eu tenho certeza que eles se orgulham, né, de eu ter essa profissão e de eu estar há tantos anos seguindo esses passos.
4: Doutora, a senhora é delegada, professora, mulher, mãe, e a gente sabe que muitas vezes a gente tem aqueles hobbies. A gente também, estudando sobre a senhora, viu que um deles é colecionar algemas. Como que começou essa história? Conta pra gente essa curiosidade.
3: Você vê que não é fácil, né? Quanta função que a gente desempenha. Né? Mas as algemas são a minha paixão. Eu tenho uma coleção grande. Tenho aproximadamente 60 algemas. Isso já vem há muitos anos. E eu estudo o uso das algemas. Então, eu comecei isso muito antes de ter súmula do Supremo, muito antes de ter tudo isso. Eu era bem nova como delegada de polícia. E um dia eu recebi uma ligação de um investigador. Doutora, estou com o indiciado aqui na mão e eu levo ele algemado ou não? E eu tinha que decidir em fração de segundos, porque ele estava ali na situação, se trazia algemado ou não. E eu parei para pensar e não tinha na época nada, nenhuma legislação. Hoje nós temos inúmeras, mas não tinha. E eu comecei a estudar aquilo. E na época eu estava iniciando o meu mestrado, e foi o objeto de estudo do meu mestrado, o uso de algemas e a dignidade da pessoa humana. Acabou até virando um livro, e hoje, né, eu falo bastante, dou palestra sobre isso, e acabei colecionando, né? Então, a minha coleção, ela tem algemas antigas, são muito raras, históricas, né? Como tem uma coleção grande de algemas cor-de-rosa. Então, eu comecei com uma, duas, aí fui ganhando outras, fui comprando e acabou virando aí uma coleção grande, né? E eu gosto bastante. Então, no meu gabinete, eu tenho lá uma parte reservada a algumas algemas.
4: Doutora, e qual que é essa relação do uso das algemas e da dignidade? Porque a gente sabe que muitas vezes a gente já ouviu, né, viu imagens na imprensa de pessoas que são, né, presas naquele momento e pedem para não serem algemadas, principalmente na frente da família.
3: É, a gente vê uma confusão, né, entre algemar uma pessoa que está presa, que cometeu um crime, que perdeu a sua liberdade porque ela vai para um cárcere, e exibir esta pessoa algemada. É, então, a gente não pode confundir essas duas coisas. Né? Não pode haver essa exibição, essa execração. Né? Então, é esta confusão. Mas as algemas, elas são necessárias. Né? Sempre que houver aí receio de fuga, para a própria segurança do preso. Então, se houver necessidade e proporcionalidade, o policial deve algemar uma pessoa. Então, tem que ser analisado caso a caso. Hoje nós temos legislação, tem a súmula do Supremo, temos no nosso Código de Processo Penal, um decreto que regulamentou a lei de execução. Então, hoje nós temos aí um grande número de legislações que trazem as possibilidades e quando isso vai ser. E sempre de forma excepcional. Hoje a nossa legislação, ela permite de forma excepcional.
5: Beatriz? Delegada, e quando a gente fala da questão da dignidade humana, essa também é uma preocupação do policial ali naquele momento da prisão, né? De pensar mesmo, ter essa preocupação com a pessoa, porque afinal de contas, a gente pensa ainda, né, de uma certa forma, na ressocialização mais tarde dessa pessoa. Então, existe também essa preocupação desde a Cadepol para tratar essa pessoa com dignidade?
3: Isso é um dos objetivos da Polícia Civil, é sempre ter esse foco no respeito aos direitos humanos. Né? Sim. Então, isso nós temos matérias em todos os nossos cursos de formação, a matéria de direitos humanos, a matéria de ótica de gênero, né? Nós temos essas questões. Então, todas têm a nossa atenção lá e cada vez mais nós vamos ampliar

0: mentais das pessoas. Uhum. Né? Então, numa prisão em flagrante, nós temos a obrigação de fazer todos, de cientificar de todos aqueles direitos fundamentais. Então, ele tem o direito de permanecer calado, ele tem o direito de ser assistido a todo momento por um advogado, ele tem o direito de comunicar à sua família de sua prisão. Então, essa é uma das obrigações da Polícia Civil. Né? Então, nós fazemos isso. Ah, inclusive com estrangeiros, que eu, quando chefiava a DEATUR, tinha uma preocupação com os estrangeiros. Então, a gente fazia isso comunicando o consulado, então falando dos estrangeiros que estão fora do seu país.
1: Doutora, quais são os principais desafios que a polícia enfrenta diariamente?
0: São muitos, né? São muitos desafios. Então, uma das coisas que eu gosto sempre de falar é que muitas vezes a população, a sociedade, não vê o policial como um humano. Uhum. Né? O policial é humano. O policial, ele tem dor, o policial tem um filho doente, o policial sente frio, o policial sente fome. Então, muitas vezes, a população acaba vendo o policial como que tem, assim, superpoderes, e nós não temos. Né? A gente somos humanos, né? Então, acho que esse é o grande desafio. Né? Então, esse, eu sempre falo isso, às vezes as pessoas não entendem muito isso. Então, eu gosto de frisar isso. O policial é humano. Né? Então, esse eu acho que é um dos principais desafios que nós temos.
2: Beatriz?
3: E, doutora, a senhora já falou um pouco sobre as principais vantagens aqui na segurança pública do Brasil, né? Como a senhora levou isso para fora. E eu acho que aqui a gente tem dois pontos, né? Tem essa questão do crime organizado, que realmente pesa muito o sistema da Polícia Civil, da Polícia Militar também. Quais são, então, os principais pontos de vantagem aqui da segurança pública brasileira? Quais são os pontos que a gente tem ali de avanço, que já são muito diferentes do que a gente vê em outros lugares, por exemplo? E para destacar mesmo, quais são esses pontos fortes da nossa segurança pública hoje?
0: Nós temos diversos pontos, então eu acho que essa parte de termos uma capacidade de atendimento de diversos crimes é algo, né, que é admirável por outros países. Então, essa dinâmica rápida que nós temos aqui, então, isso também eu vejo que comparado com outras polícias, né, eles acham muito bacana. E assim vai, é dentro da especificidade de cada especializada. Então, não há, assim, algo que realmente seja, mas a gente vê que, por exemplo, se comparar a investigação de homicídios, né, nós temos peculiaridades que diferente, por exemplo, do Peru. Então, eles vêm aqui no nosso país para aprender conosco as investigações que a gente faz. Né? Uhum. A parte pericial, então, existem vários campos que nós estamos bem avançados. Né? Então, investigação por uso de DNA, por exemplo, né? Alguns países da América do Sul, por exemplo, ainda não estão tão avançados como a gente aqui.
1: Uhum. Doutora, a senhora falou num número aí dos novos alunos que vão sair daqui a pouco às ruas, eu posso dizer assim, né? Formados pela Acadepol. Qual que é a sua expectativa? A gente sabe que existe uma expectativa de que esse número no concurso ele seja maior ainda, e a gente sabe que cada vez mais os senhores da segurança pública, junto com os governantes e também com os nossos parlamentares, buscam mais investimentos, incentivos para esses estudos, para que esses profissionais cada vez sejam mais capacitados.
0: Sem dúvida, né? O investimento na capacitação e na capacitação continuada, porque não adianta a gente só treinar estes novos policiais, a gente tem que sempre atualizar os policiais que já estão trabalhando. Então, esse, agora eu assumi há pouco tempo a Academia de Polícia, mas é um dos meus focos de trabalho também. Eu quero essa capacitação continuada para a gente passar, porque o crime é dinâmico. Uhum. Né? Então, a gente tem sempre que atualizar os policiais também. Então, isso é importante. Então, esse investimento, esse olhar, a gente vê que tem sido contínuo, tanto pelo governo aqui de São Paulo, como muitas emendas dos parlamentares, né, fomentando os campos da polícia. Então, isso sempre é importante que destinem e que olhem para a segurança com esses olhos. E a gente tem visto isso nos últimos anos.
2: Beatriz?
3: Isso, doutora, é pensando mesmo no estabelecimento de uma carreira, né? Porque existe uma progressão, existe uma possibilidade de se movimentar dentro da polícia.

0: Polícia Civil. E eu acho que esse também é um ponto importante, né? De quem está chegando agora, quem está começando a entrar na Polícia Civil, entender que existem muitos mundos dentro de um espaço que a gente às vezes não conhece, né?
1: É, isso é muito interessante, né? Porque dentro da academia de polícia há um número enorme de possibilidades, né? Então, isso vai se desenhando, é como um médico. O médico, ele recebe a formação médica, ele é médico, mas ele vai ter afeição por uma área. Então, eu quero ser ortopedista, eu quero ser cirurgião, eu gosto mais disso, e ele vai se especializar nessa área. E se o médico não gostou dessa área, ele pode ir para outra. É como o policial, né? Então ele entra, ele recebe uma formação completa como policial, né? Mas lógico que, dependendo do que ele goste mais, da área que ele vai trabalhar, ele vai se especializar, né? Então ele vai trabalhar muito mais. Então eu, por exemplo, tenho um leve conhecimento de como rastrear a criptomoeda. Eu não sei exatamente essa profundidade, porque tem suas especificidades, você tem que estudar, tem que ter conhecimento de informática, mas a gente vê policiais aí que são maravilhosos, que entendem isso, que fazem com agilidade e rapidez. E se ele não gostar, tudo bem, ele pode ser operacional, pode trabalhar no GARRA, ele vai fazer curso de outras armas, de outras técnicas, e depois eu quero ir para a área administrativa. Então, é uma possibilidade, sim, né, essa movimentação interna na polícia dentro da área de atuação. E a gente sabe que aonde a pessoa gosta mais, ela tende a ser um profissional melhor, né? Então, a gente tenta sempre buscar essa movimentação. Às vezes no começo não é possível, mas depois acaba se movimentando para a área de interesse, para a área de especialidade.
2: Doutora, quando a gente fala dessa movimentação na carreira, a gente teve aprovado aqui no início do ano, inclusive, melhores condições de salários, falando da questão financeira, projeto que foi aprovado aqui, né? Até incentivando os policiais, a senhora, a gente sabe, tem um currículo com mestrado, doutorado, mas muitas vezes os policiais não têm essa possibilidade e a gente vê que com a aprovação de um projeto como esse, é um incentivo, né? A valorização financeira, mas também o incentivo a se aprimorar, a estudar mais, a entender exatamente isso que a senhora falou, né?
1: É, eu acho que o estudo, né, é algo essencial, e eu estimulo bastante isso nos policiais. É, na Academia de Polícia, a gente tem um número enorme de cursos que o policial pode fazer, inclusive de casa, né? Então, isso a gente pede sempre que os policiais façam. Então, por exemplo, inteligência artificial, né? Hoje não tem mais como não usar a inteligência artificial, por mais que sejam resistentes. A gente sabe que ela auxilia, né? Então, o meu assistente, ele gosta muito da inteligência artificial, ele fala: olha, é a mesma coisa que você andar 2 quilômetros, você pode andar a pé, mas se você pegar um carro, você chega mais rápido. Então, a inteligência artificial é assim, né? Ela te auxilia, mas você tem que saber usar também, né? Não é? Então, a gente está tendo aí um número enorme de cursos de inteligência artificial para investigação, então ela auxilia. Então, o que muitas vezes você teria que ler um número enorme de boletins de ocorrência, hoje você otimiza o seu tempo, o recurso. Então, nós ensinamos nesses cursos de inteligência artificial como você joga todos esses boletins de ocorrência e rapidamente você extrai o dado que você procura. Então, a gente estimula isso. Então, os policiais, eles têm sempre que buscar, né, o seu aprimoramento. Isso eu acho que vale. É, não só como profissional, mas como pessoa também, né? Você sempre buscar aprender, aprimorar sua vida, buscar o melhor, né?
0: Bia? Delegada, quando a gente fala dessa carreira na Polícia Civil, são várias etapas, né? Como a gente estava dizendo. Para a senhora, como foi também passar por esses processos até hoje, inclusive ser conselheira, né? Participar aí das decisões sobre os rumos dessa instituição aqui da Segurança Pública no Estado de São Paulo. Então, como foi para a senhora também escalar essas montanhas? Também como mulher, mas como pessoa mesmo, né? Passar por esses desafios e chegar aqui hoje.
1: Não é fácil, né? Foram muitos anos, muitos desafios. A nossa progressão de carreira, como dito agora, através dessa lei, ela mudou, mas até bem pouco agora, para chegar à classe especial era algo muito difícil, e eu fui a mulher mais jovem delegada a chegar à classe especial, né? Então, não foi fácil, não é fácil, né? O Conselho da Polícia Civil Nós somos apenas 3 mulheres, mas eu volto ao que a gente já conversou aqui. Nós não podemos focar nisso, a gente tem que focar no que é o nosso melhor que a gente pode dar para a instituição e para a sociedade paulista. Então, eu quero ser a melhor naquilo que eu estiver fazendo, né? Então, buscar sempre a excelência no trabalho, independente do gênero. É, mas é óbvio que nós queremos direito à concorrência, à livre concorrência ao espaço, né? Então, é isso.
2: Para encerrarmos o programa de hoje, eu encerro com uma frase da doutora delegada Fernanda Herbella. Sempre defendi que as mulheres tenham igualdade de condições dos homens, mas as escolhas têm que ser pela competência, não pelo gênero. E acrescento, imparáveis. Doutora, muito obrigada, foi um prazer. Olha, muito enriquecedor para mim, acredito que para Beatriz também, essa conversa e para o telespectador que nos acompanha, para a gente entender, né, desde a Acadepol até o FBI, como é que tudo isso funciona.
1: Muito obrigada, o agradecimento é meu. Uma oportunidade incrível de falar um pouco da minha carreira, da minha trajetória e da Polícia Civil, que é a instituição que eu tanto amo e escolhi para seguir minha vida.
2: Muito
1: Obrigada.
2: obrigada, obrigada mais uma vez a senhora. Beatriz, muito obrigada pela companhia.
0: Obrigada, Priscila. Obrigada também pelo convite dessa grande aula sobre segurança pública, conhecer essa história de uma mulher que é um grande exemplo para todas nós, né? Então, eu que agradeço por ter a oportunidade de estar aqui hoje.
2: Imparáveis. Você consegue nos acompanhar também pelas redes sociais. Muito obrigada pela sua companhia. A gente se encontra aqui na TV Alesp. Tchau, tchau.

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0: Seu Carlos, e como a tecnologia, a implantação de novos equipamentos, o sistema de irrigação tem ajudado na sua produção?
1: É o que eu disse antes, que quanto mais se investe, mais se adquire conhecimento e mais se evolui. E mais se aumenta a produção. E o ano passado eu resolvi implantar o projeto de irrigação em 12 hectares. E o efeito eu vou sentir daqui uns um ano, dois anos, né? Que se houver seca, eu vou ser beneficiado com alta mais produção de 20 a 30% acima da média.
0: Então, o senhor acredita, a expectativa é que tenha um crescimento de 30% por conta desse sistema de irrigação?
1: Não, segundo as pesquisas, já é confirmado que de 20 a 30% é concreto.
0: Muito bem. E em termos de irrigação, ela favorece no período de seca, principalmente. Quantas vezes por dia você faz a irrigação aqui, dessa região, da lavoura?
1: É, irrigação é uma vez por dia e depende do período do café também, que é a hora que ele precisa da água. Porque eu tenho que obedecer um estresse hídrico da época de seca para não induzir o café a dar uma florada antes do tempo.
0: O excesso de água pode prejudicar.
1: Pode prejudicar, porque aí vem uma florada muito antecipada e o café fica meio desnorteado e não dá a produção que eu preciso.
0: E hoje o uso de drone também tem facilitado no combate a pragas aqui na produção?
1: Isso. Hoje é essencial o drone, uma em razão de mão de obra que está muito deficitária, e o tempo que eu ganho em cima com o drone, ele se torna bem mais eficaz que o trabalhador rural.
0: Hoje são quantos trabalhadores aqui na sua lavoura?
1: Hoje nós somos em 3 trabalhadores.
0: 3 trabalhadores? Por conta da tecnologia conseguiu reduzir o número?
1: Por conta da tecnologia. Era 7, 8, eu reduzi para 3.
0: Que são responsáveis por quantos hectares?
1: 3. Fora a colheita, né? Que aí a colheita eu tenho que ter mão de obra de fora para fazer a colheita.
0: No período de colheita, quantas pessoas são contratadas, em média?
1: 7, 8, tudo com máquina, com maquininha, para a produção render mais.
0: E a sua expectativa para essa produção é positiva?
1: Muito positiva. Todas as áreas muito produtivas, bastante carga de café.
0: E após o processo de colheita, a gente tem também a secagem do café.
1: Após, colhe, leva para o terreiro, faz o processo de lavagem, descascado. O meu café também é descascado. Eu descasco até o verde também. Depois eu mando para a cooperativa como café especial, o cereja descascado.
0: Ele já chega descascado para a cooperativa?
1: Não, descascado ele fica no terreiro. Depois eu beneficio, que eu tiro a película dele para mandar para a cooperativa.
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0: Começando o nosso Alesso Esportes, nesta segundona, sejam todos bem-vindos, todas bem-vindas. Hoje é um programa pra lá de especial. Hoje a gente não vai falar tanto de uma modalidade, nós vamos falar de um personagem, de um homem que só carregou o Pelé no colo no milésimo gol. Olha a responsabilidade, só isso. Mas, claro, que ele fez muita coisa pro futebol, contribuiu demais pro futebol e ainda continua contribuindo em outro time. Nós vamos entender a história dele, nós vamos ver quem é esse homem famoso, né? Goleiro, já dou a dica pra você, e dos bons ainda. E ele treinou, sabe quem, Bina? Ronaldo Giovanelli, Fábio Costa, já passou ali nomes como Rogério Ceni, só nomes, assim, fracos do futebol. Mas a gente vai bater um papo, sabe com quem? Mostra ali, Bininha, vamos lá. Dá uma olhada. Só Aguinaldo Moreira. O senhor tá bem?
1: Eu, graças a Deus.
0: Dá um soquinho aqui pra gente começar o programa com o pé. Dá um soquinho aqui, ó, pra gente começar.
1: Começar bem.
0: O senhor tá bem?
1: Tô bem.
0: Maravilha. Só Aguinaldo Moreira. Quem é o Aguinaldo Moreira? Pra quem tá em casa entender um pouquinho.
1: Aguinaldo Moreira é um ex-atleta, né? Jogou no Santos, na época de Pelé. Teve o prazer de jogar no Guilherme do gol do Pelé. E logo após que terminou a sua carreira, eu comecei como treinador de preparador de goleiro. Comecei no Palmeiras, que tinha Leão, tinha Zete, tinha Martorelli, tinha Ivan. Com Corinthians, com Carlos, Valdir Pérez, Ronaldo Giovanelli. Fui para o Santos. O Santos tinha Fábio Costa, Carlos Germano. E Atlético Paranaense, com o saudoso Flávio. E essa é a minha carreira.
0: Só um pouquinho, só nomes fracos, para você entender. Mas esse papo nosso, nós vamos ali para dentro agora do espaço Amarelinha, com o seu Aguinaldo, para a gente bater um papo lá dentro e mostrar para você também várias camisas ali e ver quais são as recordações que o Aguinaldo aqui tem dessas camisas que nós vamos mostrar para ele ali dentro. Vamos para lá então? Bora!
1: Vamos lá.
0: Vamos lá então para o espaço Amarelinha, aqui onde
1: aí
0: nós estamos.
1: Só tem amarela,
0: só
1: né?
0: Amarela.
1: Só amarela. Só amarela. Né?
0: E a gente vai começar aqui falando de 58. Suécia.
1: Suécia.
0: Suécia. O senhor jogou numa época que tinha só fera, né, seu Aguinaldo?
1: Só tinha fera.
0: A gente fala de 58, que eu vou mostrar essas amarelinhas aqui, Bina, pro pessoal de casa. 58, vamos começar com 58 aqui, seu Aguinaldo. 58, o que o Aguinaldo tava fazendo lá em 1958?
1: Em 1958 eu tava já começando a minha carreira na Portuguesa do Esporte.
0: Portuguesa.
1: Com goleiro.
0: O senhor começou lá?
1: Comecei lá. Em 58 eu estava lá.
0: Como é que o Aguinaldo teve esse gosto pelo futebol? Como é que surgiu essa paixão pelo futebol?
1: Então, deixa eu te falar, eu fui ver um jogo, São Paulo, porque eu gostava do canhoteiro. Jogou na seleção brasileira, uhum. Canhoteiro. Eu gostava do canhoteiro, que ele driblava muito, e eu fui ver São Paulo e Botafogo de Ribeirão. Cheguei lá no Pacaembu, eu vi um goleiro chamado Machado. E ele, eu vi uma coisa, eu achei legal a vestimenta dele, a roupa dele, e falei, pô, vou ser goleiro.
0: Diferente, né?
1: Diferente. E aí eu, sem saber nada, eu comecei a minha carreira como goleiro.
0: Que legal, tá vendo só? Geralmente as pessoas falam que tem, que quem vai sendo mais fraquinho assim na linha, vai indo pra trás. Isso é verdade ou não? O senhor, essa informação procede?
1: Procede.
0: Procede? O senhor é fraco na linha?
1: Não, eu não. Meu primeiro teste na Portuguesa, eu fui lá para ser ponta esquerda.
0: Certo.
1: Na época falava ponta, né? Hoje é jogador de lado, né? Atacante de beirada.
0: Isso.
1: Mas eu cheguei lá, eu só tinha atacante de beirada, não tinha nenhum goleiro, aí eu fui pro gol.
0: Olha que beleza.
1: Foi assim, por isso que eu fui pro gol.
0: É
1: não
0: isso.
1: Porque eu tentei jogar em outra posição e não consegui. É porque tinha muitos na minha posição que eu queria, que era ponta esquerda, aí eu fui pro gol.
0: Que legal. Então essa informação, para você de casa, não procede a informação de quem vai ficando fraco, aí vai indo para trás, recuando até ser goleiro. Isso não. É porque não tinha oportunidade. A gente acaba mostrando aqui, né, Bina, mais uma vez, que o pessoal de casa, tudo bem? Tudo bem? Qual é o seu nome?
2: Paulo.
0: Isso. Você é de onde, Paulo?
2: Guaianazes.
0: Sabe quem que é esse homem aqui?
2: Não.
0: Não faz ideia?
2: Não conheci ele, não.
0: Vou te dar três chances pra você acertar quem é esse rapaz aqui. A primeira.
2: Não lembro. Não lembro.
0: Vou dar uma dica. Jogou com o Pelé.
2: Ah, tinha muitos, né? Pra lembrar agora é...
0: Vou te falar uma coisa. Esse homem aqui, ó, é o Aguinaldo Moreira. Ele é responsável por carregar o Pelé no milésimo gol.
2: Olha, caramba, quanto Vasco.
0: Você lembra disso?
2: Lembro, lembro.
0: Olha a sensação pra você ver, ó. Tá aqui à frente da fera que carregou Pelé.
2: Parabéns.
1: Pra nós.
0: Legal encontrar uma lenda dessa, né?
2: Com certeza.
0: Legal demais,
2: certeza.
0: Né? Bacana. Obrigado, viu, Paulo?
2: Nada.
0: Obrigado. Aqui é o Paulo. Amém. Valeu, Paulo. Tá vendo?
2: Valeu,
0: tá vendo?
2: Paulo.
0: O pessoal tá aqui já acompanhando. A gente já formou uma aglomerada de pessoas aqui acompanhando aqui. Vamos passeando aqui só, Aguinaldo. Estão mostrando o pessoal de casa. Seguinte. A gente fala mais da carreira do senhor. Goleiro, né? Qual que é a dificuldade de ser goleiro? Qual que é a grande dificuldade hoje pra ser goleiro? Porque goleiro, hoje a gente vê que o goleiro tá mais diferenciado na época do senhor, né? O goleiro joga com o pé e tal, mas como que é a dificuldade pra ser goleiro?
1: Eu acho que hoje não tem dificuldade nenhuma, porque hoje você tem vários preparadores de goleiro, entendeu? Difícil foi quando eu comecei, que não tinha preparador de goleiro, entendeu?
0: Como
1: então
0: é que
1: fazia? Eu aprendi a jogar olhando.
0: Olhando?
1: Eu ia nos jogos ver como o posicionamento do goleiro fazia, como é que ele andava, como é que ele repunha a bola. Eu não tinha treinador de goleiro. Não tinha luva, não tinha nada, entendeu?
0: Era sem
1: eu
0: luva?
1: Eu aprendi olhando.
0: Era sem luva?
1: Era sem luva.
0: Rapaz do céu.
1: É sem luva e... Na época a gente pegava uma pedra que chama breu. Moía a pedra e esfarelava ela, passava na mão para a bola não escorregar. A bola era pesada, a bola, entendeu? Então era difícil porque não tinha. O que eu aprendi, olhando. E... A minha escola, depois que eu saí, eu estava no Nacional, fui para o Santos. Cheguei no Santos, quando eu cheguei no Santos, tinha três goleiros de seleção brasileira, que eram o Gilmar, o Cláudio e o Laércio.
0: Gilmar, lenda também, lá, todos lendas.
1: Todos,
0: né?
1: Eles, todos eles da seleção brasileira. Todos eles eram da seleção brasileira. Eu era o quarto goleiro e eles me ensinavam. Então eu aprendi muita coisa com eles.
0: Que legal. Que legal, a gente vê aqui, a gente está falando um pouquinho da geração da década de 50, né? 58, 62, 66, 70, enfim. Só que aí a gente chega numa data, né? Que eu queria chegar um pouquinho mais pra frente, só que a gente vai ter que chegar agora nessa data, que é 1969. Que é quando o Pelé fez o milésimo. Lá em 69, lá, naquele dia, milésimo gol, o senhor estava na reserva, correto?
1: Ou você estava jogando? Titular.
0: Titular.
1: Titular.
0: Como é que foi pro senhor ali? Ver aquele gol do Pelé, qual foi a sensação, a reação? Foi logo pegar o Pelé para carregar no colo? Como é que foi?
1: Na época nós tínhamos um professor Júlio Mazen, e ele estava prevendo que o Pelé ia fazer no Rio. Então ele ensaiou um folclore, e a gente ia ficar no meio de campo, né, se saísse um pênalti. E ele fosse bater o pênalti, a gente ia ficar no meio de campo, ia fazer um círculo, e ele ia chutar. Se fizesse o gol, ele ia correr de frente para a gente, e a gente ia fechar o círculo, e ele ia vibrar de todas as maneiras que ele achava que tinha que vibrar. Só que aconteceu isso daí. A previsão dele deu certo, saiu o pênalti. Só que houve uma invasão de repórter, público entrou no campo. E aí, na euforia de não sei o que aconteceu comigo, eu falei, vou carregar o Pelé no ombro, vou dar a volta no Maracanã com o Pelé no ombro. E aí, entrei por baixo das pernas dele, botei ele aqui na nuca e comecei a dar a volta. E foi isso que aconteceu.
0: E ficou eternizado isso, né?
1: Ah, o mundo inteiro.
0: O mundo inteiro soube, né? O Aguinaldo Moreira é o homem que carregou o Pelé no colo.
1: É verdade,
0: né?
1: É verdade.
0: Eternizado, né?
1: Mas foi uma coisa assim, espontaneamente, sem previsão nenhuma.
0: Legal.
1: Saiu na hora.
0: Legal. Vamos dar mais uma volta aqui? Vamos passeando aqui? Deixa eu só ver. Estamos com?
3: Marcelo Duarte, curador da exposição.
0: Ah, vou falar com ele então. Ele pode chegar até aqui?
3: Pode.
0: Então, vamos chegar com ele aqui então, pra gente bater um papo. Bom, a gente está sendo avisado aqui que nós estamos com o curador da exposição. Vou pedir uma licença pro seu Aguinaldo aqui?
1: Pois não.
0: Tá bom? Deixa eu só bater um papo aqui com o curador da exposição e já volto com o senhor.
1: Pois
0: tá?
1: Não.
0: Então, ó, você de casa aí, a gente já volta com o Aguinaldo Moreira para saber mais histórias, tá? Eu sei que você tá curioso aí para saber mais histórias, para saber algumas lendas do Pelé. Mas agora, deixa eu fazer o convite aqui pro nosso amigo aqui. Como é que você tá? Tudo bem?
4: Tudo bem?
0: Joia? Aguinaldo Moreira.
4: Tudo bem, Aguinaldo? Tudo bem? Conheço o Aguinaldo, ó.
0: Conheço?
4: Corintiano, igual eu.
0: Por favor, queria que você apresentasse para quem não te conhece, por gentileza.
4: Eu sou Marcelo Duarte, eu sou jornalista, sou curador aqui do Museu do Futebol, da nova exposição de longa duração e também da exposição Amarelinha, que foi inaugurada recentemente. E vai ficar aqui até o dia 7 de setembro.
0: Legal. A gente está vendo aqui várias recordações, coisas históricas. Só que ela está até emocionada aqui, viu? Vendo aqui algumas camisas aqui de 58, enfim. Qual que é a sensação de trazer tudo isso para cá para resgatar um pouco dessa memória para o torcedor, para o apaixonado pelo futebol?
4: Bom, eu entendo perfeitamente a emoção do Aguinaldo, que é de muita gente que está vindo aqui, porque a gente conta a história da camisa amarela da seleção brasileira, que nem sempre foi assim. A seleção brasileira começou na Copa de 30 usando branco e ficou quatro copas de branco com detalhes em azul. E nós perdemos as quatro copas. E aí, num determinado momento, chegou à conclusão que aquela camisa branca não representava a força do país, né? A força do futebol brasileiro. Esse foi feito um concurso para escolher um novo uniforme para a seleção brasileira. E esse novo uniforme, ele tinha que ter as quatro cores da bandeira brasileira. Então, o ganhador do concurso, o gaúcho Aldir Schle, que tinha 19 anos quando ele ganhou, ele fez uma camisa amarela com a gola e os punhos verdes, um calção azul com friso branco e um meião branco com as faixas amarela e verde. Ele ganhou o concurso. Então, a gente conta essa história e o que tem emocionado as pessoas é que nós conseguimos aqui expor 18 camisas originais usadas por jogadores brasileiros em Copa do Mundo. Então são camisas que efetivamente foram de algum modo usadas, né, por jogadores. Às vezes alguns jogadores ficaram na reserva, né? Essa camisa que nós temos do Vinícius Júnior foi um jogo que ele ficou na reserva contra Camarões. Mas aqui nós temos desde Mazola até o Vinícius Júnior camisas usadas por grandes ídolos do futebol brasileiro. A gente tem Rivelino, tem o Sócrates, tem o Mazola, Ronaldo, Branco, Valdir Pérez, tem o Neymar, Adriano, Thiago Silva. Então, é um jeito de celebrar a camisa e celebrar os ídolos do futebol brasileiro
0: com
4: também.
0: Certeza. Agora, eu queria uma curiosidade, né? Na verdade, é uma curiosidade minha. E também para quem está em casa. Se o Bina puder só vir aqui, Bina, me acompanhar, por gentileza. Só para mostrar para o pessoal o seguinte. Nós estamos vendo aqui, por favor. Nós estamos vendo aqui nessa azul e várias outras aqui de 58 e tal. CBD, certo? CBD. O que é o CBD? Isso aqui é uma curiosidade do pessoal que está em casa assistindo a gente nesse momento, para esclarecer.
4: CBD é Confederação Brasileira de Desportos. Antes, o Brasil tinha uma federação só que tratava de todos os esportes, era CBD. Em determinado momento, a FIFA disse que não pode mais ser assim. Né? Não, tem que ter uma entidade só para cuidar do futebol. Então, a CBD, né, ela se desmembra. A gente tem o COB, que é o Comitê Olímpico Brasileiro, que vai cuidar dos esportes, dos outros esportes, e a CBF, Confederação Brasileira de Futebol, que é criada em 79, só para cuidar do futebol. Mas antes, quem cuidava de tudo era a CBD. Então você vai achar até a Copa de, a gente está falando de 82, vai ser CBD.
0: Legal. Agora uma outra curiosidade, Marcelo. Qual que é o trabalho de trazer tudo isso para cá? Como é que foi o trabalho para trazer tudo, para reunir essas peças aqui? São peças raras, né? Qual foi o trabalho para trazer tudo para cá?
4: Bom, o primeiro passo foi encontrar os colecionadores, os grandes colecionadores de camisas aqui no Brasil, que tivessem essas peças originais. Nós juntamos 5 grandes colecionadores e nós fizemos um inventário com os colecionadores. Nós pedimos que cada um nos passasse a lista do que eles tinham de camisas originais de Copa por Copa. E aí eu me senti, né, foi meu dia de como se fosse técnico da seleção brasileira, porque eu tinha uma lista com 46 camisas, o nosso espaço não permitiria, a vontade era expor todas, mas o nosso espaço não permitiria expor as 46. Então, nós decidimos expor uma de cada Copa, de 58 a 2022. São 17 Copas. Então, o meu trabalho era assim, bom, que jogador tem mais história nessa Copa? Qual ele foi protagonista? E só na Copa de 98 é que eu não consegui resolver uma questão. Porque eu tinha a camisa do Ronaldo Fenômeno, que obviamente era mais óbvia para a gente colocar naquela Copa. Só que eu tinha também a camisa do Edmundo. E eu lembrei da final de 98, que foi uma final que eu assisti no estádio. Eu estava no Saint-Denis naquela final, em que o Ronaldo sofre a crise convulsiva, ele é desescalado, o Edmundo é escalado, e na hora H o Ronaldo chega no jogo e ele volta a ser o titular. E eu queria contar essa história com as duas camisas. Então eu falei com a equipe do museu aqui, falei assim, gente, vamos pôr uma de cada, mas vamos abrir uma exceção? Eu queria contar a Copa de 98 com duas camisas. Aí todo mundo foi a favor, porque os meus argumentos eram bons, né?
0: Que são essas belezinhas aqui que estamos vendo aqui, você de casa que vai ver junto com a gente, essas duas camisas autografadas aqui por Edmundo e também por Ronaldo Fenômeno de 98, lá que aconteceu na França, né? Essa Copa, que não dá muito gosto de lembrar não, viu? Porque, você sabe, né? Perdemos aí esse jogo aí, enfim. Zidane deitou, enfim, mas eu não quero falar disso não. Quero falar de coisas boas, quero falar de coisas alegres.
4: Então, a melhor é essa que tá atrás de você aqui, ó.
0: Essa aqui, ó.
4: Camisa do branco.
0: É, isso aí, branco.
4: Essa é a camisa do Tetra. E eu escolhi o branco porque eu achei que ele foi um herói improvável daquela Copa. Ele começa na reserva do Leonardo. O Leonardo, num jogo contra os Estados Unidos, dá uma cotovelada surreal no americano, no norte-americano, é expulso, não volta mais. E ao entrar, o Branco se torna um herói, né? Principalmente pelo gol que ele fez contra a Holanda. É aquele gol de falta maravilhosa que ele fez. E depois ele foi um dos batedores de pênalti na final também.
0: Legal. Agora é o seguinte, a gente tem quantas camisas aqui no museu, nessa data aqui na amarelinha?
4: Nós temos 18 camisas de 17 Copas. Agora é importante dizer que o Museu do Futebol tem no seu acervo uma única camisa, que é a do Pelé da Copa de 70. E essa camisa nós pensamos até em trazer para a exposição. Mas como nós temos uma sala dedicada a Copas do Mundo e outra sala dedicada ao Pelé, que fica uma do lado da outra e essa camisa está no meio das duas, a gente falou, não, como a gente quer que a visita seja completa, né, que a pessoa venha ver a exposição amarelinha, mas continue a visita pelo museu, então vamos deixar o Pelé lá, porque as pessoas vão ser tão encantadas, vão falar, e o Pelé? Tá lá em cima.
0: Legal, agora a pergunta que eu quero fazer para você. De todas essas camisas que nós temos aqui, todas essas, tem alguma favorita tua? É difícil falar.
4: Não, a do branco, ela tem um significado muito forte para mim, porque foi a primeira Copa, eu já era nascido em 70, mas era muito criança e não lembro de nada. A Copa de 94 foi a primeira que, de fato, eu posso dizer que eu vibrei com o Brasil campeão. Então essa tem um significado especial. Agora, aqui tem também duas camisas de dois grandes ídolos meus, né? E o Agnaldo, como corintiano, vai me entender aqui, que é do Rivelino. Camisa do Rivelino. Para mim, o Rivelino foi o cara que me fez virar corintiano. E o Sócrates, para mim, foi um dos maiores jogadores da história do futebol brasileiro. Então, se eu tivesse que... Assim, se os colecionadores falassem, Marcelo, leva um presente para você... Eu ia ficar em dúvida entre essas três.
0: só três feras. E para o senhor, dessas camisas que nós temos aqui, Aguinaldo, qual que o senhor gostou, qual que tem uma recordação boa para o senhor?
1: Eu acho que, falando de seleção brasileira, todos os atletas que são convocados para exercer a função do campeonato, eu acho que são iguais, entendeu? Eu não tenho preferência, todos eles estão no meu coração.
0: Tá todo no coração, pronto, vai, tá vendo? É uma forma bonita de falar, para não ficar assim meio que, né? Mas foi bem, eu também, se fosse para escolher aqui, eu tenho uma preferida, mas eu também estou com o Aguinaldo, né? Todos estão no meu coração.
4: Não, sim. Não disse que não. Você pediu para escolher uma, escolhi.
1: Foi bem. Se bem que a gente sempre olha, às vezes, aquele que sobressai mais, né?
0: Sim.
1: E na minha época, o que sobressai mais foi sempre o Pelé.
0: Aí, tá vendo? Então,
4: falei, do Pelé está aqui em cima.
0: A gente vai dar daqui a pouco.
4: E a gente procurou, na hora da escolha também, era de privilegiar alguns jogadores que estão também no coração das crianças. Porque vocês estão acompanhando aqui, está passando um monte de criança aqui, porque a gente recebe muita escola aqui no museu. Então era importante, né, que tivesse do Neymar, que você viu que as crianças ficam loucas quando vêm, tem a do Vinícius Júnior, então tem jogadores que são os ídolos da garotada. Da mesma maneira que eu falo do Rivelino e do Sócrates, da minha geração, a criançada, elas olham do Mazola, meio assim, né, do Didi, que para os mais velhos são dois ícones, mas não, elas vão direto ali nas mais novas.
0: Neymar, né? Neymar. Tem alguma preferência, Bina? Gostou de alguma? Ou de todas? Todas, né, Bina?
5: Todas.
0: Chiquinho, gostou de todas?
5: Todas.
0: Paulo, gostou de todas? Todas. Então, pessoal, tá todo mundo unânime, todo mundo gostou de todas aqui.
4: Acertei na escolha, né?
0: Acertou. Bom. Marcelo, quero te agradecer por atender a gente.
4: Obrigado por ter vindo visitar a exposição. Fiquem à vontade, tem muita coisa legal para ver. Tem um painel ali com um painel virtual com as 88 seleções que já disputaram ou estão disputando a Copa pela primeira vez. Dá para ver os uniformes, como são, história de cada país. Tem o documentário com a história do Aldir Schley, que eu te contei um pouquinho aqui. Ixi, exposição para ficar um bom tempo.
0: Com certeza. Nós vamos agora para a sala do Copa do Mundo, sala do Pelé, porque daí a gente vai bater um papo ali com o Aguinaldo sobre esse rapaz ali, esse Edson Arantes. Já ouviu falar?
4: Vagamente,
0: né?
4: Mas vocês estão super bem acompanhados aí, porque o Aguinaldo viveu essa história. Eu pesquiso, ele viveu, né? É diferente.
0: Diferente, né?
1: Ah, prazer de estar lá com o Pelé. Eu fui numa época que eu nem esperava de estar lá. De repente, quando eu vejo, eu estou jogando no Santos.
5: Olha só.
1: Eu jogava num time pequeno, jogava no Nacional. O Nacional fez um treino contra o Palmeiras, um jogo treino à noite. E tinha um... Aquele dia eu achava que eu ia tomar uns 5, 6 gols, porque eu estava no Nacional, time pequeno, contra o Palmeiras. Palmeiras tinha um atacante chamado Ciartime. Fazia gol de tudo quanto era jeito. Mas eu fui para a guerra. Cheguei lá, a gente dei sorte, não entrou nenhum gol.
5: Que bom, que deu certo.
1: Quando terminou o jogo, tinha um diretor do Santos, Antônio Gonçalves Gandula. Ele me falou assim, quer ir para o Santos? Vou te levar para o Santos. E aí o Santos estava precisando de um goleiro, foi assim que eu fui para o Santos.
5: Olha, que legal.
1: Num jogo treino, Nacional e Palmeiras.
5: Que legal. Então...
4: O Aguinaldo tem a parte histórica que você levou o Pelé no milésimo gol ali nos ombros, né? Essa é a melhor foto que tem.
5: A melhor foto, é isso.
1: Essa foto, ela tá no mundo inteiro.
5: Tá no passado mundo inteiro. Bom, a gente
1: eu
5: vai pra...
1: posso até não ter sido um grande goleiro, mas eu tive o prazer de jogar com os melhores e treinar os melhores.
4: Mas poucos podem dizer que carregaram o Pelé nas costas, viu?
1: É isso.
5: Bom, a gente vai fazer um intervalo rapidinho. Aqui no nosso Leste Esporte, uma pausa rápida para você tomar uma água, para a gente também bater um papo aqui fora do bastidor e trocar uma ideia ali em cima também, que agora nós vamos lá para a sala do Pelé e também da Copa do Mundo, né? Entender um pouco mais dessa história. O senhor pode falar para o pessoal ficar ali, só aguardar um pouquinho? Fala para o pessoal ali, ó. Vai aqui, manda um recado.
1: Pessoal,
5: aqui, ó.
1: Fica um pouquinho que a gente vai tomar uma água, beleza?
5: Isso aí, já volta.
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0: Muito bem, estamos de volta com o nosso Alesp Esportes, aqui no Pacaembu, Museu do Futebol, com uma lenda do futebol. O senhor Aguinaldo Moreira, ex-goleiro do Santos, passou por vários clubes, é um homem responsável por carregar Pelé no milésimo gol. O senhor viu como foi rápido?
1: Foi rápido, ainda bem que tem escada rolante.
0: Ainda bem, né? A gente estava fazendo um tour aqui pelo Museu do Futebol.
1: É grande, né? Grande e maravilhoso, né?
0: Bom demais. E agora nós chegamos aqui num ponto que... Então o senhor Aguinaldo estava vendo ali o amigo, né, senhor Aguinaldo?
1: O amigo Pelé.
0: Nós estamos justamente na Sala Pelé, né, aqui no Museu do Futebol, onde tem um espaço dedicado ao rei do futebol. Dá uma olhada aqui, vem cá, senhor Aguinaldo, vamos dar uma olhada aqui. O pessoal de casa entender um pouquinho. Aqui, ó, é o espaço dedicado ao rei do futebol. Dá uma olhada nesse mural que o Bina tá mostrando pra gente. Esse mural aqui, incrível, que nós estamos vendo. Senhor Aguinaldo, o senhor vendo aqui essas fotos aqui do Pelé, o que que o Pelé representa pro senhor? O que que Edson Arantes do Nascimento representa pro senhor?
1: O Pelé foi uma das primeiras pessoas que, quando eu tava de cabeça baixa no Santos, me chamou e conversou comigo, porque na minha época não tinha psicólogo, né? E a gente tinha que superar. E teve um jogo que eu não fui bem no jogo, estava de cabeça baixa, ele saiu da casa dele, ele ficou quase a noite toda comigo conversando, fazendo minha cabeça para mim ficar calmo, tranquilo, que aquilo que aconteceu comigo já tinha acontecido com ele também. Então, eu só tenho coisas boas de Pelé.
0: Isso mesmo. Vem cá um pouquinho, senhor Aguinaldo. Vou mostrar aqui pro pessoal de casa o seguinte, ó. Vem cá. Aqui, ó. Nós temos aqui, só o pessoal de casa entender, ó. Camisa da Seleção Brasileira de Futebol. Com essa camisa aqui, ó. O Pelé, ele marcou o primeiro gol do Brasil na final da Copa de 70 contra a Itália, abrindo o caminho aí para o tricampeonato, cujo placar final foi de 4-1. Estádio Azteca, Cidade do México, dia 21 de junho de 1970. Dá uma olhada. A camisa aí, ó, do Pelé, que ele marcou o primeiro gol em 1970. 1970, a gente fala, foi um ano depois que Aguinaldo Moreira, foi isso, né?
1: Foi,
0: carregou Pelé.
1: 69, eu fiz 69 e 70, foi a Copa.
0: Foi a Copa de 70. Como que era o Pelé nos bastidores? Como que era o Pelé? Eu queria entender um pouquinho, o senhor que viveu ali esse momento, como que era?
1: O Pelé era uma pessoa sempre alegre, sempre diferente, né? Sempre chegava diferente, com um carro diferente, uma roupa diferente. E a convivência que a gente tinha com ele, às vezes se tornava simples, porque você estava todo dia com ele. Pelé treinava muito, era o único treinador que eu nunca vi na vida, no futebol, um atleta pedir para sair do treino. Ele pedia, ele já falava assim para mim, o treino já tá bom para mim, já saía. Quando precisava treinar, mais ele pedia para treinar. Então ele é um atleta diferenciado e dedicado, né? Diferenciado.
0: Como que eram os treinamentos naquela época, senhor Aguinaldo? A gente fala assim, hoje a gente vê um tipo de treinamento, os treinamentos de hoje eram parecidos com antigamente? Ou era diferente? Como que era?
1: Totalmente diferente. Antigamente era mais bruto, mais físico. Subia morro, subia escada. Esse posicionamento mesmo do milésimo gol que eu estou carregando ele no pescoço era um trabalho físico que a gente fazia. Então já, né, eu já tinha experiência de fazer isso daí. Era bem mais pesado. Hoje não. A tecnologia hoje mudou muita coisa. O futebol hoje está, nesse ponto aí, adiantou muito.
0: A gente fala o seguinte, né? O senhor ali viveu futebol, vive futebol até hoje, né? O senhor ali debaixo das estacas, debaixo do gol, viveu isso. Como que o senhor enxerga o futebol no dia de hoje? Está diferente? Mudou mesmo? Realmente mudou o futebol? Está mais lento? Está mais devagar? O Brasil não está mais naquele nível botar medo em todo mundo? Está todo mundo igualado? Como que está?
1: Então eu acho que o Brasil, ele copiou muito o estrangeiro, né? Copiou o pessoal de fora, e então a qualidade técnica caiu. Hoje é mais condicionamento físico. Se você tiver qualidade física e determinação, você joga. Antigamente era diferente. Hoje tem pouco batedor de falta. Você não vê. Hoje, lançamento de um lado para o outro, dificilmente você vê fazer. Isso não quer dizer que o nosso futebol não é o melhor do Brasil. Para mim, ainda continua sendo o melhor do Brasil. Só que a gente tem que jogar o nosso futebol, futebol de qualidade, que tem pouco.
0: Com certeza. Você está vendo aqui que nós estamos aqui no Museu do Futebol já reunimos várias pessoas. Deixa eu fazer o seguinte, Vina, vou bater um papo com o nosso amigo aqui, ó. Vem cá, Vina. Deixa eu bater um papo com o nosso amigo aqui. Tudo bem com você?
2: Tudo bem, querido.
0: Qual é o nome do senhor?
2: Pedro Paulo.
0: Pedro Paulo. A gente tá conversando aqui com esse rapaz. O senhor sabe quem é esse rapaz aqui?
2: Aguinaldo.
0: Aguinaldo. Conhece o Aguinaldo?
2: A história. História não se apaga e não se esquece.
0: Quer aproveitar? Aproveita aí. Cumprimenta. Dá um abraço lá. Aproveita aí essa oportunidade. Olha, ó. Quer tirar uma foto? Prazer. Aproveita.
2: Aqui é o ministro.
0: Olha, ó. O pessoal tirando foto, né? Mas deixa eu sair longe da foto aqui, mas ó. Registra esse momento aí, que esse momento é especial. Que time o senhor torce?
2: Clube do Remo, Clube de Regatas Flamengo, Esporte Clube Corinthians Paulista.
0: Qual que é a sensação de estar aí com esse homem hoje? Essa lenda, né? A gente fala lenda, né?
2: É, uma lenda viva.
1: Graças a Deus.
2: Que tem que ser homenageada e reverenciada. História não se apaga. Principalmente quando a gente tem a oportunidade de conversar com um ser humano ímpar desse, que hoje o futebol nosso, que a gente vê de tanta tristeza, desculpe o desabafo, e uma lenda viva dessa que nos reverencia do nosso caminho do pentacampeonato.
0: A gente fala o seguinte, né, que a gente tá conversando com o Aguinaldo, a gente tá fazendo um programa especial hoje aqui no Alesco Esportes, com o Aguinaldo Moreira. O pessoal falou, porque homenagem tem que ser em vida, né, tem que ser em vida, né?
2: Em vida. Eu que sou de Belém do Pará, né, tô visitando mestre de bateria de Belém do Pará, do Quem São Eles, futebol e samba. Praticamente
1: andou junto.
2: E é um prazer imenso ainda vê-lo com saúde. Com saúde. Meu mestre, muito obrigado
1: anos.
2: Por tudo que você representa para o nosso futebol brasileiro.
1: Eu fico agradecido para mim, entendeu? Às vezes falta até palavras para pronunciar, entendeu? Eu agradeço. Agradeço de coração.
2: A gente fica porque futebol e samba andam juntos. Eu estou completando o ano que vem 42 anos à frente de uma bateria, 42, com 65 anos de idade. E que a juventude, que é imediatista, aprenda a reverenciar a história, seus ídolos, seus ícones, que na Europa são reconhecidos e no Brasil a gente precisa uma lenda viva dessa ser reconhecida.
0: Com certeza. A gente estava falando o seguinte, falou uma parte que tocou aqui, falou assim, ó, a gente está falando com o Aguinaldo aqui e tal, que bom ter ele com saúde. Tá melhor que eu, que o joelho tá aguentando bem, viu? Meu joelho já tá arrebentado aqui, tá subindo escada, tá de boa.
2: Estou vendo, tá inteirão aí.
1: É, porque eu não parei ainda, né? Eu trabalho ainda. Ainda treino goleiro ainda.
0: Tô na atividade ainda.
2: Vocês estão de parabéns na época da Copa do Mundo de vir reverenciar uma pessoa linda e maravilhosa como essa.
0: É uma história que não pode deixar passar, né?
2: Nunca.
0: Não pode, né?
2: Como eu falei anteriormente, história não se apaga.
0: Certo.
2: Fatos estão aí para comprovar. E este museu, parabéns ao governo, à prefeitura de São Paulo, por abrir um espaço para essas lendas vivas, porque alguns já se foram, não tiveram a oportunidade que nós estamos tendo aqui de ter.
0: Com certeza.
2: Ser humano.
0: O senhor veio lá do Belém do Pará e imaginou que ia encontrar o Aguinaldo hoje?
1: Eu joguei com um atleta do Pará.
2: Qual dele?
1: Manuel Maria.
2: Manuel Maria, que é paraense, que jogou no
1: Santarém.
2: Santos Futebol Clube. Santarém.
0: Imaginou que ia encontrar o Aguinaldo aqui hoje?
2: Não, nem imaginava, né? Temos um paraense também, que foram dois paraenses na seleção brasileira, Sócrates. E Giovani, que jogou no Santos.
0: É isso. Obrigado pela atenção,
2: eu
0: viu?
2: Agradeço.
1: Mestre, que legal. Deus te abençoe, tá bom?
2: Um abraço.
0: Que legal. Vamos passear, seu Aguinaldo. Então, vamos já passeando. Olha que bacana, tá vendo? A gente nem imaginava, né? Tá vendo como o senhor tá? Vamos passeando, vendo como o senhor tá? Ainda tá na reconhecida aí, ó.
1: É bom, né?
0: O pessoal ainda continua aqui. Deixa eu falar com o nosso amigo aqui. Passa por aqui. Tô vendo aqui. Vamos só um pouquinho pra cá por causa do som, ó. Um pouquinho pra cá por causa do som, pode ser, Bina? Aí, ó, vamos falar aqui com o nosso amigo. Como é que você tá? Tudo bem?
3: Celso.
0: Prazer é todo nosso, Celso.
3: O Antônio.
0: Tudo bem, Antônio?
4: Sim.
0: Beleza, e você?
3: O Enzo.
4: Enzo.
0: Tudo certo. Estamos aí.
1: Tudo bem? Prazer,
0: conhece?
1: Aguinaldo.
3: Não, então, eu tava perguntando. Ele falou que foi que segurou o Pelé nas costas e tal. Pô, que legal.
0: Exato. Esse aqui é o Aguinaldo Moreira. Vou apresentar pro senhor. Aguinaldo Moreira, ele carregou o Pelé no milésimo gol. Só que, além disso, jogou em vários clubes. É uma lenda do futebol. Goleiro dos bons.
3: Goleiro?
0: Que revelou vários... Fala pra ele alguns nomes que o senhor revelou.
1: Eu sou treinador de goleiro. Mano.
3: Eu sou goleiro.
1: Pela altura, eu trabalho no Corinthians.
3: Ah, que legal.
1: Eu comecei no Palmeiras. Ali era o Leão, era o Zeca, era o Veloso, o Marcelo.
3: Só fera, só, que legal.
1: O Ivan, depois foi pro Corinthians, que era o Solito, o Carlos, o Valdir Pérez, e a revelação, que era o Ronaldo Giovanelli, Ronaldo Fábio também. Costa no Santos.
3: Que legal, muito bom.
0: Você é goleiro também?
3: Sou goleiro e coincidente.
0: De onde?
3: Eu sou Santo André.
0: Santo André, é. Legal.
1: Eu trabalhei no Santo André.
4: Legal,
1: eu trabalhei no Santo André. No Santo André, eu era treinador de goleiro do Tonho, treinava o Tonho lá.
3: Sim, legal. Entendeu? Goleiro lá do Santo André.
1: E lá que eu fui pro Corinthians.
3: Puta, que
1: jogou
3: legal,
1: Corinthians, teve um jogo que jogou Corinthians e Santo André. Aí o Matheus, presidente do Corinthians, queria saber quem era o treinador de goleiro do Santo André e mandou me chamar. Foi assim que eu fui pro Corinthians.
3: Aí você foi pro Corinthians. Puta, que legal. Prazer, eu sou corintiano também.
4: É, sabe, corintiano e goleiro.
0: Ó, aqui, ó, as duas gerações novas, né?
4: Goleiro,
0: aqui, goleiro também.
1: Legal, né?
0: E aqui as gerações novas. Obrigado, viu?
3: Obrigado.
0: Prazer.
1: Valeu, meu amigo.
0: Valeu. Ele jogou com o Pelé, jogou com as lendas, né? Obrigado vocês aí. Obrigado. Vou passar um pouquinho aqui, só Miraldo. Vamos passar mais um pouquinho aqui. É o seguinte, a gente continua falando aqui direto do Museu do Futebol, falando aqui da Sala Pelé. A gente vai só sonhar um pouquinho aqui pra tirar o sono, né, Bira? Fica melhor aí, né? E aqui a gente continua falando, batendo esse papo, só Miraldo. É o seguinte, o senhor viu só? O pessoal falou, Aguinaldo Moreira?
1: É bom, é
0: bom. Bom demais, né?
1: É bom, você tá me dando esse prazer, né? É bom. Eu remocei hoje uns 10 anos.
0: Olha só que legal. E é bacana que o pessoal ainda vem. Viu, a gente teve papo aqui do pessoal lá do Belém, que falou que é uma honra ter o senhor e tal. A gente fala, né, que as homenagens têm que ser feitas em vidas, né, senhor Aguinaldo? Não pode esperar passar.
1: É verdade.
0: Que a gente tá aqui vendo aqui, por exemplo, Pelé.
1: Até nisso eu tenho sorte.
0: Tá vendo? A gente acabou batendo de frente aqui com duas pessoas que reconheceram o senhor aí. E várias outras pessoas também. Agora a gente tava falando um pouquinho do futebol moderno, falando um pouquinho das coisas. É, dessas mudanças do futebol. Como que o senhor vê a seleção de hoje, 2026? Como é que o senhor vê essa seleção atual?
1: Deixa eu te falar, eu como sou da profissão, eu acho que na seleção é escolhido praticamente os melhores do campeonato, do torneio de cada cidade, né? Cada estado. Então eu tenho que torcer para eles, entendeu? Não adianta eu ficar falando, esse tinha que ir, esse não foi, esse foi errado. O treinador escalou errado, entendeu? Então tem que torcer, pedir que Deus dê sabedoria para o nosso técnico, que ele coloque o time certo em campo.
0: É isso, porque assim, a gente ficar criticando não adianta nada, né?
1: E não adianta nada, já está lá, não vai mudar, não vai tirar ninguém, entendeu? Agora tem que torcer para quem tiver oportunidade e bem.
0: É isso. Depois a gente fala de Pelé, né? A gente está falando de Pelé. Pelé foi o maior nome que o senhor jogou?
1: Pelé foi. Ah, eu joguei com vários nomes, joguei com Pelé, joguei com Leão, joguei com Ronaldo Giovanelli. Ronaldo Giovanelli eu treinei, né? Não joguei. Mas jogar. Quando eu jogava, o Leão ainda jogava. No Palmeiras, até jogamos Santos de Palmeiras, a gente não ganhou, perdemos. Que mais?
0: Só fera.
1: Não, só fera.
0: Pelé foi o maior, então.
1: Eu conheci Djalma Santos, joguei com Djalma Santos, Vavá, que era da seleção brasileira, Mazola, Tupanzinho, só fera.
0: É difícil escolher um, né? Difícil escolher um só, né?
1: É difícil escolher um só. A gente fala do Pelé porque sobressaiu sobre esses atletas, ele que mais sobressaiu, né? Então.
0: E assim, uma dúvida nossa, né? Era diferente mesmo, homem? Era diferenciado mesmo, homem?
1: Até nessa imagem que você passou ali, ele é diferente.
0: Pronto, quem tiver o Pelé, todo mundo fala assim, quem jogou com o Pelé, fala, o Pelé era diferente. O senhor falou do treino dele era diferente, chegava todo dia com o carro, batia um papo, era diferente mesmo ali no
1: Pelé
0: campo, né?
1: Primeiro, no treino, ele nunca entrava no campo, só entrava no campo quando o treinador apitava que ia começar o treino, aí ele entrava, porque senão... É muita gente, ele tinha que dar autógrafo para todo mundo. Então, ele falava, pô, eu dou autógrafo para um, não dou para outro, fica chato. Então, ele entrava na hora que começava o treino. E quando ele cansava, ele que pedia para sair. Não era o preparador físico, não era o treinador que tirava. Ele que falava, chega,
0: não dá mais. O homem é respeitado no mundo inteiro. E a gente fala o seguinte, né, seu Aguinaldo, além do respeito, da admiração ali do Pelé. Na visão do senhor, depois do Pelé, teve algum outro nome ali que sobressaiu? Vamos falar assim das gerações novas, teve algum outro nome?
1: O Ronaldinho é diferenciado, fenômeno também, Romário também, mas o Ronaldinho é um cara diferenciado. E hoje ainda eu sou o Neymar.
0: Neymar. Ah, o Neymar é...
1: O Robinho também. Robinho. O Robinho, quando começou no Santos, começou bem pra caramba. Caiu depois que foi pro Real Madrid, se não me engano. De lá pra cá já veio com outra maneira de jogo. Já não era aquele atleta que ia pra cima e tal. Mas o Robinho também diferenciado.
0: Diferenciado. É isso. Bom, ó. Então vou pedir pro senhor mais uma vez. Falar pro pessoal de casa aguardar ali que a gente vai fazer uma última parada pra tomar aquela aguinha. E depois a gente volta
1: com muito mais. Aguarde aí, pessoal, que eu quero tomar uma aguinha.
0: É isso aí. Daqui a pouco a gente volta com muito mais Alessio Esportes. Hoje com o Aguinaldo Moreira, essa lenda do futebol, que além de goleiro, carregou Pelé no milésimo gol. A gente volta rapidinho. É o tempo de você tomar uma água aí no banheiro. A gente volta também aqui no nosso Alessio Esportes. Fique aí com as imagens do nosso cinegrafista Bina, que percorreu aí o Museu do Futebol. Não saia daí.
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0: Muito bem, estamos de volta com o nosso terceiro e último bloco. Hoje o Alesp Esporte super especial. Dá uma olhada com quem eu tô. Dá uma olhada. Aguinaldo Moreira. Somente Aguinaldo Moreira, o homem aqui responsável pelo quê, seu Aguinaldo? O senhor foi responsável? Várias coisas. O que o senhor foi responsável?
1: Ah, fui responsável pelo carregar o Pelé no milésimo gol.
0: Que mais o senhor foi responsável?
1: De lançar Ronaldo Giovanelli no Corinthians.
0: Que mais o senhor foi responsável?
1: De trabalhar com o Cássio, trabalhar com o Fábio Costa, trabalhar com o Leão.
0: Olha aí. Então tem muitas responsabilidades espalhadas aí, né?
1: Todos eles, graças a Deus, saem bem.
0: Legal, legal demais. Quero fazer o seguinte, quero quebrar o protocolo aqui. Vê se eu posso conversar com aquele homem ali.
1: Pode, meu filho. Vem cá.
0: Chega pra cá. Você tá bem?
2: Tô bem.
0: Beleza?
1: Não parece.
0: Olha lá.
1: Deve estar com problema.
0: Será?
1: Tá bravo?
0: Tá bravo não, pô. Tá não. Qual é o seu nome?
2: Wilker.
0: Filho de Aguinaldo Moreira.
2: Aguinaldo Moreira.
0: O que esse homem representa
2: que
0: pra
2: honra,
0: você?
2: Né?
0: Que honra. O que esse homem representa pra você?
2: Tudo, né? Meu alicerce. Acho que o homem, o pai, o filho que eu sou hoje, acho que eu devo tudo a ele, né? Educação, tudo. Tem nem o que falar, né?
0: Como que é pra você, de repente, se o pessoal fala, pô, você é filho do Aguinaldo Moreira, o homem que carregou o Pelé no colo, como que é pra você ouvir essas histórias?
2: É gratificante, né? Eu não tive o prazer, né, de acompanhar essa época, mas hoje todo mundo comenta, né? Pô, teu pai tava no milésimo gol. O que significa pra você? Pra mim é uma coisa... acho que não tem valor, né? Não tem preço. E... só não tive o prazer de aproveitar esse momento.
0: Mas tem história.
2: Tem história. Oh, se eu tivesse um pouquinho da história dele, já tava ótimo.
0: Legal. Dentre essas histórias que seu pai deve te contar, algumas histórias, tirando a do Pelé, meu gol, tem alguma outra história que você consegue trazer pra gente aqui?
2: Ele conta mais assim na época, mais como treinador de goleiro, né? As situações que ele passou. Hoje eu também tenho a mesma função que ele...
1: Jogou no Corinthians.
0: Jogou no Corinthians também?
1: Treinador de goleiro.
2: Tenho a mesma função que ele faz de treinador de

0: E hoje está cheio de treinador de goleiro de vídeo, né? Entendeu? Então eu acho que hoje o atleta de. O garoto de 11 anos, 12 anos, ele já vem com alguma coisinha que ele viu na televisão, entendeu? Não é que nem na minha época, que não tinha professor, eu aprendi olhando, entendeu? É diferente. Então hoje é mais fácil, não tem perrengue.
1: Não tem, né? E pra você, quais são os perrengues hoje?
2: Acho que ele já falou tudo, né? Hoje, com agora a internet, então se você quer saber treino de potência, de biometria, então hoje você tudo busca. Eu falo também, na minha época, eu também não tive essa facilidade quando eu jogava. Eu tinha que ir buscar meu pai ou tinha que ver os outros goleiros fazendo para eu corrigir os meus movimentos. Né? Hoje está tudo mais fácil. É questão de luva, questão de material, questão de chuteira. E na nossa época era mais complicado.
1: A gente pega esse gancho aqui na evolução, porque a gente vem para cá, viu, Cacete? Vamos cá, vamos aproveitar que você tá aqui também para falar um pouco o seguinte. Bina, dá uma olhada aqui, ó. Isso aqui mudou demais, Aguinaldo. Mudou muito, hein?
0: Essa é da minha época, né? Olha o tamanho da bola da frente, dessa bola e a de trás. E ela não está laceada, a hora que ela lacear, ela fica grandona.
1: Maior ainda?
0: Maior, aí, ó. Por isso que eu tenho o dedo tudo quebrado, ó. Pode. Porque não tinha luva.
1: Não, era sem luva.
0: E era mais difícil. Ah, a bola atual é diferente, totalmente diferente.
1: Totalmente diferente, né?
0: E essa é mais pesada.
1: O filhão aqui já pegou uma época mais tranquila na bola, que é mais nova,
0: pegou,
1: né?
2: Eu acho que quando eu peguei já era mais ou menos assim, já melhorando, que já era Topper, já era Adidas. Hoje os goleiros reclamam muito, principalmente agora essas bolas atuais, né? O quanto que ela oscila, né? O quanto que ela balança. Uma hora ela está em cima de você, quando você vê ela sai. E essa é uma conversa que eu tenho bastante com meu pai. Que hoje ele falou, hoje é difícil você, um goleiro, segurar a bola. Aí é que eu entro nessa questão com ele. Pô, mas Gui, hoje a bola ela é mais leve, ela balança mais, ela oscila mais. Na sua época a bola era mais pesada. Então aí fica nesse embate, né? Mas o que ele fala é verdade. Hoje você vê muito pouco o goleiro segurar a bola.
1: Com certeza. A gente vê aqui o seguinte.
0: Ontem eu vi o jogo do Uruguai, é o Uruguai que jogou ontem.
1: Jogou.
0: Empatou, né?
1: Isso.
0: Então, o goleiro do Uruguai, ele foi bem, mas não segurou uma bola.
1: Por causa dessa diferença aí.
0: Bom, a bola na mão, a bola que poderia segurar, não segurou. Mas o objetivo ele fez, não tomou o gol, entendeu? Mas antigamente os técnicos, preparadores que tinha, pouco, cobrava muito da gente segurar a bola. Difícil, só socava a bola mesmo quando não tinha jeito.
1: Não tinha como, né?
0: Hoje não, hoje... Ontem o goleiro foi 10 bolas, ele socou 11.
1: A gente vê o seguinte, vou pedir licença pra vocês rapidinho, só mostrar aqui com o Bina, vem cá, Bina, me acompanha. Seguinte, ó, a gente vê aqui, ó, início do século 20, né, réplica, título réplica, né, 1903, aqui a próxima, aí a gente vai passando aqui, ó, pra depois, pra 1930, depois nós vamos pra 1958, depois 1970, 1990 e agora 2026, que é a Trionda. A Trionda, né, por conta dessa... Pra quem não sabe, né, a Trionda, porque são três países sedes da Copa do Mundo, Canadá, México e Estados Unidos, e Onda por conta da Ola, tá certo? Então, tudo isso aí por conta dessa, nome da bola Trionda, que é cheio de tecnologia essa Trionda nova, né, cheio de coisa, né?
2: É, hoje agora tem chip, tem um monte de coisa, se ela sair, acho que o árbitro fica, né, sabendo se ela saiu de campo ou não. Tudo mais moderno, né?
1: Tudo tecnológico. Vamos pra cá, passear pra cá um pouquinho mais? Vamos passear aqui. Vamos aproveitar aqui esse bate-papo que a gente tá tendo aqui com o Aguinaldo Moreira, né? O pessoal também encontramos com o filho de Aguinaldo Moreira também que tava aqui com a gente, já tá chegando aqui com a gente. A gente fala também de uma experiência, né? De estar aqui dentro do Museu do Futebol, aqui dentro do estádio do Pacaembu, né? E a gente fala de tudo que tá acontecendo, várias coisas, história da camisa do Brasil, história da amarelinha, pessoal visitando, jogando pimbolim ou totó, enfim... Várias pessoas aqui aproveitando para fazer essa visita aqui onde nós estamos. A gente fala o seguinte, né? A gente vai contando a história do Aguinaldo Moreira. Lá de quando ele começou, passou ali pela 69, foi o levantou Pelé no colo por causa do milésimo gol. E a gente fala também, a gente falou da bola, né? A gente fala também da parte ali, ó, das chuteiras.
0: Chuteira.
1: Essa parte aqui é uma parte que eu quero entender um pouquinho. Vem cá, Bina. Vamos entender um pouquinho com o pessoal aqui. Vamos começar por 1914. Só para o pessoal de casa ver um pouquinho, só para o pessoal entender um pouquinho como eram feitas as chuteiras, né?

0: Diferente.
1: É, a trava da chuteira é de couro.
0: Couro?
1: É de couro, pode ver, é de couro.
0: E a gente vai passando, né, para as outras datas, 1930, aí temos aqui 1948, depois 1950, depois nós temos 1970, e aí já começam as chuteiras mais tecnológicas, né?
2: É, mais nova, né? Aí já é mais da minha época, já... A época de 70 eu não peguei, não, porque eu nasci em 72, mas já Adidas, Nike, que era muito usada, a Mizuno... Então já é mais...
1: Nós mesmo, nós atletas, né? que pregava a trava, é porque é de couro, ela soltava, né? E a gente pregava com tachinha.
2: Que legal. Hoje a chuteira só falta falar, né?
0: Olha aqui 2020, dá uma olhada.
1: Ó, é levinha. Antigamente a lã, a meia era de lã, camisa grossa, pesava, quando chovia pesava, hoje nada pesa.
0: É tudo leve, né?
1: Tudo leve.
0: Quantos quilos pesava mais ou menos, Aguinaldo?
1: Chuteira?
0: Tudo, mais ou menos. O traje completo de goleiro lá.
1: Complicado, hein, meu? Porque um dia de chuva ficava pesado, porque a lã, a meia era de lã. É, então encharcava, ficava pesado. E a bola também, a bola crescia, ficava grandona. Aí, era complicado.
0: É complicado o negócio.
1: Mas bom, a gente se virava bem.
0: Sim, se virava bem. Tô falando com o cara que revelou vários goleiros, né? Então se virava bem.
2: É que eu falo, né? Se eu trabalhasse só um pouquinho dos goleiros que trabalhou, pra mim já tava ótimo.
0: Foi demais. Bom, seguinte, a gente tava conhecendo um pouquinho da história do Aguinaldo Moreira, né? A gente falou um pouco da história, trajetória, ele passou por alguns clubes e tal, enfim. Mas eu quero saber o seguinte, seu Aguinaldo, o senhor parou em que ano? Que ano que o senhor aposentou? Falou, agora eu quero parar de entrar em campo ali como goleiro, como eu... Que ano que o senhor parou?
1: Eu parei em 73 eu fui pro Canadá. Parei em 75.
0: 75 o senhor parou?
1: Parei.
0: E aí? Parei,
1: não queria mais saber de futebol. Não queria passar em frente de campo de futebol. De repente fui trabalhar numa firma chamada Ferramentas Paulista e meu gerente de vendas era palmeirense doente. E ele queria que eu fosse comprar uma camisa do Palmeiras para ele. E, né, e eu não queria saber de bola. Aí, toda hora ele já me dava a firma que estava comprando já. Aí um dia eu falei, vou levá-lo lá no Parque Antártica. Entrava ali, entrava pela Avenida Matarazzo, a entrada era ali. Aí falei para ele, ó, vamos cedo, porque depois que começa o treino, dificilmente você vai falar com o treinador. Aí, quem era o treinador lá na época era o Fedato, e eu já tinha jogado o Fedato. Então, quando eu cheguei lá, já me barraram, não deixaram entrar e tal. Aí passou um repórter, aí começou a minha sorte, passou um repórter da minha época, João Bosco. Ele me viu e falou, pô, eu falei, não querem deixar eu entrar. Pô, como que não vai deixar você entrar? Tem que entrar. Aí entrei. Aí o Fedato, que era o técnico, me viu, comecei, apresentei meu gerente de vendas para ele, que queria comprar uma camisa na caixinha. Aí ele perguntou para mim se eu não queria trabalhar com ele. Olha, eu vou fazer o quê? Ele falou, você vai treinar o Leão, o Zete, o Martorelli e o Veloso.
0: Só isso.
1: Aí eu comecei a minha vida como treinador de goleiro.
0: Que legal. E como é que foi desses nomes que o senhor treinou até chegar onde o senhor está hoje, que é lá no futebol feminino que o senhor está, né? Nas Brabas do Corinthians?
1: Veja bem, já treinei grandes e pequenos. Grandes e pequenos também, porque eu quando eu estava no Palmeiras, depois de sair do Palmeiras, eu fui pro Nacional. Uhum. Do Nacional eu fui pro Santo André, do Santo André que eu fui pro Corinthians. Aí do Corinthians eu fui pro Atlético Paranaense, do Atlético Paranaense fui pro São Paulo, do São Paulo fui pro Canadá. Aí voltei pro Santos e agora estou no feminino do Corinthians.
0: Que legal, que legal. Como que é o feminino do Corinthians? A gente fala assim que tem alguma dificuldade, como que é treinar as meninas do Corinthians lá?
1: Eu no começo achava, quem me levou primeiro para treinar no feminino foi meu filho. Meu filho treinava o feminino do Palmeiras e ele me levou lá, entendeu?
2: Comecei no Corinthians em 97, Dema, um treinador Dema.
1: E a Milena.
2: Aí por indicação também do meu pai, que era o futebol feminino, que aí as goleiras... que eram a maravilha, mas não ficou muito tempo, aí ficou a Adriana com a Meire. E aí o Dema saiu, me fez o convite para ir para o Palmeiras, que aí acabei treinando a Andréia, a goleira que era da seleção, e levava meu pai. comigo, né, para ver o futebol feminino, e agora hoje, né, ele teve a oportunidade e está trabalhando também com o feminino, né? Bom para elas, né?
0: Com certeza.
2: Pra pegar essa experiência, essa história com o meu pai.
0: Uma lenda, né?
1: Quando eu comecei a treinar, a primeira vez que eu treinei, que ele me levou no Palmeiras lá, que eu chutei umas bolas na goleira, eu chutava devagar com medo de machucar, e ela me cobrava, chuta, chuta forte, então o chute é igual. É igual o masculino.
0: Mesma coisa. Eu estava falando com o pessoal aqui brincando, tal, tá bem de joelho demais, hein?
2: Tá melhor que eu.
0: Tá bem demais, hein?
2: Tá bem,
0: já subiu escada, já andou aqui com a gente no Museu do Futebol.
2: Isso,
1: já andamos pra caramba já.
2: Saúde. O importante é isso, né? Então, eu acho que a bola acho que propõe você a isso, né? Você a cuidar da sua saúde, tentar manter a forma. Então, e hoje a profissão ela te pede isso, né? Então, eu tento me espelhar nele.
0: Com certeza.
2: Chegar com essa saúde também.
0: Com certeza. Quero aproveitar que você está aqui agora. Queria que você esquecesse que o Agnaldo Moreira está aqui. Esquecesse que nós estamos aqui.
2: Sim.
0: Eu queria que você segurasse o microfone e mandasse um recado aqui para o Agnaldo Moreira, por gentileza.
2: Só segurar
0: e mandasse um recado para o Agnaldo Moreira. Não. Esquece que ele está aqui.
2: É o que eu acabei de falar lá antes, né, do início da... quando eu cheguei na entrevista. Eu, como ele falou, né, eu não posso falar como filho, mas não tem como não falar como filho, né. É, agradecer novamente pela educação, pelo estudo, né, pelo homem que ele me fez, pelo profissional que ele fez, que me fez, né, que não tive abertura de estar nessa profissão de treinador de goleiro por ele. Foi por uma outra pessoa, mas foi meu professor do dia a dia, não sabia fazer os trabalhos, ele teve essa paciência, fazia, pegava o desenhinho, me passava tudo. E as experiências, como conversar, quando o goleiro falhar, quando o goleiro fazer um bom jogo. Então acho que é só agradecer. Agradecer por ele ser meu pai, agradecer pela história que ele tem no futebol, pela história que ele me passa, pelas experiências. É só isso. Agradecer a Deus por ter ele na minha vida.
0: É isso. Pô, eu quero aproveitar aqui também, e desses agradecimentos, agradecer o senhor também. Agradecer o senhor por disponibilizar o tempo de estar aqui hoje com a gente para contar um pouquinho da história que o senhor viveu no futebol. E agradecer o senhor por tudo que o senhor fez pelo futebol, porque a gente não pode, né, ser hipócrita de falar que fez muita coisa pelo futebol e faz ainda até hoje. E agradecer por abrir espaço aqui para contar a história do senhor dentro da TV Alesp, seu Agnaldo.
1: Eu fico feliz, né, de... Estou quase encerrando, né, a minha profissão e ser homenageado principalmente por você. E agradecer também o meu filho, né, de... A gente tem alguns probleminhas, mas hoje eu aprendo com ele. Eu ensinei ele, hoje eu aprendo com ele. Eu fico muito gratificante com isso. Muito obrigado.
0: A gente que agradece, senhor, por contribuir com a gente aqui com histórias, contribuir com o futebol, que o senhor contribuiu demais e contribui ainda lá nas Brabas do Corinthians. E eu já quero deixar aqui firmado, né, que nós vamos estar lá nas Brabas do Corinthians, eu quero fazer um treino com o senhor.
1: Não, vamos lá. Eu tô à sua disposição. É só você marcar o dia. A porta está aberta. A porta do Sport Clube Corinthians está aberta para você.
0: Combinado, então. Vai ser um prazer estar lá. E o senhor vai pegar leve?
1: Eu pego leve, comecinho. Aí, ó.
0: Então tá certo. Bom, nosso Alesp Esportes vai ficando por aqui. Agradecer sua companhia, agradecer sua audiência. Hoje contamos a história de Agnaldo Moreira, essa lenda, né, que passou por vários clubes. É o homem responsável, né, por ter uma foto que rodou o mundo. Isso mesmo, rodou o mundo com nada mais, nada menos que Edson Arantes do Nascimento. O Pelé, né, carregou o Pelé no milésimo gol em 1969. E aqui Agnaldo Moreira hoje contou um pouco da história, um pouco da carreira, contou um pouco do que acontece. E agora a gente vai, eu vou aproveitar aqui antes de encerrar. O senhor acredita que o Brasil vai ser hexa esse ano?
1: Eu tenho que acreditar, né? Porque somente a gente que vive do futebol, se a gente não ganha, o futebol nosso vai lá embaixo, entendeu? E o futebol, o Brasil sendo campeão, abre a porta para muitos atletas sair do Brasil e ir para fora, ganhar um salário melhor do que aqui, entendeu? Então, eu torço. E torço para todo jogador que entrar. E para mim não tem. Quem entrar, tá bom.
0: Tá certo. É isso. Valeu, gente. Obrigado pela companhia, obrigado pela sua audiência. Semana que vem tem muito mais aqui no nosso Alesp Esportes. Obrigado pela companhia. Tudo de bom. Vamos pegar no colo, dar o Pelé, quando eu fiz o Pelé. Vamos pegar? Vamos pegar? Vamos pegar? Vamos pegar? Vamos pegar? Vamos aproveitar? Valeu, gente!

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11: Você já parou para pensar quando é que começaram a te ouvir? Mas ouvir de verdade, ouvir o que você está falando mesmo. Olha, eu acho que pode ser porque às vezes a gente não tem tanta gente na política que se pareça com a gente. A gente pode muitas vezes enxergar a juventude muito afastado dessa discussão política. A gente também tem que pensar em trazer essas pessoas para dentro do debate, né?
12: Como é que elas vão fazer isso? Elas precisam acreditar que é por meio da ação política que elas chegam aonde elas desejam chegar. E essa ação política pode ser desde as ações políticas mais formais, o voto, a participação em conselhos, a pressão sobre o poder público, desde o grêmio escolar até se colocando como candidato a partir dos 18 a vereador, a partir de 21 para deputado estadual ou federal, a partir de 21 para prefeito, percebe? Então assim, eu tenho um elemento muito amplo de possibilidades para esses jovens participarem, até questões de natureza mais informal. Uhum. Movimentos, sim, causas, desejos, vontades, reuniões, organizações que mostrem para o universo político formal que este segmento da sociedade ou que estes segmentos, as juventudes, têm demandas específicas, desejos, leituras de mundo, leituras de realidade, vontades que devem e precisam ser respeitadas.
11: Hector, conta um pouco pra gente da sua trajetória, né, na política primeiro, pra gente começar.
13: Bom, tudo bem. Primeiro é um prazer estar aqui participando com vocês. Eu me chamo Arthur Batista, eu tenho 26 anos. Atualmente sou estudante da Faculdade de Direito da PUC São Paulo. Sou lá da cidade da Praia Grande, onde eu comecei a atuar assim mesmo com política pública, né? Primeiro no Grêmio Estudantil da minha cidade e logo depois me envolvi com o movimento estudantil ali na cidade. Então participei do Conselho Municipal de Juventude, ajudei a fundar o Conselho Municipal de Juventude na cidade de São Vicente.
11: E eu acho que tem um ponto interessante, que é o jovem ele vai ter uma perspectiva muito diferente do que as pessoas que já estão ali trabalhando ativamente na política têm. Porque tem uma questão de ver esse desenvolvimento de mundo com olhos um pouco diferentes, né? Um pouco mais frescos, assim. Então isso também é interessante, né? Porque traz novas ideias, então essa participação não é importante só para garantir os direitos dos jovens, mas de todas as pessoas de uma perspectiva nova, né?
13: Sim, acredito que nós jovens somos fundamentais para a política, né? Nós estamos vivendo essa realidade que é tão colocada para nós. Hoje a gente vê a dificuldade, muitas vezes, da juventude, por exemplo, acessar o mercado de trabalho, da juventude acessar, inclusive, o próprio ensino superior, né? Eu mesmo sou o primeiro da minha família a ingressar na universidade ia terminar o ensino médio. E quando a gente olha para essa juventude, a gente está justamente falando que esses jovens precisam participar, pois eles conseguem diretamente sentir a sua realidade e também interferir nas modificações que eles acreditam que é melhor para esse futuro. Acredito que hoje existe mesmo o fato de o jovem estar se afastando cada vez mais da política, né? E nós precisamos justamente trazer o jovem para participação.
12: Agora, uma última questão muito importante nesse sentido. Nunca em primeira pessoa e nunca sozinha. Porque senão a sensação de frustração vai ser muito grande. Eu quero mudar o mundo. Sozinho você não muda. Então, quantas pessoas pensam como você? Com quantas delas você pode se associar? Quantas dessas podem fazer um movimento maior? Quantas dessas podem se aproximar de tudo isso que a gente está dizendo aqui para definitivamente e efetivamente transformarem ou manterem ou preservarem ou resguardarem valores, princípios, desejos associados a políticas públicas e à realidade que nós vivemos?

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1: O destaque é a importância da formação do novo policial. Então, tentamos sempre trazer a excelência do ensino policial, trazer o que há de melhor na experiência dos outros países, fazendo estudos de caso e trazendo uma situação de realidade que o policial vai enfrentar. Acho que essa é a importância, mostrar um pouquinho como se forma um policial civil no estado de São Paulo.
0: O programa dessa semana vai ao ar domingo, meio-dia. Esperamos vocês.

0: A Fundação Gol de Letra está presente na Vila Albertina, zona norte de São Paulo, e no bairro do Caju, no Rio de Janeiro.
1: Olá, para você que acompanha a programação da TV Alesp, sejam todos muito bem-vindos, muito bem-vindas. Esse é o Alesp Cidadania. E hoje nós viemos até a Fundação Gol de Letra, um local onde você encontra harmonia, amizade, inclusão e também, ó, acolhimento. Hoje nós vamos mostrar para você um pouco da Fundação, onde grandes nomes do futebol mundial organizam também aqui e várias outras pessoas fazem parte desta organização. Nomes como Raí e Leonardo, ex-atletas, né, que passaram aí por vários clubes famosos do Brasil e também internacionais. E ó, os projetos aqui são vários. Nós vamos hoje bater um papo aqui, falar um pouco de futebol, falar um pouco de basquete, falar um pouco de outros projetos, ping-pong também, e mostrar quem toma conta aqui da instituição, quem faz parte aqui da fundação, quem são as pessoas que estão aqui no dia a dia. Então você vai acompanhar tudo isso junto comigo a partir de agora no nosso Alesp Cidadania. Vambora! Bom, pra gente começar então esse bate-papo aqui no Alesp Cidadania, a gente precisa conversar com quem tá aqui desde o começo, né? Pessoa ali que carregou as primeiras pedras aqui. Professor Maurício tá aqui com a gente. Professor, obrigado por atender a gente.
2: Pois não, tô.
1: Professor, a gente vê aqui criançada, né? Mas antes da gente falar da criançada, falar um pouco da atualidade, queria que o senhor se apresentasse para quem não conhece o senhor.
2: Eu sou Maurício, sou educador da Fundação Gol de Letra há 22 anos e estamos aqui quase todo dia com jovens, crianças e adolescentes trabalhando aqui.
1: Legal. A gente fala o seguinte, né, professor, como é que o senhor começou aqui, como é que o senhor conheceu aqui a Fundação Gol de Letra?
2: A Fundação Gol de Letra eu conheci através do Raí, né? Nosso instituidor, que é um ex-jogador de futebol.
3: Eu sempre acreditei que cada pessoa pode ter um projeto de vida e melhorar a sua própria comunidade. Por isso nasceu a Gol de Letra, uma organização que busca o desenvolvimento comunitário através da educação, do esporte e da relação com a comunidade.
2: Quando ele abriu a fundação, eu falei, nossa, é um lugar que eu gostaria de trabalhar. E mandei currículo. E quando eu abri o projeto de esportes, que é o Jogo Aberto, esse projeto que a gente tá vendo aqui, me chamaram para o processo seletivo. E eu fui aprovado no processo seletivo e estou aqui. Isso foi em 2004.
1: Legal.
2: Estou aqui até hoje.
1: Legal. Como é que foi esse processo? Foi difícil o processo seletivo? Como é que foi? Foi uma escadinha para chegar até onde o senhor está hoje?
2: Foi uma escadinha para chegar no processo seletivo, né? A gente conversa com o diretor, conversa com a coordenadora, processo de dinâmica de grupo, tinha mais educadores se candidatando à vaga. Mas graças a Deus deu tudo certo e estamos aqui.
1: Legal. O senhor falou que o Raí, né? Através do Raí, jogador que é referência não só no Brasil, mas também mundialmente falando, né? O Raí.
2: É.
1: O senhor já teve a oportunidade de ver o Raí algumas vezes, né?
2: Sim.
1: Como é que foi pro senhor? É que eu tava falando pro pessoal ali em cima, né? Pô, se fosse eu ver o Raí, eu não ia fingir costume. Trabalhando aqui, eu não ia fingir costume. O senhor consegue fingir costume ainda não?
2: Né, a gente sempre é fã, né? Fã do jogador, fã, depois conhecendo a pessoa, fã da pessoa. E como instituidor, ele está sempre presente com a gente aqui.
4: É este nosso olhar humano, cuidadoso e profundo que norteia nosso trabalho todos os dias.
1: Legal. A gente não fala somente do Raí, mas também o Leonardo também faz parte aqui, enfim.
2: O Leonardo também foi instituidor.
1: E não dá para fingir costume com os tetracampeões aqui, né, professor?
2: Não,
1: todo dia, né?
2: É verdade.
5: A gente tem hoje uma biblioteca comunitária, que é do sonho do Raí de sempre, né? Assim, depois de todo o espaço cultural, o auditório, a parte esportiva, as duas quadras. Então acho que tudo isso foi devagarinho sendo construído. Para a gente foi um grande desafio, mas depois de 8 anos, 9 anos de trabalho, a gente estava preparado para isso.
1: E agora a gente fala o seguinte, as crianças que vêm aqui, a gente vê o brilho no olhar de cada criança aqui praticando futsal, praticando um basquete. Como é que é para o senhor? Está passando um pouco, o senhor que é ex-atleta, né, de basquete, como
2: Sim.
1: é que é para o senhor? Está passando esses ensinamentos para essas crianças e ver o brilho no olhar de cada uma delas?
2: É muito gratificante, né? Porque eu fui atleta de basquete durante alguns anos e hoje eu estou podendo ensinar o basquete. Futsal eu não fui atleta, mas eu, como eu sou formado em educação física, eu aprendi a ensinar futsal. Então o futsal também é uma modalidade que eu tenho muito prazer de ensinar para as crianças. E é muito legal ver essa criançada vindo para a quadra, para participar das atividades que a gente oferece para eles gratuitamente. Né?
1: Legal. E como que o senhor vê? O que mudou da época que o senhor era atleta e o senhor vê para os dias de hoje? O que o senhor acha que mudou?
2: Ah, a vida de atleta é aquela cobrança de resultados. Né? Aqui é outro mundo, aqui não é cobrança de resultados. Aqui a gente trabalha mais o ser humano, mais a pessoa. A gente ensina o esporte, obviamente eles vêm aqui para aprender o esporte que eles escolheram, o basquete, o futsal, a capoeira, o judô. Eles vêm aprender a modalidade que eles querem participar. Mas isso é só uma isca que a gente tem para ensinar muito mais para eles. Noções de cidadania, por exemplo, fair play no jogo, no esporte.
6: Na verdade, a criança vem com esse intuito de querer fazer um esporte e a gente introduz ali, através do esporte, valores de cidadania.
2: A gente aborda vários assuntos, né, como racismo, equidade de gênero. Você pode ver que tem meninas jogando, todas as nossas turmas são mistas, meninas e meninos. A gente prima por isso, que as meninas participem também, junto com os meninos. Né? Então, isso é uma coisa que a gente vai trabalhando dia a dia, e fazendo com que eles entendam que as meninas também têm chance de jogar e devem jogar e podem jogar.
1: Legal.
2: E vão jogar.
1: E vão jogar, com certeza. O que o senhor tira de lição desses mais de 20 anos como professor aqui da Fundação Gol de Letra? O que o senhor tira de ensinamento?
2: De ensinamento?
1: É.
2: A gente aprende muito com os jovens, né? Com os alunos. Então, ensinamento é dedicação. Dedicação 100%. Para poder passar um pouco da experiência de vida e de atleta que eu tive, passar para eles de uma forma agradável, divertida, mas que eles tenham um impacto de falar, puxa, olha que legal esse que eu estou aprendendo aqui. Além do esporte, eu aprendo também outras coisas. Né?
1: Legal, professor. Professor, a gente fala também um ponto importante, além de tudo isso, além da Fundação Gol de Letra, a gente fala de outro ponto importante, que é a família. A família é um pilar importante também na formação desses jovens, né?
2: Sim, sim. Por isso que a gente tem o departamento do assistente social, da assistente social. Porque elas fazem um elo de ligação entre o jovem e a família, a fundação e a família, né? Que o pessoal chama de dupla proteção, né?
1: Legal.
2: Então, atende a família junto com os jovens.
1: Bacana. A gente vai conversar então agora, agradecer ao senhor por atender a gente. Tirar o senhor um pouquinho aqui do esporte, né? A gente vai conversar agora com uma mãe, né? Que é a mãe do Heitor,
2: isso.
1: Topou falar com a gente aqui, para entender um pouco mais sobre como que ela influencia o Heitor a vir aqui todos os dias na Fundação e bater esse papo com ela para ver como que o projeto, como que a Fundação ajuda também no dia a dia em casa.
2: Tá, senhor? Muito obrigado.
1: Obrigado, senhor, aí, por esse papo.
2: Obrigado,
1: e vamos para lá, vamos bater esse papo lá com a mãe do Heitor agora, aqui com o Alessio Cadeninha. Vamos embora. Como que é trazer o Igor nesse projeto? O que que ajuda ele no dia a dia?
7: Então, o Igor, por ele ser autista, ele é um pouco agitado. Então, por isso que eu tenho que trazer ele para fazer atividade.
1: Todos os dias, toda vez que tem, você traz?
7: Toda quinta. Uhum.
1: Toda quinta, legal. E como que isso auxilia ele no dia a dia?
7: Ele fica um pouco menos ansioso.
1: Menos ansioso?
7: Isso.
1: E aí isso ajuda ele a acalmar um pouco,
7: sim,
1: mais.
7: Sim, em casa, na escola.
1: Você falou que ele tem autismo.
7: Isso.
1: Qual que é o grau de autismo dele?
7: Grau? Mas ele é agitado, tá?
1: Bem agitado.
7: Ele anda de um lado para o outro.
1: Entendi. Então, ele vê ele praticando basquete, vê ele praticando aqui esporte e ele acaba
7: ajuda.
1: Interagindo.
7: Ajuda,
1: sim, né?
7: Sim, e às vezes ele interage com outras crianças, porque ele fica muito sozinho.
1: Era isso que eu queria perguntar pra você. Como que você vê essa acolhida das crianças em relação ao Igor?
7: Ele vive muito sozinho. Ele, na escola ele tem um amiguinho. Então, aqui ele brinca com as outras crianças.
1: E pra você, como mãe, tendo um projeto desse perto?
7: Ajuda bastante.
1: Legal.
7: Como porque que você... é triste, né? Eu vou na escola e ele... Não brinca com ninguém, ele fica sentadinho assim sozinho. Me dói, é isso.
1: Legal. Que recado você pode deixar para as mães que têm algum filho com autismo, com alguma outra coisa? Que recado você pode deixar para essas mães em relação a ajudar o filho no dia a dia? Como que você ajuda seu filho no dia a dia?
7: Então, tem que... O meu filho, ele faz terapia. Tem que levar na terapia, tem que pôr para fazer educação física também, porque ajuda bastante.
1: Legal. Muito obrigado.
7: De nada.
1: Tá vendo só? São histórias como essa mãe que acabou contando pra gente um pouquinho, da dona Eliseuma, né? Traz o filho Igor aqui pro projeto da Fundação Gol de Letra, né? Projeto de basquete. Ele acaba sendo interagindo aqui com as outras crianças também. Você tá vendo o Igor ali brincando, enfim. Nós vamos conversar com o Edgar. Ele é coordenador aqui da Fundação Gol de Letra, coordenador dos projetos aqui também, para a gente entender um pouquinho mais sobre como funciona o dia a dia aqui, como é que é ser coordenador aqui de uma fundação tão importante aqui para a Zona Norte da capital paulista.
8: Bom, tem a lei de incentivo ao esporte, tem a lei Rouanet, mas só isso não garante todo o financiamento para essa estrutura.
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1: Muito bem, estamos de volta com o Alesp Cidadania. Hoje, no Gol de Letra, nós vamos conversar aqui com quem coordena toda aqui essa instituição para a gente bater esse papo, trocar essa ideia. Porque é o seguinte, não é fácil você administrar, coordenar, ter que gerenciar uma equipe, né? A gente tem que saber como é que funciona tudo isso também e saber como funciona tudo isso aqui. A gente vai bater um papo aqui com o Edgar. Edgar, obrigado por receber a gente.
13: Prazer.
1: E prazer é todo nosso. Obrigado por receber a gente aqui no Gol de Letra. Queria que você, antes de mais nada, se apresentasse para quem está em casa. Quem é o Edgar?
13: Bom, o Edgar está aqui na Gol de Letra há 21 anos. Né? Eu sou hoje coordenador do programa Jogo Aberto aqui em São Paulo, na unidade de São Paulo. É o programa de esporte e lazer que atende a comunidade da Vila Albertina. Tá? Eu atuo com uma equipe direta de profissionais de educação física, psicólogos, assistentes sociais, psicopedagogos, enfim, a parte administrativa. Então eu estou aqui há 21 anos contribuindo com a missão da Gol de Letra aqui na comunidade da Vila Albertina. E é importante ressaltar também, né, essa história, que a Gol de Letra não está só aqui na Vila Albertina, né? A Gol de Letra começa aqui na Vila Albertina lá em 1998, e aí um dado legal, no dia 10 de dezembro de 1998, que é o Dia Internacional dos Direitos Humanos, e é o dia de fundação, né, o dia 1 da Fundação Gol de Letra. E nós também temos uma unidade no Rio de Janeiro, atualmente no Caju, zona portuária do Rio de Janeiro, e também um polo em Duque de Caxias, no Parque das Missões.
1: Legal, o que você fazia antes disso, antes de chegar aqui no Gol de Letra?
13: Nossa, eu trabalhava, sempre trabalhei na parte de esportes, eu estava muito ligado na primeira fase com preparação física para tenistas, e naquele momento eu fui convidado para coordenar um projeto social em parceria com uma academia, com a Federação Paulista de Tênis, o financiador, lá no Parque Vila Lobos. Aí foi a minha entrada dentro do terceiro setor, né, no esporte social, no esporte para o desenvolvimento humano. E de lá para cá, isso há 25 anos atrás, 26 anos atrás, migrei totalmente. Saio do lado da preparação física e estou totalmente integrado, né, ao esporte para o desenvolvimento humano, ao esporte social, ao terceiro setor. Enfim, então minha trajetória está consolidada hoje dentro da Fundação Gol de Letra com esporte para o desenvolvimento humano, para a educação integral, pensando realmente em nossas comunidades, né? Vila Albertina, Caju, Duque de Caxias e todas as cidades e estados que a gente atua pela disseminação ao longo do Brasil.
1: E a gente não fala só de 20 anos, né? São mais de 20 anos, né? De história, muitas coisas que passaram, que aconteceram. Mas eu queria entender o seguinte, Edgar. Como que é hoje, né, coordenar hoje um terceiro setor? Como que é para você estar coordenando, assim, toda uma galera que você tem aqui hoje, que gerir todo esse pessoal? Como que é?
13: É muito gratificante, prazeroso, desafiador, né? Porque eu não estou sozinho, né? Nós temos diversas frentes na Fundação Gol de Letra.
6: São crianças que vêm de um contexto assim, você não serve para nada, você não é capaz. Então é isso, não, você é capaz. basta dar a oportunidade. Tem até uma frase que eu gosto muito, que a pobreza é a falta de capacidade do ser humano desenvolver os próprios talentos. Então é isso que a Gol de Letra quer. A Gol de Letra quer dar essa oportunidade. Quer dar a oportunidade para ver se a criança gosta de escrever ou não. Se a criança gosta de ser um jogador de tênis de mesa, de ser um lutador de judô. É isso.
13: Eu estou à frente do programa, né, da parte de esporte e lazer aqui na Unidade de São Paulo. Eu tenho a minha colega Cristiane Narciso, que coordena o programa de juventudes, que é um programa com ênfase à formação para o mundo do trabalho de jovens, a preparação para o mundo do trabalho, a arte e educação, enfim, tem cursos, tem um pool de atividades para as nossas juventudes aqui da Vila Ubertina. Também meus pares, né, de programas e projetos no Rio de Janeiro, né, o Gabriel Coelho, que coordena os programas e projetos de esporte, criança e adolescência e adolescentes, e a Crislaine Lima também, que está à frente do programa de juventudes lá no Rio de Janeiro. Então, nós quatro fazemos a gestão, digamos, técnica dos programas e projetos. Quem está acima de todos nós, né, a nossa grande diretora-geral, Beatriz Pantaleão, que está à frente da Gol de Letra desde o dia 1, né, desde a sua fundação, junto com o Raí, com o Leonardo, o Dirce, que foram os grandes instituidores da Fundação Gol de Letra.
1: A gente falou de Raí e Leonardo, só os tetracampeões. Sim. Só isso.
13: Sim.
1: Só isso. A gente fala o seguinte, tendo esses dois, né, esses dois nomes de peso como referência, hoje é concorrido, é disputado, como que funciona assim para tendo esses nomes como referências, Le Raí e Leonardo?
13: Olha, você me fez lembrar uma situação muito, muito legal de compartilhar. Eu começo aqui em fevereiro de 2005, e eu tive o primeiro encontro presencial com Raí e Leonardo em abril de 2005. Naquela época não tinha WhatsApp, não tinha uma internet tão fluida como nós temos hoje. Tivemos uma reunião aqui embaixo, né? Até então a nossa secretaria e a sala da coordenação, na época eu era educador social. E eu fiquei muito encantado e assustado com os dois, porque eles chegaram para uma reunião sem nenhum papel, sem nada, e perguntando e falando da rotina do programa, de tudo que estava acontecendo. Ou seja, eles sabiam o que estava acontecendo. Uhum. E aquilo realmente mostrou, né, o caráter e o comprometimento realmente deles e da Fundação Gol de Letra, que não era simplesmente um passatempo. Então, como é que dois tetracampeões, com toda a vida que eles tinham naquele momento, né, saberem tão minuciosamente o que estava acontecendo? E eles sabiam. E ali eu tive realmente certeza que era aqui que eu deveria continuar, tanto é que eu estou até hoje aqui, né? E nós temos hoje realmente, né, o Raí muito, muito presente na nossa trajetória, né, o Leonardo, mas ele continua sempre que possível presente nas ações da Gol de Letra, mas o Raí tá mais direto junto com a Beatriz nessa operação, digamos assim.
1: E dá para fingir costume quando eles chegam aqui e tal, para trocar uma ideia? Dá para fingir costume que eles estão aqui todos os dias? É porque assim, se fosse eu, no caso de tetracampeão ali, né? Dá para fingir esse costume ou não?
13: Ah, é muito legal, assim, para nós que temos 20 e tantos anos, acaba sendo natural, uhum. Mas para a equipe não, para a equipe, a gente tem uma equipe nova, então toda vez que ele está aqui, o pessoal quer tirar foto, é um autógrafo, e a garotada, né, as crianças, as meninas, os meninos, sempre, assim, é uma zona, né, cria, uhum. Quando a gente vai para as escolas, né, nós estamos em diversas escolas públicas, aqui em São Paulo, no Rio de Janeiro, é um caos, um alvoroço, né, que aí você tem o contato com professores, a direção pedagógica, a coordenação pedagógica, e sempre a rotina é tumultuada, mas muito gratificante, né? E dá energia pro espaço e para ele quando está presente aqui.
1: Né? Legal. A gente, por exemplo, eu já não fingi nesse costume, né? De estar tá com dois tetracampeões na minha frente, eu não ia conseguir, não resistir a pedir autógrafo, tirar foto, selfie. Mas é o seguinte, a gente chegou aqui hoje, né? A gente foi muito bem acolhido pela assessoria, o pessoal estava aqui, e a gente fala o seguinte, a gente viu o brilho no olho de cada criança aqui dentro, jogando futsal, jogando basquete, fazendo outros projetos, um ping-pong, enfim, diversos projetos que vocês atendem aqui. Como que é para você hoje estar vendo esse brilho no olhar de cada criança aqui dentro do Gol de Letra?
13: Olha, esse brilho no olhar, assim, é um processo muito natural dentro das nossas equipes. Por quê? Todos nós precisamos entender qual é a missão, né? Quais são os valores, né? Qual é a visão da Gol de Letra. E nossas equipes têm isso, né? E dentro dessas equipes, nós temos muitos que foram atendidos e atendidas em nossos programas e projetos. Então, hoje, eu tenho aqui em São Paulo, educadora que foi da primeira turma de atividade. E o nosso primeiro educador, que está até hoje, há 22 anos também, é colega dessa educadora. Sim, nós temos diversos exemplos de diversas áreas. Na área administrativa, nós temos profissionais que foram dos nossos projetos lá atrás. E isso é muito gratificante, de perceber realmente o quanto a gente consegue e continua contribuindo, né, para mudar essas realidades, né? Então, isso assim, é um desafio, né? Porque, em hipótese nenhuma, a gente pode achar que está tudo sempre certo. A gente precisa sempre se desafiar. A gente tem um laço, né, um processo de formação continuada para todas as nossas equipes e áreas, seja pedagógico, social, administrativa, financeiro, comunicação, captação. Então, a gente precisa o tempo todo se qualificar para realmente manter excelência na qualidade. E aí isso, né, de uma maneira natural, podemos dizer assim, gera o brilho para todos os nossos usuários atendidos e atendidas.
14: Legal. Você está vendo imagens nesse momento, por exemplo, do nosso cinegrafista Bino, né, que fez várias imagens aí, colheu várias imagens para você ver o projeto, alguns projetos, né, algumas coisas que acontecem aqui dentro. Então você está vendo nesse momento essas imagens aí que o Bina fez nessa nossa visita aqui no Gol de Letra. Eu queria entender o seguinte também, a gente fala de desafios. Quais são os desafios hoje para manter o terceiro setor, para manter o Gol de Letra hoje, é, mais de 20 anos? Quais foram os desafios e quais são os desafios?
13: É, o grande desafio no momento é realmente garantir, né, as fontes de financiamento para essa estrutura. É uma estrutura muito consolidada, né? Como te disse, nós estamos em duas unidades, né, duas cidades, São Paulo e Rio de Janeiro, além dos nossos projetos e ações de disseminação pelo Brasil. Então, durante essa trajetória de 27, 28 anos de atuação direta, nós já percorremos mais de 26, 27 cidades no Brasil. Não vou lembrar agora de cabeça todas, estados, talvez 7, 8 estados, e até uma experiência no continente africano, na Guiné-Bissau. Então, toda essa trajetória tem um desafio importante, que é garantir o financiamento. Nós temos mais de 140 colaboradores, todos contratados, com experiência, qualificação, né, com todos os benefícios, direitos garantidos na nossa CLT. Então, o desafio é garantir as fontes de financiamento. Nós temos, existem no Brasil algumas leis de financiamento, né? Então, tem a Lei de Incentivo ao Esporte, tem a Lei Rouanet, tem Fundo Municipal de Criança e Adolescente, Conselho Estadual de Criança e Adolescente, enfim, mas só isso não garante todo o financiamento para essa estrutura, porque nós temos toda uma parte técnica, que é a atuação direta aos programas, né? Nós digamos assim, é atividade fim, mas nós precisamos garantir também a atividade meio, toda a parte de captação, comunicação, prestação de contas, compras, operacional, financeiro. Então, tudo isso uma grande engrenagem que precisa, né, girar constantemente para garantir. Nós temos hoje aproximadamente mais de 6 mil atendimentos por mês em todos os nossos polos de atendimento, mais de 27 escolas públicas parceiras. Então, o desafio realmente é garantir, né, ter uma diversidade de financiamento, além das leis, né, ter empresas que acreditem, né, no nosso trabalho, e é importante que sejam empresas parceiras de longa data, né, não apenas um aporte pontual. Isso é importante? É importante. Mas a gente acredita realmente e valoriza empresas que, parceiros que estão conosco há mais de 10, 15 anos, porque realmente estão pela causa, né, não é simplesmente um aporte pontual para ter um benefício fiscal e ter a sua imagem. Muito pelo contrário, às vezes nós temos aqui empresas que não fazem tanto investimento volumoso, mas que tem uma continuidade. Isso é muito significante para nós também.
14: Legal. E hoje quantas famílias são atendidas aqui? Quantas? Uma ideia mais ou menos, uma base de quantas famílias vocês têm aqui hoje?
13: Famílias?
14: Quantas crianças?
13: Então, são 6 mil atendimentos, contabilizando criança, adolescente, jovens, dentro dos seus núcleos familiares. Uhum. Então, dá para a gente pensar isso mensalmente, né, aqui em São Paulo e no Rio de Janeiro, com todas as nossas ações, não só, né, no programa de esporte, mas todos os nossos programas, né, programa de esporte, programa de juventudes, né, programa comunidades, o serviço social atuando muito forte nessa relação. E aí um detalhe bacana, assim, toda a nossa área do serviço social, ela atende, né, todos os nossos usuários, nossos educandos e educandas. Isso está dentro da nossa metodologia de trabalho, de atuação, é o que a gente fala da dupla proteção. Uhum. Mas elas não são, né, o serviço social não é exclusivo para quem está inserido ou matriculado em algum programa ou projeto da Gol de Letra. Ele atende o território. Então, é isso que é muito significativo para nós, né? Estar presente nos territórios, né, com respeito, com comprometimento e o reconhecimento. Então, a nossa equipe de serviço social, ela atende às comunidades. Vila Albertina, onde nós estamos inseridos,
8: aqui em São Paulo, uhum. Caju, no Rio de Janeiro, e Duque de Caxias, também no Rio de Janeiro.
14: Legal. Agora, algumas coisas que me chamaram a atenção, eu queria que você pudesse explicar para quem está em casa o seguinte. Duas coisas que me chamaram a atenção aqui dentro. A primeira foram esses livros aqui.
8: Ah, legal.
14: Né? Que são
8: legal.
14: O bolo de letrinhas. Eu queria que você explicasse pra gente quais são esses livros.
8: Esses livros são magníficos.
14: Pode pegar.
8: Aqui, esse aqui, infelizmente, né, nós tivemos o período da pandemia. Então, durante a pandemia, né, as nossas
14: Posso
8: crianças...
14: Ver? Pode, claro. Posso mostrar para quem tá em casa? Dá uma olhada aqui, ó. Mostrar para quem tá em casa. O que, que é esse livro aqui?
8: Então, é uma produção das crianças das oficinas de letramento que acontecem lá no Rio de Janeiro, na unidade de Caju, que ao longo do ano a equipe desenvolve um tema e é trabalhado, e toda essa produção é feita das crianças. Então, essa é a edição 14, né? Nós temos aqui a 13, 15, é poesia, então você vai ver aqui tudo é produzido, o texto, os desenhos, ó, você vai ver aqui, ó, tudo isso aqui é produzido, ó, pelas crianças.
14: Legal,
8: ó.
14: Vou mostrar para quem está em casa aqui mais um. Esse aqui é poesia, bolo de letrinhas. Legal demais. Tem
8: e aqui,
14: outros,
8: ó,
14: né?
8: Esse aqui, por exemplo, é o Gol de Letrinhas 13, que faz referência ao Estatuto da Criança e Adolescente.
14: Legal.
8: Então é produzido pelas próprias crianças.
14: Que legal, que bacana. A gente vê que a importância também da letramento, né? A importância de fazer um livro. Enfim. Então, isso aqui que eu vou me chamando muito a atenção.
8: Sim. E aqui nós temos também uma outra produção do nosso caderno metodológico sobre a disseminação, voltada ao esporte, né? Um esporte que a gente vem trabalhando ao longo dos anos aqui dentro do território brasileiro. Então essa aqui é a primeira edição, né? Caderno metodológico Educação Integral Esporte em Jogo, que vocês estão sabendo de primeira mão.
14: Olha só, exclusivo, hein?
8: E as nossas equipes vão ter contato, a gente vai apresentar para as equipes a segunda edição. Tudo isso está disponível no nosso site, tem muito mais material produzido ao longo desses 27 anos. Então, o nosso site está sendo reestruturado também, então em breve vai ter uma nova configuração, muito mais dinâmico, acessível, assim, a modernidade, né?
14: Sim.
8: E toda a nossa produção, esse acervo, né, tudo sistematizado, está disponível para download, para quem quiser curtir, compartilhar, trocar. Então, devolver, né, para a sociedade tudo aquilo que a gente vem produzindo, construindo, compartilhando dentro das nossas ações.
14: Legal. Outra coisa que me chamou a atenção, além de todos os outros projetos, mas eu ouvi falando ali, um pessoal falando de intercâmbio.
8: Ah, verdade.
14: O que é esse intercâmbio? Como é que funciona esse intercâmbio? Para onde vão? É para os Estados Unidos? É para o Canadá? Para onde que vão?
8: Nós temos, assim, as ações de intercâmbio começaram há mais de 20 anos na Gol de Letra, né? Começou inicialmente numa cidade da Suíça, Berne, acho que era Berne, não vou lembrar direito a cidade, e depois também com a Associação de Esportes da Lavilha, que é baseada em Lyon, e hoje ela tem outros estados, territórios também da França, que é uma associação muito parceira da Gol de Letra, então chama Esportes da Lavilha. Então de lá para cá, a gente tem desenvolvido esse processo de intercâmbio muito bem consolidado. No mês de abril, a gente recebe um grupo de jovens franceses que passam uma semana aqui em São Paulo, uma semana no Caju, e 4-5 dias dentro de um acampamento para que a gente possa trocar todas as experiências, né? Ficam normalmente aqui no acampamento Paiol Grande, aqui em São Paulo. Né? Ali nós temos, não sei se eu consigo pegar aqui para te mostrar aqui, ó.
14: Peguei.
8: Essa última temporada, ó, foi recente, agora em abril, onde tivemos essa integração, né? Os jovens franceses, os jovens do Rio de Janeiro, os jovens de São Paulo, vivenciando as metodologias da Fundação Gol de Letra e da Esportes do Navio, realmente... Né, materializando o processo de intercâmbio.
14: Legal.
8: Ao longo dessa trajetória também da Gol de Letra, nós também tivemos intercâmbio em Manchester, né, graças a uma parceria com o Cities Giving, que é o braço, né, o lado social do Manchester City.
14: Uhum.
8: Então, ao longo de 7 anos, nós mandamos jovens no meio do ano, né, sempre em julho, para uma formação global de jovens líderes esportivos. Tá?
14: Bacana.
8: Nós também já tivemos... duas ou três possibilidades de intercâmbio com a Fundação FIFA, antigamente era a FIFA for Hope, hoje é a FIFA Foundation, com os festivais vinculados ao período da Copa, então nós tivemos 2014, 2018 na Rússia, 2014 não, errei, foi 2022, é isso?
14: Qatar, 22 Qatar, 18 Rússia. 14 Brasil,
8: Brasil,
14: 10 África.
8: Não, então foi antes, teve... Foi um período... Foi na França.
14: França,
8: que teve... Esqueci. Ah, foi não foi esse vinculado à Copa do Mundo, foi a Olimpíada.
14: Ah, tá.
8: Boa. Né? Foi isso. Então teve um período na Copa, um período na Olimpíada, então também tiveram esses intercâmbios.
14: Que legal, bacana demais, né? Muito, muito legal a gente conhecer um pouquinho aqui. Quer acrescentar alguma coisa a mais? Quer convidar o pessoal para conhecer o projeto? Fique à vontade.
8: Não, eu acho que é muito importante assim, ressaltar, né, toda essa trajetória da Gol de Letra, né? Seja aqui na Vila Albertina, seja no Caju, né? A conexão e a interação das equipes. Né? Como te disse, né? A gente trabalha na perspectiva, na garantia, na contribuição da educação integral para todos os nossos públicos, seja no esporte, seja no programa de juventude, na arte, na educação, na formação para o trabalho, mas essa a nossa metodologia, né? É contribuir realmente com a educação integral para todos os nossos públicos. E não tem só, né, a área técnica específica da modalidade ou da linguagem, não é o educador físico, não é o pedagogo, né? Nós temos o serviço social, nós temos os psicólogos, todo mundo trabalhando integrado dentro dos programas para que a gente consiga atingir os resultados possíveis, né? E por trás disso, toda a nossa, né, equipe, que a gente fala assim, área meio, né, captação, comunicação, administração, financeiro, para realmente consiga garantir todos os nossos resultados que a gente vem conquistando ao longo do tempo. E aí eu já faço um gancho, que é legal, quando nós completamos 10 anos de atuação, a gente já tinha noção que os resultados estavam sendo alcançados. Então a gente precisava referendar isso. Então contratamos uma avaliação externa, que ficou 2 anos conosco, uma avaliação bem profunda, que referendou o nosso método. E a partir dali a gente criou a área de disseminação. O que é a disseminação? É levar para outros lugares a nossa tecnologia social, digamos assim.
14: Oh, legal.
8: Então, como eu te disse, a gente já passou mais de 27 cidades, né, do Brasil, Guiné-Bissau, no continente africano, levando a nossa metodologia. Obviamente, o tempo foi passando e nós completamos 25 anos de atuação. O que nós decidimos fazer? Isso também está no nosso site. Uhum. Uma nova avaliação de resultado. Então, está lá que referenda, consolida realmente tudo aquilo que a gente vem batalhando e conquistando e compartilhando com as nossas crianças, adolescentes, famílias nos nossos territórios. Então, legal. Isso é muito bacana de compartilhar.
14: Sensacional. Quero te agradecer aqui. Imagina. Nós falamos aqui muito, né, da parte teórica do negócio. Né? Daqui a pouco a gente vai para a prática lá.
8: Sim, vamos lá.
14: Acontece,
8: vamos,
14: mas eu quero conhecer primeiro a equipe.
8: Bora.
14: Uma equipe
8: bora.
14: Lá, serviço social, enfim, quero conhecer.
8: Sim, a galera. Vocês vão circular aqui, vai ter... Hoje acho que vocês vão falar, se for na quadra, acho que é com o Maurício, isso. Que é o nosso educador 1 do programa, começou no primeiro dia do programa. Certo. Tem a nossa equipe de serviço social que está preparando o material aqui, que amanhã à noite vai ter um encontro com as famílias. Esse mês é o Maio Laranja, né? É o mês de combate ao abuso sexual de criança e adolescente. Então esse mês de serviço social teve uma intervenção direta em todas as turmas com essa temática e amanhã vai levar esse conteúdo para as famílias. Então amanhã à noite, depois do lançamento do caderno metodológico, a gente vai ter esse encontro com as famílias com o serviço social atuando, né? Então, talvez você também consiga ter uma filmagem do LAP, que é o nosso Laboratório de Aprendizagem e Pesquisa Esportiva, que é um momento onde as crianças, adolescentes e jovens saem da quadra, mas continuam vinculados ao esporte, mas utilizando outras estratégias. A computação, né, o letramento, a leitura, enfim, raciocínio, então jogos lúdicos.
14: Que legal.
8: Nós temos ali uma pedagoga, uma psicomotricista conduzindo essas atividades. Então agora vocês vão circular para os nossos espaços para conhecer melhor.
14: Beleza, quero parabenizar você.
8: Obrigado.
14: Pelo projeto. E você que está em casa aí está vendo aqui, de repente, o site, né? Só para contextualizar para quem está em casa, Edgar, a gente tem que falar o seguinte. Hoje nós estamos gravando aqui na última semana de maio, né? Última semana de maio. O programa vai ao ar em junho. Obrigado.
8: Obrigado você.
14: Vamos para lá então, circular, conhecer um pouco da equipe e mostrar um pouco da prática aqui da Gol de Letra. Vamos para lá.
8: Fique à vontade.

0: vamos lá, vamos agora.
1: Você vai conhecer a porta de entrada do nosso atendimento. Então aqui, né, é a nossa recepção, secretaria, onde a gente faz o nosso primeiro acolhimento às famílias da Vila Albertina. Aqui nesse espaço, hoje não está o Henrique, que é o nosso auxiliar de projetos, que foi um dos nossos atendidos há mais de 15, 20 anos atrás. Mas nós temos o Cauã, que é um jovem em formação, um monitor, que está dentro da nossa metodologia, né, a formação de jovens monitores. Eles ficam 2 anos no processo formativo para que sejam multiplicadores de conhecimento, atitudes e valores. Tá? E o Cauã está terminando o processo formativo dele. Ele é um dos jovens que está indo para a França agora.
0: Legal, deixa eu bater o papo com o Cauã aqui. E aí, Cauã, tudo certo, Cauã?
2: Tudo sim.
0: Tudo belezinha?
2: Sim.
0: Você que vai para o intercâmbio?
2: Sim, eu vou dia 12 de julho e eu vou passar 17 dias lá.
0: Legal, como que tá? Você já foi para fora do país alguma vez ou é a primeira vez?
2: É a primeira vez, só isso que eu vou ler.
0: É, como é que tá? Tá nervoso para sair?
2: Um pouco.
0: É, já tá treinando já o francês?
2: Sim.
0: Já?
2: Sim.
0: Uma palhinha pra gente com um bom dia em francês?
2: Bonjour.
0: Oh, já tá, tá bom já, já tá bom já, hein?
1: Conta pra eles quem mais tá indo, como
0: quem
1: qual
0: mais?
1: É a composição daqui.
2: É, vai mais uma monitora, que é a Maju, a Maria Júlia. Ela é da monitora da manhã. E vai a Melissa, que é a nossa professora.
0: Legal, quanto tempo você tá aqui?
2: Eu estou há 4 anos como aluno, entrei como aluno e entrei como na monitoria há 2 anos atrás.
0: Legal.
2: Em 2004.
0: Bacana. Vamos lá então conhecer um pouco mais aqui do pessoal que faz todo esse projeto aqui. Nós temos aqui, então, nós vamos para o perfil.
1: Isso. Aqui nós começa a nossa área psicossocial. Nós temos Renata, que é a nossa estagiária de serviço social.
0: A Renata,
1: estagiária de serviço social.
3: Tudo bem? Tudo bom?
0: Bem, quanto tempo isso aqui?
3: Um ano e um mês.
0: Um ano e um mês. Como é que você conheceu aqui?
3: Foi, na realidade, minha família é toda São Paulina. Eu já conheci a Fundação Mão de Letra. Vi no Instagram que eu já acompanhava a instituição, a vaga aberta. Me candidatei e deu certo.
0: E o que você está achando de estagiar aqui?
3: Maravilhoso.
0: Corraí, São Paulina, bem referência,
3: tudo,
0: né?
3: Tudo, tudo de bom. Não, tô a equipe inteira, tudo de bom.
0: Já viu o Raí?
3: Já, várias vezes.
0: Dietou?
3: Um pouco.
0: Tá certo.
3: Um pouco.
1: Aqui nós temos o MG, recém-contratado, nosso novo assistente social aqui do programa.
0: Recém-contratado?
1: Recém-contratado, tá? Quanto tempo?
4: 2 meses.
0: Quais são os desafios diários aqui?
4: Ah, eu acho que assim, a gente tem uma proposta muito bacana, né, de inclusão através

0: trabalho, acredito, né, Edgar, que nós estamos fazendo um bom trabalho.
1: Sem dúvida.
0: Acompanhar bem as crianças, os adolescentes e as famílias. E aí a gente está nessa organização hoje para fazer mais uma atividade de manhã.
2: Quanto tempo aqui? 3 meses.
3: Mas tem um detalhe importante para a Juliana. 3 meses como colaborador oficial. Lembra que eu falei que nós temos a equipe, pessoas que foram atendidas com a Gojueta? Ela foi também aluna, educanda, do nosso primeiro educador Maurício, lá atrás. Jogadora de vôlei.
2: É mesmo.
4: 2010, fui aluna do Maurício, do vôlei. E em 2013, eu fui mediadora de leitura.
2: Legal. Como que você conheceu o projeto aqui?
4: Eu sou moradora do território, então eu nasci e cresci no território. E desde criança eu já conheço a Fundação Gol de Letra e acompanhei aí toda essa trajetória e agora em profissional.
2: E como que é para você ter um projeto desse aqui no território?
4: Ah, é muito importante, né? Eu acho que a Fundação Gol de Letra tem uma função muito importante dentro da comunidade, né? E eu acho que existe uma valorização também dos jovens e das crianças.
2: Legal, parabéns, parabéns. E agora nós temos a moça que estava fugindo da gente.
3: Tava perdendo, gente. A Beatriz, a nossa psicóloga, também entrou recentemente, mas já tá bem prosada, antenada.
5: Também 2 meses. 2 meses também? Sim. Tivemos eu, o MG e Carlos Pereira aqui, lá na equipe social, nós entramos no mesmo dia.
2: Legal. Então você tem uma função também fundamental, Adriano.
5: Sim, sim. Muito, bastante.
2: Como que é pra você o dia a dia?
5: Olha, eu tenho muita tranquilidade, assim, de circular com a equipe. Né, de poder criar, eu sinto um ambiente muito acolhedor, né, uma equipe também muito empenhada, né, em acolher as minhas ideias, a gente debate sempre, então é muito gostoso estar aqui, ficar com as crianças também, elas também são muito receptivas, muito curiosas, eu acho que a instituição que eu criou, junto com as crianças, né, com os adolescentes também, um ambiente de muito respeito e de muita segurança, assim. Então é um espaço muito gostoso de estar.
2: Legal. Você mora aqui perto? Como é que você conheceu o projeto?
5: Eu moro bem longe daqui. Eu moro na zona sul de São Paulo, né, no outro extremo da cidade. E eu conheci através de indicações, né? E é muito interessante porque eu tinha pouco conhecimento da fundação. Mas depois que eu entrei, assim, e falei para as pessoas, tipo, ah, entrei na fundação. Caramba, na função! Tipo, todo mundo reconhecendo com muito apreço, assim. Então é muito bom estar aqui.
2: Parabéns. É isso. Se for o pessoal não falar,
3: que o pessoal fala bem pra caramba. Fala.
2: É como a gente estava conversando, né? Não é somente o esporte. É várias outras coisas também.
6: A gente, vocês vão conseguir passar por todas as nossas unidades, né? A Casa da Juventude Sócio Brasileira, a Escola do Teu Sorte, são os dois polos do nosso Clube de Juventudes aqui em São Paulo. Vocês não vão conseguir passar no Cajula, nossa sede de Caxias, mas vocês não têm a oportunidade de conhecer a sede, né, o Lupo Esporte em Movimento do programa Jogo Aberto com o programa do Esporte e Lazer aqui na Fundação Gol de Letra da Vila Albertina.
2: Legal, então essa galera aqui faz parte todos os dias aqui dessa, né, o projeto aqui da Fundação faz parte todo dia essa galera aqui, mais gente que não tá aqui, né?
6: Sim, o objetivo realmente é contribuir para a educação terminal para que possam, né, mudar e transformar as socialidades.
2: Legal, quero te agradecer por esse bate-papo, esse tour aqui.
6: Legal.
2: Tá? Vou te agradecer, parabenizar a todos vocês aqui, que estão aqui fazendo parte desse projeto, quando passa a fundação. Quem não está aqui também, sinta-se abraçado. E alguma coisa que você queira adicionar, que queira acrescentar?
6: Porque se a gente fala, né, de fundação, não é fácil fazer, ninguém faz nada sozinho, é toda uma equipe por trás. Então, se você quiser adicionar alguma coisa.
3: Eu acho que é, assim, agradecer as nossas equipes, né, todas as equipes que estão fazendo parte, que já fizeram parte dessa trajetória magnífico e brilhante da Fundação Gol de Letra e equipe, eu digo, não só a equipe de colaboradores, mas a equipe de colaboradores, de jovens monitores que passaram pela formação, né, os nossos educandos e educandas. Vou agradecer realmente esse trabalho magnífico que eles fazem, que, na verdade, eles estão à frente de tudo isso no dia a dia, então é muito gratificante. Quero te agradecer, né, a equipe de São Paulo, a equipe do Rio de Janeiro. Em breve a gente vai começar uma atuação no Recife também, dentro da situação que eu estava te falando. Até o ano passado, no começo do ano, a gente estava em Canindé, no Ceará também, com uma equipe nossa. Então, agradecer as equipes que passaram ao longo desse tempo pela Gol de Letra e que as pessoas possam, né, contribuir conhecendo a Gol de Letra, entrando no site, como você disse, toda a nossa história, a trajetória está lá. E qualquer coisa, só entre em contato, que a gente atende com o maior prazer.
2: É isso. Bacana demais. Ó, que você está em casa e assistindo o Alesp Cidadania, é o seguinte, está vendo na televisão? Dá para ver no YouTube também. Você pode assistir, compartilhar, mandar para a galera aí, para todo mundo ver esse projeto,

0: na fundação, muito legal. E a gente visitou hoje essa data, apresentou para você um pouquinho, já falando da parte prática também lá do esporte, mas a gente reforça, né? Ninguém faz nada sozinho. Só é uma equipe e toda uma estrutura para fornecer o bem-estar para mais de 6 mil.
1: 6 mil atendimentos por mês a gente tem tido ao longo dos 7, 28 anos de atuação, mais de 32 mil passaram pela Vergueiro.
0: Bacana. Bom, então a gente vai ficando por aqui no Alesp Cidadania. Semana que vem tem muito mais para você. Não sai da programação da TV Alesp, porque você confere aí mais detalhes e mais imagens, né, que o nosso Bina fez na data de hoje aqui, mostrando um pouco mais sobre a Fundação Gol de Netra. Um abraço, até semana que vem. Valeu.
2: Valeu, um abraço.

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0: A primeira grande estrela do rock, a rainha da contracultura. Janis Joplin é sinônimo de música, rebeldia, liberdade e intensidade. Mesmo com uma carreira curta, a voz rouca, o vocal rasgado e a emoção com que cantava a fizeram entrar para a história do rock. E é essa história que ganhou uma exposição aqui, no Museu da Imagem e do Som. Renan, quem vier aqui ao MIS vai poder conhecer exatamente o que, vai ter acesso ao que sobre Janis Joplin?
1: É, a exposição Janis, ela revela uma Janis Joplin que as pessoas já conhecem, dessa voz marcante, dessa presença irreverente, intensa, também um pouco melancólica, mas muito mais do que isso. A exposição faz um percurso pela vida toda da Janis, apesar de ter sido curta, a sua relação com sua família, seus irmãos, seus pais, com a universidade, com a escola, com sua primeira banda, os desejos dessa Janis adolescente, quem que é essa Janis jovem adulta, que tem contato com a fama de forma muito intensa, muito profunda, e também com diversas outras coisas, como com substâncias diversas, com pessoas que ela gostou tanto de encontrar, com que ela teve momentos tão, tão produtivos. Então, acho que esse panorama da Janis a gente tem a oportunidade de conferir aqui na exposição.
0: A gente percebe que tem músicas dela o tempo todo aqui. Como é que foi o critério assim, para a escolha dessas músicas que ficam rolando aqui durante a exposição?
1: A curadoria da exposição foi muito atenciosa na escolha dos vídeos que ia colocar no percurso e nas músicas. Então, cada música que se escuta em som aberto nas galerias está diretamente relacionada à sessão da exposição em que ela está inserida. Que alguns objetos que contextualizam o Festival Express, que foi um festival que se passava nas cidades por onde a linha do trem passava, e esse percurso do trem, que o trem ia fazendo, ia dando a cada cidade o seu dia de festival.
0: Que então demais,
1: aqui a gente tem credenciais para o festival, um dos figurinos que ela usou, fotos dela se apresentando, inclusive com a calça, que está aqui na exposição. Um pôster do festival, onde a gente ainda vê o nome da Janis ali de forma muito tímida.
0: Ou seja, ainda não era a Janis Joplin.
1: A exposição é composta de aproximadamente 300 itens da coleção pessoal da família da Janis Joplin, da família Joplin. Então nós temos objetos pessoais da infância, da juventude da Janis, muitas cartas e cartões postais que ela escrevia para os pais, para os amigos, contando como estava sendo a vida dela na Califórnia. A gente tem peças de roupa que ela usava em entrevistas, em shows icônicos, instrumentos musicais e diversas fotografias que percorrem toda a trajetória da Janis. Desde a Janis adolescente, no anuário do ensino médio, até a Janis no último show que ela fez. A gente tem esse primeiro setor aqui, essa espécie de introdução que a gente chama de objetos de significado. Repleto de fotografias e de elementos que tiveram relevo, que falaram mais alto ao longo das influências da Janis Joplin, do que ela depois refletiu na obra dela. A gente tem, por exemplo, aqui uma revista Mad, que ela relatou mais de uma vez que adorava ler as revistas Mad. A gente tem alguns livros do Hess que ela gostava bastante e sempre estavam presentes na sua mesinha de cabeceira.
0: Aquele instrumento ali, o que, que é exatamente?
1: Ali é uma auto-harpa, que é um instrumento exatamente igual ao que a Janis Joplin tinha. A Janis queria ter um instrumento que fosse diferente, que não fosse um violão que todo mundo tem ou alguma coisa parecida. Ela queria algo que chamasse a atenção por si só e foi atrás da auto-harpa e tocava a auto-harpa. Por isso que a gente tem uma versão da auto-harpa dela aqui na exposição.
0: É uma réplica?
1: Não é exatamente uma réplica, é uma outra auto-harpa feita pela mesma empresa, uma empresa alemã, na mesma época da dela.
0: Entendi. A passagem da Janis Joplin pelo Brasil também está retratada aqui na exposição?
1: Uma das sessões da exposição é exatamente sobre a passagem da Janis Joplin pelo Brasil em 1970, poucos meses antes dela partir, durante um carnaval muito inusitado que ela presenciou no Rio de Janeiro. Para muitas pessoas isso ficou como uma espécie de lenda, de folclore, mas de fato a Janis Joplin esteve no Brasil em 70 para o carnaval do Rio de Janeiro. Ela tinha visto o carnaval no cinema, no filme Orfeu Negro, e ficou fascinada por aquela festa na rua, pelas pessoas celebrando, por uma festa que dura uma semana, e resolveu vir para o Rio de Janeiro justamente na época do carnaval.
0: E ela tudo a ver com ela, esse espírito de festa.
1: De festa, de celebração. Ela veio a paisana, veio sem equipe, sem avisar, veio para curtir mesmo. Mas acabaram descobrindo a presença dela no Rio de Janeiro e ela se tornou uma personagem aí frequente das notícias. Todo passo a passo da Janis Joplin era registrado.
0: Essa foto aqui é bastante famosa, né? Eu já vi algumas vezes.
1: A Janis Joplin foi assistir ao desfile na Avenida, ela fez topless na praia, ela deu entrevista no Copacabana Palace, ela posou com o rei Momo, o rei da folia, e ela teve um encontro absolutamente inusitado no Rio de Janeiro com o Serguei e Alcione, a grande dama do samba. Naquela altura, uma menina que nem sabia quem era a Janis Joplin encontrou com ela e levou a Janis para cantar onde a Alcione cantava, e ela deu lá uma palhinha. Então, o Rio de Janeiro ainda foi testemunha desse encontro tão improvável.
0: É verdade, entre três artistas, né? Muito legal.
1: Também foi no Rio de Janeiro que a Janis Joplin conheceu quem ela dizia que era o verdadeiro, o maior amor da vida dela. Eles se conheceram completamente por acaso na praia e foi um relacionamento que, mesmo com a distância, eles mantiveram através de cartas e tudo mais, cartões postais. Infelizmente, depois que se separaram no Brasil, a Janis partiu sem que eles pudessem se reencontrar, mas foi uma companhia, foi uma figura que fez muito bem a ela. Ela ficou muito contente de ter esse amor do Rio de Janeiro, que ela encontrou, que ele não era brasileiro, claro, mas foi no Rio de Janeiro que eles se encontraram. Acabou reconhecendo mais o Festival de Woodstock, que acabou ficando mais famoso, mas onde a Janis mesmo se destaca e se mostra para o mundo pela primeira vez é um pouco antes, no Festival de Monterrey, que é o que essa sala da exposição se dedica. Ela se apresenta com a banda dela, a Big Brother and the Holding Company, e ela é o destaque absoluto da banda. A banda recebe algumas críticas, alguma falta de coesão entre si, mas que ela é o grande destaque, a grande surpresa para todo mundo do festival, essa informação em conteste. Então, por isso que a gente resolveu dar tanto destaque ao Festival de Monterrey, porque de fato é onde ela ganha essa visibilidade mais global.
0: Tentar aqui e ficar nesse clima de paz, amor e música ao som de Janis Joplin.
1: Até hoje em Monterrey acontece um festival de jazz anualmente, diretamente inspirado pelo primeiro, que é esse Monterrey Pop.
0: A Janis Joplin morreu aos 27 anos, né? Uma idade que acabou se tornando muito simbólica na história da música, né? O Kurt Cobain morreu aos 27, o Jimi Hendrix morreu aos 27, a Amy Winehouse. Em tão pouco tempo de vida artística, ela conseguiu, então, deixar marcas muito profundas, assim, na história da música, da arte.
1: Isso é bem curioso. Ela teve uma carreira de 4 anos. Ela teve 4 anos de vida pública para ser uma figura que, 56 anos depois, um museu presta uma homenagem desse tamanho para ela. Realmente, a gente está falando de uma personagem que entrou para o imaginário da cultura pop, especialmente a musical, de forma incontestável, né? A gente está falando de uma voz que representa uma espécie de marco, de virada em como a gente se relaciona com mulheres cantando, com mulheres com essa performance vocal, tendo a visibilidade que ela teve. Então, realmente, a gente está falando de um elemento que é a Janis, que se tornou icônica e para sempre, né? A gente, tanto tempo depois, num país que nem era o dela, celebrando a trajetória dela, que, como eu disse há pouco, só teve 4 anos. aqui é bem interessante de perceber que era uma Janis Joplin, que não era só compositora e cantora. A Janis Joplin desenhava e pintava muito bem, chegou até a ter exposições com seus desenhos.
0: Ou seja, não era apenas uma cantora, era uma artista que ia além da música ali.
1: Sim, sim, uma artista que tinha outras veias ativas também no meio cultural. Gostava muito de coisas manuais, ela adorava desenhar, adorava escrever, ela escrevia muito. Tem cartas da Janis Joplin na exposição de 20 páginas. Ela tinha muita dedicação a essas atividades manuais. Algo que ela gostava muito de fazer eram esses cadernos de colagem, esses scrapbooks. Aqui a gente tem um inteiro original dela, e para que o visitante tenha a sensação de folhear esse caderno de colagens da Janis Joplin, a gente tem aqui todas as páginas digitalizadas. Então, já imagens dela em recortes de jornais e revistas e outros assuntos que eram do seu interesse. Quando ela via uma foto que ela gostava, quando ela via a reprodução de uma obra de arte que ela gostava, uma matéria sobre alguém que ela gostava, ela ia recortando e preenchendo esse álbum de recortes. E álbum de recortes foi uma coisa que ela não só fez quando era jovem, quando ela também já famosa continuava fazendo. Era uma prática que ela gostava bastante.
0: Muito legal. Olha, tem muita coisa que ela foi colecionando, né, ao longo de tantos anos aí. Muitas fotos, livros, como você havia dito.
1: Tem algumas curiosidades, como a foto da primeira vez que ela foi detida pela polícia, ainda em 63, antes de ser famosa, por assim dizer. Um livro do Jacques Kerouac, On the Road, que é um marco da literatura beatnik, que marcou muito a trajetória dela e de quem ela foi muito influenciada diretamente. Depois desse primeiro setor, que é com essas referências, por assim dizer, a gente entra no que a gente chama de estacionamento, que é como se a gente estivesse no estacionamento dos carros e das Kombis e das vans e dos ônibus que vieram com o festival de música. Então, a gente tem diversos momentos da carreira da Janis ao longo desse estacionamento, onde ela eventualmente estaria se preparando para subir ao palco.
0: Mas dá para dizer que esse primeiro espaço aqui retrata um pouco da influência da Janis Joplin, assim, o que ajudou a construir a forma dela pensar, de ver o mundo.
1: Sim, sim, totalmente. Coisas que ela gostava, coisas que influenciaram o seu modo de pensar, a sua produção cultural, com certeza. Aqui tem um item muito legal, que é o tamborim da Janis, que ela aparece em várias apresentações tocando um tamborim. Esse é o tamborim original dela, já bem desgastadinho, como dá pra notar.
0: Oh, e é original, né?
1: Sim, sim.
0: E Renan, aqui eu percebo que a iluminação é praticamente inexistente, assim, é bem escuro aqui. É de propósito o fato de ter pouca luz aqui nessa exposição sobre a Janis Joplin?
1: É, a gente está nesse espaço, a iluminação expográfica, ela privilegia os itens, né? Então a gente tem a iluminação onde os itens têm que aparecer. Como aqui, por exemplo, nesse pôster original da Big Brother The Holding Company, que foi a primeira banda que a Janis Joplin fez parte como vocalista. E foi a partir dessa banda que o mundo passou a ver que ela existia e que ela era muito maior que a própria banda. Então, legal que a gente tenha bastante registro desse início da carreira dela como vocalista da Big Brother and the Holding Company.
0: Antes dela partir ali para uma explosão como artista solo.
1: Exatamente.
0: Legal.
1: Desse outro lado, a gente tem um item muito legal também, que é esse conjunto roxo que ela usou em mais de uma ocasião, inclusive naquela entrevista com o Dick Cavett, que era apresentador, um programa, um talk show, que ela foi diversas vezes, e numa delas ela estava usando exatamente esse conjuntinho conforme está aí na vitrine.
0: Essa entrevista é muito famosa, né?
1: É super famosa. Eles tinham uma boa química, por assim dizer, ela e Kevin.
0: E em vários lugares aqui, Renan, eu vejo que tem sempre a coisa de uma Kombi aqui estilizada, com a coisa hippie e tudo mais, assim, que é bem esse período dos anos 70 ali, onde a Janis Joplin ficou muito popular, né? Muito conhecida, né?
1: Ele comunica muito esse período ali da década de 60 que ser hippie estava no auge, né? Demorou para se espraiar para o mundo todo, mas nos Estados Unidos isso era bem pulsante, né? Essa questão da liberdade, do uso de drogas, da vida em comunidade.
0: Paz e amor.
1: Sim, isso era bem explorado, era bem comum. Aqui o visitante pode ver trechos dela se apresentando nesse festival.
0: Ver e ouvir
1: ver
0: também.
1: Ver e ouvir.
0: Então, por exemplo, eu consigo aqui assistir dentro de uma mala...
1: De um cooler.
0: Exato. E ouvir aqui parte da apresentação. Muito legal mesmo aqui essa oportunidade que o visitante tem de entrar realmente no espírito da Janis Joplin aqui. Além da Janis, que tem uma exposição grande, onde o visitante pode conhecer muito sobre a obra dela, o MIS tem essa tradição, vamos dizer assim, de oferecer um espaço para outros grandes artistas, né? Eu mesmo já visitei aqui a exposição da Rita Lee, do Renato Russo. Como é que funciona esse critério de receber exposições de grandes artistas?
1: O museu tem várias formas na sua equipe de curadoria, liderada pelo André Sturm, diretor-geral do museu, de se encontrar com os temas que a gente gostaria de celebrar aqui no museu. Então, o museu escolhe celebrar um tema e vai atrás de quem possa ajudar com informações, com conteúdo de acervo, com objetos para essa exposição, para que ela se materialize de alguma maneira. E com a Janis, o museu tinha feito uma parceria bastante produtiva com um agente que nos apresentou a coleção do B.B. King, uma outra exposição que o museu exibiu alguns anos atrás. E esse agente que comentou en passant com o André que havia a coleção da Janis Joplin com a família, se ele gostaria que ele colocasse ele em contato com a família para então a gente desenvolver algo em cima. O André tocou, naturalmente, quis ver do que se tratava e, de fato, era uma coleção incrível e a gente não teve dúvida, ele principalmente, de que era mais do que a hora de fazer uma exposição a partir desse conteúdo. Lembrando que a seleção que a gente tem aqui, essa reunião de aproximadamente 300 itens, é a primeira vez que isso acontece em qualquer parte do globo. Já houve alguns elementos da coleção da Janis Joplin exibidos em outras exposições, sobretudo nos Estados Unidos, mas essa reunião de uma exposição exclusiva da Janis é a primeira vez que acontece e a gente está muito contente de poder fazer isso pela primeira vez e inspirar outros museus que também celebrem a carreira da Janis Joplin e de tantas outras figuras da cultura.
0: E no próximo bloco a gente conhece outras exposições aqui do MIS, como a última entrevista de Marilyn Monroe, o olhar do fotógrafo Bob Wolfson para São Paulo dos anos 1980 e essa aqui, Ayrton Senna, sob o olhar do também fotógrafo Joey Honda. É no próximo bloco.

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0: Qual foi o critério que vocês usaram para Marilyn Monroe ganhar uma exposição aqui no MIS?
1: Esse ano a Marilyn Monroe completaria 100 anos, esse é o ano do centenário dela, então com certeza a gente ia fazer alguma coisa com essa efeméride que é tão importante, de um ícone incontornável da cultura pop, né? E com essa ideia em mente, o diretor-geral do museu e curador-geral do Maio, André Sturme, contatou o Chris Flannery, que é quem detinha os direitos dessa coleção da Marilyn.

0: aqui é uma coleção inédita. É, do jeito que ela está sendo exposta aqui, com essa variedade de itens, é a primeira vez que ela é exposta. Porque a gente está trazendo para o público a última série fotográfica, a última vez que ela foi fotografada de forma espontânea. Era para uma matéria da revista Life, e só 8 imagens foram publicadas na revista, mas no total foi uma tarde com mais de 400 imagens. E pouquíssimo tempo depois a Marilyn partiu.
1: Eu percebo que tem umas fotos mais de close dela, né? Mais fechadas, é isso?
0: É legal da gente lembrar que ela estava dando uma entrevista em casa, completamente à vontade. Havia um jornalista fazendo as perguntas e junto com ele um fotojornalista, que a fotografou durante toda a entrevista. Então esse material ficou longe da vista do público durante muito tempo e agora, na ocasião do centenário dela, a gente tem a oportunidade de mostrar esse panorama aí completo do que foi essa sessão de fotos, onde ela deu uma entrevista muito à vontade, muito descontraída, falou sobre a infância, sobre a fama, sobre o casamento. Então, a gente tem, de um universo de mais de 400 imagens, nós selecionamos aqui algumas, e a gente consegue imaginar sobre que assunto ela estava falando, o que a fazia rir, o que ela estava tentando lembrar a partir das suas reações, a partir do seu comportamento, a partir dessa coreografia que ela imprime ao longo dessas mais de 400 imagens. Então, é um percurso muito instigante para quem gosta da Marilyn, para quem conhece a história e para quem sabe do que ela falou nessa entrevista, que, inclusive, alguns trechos o visitante pode escutar aqui no percurso da exposição no MIS.
1: Legal.
0: A gente começa com alguns detalhes de closes dela, quando ela acha alguma coisa muito engraçada, quando ela se emociona contando de algum momento da sua vida, quando ela está tentando lembrar de uma palavra que não vem facilmente... E por aí vai. É legal perceber que o corpo dela estava muito à vontade nesse espaço. Não só porque ela estava em casa, mas porque ela estabeleceu com o jornalista uma relação muito parceira, de confiança no que ela ia falar ali para ele. Ela não queria que nada fosse mudado do que ela falasse.
1: Deu liberdade total.
0: Liberdade total. E ele combinou com ela que antes de publicar, mandaria a matéria para que ela desse ok. O que não era comum na época, especialmente quando alguns jornalistas estavam mais atrás de furos, né, de reportagens mais bombásticas.
1: Revelações.
0: Exatamente. Então, eles estabeleceram, de fato, uma relação muito parceira que se manteve mesmo depois da partida dela, porque essas fotos ficaram guardadas durante muito tempo e não faltou oportunidade delas serem exploradas comercialmente ou mesmo como algo de curiosidade. O combinado, que era as que foram exibidas na revista, publicadas, ok, e as demais guardadas, e assim foi feito. E agora, 100 anos do aniversário dela, a gente pode ver aqui.
1: Estão expostas aqui.
0: Então, é uma maneira da gente ver um pouco essa Marilyn menos da capa de revista, do outdoor, do filme, e mais uma Marilyn sentada em casa, contando causo, imitando como ela se comportava na infância. Então, essa oportunidade é bem rica para a gente. E, sobretudo, de poder mostrar isso em primeira mão. Como eu disse, é a primeira vez que essa coleção vem a público e a gente está muito contente de poder mostrá-la aqui no museu. Toda a entrevista se dá no mesmo cômodo da casa dela, o que também é curioso pensar que eles não estavam procurando fazer uma série diferente ou que mostrasse o quão bonita era a casa, ou enfim, detalhes da casa. Era algo mesmo sobre a Marilyn, porque veja você, uma tarde inteira numa casa que tinha piscina, que tinha mais de uma sala, que tinha alpendre, que tinha varanda, eles fazem no mesmo cômodo, com a mesma parede de fundo, ela sentada na mesma cadeira. Então, o foco era mesmo nela contando a história dela mesma, né? E não outros desdobramentos, outras possibilidades que podiam adereçar esse momento dela. Aqui é divertido que ela solta uma gargalhada bastante espontânea e ao ponto de jogar a cabeça para trás. Aqui ela já parece estar falando de um assunto um pouco mais sério.
1: Sim, a expressão dela, né? Mostra aqui, isso.
0: Aqui nessa outra combinação, parece que ela está reproduzindo mandar um beijo para alguém ou coisa parecida. Aqui ela já faz um gesto com o braço, como se estivesse afirmando uma coisa de forma muito grave. E
1: veemente, né?
0: Exatamente. E esse lado que eu acho muito divertido, que em algum momento, contando sobre a infância, como ela gostava de subir nas macieiras que tinham no quintal da casa dela da infância, ela se pendura num travessão da própria casa e reproduz aí como ela fazia na infância na casa dela.
1: E tem um bastidor que você me contou em off, mas eu quero que você me fale novamente agora, que esses assentos aqui acabaram ficando muito valiosos, né, depois. Me explica, conta de novo essa história.
0: Quando ela sobe aqui, o salto do sapato fura o assento dessa cadeira, que na verdade é um par de poltroninhas, e tudo bem, segue a vida. Quando essas poltronas vão a leilão, depois da partida dela, a que tinha o furo feito pelo sapato dela foi vendido imensuravelmente mais valiosamente do que a outra que estava intacta.
1: Sensacional.
0: Então era o mesmo registro da presença dela ali naquele momento, e a gente tem aqui as fotos de quando o furo foi feito pela própria Mary.
1: Muito legal essa história.
0: E aqui a gente tem umas fotos da casa
1: onde ela concedeu a entrevista.
0: Exatamente.
1: Los Angeles, 1962?
0: A revista que saíram as fotos.
1: A revista Life. Uhum. E aí, outra foto, um outro registro aqui que chamou minha atenção, essa foto aqui que não tem a pinta dela, que eu admito que eu não tinha me dado conta de que ela não tinha essa pinta originalmente, né?
0: Eu acho isso super, essa curiosidade super divertida, saborosa, porque apesar de aqui ela tá com o cabeleireiro dela, que ela chamou para ir lá dar um toque, porque ela também não ia sair de cara lavada na matéria da revista.
1: Afinal de contas, ela é a Marilyn Monroe.
0: Pois é, mas a gente nota que não existe excesso, né? Ela não está com o cabelo super inflado. E o principal, que é o que você mencionou, que essa pinta que acabou ficando tão marcante, muita gente associando
1: Sim.
0: a ela, ela não faz para essa série. E na sala ao lado, onde a gente vê uma Marilyn mais da capa de revista,
1: produzida.
0: Mais produzida, exatamente, é um dos elementos que se destacam aí essa...
1: Essa é a Marilyn que eu conheci, né?
0: É muito interessante perceber que essa foi a última sessão de fotos dela feita objetivamente como uma sessão de fotos. Aqui ao lado a gente está falando de uma entrevista que foi fotografada. Aqui a gente está falando de uma sessão de fotos mesmo. E é muito diferente como está a expressão dela e como está essa produção em cima do que ia virar, né? O material das fotos.
1: Muito mais sensual, mais sexy, sim, aqui, né? Nesse espaço onde nós estamos são fotografias coloridas, mas também há outros espaços onde tem fotografias em preto e branco.
0: Em complemento a essa série de última entrevista da Marilyn, a gente criou essa sala para dar um pouco de contexto do que era a Marilyn, famosa, símbolo de beleza e tudo mais, e na outra galeria que a gente tem essas fotos da série dela em casa.
1: Uma das fotos que chamou minha atenção é a Marilyn nova, assim, antes da fama, com outra tonalidade de cabelo, cabelo maior. Essa curiosidade do público chama atenção, assim, chama atenção do público quando eles percebem que a Marilyn não é só aquela atriz famosa, conhecida nos filmes?
0: Ah, justamente essa galeria ao lado, a gente consegue perceber bem esse início de Marilyn, quando ela deixa de ser Norma e passa a adotar o cabelo loiro e roupas mais curtas, e a evolução dessa personagem, muito preocupada com a maquiagem, fazendo uma cirurgia plástica no nariz, adaptando o cabelo a algo que fosse mais da moda, que comunicasse uma espécie de sedução, e junto com uma Marilyn em casa, de calça comprida, sentada na cadeira, batendo papo de forma descontraída. Então a gente acaba tendo esses três momentos. Essa evolução para uma Marilyn que foi a cara que ficou mais famosa para todo mundo, mas o começo dessa personagem e ela é bastante à vontade na sua casa.
1: E aí, Renan, entre essas fotos aqui, tem aquela ali que é a Marilyn antes da fama, antes do estrelato, que ela nova, com um cabelo maior, em outra tonalidade, meio avermelhado.
0: Aqui a gente tem uma Marilyn que é bem aquele começo de ser Marilyn, né? Quando ela abandona Norma e começa a virar a Marilyn que ela seria. Mas você observou bem, os cabelos estão num tamanho maior, uma tonalidade diferente, mas já tem essa personagem que sorri para a câmera, que faz graça, que já carrega uma certa sensualidade. Então, é bem bem simpático ver como ela foi mudando, né? Até reparar como era o nariz dela, como era o queixo, que depois ela faz alguns procedimentos, e lá na última série já estão bem diferentes. Mas é bem simpático perceber aqui esse começo da estrela.
1: Você entende que a Marilyn é uma figura mundial, mas que teve um impacto grande também no Brasil, assim, as mulheres, a sociedade brasileira também foi muito influenciada, foi muito impactada pela figura da Marilyn Monroe?
0: Eu acho que ela é uma figura incontornável da cultura pop mundial. É impossível alguém, pode até não saber como ela se chama, que eu acho que seria difícil. Mas a imagem dela, dessa loira poderosa, dessa mulher que seduz com o olhar, isso é algo que alcançou todo mundo, né? É muito difícil não reconhecer essa figura, a pinta, os lábios, o cabelo loiro bem platinado. Eu acho que essa imagem está marcada para sempre no imaginário dessa cultura pop ocidental.

0: Renan, um outro personagem que faz parte do Maia Fotografia é o Senna, que é um dos maiores ídolos do esporte brasileiro e que tem à disposição um acervo muito grande, né? De não só de fotografias, mas de vídeos, de entrevistas. Foi muito difícil escolher essas fotos que estão expostas aqui no MIS?
1: Foi um grande desafio fazer a seleção das imagens que iam aqui, mas o museu teve uma oportunidade muito especial de ter contato com o acervo do fotógrafo Joe Honda. O Joe Honda é um fotógrafo japonês que registrou esportes de carros ao longo de toda a sua vida. E quando ele partiu, ele deixou um acervo de mais de 300 mil negativos, dentre os quais, depois da digitalização, a gente conseguiu ter acesso a uma quantidade gigantesca de fotos de Ayrton Senna, de quem o Joe Honda era fã e amigo. Então, foi a partir desse recorte da coleção do Joe Honda que a gente chegou nessas imagens que estão aqui na exposição. O Japão, que é um lugar que ama o Ayrton Senna até hoje, ele lá é um ídolo muito adorado pelos japoneses e era um lugar que ele adorava estar, onde ele obteve grande êxito e é a terra natal do Joe Honda que fez essas fotos. Então acho que é bem simpático a gente ter esse momento dele celebrando lá.
0: Essa fotografia é quando o Senna conquista o primeiro título mundial dele, que foi justamente no circuito de Suzuka, no Japão.
1: É interessante que o Joe acompanhou desde a primeira corrida profissional do Ayrton Senna até a última corrida do Senna. Não só fotografando o momento de glória dele, o momento de receber o prêmio, no pódio, mas também detalhes da participação dele nas corridas. Quando ele estava combinando alguma coisa com a sua equipe, quando ele estava cumprimentando os seus amigos depois da vitória, quando ele estava chateado porque algo tinha dado errado tecnicamente com seu carro. Essa foi no Grand Prix de Portugal e o carro do Senna teve uma falha técnica super destruidora para ele e ele deixa a pista naturalmente tendo encerrado antes da hora a sua participação. O que eu acho fantástico, porque a gente fala em Senna e sempre pensa em vitória e sempre pensa em sucesso, mas nada disso é feito sem que a gente também tenha uns percalços no caminho, né? Não dá para chegar ao topo de uma vez só. Então acho que é interessante também mostrar que mesmo para um grandíssimo atleta, há uma hora em que a questão técnica vence qualquer potencial.
0: Renan, chama a minha atenção também a expressão dos fiscais de pista, né, que estão ao lado dele aqui. Passa para mim a impressão de estarem desolados, chateados, talvez exatamente pelo que aconteceu com o Senna na corrida, né?
1: Com certeza, eles estão escoltando ali o Senna para deixar a pista e, naturalmente, visivelmente abalados com ele não ter podido continuar essa competição. Foi uma oportunidade muito interessante da gente trazer essas fotos para o público pela primeira vez, porque as fotos do Joe Honda nunca tinham sido exibidas no Brasil, na verdade, nunca tinham sido exibidas em parte alguma, essas com o Ayrton Senna. E elas foram objeto de um trabalho muito minucioso de restauração a partir desses negativos. As fotos do Joe têm uma característica de terem uma escala cromática muito escura, e para que a gente pudesse ampliar de um tamanho que funcionasse na exposição, precisou ser feito um trabalho com gradiente de cor muito minucioso para que não se perdesse o olhar que ele quis dar para aquele momento, mas que ela ficasse um pouco mais visível, já que o objetivo era expor em paredes, dentro de uma galeria.
0: E aí, entre as fotografias, a gente tem uma aqui, que é em Mônaco, que o Senna, inclusive, era considerado, até, na verdade, é considerado até hoje, o rei de Mônaco, né?
1: O que eu acho divertido, inusitado da pista de Mônaco é que ela fica no meio da cidade, praticamente. Então, a gente está mais familiarizado com o Autódromo de Interlagos, que não fica no centro da cidade, fica num bairro afastado, reservado para isso, mas aqui em Mônaco não. Os carros estão correndo no meio da cidade, as pessoas estão assistindo à corrida das varandas dos seus apartamentos, das suas casas. Então, acho que essa proximidade torna bem peculiar correr lá em Mônaco.
0: É um circuito de rua, né?
1: Então, esse trabalho foi muito bem sucedido e a gente pôde trazer essas fotos aqui para o MIS. O Joe Honda é um fotógrafo muito importante para o meio de corridas de Fórmula 1 e de toda sorte de esportes de carro, e para a gente foi uma oportunidade incrível, única, poder fazer essa seleção do Ayrton Senna dentro da coleção dele.
0: Senna com Berger, com Mansell.
1: Você reconhece de cara?
0: Reconheço de cara. Conheço aqui todos os pilotos. Sou fã do Senna, né? Acompanhei o primeiro título mundial do Senna, eu não lembro, em 88, eu era muito pequeno, mas o bi em 90 e o tri em 91 eu lembro bem. Entregando minha idade aqui. E essa aqui é uma foto com o Schumacher.
1: Simpática, eu gosto bastante dessa foto. Foi no circuito Barcelona-Catalunha, na Espanha, em que a gente tem um Ayrton Senna já consolidado, já tricampeão, como você disse.
0: Tricampeão,
1: né?
0: Mundial já.
1: Tricampeão mundial, celebrando, dividindo o pódio com o Michael Schumacher, muito no início da carreira, ousaria dizer, uma das primeiras vitórias de vulto mundial do Schumacher.
0: E falar de Senna no mês de maio também tem toda uma questão simbólica, já que o Senna morreu num acidente em Imola no dia 1 de maio de 1994. Agora, em 2026, são 32 anos da sua morte. E tem o capacete dele que está exposto aqui. As pessoas se emocionam quando entram nesse espaço aqui? Por exemplo, vem, além das fotos, o capacete do Ayrton?
1: A gente inaugurou o Maio Fotografia no MIS no dia 1º de maio, um dia muito emblemático para a história do Ayrton Senna. Então, para a gente também tinha essa carga, comunicar essa espécie de efeméride, que é uma data que vai ficar inesquecível na história do Brasil, como o 1º de maio, além de ser o dia do trabalhador, também foi o dia do fatídico acidente do Ayrton Senna.
0: Que todo mundo lembra aonde estava quando aconteceu o acidente, né?
1: Exatamente, foi um momento de muito impacto, estava todo mundo assistindo ao vivo a corrida, foi bastante impactante, algo que as pessoas não esquecerão. Então, os demais chegavam aqui no dia 1º e ficavam contentes de ver uma exposição do Ayrton Senna e também se emocionavam de ver o Ayrton super jovem, de ver o Ayrton celebrando uma vitória, estourando champanhe com seus competidores. Então, causava esse misto de sensação nas pessoas. Foi um momento bem especial. Para completar essa experiência do visitante, além das fotos do Joe Honda, a gente quis trazer algum objeto que representasse a materialidade do Ayrton Senna. E nada mais tradicional do que o seu capacete amarelo da cor da bandeira e da cor da camisa da seleção brasileira. Então, o museu contatou a Cid Capacetes, que é uma empresa especializada na pintura de capacetes, que era responsável pela feitura de todos os capacetes do Ayrton Senna. Eles recriaram o capacete de 1991, com as marcas da época, com os patrocinadores da época, com todos os detalhes, toda a métrica exatamente igual a o que o Ayrton Senna usou em 1991. Essa réplica, por ser feita com tanta cuidado, foi conferida pela Senna Brands, ou seja, é uma peça realmente de coleção, de acervo, e quando a Cid Specials faz uma réplica desse tamanho, desse vulto, aqui na parte interna, no topo da cabeça, há uma proteção de espuma que impede que uma pessoa desavisadamente vista esse capacete, que não é para ser usado por ninguém, é para ser contemplado mesmo como esse objeto musealizado. Então, além de ver as fotos do Joe Honda, eles também podem ver um capacete exatamente igual ao que o Ayrton usou em 91.
0: 91, que é o ano que ele conquistou o tricampeonato mundial de Fórmula 1.
1: Celebrar a obra de Bob Wolferson e poder homenageá-lo é sempre ótimo para a gente. Um fotógrafo que já esteve aqui conosco em outras oportunidades, tendo imagens em outras exposições. E o Bob é um fotógrafo muito associado aos retratos. Os retratos dele são muito famosos por estampar capas de revistas, séries inteiras. E a gente quis mostrar nessa exposição o Bob da fotografia de rua, da cidade. E nada melhor do que recorrer aos registros da década de 80, onde a gente podia não só ter esse Bob diferente do que as pessoas estão imaginando, que é ver alguém posando para ele, como comparar que cidade é essa que mudou tanto e muda dia a dia através do olhar dele. Então, é bem interessante ver a cidade por esse ângulo, tanto as mudanças menores, como dos carros, das roupas que as pessoas usavam, como da verticalização mesmo que a cidade sofreu nesse período. Então, a gente tem imagens aqui de prédios icônicos, como o Copan, de regiões icônicas da cidade, como o Vale do Anhangabaú, o bairro da Liberdade, e também detalhes da cidade, as cadeiras de bar na calçada, as pessoas em manifestação nas ruas. É essa cidade que é interessante que a gente mostre, tanto como ela muda, quanto como o olhar do Bob é muito sofisticado para observar o macro e o micro.
0: A gente está falando de cidade, é importante deixar claro que a gente está falando de São Paulo, né? E você sabe dizer o porquê que especificamente esses pontos da cidade de São Paulo que ganharam aqui essa exposição? Você citou o Copan, o Bairro da Liberdade.
1: O próprio Bob diz que tudo numa cidade está disponível para ser fotografado. E tudo vai depender do olhar que o fotógrafo coloca sobre isso. Então, se ele escolheu registrar um ônibus passando na rua, aquilo tinha algum chamou a atenção dele de alguma maneira. Se ele resolveu registrar uma obra de arte que estava pendurada na lateral de um prédio, aquilo despertou o olhar dele de alguma forma. E são essas sutilezas que a gente acha bem interessante de ter aqui na exposição.
0: Entre as 11 fotografias que estão expostas aqui nesse espaço dedicado à obra do Bob Wolfenson, tem alguma em especial que você destaca, que ele retrata a cidade de São Paulo?
1: Olha, eu destacaria uma do Viaduto do Chá à noite, que mostra a iluminação que havia ali nos anos 80, que através dessa fotografia fica um ambiente melancólico, mas também romântico, algo completamente diferente do que é hoje em dia, com a interferência da iluminação de tantos prédios e tudo mais. Então, acho que essa é uma dos destaques. Parece que mostra ainda uma São Paulo um pouco mais preservada, um pouco mais ainda se voltando para o seu passado de menos gigantismo.

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0: A gente está de volta e nesse bloco, além das exposições, a gente vai conhecer um pouco sobre o núcleo educativo do MIS. Como é que funciona o núcleo educativo? O que que faz parte do núcleo educativo do MIS?
1: Bom, o núcleo educativo do MIS ele atua no segmento da educação não formal, que é aquela educação que ocorre fora dos espaços institucionalizados de educação. Então, ela não ocorre na faculdade, ela não ocorre na escola, ela ocorre aqui no museu. Mas o legal é que ela pode conversar de uma maneira muito bacana com o que é visto nesses espaços, né, institucionalizados. Então, as ações aqui do núcleo educativo, elas podem auxiliar, por exemplo, nos assuntos que são trabalhados nas escolas, nas universidades, a gente tem ações de formação com professores. Então, tem muita coisa bacana aqui acontecendo. A base do nosso trabalho são as visitas que acontecem nas exposições em cartaz. A gente recebe os grupos nessas exposições, contextualiza o museu, contextualiza a exposição, aquele artista, a obra, faz essa conversa com esse público. Mas a gente também faz, como eu comentei, formação de professores. A gente faz oficinas que são atreladas às programações aqui do museu. Então, Maratona Infantil, Cine Kids, sempre vai ter uma oficina de educativo, programação paralela da exposição. A gente faz ações voltadas para públicos em vulnerabilidade social, para idosos, para pessoas com deficiência, ações extramuros para aqueles grupos que não podem, por algum motivo, vir até o museu. A gente leva um pouquinho, né, do museu para outros lugares. A gente faz também material educativo contempla, né, as exposições em cartaz. Então tem muita coisa acontecendo aqui no núcleo educativo.
0: Cecília, primeiro quero que você nos explique o que que tem no acervo aqui do MIS.
2: O acervo do MIS, o MIS é da década de 1970. A gente tem mais de 250 mil itens. E isso é dentro disso, 70% é fotografia. São suportes fotográficos desde o século XIX, seus mais diversos suportes, desde ferrótipo, albumina, até os dias de hoje, com impressão de pigmento mineral. Fora isso, a gente tem equipamentos de imagem e som, a gente tem câmeras fotográficas, a gente também tem acervo biblioteconômico da nossa biblioteca, acervo arquivístico. Que aí tem acervo particular de pessoas relacionadas à música, ao cinema. E fora isso, a gente tem o que é mais importante e tradicionalmente no MIS, que é essa preservação de história oral. A gente tem diversos projetos de história oral, de gravação, de depoimentos, que existe desde da sua fundação até os dias de hoje.
0: Yuli, aqui onde nós estamos não é a primeira sede do MIS, mas o MIS já existe há 55 anos. Me conta um pouco sobre a história de mais de 5 décadas do Museu da Imagem e do Som.
1: Muito legal da gente pensar na história do MIS, porque quando a gente vê o MIS hoje, ele atua quase como um centro cultural, de tanta coisa que acontece aqui, né? Tem exposições, mas tem shows, tem sessões de cinema, né? Mas o MIS, quando ele foi criado, ele tinha essa intenção de registrar a história da imagem e do som aqui em São Paulo e no Brasil, né? Ele foi criado a partir dessa ideia do Museu da Imagem e do Som do Rio de Janeiro, né? Com essa inspiração no Museu da Imagem e do Som do Rio de Janeiro, mas ele vai ganhando essas características próprias. Essa daqui, de fato, não é a primeira sede do museu, mas é a sede marcante, né? Onde ele passou a maior parte da vida dele, né? Aqui nessa sede, é esse lugar marcante, né? Que a gente usa a fachada como parte também das exposições, da programação. A gente ocupa o espaço não só aqui dentro do museu, mas fora dele também. Então, é um espaço muito importante aqui do museu. E além de, né, de continuar registrando em depoimentos ou em filmes a história da imagem e do som, né, em São Paulo e no Brasil, a gente tem essas outras programações também que abarcam todo esse universo.
0: E quantos itens, se dá para ter isso catalogado, assim, quantos itens estão aqui no acervo do MIS?
2: São 250 mil itens. E isso crescendo. Porque a gente recebe doações a cada mês, doações assim, de pessoas particulares, doações de família, que elas querem doar principalmente câmeras fotográficas, que é o que geralmente vem assim para a gente. Mas tem também de equipamentos, às vezes documentação de pessoas ligadas à música e também de fotografias.
0: Inclusive, uma das exposições que tem aqui, exposição essa permanente, uma exposição de câmeras fotográficas que muitas delas são de doações.
2: Sim, a maioria das câmeras que a gente tem no acervo é de doação. Aliás, a composição maior do acervo é de doação. E a gente tem câmeras desde 1800 até GoPro, até Instamax, até os dias de hoje, assim, passando por todas as décadas depois da criação da câmera fotográfica.
0: E qual que é o critério que vocês adotam para tirar alguns itens, algumas obras que estão no acervo para ganhar vida numa exposição como essa aqui, aberta ao público?
2: As exposições do MIS, assim, depende muito do que está acontecendo no cenário São Paulo, cenário brasileiro ou cenário mundial. E aí depende muito também se tem alguma ideia de exposição. Por exemplo, esse ano, como é ano de Copa do Mundo, a gente está tendo uma exposição sobre os áudios, dos jogadores de futebol, que deram entrevista aqui no MIS na década de 70 e 80, e também de retratos de futebol. Mas depende muito do que está acontecendo no período, assim.
1: Para público geral, toda terça-feira é gratuita, você só precisa retirar o seu ingresso na bilheteria. Às vezes o ingresso acaba rápido, né? Porque são exposições bastante concorridas, mas é só retirar o ingresso na bilheteria. Agora, para as nossas visitas educativas, com acompanhamento do educativo, a gente sempre faz um agendamento prévio, para grupos escolares ou para grupos de instituições públicas. É sempre gratuito agendando com a gente, é só entrar em contato com a gente. E é muito bacana porque às vezes é o primeiro contato dessas instituições com um museu, com uma exposição. Então a gente fica muito feliz de receber e ver essas pessoas gostando, se interessando e se sentindo parte, né? Se sentindo pertencente a esse lugar, né? Então é toda terça-feira gratuito.
2: O MIS, teve um projeto de história oral. Foi um projeto chamado Memória do Futebol Brasileiro. Ele durou de meados de 1970 até meados de 1980. Tem mais de 40 depoimentos entre jogadores, comissão técnica, radialistas também, personalidades do futebol em geral. Eles vieram até aqui o MIS e fizeram entrevista aqui. Quem coordenou esse projeto foi o José Sebastião Vitter, que era um acadêmico especialista em cultura do futebol. Inclusive, ele aparece em algumas fotos aqui entrevistando. E assim, para selecionar entre esses 40 depoimentos, a gente escolheu pessoas que participaram de mais Copas, digamos assim. Então a gente tem Leonidas da Silva, tem Rivelino, tem o Umbelini, que foi o primeiro a levantar a taça, tem o Gilmar também, que foi o goleiro das duas primeiras conquistas, o Djalma, enfim.
0: O rei do futebol.
2: Sim, do Pelé também.
0: E Cecília, entre todos esses.

0: outra realidade mesmo. A gente pensar nos salários milionários que os atletas de seleção brasileira ganham e pensar que antigamente era assim. Muito legal, Cecília. Um passeio realmente, não só para quem gosta de futebol, né, mas para quem gosta de história, né, para conhecer muito sobre um pouco do nosso povo, né?
1: Sim, com certeza. E tem algumas curiosidades que eu separei nos áudios, inclusive a do Bellini, ele é convidado depois para ser ator. O roteirista Lima Barreto convida ele para fazer um filme de cangaceiros, que é o Quelé do Pajeú. Assim, ele acaba não aceitando, mas assim, eles já estão no. Já viraram celebridades a partir da conquista da Copa. E é um papel que depois fica com o Tarcísio Meira. Se eu tenho no áudio, ele explica
0: Ele
1: essa
0: explicando
1: história.
0: isso. Muito legal.
1: As pessoas começam, tanto a comissão técnica, como começa a voltar o olhar mais para o jogador em si, como uma estrela, quando eles conseguem o terceiro lugar na Copa da França em 1938. E aí eles conseguem esse status de estrela, assim. Tanto é que o Leonidas ficou conhecido internacionalmente, né, por conta disso. Então ele conta toda essa história desse início do futebol brasileiro. Nessa parede está reservada para esse projeto Memória do Futebol, esse projeto de história oral. Aqui do Leônidas da Silva, que é a entrevista que eu destaco mais, a gente não tem foto dele dando entrevista aqui no MIS. Por isso que eu coloquei a foto da bicicleta dele. Esse é um jogo que foi 8-0 para São Paulo Juventus. Nessa entrevista ele disse que ele não inventou a bicicleta, que ele só difundiu, assim. Ele que é o jogador que fazia mais esse lance,
0: Porque
1: assim.
0: muita gente considera que ele foi o inventor desse gesto, né, da
1: Isso.
0: bicicleta. E ele explica então que não foi ele, é
1: Não.
0: verdade. E aí, nesse áudio, ele fala sobre esse lance da bicicleta ou alguma outra coisa?
1: Então, é um áudio que deve ter uma hora e meia. Ele fala de toda a carreira dele. Ele fala desse profissionalismo do futebol brasileiro e também fala da bicicleta. Inclusive, o Gilmar, na entrevista dele, ele fala que tem em algum país que eles foram jogar, a bicicleta não era considerada gol.
0: Então aqui tem fotografias desde a Copa de
1: Aqui,
0: 58.
1: 58 é a chegada dos campeões.
0: Ah, é, das.
1: Aqui é a recepção já em São Paulo? Não,
0: É,
1: não.
0: ó,
1: Tem
0: Paulo
1: São
0: Machado de
1: Paulo.
0: Carvalho.
1: Isso, é. Ele tá aqui levantando, o Paulo Machado de Carvalho tá levantando a Júlia Cimei aqui. É que tá bem pequenininho,
0: A taça.
1: mas. A taça. E olha a quantidade de gente que veio receber, né?
0: Completamente lotado. É o primeiro título nosso, né?
1: A primeira chita.
0: Entendi.
1: Tem, inclusive, no áudio do Bellini, ele tem uma história engraçada sobre levantar a taça, assim.
0: Conta, que história que é?
1: Ele é bem no finalzinho da entrevista, assim, mas ele fala que ele estava levantando a taça com uma mão, só que ele ficou meio cansado e levantou com as duas. E isso foi o gesto que imortalizou e todo mundo agora levanta
0: Ou
1: com
0: seja, o
1: as duas.
0: cansaço que motivou ele a fazer aquela cena clássica. E nessa exposição aqui, eu consigo ver aqui que desse lado aqui são jogadores que disputaram Copas nos anos 30, como o caso do Leônidas, mas também anos 60, 70. E essa parte aqui é um material inédito, um material exclusivo do MIS. Em contrapartida, o que está aqui desse outro lado são registros que a gente consegue encontrar em outros veículos. Me explica um pouco melhor sobre isso.
1: Aqui no MIS a gente tem três coleções de fotografia que tem fotos sobre futebol. Uma delas foi doada pelo Estadão, que é o caso das fotos da Copa de 74, e outra delas foi doada pela Associação dos Repórteres Fotográficos de São Paulo. As duas foram doadas em meados da década de 70, lá para o finalzinho, assim. Então, essas fotos existem em outros veículos também, não é uma exclusividade do nosso acervo. Mas a gente tem essa doação e tem algumas que foram produzidas pelo próprio MIS, que é o caso da chegada dos jogadores na Copa de 58 depois que eles são campeões. Então, a partir dessas três coleções, a gente fez uma seleção contando aí um pouquinho das Copas. Para além disso, também tem fotos de torcida e fotos que ganharam certos prêmios na época. Que era do fotojornalismo mesmo da época.
0: Agora aqui já deixa de ser futebol de seleção, passa a ser, nesse caso, o meu time do coração, o Corinthians. Essa foto aqui eu conheço.
1: Essa foto aqui é do retorno a São Paulo, do Corinthians, em 76. 76, eles foram jogar com o Fluminense lá no Rio de Janeiro e foi uma invasão de quase 70 mil corintianos no Rio de Janeiro. O jogo terminou empatado, 1-1, mas aqui é a volta para São Paulo, que eles estão passando no viaduto da Santa Efigênia, e a quantidade de gente que foi ao Rio de Janeiro ficou impressionante.

0: apaixonado com os corintianos.
1: Bom, você que é a curadora aqui, mas eu conheço um pouco sobre a história do meu time e sei que nessa época o Corinthians estava amargando um jejum de títulos, né? Eram, se eu não estou enganado, 22 anos sem ganhar um campeonato. E aí, como você bem disse, a torcida foi em peso para o Rio de Janeiro. Nós não vencemos esse campeonato.
0: Sim,
1: Mas, enfim, a foto de fato registra bem esse momento que foi muito legal na história do Corinthians, do futebol brasileiro, né?
0: Sim. E tem essa foto aqui de cima, também uma foto de torcida, é a dona Elisa Alves do Nascimento, que é uma torcedora símbolo do Corinthians. Ela conhecia todos os jogadores, ela casou em campo, então, assim,
1: Casou em
0: casou
1: campo.
0: em
1: Que
0: campo.
1: demais.
0: São todos os jogadores que reverenciam ela, né?
1: Muito legal. Bom, e aqui.
0: Aqui a gente tem outras fotos de torcida. Aqui a gente tem um fotógrafo, que é o Domício Pinheiro. Ele é o maior fotógrafo de futebol. Também é um dos maiores fotógrafos de Pelé. E muitas das fotografias que são aqui são dele. Inclusive aquela do México, de Guadalajara, é uma fotografia dele.
1: Ah, é dele? Que
0: Por
1: legal,
0: isso
1: que
0: que ele
1: bacana.
0: está sendo representado aqui na exposição.
1: Homenageado, né?
0: E aqui tem uma foto que, assim, não necessariamente a gente, é daquelas fotos que a gente tem no acervo que a gente não sabe a procedência. Então, eu não sei nem se ela foi feita aqui em São Paulo, no Brasil, mas são vários fotógrafos posando em campo.
1: Nossa, que legal.
0: Essa aqui é a fotografia mais famosa do Domício Pinheiro, que é quando o jogador Mirandinha quebra o pé. É uma fotografia até bem, bem difícil de ver, assim.
1: E essa foto aqui é no México, Cecília?
0: Isso aqui, é isso. Essa foto é a minha foto favorita da exposição. É num teatro no México. A Copa de 70 foi em Guadalajara, no México. E aqui tem uma placa no teatro que está escrito: Hoy no trabajamos porque vamos a ver Pelé. É, então, assim, é o povo se dando o feriado para poder ver Pelé, né? Para ver o quanto que ele foi importante, assim.
1: Ou seja, os mexicanos prestam essa reverência ao nosso rei, né? O rei do futebol, na verdade, né?
0: Sim. Essas entrevistas, assim, eu selecionei trechos, tem 8 minutinhos cada uma, com alguma curiosidade, alguma coisa assim. Só que dá para ver a entrevista inteira no banco de dados do acervo do MIS. Tem na página do MIS tem uma parte que é reservada ao acervo e lá tem uma parte que vai direto para o acervo online. Então, todas essas entrevistas de história oral do nosso acervo podem ser vistas você na sua casa com o seu fone de ouvido, você acompanha ela na íntegra. Assim.
1: Yuli, dá para dizer, ao longo dessas mais de 5 décadas, quais foram as exposições que fizeram mais sucesso aqui na história do MIS?
2: Ah, dá. Castelo Rá-Tim-Bum, acho que é a primeira assim que vem na cabeça da gente, porque foi uma coisa que, de fato, a gente esperava que fosse sucesso, porque Castelo é um programa, né, muito querido por várias gerações, mas foi um sucesso assim estrondoso mesmo, né? E foi a exposição que acabou atraindo bastante atenção também, né, para o museu, para essa história de uma exposição imersiva, né, que traz o visitante para dentro daquele universo. Então, eu destaco com certeza Castelo Rá-Tim-Bum, mas também tem Tim Burton, David Bowie, agora Janis, Raul Seixas. Então, a gente tem assim diversas exposições muito queridas pelo público, que a gente vê que o público fala com muito carinho delas, né? Que marcaram mesmo, porque são assuntos que marcam a vida das pessoas, né?
0: A gente teve por muito tempo um projeto chamado Notas Contemporâneas, que chamava personalidades da música para dar entrevista e também ter um show com uma banda do MIS, que interpretava as músicas. Esse projeto durou por muito tempo. Veio Tom Zé, Supla, assim, muitas personalidades. Está tudo também registrado no acervo do MIS, dá para acessar online, tem Toquinho, enfim. Muita, muita gente veio aqui na entrevista. Hoje, esse projeto foi substituído pelo Vozes em Cena, que é para personalidades do teatro também. Então, assim, inclusive, a gente tem depoimentos de história oral de pessoas do teatro, tem do TBC, que é o Teatro Brasileiro de Comédia. Enfim, tem o, como assim, a missão do MIS era preservar tudo relativo à imagem e som. Imagem e som é tudo que foi produzido pelo homem, basicamente. Então, a gente tem um acervo muito diverso de tipologias documentais, né, de suportes, materiais, mas também de temas. Então, pode ser que qualquer tema que você fale agora, talvez a gente consiga fazer uma exposição com o nosso acervo.
1: E me diz uma outra coisa, muitas das fotos que estão aqui, dos áudios, também estão disponíveis na internet. Mas por que que, na sua opinião, estar aqui numa exposição onde foi feito esse trabalho de curadoria para escolher essas fotos que estão aqui, por que que é mais especial, estar em contato com essas peças, com essas obras presencialmente do que de forma online?
0: Bom, todas as fotos que estão aqui são de gelatina e prata, são originais. E tem muitas crianças assim que não conhecem quem foi Rivelino, quem foi Leônidas da Silva, quem foi Leivinha. E aqui você pode ver fisicamente a foto deles. E tem uma diferença entre ver online e ver na sua frente, assim. E outra coisa também, essa parede que está aqui no meu lado são os bastidores do museu na década de 80. Isso é algo inédito. O MIS nunca fez uma exposição mostrando esses bastidores das entrevistas. Então a gente tem aqui o um entrevistador, aparece também o Boris Kosoy, que era o diretor do MIS na época. Assim, então esse bastidor aqui é algo que só vindo aqui ver, assim.
1: E o MIS também proporciona a possibilidade de alguém que gosta de fotografia, que gosta de fazer registros, ter a sua obra também exposta aqui?
2: Sim, a gente tem um projeto sensacional chamado Nova Fotografia. É um edital, uma convocatória, abre todo final de ano. Então, se você é um fotógrafo amador, se você é um fotógrafo profissional, se você só é um entusiasta da fotografia, você pode se inscrever nesse edital. O MIS seleciona seis fotógrafos que vão expor ao longo do ano, né, aqui nessa sala, inclusive, do Nova Fotografia, que é dedicada a esse projeto, Nova Fotografia. Tem um acompanhamento curatorial, essas fotos fazem parte depois do nosso acervo, vão itinerando para outros projetos do MIS fora de São Paulo. Então é um projeto muito bacana. Quem é interessado em fotografia, fica de olho que todo final de ano abre a convocatória.

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9: Gabriel, dei a sorte de te encontrar para a gente poder conversar um pouquinho mais sobre o que significa o Memorial da América Latina, né? No sentido mesmo de cultura, de um equipamento cultural e como pode ser um espaço também para que as pessoas possam desfrutar da cultura e trabalhar e debater sobre isso, né?
10: Sim, o Memorial foi criado em 1989, né, como uma fundação pública do Estado de São Paulo, justamente com a missão de promover a cultura latino-americana aqui no estado de São Paulo e que a população paulista, né, e turistas possam, nesse espaço, encontrar, né, a representação da diversidade da cultura latino-americana. Então, o Memorial ele tem essa missão de ser um farol de integração latino-americana e que permita, por meio da arte, da cultura, da ciência, né, e do conhecimento, aproximar, né, o Brasil da América Latina.
9: É interessante porque a gente pode entender como um espaço político também, né?
10: O Memorial, na sua origem, né, pensado pelo Darcy Ribeiro, né, é um projeto, né, de justamente promover uma missão de integração latino-americana, né, a partir do pensamento crítico, a partir da promoção dos direitos humanos, a partir da transformação social, né, na sua última instância.
9: E quando a gente pensa esse ponto em relação à cultura também é o nosso dia a dia, né? Então, pensar em como isso afeta também as decisões diárias, em como a gente pensa no impacto das nossas ações do dia a dia em outras pessoas e que pode impactar a América Latina como um todo, né? Especialmente quando a gente pensa na questão ambiental, por exemplo. Então, todo um ecossistema que gira em torno também da cultura, né?
10: Sem dúvida, né? E pensar-se latino-americano, né, pensar, reivindicar, refletir sobre a identidade latino-americana é um ato político.
11: O Brasil tem um grande desafio, né? Primeiro, o Brasil é português, né? Em termos de colonização, em termos de início de sua história, o Brasil é muito português. Então, o Brasil é litoral olhando para fora.
9: Uhum.
11: Né? É interessante isso. Portugal, né? Portugal é uma nação, do ponto de vista territorial, é uma nação pequena.
9: Uhum.
11: É uma nação de um território pequeno. Então, Portugal está sempre olhando para fora. E aí,
9: sim,
11: ele tem aquela explosão ultramarina. Então, ótimo. Portugal pequeno, em termos territoriais, querendo ganhar o mundo.
9: Sim.
11: Perfeito. O Brasil não é pequeno, mas o Brasil tem essa... Pequeno do ponto de vista territorial, 8
9: uhum.
11: milhões e meio de quilômetros
9: Exato.
11: Quadrados. Um dos maiores países do mundo. Mas aí o Brasil tem essa ideia, e ele é colonizado a partir disso, ele é construído e urbanizado a partir disso, da nossa lógica de praia para fora. Aonde está a América Latina para o Brasil? Tá da praia para dentro.
9: Uhum.
11: Né? Então, a Argentina, o Chile, a Bolívia, o Peru, a Venezuela, a Colômbia, países inclusive, o Equador, enfim. A América Latina tá para dentro do Brasil.
9: Sim.
11: Eu tenho séculos para ter essa percepção.
9: Eu acho que também tem um ponto em relação ao brasileiro, que tem uma certa dificuldade em se entender latino-americano, né? Acho que talvez pela questão da língua, de não ser um dos países que fala espanhol aqui, mas também é latino-americano e também precisa se entender dessa forma, né?
10: Sem dúvida, né? Pensar-se na chave latino-americana, né? Pensar o Brasil no seu lugar dentro da América Latina é fundamental, né? É fundamental para as nossas relações internacionais, é fundamental para posicionar a América Latina no mundo, né? Frente a outros blocos, frente a outras regiões, né? E polos de poder, né? Global. E pensar também que a transformação social acontece também no local. Né?
9: É, e eu acho que também é um ponto de a gente entender que essa união é importante, né? Porque eu acredito que até internacionalmente o Brasil é um pouco visto como algo separado da América Latina, né? Porque pela questão da extensão, pela questão da relevância também econômica e cultural. Mas, então, também é um trabalho nosso, né? Promover que essa união, para que a gente seja visto de uma maneira um pouquinho maior, um pouco mais ampla em relação aos trabalhos também que são desenvolvidos aqui, né?
10: Sem dúvida, né? Pensar que nós temos uma história compartilhada, né? Na nossa América Latina. Pensar que passamos por processos de colonização, né, seja português, espanhol, francês, populações originárias, né, mas que nós temos representações dessa diversidade, né, que são resistências, né, de 5 séculos aí de resistência, né, de populações originárias, de todos os setores populares, né, que foram oprimidos, né, na história da América Latina.
9: Sim.
10: E que é a força motriz, né, dos processos de transformação, né, dos processos em que a América Latina pode se colocar, né, numa visão, né, numa mirada como um coletivo, como um conjunto, né, pode se colocar como uma nova sociedade, né, para o século XXI.
11: É muito legal a gente estar gravando nesse espaço aqui, que é o Memorial da América Latina, porque ele é um símbolo dessa tentativa da gente construir uma identidade latina que, por vezes, pode nos levar à ideia de uma subversão dos nossos valores de colonizados, né? Que é aquele de olhar para fora e não de olhar para dentro.
10: É fundamental a gente pensar o Brasil, né, na América Latina, e pensar que ser latino-americano não exclui a diversidade, né? Muito pelo contrário, é próprio, né, característico da nossa identidade latino-americana. Essa diversidade, essa riqueza cultural é fundamental, né, na construção de uma identidade comum.

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0: Olá, seja bem-vindo a mais um encontro aqui no Cultura e Saber. A gente acorda, pede comida por aplicativo, conversa com máquinas, entrega dados sem perceber. A tecnologia aprende nossos hábitos, nossos gostos e também nossos medos. Mas o que acontece quando ela começa a influenciar também as nossas emoções, hein? Essa é a pergunta que move o Unicórnio, esse novo livro do escritor Victor Zinaide. Um trailer tecnológico que começa com um acidente fatal e termina numa investigação sobre controle, manipulação digital e os limites entre o humano e o artificial. Seja bem-vindo, hein, Victor? Que tema tão atual e que mete medo na maioria, né? Seja bem-vindo.
1: obrigado, Vinícius. Olá, obrigado por ter me recebido aqui. Feliz de falar com você sobre o unicórnio, sobre a vida do escritor e qualquer outra pergunta que vocês queiram fazer nesse tema.
0: Há perguntas, a gente tem muitas para você, até começando pelo tema, né? Essa história da tecnologia, dos nossos medos de fazer qualquer coisa, de qualquer passo e de uma sensação que parece que não é mais só sensação, né, Victor? De estar sendo sempre perseguido, visualizado, é assim mesmo?
1: Eu acho que medos e tudo que é novo e tudo que é tecnologia nova, ela traz um pouco receios, né? Acho que a tecnologia... Qualquer tecnologia que veio transformar, desde a eletricidade, né? Se a gente for andar até para trás ali no fogo e tudo mais, a tecnologia traz vantagens e benefícios imediatos, que muitas vezes é o primeiro benefício que a gente enxerga e conforme a gente vai experimentando, testando ela, a gente vai sentindo que ela também pode trazer coisas não muito boas, trazer desafios para a gente. E é um pouco essa tensão, né, de humano com máquina que eu gosto de explorar no livro, eu exploro no livro e gosto de pensar até como pessoa física, assim, como que a gente pode fazer o melhor uso possível. Então essa tensão está muito presente, de fato, no livro.
0: E eu quero perguntar para você sobre isso. Como é que foi esse processo criativo desse livro e por que exatamente?
1: Excelente. Esse é o meu terceiro livro e meu segundo livro eu lancei ele em 2018, mas eu terminei ele em 2015. Então eu fiquei 3 anos ali... No

0: consciência dentro da gente, mas no futuro a consciência seria mantida e a inteligência seria terceirizada para máquinas, terceirizada para outros agentes. Isso já explodiu minha cabeça na hora que eu olhei o que, que seria das pessoas quando a gente separasse consciência e inteligência. É, no mês seguinte que eu terminei esse livro, eu estava numa conferência de telecomunicações fora, né, que fazia parte do meu trabalho, e eu descobri, sobre, a gente estava discutindo sobre internet das coisas, nem se falava de inteligência artificial, era internet das coisas, o futuro, mundo conectado, etc. E no meio de uma palestra sobre segurança digital nesse mundo da internet das coisas, que eu estava lá anotando tudo, e me veio um gatilho criativo na hora ali de imaginar que aquilo, dependendo como a população e como fosse desenvolvido, poderia dar muito bom ou muito ruim. Então, naquele momento, eu tive um gatilho criativo importante. E depois, nessa época, né, 2018, o terceiro elemento do processo foi o mundo das startups. A gente via um boom de startups na época, era um cenário pré-pandemia. E eu descobri uma história, um escândalo dentro desse universo de startups. Eu não vou dar muito detalhe, porque ele tem um spoiler do livro, da história real. Mas foi uma história real de uma startup que deu muito certo e depois tinha uma fraude por trás. Eu descobri essa história, li sobre a pessoa que fundou essa startup e ali eu descobri alguns personagens importantes. Então eu tinha o contexto, a atenção, os personagens e para mim foi muito forte, acho que para o escritor, quando o gatilho aparece, é quase que um convite irrecusável para você escrever. Então ali eu falei, pois agora eu preciso dar vida para essa história e a partir desse meados de 2018 foi quando eu pensei, agora preciso construir, então aí o unicórnio nasceu disso.
1: Agora, Vitor, falando em construir, antes da gente entrar em mais páginas, né, e capítulos desse livro que eu achei incrível, inclusive essa capa, me explica essa capa, de onde veio esse processo criativo, qual é a mensagem, eu achei essa capa super diferente, bom. Ao mesmo tempo que ela tem algo lá do passado, ela tem algo meio tecnológico, está entre o moderno e o rústico, me explica como é que foi isso e qual é a mensagem dessa capa.
0: Maravilha. É, o unicórnio, né, ele tem essa, uma figura mítica, todo mundo tem essa, ela não existe, mas ela traz muita imaginação para a gente, né? E unicórnio também é como a gente chama startups que valem mais de $1 bilhão, né? Essas startups começando e que tem um valor de futuro gigante, né? Então, unicórnio é baseado um pouco nessa questão da raridade desse místico, mas também com a tecnologia desse nome que se batiza essas startups. A capa ela é para brincar com o ser unicórnio, mas eu não queria que trouxesse algum elemento fantasioso, porque ele não é uma fantasia, né? É um livro, é um thriller tecnológico, mas real. Então ele tem o unicórnio como o animal, né, imaginário, e também tem esse elemento tecnológico como se fosse uma mancha ali, uma disrupção, uma coisa que bagunça o unicórnio. Então ele é para trazer essa sensação de hiperconectividade, assim, essa bagunça tecnológica, para justamente trazer um incômodo para você entender o que está por trás desse unicórnio.
1: Uma coisa que me chamou a atenção, também já dei umas paginadas aqui iniciais, eu vi que você vai além do entretenimento, né? Uhum. É essa a mensagem que você quer passar?
0: Exatamente. Acho que uma das coisas que me motiva mais é a escrita, ela serve para diversos motivos, né? Acho que leitura para o entretenimento não tem problema nenhum, acho que é super importante. Como escritor, eu gosto de ir além do entretenimento, porque assim, o livro ele tem um suspense, ele é para te instigar, para você ficar naquela sensação de não querer terminar, né? de não querer parar, na verdade, né? De querer terminar logo. Mas eu sempre gosto de trazer uma mensagem por trás, uma crítica por trás. É o que me move, né? Eu gosto de passar essa crítica. O jeito de passar a crítica, eu poderia até escrever um livro que não fosse ficção, né? Um livro, um ensaio, onde eu fosse trazer alguns temas mais concretos, mas a ficção, para mim, ela tem um poder importante, por ela ter personagens, contexto, ela tem um poder importante de fixar essa mensagem mais próxima, né? A gente, quando termina um livro, às vezes não lembra do detalhe da história, mas você lembra do personagem, você lembra de uma cena que te marcou, e é isso que eu acho que é um poder importante na hora de você absorver essa mensagem que está por trás. Então, eu gosto muito, me posiciono como um escritor que vai além do entretenimento, né, que também quer passar uma mensagem, e acho que tem outros escritores que também vão nessa linha.
1: Evito falar em fixar, logo no início ali, você já começa com um acidente, né, algo tão trágico e que chama realmente muita atenção. Por que esse acidente? Claro, a gente pode dar um spoiler, né, um pouquinho,
0: pode.
1: Mas por que o início já com um acidente?
0: Eu gosto, meus três livros têm essa característica, acho que é quase que um DNA meu de escritor que eu fui aprendendo fazendo, né, que é começar o livro com uma cena impactante, nesse caso, tem três cenas nesse caso, né? Uma delas é um acidente de um carro autônomo, a pessoa está dirigindo, ela está como ali o passageiro de um carro autônomo, ela está com as suas tensões que ninguém ainda no começo sabe o que é, e esse carro

0: quando perde o controle, capota e aí, enfim, depois precisa ver se a pessoa morreu ou não morreu, mas ela tem esse acidente inicial. Para mim é importante. E eu tenho três acidentes em lugares diferentes do mundo, que se você ler, você fala aqui que um tem a ver com o outro, e essa é uma primeira promessa que eu faço como escritor. Eu vou fechar isso lá na frente. Então espera aí que lá na frente eu vou te chegar até o final. Então, para mim é um gancho importante, assim. Eu gosto de começar com uma coisa impactante e depois eu apresento o personagem principal e vou trazendo a história. Mas para mim é um gatilho que eu, como leitor, gostaria de ter e como escritor eu gosto de passar também.
1: E diferente de muitos livros, você também tem aqui dentro do Unicórnio a história de uma dupla, né? Você também dá destaque a essa dupla. Queria que você falasse um pouquinho.
0: Perfeito. É uma dupla de jornalistas que eu iniciei essa dupla no meu primeiro livro, que chama As Três Leis de Newton. Esses jornalistas na época, é um livro que eu escrevi em 2006, 2007, então era um mundo muito diferente do mundo de hoje. Eles tinham um jornal, era um jornalista sócio de um jornal. E eu gosto muito de escrever sobre a ótica investigativa. E para mim o jornalista ele tem essa função. Então eu resgato essa dupla de sócios, depois de uma crise, né? E eu acho que até coloco essa crise dentro do universo, porque jornais passaram muito por uma tensão ali com o universo digital. Então essa dupla, ela tem uma tensão que depois vai se desenvolvendo no livro, uma briga do passado, ex-sócios do passado. Cada um foi para um caminho e agora, por causa de um desses incidentes, eles precisam se unir de novo para resolver aquilo. Então é até uma forma da gente ter uma conexão real, né? Porque o jornalista, o investigador, essa pessoa que está indo atrás, às vezes ela não é um agente frio, né? Muitas vezes ela não é um agente frio, ela é um agente com muitas emoções, com tensões próprias, com questões próprias. Então acho que traz uma personalidade, traz uma vida, uma empatia na hora da gente falar desse personagem principal. Então é uma dupla de ex-sócios que já foram muito amigos, tiveram uma briga no passado e agora eles voltam a se unir.
1: E o próprio ato de investigar, né, Vitor, tem a ver com emoção, né? Só tem emoção, investiga quem realmente quer trazer alguma emoção, algum resultado para alguém, né, ou para um grupo, para mais pessoas. E é isso que eu vou perguntar para você, faz parte da próxima pergunta. A questão tecnológica hoje, ela tem a ver, ela influencia nossas emoções, decisões. Você também comenta sobre isso, mas trazendo realidade ou ficção ou um pouco de cada?
0: Um pouco de cada. O meu livro ele tem uma pequena disrupção num futuro próximo, mas eu diria que 80% dá para a gente se ver vivendo hoje, assim. A tecnologia ela está tão presente no nosso dia a dia que sem dúvida nenhuma interfere em decisão, emoção, para o bem e para o mal, assim, né? Ela traz muita conveniência, ela traz muito poder, muita informação, conhecimento, o que é maravilhoso para uma série de coisas aqui. Ela também mexe com a nossa. Ela também traz muita conveniência. Muitas vezes, conveniência faz com que você delegue muita coisa, né? Delegue pensamento crítico, delegue coisas tipicamente humanas. E essa delegação que eu brinco um pouco com o livro, o quanto que é positiva ou negativa, né? Porque tem essa grande dualidade de identidade e conveniência, né? Identidade é aquilo que você acredita, aquilo que você pensa. E conveniência, muitas vezes, é alguma coisa que está te suprindo por rapidez, velocidade, independente do que seja, mas você muitas vezes delega, perde um pouco da sua identidade pela conveniência, então essa tensão emocional que também está muito presente no livro.
1: Vitor, eu particularmente, no meus, nas minhas obras, livros que eu leio, eu gosto mais da mistura, né? Ficção com realidade, porque a gente fica ali sem saber o que é de fato, e principalmente imaginando a cabeça do autor, as histórias, experiências pessoais também. O Unicórnio, ele é mais ficção, é realidade, é metade, ou como é que está essa porcentagem?
0: Ele é realidade, assim. Eu acho que a gente já consegue. A pequena disrupção que eu faço é de um futuro e eu contextualizo esse futuro, mas porque tem uma mudança, como se fosse. A gente pode imaginar que a disrupção é a internet das coisas, né? Hoje a gente já vive um mundo mais ou menos conectado, mas vamos pensar aqui em geladeira conectada, em carro conectado. São realidades ainda pequenas, estão começando. Então eu levo ele para uma realidade de tá tudo conectado, né? Então a gente tem esse pequeno elemento de ficção. O resto é muito realidade. Eu trato, inclusive, de processos de investigação, de política, de uma série de coisas que tem muito a ver com a realidade atual. Então, eu diria que a ficção que ele traz é só a gente imaginar, e se fosse assim? Mas a leitura é muito, muito real.
1: E, Vitor, tem um capítulo aqui que eu estou vendo, que eu também gostei muito, depois eu realmente eu vou acompanhar o livro por inteiro, pretendo, inclusive, o mais rápido possível, mas eu vejo que você fala muito aqui um capítulo sobre dependência digital. Como é que está isso hoje em relação a nós, ao mundo atual? Nós estamos dominados pela tecnologia ou ainda não?
0: Não, acho que é forte pensar em dominação. Eu acho que tem uma relação de uso ali, né? Tem uma relação muito transacional que a gente tem
1: Sim.
0: com tecnologia. A gente usa esperando um benefício. Essa dependência, né? Essa coisa da dependência, acho que varia muito pessoa a pessoa, varia muito uso a uso. E dependência em geral não é bom, né? De qualquer tipo de dependência. Então, eu acho que é uma crítica, inclusive, que eu gostaria de trazer nesse livro. É para a gente mesmo se questionar o quanto que a gente está ou não está dependente. Acho que de uma forma geral, de novo, né, dependendo da pessoa e como é que você se enxerga, você até
1: Sim.
0: pode achar que está mais ou menos. Mas eu não diria que é uma coisa muito fatalística. O meu livro não vai também para um caminho muito fatalístico ou muito catastrófico. O livro é justamente para provocar um pensamento crítico de como que a gente deve navegar nesse mundo.
1: Para que a gente saia dessa dependência ou não entre, né? E eu te
0: Perfeito.
1: perguntei isso, porque hoje é muito comum a gente ver, por exemplo, nas redes sociais, que é também um tema que você traz muito aqui, essas dependências e outras profissões, setores entrando na rede social como uma espécie, vamos dizer assim, de guia, de aconselhamento. Por exemplo, hoje a gente vê pessoas que se dizem psicólogos, até psiquiatras nas redes sociais, mandando mensagens, espécies de conselhos, e lembrando que aquilo pode ser muito perigoso de uma certa forma. Mas tem também aquele lado positivo, pessoas que estudam pessoas, que estão lá trazendo frases, né, emotivas, frases de impacto. Até onde você acha que isso é positivo ou negativo? Porque eu sei que você também comenta isso aqui no livro, né?
0: Sim. Tem um termo que está bastante em voga agora, que é a intimidade sintética, que é a intimidade que a gente gera com máquinas, né?
1: Sim.
0: Que é isso que você muito comentou de fazer terapia com a máquina, trocar suas confidências e tudo mais. E vem muito numa linha de suprir uma necessidade de saúde mental. E quando essa resolução da saúde mental muitas vezes não é acessível para as pessoas, né? Então é mais fácil, mais barato, enfim, fazer isso com a máquina. Só que isso é muito perigoso, né? A intimidade sintética, ela pode reforçar vieses que não são tão positivos para as pessoas. Não necessariamente o objetivo que você tem naquela relação com a máquina ele quer te fazer melhor. Muitas vezes ele reforça comportamentos que talvez não sejam os melhores possíveis dentro de você. Então, eu acho que é uma coisa para a gente entender, assim, eu acho que vamos pensar esse exemplo da terapia, né? Tem já startups que fazem uso de tecnologia como um complemento da sua terapia, mas guiada ainda um profissional, né? Então é como se a gente fizesse aqui a terapia, mas muitas vezes você pode, sei lá, ter uma crise num momento que a sua terapeuta ou seu terapeuta não está próximo. Aí a tecnologia sim pode ajudar, desde que ela seja bem guiada, né? Desde que ela seja treinada de uma forma muito muito direcionada. Então, de novo, acho que é uma coisa, essa intimidade sintética precisa ter muito cuidado. E acho que o que eu vejo já são algumas soluções que levam esse cuidado muito a sério para que não vá para um lado ruim, assim, né? Mas eu acho que essa relação, de fato, é uma tensão que eu gosto de trazer para cá. Tem, inclusive, ali uma parte dentro da historinha que estressa um pouco esse lado para o lado ruim, mas para justamente trazer uma reflexão positiva para a gente.
1: É que você fala também um pouco aqui até dessa invasão. Eu chamo de invasão porque às vezes a gente, por exemplo, a gente faz uma pesquisa sobre compra, por exemplo, de uma cadeira, né? Automaticamente, Vitor, a gente recebe inúmeras mensagens e não é somente naquela rede social que a gente estava plugando ali ou inserido. Em outras redes, a gente recebe até por e-mails às vezes. Parece que a gente está sendo a todo tempo observado, né? E isso você também faz uma crítica aqui em relação a isso, né?
0: Sim, essa observação que está de fato no livro é pensando nesse cenário de internet das coisas, tudo conectado. Então, quando a gente imagina isso, a nossa imagem, os nossos passos de fato estão sendo. Tem um traqueamento disso, né? Eu trato menos essa questão. Esse exemplo que você deu é interessante, né? Que já é bem comum de você fazer ali uma pesquisa, uma compra e aquele produto te perseguir, né? Andar junto com você. Que tem um benefício também, né? De você estar ali recebendo soluções sobre aquilo. Mas para mim tem uma máxima que é assim: se aquilo não está te fazendo bem, obviamente quem está te oferecendo aquilo quer que você compre, né? Mas se aquilo não está te fazendo bem, aquilo tá te sufocando, vai fazer conta, não vai contar a favor de quem está querendo te vender. Então,
1: Sim.
0: a dosagem disso é muito importante, assim, né?
1: Porque você faz uma pesquisa, por exemplo, sobre um curso universitário, automaticamente dezenas de faculdades, universidades estão te enchendo, né, de mensagens que você não quer. E essa invasão, de certa forma, termina prejudicando até a vida pessoal, que é o que eu ia perguntar para você. Dentro desse ambiente corporativo e tecnológico aqui do livro, que é muito detalhado, você tem uma experiência profissional que ajudou nessa construção? Aqui temos experiência do Vitor, aqui pessoa, ou aqui só tem o autor?
0: É impossível separar autor de pessoa, assim. Eu até assim, quando a gente fala de personagem, estou falando de jornalista, eu não sou jornalista, sou administrador, mas eu tento sempre colocar, até pela facilidade de escrever, um pouco de mim num personagem. Então tem muita coisa minha nos personagens principais e de conhecimento meu também sobre mundo corporativo, empresas, isso tem bastante de conhecimento meu aí dentro, no sentido de repertório, né? Não de conhecimento técnico, obviamente, mas de repertório, entender como é que funciona uma empresa, entender como funciona a relação de marketing, de negócio, como é que funciona. Então, obviamente, dentro de mim tem muito aí. Mas acho que a parte mais nervosa do livro, a parte mais da investigação, aí é uma extrapolação do que eu faço dentro do que eu sou hoje como profissional.
1: Então, assim, dados pessoais hoje virou uma espécie de troca de moeda? Você acredita nisso?
0: Eu acho que virou uma troca de solução, assim. É como se... Tem muitas... Quando a gente olha muito sobre diferentes países lidando com privacidade de dados e troca de dados, geralmente os países onde você tem um pouco mais de gap estrutural ali, gap social, alguma coisa ali que não funciona dentro do país, a troca de dados, ela, em troca de uma solução tecnológica, digamos assim, ela é bem vista, porque... A tecnologia, ela cumpre um pouco esse papel de resolver problemas onde você tem uma solução pública que não está funcionando muito bem. Então, a tecnologia cumpre esse papel. Onde a gente tem mais esses gaps, essa troca, ela é mais bem vista, porque eu entrego meus dados, eu entrego meus dados quase que de uma forma que eu não vejo muito, mas eu tenho uma troca real de serviço, assim. Então, ela pode sim ser vista como essa moeda, e eu acho que ela vai valer a pena quando o que você tem de volta agregar para você. Se não estiver agregando, não está valendo mais a pena e você vai ficar mais receoso até de liberar esses dados e tudo mais. Então, eu acho que para o consumidor ela vai ter sempre que ter essa via de mão dupla. Assim.
1: E, Vitor, falando nisso, eu sei que todos os capítulos, todas as páginas aqui dessa obra do Unicórnio, elas são importantes para você principalmente. Mas qual é o capítulo, sem falar realmente qual o capítulo de fato, que mais você quer ali que o leitor veja, traga e leve a mensagem também?
0: Eu diria que é o final, assim. Acho que eu faço essa, como a gente até comentou, né, esse capítulo inicial, a história depois é narrada por um personagem principal, a dupla dele aparece depois e tem um fechamento no fim. Então, várias promessas, acho que tem muito essa história do autor, né? A gente faz promessas ali de vai abrindo portas, com a promessa que eu vou fechar aquilo, né? E no final a gente tem sim uma revelação de... Tem algumas reviravoltas no meio do caminho também, mas acho que a cena final, e até tem um ponto, pegando aqui o gancho que você falou, que é o prólogo. O prólogo do meu livro, para mim, acho que é bem interessante. Assim, eu fui bastante intencional, porque a história já acabou, teoricamente, o desfecho final já foi dado, a tensão principal já foi revelada. E aí aquele personagem principal volta para uma vida normal, ele tem uma cena ali, né? E acho que essa cena, se ficar bem cristalizado o prólogo, que é curtinho, 5 páginas ali, seria uma coisa, uma mensagem final que eu gostaria de levar.
1: Você está falando, está me passando aqui na cabeça algo que eu acho bem interessante. Nós estamos no meio dessa invasão tecnológica, né? E para a maioria não tem volta, né? Todos nós, realmente, ninguém sobrevive mais sem isso, né? Ou felizmente ou infelizmente, mas como você falou, tem um lado positivo, negativo e por aí. E como é fazer uma obra, um livro, principalmente, no meio da vida que a gente está hoje, no século que a gente está hoje, onde escrever é cada vez mais difícil, por tudo que a gente já sabe, por falta de incentivo, pelo preço que isso tem, né, de colocar uma obra como essa aqui no mercado, de incentivar, e até de espaços como o nosso programa, por exemplo, para divulgação. Perfeito. Que é algo cada vez mais difícil. E contra isso, a gente tem a tecnologia, que é muito rápida, que todo dia surgem novas ideias, né, cada dia é uma história diferente. Então, assim, como é você escrever um livro no meio de tanta tecnologia e dessa invasão tecnológica? Porque a sensação que às vezes eu tenho que vocês, autores, não sei se vocês pensam nisso ou não, é que parece que vocês estão meio que na contramão. E ao mesmo tempo a gente sabe que não é.
0: Para mim é quase como se fosse uma missão de vida. Assim, nesse mundo super acelerado e rápido que a gente tem que responder tudo, tudo vira um grande fomo ali, né, de como é que você tem que se adaptar. É muita atenção, né? Assim, o ser humano não está acostumado, não está preparado para lidar com tantas mudanças. Então, para mim, o ato de escrever e também de ler é um ato quase de resistência, um ato quase de desafiar e ter de novo ali um momento humano dentro de você. Então, para mim, é uma grande missão. É um super desafio, sem dúvida. Assim, a gente vive bombardeado de informação o tempo inteiro, de estímulo, e você tem que parar e fazer o pensamento crítico. Escrever é um baita desafio. Eu demorei esse livro 2 anos e meio para escrever, entre idas e vindas, revisões, leva muito tempo. E a leitura também requer essa pausa, né? Requer esse silêncio, esse momento de você ser mais introspectivo, mergulhar numa história, sair da sua realidade. Para mim é uma missão de vida que eu tenho, assim, é um desafio, mas eu acho que é onde a gente resgata a nossa humanidade, exercita a nossa humanidade de novo. Então, se for para ser um ato, essa coisa da resistência, da divulgação, divulgação de fato é um trabalho gigantesco, porque é um mercado, principalmente brasileiro, pequeno e muito fragmentado. Então, toda a oportunidade de divulgação e de levar é super importante. E o incentivo à leitura acho que tem que ser uma missão de todos nós, assim. Pode ser uma leitura de ficção como a minha, pode ser uma leitura de não ficção. Acho que a leitura, essa provocação para a gente construir nosso pensamento crítico, nos tornar melhores seres humanos, a leitura tem um papel fundamental nisso. Então, eu como um escritor que vive nesse mundo e também como um leitor, eu acho que parte da minha missão é justamente manter isso aceso.
1: E o que me chamou aqui a atenção também no Unicórnio, que eu conheço muitos livros, acompanho esses lançamentos, é que nós temos uma obra que fala de tecnologia, né? Que tem a ver com essa última pergunta que eu fiz. E que isso é muito interessante, né? A gente não imagina, por exemplo, um livro falando de tecnologia ou até de futuro da tecnologia, né? E tão atual ao mesmo tempo, né? Essa tua ideia surgiu disso realmente? A ideia foi para entreter, foi para ajudar o leitor? Qual foi o teu pensamento exatamente, Vitor?
0: A ideia foi ajudar e acho que assim, a relação ser humano-tecnologia é uma das grandes, é a minha grande paixão de escrever e de pensar sobre. Meu segundo livro também fala muito sobre isso, era uma outra época, a gente está falando de meados da década de 10 ali, mas essa relação ser humano-tecnologia é uma das minhas grandes missões que eu gosto de cavocar, que eu gosto de trazer reflexão em cima. Então, faz parte muito de quem eu sou, assim. Eu sou essa pessoa que está lendo essa relação sempre de um olhar crítico, crítico no sentido de fazer o melhor uso possível, não crítico de negar ou de achar que é tudo de ser pessimista, não sou eu. Mas é crítico numa sentido de fazer o melhor uso possível, como a gente comentou, né? As tecnologias, se a gente for pensar no fogo, o fogo serve para coisas muito boas, mas serve para coisas muito ruins também. E acho que é isso que a gente tem que sempre que calibrar. Então, o livro fala sobre relação ser humano-tecnologia porque tem muito a ver com quem eu sou e como que eu gosto de me expressar. E acho que ele é uma forma de eu me comunicar com o mundo, assim, via essa obra.
1: E falando em quem você é, eu percebo aqui na tua fala e na tua escrita também que você fala realmente com muita autonomia. Parece que você já foi quase dominado, já foi ameaçado pela tecnologia de alguma forma. Eu estou certo, estou errado? Teve essa experiência?
0: Eu acho que todo mundo tem, assim, ninguém está isento disso. Assim. Eu me considero uma pessoa eu uso tecnologia como todo mundo. Uso redes sociais, uso, enfim, acho que sou muito uma pessoa muito, muito normal versus a média, assim, em relação ao uso de tecnologia. Então, essa sensação de protagonismo da própria vida, autonomia, você tomar suas próprias decisões, é uma coisa que eu sempre me questiono, mesmo no meu próprio uso ali com tecnologia, independente do que ela seja. Então, o desafio que eu passo e que eu vivo ali, sempre que eu estou num desses momentos, né, de reflexão, de como é que eu estou com uso de tela, com uso digital, ou trazendo muita conveniência, trazendo muita tecnologia para um momento que eu poderia ser mais offline, por exemplo, isso aparece muito nas minhas críticas, então, nas minhas próprias reflexões. O livro é um canal, eu tenho um perfil também numa rede onde eu divulgo vários textos, pequenas notas, que eu uso até como uma forma de de diário meu comigo, com o mundo, né? Porque eu exponho isso para todo mundo, mas é uma forma de eu fiz um pensamento e vou divulgando pequenos trechos dentro dessa rede, né? Que é o Substack. Então, para mim, é um exercício constante de reflexão e de divisão desse pensamento com o mundo, interação com outras pessoas. Então, acho que é um pouco isso.
1: Bom, aqui o livro na capa, ele traz essa frase que eu gostei muito, ó, abaixo do título. Suas decisões são realmente suas? Na verdade, não é nem uma frase, é uma frase com uma pergunta, né? Isso aqui a gente vai falar no próximo bloco com o Virto Zenaide. Vamos fazer um intervalo rapidinho, Virto. Eu quero saber se essa decisão aqui, de quem é, do Virto, vai ser nossa. Qual é o objetivo e a pergunta que ele fez? Será que é para o leitor ou é para quem está escrevendo? Já já a gente volta, tá?
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0: Voltamos com Cultura e Saber de hoje. Nosso convidado aqui do meu lado, o Vitor Zenaide, ele que é autor dessa obra que a gente vai mostrar aqui, que fala sobre tecnologia, passado, presente, futuro, mistura tudo, e deu essa obra aqui incrível nas minhas mãos, o Unicórnio, gente. Olha só que interessante, você que gosta de tecnologia ou que acha que já está preso a tanta tecnologia, está atrapalhando a vida pessoal, profissional, não sabe como isso vai terminar ou não sabe como escapar, né, Vitor, de tanta tecnologia. É fácil escapar hoje ou está cada vez mais difícil? Você tem alguma dica para o nosso telespectador? Porque eu, por exemplo, hoje eu uso essa estratégia de quando chego em casa, eu tenho ali tanto tempo, tantos minutos para o celular e eu tenho que parar, mas é quase que impossível, a gente não consegue mais se desligar de tanta informação.
1: Eu acho que é muito individual, muito de cada um, assim. Escapar é impossível, porque ela está nas nossas entranhas. E eu acho até ruim escapar, assim, porque a gente, esse mundo, ele já é muito intermediado por tecnologia há muito tempo, elas só vão mudando, né? Ela começa na internet, vai para o celular, agora está com inteligência artificial, enfim. Acho que a gente só vai ver isso acelerar mais para frente. Eu acho que a melhor forma de lidar é o que funciona para cada um. E vai muito do que você está sentindo falta. Então, por exemplo, você falou um pouco de tempo, né? Tempo de tela, vou colocar restrição. Isso é uma coisa que funciona para muitas pessoas. De fato, eu vou usar tanto tempo porque se eu passar disso, eu sei que não estou fazendo um bom uso. Ou limitar o próprio tempo de uso, por mais que seja um uso recreativo, um uso de entretenimento, você fala assim, eu não quero gastar muito tempo nesse uso passivo, eu quero deixar um tempo também para ler, eu quero dormir mais um tempo, o que seja. Eu acho que tem muitos recursos tecnológicos, inclusive, para a gente lidar melhor com essa própria tecnologia. Aplicativos de gestão de tempo, o próprio celular nosso já tem diversas ferramentas, diversas configurações que nos permitem a ter um uso mais saudável dessa tecnologia. Então, a dica eu acho que vai de cada um. Eu acho que, por exemplo, a coisa do uso de tela, de passar às vezes do limite, para mim não me pega, mas eu tenho muitos amigos que eu sei que pega. Então, você tem um stop, uma parada forçada, para eles ajuda. Então, ótimo, se funcionar para eles, ótimo. Para mim, são outras coisas. Então, acho que isso é muito individual.
0: Vitor, aqui abaixo do título, acho que em casa as pessoas vão conseguir ler, você deixou uma pergunta, né, aqui abaixo do título principal. Suas decisões são realmente suas? Me explica essa pergunta.
1: Eu acho que é um pouco essa reflexão do quanto que a gente acredita que essas decisões que você toma sobre o caminho que você vai... Vamos pegar um exemplo super prático e trivial aqui, que é caminho que você vai pegar do ponto A para o ponto B, né? O uso de aplicativo de mapa, independente do que seja, de qual seja ele, é extremamente massivo hoje. A decisão de ir para o ponto A para o ponto B é nossa? Hoje a gente já delega. A não ser que você teme com o aplicativo, às vezes é comum também, né? Se o aplicativo mandar fazer um caminho que ele é 3 minutos mais rápido do que do para cá, cara, 3 minutos mais rápido me ajuda, a minha decisão de ir para o ponto A para o ponto B já não é mais minha, é a máquina que me fez. Ela parece super inofensiva, porque ela me salvou tempo, está excelente. Mas será que ela não me trouxe uma perda de inteligência espacial, por exemplo? Porque agora eu estou delegando tudo para a máquina. Então, é esse tipo de reflexão que acho que é importante a gente fazer. Às vezes a gente pode não ter a resposta na hora, mas só de deixar essa pulguinha atrás da orelha, acho que já é uma ajuda para você entender o quanto que de fato você quer delegar sua decisão ou não.
0: Que aí é onde entra a história do conhecimento, né, Vitor? Porque em relação a isso, o aplicativo, por exemplo, o aplicativo pode não ter mapeado, por exemplo, uma avenida que não é tão movimentada, uma rua que não foi mapeada pelo sistema, e aí ele te oferece aquele caminho. Mas se você tiver o conhecimento que existem outras ruas e avenidas, outras opções que são bem mais tranquilas, você pode driblar, que é o que acontece muito. Mas só acontece com quem conhece, né? Com quem tem esse conhecimento, né? Quando você não tem, você tá ali sujeito, né? Você está 100% disponível para a máquina, para o sistema. Perfeito. Que é o que acontece hoje com muita gente.
1: Perfeito. Eu acho que o que na sua fala tem um elemento muito importante, que é essa capacidade. Você falou conhecimento, acho que dá para a gente até chamar de julgamento. Assim, a gente tem que ter uma capacidade de julgamento do quanto que aquilo que está sendo apresentado para a gente funciona ou não funciona, é pertinente ou não é pertinente. Esse do caminho é um pouco isso. Às vezes, manda para um caminho super, né, dá uma mega volta e pela sua experiência, você julga aqui e fala assim, não, acho que Tem muito risco aqui, eu acho que eu prefiro tomar minha decisão aqui, porque por mais que gaste 1 minuto, eu tenho uma capacidade de julgar mais apurada. E acho que é onde a gente precisa sempre treinar essa capacidade de julgamento, né? Quando a gente pensa em tecnologias que deixam as coisas muito prontas para a gente, é muito fácil você, pela conveniência, falar, aceitei, tá tudo. Vamos supor, né? Até dá para escrever um livro com poucas comandos, escreva meu livro. Qual que é o julga? A gente precisa ter um julgamento de ler aquilo e saber, tá bom, não tá bom, tá muito raso, dá para aprofundar mais aqui. E aí é onde a gente faz a relação humano-máquina ser a melhor possível, porque a máquina pode me dar um caminho, mas eu, como humano, preciso ter um julgamento se aquilo está funcionando ou não está funcionando.
0: Nesse caso, eu falo mais de conhecimento, porque a gente está falando de algo mais concreto, né? Estou falando ali de uma estrada, de uma rua, de um caminho, né? Eu fui para o conhecimento por esse sentido. Mas o que você falou serve para outros exemplos, como, por exemplo, a gente vê aqueles conselhos, né, nas redes sociais de psicologia, até às vezes de culinária, de receitas milagrosas, que o que serve para mim pode não servir para você, né? E também tem a história também do intelectual de cada um, né?
1: Perfeito.
0: Do psicológico de cada um, onde para você um problema ele pode ser grande, médio, pequeno ou até gigantesco, mas para o vizinho não, né, Vitor?
1: Perfeito. Então é por isso que a gente, por isso que eu acho que essa relação com tecnologia precisa ser cada vez mais protagonizada pelo indivíduo, né? O indivíduo tem que ser o protagonista dessa relação. O indivíduo tem que ser o piloto dessa relação. E aí essa relação vai ser a melhor possível. Aí sim a relação vai trazer um benefício muito, muito claro e imediato, assim. Mas de novo, eu acho que a gente precisa ter esse convite, acho que é um pouco da pergunta, né? Suas decisões são realmente suas, esse convite de cada um entender o que funciona para si mesmo, né? E que tipo de atividade que tudo bem eu delegar, que tipo de coisa que, se a gente for pegar aqui um outro, esse exemplo do mapa é um exemplo mais trivial, mas até exemplo de quem aqui nunca abriu um aplicativo de streaming, não sabia o que tinha, o que queria assistir, e tinha lá recomendados para você, com base em conhecimento, com
0: Sim.
1: base nos seus dados. E às vezes para você, quem nunca gastou mais tempo pesquisando o que assistir do que assistindo de fato a coisa? Então, às vezes a tecnologia vai te dar uma recomendação que é assertiva para você e falar, olha, essa decisão nem tô, eu apertei o botão final ali, mas a recomendação agregou um baita valor porque de 1.000 títulos aqui, esse título aqui de repente era o melhor para mim. Aí é uma decisão que o indivíduo pode sentir, eu topei delegar essa decisão para a máquina, sabe?
0: E tem também aquele momento da tecnologia, né, Vitor, que acontece bastante, onde a gente se sente até enganado. Não é? Sabe aquela história? Vou dar um exemplo: compras online, né? Quem nunca comprou um objeto, onde a gente achou aquele objeto incrível, parece que vai combinar, por exemplo, com sua casa, com o espaço que você quer. Quando o produto chega, é completamente diferente. Isso serve também para pessoas profissionais, né? Hoje a gente vê ali foto de profissionais ou profissões que vendem um produto ou um profissional, mas a foto, a pura tecnologia, quando você vai lá pessoalmente comprovar, é completamente. E a gente se sente meio que enganado, né?
1: Super. E acho que esse ponto é muito interessante essa história, porque, né, se você se sentir enganado, para quem te vendeu e que te enganou, você não volta lá mais vezes, sabe? Então tem uma prova real do humano, que é um pouco essa prova que eu estou falando, que é, se não te deu benefício, não serviu, não te ajudou, você comprou um produto, na foto parecia uma, chega é outra. Parecia que cabia no seu quarto, não cabe. Ou qualquer outro tipo de problema ali que venha a ter. Para o negócio que está te vendendo, ele já te perdeu. Ele até pode ter ganhado ali no curto prazo, mas na longevidade não vai funcionar. Então, no curto prazo, tem disrupções que podem existir, com certeza. No médio e longo prazo, vai funcionar aquilo que gerar valor para o ser humano, assim, sabe? E é um pouco esse enganado, essa sensação de às vezes você está enganado, por a longevidade dessa relação com o negócio que te enganou, não vai ser positivo.
0: Evito, em alguns trechos, os personagens já não sabem diferenciar, por exemplo, sentimentos reais de estímulos artificiais.

0: bilionárias da tecnologia. O que esse nome representa dentro da trama?
1: Tem super a ver. Logo na trama, logo nos primeiros capítulos, esse contexto de startups, esse contexto de tecnologia por empresas, né, desses unicórnios, ele já aparece muito rapidamente, com algumas empresas ali aparecendo, e depois isso vai ganhando força. Então, sim, tem essa coisa do unicórnio tecnologia, mas tem também, vou dar um sentimento para não cair muito no spoiler, tem um sentimento também do que unicórnio significa, o termo, né? Que é uma coisa rara, uma coisa meio mística, meio diferente. E às vezes pode ser, pessoas podem ser assim. Às vezes você conhece alguém que é, sei lá, ou muito brilhante em tudo, ou com uma característica muito especial para algum tipo de coisa, muito sensível, ou muito rápida, ou muito prática, o que seja. Então essa coisa dessa pessoa mais rara e mais diferente também é um unicórnio, né? Também o unicórnio serve para pessoas também. Então essa dualidade entre startups e pessoas essa dualidade aparece muito no livro, e o unicórnio é para você ficar sempre com isso no radar.
0: É que eu ia te perguntar sobre isso, que mesmo sendo um trailer tecnológico, o livro ele também fala dessa história dos relacionamentos, da solidão, do medo da solidão, do que vivemos hoje e às vezes até da solidão a dois. Eu percebi que muitos trechos você quer falar sobre isso. Tem esse recado também?
1: Tem esse recado também, porque é aquilo que eu comentei no começo, assim, o que fica muitas vezes da história, a trama ela te ajuda a te instigar, a ficar próximo, mas o que você sai geralmente de uma história é o personagem, né? Aquela pessoa, aquela cena, aquele momento, aquela tensão que ela viveu. A gente fala muitas vezes da jornada do herói, né? O quanto que ele tem uma tensão, ele sempre termina a história diferente de como ele começou. Então, essa relação que a gente tem com o personagem, ela é muito próxima. Então, construir personagens que sejam reais, que sejam muito próximos do nosso dia a dia, é uma forma de você deixar a sua história viva, deixar a sua história mais concreta na cabeça do leitor, e que a mensagem que você queira passar vai ficar lá dentro. Então, quando eu falo de solidão, né, um autor, um personagem com solidão, com suas próprias inseguranças, seus medos, é porque isso é uma sensação presente na nossa sociedade atual. Então, eu quero realmente que partes do personagem, se você não se identificar 100% com o personagem, uma parte do personagem você se identifica, e aí entender como ele fez, né, como ele cumpriu aquilo, né, como ele se livrou daquilo, ou ele lidou com aquilo, com a história, pode ajudar também você a lidar com aquilo, com a história.
0: E quando que você acha, por exemplo, que é o momento de parar, de acender aquele sinalzinho vermelho quando se fala em tecnologia, em emoções, em lado pessoal, profissional, porque mistura tudo, né, Vitor? É. Hoje tudo está aqui na tecnologia. E aí o unicórnio, ele traz muito isso, né? É um leque muito abrangente, mas que você conseguiu, vamos dizer assim, de uma certa forma, resumir um pouco, mas trazer também esse alerta que é importante.
1: É. Eu acho que o alerta, ele aparece quando você se sente... talvez seja um mix de controle com falta de protagonismo, no sentido de que controle a gente não tem muito da nossa vida, assim, né? Então, falar um pouco de perda de controle, a gente vive uma ilusão de controle do que a gente tem na nossa vida, né? Pensando mais filosoficamente, mas quando você se sente não mais protagonista ou não mais no controle, digamos, da direção das suas decisões, da sua vida, é onde você deve acender o sinal de alerta. E tem, de novo, né, tem coisas que você, tudo bem soltar o volante, como eu falei do exemplo mais bestinho aqui do mapa, ou do vídeo que você quer assistir, do filme que você quer assistir. Mas para outras coisas do trabalho, da vida pessoal, o teu protagonismo, a tua identidade tem que ser sempre vista. Se você sentir que você está perdendo isso, esse protagonismo, essa identidade, essa autonomia, aí eu acho que é onde o sinalzinho de alerta acendeu.
0: O livro, Vitor, ele também questiona a velocidade que a sociedade aceita novas tecnologias a todo momento, né? Enquanto eu estou conversando com você aqui, muita coisa está acontecendo na rede social, nas redes sociais, né, na área da internet. A gente está preparado para tudo isso?
1: Preparado, acho que não. A gente responde muitas vezes o que acontece lá fora, e cada um vai responder de um jeito, né? Sempre tem aquelas pessoas que são os mais empolgados, que vão usar primeiro, que vão comprar, seja um gadget novo, um celular novo, ou adotar uma tecnologia nova. A gente sempre tem quem larga na frente, começa a testar, começa a usar, é mais entusiasmado. E tem as pessoas que vão um pouquinho depois, tem aí a massa vai numa terceira onda, e tem ali os que vão por último, que são um pouco mais ressabiados e tudo mais. Então, acho que, em geral, a gente nunca está muito...

0: Mas a gente já lidou com isso tantas vezes no passado, né? Assim, a gente já teve que se deparar com isso muitas vezes no passado e acho que tem uma importância de aprender com o que aconteceu no passado com as novas tecnologias que estão vindo. Para saber assim, o que que a gente errou com as demais que a gente pode aprender agora, né? O que que não foi muito bem feito que agora dá para aprender. Então, assim, preparado nunca ninguém está muito, a gente está sempre adaptando, se adaptando ao contexto de fora, né?
1: Isso é incrível, né? E essa manipulação que você fala muito, inclusive você comenta aqui no livro, o livro traz um pedacinho aqui de algo bem interessante, que é essa massa, e que às vezes você não faz parte da massa, mas a tecnologia, ela te impõe isso praticamente, ela meio que te obriga. Vou te dar um exemplo. Às vezes, muita gente não sabe disso, mas você sabe disso. Vamos supor um artista, por exemplo. Sabe aquele artista que você nunca viu? Não tem cultura. Não tem letra, não tem talento, que é o mais importante, mas a tecnologia faz parecer que nós estamos falando da maior celebridade, do maior artista, do maior nome do nosso país. E não é. Mas a tecnologia, elas nos cerca, né? Toda vez que você entra aqui no celular, por exemplo, aparecem 10, 20, até 30 mensagens daquele produto. Eu não chamo mais nem o artista, o produto. Porque a tecnologia faz isso, né, Vitor? É uma maneira de nos enganar e, ao mesmo tempo, é difícil a gente saber. Porque eu, por exemplo, eu confesso que eu, como jornalista, às vezes eu vejo esses personagens que aparecem aqui de um dia para a noite e parece que são pessoas que estão ali na nossa cultura há anos. E eu me sinto até um pouco ignorante ou desatualizado. Eu disse, quem é essa pessoa que eu nunca ouvi falar e, de um dia para o outro, ela é o principal nome da nossa cultura popular brasileira? Abre aspas aí, é claro. E a tecnologia nos força isso, né?
0: Eu acho que tem, no que você está falando, tem duas, eu vejo duas coisas assim. Tem uma primeira coisa que é, de fato, assim, quando a gente pensa na tecnologia nesse sentido de publicidade ou celebridade, na verdade, que eu queria dizer, a gente vive um mundo super fragmentado.
1: Sim.
0: É muito comum você sentar hoje, algum pouco você está falando, né? Você sentar hoje com pessoas diferentes e a pessoa é apaixonada por um grupo musical ou por uma série, você nunca ouviu falar naquilo, mas você de repente descobre uma legião de fãs, você fala assim, nossa, de onde isso veio, né? Porque a gente não vive já um mundo hoje com uma única cultura, com uma única referência, que talvez é como a gente começou há 20, 30 anos atrás, era um pouco, a gente tinha uma época sobre um estilo musical, aí a gente era só sobre esse estilo musical, depois era um outro estilo musical. Hoje a gente não tem, é um mundo pós um grande domínio. Então é muito fragmentado. Se você vai em algumas plataformas, você vê legiões de fãs de coisas assim que talvez é isso, você nunca ouviu falar. Há uns 2 anos eu fui estudar por um outro motivo cultura asiática, coreana, e é um mundo que a hora que você se depara, né, com banda de K-pop, K-drama, você vai para uma linha assim que gigante, com fãs enormes, e eu já ouvia falar, mas eu nunca tinha me aprofundado muito. Eu não chamo tanto de enganar, eu chamo de uma fragmentação. E aí vai muito, por isso que eu acho que é importante a nossa protagonismo, nosso pensamento crítico e como que a gente lida. Eu acho que de alguma forma tudo bem a gente não saber, a gente tem que meio que se desprender de conseguir dar conta de tudo e saber de tudo, porque esse mundo está muito fragmentado. Então, acho que só reforça um pouco da gente imaginar, da gente se forçar a ser sempre um protagonista do que nos cabe. E às vezes o que não cabe é meio que conviver com esse mundo sempre incerto, sabe?
1: Sim, esse lado que você falou, eu concordo também, mas quando eu falo enganar, é porque em alguns casos nós somos enganados mesmo, não só como pessoa, mas como consumidor. Vou te dar um exemplo. Uma vez eu vi aqui na internet o melhor restaurante da cidade X. Eu estava na cidade, fui e a propaganda, na minha primeira pesquisa que eu fiz dentro da cidade, foi para saber um restaurante com comida daquele estilo. E automaticamente eu fui bombardeado de informações desse restaurante. Onde eu acessava, estava ali. Parece que eles estavam me observando. Mas a promessa era demais para o que eles tinham para me apresentar. E quando eu cheguei realmente, eu me senti enganado. O espaço não era aquele das fotos, tinha a questão da inteligência artificial, inclusive na decoração do local. E aquilo realmente eu me senti enganado. E aí, meio que a gente não tem como se defender. Como que eu vou, por exemplo, acionar o PROCON da cidade, chamar a polícia? Não dá, né? Porque é tecnologia, ao mesmo tempo a gente não tem para quem pedir socorro. Eu, pelo menos, tive essa sensação. Você concorda?
0: Eu concordo, a sensação eu concordo super, assim, né? De como você precisava de uma ajuda e você teve uma ajuda que não te levou para um lado positivo. A minha sensação é que, para mim, é um excelente exemplo de quando você democratiza um pouco o acesso a conteúdo, a divulgação desse restaurante específico. Então, você falou que ele usou algumas imagens com inteligência artificial, então você democratiza também uma criação. Ela serve para uma coisa positiva, pode ter muita gente fazendo coisas excelentes com isso, né? Vamos pensar um outro cenário, né? Sei lá, uma cidade pequena, um restaurante difícil de ser acessado. Com tecnologia, ele consegue chegar em você, ele podia te dar uma excelente experiência e você recomendar, etc. Né? Um restaurante com pouco dinheiro, divulgação, etc. Então tem um lado bom, mas também tem esse lado ruim. Então, para mim, é um exemplo clássico de que o uso, né, que você faz pode ser de fato ruim, né? Pode ser de fato errado e te enganar, como foi o caso.
1: Porque você fala muito aqui no Unicórnio sobre manipulação digital, que é tudo isso que a gente está falando. Qual é o ponto mais, vamos dizer assim, mais severo, mais crítico que a gente está hoje quando se fala em manipulação digital e que você fala aqui no Unicórnio?
0: Boa. Eu acho que quando eu trago no Unicórnio, tem uma mensagem que acho que é importante deixar nessa de manipulação, que não é sobre a tecnologia por si. Eu acho que o que a gente tem que entender é quem está, as pessoas que estão operando essa tecnologia. Então, no fundo, se a gente for depois quem lê, né, e discutir o Unicórnio, é sobre pessoas. É sobre pessoas que podem estar enganando outras, ou manipulando outras, ou servindo ali, né, para os seus próprios interesses. De mudar a intenção, mudar algumas atitudes de outras pessoas. A tecnologia é o meio para isso. Eu acho que é uma das coisas que eu queria deixar claro na leitura. Não é para demonizar a tecnologia, mas sim entender o que humanos que de repente não têm boas intenções podem de fato usar a tecnologia para um lado ruim. Então a mensagem por trás, e é o desfecho, né, do livro, é sobre seres humanos. No final a gente vai fazer essa crítica sobre seres humanos usando ou não uma máquina, né, uma tecnologia para o bem ou para o mal.
1: E durante a escrita, Vitor, teve algum momento que você pensou isso pode acontecer de verdade em breve? Ou que já até
0: Vários.
1: aconteceu, né? Porque você já
0: Sim.
1: lançou o livro, não foi? Foi no ano passado, em outubro do ano passado. E aí?
0: Várias vezes, assim. Eu sinto que muitos dos exercícios que a gente. Quer ver um? Vou contar uma anedota aqui, que foi até um porquê que eu tive um gatilho de escrever uma parte da história. Há muitos anos, em São Paulo, antes da pandemia, inclusive, indo para o trabalho, nesse aplicativo de mapa, pegando outro exemplo, foi muito engraçado porque ele levou para um caminho, nada a ver o caminho que ele quis, da minha casa para o trabalho. Muito distante, mas era mais rápido, e no final, esse distante que ele me deu, dá muito trânsito, muito trânsito, muito trânsito. E aí eu passei, era uma ponte. Embaixo era uma grande avenida, que geralmente era a avenida que eu ia para o trabalho naquela. E a avenida estava livre. Falei, pô, ele me mandou por aqui, tá tudo travado, e a avenida que eu geralmente vou está livre. Eu pensei, imagina se alguém está manipulando, viajando aqui, né? Mas a ficção é importante para você exercer esse em si, né? Está manipulando para levar todo mundo para uma ponte aqui, sendo que está passando alguma coisa importante aqui que não era para ver. Mas eu pensei, um ser humano manipulando, né,
1: Sim.
0: levando para outro caminho e trazendo essa brincadeira. Foi uma piração que eu tive ali durante o caminho. Eu usei esse exemplo, ele está de alguma forma embedado ali no Unicórnio. Então, esses e se pode acontecer, com certeza. Inclusive é para ter um pouco essa sensação. Essa disrupção é só para você exercer o e se, mas na hora, assim, a realidade está muito mais próxima do que a gente imagina.
1: E que é engraçado isso que você falou. Tem até um exemplo agora muito atual, não sei se você já viu, você de casa já deve ter visto também. Tem um aplicativo, vamos falar o nome, né? O Waze, né? Que todo mundo, a maioria usa, sei lá. Mas assim, agora inventaram, criaram aquele logotipo lá do perigo, né? Que é um rosto ali de um bandido, de um ladrão, para identificar regiões perigosas da cidade. E eu vi uma pessoa comentando sobre isso, é um caso que também está sendo investigado, onde algumas pessoas manipulam do mercado imobiliário para desvalorizar uma região. Olha só que loucura! São as pessoas usando a tecnologia, usando uma ferramenta que seria, em tese, para ajudar as pessoas, né, a fugir do perigo, e as pessoas estão usando de outra forma. Porque outros exemplos, Vitor, a gente já tem, que é na questão, por exemplo, política, né? As pessoas ficam usando a tecnologia, são as fake news, não só para a área política, mas outras áreas também. Tem nas campanhas, tem também o mercado publicitário que termina usando essa tecnologia para derrubar o concorrente ou para influenciar o consumidor a não ir para o concorrente. E aí a tecnologia, às vezes, me parece que ela é falha nesse ponto, né?
0: Eu acho que com certeza a gente pode discutir coisas ligadas ao que a tecnologia pode fazer para evitar enganações, para evitar falhas. Acho que isso é uma preocupação, inclusive, de quem desenvolve, porque justamente se a tecnologia falha muito, erra muito, essa coisa do mapa, se te mandar muito para um lugar de trânsito, você deixa de usar, você não vai ver mais benefício, né? O exemplo que você deu da compra, que você fez uma compra e não foi boa, ou do restaurante que você foi e não foi bom, no fundo, se ela for mal usada, de quem está mal usando, não vai funcionar. Então, quem constrói tecnologia, de fato, está sempre preocupado com segurança e com essas fronteiras para que, de fato, o produto que ela está construindo não caia num desuso, não caia numa descrença. Então, isso é uma preocupação. Mas acho que a gente pode pensar que em N casos de uso, mas uma das coisas que eu tenho pensado muito, né, que eu venho refletindo muito, o livro tem isso no, nesse final, nesse epílogo que eu comentei, mas que eu venho refletindo muito agora com o uso, que é o resgate. A gente está falando muito sobre desconfiança, né, manipulação, e nós, como seres humanos, a gente precisa resgatar de novo essa confiança entre seres humanos, que acho que é uma coisa que foi se perdendo, que está se perdendo de alguma forma. Tem várias, acho que daria para de novo falar muitas vezes sobre isso, mas se a gente voltar a ter esse resgate da confiança, dessa interação, eu acho que é um elemento de redução de desconfiança. E a tecnologia, ela é um meio, ela é sempre um meio. Acho que é isso que para mim está muito na cabeça. Então, no fundo, o que a gente tem que sempre trabalhar é nesse humano contra humano. Então, por isso que valorizar nossas skills humanas, o que a gente faz de bom, quem somos nós, é a chave para a gente usar melhor a tecnologia.
1: E falando nisso, Vitor, o que que pode mudar, vamos dizer assim, no trabalho dos escritores com o uso da IA? Temos algo positivo, perspectivas positivas nesse seu mundo, por exemplo?
0: Temos muitas perspectivas positivas e eu acho que cada um, como é uma coisa que está surgindo e crescendo e mudando com muita constância, a gente está aprendendo a usar conforme a tecnologia se desenvolve, né? Então tem uma natureza de deixa eu testar, ver o que funcionou, o que não funcionou. Vou dar o meu exemplo, né? Bem pessoal. Eu não uso para fazer parte cri inicial criativa. Para mim, a minha parte inicial tem que ser eu escrevendo. Então, quando eu vou escrever um texto de 10 minutos, que seja, o primeiro input quem dá sou eu. Então, eu vou lá escrevendo da minha cabeça, repetindo palavras, sem me preocupar muito com escrita fluida ou não. Escrevo tudo lá e gero tudo que está dentro da minha cabeça. Eu tento traduzir num grande texto. Esse texto vai ter, sei lá, 20 minutos. Para que que eu uso a IA? Para refinar esse texto, para
1: Sim.
0: enxugar. Isso, para mim, é um exemplo muito bom. Apesar de que também sempre tem um cuidado dessa enxugada não ser muito artificial, no sentido de perder sua identidade. Então, eu não peço para ela enxugar. Eu peço para ela me sugerir como eu enxugar. E depois eu uso como um refinamento da qualidade. Tem alguma coisa que eu não pensei? Tem alguma coisa que você acha que faz sentido colocar aqui? Ela me dá sugestão, mas eu estou sempre ali no piloto, sabe? Então me dá sugestão e depois eu efetuo.
1: É uma ferramenta positiva. Vitor, eu queria ficar muito conversando com você, mas nosso tempo está chegando ao fim. Quem quiser encontrar o unicórnio, o que que faz?
0: Eu tenho hoje um perfil nas redes sociais, mas nas principais livrarias do Brasil já está disponível. É só procurar Unicórnio Vitor Zenaide e agradeço muito a ajuda à literatura nacional que está tanto precisando, né?
1: Bom, obrigado então.
0: Obrigado a você.
1: Obrigado por ter aceito o nosso convite. Parabéns então pela obra Unicórnio. Acho que você de casa ficou com muita vontade, né, de paginar essa obra aqui incrível, ó, que fala de tecnologia, de mundo atual, mas principalmente, né, da nossa vida, do nosso saber, que continua e vai continuar sendo mais importante, né,
0: É isso
1: Vitor?
0: mesmo.
1: Obrigado de verdade,
0: Obrigado,
1: tá?
0: Vinícius.
1: Até a próxima. Bom, gente, esse foi o nosso Cultura e Saber de hoje. Muito obrigado a você de casa, você que está nas redes sociais acompanhando o Cultura e Saber e a TV Alesp. Fica sempre com a gente, que a gente está sempre trazendo convidados, iniciativas como essa. A gente se vê daqui uns dias. Até lá.

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1: No programa desta semana, recebemos uma das principais especialistas brasileiras em segurança pública, direitos fundamentais e investigação criminal. Delegada de Polícia do Estado de São Paulo, diretora da Academia de Polícia Civil do Estado de São Paulo, a ACADEPOL, e doutora em Direito pela Pontifícia Universidade Católica, também de São Paulo. A primeira delegada de polícia brasileira a concluir a formação da prestigiada FBI National Academy nos Estados Unidos, Fernanda Herbela. Doutora, qual o destaque da nossa conversa, na sua opinião?
2: O destaque é a importância da formação do novo policial. Então, tentamos sempre trazer a excelência do ensino policial, trazer o que há de melhor na experiência dos outros países, fazendo estudos de caso e trazendo uma situação de realidade que o policial vai enfrentar. Acho que essa é a importância, mostrar um pouquinho como se forma um policial civil no estado de São Paulo.
1: O programa dessa semana vai ao ar domingo, meio-dia. Esperamos vocês.

0: Oi, seja muito bem-vindo, seja muito bem-vinda, vem chegando, porque no Cultura e Saber de hoje a gente fala sobre a pressão de ser perfeito nos dias de hoje. O livro Ninguém é Perfeito, do sociólogo e professor Luiz Mauro Sá Martino, analisa comportamento, consumo e redes sociais. Com linguagem acessível, a obra mistura teoria e cotidiano para discutir autoestima e comparação, uma reflexão atual sobre por que a gente nunca parece ser suficiente e os impactos disso na nossa vida. Por que, professor? Seja bem-vindo. Muito obrigado por aceitar o nosso convite de estar aqui hoje.
1: Obrigado, Vani. Foi um prazer estar aqui. Obrigado pelo convite, pela oportunidade e cumprimentar também todo mundo que está assistindo a gente. Obrigado por estar aí.
0: Pois é, olha, essa obra do senhor, eu tenho certeza que, com certeza, muita gente vai ficar muito interessado, porque Ninguém é Perfeito já chama muita atenção. Mas aí eu já quero dizer que a primeira coisa que eu fiz, adoro, né? Eu leio a capa e eu leio aqui atrás. E aí eu já me deparei com uma pergunta, gente. Você já teve a sensação de que a vida de todo mundo é melhor que a sua? Sim. Essa foi a minha resposta. Eu acho que todo mundo já vai se conectar com essa pergunta que você fez já aqui atrás. E essa é a ideia, né? Que todo mundo talvez tenha uma conexão com esse livro.
1: Sim, sim. Você sabe que a ideia, Vanifer, é que o livro seja um abraço na forma de papel.
0: Ah.
1: Para que a gente pense, ok, né? O que nos conecta muito, você falou de conexão, talvez o que mais nos conecte, o que a gente mais tem em comum, sejam as nossas fragilidades, as nossas vulnerabilidades. E quando a gente fala delas, fala sobre elas, fala com outra pessoa, a gente percebe que nós não somos os únicos. E quando você percebe que você não está sozinha, você fica mais forte.
0: E quando é que você resolveu, você viu que tinha que escrever sobre isso?
1: Olha, assim, foi mais de um fator. O mais amplo, que eu já vinha percebendo há um tempo, é uma questão que aparecia muito em sala de aula. Eu sou professor, já há 27 anos, e além desse trabalho como professora, também tenho uma outra frente de atuação como terapeuta. E nessas duas áreas, eu via chegando muito um sofrimento pela obrigação da perfeição. Então, em sala de aula, eu tenho a alegria de dar aula para o pessoal jovem de 18, 19, 17 anos, e eu via, às vezes, pessoas de 19, 20 anos com uma preocupação enorme, sentindo uma pressão muito grande por ter uma vida perfeita. Então, aos 18, alguns já se sentiam até meio mal, falam, nossa, eu ainda não cheguei lá, eu ainda não tenho uma carreira, eu ainda não estou ganhando X, eu devia ganhar Y. Aí eu vi lá na rede social, fulano que tem menos da minha idade, já tem não sei quanto investido, e eu mal consigo.
0: Com 18 anos.
1: Com 18 anos. Em alguns casos, Vanifer, até escutei mais de uma vez pessoas de 20 anos falando, nossa, eu sou um fracasso. E aí me chamava a atenção que eu olhava e falava...
0: Fracassou em quê?
1: Fracassou em quê? Com 20 anos não dá tempo de ser um fracasso. Né? Na vida não dá tempo nunca de ser um fracasso, mas com 20 anos menos ainda, com 17 menos ainda. Claro, a gente tem percalços, não é isso. Mas é que globalmente você falar, sou um fracasso. E eu via muito que essa sensação nascia da pressão pela perfeição. A busca de uma vida perfeita, a busca de atingir um padrão... E aí, isso aí já vinha desenhando. Mas a ideia mesmo do livro nasceu num café em Buenos Aires.
0: Uau!
1: Tinha que ter comida no meio, né?
0: Nasceu mais perfeito do que a gente por aqui, hein?
1: Olha, se for contar o que eu estava comendo, era uma medialuna, aquele croissantzinho argentino. Ali eu percebi que a perfeição existia.
0: Mas aí você vem falar que não é perfeito.
1: Mas aquele docinho era. Mas foi uma conversa que eu ouvi. Né, entre dois garçons, estava, enfim, numa oportunidade lá com a minha família, lá em Buenos Aires, num café ali no centro de Buenos Aires, e eu escutei dois garçons conversando, e um deles estava falando num tom já bastante sério, falando, hoje em dia, falando para o outro, né, para o colega, hoje em dia você tem que ser perfeito em tudo, ninguém aceita menos do que a perfeição. Mas falando num tom... de crítica isso, ele não estava instruindo outro colega, estava fazendo um tom de crítica. E aí me veio um estalo, falei, nossa, é verdade, faz sentido. Era meio que a resposta para aquela sensação que eu estava tendo ainda meio difusa, de repente o outro falou, é verdade, só se aceita a perfeição. E eu falei, ok, acho que encontrei o caminho que eu estava buscando. Logo parei de pensar nisso, voltei a pensar na medialuna. Mas ficou. Então foram esses dois. Era uma sensação meio vaga, falar, tem algo está acontecendo, tem algo meio errado, mas eu não sabia por onde abordar. Quando apareceu essa ideia da perfeição, falei, achei, é esse caminho. Nunca pude agradecer os dois garçons. Se estiverem assistindo por qualquer caminho da vida, obrigado, né? Muitas graças. Porque
0: Muchas gracias.
1: foi o estopim mesmo da escrita do livro.
0: E por que que a vida normal é uma ficção?
1: Porque, bom ponto, porque às vezes a gente pensa, ah, fulano tem uma vida normal. Quando a gente olha a vida normal, o que que seria essa vida normal? Se a gente olha de longe, vida normal tem aquele padrãozinho que a gente conhece, ok, acorda, vai para o trabalho, pensando numa determinada faixa de idade, numa determinada vida, numa determinada faixa de renda. Quando você fala, ah, fulano tem uma vida normal, pera, levanta a mão, normal para quem? Quem definiu o que é esse conceito de normal? Isso acaba gerando uma coisa muito curiosa. A ideia de normalidade, ela, na verdade, é uma noção possível entre muitas outras. E quando a gente se apega a essa ideia de normalidade, a gente faz disso uma barra, uma régua, um padrão. Então, vamos pensar da maneira mais estereotipada possível, tá? Uma vida normal. A pessoa vai ter uma família feliz, vai ser um bom marido, esposa, namorado, namorada, ou o que seja, vai ter filhas, de preferência, um menino e uma menina, ok?
0: Um
1: Ou um
0: casal é o
1: casal.
0: clássico.
1: Ele vai ter um determinado comportamento, ela vai ter um determinado comportamento. É tudo tão padronizado, como se tivessem forminhas e modelos, que parece normal. Então, você não tem conflito, você não tem briga, você não tem outros modelos familiares, você não tem problemas de família, problemas de emprego. Tem um emprego bom para o qual vai perfeitamente motivado para criar coisas bacanas. A outra pessoa também trabalha perfeitamente motivado. Ninguém
0: Uma
1: tem um colega.
0: linearidade, né?
1: Totalmente. E esse normal, eu não conheço muita gente que tenha essa vida normal. Na verdade, a gente conhece vidas reais. Essa que é a diferença que procuro fazer no livro. Ó, essa vida normal, essa vida padrão, não sei se existe, talvez exista. Mas não sei se existe. O que existe é vida real. A pessoa acorda atrasada, corre, perdeu a hora, vai se organizar, olha no espelho e fala: Meu Deus, por isso que eu não sou um galã de Hollywood, mas é isso que tem, é para hoje, vamos lá. Chega no trabalho, tem uns momentos super legais, mas às vezes vai ter aquele momento complicado e não é todo dia que você é genial, não é todo dia que você é aquela pessoa romântica e apaixonada. Tem momentos ótimos. A ideia do livro é falar: tem momentos. A felicidade está ligada a esses momentos. Mas essa felicidade constante e perfeita, ela talvez mais nos machuque do que nos ajude.
0: Agora, me chamou muita atenção você dizer que seus estudantes, seus alunos, dos 18, 17 anos, já estão angustiados, angustiados mesmo com essa ideia de perfeição. De onde é que está vindo isso, professor?
1: Olha, Vanifer, vou te falar de novo, tem vários caminhos, várias origens, tá? Uma delas é a comparação. Comparações costumam ser muito maldosas, mesmo quando você se compara com alguém. Por quê? Quando a gente se compara com outra pessoa, é sempre no sentido de criar uma hierarquia. Então eu nunca comparo para falar, ah, tá igual. Não, eu comparo ou para achar que eu estou melhor, o que é raro, né? Mas aí depende um pouco do ego, do narcisismo da pessoa. Achar, nossa, eu sou maravilhoso perto dessa. É mais raro, tem quem. Né? Tem quem pense assim, mas é um pouco mais raro.
0: Inveja.
1: É. Né?
0: Não, eu tenho inveja dessa pessoa.
1: E às vezes eu falo de brincadeira que eu gostaria de saber como é ter esse nível de autoconfiança 2 horas num ano, para saber como é que ia me achar melhor que a humanidade inteira. Né? Deve ser uma sensação legal, tem gente que cultiva isso a vida inteira. Né? Mas, na maioria das vezes, a comparação ela te deixa mal. Por quê? Sobretudo quando a gente ouve a respeito da vida dos outros, muitas vezes a gente só ouve a parte bonita, brilhante, bacana. Que é o que vai para espaços aí com as redes sociais, ou até mesmo em conversas, ou às vezes até nas demonstrações de interação do dia a dia, conversa, aquilo. A gente esquece que a vida é editada, como um programa de TV. Né? Foi um momento metalinguagem. Como um programa de TV. A gente vai colocar os melhores momentos da nossa vida: os deslizes, os escorregões, os lapsos. A gente nunca mostra e a gente nunca vê. Como tem naquele poema de Fernando Pessoa, nunca vi alguém tivesse passado ridículo. são príncipes, todos eles príncipes. E a gente esquece que essa é a versão editada, bonitinha.
0: É a versão das redes sociais, né?
1: É a versão das redes sociais, é a versão que chega com muita força, é a versão de um sucesso um pouco forçado, né? De um sucesso, de uma alegria contínua. E quando a gente tem esse tipo de comparação, nossa, às vezes pega, fala, poxa, eu não sou essa pessoa. Então, a pessoa que com, sei lá, eu estou com 48 anos, a pessoa que com 48 anos tem o padrão XY de vida, 3 automóveis, investimento aqui, investimento lá, casa. Eu olho e falo, poxa, com 48 eu não consegui isso. Meu Deus, será que eu sou um problema? Será que eu cometi um erro? Aonde que essa pessoa acertou? E eu vejo isso, Vanifer, chegando no pessoal de 17, 18, que vem outras pessoas assim. Mas não é só na comparação desse nível, às vezes no dia a dia. Uhum. Né, de comparar com um colega, com essa vida editada do colega. Pensar, poxa, olha, com 20, e não precisa ser muita coisa não, com 20, essa pessoa já tem que um namoro perfeito. Porque eu olho nas redes, meu Deus, é só amor, só amor, só amor. Aquela coisa bonita, apaixonada. E eu aqui, não fico nem com Deus. Então, né, como é que fica?
0: Mas parece que estão se vendendo padrões irreais também na internet, nas redes sociais. E para um público cada vez mais jovem. Sim. E aí essa comparação fica cada vez também mais doentia.
1: É complicado, sim.
0: Crianças, né? A gente está se comparando, está comparando ali pessoas que estão muito, muito jovens.
1: Sim, sim. Está chegando porque, vamos colocar, é um discurso sedutor.
0: Sim.
1: Né? Você mostrar a vida perfeita, mostrar que está tudo sempre bem, é um discurso sedutor.
0: Para todos nós, né?
1: Sim, sim, porque alimenta, no limite, alimenta uma certa esperança. Mas, ao mesmo tempo, alimenta também o efeito oposto. Essa sensação de que, puxa, ele conseguiu e eu não. Nem sempre ver o sucesso do outro inspira. Às vezes, ver a vida perfeita do outro só serve como um parâmetro para eu lembrar o quanto a minha não é. E é esse ponto que pega.
0: É um ponto de vista um pouco narcísico de ver a vida, não sei?
1: É. Legal você ter trazido esse ponto, até te agradeço, porque é um ponto que no livro eu acabo explorando, uma ideia de que hoje em dia, cada vez mais, Vanifer, a sociedade, não é esse ou aquele, mas a sociedade, nós estamos nos tornando narcisistas deprimidos, o que é um paradoxo no primeiro momento, porque ou você é narcisista ou você é deprimido, né? Mas a gente observa que há uma exposição cada vez maior de si. Então, tudo que eu faço, eu exponho e eu mostro, e é legal. E, ao mesmo tempo, parece que essa busca de mostrar uma perfeição, ela tem um oposto correlato, um oposto complementar, né? Que é mostrar o quanto essa minha vida também não está legal. Né? De novo, sem apontar dedos. Não é, então vou parar de fazer minhas postagens? Não, não é isso. Ah, mas é pensar o quanto de real tem essa vida.
0: Não. É a responsabilidade também com que se faz, para quem está mostrando. E eu acho que também dos pais, talvez, professor, nesse caso?
1: Também. Acho que não dá para tirar a ideia do núcleo familiar. Né? E esse narcisismo deprimido é justamente essa ideia de que nós nos mostramos muito, nós falamos muito, como nós, falamos de nós, falamos como sociedade, e ao mesmo tempo... nos sentimos muito mal com esse tipo de comparação. Daí essa ideia do narcisista deprimido. Ele fala muito de si, né, deixa uma superficialidade muito grande de narciso, mas se você observar bem, tem uma sombra muito forte lá dentro, que é essa depressão, que faz até com que eu tente desesperadamente mostrar uma vida perfeita para lembrar
0: pra
1: a mim
0: esconder.
1: Mesmo. E às vezes para esconder de mim mesmo esse elemento que está dentro e que não é trabalhado.
0: E quem é que decide o que é perfeito hoje em dia?
1: Então,
0: é um dos seus capítulos.
1: Sim. Aí vai falar, não faço ideia. Olha, isso é uma coisa legal. Pensar quando a gente trabalha essa ideia de felicidade, de perfeição. Quem é que falou que o padrão do outro é o mesmo que serve para mim ou para outra pessoa? Seu padrão de felicidade e de perfeição, ele pode ser maravilhoso para você. Mas se eu tentar aplicar isso a mim, de repente, aquilo que é feliz para você, que te traz um bem-estar, felicidade, você se sente super bem, para mim não é legal. Só que se eu julgo a minha existência pela sua régua, eu vou sofrer, porque tem uma questão fundamental. Eu não sou a Vanifer. Eu não tenho como aplicar para mim aquilo que deixa você feliz. No entanto, a gente nem sempre lembra disso. E a gente pega emprestado a régua de felicidade dos outros para medir a própria vida. E aí você percebe, fala, não dá, tem algo errado. Porque aquilo que às vezes me deixa feliz, não seja, talvez não seja isso que vendem como felicidade. Para mim, às vezes, sei lá, tá feliz, é esse padrão aqui, tô bem, eu não preciso chegar lá. Mas existe essa pressão, que é quem define o que é normal, o que é perfeição, e falar, ah, para você ser feliz, para você ser bem-sucedido, você tem que chegar lá. E aí vem os exemplos, fulano chegou lá, e você ainda não, tá, mas eu não quero, o meu lá é aqui, estou bem aqui.
0: Quando é que a pessoa encontra esse ponto de virada na vida, professor? De parar de entender que não está cumprindo a felicidade que os outros querem, que a minha realidade, a minha felicidade e a sua não são correlatas, não precisam ser as mesmas.
1: A partir do momento em que você começa a perguntar o que é que você entende como perfeição, qual é a vida perfeita para você, tá? Qual é a vida que te satisfaz, a vida que te dá significado, né? Que te dá a ideia de falar, bom, eu entendo por que eu estou fazendo isso e por dinheiro nenhum eu deixaria de fazer.
0: Significado.
1: Te dou um exemplo, se você me permite. Essa semana, ou semana passada, perdi um pouquinho dessa noção, mas... Não, foi semana passada, eu estava em sala de aula, é um dos lugares que eu mais gosto de estar na vida, mais me divirto na vida, e divirto mesmo, no melhor sentido. Porque o aprendizado, ele tem que ter esse componente de alegria, senão ele não é aprendizado.
0: Dá para perceber que você tá me dando uma aula aqui e está se divertindo. Eu estou me divertindo também, pode continuar.
1: E aí, não sei o que foi, que alguém falou de loteria, de ficar rico, sei lá o que era, qual que foi o papo. E aí uma aluna me perguntou, se você ficar milionário, você volta semana que vem? Eu falei, claro que volto. Porque o dinheiro vai me dar conforto, mas significado para a vida, eu vou encontrar isso no ambiente da sala de aula e no trabalho como terapeuta. É onde eu vou encontrar os significados profissionais, que também não são os únicos. A partir de hoje, quando eu terminar, quando eu sair da aula, eu entro num outro significado. Eu vou para casa, eu vou ver a Ana Carolina, minha esposa, vou ver o Lucas, meu filho. Esse é o outro significado, é o outro ponto de falar. Aqui eu me encontrei. Mas não é para todo mundo. Outras pessoas vão ter outros significados. Sair na sexta-noite e ir para balada. Legal. Para mim não é. Para ele também não é. E, assim, e a resposta é, eu achei o significado para mim. Você achar esse significado é maior do que achar a recompensa só monetária ou de padrão, ou de carreira, ou de validação alheia e assim por diante.
0: Mesmo sem ganhar na loteria, então, você é feliz?
1: Mesmo sem ganhar na loteria, como todo ser humano, eu tenho momentos de felicidade.
0: Com esse momento de significado, tendo significado na sua vida.
1: Sim. E uma outra coisa também a gente aprender é isso que você falou de... O ser feliz em relação ao estar feliz.
0: É.
1: Que um dos fatores da busca pela perfeição é nos venderem a ideia de que a felicidade plena é possível. Não. Um humano, uma pessoa que viva num estado de felicidade plena, a gente olharia com muita atenção no âmbito terapêutico. Uhum. Uma pessoa que fala, não, eu sou 100% feliz em absolutamente tudo. Mas, pera, como? Até brincaria, como é que você faz? Né, me ensina, porque nós temos momentos de felicidade, mas eu só consigo, inclusive, julgar um momento de felicidade se eu tiver um momento de tristeza para comparar. Então, se você pode ter uma vida satisfatória, você pode aprender a encontrar alegrias, encontrar felicidades e ter momentos de felicidade, mas é uma ilusão compartilhada achar que alguém vai ser feliz o tempo todo. Isso talvez exista, mas se você não tiver um momento de tristeza para comparar, como é que você sabe que você está sendo feliz?
0: E o menino Luiz, levou muito tempo para encontrar esse significado na vida? Para perceber que ninguém é perfeito?
1: Aonde que eu começo? Deixa eu começar a terapia então, doutora Vani.
0: Isso faz sentido para você?
1: Olha, minha terapeuta agora vai falar, não, continuo com você. Okay.
0: Ele até piscou, vocês viram?
1: Porque, né? É séria. Não, olha.
0: Eu estou
1: Não, mas
0: voltando assim,
1: faz
0: porque
1: bem.
0: obviamente tudo isso aqui
1: É
0: é fruto
1: aprendizado.
0: do seu aprendizado e de muito estudo, é fruto do seu trabalho. Mas você também foi um desses meninos lá nos bancos da universidade, se comparando, não talvez com redes sociais tão fortes como hoje,
1: Não
0: mas
1: existia, amiga.
0: é, se comparando, mas também se questionando, se comparando. Então, e você?
1: Você sabe, assim, você falou de menino, me pegou, porque na verdade, algumas das origens desse livro e do livro anterior, O Sem Tempo para Nada,
0: Sem tempo para nada é
1: Sem Tempo
0: outro
1: para
0: nome
1: Nada.
0: muito bom.
1: Uma vez um amigo me perguntou, falou, ó, o livro que você escreveu, um chama Sem Tempo para Nada, o outro Ninguém é Perfeito, vai ser uma trilogia? Eu falei, só se o terceiro chamar Lascou Geral.
0: Lascou geral. Eu vou ler essa
1: Olha,
0: trilogia. Adorei.
1: não, isso vem um pouco desde a adolescência. Com 12, 11, 12 anos, de uma perspectiva de falar, ok, tem momentos de felicidade. Eu lembro de ainda criança perceber algumas coisas assim, de falar, que legal, estou sendo feliz agora. Mas não necessariamente eu vou ser feliz em todos os momentos. Isso dá dá um sossego, Vanifer. Você não se obrigar a ser feliz o tempo inteiro? Você falar, eu vou ter um momento melancólico, agora que eu quero ouvir música melancólica, ok? Vai lá na playlist Música Melancólica, para depois poder ouvir a outra lista, Músicas de Celebração.
0: Você tem uma playlist música melancólica?
1: Não, porque.
0: Não é possível.
1: Não, seria muito triste, né? Mas eu sei quais músicas são aquelas que eu vou falar, que é agora, hora de sofrer. Play.
0: Tá.
1: Tô mal, vou sofrer porque o músico, o cantor, a cantora também estava mal. Então. Vou ficar mal, eu e ela.
0: Faz bem
1: Faz
0: também.
1: bem. Pronto, fiquei mal. Passou. Rola aquela empatia que só a arte te dá. Só a arte consegue ter esse momento de te curar com um elemento igual. Então você está triste, se você ouvir uma música muito alegre, você fica pior. Meu Deus, como que essa cantora está alegre e eu assim? A gente ouve a música triste. Tá triste que nem eu. Show de bola. Estou olhando para a caixinha imaginária de som.
0: Às vezes dá raiva, né? O
1: Dá.
0: cantor tá tão feliz, meu Deus,
1: Não, minha
0: me
1: vida não é essa
0: deixa
1: daí.
0: ser triste, não
1: Volta.
0: é assim.
1: E a mesma coisa, eu quero celebrar, vou celebrar junto, vamos ouvir música, vamos ler alguma coisa bacana, vamos ouvir. Então, você perguntou do menino, né?
0: Sim.
1: Me lembrou uma frase de um poeta inglês, o menino é o pai do homem. Acho que de Tennyson, se eu não me engano. E, de fato, algumas dessas ideias estão lá longe. E também a sensação de perceber assim, e essa perfeição não é para mim, eu não vou conseguir. Isso dava muito sossego.
0: A essa época, quando você tinha esses pensamentos, você já queria, ser professor, seguir nessa carreira?
1: Não, não, não, nem imaginava. Isso era. Na verdade, nessa época, eu misturava essas perguntas assim com a ideia ainda de ser astrônomo, que era uma grande
0: Uau!
1: paixão, que acabou não realizando, mas a paixão de estudar já existia. Mas, assim, eu sempre gostei muito de conhecer. Quando a gente fala estudar, às vezes algumas pessoas vão entender. Ah, então você gostava de ir à escola? Não necessariamente. Eu nunca fui um aluno desrespeitoso, nunca. Jamais faltei com respeito a uma professora, um professor. Mas eu gostava mais de conhecer, mais de estudar, do que propriamente ir à escola, nesse sentido mais. Então, era uma vontade muito grande de conhecer as coisas, né? E de entender um significado, até por uma sensação muito gostosa, que é a sensação de não saber. Falar, não sei.
0: Tem muita gente que tem esse problema de dizer que não sabe das coisas, né?
1: Então, aí entra a busca pela perfeição. Meu Deus, que horror, vão descobrir que eu não sei. Não sei, um monte de coisa.
0: O perfeccionismo também pode adoecer?
1: O perfeccionismo, ele já é
0: Adoece.
1: um sintoma. Ele é um sintoma de perguntar o seguinte, o que é que você não está perdoando na imperfeição? Porque entender a imperfeição significa também se perdoar pelo momento da imperfeição. Se perdoar não é se compreender e passar pano geral, tá? São coisas diferentes. São coisas bem diferentes. Porque não trabalhar com a ideia de perfeição constante não significa se acomodar. São coisas bem diferentes, tá? Mas é entender que algumas coisas estão acima daquilo que eu consigo. E eu não serei menos por isso. Tá? Então, entra um pouco de pensar, puxa, o perfeccionismo ele está ligado a não perdoar a própria falta, não perdoar o próprio erro. E aí, a tendência é que essa busca do perfeccionismo, ou essa tendência ao perfeccionismo, só vá te lembrando a cada falha de que você não conseguiu chegar lá. isso acentua essa busca. O resultado é uma palavra conhecida de todo mundo, que é a ansiedade.
0: Ansiedade é um dos grandes males dos últimos tempos. Ansiedade que também pode se unir e levar ali a depressão, né? Sem ser tratada, se eu não me engano, não é isso, professor e doutor? Você pode falar sobre isso. Mas, tipo, a ansiedade, como é que chega ao seu consultório essas pessoas com ansiedade? O que elas anseiam mais?
1: Uau, essa pergunta seria quase que individual, né? Porque a ansiedade, ela
0: é tá pressa.
1: Ligada...
0: É pressa de quê?
1: Não só pressa.
0: É isso. Uhum.
1: Não só pressa. Tá ligada, é interessante a gente pensar nisso, porque a ideia de ansiedade vem de ânsia. Ânsia não é só a pressa, mas também tá ligado ao desejo, à vontade. E é uma vontade que não se realiza. Uhum. E a característica interessante da ansiedade é que ela não se realiza porque ela não sabe qual a sua essência. A ansiedade, ela é dirigida para isso ou para aquilo, mas a rigor, ela não tem uma essência.
0: É algo que nunca chega,
1: é algo,
0: professor,
1: que nunca vai chegar. Então, que a ansiedade está muito ligada, Vanifer, à ilusão de que existe um lá para chegar. A hora que você chega à conclusão que não existe esse lá, porque é aqui que eu vivo, eu não posso viver num lá, a gente começa a diminuir isso, de novo, né, que a gente vai tirar, tá?
0: Uhum.
1: Então, a última coisa que eu faria com esse livro seria apontar dedos, ah, viu só o que... Não, não, não. É claro que eu tenho meus momentos de ansiedade, lógico, assim como tenho momentos de tristeza, assim como saindo daqui eu vou fazer uma selfie em frente à Assembleia Legislativa.
0: Vai postar?
1: Vou postar, claro. Mas para lembrar, olha, hoje eu estou aqui, amanhã provavelmente eu vou estar num ônibus e seguindo aí a vida como todo mundo. Aliás, amanhã não, saindo daqui. Porque vai ser uma coisa muito interessante. Até para quem depois olhar nas minhas redes, eu vou fazer a selfie em frente à Assembleia e vou colocar... Que legal estar aqui na Lesp participando. Provavelmente vou marcar a Vanifer, vou marcar a Letícia, que é uma das produtoras do programa. Em seguida, eu vou pegar o ônibus Jardim Dom Pedro II. Por quê? Porque o meu super carro com motorista, ele não existe. Essa é a outra parte da vida. Eu só não vou pôr em rede, tá? Você só vai me ver na frente da Lesp.
0: É isso, gente. Mas às vezes uma coisa que você está vendo aqui, também é isso. Esse sapato aqui, ele também dói, sabe? O nosso pé... É isso, coisas do tipo. Existem coisas que parecem perfeitas, mas não são.
1: E aí, exato. E uma coisa que ajuda muito é a gente aprender a rir da gente. Lembrar que...
0: Ah, eu rio sempre. Isso eu faço.
1: Não levar a coisa tão a sério, porque tudo que é humano é passível de falha. Aliás, não só o que é humano. Até às vezes os bichinhos falham e ficam preocupados.
0: A gente ri da gente. Mas como é que a gente lida com as pessoas perfeitas demais, hein? Não diga agora, professor. A gente vai saber isso no próximo bloco. Eu tô doida para saber a resposta para essa pergunta. Já, já, a gente volta com o nosso Cultura e Saber.
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0: Oi, pessoal, seja bem-vindo de volta ao nosso Cultura e Saber. Estamos de volta com o professor Luiz Mauro Sammartino, aqui falando sobre esse livro Ninguém é Perfeito. Bom, eu já sabia, se você não sabe, vem conhecer com a gente por que ninguém é perfeito. E, professor, fiz uma pergunta antes da gente ir, né, para o nosso intervalo. E essas pessoas que são perfeitas, que a gente acha que são perfeitas ou que se acham perfeitas, como é que a gente lida com elas? O senhor explica aqui, né? Você explica aqui no seu livro. Estava lendo aqui para ver se eu entendo, para ver se eu sei lidar.
1: Olha, Vanifer, com muita paciência, seria a primeira e mais honesta resposta. Mas ela não responde tudo que essa questão tem. Tem dois pontos. Primeiro, uma coisa muito importante que você falou. Às vezes a gente projeta essa ideia de perfeição em alguém. E aí coloca aquela pessoa como nosso ícone. E isso às vezes é ruim até para a pessoa, quando ela sabe que ela não é perfeita, mas sente essa projeção, sente que a gente está jogando coisa nela, né, que a gente está querendo. E para nós é muito triste fazer isso, porque a gente compara, meu Deus, olha, fulano tem isso, fulano tem aquilo, a vida dessa pessoa deve ser perfeita e a minha não é. Então, esse é um ponto. Mas tem um outro. Tem pessoas que incorporam, trazem para si mesmas essa ideia de que não erram, de que estão tudo que fazem estão certas. E isso é o que a gente chama de pessoas difíceis. É aquela pessoa que não se coloca em dúvida. Você perguntou uma das maneiras, lá no primeiro bloco, da gente aceitar. É duvidar da gente, não no sentido de não ter coragem, né? Mas de pensar, oh, será que eu estou certo o tempo todo? Será que não era melhor eu ouvir a outra pessoa? Será que não é melhor eu rever uma posição? Mas tem pessoas que não têm esse questionamento e têm certeza que estão certas o tempo todo. Então, é isso que eu chamo de pessoas perfeitas. Elas entendem que são perfeitas, que não erram e que a sua perspectiva é a perspectiva certa. Um primeiro ponto é, eu não falei de brincadeira, mas é a paciência. É entender que em algum momento essa pessoa vai trabalhar as fragilidades que ela tem. Porque, em geral, esse tipo de superfície traz muitas fragilidades internas. Traz uma série de questões que às vezes precisam ser trabalhadas. E observar, lembrar o seguinte, essa pessoa também tem as suas falhas, também tem suas fragilidades, também tem seus erros. Tá? Às vezes acontece um movimento muito interessante. A pessoa que se entende como perfeita, ela consegue fazer com que os outros acreditem nisso. E lembrar que ela não é uma maneira da gente lidar e trazer essa pessoa para o plano do humano. A gente consegue lidar com pessoas no plano do humano. Quando alguém está nesse plano de se autodivinizar, com essa pessoa não dá para lidar. A gente não lida com deuses. A gente lida com humanos. Então, tirar um pouco dessa projeção e falar, ok, ele está sempre certo, tem as suas qualidades, mas não é a perfeição que essa pessoa imagina que tem.
0: Pois é, mas assim, e dependendo do tipo de relação que você tem com essa pessoa, se afastar também é porque isso pode acabar atingindo você.
1: Pode. Nem sempre, são dois pontos, tá?
0: Por favor.
1: Nem sempre a gente consegue sair de relações problemáticas. É preciso botar um pé no chão nisso também, porque às vezes a gente vai, a relação tá ruim, sai. Oi, peraí, calma. Não é tão simples. Quebrar vínculos é muito complicado. Vínculos profissionais, vínculos pessoais, vínculos afetivos. Porque não é tão simples você desmanchar relações que às vezes podem ter anos de duração ou podem ser recentes, mas tem uma intensidade muito forte.
0: Sim.
1: Até porque numa relação de trabalho ou uma relação pessoal, afetiva, a gente também investe tempo, investe atenção, investe perspectiva de mudança, de transformação. Então, um primeiro ponto é lembrar que não é fácil sair de relacionamentos ruins. É muito mais complicado, até porque, em geral, relacionamentos ruins tiram um pouco da nossa autoconfiança, tiram a nossa coragem, fazem a gente se questionar no sentido ruim, diferente daquele questionamento bom que eu falei, faz você perder a confiança. Então, não é fácil. Tá? Esse é um primeiro ponto. O segundo ponto, quando possível, né, se às vezes lidar com uma pessoa difícil, a melhor estratégia, quando possível, é se afastar. Porque às vezes te machuca. E ninguém é obrigado a ser machucado por outra pessoa.
0: E quando a pessoa se acha perfeita demais? Aí é uma grande curiosidade que eu sempre tive, já que eu estou de frente para um especialista. Isso é fruto de quê? É fruto criação? É fruto do ambiente? É fruto de talvez um narcisismo depressivo que você já me ensinou ali no bloco anterior? É de tudo e mais um pouco?
1: Tudo e mais um pouco. Nada que é humano. Muito boa questão. Obrigado. nada que é humano é um fator só. Né? Então, você tem componentes de criação, você tem, assim, vou enumerar alguns, tá? Tem questões de criação, tem questões de identificação e negação da relação com as pessoas que criaram, pai, mãe, quem criou? O amor atende por todos os nomes. Uhum. Né? Quem criou tem essa questão. Você tem as questões de compensação da pessoa, compensações inconscientes até. Poxa, faltas que eu transformo em excesso. E a gente também faz isso, também faço isso, né? Não é uma acusação. Esse livro, como eu falei no primeiro bloco, ele tem um tom de abraçar, não de acusar. Mas compensar questões internas, então eu compenso com uma casca perfeita e às vezes até meio autoritária as minhas próprias inseguranças e as minhas próprias faltas. Quando essas questões encontram um ambiente propício, por exemplo, a pessoa está num cargo de liderança, às vezes a pessoa não entende que a liderança significa ajudar, trazer equipe, trabalhar junto. Ela entende, oba, agora é meu. Entra aquela divindade dominadora e aí abre espaço para a pessoa colocar em ação todas essas questões internas. Então, são as condições, a trajetória, o inconsciente da pessoa, né, aquilo que nem ela percebe que está agindo. Então, quando junta tudo isso, acaba chegando nesse ponto dessa pessoa que se entende como perfeita. E aí, em geral, é muito difícil de lidar.
0: Esse é um dos capítulos, né, do livro Ninguém é Perfeito, e tudo isso que você traz. Bom, foram muitas pesquisas científicas, teve no âmbito da sociologia, eu imagino que também das suas vivências dentro do consultório, você já trouxe de dentro também da sala de aula. Como foi a análise, o estudo para colocar tudo isso em livro? Quando você resolveu que ia escrever, a partir de tudo isso que você está trazendo até agora para a gente, colocar no papel? De tudo que você já sabia, mas também de coisas novas que quis trazer para cá.
1: Olha, nossa, que pergunta legal. Obrigado, está maravilhoso ter essa oportunidade, de verdade. A oportunidade de ser ouvido é uma oportunidade muito rara nos dias de hoje.
0: E te ouvir está sendo ótimo.
1: Olha, como é que foi o processo? Primeiro, um exercício de atenção. Uhum. Então, eu acho que a matéria-prima é o cotidiano. Então, a realidade, ela nos traz, Vanifer, oportunidades tão legais. Então, às vezes, você está tomando um café. Se você prestar atenção ao seu redor, você vai descobrir tantas histórias. Nós, seres humanos, somos seres

0: Tá muito legal. Ah, isso também contribuiu. Mas o processo de escrita mesmo é a hora que junta tudo isso e aí entra um processo super disciplinado. 10 mil caracteres todos os dias.
1: Ah, meu Deus.
0: É,
1: Isso deve
0: geralmente.
1: ser difícil.
0: Olha.
1: Se disciplinar 10 mil caracteres
0: Caracteres
1: todos
0: todos
1: os
0: os
1: dias.
0: dias. Porque aí é uma questão de autodisciplina. Funciona para mim.
1: Ah,
0: Não
1: ótimo.
0: recomendo para ninguém. Funciona para mim. Se funcionar para outra pessoa, ótimo. Mas funciona para mim. Porque aí, assim, é sistematizar as ideias. Então, estuda, olha para esse cotidiano, vai ler, vai estudar, vai conversar com pessoas. O conhecimento, ele acontece no diálogo. Então, é conversando, é ouvindo, é olhando para o mundo, se deixando afetar pelo mundo. Terminou toda essa parte bacana? Aí, geralmente, nas férias, que é quando eu tenho um pouco mais de tempo, olha o relógio, vamos lá, senta, 10 mil.
1: Nossa.
0: Parou, acabou, chega, beleza, dia seguinte, 10 mil. Ah, para manter. Mas é essa questão de treino. Assim como eu acho que qualquer profissão, a dedicação vai levando a essa disciplina. Então, é quase minha obrigação como professor ter essa disciplina também.
1: Mas é porque tem que lembrar que é isso, 10 mil caracteres entre suas obrigações de professor, de terapeuta, de pai, de marido. Então, não vamos diminuir a sua disciplina frente a isso, claro.
0: Geralmente as férias, eu brinco, às vezes é aquele momento em que você vai falar, ok, o que que eu vou fazer agora? Beleza, já
1: Escrever.
0: tá tudo certo? Escrever, dedicar um tempo.
1: E olha.
0: Ser casado com uma escritora ajuda muito, porque a Ana, ela também entende bem essa parte, ela também tem o trabalho de escrita dela, ela trabalha com ficção especulativa. E,
1: Ah, ela é
0: sim, ela é
1: escritora?
0: escritora.
1: Que
0: Ela é escritora.
1: legal! Então, vocês se ajudam no, nesse processo criativo, o dela, principalmente criativo, e no seu de colocar as ideias no papel?
0: Olha, eu sou o fã número um. Ou número dois, porque o um deve ser o Lucas. A essa altura perdi a presidência do fã-clube.
1: Perdeu.
0: Mas, sim, eu sempre peço para ela ler o que eu escrevo para, enfim, ouvi-la. É um dos pontos principais também, de escutar o que. Será que faz sentido isso que eu escrevo? Será que dialoga com a realidade? Ou será que eu estou viajando demais? O olhar, quando eu falo que o conhecimento acontece no diálogo, é isso. O olhar do outro me ajuda a me colocar em perspectiva, tanto para o bem quanto para o mal. Saber, olha, legal, tá bacana aqui não tá legal, isso aqui, olha, nossa, que trecho genial, e olha que trecho, meu Deus, por que que você escreveu isso aqui? Né? Como é que o papel aceitou? Por que que o computador mesmo não apagou? Então, é legal para você ter um parâmetro sobre si. A melhor maneira de eu me conhecer é na relação com o outro, né?
1: Você traz muitos exemplos, quase que do seu dia a dia pessoais aqui nesse livro?
0: Ah, não pessoais, né? Não acho que minha história seja tão interessante assim,
1: É, não.
0: mas sim do cotidiano, porque
1: Do cotidiano.
0: eu entendo que o conhecimento, Vanifer, é uma coisa que a gente vive, não é uma coisa que a gente sabe. Então, aquilo que eu sei, se eu não levar para a hora que eu estou indo comprar pão, então eu não sei, eu decorei. Se eu não consigo olhar o cotidiano com olhos diferentes a partir de uma leitura, então eu não li, eu decorei o livro. Ou eu, né, nem isso, ele passou por mim. Então, sim, porque cotidiano é a grande fonte desses exemplos. Então, sim, o livro tem um monte de exemplos do cotidiano, situações observadas, situações que eu percebi, que eu vi acontecer, algumas mais próximas, algumas mais distantes, e também exemplos de filme, de livro, de série, do mundo que a gente habita, né? Porque. Sei, a ideia do livro é que ele converse com as pessoas, então a gente tem que falar a mesma língua.
1: Você sabe que a gente estava falando de ansiedade anteriormente? E a gente está falando agora também desse treino do olhar, do cotidiano. E é um pouco, mais ou menos, quase que o oposto do outro, né? Porque quando a gente está muito ansioso, a gente está muito acelerado, meio que a gente perde a capacidade de treinar, pelo menos, a gente não treina
0: Sim.
1: o olhar, a atenção aos detalhes, ao que está ao nosso redor, ao que está acontecendo. Eu falo isso até porque você falou dessa questão de que nasceu daquela história de ouvir a conversa entre os garçons em Buenos Aires. E como jornalista, eu também conto histórias, diferentemente de você. Mas também eu gosto de observar e tal. E é assim que nascem muitos textos. E aí é um treino também para a pessoa ansiosa. Isso também é um bom exercício, né?
0: É um exercício que até uma coisa que eu faço de

0: novo, não é eu faço, funciona comigo.
1: Não, não, não
0: Né? De
1: sou exemplo para
0: prestar.
1: ninguém, mais ou menos isso.
0: É, assim, exatamente. É, às vezes, quando estou ansioso ou preocupado com alguma coisa, um exercício físico que eu faço é olhar para baixo, olhar para as coisas ao meu redor. Lembrar que o mundo que está na minha cabeça, ele tem um contraste com o mundo que está ao meu redor. Porque existem vários planos de realidade. O que está na minha cabeça é tão real quanto o que está dos meus sentidos. Então, às vezes, olhar e falar, opa, pera, calma, para onde que eu estou viajando? Porque a ansiedade, ela está muito ligada à fantasia. E geralmente a fantasia é negativa. Ai, meu Deus, vai acontecer tal coisa. Aí depois vai acontecer tal coisa. E se acontecer tal coisa, fulano vai fazer tal coisa. E aí, não, ele vai fazer tal coisa, então eu tenho que me preparar. Entrei num looping muito complicado. Só que isso está no plano da fantasia. A fantasia está aqui dentro, está dentro da minha cabeça. Não é por isso que ela não é real, mas está dentro da minha cabeça. Então, às vezes, um exercício do elemento real. Tomar um café. Vou olhar para o mundo real. Vou sentir cheiros. Vou experimentar sabores. Vou me conectar com outras coisas para dar um tempo nesse looping que está aqui dentro.
1: Isso é uma espécie de exercício também para trazer para si, para aterrar, digamos assim,
0: Isso.
1: pessoas que estão em crise de ansiedade, não é? Sentir cheiros, diferentes temperaturas, olhar ao redor e entender o que é que está em torno de si. Existem exercícios assim,
0: Existem.
1: não existem?
0: Existem. Ah, eu não entraria no ponto da crise de ansiedade, porque aí já é um outro
1: Aí já é
0: domínio.
1: outra história,
0: Mas
1: mas
0: no dia a dia, para esse estresse cotidiano,
1: estar menos ansioso.
0: é exatamente o ouvir sons assim e perceber a cidade ao teu redor. Isso é um exercício que eu costumo fazer. Eu gosto muito de música, para tristeza dos meus vizinhos, eu toco teclado, inclusive. Mas, então, uma coisa que me pega muito é som. E, às vezes, São Paulo, no caos que é a cidade de São Paulo, às vezes São Paulo tem silêncios. Então, uma coisa que eu gosto de ouvir é o silêncio. De repente, parou o trânsito, fechou o farol. Olha, silêncio em São Paulo. Deixa eu curtir isso aqui. Uou, passarinho cantou. Yes. Ah, cultivar um pouco o encanto pelas coisas pequenas, porque se depender do encanto das grandes, a gente vai ficar esperando a vida toda.
1: Sabe que eu adoro fazer isso também? Não tocar teclado, que eu não. Isso, música e eu só sei ouvir. Ouvir silêncios. Eu acho incrível também. Agora, o seu teclado está em qual playlist? A das músicas tristes ou das felizes?
0: Depende do dia, porque ele fala para mim o que eu quero ouvir, o que eu preciso ouvir no dia.
1: Eu estava percebendo uma coisa, professor. No início de cada capítulo, tem sempre. Bom, não sei se é uma frase, uma citação. Nem sempre uma citação, às vezes uma pergunta, né? Por exemplo, aqui o capítulo 8, olha, vou falar sobre isso. Achei incrível, a indústria da baixa autoestima. Acho que é importante falar, mas olha só, começa com uma pergunta. Já notou como te oferecem soluções para problemas que você nem sabia que tinha? Já. É uma pergunta, já respondi no meu caso. E aí depois já vem uma frase, pelo menos. Vida, aí entre parênteses, não é o trajeto mais fácil. Fecha parênteses. É isso. Essa era a frase de Sara de Mello, Esta casa feita de palavras. Essa frase foi bem curta. Como é que você escolheu essas introduções?
0: Essas introduções, porque uma coisa que eu gosto muito é de ler poesia contemporânea. É parte, assim, cinema, filmes, em casa de preferência, porque às vezes dá preguiça de sair, mas e poesia, principalmente poesia contemporânea, são dois pontos que me mantêm no eixo. São as partes da arte que me mantêm, junto com a música, me mantêm comigo. Então, durante o processo da escrita, eu também acabei selecionando trechos de livros de poesia que eu estava lendo na época e que dialogavam com o livro. Então, cada capítulo, e isso não só nesse livro, em outros que eu tive a oportunidade também de publicar, tem também essa ideia de que a poesia vai dar introdução. Porque a arte está sempre anos-luz além da pesquisa acadêmica. Artistas conseguem perceber o que a academia só vai perceber daqui 10 anos. A arte consegue perceber hoje o que a ciência só vai perceber daqui 10 anos. Ou mais, às vezes alguns séculos depois. Então, me socorrendo do trabalho de artistas, de poetas, que eu falo, ok, isso aqui mexe alguma coisa aqui dentro. Essa frase, esse poema mexe alguma coisa aqui dentro.
1: Por exemplo, antes do capítulo 5, que é quem decide o que é perfeito, tem presa a partilha dos dias, separando pétalas de horas, pondo tudo em caixinhas. Só isso, são pequenas poesias, são tipo gotas, assim,
0: Isso.
1: de poesia, antes da gente mergulhar de fato nos problemas propostos.
0: Sim, exatamente. Durante, você perguntou do processo de escrita, uma das coisas é separar, e aí, nossa, dói muito no coração ter que tirar alguns poemas que eu vou lendo, fala, esse aqui pode entrar aqui, esse aqui pode entrar aqui. Aí aparece um problema, dois poemas maravilhosos que caberiam no mesmo capítulo, mas só vou colocar um, né? Só posso citar um, e geralmente um verso ou outro, né? Não um poema inteiro.
1: E sobre a baixa autoestima, hein, professor? Eu acho que é um grande problema que muitas pessoas têm, inclusive as pessoas, como a gente estava falando, aquelas que se mostram, não que se acham, mas as que se mostram perfeitas por aí, né? Que têm essa necessidade de se mostrar perfeitas por aí. E me chamou muita atenção no seu livro, que aqui tem um quadro. Não sei, acho que não dá para mostrar, claro. Não dá para perceber, porque são muitas palavras o quadro, mas o quadro, que com certeza quem lê vai entender melhor com minúcias, no quadro você separa entre fraude, autodepreciação, medo da avaliação e perfeccionismo. Explica aqui para a gente.
0: Tá. Esse quadro é uma espécie de escala dessa noção de que do impostor. Então, ela começa muitas vezes com uma piadinha autodepreciativa, piadinha entre aspas. Tá? Que é ok, a gente saber rir da gente mesmo é legal, tal, mas quando isso fica recorrente, a gente precisa observar, né? Por que que eu estou falando tão mal de mim, ainda que em tom de brincadeira? Será que eu estou rindo de mim na expectativa de tirar o riso do outro? Antes que alguém ria de mim, deixa eu mesmo rir, porque eu sei que vão rir de mim, então deixa eu já. Oi, peraí, peraí. Calma, vamos olhar isso com carinho, vamos olhar isso com cuidado. Ah, um outro, o ponto, a hora que você. Segundo ponto, eu sou uma fraude. Uma coisa que eu escuto muito. Ah, nossa, eu não sei se eu deveria estar onde eu estou. Se um dia descobrirem quem eu sou de verdade, eu perco isso que eu tenho. Como
1: Você
0: se.
1: falou disso anteriormente aqui,
0: Foi,
1: né?
0: exatamente. Então, esse sentido de ser uma fraude, ele está muito forte e muito ligado a essa autodepreciação inicial. Tá? E aí, pulando algumas etapas, você chega nesse perfeccionismo, nessa busca de compensar a tua sensação de falta, que está um pouco ligado ao ponto anterior que você falou, que é a chamada indústria da baixa autoestima. Como é que a gente compensa nossas faltas com o excesso? Por isso que numa sociedade onde cada um e cada um de nós se sente uma fraude, é também uma sociedade extremamente consumista. A gente compensa a falta pelo excesso. Aquilo que falta no dia, aquilo que falta em mim, eu vou compensar, não tentando preencher, mas com o excesso da outra coisa, eu vou para o outro extremo.
1: Nossa, professor, eu acho que é todo esse quadro que o senhor está trazendo, toda essa leitura que você traz mesmo, quais são os feedbacks que você tem recebido desse livro, desde o lançamento, que foi no fim do ano passado, não é? Porque só de lhe ouvir falar aqui, já dá para ter um vislumbre de muita coisa que dá para, não sei, a gente olha para trás e imagina, nossa, então é isso, então é isso que acontece, mas de ler isso aqui, são quantas páginas?
0: 200
1: Duzentas e quase 220 páginas.
0: Tá, esqueci o número de
1: Esse
0: páginas do
1: livro
0: próprio livro.
1: aqui deve ser um grande, como é que eu posso dizer, um grande material para você se ajudar mesmo, para você conseguir ser uma pessoa melhor para si e para o outro que está ao seu lado. Qual é o feedback que você está tendo?
0: Olha, Vanifer, o retorno que eu tenho tido é muito bacana, muito positivo. Ah, e sobretudo, acho que o que mais tem chegado são pessoas falando, nossa, eu não sabia que tinha nome. Eu não sabia que isso que eu sentia, duas coisas que vêm chegando muito. Eu não sabia que isso tinha nome, que isso que eu sentia tem nomes,
1: É isso.
0: tenha. E um segundo, poxa, eu não sabia que outras pessoas também se sentiam assim. Talvez esse, inclusive, seja mais numeroso do que o primeiro. Pessoas chegando e falando, nossa, então outras pessoas também se sentem assim? Então outras pessoas também têm isso? porque a gente acaba vivendo muito isolado, principalmente quando a gente vai falar da vulnerabilidade. Então, dá a impressão que só eu. Quando me sinto sozinho, me sinto pior ainda. Então, o feedback que eu tenho é de gente falando, poxa, legal, obrigado. Eu entendo que isso aqui não é mais só um problema só meu, que não é um problema individual. E uma outra coisa, nossa, então o esquisito não sou eu. Nossa, uhum. Essa sensação, Vanifer, é quando alguém chega e fala, nossa, descobri que o esquisito não sou eu. É isso aí, porque não existe normal. Como é que a gente vai, né? Você não é esquisito simplesmente porque não existe normal, você tem uma vida.
1: Isso me faz pensar também que as pessoas acham que estão meio sozinhas, né? Porque se, desculpa, se outra pessoa não sente o mesmo que você, você se sente muito só. Se você acha que aquele sentimento é unicamente só seu.
0: Sim, e aí é que a gente começa, você falou da atenção lá atrás, e é aí que a gente começa a prestar atenção. E prestar atenção na nossa vida, perceber que ela não é tão esquisita quanto parece. Prestar atenção na vida do outro e mostrar que... E perceber que a vida do outro não é tão estranha quanto parece. A frase que abre o livro, inclusive, é de uma filósofa francesa chamada Simone Weil, que tem um trabalho muito bonito. Ela faleceu em 1943. E ela fala que a primeira coisa que nós conhecemos de nós é a imperfeição. E eu acho muito legal, porque para a gente perceber isso, precisa de atenção. E Simone Weil trabalhou muito com a ideia da atenção e da falta que a atenção faz.
1: Eu achei incrível isso aqui, porque... Mas por quê? Que a primeira coisa que nós conhecemos de nós é a imperfeição. Dá uma breve tradução da frase dela, já que ela abre o seu livro.
0: Porque se eu quiser esconder minhas imperfeições, eu vou ter muitos anos de terapia. Eu posso esconder dos outros, mas não posso esconder de mim. Porque... Para além de todos os títulos, de todos os símbolos de classe, status, a hora que eu estou comigo, eu tenho que me encarar. E eu posso adiar esse encontro durante anos, eu posso adiar esse encontro durante uma vida inteira, mas ele sempre vai estar lá, lembrando, oi, tudo bem? Eu queria falar com você, eu queria me apresentar, eu sou você. Então, sabe, conhecer essa imperfeição... É evitar esse adiamento, porque aquilo que a gente adia não fica resolvido. Simplesmente espera e fica te provocando, como uma pedrinha no sapato.
1: Eu sou a minha imperfeição e também sou tudo que há ao redor dela.
0: Exatamente, porque isso que faz, essa é a parte legal. Não deixarem, não se idealizar, não deixarem te idealizar. Porque quando não tem idealização, não tem decepção.
1: E a linguagem toda acessível para pessoas como eu, que não entendo nada de psicologia, para que a gente todos... Que não somos perfeitos, para que todos possamos ler e entender sem linguagem inacessível, sem coisas difíceis. Porque a ideia é essa, que todos entendamos, né, professor?
0: Sim. Aí é uma coisa que eu aprendi muito com as minhas alunas e alunos. A gente tem que falar a mesma língua.
1: Ah, justo.
0: A gente
1: justamente.
0: Tem que conversar. Só existe comunicação se a gente falar a mesma língua. Então, não, é um livro feito assim para a gente conversar. Como falei no começo do programa, a ideia é que o livro seja um abraço com páginas.
1: E as conversas que você tem tendo ao longo, depois que esse livro foi lançado com os seus alunos, mudaram?
0: Continuam, né? Porque...
1: Eles continuam se achando imperfeitos? Não chegam lá?
0: A cada novo ano, a cada nova turma, é um trabalho de conversa para aprender com eles. Para entender o que, que elas e eles estão pensando, ver o mundo que eles estão vendo, que é diferente do meu, entender que mundo que é esse, entender como eles estão nesse mundo e como é que eu posso bater na porta e tentar entrar também.
1: Professor, a gente está se encaminhando para o fim do nosso Cultura e Saber. Qual a mensagem, tantas mensagens que você deixou hoje aqui, qual a mensagem mesmo de bater na porta do nosso coração, da nossa alma que você quer deixar?
0: Nossa, não sei se eu conseguiria... Estou quase falando, vai Corinthians, mas...
1: Ah, eu aceito.
0: Mas, não, a ideia mesmo é, talvez, no título do livro, Ninguém é Perfeito, trabalhar essa ilusão da vida perfeita, lembrar que isso é uma ilusão e procurar trabalhar essa ideia de se encontrar, ser quem você é, ter a coragem, essa é uma frase de um filósofo chamado Nietzsche, ter a coragem de ser quem você é, porque não, por uma impossibilidade de ser outro, eu posso cultivar no máximo aquilo que eu sou. E não é nem a versão feliz e plena, mas me cultivar do jeito que eu sou, tentando melhorar, conseguir alguma virtude de vez em quando.
1: Uau, deu aulas, né, professor? Muito
0: Obrigado
1: obrigada,
0: a você
1: viu,
0: pelo
1: pela sua
0: convite.
1: participação. Eu agradeço demais. Eu conversei aqui com o professor Luiz Mauro Sammartino, o nome é grande, que escreveu esse livro maravilhoso, Ninguém é Perfeito. E olha só, aprendi muito. Gente, lembra, né? A vida perfeita para você é aquela vida que tem significado. Foi o que eu aprendi com ele aqui hoje. Cultura e Saber fica por aqui e a gente volta na próxima semana com muito mais. Um cheiro, até a próxima.

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10: O kart é um veículo de quatro rodas com motor a combustão. Existem algumas categorias com motores elétricos, mas a grande maioria é motor a combustão. Esse kart aqui é um kart cadete, que é uma categoria de kart para crianças de 7 a 11 anos de idade. E a mecânica dele é uma mecânica simples, é basicamente um motor a quatro tempos, onde tem uma corrente que fica do motor aqui para a coroa. E da coroa ela traciona, gira o eixo e aí consegue tracionar o kart. E aqui a parte de freios é um freio onde há um disco de freio na parte traseira do kart, onde quando está girando o eixo, a pinça pressiona aqui o disco e aí consegue frear o kart. E os outros ajustes, tanto a parte mecânica de chassi, são mais por dirigibilidade, então você consegue fazer com que o kart seja mais confortável para o piloto. Mas é basicamente isso.
2: Legal, a gente vê também que é toda uma estrutura, né? O motor aqui, qual que é o tipo de motor? Você falou, mas eu queria que você reforçasse para quem está em casa. Qual que é o tipo de motor aqui? É motor específico de kart ou motor...
10: No kartismo, algumas categorias utilizam um motor estacionário, que é o motor da Honda, que é o GX160.
2: Certo.
10: Que ele é um motor que não é utilizado apenas no kart. Ele é utilizado em alguns maquinários, né? Mas não é específico. Mas quando se... vai pulando de categoria, inclusive as categorias acima de 12 anos. É uma categoria em que o motor ele é importado, é um motor construído apenas para kart. Então é um motor que é mais caro, é um motor que a longo prazo vai custar mais dinheiro, mas se torna muito mais profissional do que esse tipo de motorização por conta da velocidade, enfim, dos campeonatos em que agregam esse tipo de motor.
2: Legal. Quanto tempo você trabalha mexendo com isso, fazendo isso?
10: Eu trabalho com kart há aproximadamente 6 anos. Mas antes disso, eu já havia, já participava de alguns trabalhos e também estudava na parte mecânica, o que me ajudou muito a me inserir nesse mundo.

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2: Fala pessoal, tudo bem? Começando mais um SP Tecnologia e hoje no modo turbo, hein? Aperta o cinto aí que o programa está no ar.

0: E olha essa, tem gente abrindo o Instagram hoje e tomando um susto com a contagem de seguidores. Muita gente percebeu uma queda do nada, mas calma, não foi bloqueio e nem bug maluco, viu? A Meta confirmou que fez uma limpeza de contas inativas na plataforma. Aquelas contas que ficam paradas há muito tempo ou perfis suspensos podem ter sido removidos da contagem. Nas redes, teve gente dizendo que perdeu, olha só, 100, 200 e até 400 seguidores de uma vez. Segundo o Instagram, quem é seguidor real e ativo não foi afetado. E se alguma conta suspensa voltar ao ar, ela pode aparecer de novo nos números depois da verificação. Então, atenção! E a União Europeia decidiu pegar pesado contra a IA usada para criar imagens íntimas falsas, viu, gente? Os países do bloco fecharam um acordo para proibir ferramentas que geram fotos e vídeos sensuais sem autorização da pessoa. A decisão veio depois da polêmica com recursos de que conseguiam criar imagens super realistas de adultos e até crianças nus usando fotos reais. Olha isso. A nova regra também vai mirar áudios e vídeos falsos, inclusive conteúdos com cenas sensuais criadas sem consentimentos, viu? As empresas de tecnologia terão que colocar barreiras para impedir esse tipo de material. As novas regras começam a valer agora em 2026. E ainda falando de Instagram, o Instagram e o Facebook começaram a usar inteligência artificial para tentar descobrir quem mente a idade nas redes. É o seu caso? Atenção, viu? A Meta disse que o sistema vai analisar fotos, vídeos e até informações do perfil para identificar possíveis contas de menores de 13 anos. A tecnologia observa pistas visuais como altura, formato do rosto e estrutura óssea para estimar a faixa etária do usuário. A empresa garante que não é reconhecimento facial não, viu? Além das imagens, a IA também pode analisar postagens, biografia, comentários e até menções a aniversário ou vida escolar. Se a conta for identificada como uma de uma criança ou adolescente abaixo da idade permitida, o perfil pode ser desativado até o envio de um documento. A nova ferramenta começou a ser liberada aqui no Brasil, nos Estados Unidos e também na União Europeia. E o YouTube acabou de levar uma classificação mais pesada aqui no Brasil. Agora a plataforma passa a ser indicada para maiores de 16 anos. A decisão veio depois de uma análise do Ministério da Justiça que apontou a presença de conteúdos com violência forte, drogas, linguagem pesada e temas sensuais, sexuais. Entre os exemplos citados estão as chamadas novelas das frutas. Lembra que a gente falou delas aqui, né? Aquelas animações feitas com IA que parecem infantis, mas trazem histórias como crime, violência e até cena de abuso. Na prática, YouTube vai ter que mostrar o selo de 16 anos em lojas de aplicativos e avisar a classificação antes do acesso. O governo diz que a medida é informativa e não remove os vídeos da plataforma. O YouTube ainda pode recorrer da decisão. E olha esse robô, viu? O robô humanoide da Hyundai acabou de ganhar mais uma skill, viu? Ginástica artística, olha isso. A Boston divulgou um vídeo do Atlas fazendo parada de mão, movimentos de equilíbrio e até posições que nem todo mundo consegue copiar. Olha só isso, gente. Essa é a primeira vez que a versão pronta para a fábrica do robô aparece funcionando ao vivo. E o objetivo é colocar o Atlas nas linhas de montagem da Hyundai a partir de 2028. O robô consegue levantar até 50 quilos, tem mãos com sensores e foi criado para trabalhar em ambientes industriais pesados. A disputa nesse mercado está cada vez mais acelerada. Hoje, empresas chinesas e a Tesla também investem pesado em robô humanoides. Olha isso aqui, gente. Que maneiro, que legal esse robô, né? E uma startup acabou de apresentar uma IA para robôs que tentam copiar os movimentos das mãos humanas com muita precisão, viu? Mais um robô, viu? O sistema foi treinado para fazer tarefas como cozinhar, tocar piano, montar cubo mágico e até preparar vitamina. Olha que coisa boa! A empresa criou mãos robóticas no mesmo tamanho das nossas, com dedos mais flexíveis e movimentos bem mais naturais, viu? Para ensinar a IA, a startup também desenvolveu uma luva cheia de sensores que captura os movimentos das pessoas em tempo real. A ideia é que o robô aprenda observando ações humanas e repita tudo com mais precisão. Agora, a empresa já trabalha em um robô humanoide completo para uso em fábricas, laboratórios e outros ambientes. Imagina só esse robô aqui, ó. Você nem precisar fazer seu café da manhã, sua vitamina da manhã e usar esse robô. Seria interessante, né? Mudando de assunto, a busca por água em Marte pode ganhar uma ajuda vinda, sabe da onde? Lá do céu, viu? Cientistas estão testando drones com radar capazes de enxergar o que está escondido embaixo da superfície do planeta vermelho. A tecnologia consegue identificar gelo coberto por rochas e poeira e mostrar os melhores pontos para futuras perfurações. Hoje, os satélites já detectam água em Marte, mas ainda existe dificuldade para saber o quão fundo esse gelo está. Nos testes feitos na Terra, os drones conseguiram mapear geleiras e até revelar camadas escondidas no solo. A expectativa é que essa tecnologia ajude missões futuras a encontrar água com mais precisão. Um passo, olha só, importante para a exploração humana de Marte. Bora pro primeiro intervalo aqui no SP Tecnologia, bora beber água. A gente volta daqui a pouco com mais programa aqui para você. Até já!
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0: De volta com SP Tecnologia, ó. E antes da gente ir para a próxima notícia, segue a gente lá nas nossas redes sociais, Assembleia SP, fechado? A ciência brasileira acabou de ganhar um reforço de peso no combate ao câncer, viu? A Unifesp inaugurou um centro de medicina molecular que vai usar tecnologia avançada para detectar tumores com mais rapidez e precisão. A ideia, olha só, é identificar alterações genéticas mesmo antes dos primeiros sintomas aparecerem, viu? Isso pode ajudar a começar o tratamento mais cedo e aumentar as chances de cura. O laboratório usa testes de DNA e uma técnica chamada PCR digital, que consegue encontrar mutações ligadas a diferentes tipos de câncer. Para falar mais sobre isso, a gente conversa com a professora Soraya Smiley, que é coordenadora geral do laboratório. Oi, professora, tudo bem?
1: Tudo bem, Will, e você?
0: Tudo jóia. Muito obrigado pela presença da senhora aqui no SP Tecnologia, viu?
1: Eu que agradeço, é uma excelente oportunidade para falarmos da ciência e dos avanços que a gente pode trazer para a população.
0: É isso, professora. Como que funciona esse novo Centro de Medicina Molecular da Universidade?
1: Bem, na verdade, o centro, ele parte de um laboratório de pesquisa, de um laboratório científico, que reúne 30 pesquisadores. Foram os pesquisadores que começaram esse laboratório, mas tem muito mais gente agora entrando e somando. E nós começamos com a ciência básica, que faz pesquisa em diversas áreas do conhecimento, diversos tipos de doenças, e utilizando técnicas muito avançadas de biologia molecular. Entre essas técnicas, nós temos aí a técnica que você mencionou, do PCR digital. Existem outros tipos de PCR que nós também vamos fazer nesse laboratório, que são já mais conhecidos, como o PCR em tempo real, mas o PCR digital é realmente mais novo e é uma novidade interessante, porque ele permite um diagnóstico, ou pelo menos permite detectar células cancerígenas ou outras células defeituosas com muita precisão. E então, muitas vezes, nós temos uma amostra de sangue e se nós fizermos uma análise comum, as células cancerígenas não são detectadas, mas com o PCR digital, nós temos uma sensibilidade para captar poucas células, poucos elementos para termos um diagnóstico mais precoce. Então, nós conseguimos fazer uma tomada de decisão muito mais precisa, muito mais cedo, muito mais no início do processo cancerígeno. Isso pode promover melhores diagnósticos e também melhores tratamentos que vão promover a cura mais rápida e também mais eficaz. Então, esse é um elemento muito importante desse laboratório. O outro aspecto é que nós temos muita pesquisa. Então, não só estamos fazendo diagnóstico, como estamos promovendo diversos estudos durante esses diagnósticos, durante esses processos de análise dos sangues e dos espécimes dos pacientes, para conhecer mais sobre os diferentes tipos de câncer e também para termos mais estratégias de tratamentos. Então, é a pesquisa, é a ciência junto com a sua aplicação, junto com a assistência e promovendo uma aplicação direta para a população.
0: Esse laboratório, ele já está em funcionamento, professora?
1: Sim, ele já está em funcionamento, nós já temos vários pesquisadores atuando. Em termos de diagnóstico, nós estamos fazendo, já temos um projeto em andamento para o diagnóstico precoce do câncer de tireoide. Então, já temos, inclusive, pacientes sendo atendidos pela doutora Janete Cerutti, junto com a equipe médica da doutora Michele Samora. E estes pacientes têm, assim, um acompanhamento, porque é um câncer bastante difícil de tratamento e nós já temos tido essa aplicação e também junto ao SUS e junto ao Hospital São Paulo. O que nós queremos agora é ampliar essa aplicação. Nós queremos fazer o diagnóstico de câncer de mama, dos diferentes genes relacionados ao câncer de mama, ao câncer de cólon, de intestino, o câncer de pulmão, que são os mais prevalentes, o câncer de próstata também, que são os que aparecem mais na população, que são os mais frequentes, digamos assim. Então, nós, com isso, com esses estudos moleculares, nós poderemos atender um número maior de pessoas do Hospital São Paulo, inicialmente, que é o Hospital Universitário da Unifesp, mas agora nós estamos oferecendo estes serviços, digamos assim, ou estas possibilidades de diagnósticos aos gestores de saúde, como, por exemplo, o secretário de saúde do município de São Paulo, que já sinalizou positivamente para termos esse tipo de atuação. Além disso, nós vamos e já estamos contando com o apoio do Ministério da Saúde para buscarmos recursos e formas para ampliarmos cada vez mais estes testes para atendermos, como eu disse, um número maior de pessoas, um número maior de doenças, porque são muitos tipos de câncer e muitos deles podem ser diagnosticados por estes testes, e para fornecermos pelo SUS. O nosso objetivo final é que mais pessoas possam ter acesso a estes diagnósticos moleculares que hoje só estão disponíveis na rede privada e estão muito pouco na rede pública. Então, nós queremos torná-lo mais acessível, mais para que mais pessoas possam ser atendidas no Sistema Único de Saúde.
0: Professora, como que essa tecnologia ela consegue identificar um câncer mais cedo, mais rápido?
1: Porque essa máquina, na verdade, as máquinas que nós temos, ela especificamente o PCR, essa metodologia tem a capacidade de amplificar por meio de são reagentes colocados, primers que são colocados, para que dentro da máquina nós possamos identificar aquele gene de interesse, o gene que está modificado. E ao identificarmos o gene que está modificado, a máquina tem a capacidade de amplificar, de aumentar o número de genes para que a gente possa de fato detectar. Então, a sensibilidade é muito grande, né? Nós conseguimos pegar pequenas concentrações do gene modificado, mutado, porque esta máquina consegue detectar fazer a amplificação das concentrações para que nós possamos detectar, mesmo em concentrações bem baixinhas. Então, isso é um avanço enorme da ciência. Nós só conseguimos fazer isso porque tem muita gente atuando, trabalhando e trazendo os avanços tecnológicos que são possíveis por causa dos estudos e dos avanços científicos. Então, hoje nós temos este PCR digital. Ele pode ser usado para outras doenças também, doenças neurodegenerativas e também para painéis para detecção de bactérias e vírus. Nós já temos bastante, com bastante frequência, isso sendo utilizado na rede privada, por exemplo, a realização de painéis de diversos vírus ao mesmo tempo, ou então de painéis para detecção de bactérias, de várias bactérias e de bactérias resistentes também, né? Resistentes aos antibióticos. Com isso, nós podemos fazer tratamentos também mais precisos para as pessoas que estão precisando de um antibiótico mais seletivo. efetivo, de um antibiótico certeiro, que venha a ser efetivo para aquela bactéria que está causando a infecção. Então, é uma metodologia muito sensível. Nós temos a digital, mas também em tempo real, que é menos sensível, mas é também muito rápida e pode ser realizada com um custo baixíssimo para a população. Então, é isso que nós queremos fazer, tornar cada vez mais acessível, porque o Sistema Único de Saúde e a população também precisam ter acesso para que nós possamos ter tratamentos mais eficazes. É importante salientar também que nós temos outras máquinas, dispositivos nesse laboratório. É um grande laboratório que foi possível graças ao financiamento da FAPESP, a Fundação de Amparo à Pesquisa do Estado de São Paulo, e também com o apoio do Ministério da Saúde e da Unifesp, que é uma universidade federal, a Universidade Federal de São Paulo. E este laboratório possui outros equipamentos de última geração que podem fazer pesquisas muito sofisticadas para os diferentes tipos de câncer também. Então, com isso, nós podemos conhecer e ter mais acesso a informações sobre uma doença para que nós possamos tratá-la melhor. As metodologias são muito avançadas, que é o transcriptoma tridimensional, transcriptoma 3D, que também mexe com o RNA, não como o PCR, mas é muito mais sofisticado, só que não vai ser aplicado na rede pública, mas vai ser utilizado, o que é muito importante, para o estudo de diversas doenças, principalmente para conhecer a causa das diferentes doenças, dos diferentes tipos de câncer que nós temos.
0: Então, esse centro ele já está então, atendendo pacientes já, né, professora?
1: Sim, já temos um número ainda pequeno de pacientes que nós estamos atendendo e queremos ampliar. Estamos coordenados aqui também pelo Laboratório de Patologia, pelo Departamento de Patologia da Escola Paulista de Medicina e do Hospital São Paulo, que reúne as diferentes amostras dos diferentes tipos de câncer, como eu mencionei, para que nós possamos realizar estes testes diagnósticos. Já está em andamento, tem a possibilidade de fazer diagnóstico para vários tipos de genes relacionados ao câncer, mas nós queremos fazer mais. E um ponto importantíssimo, nós estamos fazendo diagnóstico dos tipos de câncer e de maneira muito específica para aqueles tipos de câncer que têm tratamento pelo SUS, pelo Sistema Único de Saúde. Porque não adiantaria nada a gente fazer o diagnóstico molecular com rapidez, com precisão, se nós não tivéssemos ou se nós não tenhamos, né, no futuro os atendimentos para o devido tratamento, para um tratamento eficaz e também específico visando a cura desses pacientes. Então, é um diagnóstico que está ligado a um sistema eficiente e bastante rápido para que o paciente possa receber o tratamento pelo SUS o mais rápido possível.
0: Professora, para encerrar, como que a senhora vê daqui para frente, como que a senhora imagina o futuro do diagnóstico de câncer com IA e análise genética?
1: Bem, isso é um mundo que está se abrindo, nós estamos bastante animados com a possibilidade, porque você tocou num ponto fundamental, importantíssimo, porque essas máquinas, elas produzem uma quantidade de dados muito grande, e estes dados precisam ser analisados. Então, nós precisamos muito de cada vez mais de pessoas que saibam lidar com a bioinformática e também com a ciência de dados, e nós sabemos que a inteligência artificial vai nos ajudar muito a fazer as análises necessárias para que nós possamos extrair o máximo de informação destes dados que nós estamos obtendo. Não adianta nada a gente ter uma montanha de dados se a gente não puder extrair o máximo de informação, de conhecimento, para melhorar a vida das pessoas. Então, essa é uma nova frente que está surgindo. A biologia molecular também já não é de hoje, tem contribuído fortemente a biologia molecular, a biologia celular, trazendo esses conhecimentos experimentais, os conhecimentos biológicos sobre os processos biológicos. E agora nós vamos somar uma coisa que é poderosíssima a esse conhecimento de biologia e da biomedicina, da medicina molecular, que vai nos ajudar fortemente, que é a ciência de dados e a inteligência artificial.
0: Professora, eu quero agradecer a presença da senhora, assunto super importante. Quanto mais tecnologia a gente tiver, né, para conseguir terminar, acabar, né, com um câncer, né, tipo, acabar na raiz mesmo, é melhor. Muito obrigado pela presença da senhora, pela participação da senhora.
1: Eu quem agradeço. Eu gostaria de salientar que toda a ciência é importante não só para o tratamento do câncer, mas para diversas outras atividades, para diversas outras questões, problemas da sociedade, os problemas de saúde. Mas também do meio ambiente, de todo o desenvolvimento econômico e social, a ciência ela traz soluções. E esse é o nosso papel, o papel da universidade pública e da ciência brasileira.
0: Até mais, professora. Obrigado. É isso mesmo, né, gente? Interessante, né? Essa questão mesmo e legal que isso está acontecendo, que a tecnologia vem evoluindo e está já tentando encontrar a cura para essa doença que muita gente acaba sofrendo e perdendo também familiares e amigos, né? Bora mudar de assunto agora, olha, porque o espaço ao redor da Terra está ficando cada vez mais lotado. Agora uma missão quer começar a limpar essa bagunça, viu, gente? Empresas dos Estados Unidos e da Austrália se uniram para criar um sistema de remoção de lixo espacial que deve começar a funcionar em 2027, ano que vem. A ideia é lançar uma nave capaz de capturar vários detritos, né, em uma única missão, como partes de foguetes, satélites desativados e pequenos fragmentos que ficam girando em alta velocidade. Hoje existem milhões de pedaços de lixo espacial orbitando a Terra. E mesmo os menores podem causar danos sérios em satélites, missões e missões espaciais. A tecnologia também promete reduzir o risco de colisões no espaço e ajudar a manter as órbitas mais seguras nos próximos anos. Interessante, né? Cientistas estão monitorando um tipo de explosão solar que pode ser muito mais forte do que tudo que já foi registrado até hoje, viu? Essas novas super explosões foram chamadas de erupções e teriam uma força mais de 10 vezes maior que as explosões solares mais potentes conhecidas. O impacto poderia afetar satélites, GPS, internet e sinais de comunicação e até redes de energia aqui na Terra. Pesquisadores analisaram mais de 95 mil explosões solares registradas nos últimos 50 anos e encontraram eventos que podem se encaixar nessa nova categoria extrema. Segundo o estudo, o Sol passa por ciclos de atividade e o momento atual tem chamado a atenção dos cientistas por ainda não ter registrado uma erupção desse nível. A expectativa é que esses dados ajudem a prever futuras tempestades solares e reduzir possíveis impactos na tecnologia aqui na Terra. Até a NASA ficou surpresa com essa, viu, gente? Durante uma perfuração em Marte, o rover arrancou uma pedra inteira de 13 quilos do solo marciano, hein? A rocha ficou presa na broca do robô depois de uma tentativa de coletar material para análise. Segundo a NASA, isso nunca tinha acontecido em mais de 10 anos de missão. Esse rover, né, já fez mais de 40 perfurações no planeta vermelho, mas normalmente a broca apenas tritura a rocha para coletar o pó. E a equipe da NASA precisou testar vários movimentos à distância para soltar a pedra. E ela só se desprendeu dias depois, quando o robô fez uma nova manobra. Mesmo com o susto, esse rover, né, segue funcionando e continua ajudando os cientistas a entender melhor a história de Marte. Interessante, né? E olha essa, dois satélites russos chamaram a atenção de empresas que monitoram o espaço por causa de uma maneira, na verdade, de uma manobra super precisa em órbita, viu? Os equipamentos conseguiram se aproximar apenas 3 metros de distância um do outro, quase com um encontro controlado lá no espaço. Segundo empresas americanas que acompanhavam os objetos em órbita, a operação exigiu um nível muito avançado de controle e sincronia. Outros satélites russos também participaram da ação, que vem sendo observada desde o lançamento do grupo, em 2025. Esse tipo de movimento é associado aos chamados satélite inspetores, capazes de se aproximar de outras naves para monitorar ou testes tecnológicos, viu? Até agora, a Rússia não explicou qual era o objetivo dessa manobra, mas o episódio já acende o alerta entre empresas e agências espaciais pelo mundo. E um lago na África voltou a chamar a atenção nas redes por parecer transformar, sabe o quê? Animais em pedra. É, gente. As imagens foram feitas no lago Natron, na Tanzânia, e mostram aves e morcegos com o corpo rígido, coberto por sais minerais. Mas não tem mistério sobrenatural nisso, viu? O que acontece é que a água do lago tem temperaturas muito altas, grande concentração de sal e um nível extremo de alcalinidade? Que é isso, hein? Esse ambiente acaba desidratando os animais e criando uma espécie de mamunificação natural, gente, que dá a impressão de que eles viraram estátua. O lago também ficou conhecido pela água avermelhada e pelo risco para aves que às vezes se confundem, né, com o reflexo da superfície e acabam caindo no lago. Mesmo hostil, o Natron é um dos principais pontos de reprodução de flamingos no leste da África, hein? Vou perguntar para a Letícia o que, que são essas palavras, a nossa produtora que escreveu esse texto, gente. Bora mudar de assunto? Olha isso, viu? Um teste com inteligência artificial acabou acendendo um alerta entre cientistas do mundo todo, viu? Durante uma avaliação de segurança, um chatbot conseguiu explicar como um patogênio poderia ser modificado e espalhado como uma arma biológica, viu? Segundo pesquisadores, a IA respondeu com detalhes técnicos e até sugeriu estratégias para evitar detecção, viu? Outros testes feitos com diferentes assistentes virtuais também mostraram, né, mostraram respostas sobre disseminação de substâncias, manipulação genética e criação de toxinas. Especialistas dizem que criar uma arma biológica ainda exige muito conhecimento e estrutura, mas o medo é que a IA possa facilitar o acesso à informação sensíveis para pessoas mal intencionadas. Empresas de tecnologia afirmam que estão reforçando os sistemas de segurança para evitar esse tipo de resposta. Ao mesmo tempo, a IA também segue sendo usada em pesquisas importantes, como a criação de novos medicamentos e avanços na medicina. Bora para mais um intervalo. Na volta tem experimento aqui no estúdio. Não sai daí não, a gente volta já.
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0: matéria, hoje ele já virou ferramenta de trabalho, de ensino e até de empreendedorismo, viu? Tem drone no agro, na segurança, em eventos, em apresentações artísticas e também dentro da sala de aula, ajudando a ensinar tecnologia, programação e eletrônica na prática. E tem gente aprendendo, inclusive, a montar o próprio equipamento, viu? Para falar sobre isso, sobre essa nova tecnologia que está ganhando espaço em diferentes áreas, a gente recebe agora o cientista da computação e fundador da Drone Lab Brasil, o Carlos Cândido de Oliveira, que está entrando aqui no estúdio e vai conversar com a gente sobre toda essa tecnologia. Oi, Carlos, tudo bem?
1: Tudo ótimo.
0: Prazer ter você aqui na SP Tecnologia, viu?
1: Eu que agradeço, o prazer é meu, muito bom poder falar sobre esse assunto.
0: Carlos, a gente vai falar hoje sobre drone, né? Mas não é naquela pegada de drone só para fazer imagem, né? De drone também no combate à guerra, né? Para soltar míssil, né? O que a gente trouxe hoje aqui no SP Tecnologia?
1: Bom, eu procurei trazer aqui para quem está assistindo, né? Diversos tipos de drone que não são, que eu costumo dizer que não são triviais. São drones muitos considerados brinquedos, drones que são utilizados para poder entreter, para poder também como ferramenta de educação, de ensino, né? E a gente tem aqui drones com câmera, drones sem câmera, justamente para provocar um pouco essa discussão, né? Será que o drone é só para tirar foto, para filmar? Enfim, eu gosto de mostrar aqui esse aparato que dá para a gente falar sobre vários assuntos.
0: Esse daqui é o drone profissional, né? Que você trouxe, é o que muita gente conhece, né? Que acaba fazendo imagens e também, vou até levantar aqui um pouquinho, ó, que acaba fazendo imagens e tirando foto, né?
1: Sim, esse é um drone que é muito usado no mercado audiovisual, justamente por isso que você falou. É um drone que tem uma câmera de qualidade superior, né? Uma câmera também muito bem estabilizada.
0: A câmera dele fica aqui,
1: fica,
0: né?
1: Fica aqui na frente. Ela está com uma proteçãozinha, eu vou até tirar para o público poder ver. A câmera está aqui, ela é solta, né? E à medida que o drone vai voando, ela também fica presa num sistema que a gente chama de gimbal. Certo. O gimbal, ele é responsável por estabilizar essa câmera para que a imagem fique estável. O drone, quando ele está voando, ele está sempre se movimentando para frente, para trás, oscilando. E o papel do gimbal é justamente fazer o movimento contrário do drone para que essa imagem, depois para quem estiver assistindo, ela fique muito estável. É um drone pequenininho à primeira vista, assim,
0: sim,
1: né?
0: Sim, sim.
1: Mas ele é muito poderoso, apesar do tamanho. É muito utilizado no jornalismo, utilizado também no mercado audiovisual, para geração de imagens, para foto, para vídeo e para uma série de outras aplicações a partir desses registros.
0: O drone, ele está virando uma oportunidade de negócio, né? Para muita gente, né?
1: Sim, com certeza. Hoje já é um trabalho, tem muita gente que já sobrevive a partir da prestação de serviços com drone e em todas essas áreas, né? Começou muito com o mercado audiovisual mesmo, muita gente encara o drone como uma câmera fotográfica que voa e de fato ele também pode ser, né? E hoje em dia a gente tem um mercado bem vasto de aplicações que vão além desse registro aéreo. Mas não deixa de ser ainda um lugar que acaba abraçando muita gente que está começando, gente que já trabalhava com as câmeras tradicionais e aí passaram a usar o drone também como mais um recurso, né? Uma câmera adicional, uma câmera voadora. E ainda há também bastante demanda por profissionais que possam atender a esse mercado. Eu acho que hoje, no Brasil ainda, São Paulo tem acho que o maior número de profissionais, mas fora de São Paulo, quando a gente vai Brasil afora, a gente encontra ainda uma carência muito grande de pessoas que conheçam dessa tecnologia, que possam prestar serviço, trabalhar com isso.
0: A gente vê muito curso, né, de piloto de drone, né, principalmente para quem quer entrar nessa área, né, nas fábricas de culturas, também nos próprios Senacs, né, a gente acaba vendo muito esses cursos. É uma boa fazer para quem quer começar a trabalhar?
1: Sem dúvida. Poder fazer o curso...

0: ele vai te dar um panorama geral sobre como a tecnologia funciona, também sobre como pilotar. Apesar, eu queria aproveitar até a oportunidade para
1: Claro.
0: dizer que muita gente acha que pilotar o drone é difícil. E esses drones mais profissionais, eles são, tranquilos de pilotar. Eu gosto já de desmistificar isso, porque esses drones, geralmente esses, inclusive, que eu mostrei, que tem uma câmera estabilizada, ele é muito estável, o drone também. Então você liga, ele fica paradinho, voando. Você só precisa saber o que você quer dele, né? Se vai para frente, para trás. Mas os cursos, eles abordam também questões muito importantes, como a legislação brasileira, o que fazer nos casos de exceção, porque quando a gente fala de um voo tranquilo, um voo onde tudo acontece bem, ok, mas e quando a bateria acaba? Ou quando bate um vento mais forte que a gente não esperava? O que fazer? Então o curso acaba também abordando todos esses temas para que as pessoas façam um voo seguro.
1: O que acontece quando a bateria acaba? Agora me deu uma curiosidade. Ele
0: Ótima
1: volta para
0: pergunta.
1: você?
0: Aí depende muito do drone. A maioria dos drones, quando eles têm GPS, ele tem a capacidade de voltar de onde ele decolou, né?
1: Certo.
0: Mas aí tem alguns requisitos que a gente tem que tomar cuidado. Então, primeiro, antes de decolar, garantir que o drone marcou bem aquele ponto de
1: Certo.
0: decolagem. E aí tem uma questão que acontece com certa frequência para quem ainda não tem experiência: vai decolar e decola de uma área como essa aqui, sei lá, que tem um teto, ou às vezes a varanda da casa ali, ou quando está num lugar aberto, embaixo de uma árvore, porque tem a sombra. E aí tem que pensar que aquele ponto onde o drone decolou é para onde ele vai voltar em caso de emergência. Então, se você decolar debaixo de uma árvore,
1: Ele vai
0: quando ele
1: voltar para a
0: voltar,
1: árvore,
0: ele
1: né?
0: vai voltar e vai ficar preso na árvore na hora de pousar. Então, esse é um ponto que, inclusive, a gente aborda nos cursos para que as pessoas fiquem atentas, né? Mas normalmente o drone está preparado. A bateria começou a cair muito a carga, ele avisa. Olha, a bateria tá baixando, convém você voltar. Mas a gente sabe que as pessoas nem sempre estão
1: Obedecem,
0: atentas,
1: né?
0: né, aos avisos. Então ele vai dando uma série de avisos e quando chega num nível muito crítico da bateria, ele ignora o humano e volta sozinho. Porque aí tem uma premissa dessas máquinas, a maioria delas, que parte do pressuposto assim: bom, na pior das hipóteses, é melhor eu pousar, seja lá onde eu estiver, do que cair.
1: Sim.
0: Porque se a bateria baixar um nível muito crítico, pode acontecer, se ele estiver muito alto, o motor desligar. E

0: do que há 10 anos atrás, quando esse mercado começou a expandir, né? Claro que caro e barato depende do bolso de cada um,
1: Sim.
0: né? Mas eu tô falando aqui de hoje um drone como esse que está na mesa, que nem é o mais moderno, mas é um drone que dá para a gente prestar serviço com ele, trabalhar com ele. Esse é um drone que você adquire na casa de 2.500 a R$ 3.000, já com algumas baterias, com controle completo para você tirar da caixa e começar a trabalhar, né?
1: Esse é o que tem GPS ou não?
0: Esse drone ele tem GPS, ele é
1: Tá.
0: completo. Ele tem GPS, tem a câmera também, uma câmera boa, tem os recursos tecnológicos para poder fazer esse trabalho de, vamos dizer, tolerância a falhas, né, em caso da bateria baixar e etc. É um drone completo e que é pequeno, cabe numa mochilinha, dá para carregar bem como uma câmera acessória se você já trabalhar com fotografia ou como a sua principal ferramenta de trabalho também. Então, estou falando aí algo em torno de R$ 3.000. Se a gente tomar como base o início desse mercado, a gente partia da casa de R$ 10.000 um
1: O
0: drone.
1: início foi quando, mais ou menos, assim, 2017, 18, ou bem antes
0: Um
1: ainda?
0: pouquinho antes, eu diria lá em torno de 2014, 2015, que foi quando a gente começou a ter uma fabricante chinesa que colocou no mundo e também no Brasil os primeiros drones mais estáveis para uso civil, né? O uso militar, que é onde tudo isso começou, já é
1: Sim.
0: muito mais antigo. Mas aí começou a popularizar à medida que as empresas começaram a produzir drones que têm essas características. São mais fáceis de pilotar, são portáteis, e isso eu estou falando em meados de 2015. Aí eu acho que, ali já na época da pandemia, 2020, já num passado mais recente e para cá, aí eu acho que essa curva cresceu muito. Antigamente, quando eu fazia palestras, falava sobre drone por aí, só o fato de eu levar um drone na mochila já era super, fazia maior sucesso. Porque ninguém nunca nem tinha visto, né? Então eu tirava, não precisava nem voar. Hoje em dia isso já caiu por terra, né? Todo mundo já viu, todo mundo já sabe o que dá para fazer. Muita gente, aí passa a ser um objeto de desejo, né? Bom, se tá aí, todo mundo tem, eu também quero ter um. Então é aí que a coisa se populariza.
1: O Carlos, você trabalha com os drones, mas da forma educacional, né? Mais para aprendizagem. Como que é o seu trabalho? Você também tem uma empresa, né? Como que ela chama mesmo? Desculpa.
0: A empresa chama Drone Lab Brasil. É
1: Certo.
0: um laboratório para a gente promover experiências ligadas ao drone. E aí, por experiências, estou falando diversas. Experiências de entretenimento, onde a pessoa vai ver o drone, vai querer pilotar ali a primeira vez, vai brincar com ele. Mas a empresa ela tem uma base educacional muito grande, porque tudo que a gente faz é no sentido de desmistificar essa tecnologia, para que o público possa entender o que ela é capaz de fazer. Eu gosto de usar muito a palavra de democratizar, né, o
1: Sim.
0: acesso, porque mesmo que você não vá trabalhar com um drone, que, enfim, isso não vai fazer parte do seu dia a dia diretamente, mas é fato que o drone está aí e que vai impactar a vida de todo mundo de alguma maneira, já está impactando, né?
1: Sim.
0: Então é importante a gente conhecer um pouco e saber o que fazer com ele. Então, nessa empresa, a gente promove essas experiências educacionais também para o público poder aprender a pilotar e até mesmo construir um pequeno drone. Eu
1: Eu ia
0: trouxe
1: até
0: até
1: falar isso
0: alguns.
1: para você. Esse daqui é um drone que foi construído.
0: Sim, esse é um droninho que a gente gosta de chamar assim, né,
1: Droninho.
0: dessa maneira mais
1: Mais
0: carinhosa, assim.
1: carinhosa.
0: É um droninho que ele é construído num workshop, um curso rápido, assim, de 3 horas. Ele é bem fácil de montar, na verdade, eu até gosto de usar mais a palavra montar do que construir, porque de fato é quase que como um Lego. Aqui eu tenho na mesa também ele desmontado. Se puder me ajudar aqui, ele é
1: Claro.
0: feito em pecinhas, olha, tá aqui o
1: Vou mostrar
0: frame, que
1: aqui
0: a gente
1: para um, ó,
0: chama,
1: gente, ó.
0: que é o corpo do drone.
1: Calma aí.
0: E aí a gente tem aqui a plaquinha eletrônica, que é a placa controladora, já com os motores aqui, né?
1: Vou colocar isso aqui.
0: Pronto. E então, o que a gente faz nesses workshops rápidos é

0: mostrar para as pessoas
1: Calma aí.
0: esses elementos?
1: Deixa eu fazer assim, ó. Mais fácil?
0: Joia.
1: Melhor ou não? Ó, tem esse
0: A gente
1: e isso.
0: mostra esses elementos que fazem parte de qualquer drone, seja o
1: Certo.
0: pequeno, o grande, o do agro, enfim.
1: E é difícil?
0: E aí a montagem não é difícil, ela é simples, tanto que esses workshops a gente faz no Drone Lab ou em outros eventos pelo Brasil para qualquer pessoa a partir de 10 anos de idade. Então, estou falando inclusive de crianças que podem montar esse drone. Mas eu também falo nos workshops que não se engane com a montagem simples, né? Você pode montar ele facilmente em coisa de meia hora, 40 minutos sair com ele voando, mas precisa entender o que que está por trás, né? Então
1: Sim.
0: é um momento que a gente usa a montagem como pano de fundo para falar de eletrônica, falar de programação, para que as pessoas entendam o que tem aí dentro, né? Por que que tem quatro hélices e não três? Por que que a plaquinha tem que ser colocada num lugar certo? Por que que tem hora que não funciona? O que que pode ser? Então, essas coisas que a gente usa no, nos workshops.
1: Qual que é a maior curiosidade dessas crianças e adolescentes? É como que ele voa mesmo ou não?
0: Não, normalmente as crianças, principalmente as mais novas, elas não estão muito interessadas no mistério do voar, que elas simplesmente aceitam como algo que funciona, que voa e está tudo bem. A principal pergunta que me fazem é até qual altura que ele vai? Qual é o alcance do drone? Então, se eu decolar, acho que principalmente as crianças, né? Se eu decolar daqui, eu consigo, ir até as nuvens ou ir mais longe? Então, essa é uma pergunta muito corriqueira e que a resposta para ela também é quase como todas as respostas, é depende. Depende
1: Depende do drone que
0: do
1: você tá, né?
0: drone, depende do controle remoto, do lugar onde você está, porque às vezes é um lugar com bastante interferência. Aqui em São Paulo, por exemplo, tem muitas ondas
1: Sim.
0: eletromagnéticas, né? Diferente de você estar no interior, na fazenda.
1: Também tem a questão também do espaço aéreo, né? Porque não é só colocar o drone no ar, né, para voar e pronto. Tem um espaço que é delimitado, né, que a gente não pode sobrevoar com o drone, né?
0: Exato, isso é um ponto muito legal da gente falar, porque é importante, né? Porque para tudo isso que a gente está falando aqui, tem regras, né?
1: Sim.
0: Aqui no Brasil são dois órgãos principais que atuam, é a ANAC, que é a Agência Nacional de Aviação Civil, que ela vai falar sobre qual equipamento pode voar e qual pessoa pode manusear aquele equipamento. Então, hoje na lei brasileira, se você vai prestar serviço com drone, a ANAC exige que você tenha a maioridade de 18 anos, né? Então, esse é um ponto. Agora, se você vai usar para diversão, aí tudo bem, pode ser as crianças e tal. E aí, outro órgão muito importante é o DSEA, que é
1: Certo.
0: o
1: Desce aí.
0: Departamento de Controle do Espaço Aéreo.
1: Tá.
0: É um órgão vinculado à aeronáutica e que controla todo o espaço aéreo brasileiro. Então, tudo que vai voar no Brasil passa pelo DSEA. Aí a gente tem uma legislação que, inclusive, agora a gente está numa fase de transição. Em junho, no mês de junho, a gente deve ter uma atualização dessa legislação, que aí sim vai dizer onde você pode voar, a que altura, e também o DSEA vai te autorizar ou não a fazer determinados tipos de voo. Quando eu falo isso, normalmente as pessoas assustam, porque
1: Sim.
0: falam assim, poxa, mas eu comprei um drone, eu vou falar com a aeronáutica brasileira, vou pedir autorização, né? Como é que isso funciona? E é verdade, isso é um
1: Sim.
0: fato, mas é importante também as pessoas saberem que não é nada complicado, né? Esse tipo de pedido é feito pela internet, não paga nada, já tem todo um mecanismo feito aqui no Brasil para que essas autorizações aconteçam.
1: Tá. O Carlos, que mais que você trouxe aqui pra gente? Tem esse mini drone, ele voa mesmo ou ele é só
0: Voa.
1: um?
0: E se você quiser, eu ligo ele aqui.
1: Pode, claro, se você
0: Esse
1: puder.
0: drone, antes de botar ele para voar, ele é um droninho muito pequeno que eu adoro. Ele
1: Deixa eu mostrar ele
0: vem,
1: aqui,
0: pode
1: ó.
0: mostrar
1: Vou
0: aqui.
1: mostrar aqui na 1, tá, gente?
0: Esse aqui
1: Ó.
0: na.
1: Olha o tamanhinho.
0: É. Ele cabe na palma da mão, né? O controle é maior que o drone. E eu gosto muito dele porque é um drone bastante inofensivo, né? Uma hélice muito pequenininha, então mesmo que ele pegue na mão de alguém, etc., ele não vai machucar e ele voa como os outros. Eu vou ligar ele aqui.
1: O Eric, vê se você tá bom aí, ó, de
0: Agora,
1: direção, hein, ó.
0: aí tem um
1: Vai sair
0: ponto
1: essa daqui, ó.
0: que ele vai sair daqui da mesa. Esse drone, ele não é tão estável como o outro. Pelo tamanho dele, ele não tem tanto recurso. Então ele não vai ficar paradinho já.
1: Certo.
0: Já vou me
1: Não vai ficar paradinho, ó.
0: explicando assim. Deixa eu ver, eu vou deixar ele perto de mim para facilitar a vida de quem vai filmar. Aqui.
1: Olha isso, gente.
0: Então é um droninho. Você vê que ele não faz tanto barulho. Mas ao mesmo tempo, ele voa como todos os outros. O jeito de pilotar ele é o mesmo. Então é uma ótima maneira da gente mostrar algumas características do drone para as pessoas entenderem, né? Com um droninho pequeno.
1: Esse filma também, tira foto,
0: Ah,
1: é esse.
0: ótimo, ótima pergunta. Esse daqui, especialmente, ele não tem câmera. Então, ele é um drone ele é usado mais para qualquer outra finalidade que não seja registro, né? Então,
1: Certo.
0: eu particularmente uso muito para ensinar, para mostrar nessas ocasiões de uma filmagem, né, para a imprensa, alguma coisa assim. E também é para que as pessoas percebam que, apesar do tamanho, o que muda de um droninho pequeno desse para um grande como aquele primeiro que a gente viu, ou um drone da fazenda que carrega
1: Sim.
0: 100 quilos,
1: Que é aquela parte do agro, né?
0: exato. E o que muda em essência não é tanta coisa a não ser a escala, né?
1: Entendi.
0: A gente está falando aqui de um motorzinho que é, sei lá, do tamanho de uma unha, e de um drone grande. Você tem um motor, uma hélice que é do tamanho dessa mesa.
1: Você falou aqui com a gente, fora do ar, que um drone, por exemplo, agro, ele é gigante, né? Eu
0: Sim.
1: imaginava que era do mesmo tamanho, mas não, né? Ele é enorme, né?
0: Ele é enorme. Normalmente, principalmente os drones que são usados para levar insumo agrícola, né? Então, a gente tem hoje, principalmente no Brasil, porque é um mercado grande do agronegócio, né? Estado de São Paulo e outras regiões. A gente tem os drones que levam insumos agrícolas, fertilizante, pesticida. E aí esses drones são conhecidos, até os modelos deles costumam ter siglas que fazem menção ao peso que ele carrega. Então a gente tem os drones que carregam 30 quilos, 50 até 100 quilos de insumo, além do peso do drone. E aí eu estou falando de um drone que carrega 100 quilos, ele é mais ou menos do tamanho dessa mesa que está aqui na sala.
1: Isso, esse drone, ele vem substituir basicamente aqueles helicópteros, aviões de menores, né, que acabavam passando por cima das fazendas jogando esses remédios, né?
0: Justamente, esse
1: Entendi.
0: é a principal aplicação dele. Ele vem para substituir o que era feito com outras aeronaves, com a grande vantagem de ser um drone que não tem piloto, né? Então é uma aeronave que ela não está levando ninguém lá dentro. Na pior das hipóteses, se ele cair, não vai matar ninguém que está dentro, né? Só, não sei se ele cair na cabeça de alguém, mas aí metade do risco já reduz. E também o drone, ele tem a possibilidade de voar mais baixo, perto da área onde vai ser aplicado o insumo. O que reduz também aquela coisa de espalhar, né? Às vezes você precisa só de um setor ali da plantação que vai precisar daquele insumo, não precisa jogar em todos os lugares. Fora que é mais barato, a hora de voo é mais em conta, enfim, tem uma série de benefícios.
1: Esse daqui é um outro drone, né, gente? Olha que legal. É uma pegada bem infantil esse, né? Olha que legal.
0: Sim.
1: Você que desenvolveu com a ajuda de outros alunos ou uma.
0: Então, esse especialmente que está na sua mão, ele é um brinquedo, que ele é comprado assim. Quer dizer, a gente pode, ele é vendido como um brinquedo, mas eu gosto de utilizá-lo até para questões profissionais também. Ele é um drone disfarçado aqui de borboleta. O mecanismo dele é o mesmo dos outros, então ele tem quatro hélices, ele tem a
1: Ó, vou
0: plaquinha.
1: pegar o controle só para vocês darem uma olhada. Vou colocar aqui do lado, ó, só para vocês verem.
0: Sim, ele é feito para encantar cada vez mais, né? Pelo fato dele ter esse formatinho de borboleta, ele fica muito bonitinho, as pessoas se interessam. Às vezes nem estava tão interessado no drone, mas está interessado pelo fato de ser uma borboleta, né?
1: E ele voa de verdade?
0: Ele voa. O voo dele não é tão estável quanto os outros, mas se você quiser, eu
1: E se
0: arrisco de
1: dá? Dá
0: ligar
1: para
0: ele aqui.
1: tentar?
0: Sim.
1: Gente, que
0: Posso, só não
1: interessante.
0: posso garantir que ele não vai bater na cabeça de ninguém.
1: É aquela coisa, é o experimento para criança, gente,
0: Tá,
1: esse daqui,
0: gente,
1: não é?
0: ó.
1: Tá brincando?
0: Deixa eu ligar o controle aqui. O controle dele é essa varinha, né? Aí ele tem um direcional aqui. Não sei se dá pra ver
1: Aqui,
0: na
1: ó, gente,
0: imagem.
1: ó. Tem aqui, ó. Vou pedir. Na 2, consegue abrir? Tem esse direcional aqui, ó. Já já, quando pegar o drone subir, eu mostro para eles quando a gente sair desse, depois que ele voar.
0: Tá, eu vou decolar ele.
1: Tá.
0: E aí, pronto. E aí ele voa, não bate a asa, né?
1: Não bate. É verdade. Olha que legal.
0: E aí, enfim, vou tentar fazer um pouso aqui na mesa. Deixa eu ver. Pronto, mais ou menos, né?
1: Não, foi um pouso bom. O direcional que ele estava falando, gente, é esse daqui, ó. Vou pedir pro Eric mostrar esse daqui, ó. Esse é o direcional, tá? Ó, que eu tô colocando o dedo aqui, ó.
0: É
1: Esse é o
0: muito
1: direcional.
0: parecido com o videogame, né? Que as crianças estão
1: Posso tentar?
0: acostumadas.
1: Ou é
0: Pode.
1: melhor não?
0: Não, pode, pode. Aí como que você vai fazer? Você vai colocar para frente, para trás, direita, esquerda, tudo aqui no seu polegar. Eu vou apertar o botãozinho para ele
1: Tá.
0: decolar. Vamos ver, ele tá piscando? Deixa eu ver se ele decola. Espera.
1: Será?
0: Vou desligar ele e ligar de novo.
1: Boa.
0: Porque ele caiu ali, né? E aí ele. Pode ser que ele. Ficou um pouco
1: E o
0: chateado.
1: Carlos também leva esses drones para algumas palestras que ele acaba fazendo. Então, às vezes, pode acabar a bateria também, gente. Faz parte do jogo, hein?
0: Pronto. Aí eu vou apertar aqui, ele vai decolar.
1: Tá, e
0: E
1: aí eu
0: aí é por sua
1: controlo.
0: conta e risco.
1: Ah, gente, vamos lá, vamos tentar. Oh, meu Deus.
0: Ah, tá ótimo. Não tem tanto segredo,
1: Não sei,
0: né?
1: mas dá um medo, eu não posso negar. Ó, vou chegar bem perto do Eric aqui, ó. O Eric, eu sou mal de direção, viu? Então desculpa aí, ó. Calma aí.
0: Agora ele pousou sozinho.
1: Pousou
0: Isso é por
1: sozinho.
0: conta da bateria. É legal porque já mostra aquilo que a gente estava conversando, né?
1: Exato,
0: A bateria foi reduzindo e aí ele pousou para não cair. A
1: Boa.
0: bateria dele já não tá tão boa.
1: Me conta, você leva esses drones, que eu acabei de falar, para palestras, para... Como que é? Como que a gente faz para te conhecer? Como que faz para te convidar para palestras? E como que são essas palestras?
0: Bom, para ter contato com a gente, tem, como eu te disse, é uma empresa, né, que chama, é um laboratório de drones, então o site é dronelab.com.br. E aí nas redes sociais todas vocês encontram como Drone Lab Brasil, porque existem outros Drone Labs espalhados fora do nosso país, né? E lá tem os e-mails e as informações de contato. As palestras e workshops e eventos que a gente faz, elas são muito focadas no público, né? Então, se é criança, a gente leva os droninhos mais lúdicos. Se é um público mais adulto, a gente leva os profissionais e fala sobre mercado de trabalho, sobre aplicações possíveis. E também, às vezes, são eventos temáticos. Então, se é um evento de segurança, a gente vai falar sobre como que o drone está sendo usado nesse contexto. Sempre mostrando exemplos, né, práticos, que acho que é legal, porque
1: Sim.
0: o drone tem essa característica de encantar muito, mas sempre também colocando ali o viés do assunto que a gente quer abordar. E olha, posso te garantir que são muitos assuntos que dá para a gente tratar.
1: Ô Carlos, o que que é esse daqui? Esse é um óculos? O que que é essa parte aqui, ó? Esse.
0: Esse é um óculos que a gente chama de óculos de FPV. É mais conhecido como FPV, que é a sigla em inglês de visão em primeira pessoa.
1: Certo.
0: Esse é o, eu diria para você que é o objeto de desejo de toda pessoa que pilota o drone e que mesmo que já pilote os drones de câmera, estáveis, etc., elas naturalmente vão querer algum dia pilotar um drone em primeira pessoa. O que é essa história, né? Você parte de um drone que tem câmera, como esse aqui, por exemplo. Esse é um drone que tem a câmera
1: Mostra aqui pra gente, ó.
0: e ele é, além da câmera que está aqui, é um drone pequenininho também, né? Está na minha mão, mas ele tem uma anteninha que está aqui atrás que eu estou puxando, porque dentro desse drone tem um transmissor de imagem. É, no caso desse aqui é uma transmissão analógica, ou seja, a imagem dessa câmera é transmitida sem fio para esse óculos.
1: Que interessante.
0: Então, a pessoa que vai pilotar esse drone, ela veste o óculos e aí ela passa a ter a imagem da câmera do drone em tempo real e aí tem essa sensação de pilotar como se estivesse dentro do drone, em primeira pessoa. Não vê o drone, vê só a imagem que ele transmite. E a partir daí, abre-se um outro campo.
1: Mas você controla também com controle.
0: Controla da mesma
1: Ah,
0: forma,
1: tá.
0: com o controle que vocês já viram,
1: Já estava
0: controle
1: imaginando que
0: tradicional.
1: o óculos já você fazer assim já.
0: Ó, tem essa possibilidade também, mas normalmente o controle tá ali como pelo menos um acessório para você dar alguma direção, velocidade. Mas tem drone que você vira o óculos e a câmera acompanha. E aí, pelo fato de você não precisar ver o drone, aí um outro horizonte abre. É como se fosse aqueles jogos que você vai passando de fase e aí vai abrindo os mundos, né? Quando você chega no FPV, aí você abre o mapa todo. Porque quando você não precisa ver o drone, você tem a possibilidade de decolar de um lugar e entrar em um outro. Por exemplo, entrar numa janela de um prédio, poder fazer uma inspeção em um local que você não tem como ver o drone. E esse campo de aplicação tem sido muito procurado hoje, porque aí não é qualquer pessoa que pilota, quer dizer, qualquer pessoa pode pilotar,
1: Pilotar, sim.
0: mas ela requer um treino prévio. Então, aquele papo que eu falei no começo, você pega, liga o drone e não é difícil, no caso desses drones tem uma dificuldade adicional. Mas, em contrapartida, você consegue fazer planos de imagem diferenciados, sei lá, passar por baixo de alguma coisa. Entrar num buraco ou alguma coisa assim. E isso também é o que hoje está sendo muito explorado no campo das guerras, porque, infelizmente, né, a gente tem um mundo que tem algumas guerras
1: Sim.
0: acontecendo, e aí o pessoal nesses campos de batalha hoje estão colocando explosivos nesses droninhos
1: Eles têm
0: com
1: visto isso,
0: óculos,
1: né?
0: e aí vai quase que como um kamikaze, né? Vai direcionando para aquele alvo. Pode estar escondido, pode estar dentro de um, enfim, de um lugar secreto e mesmo assim consegue pilotar.
1: Carlos, para a gente indo para a reta final, mercado de trabalho, como que tá o panorama de mercado de trabalho? Quem faz o curso de piloto de drone consegue um emprego mais fácil de quem não tem esse curso? Como que está o mercado?
0: Olha, o mercado está em ascensão desde que eu conheço esse mercado já há 10 anos e ele ainda não dá nenhum sinal de esfriar, muito pelo contrário, porque a cada dia que passa surgem outras aplicações que as pessoas encontram para o uso do drone. Então, quem faz o curso normalmente procura para o caminho da pilotagem para o audiovisual, porque é o mais conhecido, né? Mas e ainda tem demanda para isso. Mas também tem hoje no Brasil muita demanda por pessoas que conheçam dessa tecnologia e que possa ir trabalhar no interior, né? No agro, longe das grandes cidades. Porque se você pega um drone como esse das fazendas, a pessoa que vai operar precisa morar lá.
1: Sim.
0: Então, por mais que a gente tenha nos grandes centros, aqui em São Paulo, a gente tem Sudeste, enfim, Centro-Oeste, muita gente, mas a gente tem um Brasil enorme carece de pessoas que conheçam dessa tecnologia para trabalhar em todos os lugares. E aí eu estou falando não só no agro, mas também segurança, também na parte educacional, para poder replicar esse conhecimento para os outros, e a parte também artística de entretenimento que está só começando.
1: Que legal. Esse daqui, última curiosidade, esse você também desenvolveu com alunos, ou esse você comprou, como que é? Vou pegar ele aqui.
0: Pode pegar. Esse é um drone que eu desenvolvi parte dele. Ele é parte de uma plataforma pronta, mas a gente, no laboratório, vou ligar ele aqui para ele piscar, que fica bonito. A gente coloca essas luzes, muda ali o recurso das baterias para ele poder ter uma autonomia diferente. E esse é um drone que ele é ótimo para a gente começar a aprender essa pilotagem mais, eu vou dizer, mais complicada, mais robusta, assim, onde o drone não te ajuda tanto. Você tem que ter habilidade. Aí tem uma frase que eu gosto de dizer bastante, assim, quanto mais o drone te ajuda, mais ele te limita. Então
1: Por quê,
0: você,
1: hein?
0: porque ele vai ter uma série de sensores para evitar você fazer besteira.
1: Entendi.
0: Então, se você pega um drone que ele é bem estável, ele só é estável porque ele tem uma eletrônica, uma tecnologia ali embarcada que permite que ele fique estável. A contrapartida disso é ele não fazer tudo aquilo que você poderia fazer com um drone. À medida que você vai se apropriando dele, você vai tirando essas ajudas. Aí você fica livre para fazer o que você quiser, fazer pirueta, passar embaixo da mesa, subir, descer com velocidade, mas em contrapartida requer treino, né?
1: Os controles também chamam bastante atenção, né? Tem esse daqui também chama muito atenção, né?
0: Sim.
1: Esses controles, não?
0: Este controle, ele é um controle bastante popular no mercado da robótica, de quem mexe com isso, né? É importante dizer que o drone nada mais é do que um robô que voa, então ele também está no campo da robótica aérea nesse caso, né? E esse é um controle que é muito usado nesses projetos, porque ele permite você se conectar com o objeto que vai ser controlado, né? E configurar ele para, bom, se vai ser um drone, então você vai ativar os botões para decolar, voar. Se é um robô, você consegue manipular ele para mexer um bracinho, para andar, né? E é o mesmo controle, a gente vai programando ele para ele poder fazer aquilo que a gente quer.
1: Carlos, obrigado pela sua participação aqui na SP Tecnologia.
0: Eu que agradeço, é um prazer poder falar. Obrigado pelo tempo, né, para a gente poder abordar aí uma série de questões. É um prazer estar aqui e poder falar sobre esse assunto.
1: Volta?
0: Quando
1: Outra
0: você quiser, só me chamar, eu volto. Trago novidades e por
1: Boa.
0: aí vai.
1: É isso, gente. Ó, então, ó, para rever o nosso programa, é só acessar o nosso canal no YouTube. A gente se vê na programação aqui da TV Alesp. Até a próxima, gente.

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12: Olá, tudo bem? Está começando agora o Conselheiros em Foco, que é o videocast do Tribunal de Contas do Estado de São Paulo, que apresenta à sociedade as trajetórias, a atuação e a visão de futuro de seus conselheiros. E nós já estamos aqui no nosso novo estúdio de comunicação, que fica na sede do TCE São Paulo. Bom, e hoje eu tenho a honra de receber o ilustre conselheiro Renato Martins Costa, um dos membros mais experientes da Corte. Formado em Direito pela USP, iniciou a sua carreira no Ministério Público do Estado antes de ingressar no TCE São Paulo em 1994. Já presidiu a casa por diversas vezes e é uma referência em jurisprudência de direito administrativo. E nessa entrevista serão abordados sua trajetória, os desafios atuais e as perspectivas futuras do controle externo. Seja muito bem-vindo, doutor Renato, ao Conselheiros em Foco. É uma honra e um prazer recebê-lo aqui.
13: A honra e o prazer é meu, cara, e muito obrigado pelo convite.
12: Ah, eu que agradeço. Então, vamos falar um pouquinho do seu perfil, da sua história, da sua carreira. O senhor é uma referência na evolução do Tribunal, da Corte de Contas, e eu queria que você nos contasse um pouquinho como foi esse amadurecimento, esse progresso do tribunal, as coisas, como que as coisas evoluíram se nós compararmos o período que o senhor chegou aqui?
13: É muito interessante a experiência ao longo da vida da gente, não é? Antes de falar do tribunal, nós temos que ter em mente que nenhum conselheiro do tribunal, na sua história, poderia imaginar que um dia seria conselheiro do tribunal, para começar a conversa, porque isso é diferente do que a gente, ao longo da vida, quer ser. Ninguém chegou um dia a falar, papai, mamãe, eu quero ser conselheiro do tribunal. Não, isso não existe. Então, é algo que acontece ao longo da vida, obviamente, a partir de um desenvolvimento que você teve na sua carreira, na sua formação, que propiciou isso. No meu caso, eu cheguei no tribunal em abril de 1994. Então, agora, no mês de abril, completei 32 anos de tribunal. Uau. E vim num dos cargos que a Constituição estabelece, privativo de membro do Ministério Público. Então, a minha carreira anterior foi o Ministério Público do Estado de São Paulo. Sim. Eu era promotor de justiça, depois procurador de justiça. E à época era governador, o governador Luiz Antônio Fleury Filho, e houve uma vaga aqui no tribunal, e o governador estava preocupado, porque a Constituição de 88 tinha estabelecido um critério de provimento de vagas distinto do que existia, passou a ser 4 do Poder Legislativo, 1 do governador livre e 2 da área, vamos colocar assim, técnica. Um auditor de carreira e um membro do Ministério Público. Auditor de carreira, nossa presidente.
12: Sim, nossa, né? Doutora Cristiana.
13: A doutora Cristiana. Auditora, exatamente. Ela era auditora de carreira, sim, aqui do nosso tribunal. Foi a primeira auditora de carreira a se transformar em conselheira. Dentro do novo critério constitucional. Mas lá, em abril de 94, quando ocorreu essa vaga, o governador Fleury estava preocupado em cumprir a Constituição e encaminhar o nome de um membro do Ministério Público. Mas não existia Ministério Público de Contas.
12: Ah, tá.
13: Olha que interessante. A estrutura do Ministério Público de Contas ainda não tinha sido montada aqui no nosso tribunal. Até porque tinha uma grande disputa que acabou se judicializando, como tudo no Brasil, acabou se judicializando, porque o Ministério Público do Estado de São Paulo, na verdade, queria ser ele.
12: Tá.
13: Ataque. E a Constituição dava margem a interpretações que conduziriam a isso. Então, só lá bem para frente, nós estamos falando de 94, isso aconteceu em 98, 99, mais ou menos, o Supremo Tribunal Federal deixou claríssimo que não é o membro do Ministério Público do Estado que vem para cá. É uma carreira própria, organizada pelo tribunal, e é alguém dessa carreira é que tem que ocupar a posição de representante do Ministério Público.
12: Sim.
13: Só que em 94 isso não existia. Então,
12: e quando foi criado dentro daqui o Ministério Público de Contas?
13: Vamos falar pela posse, porque tem o concurso, tudo isso demora um pouquinho.
12: Sim.
13: Eles tomaram posse no começo de 2012.
12: Olha
13: só,
12: tempo levou,
13: Karen, para você ver o tempo que levou.
12: Sim. Já,
13: se o governador, à época, não tivesse tomado essa iniciativa, o tribunal, até 2012, não teria um representante do Ministério Público. E aí o governador me deu essa honra de ser indicado. Eu aceitei, fui sabatinado na Assembleia, tudo como...
12: E como foi a sabatina? Porque eu já ouvi discursos diferentes.
13: Não,
12: aqui.
13: Foi muito interessante. No meu caso, talvez até pelo fato de eu não vir do mundo político, o meu nome era um nome que não tinha grandes objeções, não é?
12: Sim.
13: Porque eu não tinha vinculação partidária nenhuma. Mas sempre tem alguma coisa, porque se eu fui indicado pelo governador, exatamente, lá na Assembleia, teve lá a oposição, fez lá as suas observações, mas tudo parte do jogo democrático, né, de avaliação de um nome que vai ficar um bom tempo.
12: Sim.
13: Eu vim para cá, eu tinha 42 anos de idade.
12: E
13: né?
12: É vitalício.
13: E é vitalício, sim, exatamente. Então, tem que ser seletivo mesmo e tem que exigir demonstração de conhecimentos e de maturidade para poder ocupar um cargo dessa,
12: sim,
13: relevância. Bom, e aqui cheguei.
12: Sim, muito bem. E ótimo. É ótimo conviver com o senhor e aprender com o senhor nas sessões. Quando eu cheguei aqui, eu ficava assim, encantada com a forma como o senhor se coloca, como resolve, como faz a mediação dos conflitos que
13: ele surge. Eu sou um pouco mediador. E agora, como decano, é interessante, sim, porque o Roque, Antônio Roque Cittadini, querido amigo e colega, ele foi o nosso decano aqui por muitos anos, né? Desde 1996, salvo engano.
12: Ah,
13: e ele saiu em agosto do ano passado, né? Agosto do ano passado. Então, ter essa posição...
12: Decano recentemente.
13: Exatamente, mas é muito interessante e é muito bom. Mas eu fiz esse introito, e agora vou chegar àquilo que você inicialmente me perguntou. Houve uma evolução simplesmente extraordinária. extraordinária. Os tribunais de conta, em geral, a partir da Constituição de 1988, eles tiveram uma reformulação quase que completa. Houve uma discriminação muito bem especificada das competências constitucionais. Houve o estabelecimento de critérios de provimento dos cargos, como falei. E aqui em São Paulo, especificamente, aconteceu uma renovação de cargos de conselheiro logo em seguida à Constituição. Para você ter uma ideia, entre a Constituição de 88 e o dia que eu cheguei aqui, que são basicamente 5 anos de alguma coisa, já haviam mudado 4 conselheiros. Nossa. Logo em seguida, o professor Anhaia Melo, que é um dos grandes ícones aqui do nosso tribunal, ele se aposentou e foi substituído. Então, em 2 anos após, nós tivemos uma 5ª mudança de conselheiro. Então, isso também oxigenou muito os quadros do tribunal, assim como aconteceu em 2012, quando chegaram Cristiana, Dimas e Beraldo. Uhum. Então, essas mudanças são muito positivas, porque cada um vem com a sua formação, vem com o seu entendimento, a sua experiência específica, e isso levou a um progresso muito rápido e significativo do tribunal. Implementação de todas essas novas competências.
12: Transparência.
13: A chegada da tecnologia, que foi uma verdadeira revolução. Exato. O estabelecimento da migração do tribunal de uma centralização exclusiva aqui na capital, porém com competência em cima de 644 municípios, sim, com as unidades regionais. Então, isso também foi uma grande revolução. É. Até não foi muito fácil ser compreendida no início pelos, então, conselheiros mais arraigados a essa questão de tradicionalismo e tal. Ah, não, nós vamos perder o poder. Como a gente vai deixar perto do jurisdicionado, ter o nosso servidor, ele vai mandar, ele vai fazer bobagem, nada. Se nós temos linhas de trabalho, se nós temos regulamentos, se nós temos leis
12: bem especificadas, estruturadas,
13: claro que nós temos que confiar no nosso servidor. E o nosso servidor aqui é excepcionalmente bom, Karen. É um trabalho de formação. Sim. Porque você vê, ninguém fez uma faculdade para ser auditor do Tribunal de Contas do Estado de São Paulo. As formações são as mais distintas. Então, em realidade, seja um engenheiro, seja um economista, seja um administrador, seja um advogado, um contador, seja o que for, ele vai aprender a ser auditor de controle externo, é aqui dentro mesmo.
12: É na prática.
13: É na,
12: né,
13: prática,
12: doutor,
13: mesmo.
12: Tudo que nós
13: e com isso nós temos um grupo de servidores extremamente competente, e sem eles, certamente, a atividade jurisdicional, que é a nossa responsabilidade, ela não seria tão bem exercida. Então, nesse contexto evolutivo, nós temos que situar, para sintetizar, a Constituição, a legislação posterior, as mudanças de membros do tribunal que tiveram a cabeça aberta para compreender o contexto de necessidade de mudanças de acompanhar isso, e as experiências que cada um de nós pôde trazer para a implementação.
12: Exato. O que a gente vê hoje também, que é muito importante, que acho que o tribunal tem feito, esse papel mesmo que a comunicação exerce também, essa proximidade, antigamente talvez não fosse pensada.
13: Não.
12: Né? Os conselheiros não davam essa abertura,
13: olha,
12: essa
13: possibilidade. Eu diria a você que talvez até em sentido contrário mesmo.
12: Sim, uma rejeição.
13: Achavam que deviam ter uma posição de isolamento para não ter uma contaminação política no contato com o jurisdicionado. Isso é um pensamento completamente superado para os dias de hoje. Ou você se comunica, ou você está junto do jurisdicionado, ou você se apresenta para a sociedade, inclusive, ou você vai ficar para trás. Você vai ficar para trás. E isso também faz parte de um novo enfoque de entendimento do papel jurisdicional do tribunal, sabe? Na verdade, o nosso papel jurisdicional, ele envolve muito menos a repressão e muito mais a prevenção.
12: A orientação.
13: E a orientação. Então, você tem acompanhado os nossos ciclos no interior, a sequência realmente enorme, é muito digna de elogio, dos cursos que a Escola Paulista de Contas Públicas propicia para os nossos jurisdicionados, para os nossos próprios servidores. Então, todo esse contexto permitiu que o tribunal se posicionasse de uma maneira bastante assertiva e orientadora, que me parece muito relevante em face do jurisdicionado.
12: E, doutor, a sua formação na USP, ela é pautada pelo rigor acadêmico. E você também chegou aqui em 94. Junto com você, o senhor acompanhou muito bem essa evolução, aceitou, entendeu. Você teve que debater com alguém que trabalhava com você, que tinha mais dificuldade de aceitar essas mudanças que surgiram ao longo desses anos no tribunal? Entrou em conflito de debate com alguma opinião, alguma diferença de pensamento muito grande?
13: Aqui o nosso tribunal, ele tem uma característica muito específica, me parece muito positiva. Em primeiro lugar, um enorme respeito pessoal e profissional entre os seus integrantes. Então, nós temos certeza de que as nossas divergências se encerram quando se encerra o julgamento. Não são divergências pessoais, não são divergências de conflitos ideológicos, não. Elas são divergências de entendimento das matérias sujeitas à nossa jurisdição, o que é muito bom. Por isso que nós somos um órgão colegiado, não é?
12: Exato.
13: Eu penso de um jeito, você pensa de outro, o terceiro pensa de um jeito diferente de nós dois.
12: Seria entediante se todos tivessem o mesmo pensamento.
13: Muito preocupante. Seria muito preocupante. Então, não há na matéria judicial, vamos dizer assim, do exercício da nossa profissão, nenhum conflito. Há, sim, uma enorme maturidade. E por isso que a experiência de vida
12: conta muito.
13: Conta muito. É por isso que a origem conta muito, porque você, se pega alguém que vem aqui achando que só a sua posição tem que prevalecer, vai sofrer muito, certo. Vai se dar muito mal. Sim. Então, sob o ponto de vista jurisdicional, é assim que funciona. Sob o ponto de vista do crescimento institucional, há também um dado muito positivo no nosso grupo atual e anterior de conselheiros. A gente conversa muito. O presidente, eu sempre digo isso, o presidente do tribunal, eu que tive a honra de ser 5 vezes presidente do tribunal ao longo desses 32 anos, o presidente do tribunal, ele tem mais um papel de ser o executivo de plantão. Eu uso essa expressão. Ele é o executivo de plantão. Por quê? Porque o board do tribunal, que é o plenário do 7, todas as decisões administrativas, elas são debatidas, elas são consensualizadas. Então, as nossas divergências, né, de entendimento... Ah, quer ver? Uma questão bem simples de compreender. O tribunal está em 20 unidades regionais. Nós tínhamos 2 unidades regionais muito mal instaladas, ainda, que ocupavam prédios muito deficientes, vamos dizer assim, em comparação com outras. Adamantina e Mogi Guaçu. Então, vale a pena a gente fazer 2 prédios lá? Porque eram prédios locados e... perto dos outros.
12: Não tem como comparar.
13: Não tem como comparar. Então, tinha gente que achava que devia fazer, tinha gente que achava que não devia fazer. Agora, na última vez que eu estive na presidência, em 24, eu levei a questão de novo. Falei, olha, pessoal, a gente vai lá. E se sente mal, porque o colega, o servidor que está trabalhando ali, ele olha para Araçatuba, o de Mogi, olha para Campinas.
12: É.
13: Ele, pô,
12: não vai entender.
13: Por que aqui está tão diferente, né? Por que aqui nós estamos tão mal instalados, né? E aí houve, eu consegui formar esse consenso, então nós abrimos a licitação, a construção está acabando.
12: Olha que
13: agora,
12: bom.
13: Agora, se Deus quiser, a Cristiana inaugura esse ano.
12: Um dos seus legados.
13: É, são essas aí. Duas unidades regionais. Então há um trabalho, né, de coletivo e de convencimento e de convergência que torna o nosso tribunal, eu fico muito orgulhoso em dizer isso, bastante diferenciado no contexto dos tribunais brasileiros.
12: Que ótimo. E, doutor, o senhor que presidiu, então, o Tribunal de Contas do Estado de São Paulo por 5 vezes, né? Como é o dia a dia a gente ter que pensar que é necessário manter a independência do tribunal em face das diversas pressões por agilidade na execução orçamentária do Brasil? Que eu acho que esse é um grande desafio no dia a dia de vocês.
13: O tribunal, ele muitas vezes recebe a pecha, não é? De ser um dos responsáveis pela, chama paralisia das canetas. Não sei se você já ouviu essa expressão,
12: né?

0: fazer? Se existem dois caminhos possíveis e você é administradora, você está em dúvida, o tribunal está muito aberto para receber, dizer o que vocês acham?
1: Sim.
0: O que vocês pensam? Será que é melhor por aqui ou por ali? E nós temos um acervo de experiências imenso aqui. Não há tema na administração pública que não tenha sido objeto, pelo menos, de 20 decisões do tribunal ao longo do tempo. Decisões que estão acessíveis.
1: Sim, além de estarem abertos aqui, vocês também estão indo aos municípios
0: Para.
1: conversar pessoalmente com os
0: Exatamente,
1: prefeitos.
0: hoje com reuniões pessoais com os prefeitos, com o prefeito tendo acesso aos conselheiros diretamente. Mas são coisas interessantes, tem a paralisia das canetas. Mas olha que absurdo isso, que eu acho isso. Tem um tema, parece até piada, é compra de pneus e câmaras de ar para automóvel. Isso está aí, sei lá, 10 anos. 10 anos. Edital para comprar pneu e câmara. E vem as maiores barbaridades nisso daí. E o tribunal foi depurando, depurando, depurando, até que chegou, ó, nada disso pode. Isso aqui pode. Você vê, depois de 10 anos, uma prefeitura abriu uma licitação para comprar pneu. Copiando essa verdade, não o edital certo, copiando o
1: Copiando
0: edital errado.
1: errado.
0: Quer dizer, é uma coisa. Isso não é a paralisia do pneu, isso é um mau
1: Então, eu
0: administrador, né?
1: imagino as falhas de
0: Não,
1: administração,
0: e
1: o quão
0: também a gente
1: recorrente.
0: tem que reconhecer também o seguinte, especialmente nas cidades pequenas, né? E quem conhece o interior encara isso com naturalidade. Quem vai ser o prefeito de uma cidade pequena?
1: Não tem verba, né?
0: Não, e não é só isso,
1: Não
0: Karen. É a
1: tem.
0: pessoa que tem um bom reconhecimento social, é alguém que todo mundo gosta e tal, mas só que ele é o dono da padaria. Só que
1: Assim,
0: ele é o dono da farmácia.
1: uma cidade com 2.500 habitantes,
0: Pois
1: 4 mil habitantes,
0: é.
1: todo mundo vai bater na porta dele para pedir
0: Pois
1: alguma coisa.
0: é, pois é. E
1: Existem leis, né?
0: ele nem tem, vamos dizer, uma formação, um conhecimento específico para isso. Isso não é um mal. Claro que não é um mal. Se ele é uma boa pessoa, se ele é bem reconhecido pela sociedade local, que bom. Temos um homem de bem, temos uma mulher de bem, à frente da prefeitura. Isso é muito bom. Só que ele tem que se preparar para exercer esse cargo. Ele tem que se cercar, então, de pessoas
1: Que o
0: que tenham esse
1: ajudem.
0: preparo. E tem que se cercar do apoio do tribunal. O tribunal está aqui para ajudar.
1: Para ensiná-lo, para orientá-lo,
0: Isso,
1: que é o que a
0: exatamente.
1: gente
0: É
1: tem conversado.
0: muito importante isso. Então, esse apagão das canetas é um pouco falso, a meu juízo. Ao contrário, me parece importante que os órgãos de controle, nós, Ministério Público, Poder Judiciário, sejamos rigorosos com aqueles que mereçam o nosso rigor. Mas sejamos abertos para ajudar aqueles que, na melhor das intenções, querem exercer bem a sua função, mas não têm ou um conhecimento específico ou uma estrutura para apoiá-lo.
1: Exato. E doutor Renato, hoje, se nós olharmos para o panorama, dos desafios que o Tribunal de Contas carrega, e são muitos, eu imagino, o senhor elegeria um como principal desafio, ou como desafio mais importante, mais relevante, mais difícil de ser solucionado?
0: Eu acredito que é a parte tecnológica. Eu acho os desafios tecnológicos, eles se abrem tanto para nós, controle externo, como se abrem para os administradores. Você ter acesso às tecnologias, porém você não ser dominado por elas. E eu não diria que esse é um desafio específico do Tribunal de Contas, esse talvez seja um desafio do mundo, né? Da sociedade brasileira e de
1: Exato.
0: todo mundo. Não se deixar dominar pela tecnologia, mas fazer dela um instrumento de melhoria das suas ações.
1: Que auxílio.
0: Seja para nós. Seja para a sociedade, seja para o administrador. Esse é um desafio de toda a sociedade. Não se deixar.

0: dominar pela questão especialmente da inteligência artificial. A inteligência artificial, ela está aí, é uma realidade, mas ela não pode ser um fator de emburrecimento em todas as atividades, porque você não estuda mais, você pergunta para IA. Você não lê mais, você pergunta para IA. Você quer representar contra um edital? Isso agora é patente aqui. Você quer representar contra um edital de licitação qualquer? A gente recebe representações que claramente foram feitas por inteligência artificial. Claramente. Elas são muito parecidas. Elas inventam jurisprudência. Não, sim, é um perigo.
1: É
0: É
1: um
0: um
1: perigo.
0: perigo. Inventam jurisprudência do judiciário. Inventam jurisprudência da gente mesmo aqui. Se a gente é obrigado a checar, TC número tal. Aí você vai ver, não tem coisa nenhuma a ver com o tema ali.
1: Perigo, né? E
0: É
1: a
0: um
1: nova geração
0: perigo.
1: vem dessa escola. Vocês
0: Direto.
1: sabem identificar.
0: Direto, direto, direto. É um perigo. Então, esse é um grande desafio. Um desafio, mas esse é geral, um desafio específico para o nosso tribunal é se manter permanentemente relevante. E como nós expressamos essa relevância? Aqui entra a comunicação. É o desafio da comunicação. Nossas sessões são públicas, elas são transmitidas ao vivo, os debates não são editados.
1: Sim.
0: Se você quiser ver o que aconteceu há 5 anos atrás, está lá disponível. Você se mantém permanentemente atento às questões que a imprensa, a grande imprensa, veicula, porque a grande imprensa, rede social, eu já fico um pouco mais em dúvida, porque
1: Sim.
0: aí são, não há filtros
1: Não há um
0: muitas
1: controle,
0: vezes, não há
1: né?
0: controle, né?
1: É.
0: Mas eu acho que a grande imprensa, ela ainda é um fator extremamente positivo e aliado à nossa ação de Tribunal de Contas. Porque a notícia chega, ela é publicada, a gente vai atrás aqui no tribunal e vê, puxa vida, esse tema não está aqui.
1: Sim.
0: Vamos chamar esse negócio para ver o que está acontecendo. Vamos

0: preocupado de ter feito e deixar um recado para os conselheiros recém-chegados, né, que vão trilhar aí um longo percurso que o senhor já trilhou.
1: Olha, Karen, eu não elegeria nenhum aspecto em particular que me deixa orgulhoso. E eu acho isso bom porque eu tenho orgulho da minha instituição como um todo. Eu tenho um enorme orgulho do Tribunal de Contas do Estado de São Paulo. Tenho um enorme orgulho de ter tido a oportunidade de ser conselheiro, membro dessa instituição. Um enorme orgulho de tê-la presidido por tantas vezes. E um enorme orgulho de todos os colegas e amigos com os quais eu tive a oportunidade de conviver aqui. Se aqueles que são recém-chegados, ao final da sua trajetória exitosa, com todo um trabalho feito com saúde, chegarem no final dessa sua trajetória, como eu estou chegando daqui a pouco no final da minha, com esse mesmo sentimento de orgulho, é o que de melhor eu posso desejar a cada um deles. É um sentimento muito positivo e que a gente deve cultivar.
0: Olha, foi uma honra entrevistá-lo, doutor Renato. Um prazer poder compartilhar o meu dia a dia com o senhor também, aprender com o senhor nas sessões, enfim, e participar dessa sua trajetória. Agora, conhecendo o senhor pessoalmente, saber um pouquinho mais, é realmente muito enriquecedor e um privilégio, né? Um privilégio poder trabalhar com pessoas como o senhor. Então, muito obrigada pela sua disponibilidade, pelo seu tempo de estar aqui conversando com a gente, porque o que a gente quer passar para a população realmente é abrir o que acontece no tribunal, para que as pessoas entendam o tamanho e a importância do trabalho que vocês realizam aqui. Então, parabéns pela sua trajetória. Foi uma honra entrevistá-lo.
1: Eu que agradeço, Karen. Muito obrigado e parabéns pelo seu trabalho e de toda a equipe da comunicação.
0: Muito obrigada. Até a próxima, doutor.
1: Até a próxima.
0: O nosso objetivo aqui no Conselheiros em Foco é evidenciar a qualidade do trabalho que a Corte de Contas realiza, oferecer clareza para o cidadão e fortalecer a imagem do tribunal. Eu espero por vocês na próxima edição do Conselheiros em Foco. Até lá!
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Olá, hoje é dia de celebrar para nunca esquecer. Celebrar aqueles que lutaram por São Paulo e pelo Brasil. 94 anos da Revolta Constitucionalista de 1932. Hoje contamos a história do nosso Estado, a locomotiva do país. A cobertura completa do desfile cívico-militar ao vivo aqui do estúdio, com todos os detalhes históricos. E agora, do alto, nós vemos a sede da Assembleia Legislativa.

0: legislativa do estado de São Paulo, onde fica o nosso estúdio. É a casa do Parlamento Paulista e um dos principais símbolos da democracia no estado. A história do Legislativo Paulista começou há quase 2 séculos e desde então a instituição atravessou momentos decisivos da história do Brasil, como a proclamação da República, a Revolução de 1930 e, claro, a Revolução Constitucionalista de 1932, até se consolidar como poder legislativo do estado de São Paulo. Mas vamos voar? Aqui pertinho, logo ao lado, tem mais história. E olha só, gente, a gente continua vendo a sede da Assembleia Legislativa do Estado de São Paulo. O dia está bem bonito neste momento, faz 12 graus e não há previsão de chuva, nem agora de manhã, nem para o restante do dia. Essa é uma boa notícia para todos que vão comparecer ao desfile cívico-militar deste dia 9 de julho. Agora a gente voa da nossa Assembleia Legislativa do Estado de São Paulo, direto para um monumento. Aquele monumento que é o marco, o símbolo dessa história da Revolução Constitucionalista de 1932. O obelisco do Ibirapuera. Do alto nós vemos a nossa capital, a cidade de São Paulo. E lá na ponta, bem pertinho aqui da Assembleia, da sede da Alesp, onde fica o nosso estúdio, onde fica o Poder Legislativo do Estado de São Paulo, nós vamos voando. Está um pouco nublado ainda, mas não há previsão de chuva. Nós vemos ali, no fundo, o obelisco do Ibirapuera. E é lá que está a minha colega, também ancorando aqui comigo, Camila Freitag.
1: Pois é, hoje os estúdios da TV Alesp têm uma extensão diretamente aqui do obelisco, que é o maior monumento, um dos maiores monumentos da história de São Paulo e também um marco da Revolução Constitucionalista de 1932. Essa imensa espada fincada aqui no coração de São Paulo, exatamente aqui no Parque Ibirapuera, guarda a principal memória dos combatentes que lutaram em defesa da democracia e da Constituição. Aqui está guardada a memória de Mário Martins de Almeida, Euclides Bueno, Miragaia, Drauzio Marcondes de Souza e Antônio Américo, além de centenas de outros importantes combatentes que fizeram história ao lutar durante essa revolução em defesa da democracia. Uma história que eu tenho a grata satisfação de ajudar a contar diretamente daqui do obelisco. Afinal de contas, esses importantes guerreiros, como diz a frase que ilustra esse monumento, essa luta, né, viveram pouco para morrer bem e morreram jovens para viver sempre. Com a gente também a Priscila Doroche nessa transmissão ao vivo desse desfile cívico-militar que inicia daqui a pouquinho. Vamos conversar com ela também.
2: Oi, Camila, um ótimo dia para você, para a Vanifer, para todo mundo que está acompanhando a programação da TV Alesp, pela TV e pela internet. Olha só, praticamente tudo pronto, bem aqui na entrada de onde inicia esse desfile cívico-militar, como você bem disse. Todo mundo aqui se organizando na concentração, como a gente chama. E muita atenção, Camila, porque essa região aqui do Ibirapuera, onde nós estamos, na Avenida Pedro Álvares Cabral, ela está completamente bloqueada. Então, o pessoal que está vindo para o desfile, que está utilizando os veículos, tem como estacionar aqui próximo, dá uma andadinha, é fácil de chegar. Quem também for chegar ao Parque do Ibirapuera tem que utilizar outros portões. Eu vou virar aqui com as imagens do Will para vocês observarem os bloqueios e vou explicar para o telespectador que está nos acompanhando como esses bloqueios eles estão acontecendo até a 1 da tarde. A gente tem aqui então interdições na Avenida Pedro Álvares Cabral, no sentido da Vila Mariana. Vocês estão vendo essa interdição da Praça Armando Salles Oliveira até o viaduto General Marcondes Salgado. Avenida Pedro Álvares Cabral também no sentido de Pinheiros. Aí é o viaduto Marcondes Salgado e a rua Abílio Soares, que fica um pouco mais atrás aqui do conhecido Círculo Militar. A gente também tem um bloqueio na Avenida Sargento Mário Cosel Filho, entre a Manuel da Nóbrega e a Abílio Soares. Aí é toda a extensão. E na rua Nádia Abdala Chofi, que fica entre a Praça Armando de Salles Oliveira e a Avenida Sargento Mário Cosel Filho. A gente ainda tem mais um bloqueio no viaduto Marcondes Salgado e na Manuel da Nóbrega, aqui na ponta, nesse sentido aqui mais próximo ao Palácio 9 de Julho. Tudo isso, Camila, Vanifer, e você que nos acompanha em casa, para trazer mais segurança, mais tranquilidade. A gente sabe que a previsão do tempo marca de um dia ensolarado. Já tem muita gente chegando aqui, muitas famílias, muitas crianças. Então venha com calma. E se você está se deslocando aqui para essa região, uma boa opção também é o transporte público. Vocês observam ali, mais atrás dos bloqueios, tem os pontos de ônibus. É super fácil de chegar aqui, porque é praticamente tudo pronto para esse desfile cívico-militar do 9 de julho. Camila.
1: Pois é, Priscila, obrigada por enquanto. A gente vai voltar daqui a pouquinho aqui para os estúdios. Você trouxe as informações aí referentes ao transporte público. E para quem hoje também for se deslocar de metrô, tem horário especial. Hoje está valendo o horário especial de domingo. A gente segue por aqui no Obelisco. O pessoal já está chegando, tem uma movimentação bem aqui na nossa frente, onde está montado uma parte, né, desse palco da solenidade. Daqui a pouquinho a gente volta com mais informações. Vamos lá para o estúdio conversar com a Vanifer e com os nossos convidados, que eu aproveito agora para cumprimentar direto aqui do Obelisco também. E vocês seguem por aí com a história, né, dessa importante revolução de 1932. Daqui a pouquinho eu trago mais curiosidades direto daqui do Obelisco. Vanifer.
0: É isso, Camila Freitag, Priscila Doroche. A gente tem muito para conversar ainda hoje. A partir de agora, a transmissão inteira com as curiosidades e a história da Revolução de 32. É a partir de agora, aqui na TV Alesp.

0: Olá, bom dia, 9 de julho. Um dos dias mais importantes da nossa história. Há 94 anos, São Paulo se erguia pela democracia brasileira. Foi neste dia, em 1932, que civis e militares pegaram em armas para exigir eleições diretas e uma nova Constituição. Por isso, todos os anos acontece o desfile cívico-militar que celebra os heróis da Revolução Constitucionalista. Ao meu lado, para falar sobre esse dia tão importante, nós temos convidados muito especiais. Paulo de Assunção, membro do Instituto Histórico e Geográfico Brasileiro, e o tenente João Palmeiro, primeiro-tenente da Polícia Militar e historiador. Eles vão nos guiar por este dia histórico. Sejam muito bem-vindos, é um prazer estar aqui com vocês hoje nesse dia tão especial.
1: Prazer também.
0: É um prazer, gente. Bom. E olha, a gente viu aí, a gente conversou com a Camila Freitag, diretamente do Obelisco do Ibirapuera, com a Priscila Dorochi, já dando os primeiros detalhes para quem está vindo assistir, né, ao desfile. Mas antes de falarmos da Revolução Constitucionalista de 1932, é importante entendermos o momento político do Brasil. Até porque a Revolução de 1930 levou Getúlio Vargas ao governo provisório, pôs fim à República Velha, dissolveu o Congresso Nacional e substituiu os governadores por interventores federais. E aí o país passou a ser governado por decretos, enquanto crescia uma cobrança pela convocação de uma Assembleia Nacional Constituinte. E aqui em São Paulo, esse movimento ganhou força e passou a defender o retorno da ordem constitucional e da política do café com leite. É por isso que a gente está aqui também para falar sobre isso. 1930, eu gostaria, obviamente, a história é com vocês, como foi a tomada de poder de Getúlio Vargas. Por favor, Paulo.
1: Bem, a tomada de poder foi em 1930, dentro de um contexto bem complexo, né? Então a gente tem que pensar que nós tivemos a Primeira Guerra Mundial, 1914, 1918, o mundo tenta se recuperar dentro daquilo que foi um reordenamento europeu e que se punha. E em 29 nós temos uma crise econômica que vai afetar o mundo todo e que acaba afetando principalmente o contexto de São Paulo com a economia cafeira. A insatisfação com o jogo político até então leva Getúlio Vargas, liderança do Rio Grande do Sul, à tomada de poder em outubro, né? Como uma tentativa militar de reordenar o Brasil e colocar a estrutura do país num trilho novo, né? A dissolução da Assembleia Constituinte e a nomeação de interventores foi um dos primeiros atos. Porém, Getúlio Vargas não deu mostras efetivas de querer mudar o quadro, ou seja, ele já dava a feição de um governo ditatorial e incisivo, não desejando muito aquilo que a gente chamaria hoje de uma participação democrática. E ele adia, né, aquilo que seria a discussão de uma nova Constituição, porque ele pôs fim na Constituição de 1891 e para aquilo que seria a nova base do país, era preciso reordenar com uma Constituição que atendesse aquela conjuntura política, aquele momento que estava sendo posto ali.
0: Tenente Palmeiro, e esse seria um governo provisório, mas acabou não sendo.
2: Bom dia, Vânifer, bom dia, professor, bom dia a todos. Sim, seria um governo provisório, como o professor falou, estávamos em uma conjuntura política difícil, criando um republicanismo no Brasil. Então, após toda a efervescência política que ocorreu, questão do tenentismo, chegamos à Revolução de 30, uhum. Algumas oligarquias descontentes e a tomada de poder dos paraibanos, dos gaúchos, dos mineiros. Então, a intenção primária era deixar um governo provisório e, posteriormente, começar a ideia de realizar uma eleição para dar sequência a uma democracia que fosse mais inclusiva no sentido de estados na política nacional. Porém, o que a gente foi visto é que não ocorreria isso, tanto pela atitude de alguns interventores e dos tenentes que atuaram junto com Getúlio Vargas.
0: Nós estamos vendo algumas imagens, inclusive, da época, né? São imagens históricas, obviamente, dos anos 1930, exatamente de 1930, quando o então presidente Getúlio Vargas, que aparece ali no canto esquerdo da tela, chegava ao poder. E só para a gente entender bem, né, como é que acontece isso, para a gente entender esse contexto histórico, quando ele entrou ali no poder, ele acabou com a antiga Constituição. Como é que isso é possível, para a gente entender mesmo dentro da história do nosso país?
1: Desde aquele momento já se questionavam as eleições e o ato que vai levar ou impulsionar Getúlio Vargas ao poder é ele negar a eleição de Júlio Prestes, né? E que não acaba tomando posse, e aquilo que era o desejo de outros estados da União de uma participação mais ativa para quebrar com aquilo que seria o monopólio de São Paulo e Minas Gerais no poder. Então a chegada dele em outubro e a tomada de decisões, eu acho que aí um dos momentos mais críticos que São Paulo vai passar a se indignar é que ele nomeia interventores. Antes de Pedro de Toledo, que vai ser o interventor de 1932, nós tivemos 4 outros interventores fora de São Paulo, não conhecedores da realidade de São Paulo, mas São Paulo que estava pulsando industrialmente, comercialmente, queria avançar e precisava de definições, porque a gente também tem uma elite capitalista que precisa de paz para poder produzir. E não só isso, nós também temos uma massa de trabalhadores que estava num movimento de questionamento e também precisava ter os seus anseios atendidos. Então, nós temos aí uma conjunção de fatores muito interessantes para pensar esse momento de transição, né, que a gente vai ter de 30 até 34, de uma reorganização do Estado propriamente dito.
0: Então explica para a gente qual era a situação da população da época, quais eram os anseios dessa população da época.
1: A população, de uma forma geral, ela é marcada em São Paulo por uma composição muito heterogênea. Uhum. Né? Nós temos a presença de imigrantes chegando, cada vez de maneira mais maciça. Uma cidade que ainda não tem uma infraestrutura adequada para comportar essa população. Não havia leis trabalhistas, de uma maneira geral, para atender. As condições de muitos era morar em cortiço ou situações subhumanas, que a gente considera hoje de moradia, com perdas de direito ou qualquer coisa parecida. Então, faltava tudo. Transporte público, alimentação. Tudo isso vai estar em pauta num momento que é pós-guerra, ou seja, é uma crise econômica em que o mundo está se realinhando e que se faz ter reflexo. Muitos desses imigrantes fugiram de uma Europa, né, desordenada para buscar um alento na cidade de São Paulo. Uma São Paulo que estava em construção. Então, lembro que eu acho que assim, um dos marcos da cidade, a Catedral da Sé, está em construção. A antiga igreja foi demolida em 1911. Uhum. E justamente em 1930, já que ela é um cenário de um dos discursos mais importantes, em 25 de janeiro de 1932, nós temos um discurso de pró-constituição nas portas da Catedral da Sé, na escadaria. Ela estava metade construída, então isso é muito simbólico, né? Ela não estava fechada, a catedral ela parcialmente finalizada em 54, mostrando como essa população se adensa para se manifestar contra aquilo que considerava o tolhimento de poder e um papel de menor relevo para São Paulo, né? Naquilo que era o cenário brasileiro.
0: Lembrando que estamos na maior metrópole do país mais católico do mundo, por isso que é tão importante, sim, inclusive, a gente saber disso, de como vivia a população, para a gente também, em 1930, entender como nós chegamos à Revolução 2 anos depois. Mas falando já dos ritos, né, inclusive do dia de hoje, que eles já começaram de antes. Uma vigília dos restos mortais dos heróis de 1932 faz parte dos ritos oficiais das comemorações de 9 de julho. O sepultamento no mausoléu que fica no obelisco do Ibirapuera ocorre após comprovação da participação na Revolução Constitucionalista.
3: Espadas em posição, olhar fixo e o silêncio de quem tem a missão de guardar a história. Os lanceiros da cavalaria da Polícia Militar assumiram a vigília das urnas em um dos momentos mais tradicionais das homenagens à Revolução de 32.
4: O nome é Câmara Ardente. A Câmara Ardente é uma espécie de guarda fúnebre composta por policiais militares da arma de cavalaria, onde eles ficam em sentinela, ladeando aqui os restos mortais da pessoa homenageada, né? No caso aqui do regimento, nós estamos homenageando os heróis de 32.
3: Neste ano, a homenagem é para 2 ex-combatentes, Marcial Inácio Machado e Carlos Arthur Hennig. Depois de terem a participação na Revolução comprovada pelas famílias, os restos mortais dos dois passam a fazer parte do mausoléu do soldado no obelisco do Ibirapuera.
5: Primeiro que é um sentimento hoje de missão cumprida. Uma vez que ele foi um combatente de 32, fazer o translado dele para o obelisco é uma forma de reconhecer o trabalho que ele executou na Revolução e saber que ele está num lugar onde a sua memória vai ser perpetuada.
3: Para a família de Marcial Machado, a cerimônia é um reconhecimento que atravessa gerações. Uma forma de manter viva a memória de quem participou da Revolução de 32.
6: Sou filha do combatente da Revolução de 32. O sentimento é de coração muito apertado, de missão cumprida e de muita honra.
3: Daqui do quartel da Cavalaria, as urnas permanecem sob a guarda dos lanceiros. Depois, seguem em cortejo até o obelisco do Ibirapuera, onde os dois ex-combatentes serão homenageados com honras militares.
4: Chegando no obelisco também vai ocorrer uma homenagem, serão homenageados e por lá vão permanecer para sempre.
3: Uma última homenagem a quem ajudou a escrever um capítulo importante da história do Estado.
0: Homenagem incrivelmente importante, um rito de extremo respeito, não é, Tenente Palmeiro?
2: Sim, a Polícia Militar atua na preservação da memória de quem lutou na Revolução em prol da constitucionalização do país. Então, se um familiar conseguir comprovar que a pessoa atuou em prol da Revolução, não necessariamente combatendo, mas também, como foi citado, na parte logística, costurando, doando, sendo enfermeiro, algo que tenha ajudado na frente de combate, a pessoa pode ter seus despojos levados solenemente pelo regimento até o mausoléu e lá vai receber todas as homenagens merecidas. O regimento de cavalaria atuou em todas as frentes de combate na Revolução, tem uma parte importante na questão solene, então faz essa escolta.
0: Merecidamente.
2: Merecidamente.
0: E ainda comentando a história antes da Revolução, os paulistas não esquecem, né? Não esquecem o dia 23 de maio, um episódio que acelerou a organização do movimento constitucionalista. Foi quando nasceu o MMDC, é a sigla dos nomes dos estudantes, Martins, Miragaia, Drauzio e Camargo. Eles estão aí, o MMDC. Foram os estudantes. A gente está vendo agora imagens do dia em que eles morreram e agora sim imagem dos quatro. Eles morreram em confronto armado. O MMDC é lembrado até hoje no obelisco do Ibirapuera. E nesta apresentação, junto comigo, como vocês viram lá no início, Camila Freitag está lá no obelisco. Oi, Camila, mais uma vez agora sim, bom dia para você.
7: Obrigada, minha amiga. Um bom dia para você, um bom dia novamente a todos com a gente ao vivo aqui nessa transmissão super importante, né, desse feriado do dia 9 de junho, uma homenagem aos combatentes da Revolução Constitucionalista de 1932. Exatamente, a gente está aqui no obelisco, que é um marco dessa história. A gente vai mostrar um pouquinho aqui nas imagens do Bina desse espaço, né, em que nós estamos, que você já trouxe aí a informação prévia para a gente a respeito do MMDC, né? Onde estão, né, os restos mortais desses importantes combatentes aí, desses importantes estudantes, né, que resultaram na sequência da Revolução Constitucionalista de 1932. Lembrando que esse aqui, o obelisco, ele é atualmente um patrimônio histórico cultural tombado pelo CONDEPAT, que é o Conselho de Defesa do Patrimônio Histórico, Arqueológico, Artístico e Turístico. E olha, Vani, e também o pessoal todo que está com a gente em casa, algumas curiosidades aqui desse espaço no entorno do número 9, que é justamente o dia que marca, né, o número que marca o dia 9 de julho, o início da Revolução Constitucionalista, que eu separei aqui para vocês. São 9 degraus desde a entrada, que fica aqui ao meu lado, cripta, lá. Também ele é resultado aí da altura de 72 metros, 7,2, que é a altura aqui do obelisco, e distância também até a cripta, que é de 81 metros, a soma é 9. Mudando um pouquinho de assunto, vocês estão vendo aí, acompanhando em casa, nas imagens do Bina, as bandeiras já foram hasteadas aqui durante aqui o início das homenagens, com o hasteamento da bandeira do Brasil, também do estado de São Paulo, a bandeira dos veteranos e, claro, da cidade aqui de São Paulo. Daqui a pouquinho tem mais homenagens aos heróis da Revolução Constitucionalista. Exatamente aqui neste ponto. Eu vou voltar um pouquinho aqui nessas curiosidades que eu vinha falando até agora a respeito do número 9, que é a soma toda desses números, de vários elementos que existem aqui no obelisco, eles sempre resultam no número 9. E aí na numerologia, Vanifer e também todo mundo que está acompanhando em casa, eu fiz uma pesquisa prévia para tentar entender desse nome, e é muito interessante, ele significa altruísmo e o encerramento de um ciclo para um novo recomeço, e isso diz muito, né, sobre esse marco histórico que foi a Revolução, que consequentemente em 1934 resultou na promulgação da primeira Constituição. E olha, ao longo dessa semana, as nossas equipes prepararam uma série de reportagens aqui no Obelisco e também contando parte dessa importância história. A Beatriz Moreno, inclusive, veio até aqui. A gente vai acompanhar agora uma reportagem que ela preparou com todos os detalhes de tudo que está lá dentro, porque aqui a gente está mostrando a parte externa, está mostrando também aqui os preparativos, as homenagens para o desfile que começa daqui a pouquinho, mas vamos conferir agora no detalhe essa reportagem que está super bonita da Beatriz Moreno.
8: Uma espada afincada no coração dos paulistas. Um lembrete constante da luta pela Constituição e democracia brasileiras. Este é o monumento pró-mausoléu ao soldado de 1932, ou o Obelisco do Ibirapuera. Quem passa por aqui vê uma estrutura de 81 metros de altura. Mas o obelisco é também um farol que nos guia de volta a 9 de julho de 32, data em que a luz da justiça guiou uma nação inteira. Para conhecer de perto toda essa história, eu estou aqui com o Carlos Romagnoli, que é o presidente aí, né, o responsável pela sociedade MMDC, que é uma das maiores, é a maior representante, né, da Revolução Constitucionalista de 32.
9: Eu fico muito lisonjeado por ter a oportunidade de falar um pouco desse monumento, maior monumento do Brasil, segundo maior monumento fúnebre do mundo. E aqui abrigamos 777 heróis constitucionalistas. O obelisco do Ibirapuera foi uma obra pensada pela Fundação Pro Mausoléu, que agregava banqueiros, pessoas da alta sociedade paulista, que entenderam por bem reverenciar esses heróis construindo um monumento. Fizeram um concurso público e Galileu M&W ganhou em primeiro e segundo lugar. O segundo lugar seria um monumento como o Arco do Triunfo. Mas eu acho que a opção pelo obelisco foi bem mais bem sucedida. Tudo aqui resulta no número 9. Por exemplo, você quando adentrou essa parte do obelisco, você desceu 9 degraus. Do primeiro degrau à última parede do obelisco, 81 metros. 8 e 1, 9, por conta de 9 de julho. Daqui ao topo, 81 metros. 8 e 1, 9. Do espelho d'água que nós vemos depois, 72 metros. Então, como eu disse, tudo resulta em 9. Inclusive, essa frase célebre, viver um pouco para morrer bem, morreram jovens para viver sempre, 54 letras, 5 e 4, 9. Então, tudo aqui foi pensado para resultar no número 9.
8: Para além da numerologia, o obelisco do Ibirapuera também abriga arte e mais história do que se pode imaginar.
9: Nós temos alguns mosaicos aqui, que são altares. Esse primeiro mosaico, que foi produzido pelo estúdio Padovan, da Itália, de Veneza, era o estúdio mais famoso à época e representa o nascimento da cidade de São Paulo na parte superior e de Jesus Cristo. Ele começou a receber cinzas em 54. Em 1955 ele foi inaugurado pela primeira vez, ainda de forma precária, em 70 definitivamente.
8: E desde então fica aberto aqui para receber
9: Sim,
8: pessoas.
9: De terça a domingo, das 9 às 17 horas.
8: E aqui tem outros mosaicos também para
9: a gente. Temos, a gente vai agora para o mosaico principal. Se você observar, é o único ponto do obelisco que recebe a luz externa. E foi pensado nisso mesmo, que Jesus Cristo ficasse iluminado pela luz natural o tempo todo. Se você observar, aqui representa a morte de Cristo e do soldado constitucionalista.
10: E aqui eu quero citar uma questão que eu acho curiosa, mas que também tem a sua seu significado, né, Carlos, que é essa iluminação vinda de baixo, que também foi pensada pelo arquiteto responsável por isso.
9: Exatamente. Essa luz que vem do solo representa a luz dos mortos iluminando os vivos. Nada, como eu disse, e repito, é por acaso, que tudo tem um motivo, tudo tem um porquê.
8: E no centro do mausoléu, o maior símbolo de todos os sacrifícios diante de uma revolução que levou diversos combatentes pelas mãos de irmãos de pátria.
9: Nós temos o coração do obelisco. Aliás, é o único local do obelisco que tem o número 5.
10: Uhum.
9: Por conta de Martins, Miragaia, Drauzio e Camargo e Paulo Virgílio, que também está sepultado aqui. E por que o número 5? Representa o pentagrama, Bia, que é para afastar o mal de qualquer lugar que venha para o estado de São Paulo. E aqui, Bia, nós temos a única peça de mármore de Carrara do obelisco. Como eu disse, o mármore do obelisco todo vem da Itália, mármore travertino. E esse é o mármore de Carrara. E outro fato interessante, que Galileu Mendábile, para homenagear o pai, lhe deu as feições do herói jacente do pai dele. O herói jacente, se você observar, está com os olhos entreabertos. Ele está fitando uma bandeira de São Paulo que está na parte superior, no quarto mosaico que nós conheceremos em breve. E aqui, como eu disse, de fora ele é uma espada, daqui ele é um canhão. E reza a lenda que, se a Constituição for violada, ele disparará um tiro de canhão e os mortos aqui sepultados se levantarão para defendê-lo. Então, por esse motivo que todo 9 de julho nós fazemos a troca do comando do exército constitucionalista. Porque o exército constitucionalista nunca foi desmobilizado. Ele está aí atento para os percalços que o país e o Estado possam incorrer, e a gente vai sempre lutar em prol da democracia e da liberdade.
8: Do lado de fora, o que se vê é um monumento, que, sem contar a base, o mausoléu, tem 72 metros de altura. A frase escrita e decorada nas laterais é de autoria de Guilherme de Almeida, um grande representante da Revolução de 32, que foi sepultado junto aos combatentes no mausoléu. Mas quem olha de mais perto é atraído para as portas esculpidas em bronze. São 4 folhas de 1/2 tonelada cada.
11: Você tem as portas, né? Elas estão divididas entre a porta da vida e a porta da glória. Uma, a porta da vida, ela fica voltada no sol nascente, né? E a porta da glória no sol poente. Então, o sol nasce na 23 de maio, ele vem, passa e ao final do dia ele está aqui iluminando a porta da glória, que é a rendição, né? O fim dos combates, a entrega das armas, ou as pessoas recebendo suas bênçãos, as crianças sendo acolhidas pelos soldados. E a porta da vida, ela mostra o início de toda a mobilização, a gente vai ter a oportunidade de ver, da indústria se mobilizando, a população, para conseguir materiais, matéria-prima, para construir os armamentos, para que pudessem realizar a Revolução Constitucionalista.

0: reportagem linda, né, que a gente acabou de acompanhar agora, produzida e preparada aí pela Beatriz Moreno, as imagens incríveis e quanta curiosidade que tem aí a história do obelisco Mausoléu, um espaço importantíssimo, um verdadeiro monumento, né, que reúne arte, arquitetura e também fé, né, tudo isso reunido em um único espaço. E olha, muitas pessoas durante a Revolução Constitucionalista se voluntariaram para lutar. Inclusive, muita gente deixou aí a sua contribuição. Vamos então conversar com a Priscila Doroz, que está em um outro ponto aqui das homenagens aos heróis da Revolução. E ela está por lá com um dos representantes, um dos chefes, né, dos escoteiros. Vamos conversar com a Priscila então.
1: Oi, Camila, olha só, a gente sabe que muita gente teve um papel muito importante, significativo na Revolução. Nós estamos aqui na outra parte da concentração, já dentro do Parque Ibirapuera, que é onde os grupamentos estão se organizando para então compor o desfile em instantes. Olha só, lá longe, os escoteiros, que tiveram um papel fundamental. E aqui ao meu lado, o Alexandre Castilho, que é um dos coordenadores de um dos grupos, é o coordenador de um dos grupos dos escoteiros do Brasil. Obrigada pela sua participação, a importância de vocês estarem aqui. Queria que você falasse desse grupo pra gente.
2: Perfeito, muito obrigado. Obrigado vocês que estão assistindo, nos prestigiando nesse evento maravilhoso e simbólico para o estado de São Paulo, que é o nosso 9 de julho. E contando um pouco da participação dos escoteiros durante a Revolução. O movimento escoteiro atuou ativamente durante a Revolução de 32. Os seus jovens, como os mensageiros das tropas, tanto da retaguarda quanto do fronte, e nós tivemos baixas dos escoteiros dos dois lados, tanto do lado legalista quanto do lado constitucionalista. Infelizmente faleceu um dos nossos heróis máximos hoje, que é o Aldo Chiorato, que está enterrado aqui no mausoléu do soldado constitucionalista, que nós veremos, vocês já viram, né? E nós veremos agora, e faremos a passagem em frente ao mausoléu. Lembrando que os escoteiros serviram em 32 e seguem servindo até hoje. No estado de São Paulo, somos 33 mil escoteiros, entre os adultos e jovens, sempre prontos para servir ao próximo.
1: Alexandre, vamos andar aqui um pouquinho e o Will vai mostrar as imagens, porque o que, que a gente vê aqui nessa concentração? A gente sabe que eles têm um papel importante no desfile, que é também a carregar as bandeiras, essa responsabilidade. E aqui a gente estão concentrados os lobinhos.
2: Isso. O movimento escoteiro ele é composto por faixa de idade. Então nós temos os lobinhos, que são jovens, de 6,5 até 10,5. Então eles vivem no mundo da jungle. É um livro que a gente fala assim, o lobinho vive numa outra realidade, então é um momento lúdico diferente. Depois de 10,5 até 14,5 ele é escoteiro, ele é do ramo escoteiro, mas todos somos escoteiros. Dos 14,5 até os 18 ele é o sênior, então ele vai viver as aventuras próprias de um sênior mais velho. E depois do 18 aos 22, ele é pioneiro, já pronto para fazer a passagem. E se der certo, e Deus quiser, ele servir ao próximo já como chefe escoteiro para devolver para o jovem lobinho aquilo que ele aprendeu dentro do grupo escoteiro.
1: Olha que bacana. E o que, que a gente observa aqui? Essas primeiras crianças que aparecem aqui são os lobinhos. Como é que eles são divididos no desfile para o telespectador entender?
2: Perfeito. Os lobinhos logo à frente ali. Eles estão com alguns com o nosso uniforme tradicional, já idealizado há muitos anos, há mais de 50, 60 anos aqui no Brasil, sendo que o movimento é de 1907. Então eles vão à frente do desfile, porque nós temos o nosso lema, o maior protege o menor, então sempre o menor à frente. Aí vai gradualmente lobinho, escoteiro, sênior, pioneiro, e os chefes vão ao final do desfile para fazer o encerramento.
1: Olha só, Camila, obrigada, Alexandre. Eu vou liberar o Alexandre porque ele tem que organizar toda essa tropa para instantes pisarem na Avenida Pedro Álvares Cabral. Muito obrigada e parabéns pelo trabalho.
2: Obrigado pelo trabalho de vocês da Alesp, da TV Alesp. Fica meu muito obrigado, não só o meu, eu tenho certeza que de todos os coteiros aqui de São Paulo. Muito obrigado pela divulgação desse movimento e desse ato tão importante quanto o 9 de julho.
1: Obrigada a você por fazer parte dessa história. Obrigada. Camila, olha só que bacana. Então, todo mundo aqui já se organizando, a tropa dos escoteiros. E eu volto daqui a pouco em outro ponto para mostrar para vocês como que está essa concentração, porque o tempo está chegando e já já eles pisam aqui na Avenida Pedro Álvares Cabral. Camila.
0: Com certeza, Priscila. Obrigada pelas informações por enquanto. A gente segue aqui desse outro ponto aqui no Obelisco, também já em frente à Avenida Pedro Álvares Cabral, onde estão concentradas o início das homenagens aos heróis da Revolução Constitucionalista de 1932. Daqui a pouquinho, às 9:30 da manhã, também está prevista a chegada das urnas para o sepultamento fúnebre aqui na cripta. Tudo isso a gente vai contar ao longo dessa transmissão. Agora, vamos lá para o estúdio, então, né, falar com a Vânifer Monteiro e também com os nossos convidados. Vânifer.
3: Oi, Camila. Muito obrigada a você, a Priscila, por mostrar esse panorama aí fora, né, extremamente importante. E eu gostaria de continuar falando sobre o Obelisco, esse monumento em que a Camila está, que é tão importante. Gostaria de chamar imagens aqui no nosso telão do Obelisco, imagens feitas por drone. E olha só que imagens belíssimas. A gente consegue ver nessas imagens esse monumento de um ângulo que as pessoas, né, que passam ali pelo Ibirapuera, pelo monumento, elas não veem normalmente. E eu gostaria de saber de vocês, nossos convidados, né, Paulo e Tenente Palmeiro, historiadores, esse obelisco, né, ele é muito, muito importante, é uma referência nessa Revolução de 1932, e gostaria também de dizer que essas imagens lindas que a gente está vendo, só antes de vocês falarem, é do Jonathan Puia, o nosso repórter cinematográfico, craque nos drones e nas imagens. Um obelisco importantíssimo.
4: Obelisco, com certeza, de muita importância para todo cidadão paulista. Todos que pegam a via 23 de maio chegam até o obelisco, é simbólico, né? Então, o 23 de maio leva até aqui o mausoléu. A representação com 72 metros, que virou 9, então simbólico,
3: 7 mais 2.
4: 9, significando a lâmina da espada, do combatente. O paulista está sempre pronto para pegar em armas em prol da democracia, da legalidade. Então, a representatividade é muito grande para todos nós que vivemos na cidade.
3: Ele é todo cheio de simbolismos, né? E isso eu acredito que muita gente, muitos paulistas e paulistanos que passam por ali, nem imaginam todos os simbolismos, o tamanho da representatividade desse obelisco.
5: Eu acho que um dos marcos interessantes é, apesar de São Paulo não ter tido êxito na revolta constitucionalista, mas ele é orgulhoso de ter defendido com brio aquilo que era a Constituição. Então, esse monumento ele vem expressar todo esse orgulho paulista na construção da sua imagem, da sua memória, no momento que a cidade, e São Paulo pode se dizer que a partir de 30 começa a ter uma pulsação enorme, né? Se espraia a cidade. Essa área ela começa a se expandir na década de 50, 54, no quarto centenário da fundação da cidade. E aí nada mais importante do que rememorar a fundação da cidade de 1554 para esse momento que é o da luta paulista por uma constituição e que vai marcar aí um espaço e a história do Estado, né, e do Brasil, porque no fundo os paulistas agiram, mas falavam pelo Brasil, ou seja, a Constituição não era só para São Paulo.
3: Era para o Brasil. Os paulistas se ergueram pelo nosso país. E esse, olha só que imagens incríveis, gente. Eu não canso de falar, porque é realmente um ângulo que a gente não costuma ver normalmente. Inclusive, são palavras de um poeta que foi combatente, não é isso? E já a gente vai falar mais sobre isso, imagens do Jonathan Puia. Bom, e esse monumento está aqui exatamente por causa deste dia que nós estamos celebrando hoje. Na noite de 9 de julho, São Paulo iniciou a Revolução Constitucionalista com o objetivo de exigir a convocação de uma Assembleia Nacional Constituinte e uma nova Constituição para o país. E as lideranças paulistas, gente, esperavam que outros estados aderissem ao movimento, mas esse apoio, porém, não se concretizou. Isolado militarmente, São Paulo enfrentou sozinho as forças do governo federal durante todo o conflito. Nós vemos imagens aí também do nosso arquivo, imagens que são também uma joia para o estado de São Paulo e para todo o país. E São Paulo lutou sozinho?
4: Não, São Paulo não lutou sozinho. A intenção era sublevar os outros estados, Mato Grosso, Rio Grande do Sul, e com esse apoio, São Paulo mais outros estados, retirar o governo autoritário do poder, colocar uma junta provisória e realizar eleições.
3: Exato.
4: Então a intenção era pegar os descontentes do Rio Grande do Sul, incluindo o então presidente Borges de Medeiros, que havia sido aliado de Getúlio Vargas, mas por questões políticas acabaram separando a aliança. Uhum. O general Bertoldo Klinger, que atuava no Mato Grosso comandando o exército lá, também para apoiar essa causa. Porém, houve um problema de coordenação. O que houve? No Rio Grande do Sul, o Flores da Cunha, que era o interventor gaúcho, ele conseguiu impedir que a frente gaúcha atuasse em prol dos paulistas. Então, eles, utilizando a Brigada Militar e as forças do Rio Grande do Sul, conseguiram impedir a sublevação lá. E no Mato Grosso, o general Bertoldo foi destituído do comando um dia antes, devido a um telegrama que ele enviou ao comando do Exército no Rio de Janeiro, que era a capital. Então, não foi possível ter esse apoio no momento do 9 de julho.
3: E o general Bertoldo Klinger, tenente Palmeiro, foi uma das lideranças, não é, desse movimento?
4: Sim, foi uma das lideranças, assim como
3: militares.
4: Militares, assim como o general Euclides Figueiredo, Brasílio Taborda, Isidoro Dias Lopes, são generais que comandaram essa revolta. O general Bertoldo teve uma participação muito importante e ele traria tropas do Mato Grosso até São Paulo para seguir até a capital. Mas não foi possível devido a esse problema de coordenação.
3: Como o senhor falou do Mato Grosso, é importante falar, até porque nós estamos vendo aqui no nosso telão imagens das trincheiras, das frentes de batalha, porque a Revolução foi travada em diferentes frentes de combate, né? As principais estavam nas divisas com Minas Gerais, Paraná e Mato Grosso. Como foi a formação, Paulo, dessas trincheiras e essas frentes? Como é que elas foram, essas principais que eu acabei de citar, elas foram escolhidas?
5: Bem, o que eu preciso talvez mencionar é que a questão da deflagração da Revolução, ela foi acelerada com o Bertoldo Klinger sendo detido e aí no dia 7 de julho se acelerou e aí o movimento começa no 9 de julho. Estava num processo de planejamento dessa Revolução. Então, esse avanço para as áreas que eram limítrofes do estado de São Paulo visavam a reter as tropas getulistas, né, da Revolução de 30, e elas foram feitas de um improviso em trincheiras, seguindo muito o modelo do que se tinha da Primeira Guerra Mundial, sem infraestrutura nenhuma, sem adequação, sem os instrumentos, muito na raça que se fez essa construção. A participação de muitos civis não necessariamente significava qualificação técnica para o combate, ou seja, faltava também esse treinamento, né? O número de militares não dava suporte para poder fazer todas essas manobras, e a falta de infraestrutura, né? De logística, fardamento, alimentação, todos esses elementos vão ser importantes de ser pensados naquilo que era movimento de construção do combate, né?
3: Em outras palavras, foi na raça.
5: Foi na raça.
3: Faltou tudo, faltou muita coisa, sobrou, na verdade, força, sobrou suor, sobrou vontade de fazer, foi na raça.
5: E foi valentia, né? Houve empenho, né? Ou seja, houve estratégia, uma tentativa de organização, e diga-se de passagem, foi bem organizado as etapas daquilo que era chamar a população, fazer os batalhões, o alistamento, o preparo, só que isso demandava dinheiro, né? E um planejamento mais demorado, até para se perceber melhor como seriam as movimentações dessas tropas, né? E que acabou não acontecendo. Então, podemos dizer que houve um amadorismo e que, de certa forma, comprometeu esse movimento. E todos aprenderam a fazer guerra fazendo guerra, né? Até as próprias indústrias que se aparelharam para isso, já que praticamente munições e outros equipamentos nós não tínhamos, né? Não era o foco da produção nacional.
3: E a Frente Negra? Fala pra gente sobre a Frente Negra.
5: A Frente Negra, na realidade, foi composta por um pelotão, né? Cada batalhão tinha uma designação, batalhão acadêmico, Frente Negra, tentou reunir todas aquelas que seria uma comunidade de pessoas que era forte em termos de presença em São Paulo, não só na capital, mas também em outras áreas que tinham tido a presença da economia cafeeira e que estavam ligadas, e até buscar nessa Frente Negra uma participação e uma voz já que depois da abolição da escravatura, né, a gente não tinha tido um plano de inserção dos negros nessa sociedade.
3: O senhor falou em Voz, inclusive, desculpa, acabamos de ver um jornal em que estava escrito Voz da Raça.
5: Voz da Raça.
3: Essa voz era extremamente importante.
5: Era, justamente nessa construção de um local de fala, de visibilidade que eles não tinham tido até então.
3: Olha só, a Voz da Raça.
5: Isso
3: até
5: mesmo.
3: Porque lembrando que a abolição da escravatura foi em 1888 e a gente está falando de algo que aconteceu em 1934, pouquíssimo

0: só na capital, mas tomou todo o estado, tá? Através das ferrovias. Era por meio dos trens que os combatentes se comunicavam, se locomoviam, né? Então vamos voltar lá para o Obelisco com a Camila Freitag, que vai falar melhor sobre isso, né, Camila?
1: Pois é, Vânifer, inclusive muitas cidades do interior tiveram uma contribuição super importante ao longo desses 3 meses aí da Revolução Constitucionalista de 1932. Uma dessas cidades é o município de Ourinhos. Era uma rota dos combatentes, dos soldados combatentes durante esse período. Essa história, ela está guardada e está contada no museu da cidade, no museu histórico da cidade de Ourinhos, no Vale do Paranapanema. O repórter Fábio Oliveira foi até lá e preparou uma reportagem para nós.
2: O Museu Histórico e Pedagógico de Ourinhos é um importante guardião da memória regional. Entre os diversos acervos preservados pela instituição, estão documentos, fotografias e objetos que ajudam a contar a história da Revolução Constitucionalista de 1932.
3: Oh, é importante que a gente esteja resgatando a nossa história, né? Aqui nós temos, é o Museu Pedagógico da cidade de Ourinhos. Nós temos vários acervos aqui, né? Que a gente recebe nossos alunos, nossos munícipes, né? Todo o pessoal tem acesso a esse museu que é gratuito, né? Que você pode vir visitar e conhecer todo o nosso histórico aqui dentro.
2: Durante o conflito, Ourinhos ocupou uma posição estratégica no Vale do Paranapanema, região que registrou intensa movimentação das tropas paulistas. A proximidade com áreas de combate fez com que a cidade participasse diretamente dos esforços de mobilização da Revolução. No museu, o visitante encontra registros históricos que revelam os detalhes do cotidiano dos soldados e também da população durante a guerra. O acervo também destaca a importância da participação do interior paulista na luta pela convocação de uma Assembleia Constituinte.
3: Aqui nós encontramos um pouquinho de cada, né, da história, né? Nós temos vários equipamentos na parte de som, do nosso maestro. O maior maestro que Ourinhos já teve foi o Gilberto de Carvalho. Nós temos vários equipamentos de som, nós temos peça aqui do nosso cinema, que é a primeira bilheteria, temos oratório, temos as partes das nossas avós, os instrumentos que elas usavam. Nós temos aqui a parte que fala um pouquinho da nossa Revolução de 32, que foi os nossos soldados ourienses que participaram dessa revolução, da importância de Ourinhos, né, nesse conflito, né? Ourinhos era uma malha rodoviária, por ser divisa de estado, e no sul do estado de São Paulo.
4: Mais de 9 décadas depois da Revolução Constitucionalista, a história continua viva em Ourinhos. Aqui, documentos, fotos e objetos continuam preservando esse movimento que foi tão importante para o estado de São Paulo.
2: Além de preservar peças históricas, o museu desempenha um papel fundamental na educação e na valorização da identidade regional, aproximando estudantes, pesquisadores e visitantes de um dos capítulos mais importantes da história paulista.
3: Aqui, toda vez que o pessoal tem que puxar algumas coisas, né, temos fotos digitalizadas da época, nós temos equipamento que eles usaram, né, tantos capacete, granada, tudo que os soldados usavam, eles podem estar vindo aqui, que a gente tem esse acervo aqui.
2: Ao manter viva a memória da Revolução de 1932, o espaço reforça a importância de conhecer o passado para compreender a formação da sociedade e das instituições democráticas brasileiras.
3: Ah, eu falo assim que é uma grande oportunidade que eles têm de viver a história, tanto de Ourinhos, do estado de São Paulo, do nosso próprio Brasil, né? Porque, né, o acervo nosso é bem grande, é bem rico nisso, né? Então é um grande prazer estar recebendo eles aqui.
1: É uma história, né, que merece ser relembrada, recontada e que fica, né, permanece viva na memória, principalmente das famílias, né, desses ex-combatentes da Revolução de 1932. Além de Ourinhos, a cidade de Campinas também teve uma contribuição muito importante. Muitos familiares de combatentes vivem na cidade. A nossa repórter Natália Lino foi até lá, preparou uma outra reportagem que a gente já vai conferir. Porque a cidade de Campinas, além de guardar essa memória de muitos combatentes, também tem um monumento próprio. E é isso que a gente confere agora na reportagem.
5: Marino conhece de perto a história de voluntários que lutaram em 1932. Graças à própria árvore genealógica, a luta pela Constituição sempre esteve presente em sua família.
6: Em casa, a gente ouvia as histórias, né, dos parentes que participaram da Revolução. Eu tenho 3 tios-avôs que foram combatentes

0: patentes em 32 e tem outros parentes que tiveram participação. Meu avô mesmo tinha sido presidente da comissão de donativos pró-revolução constitucionalista na cidade de Luiz Barreto, que ele morava na época. Ele era médico também, morava em Luiz Barreto, que é uma cidade que hoje se chama Severínia, aqui no estado de São Paulo.
1: Ao todo, registros oficiais contabilizam 630 combatentes mortos durante a Revolução Constitucionalista, embora alguns pesquisadores mencionem quantidades superiores. 16 deles eram de Campinas. Hoje, sepultados no monumento Túmulo do Soldado Constitucionalista.
0: De Campinas, o primeiro contingente de tropas que foi combater na Revolução partiu daqui no dia 15 de julho. A Revolução começou dia 9, no dia 15 já tinham filhos de Campinas partindo para lutar por essa volta à legalidade.
2: Embora seja menos conhecido do que o obelisco do Ibirapuera, o monumento túmulo dos soldados revolucionários possui enorme relevância histórica. Sua construção ocorreu apenas 3 anos após o fim da Revolução Constitucionalista. Desde então, tornou-se um espaço permanente para preservar a memória dos filhos campineiros que haviam participado do conflito.
1: Idealizado pelo escultor Marcelino Velez, o monumento fica no Cemitério da Saudade. A estrutura é formada por 17 colunas de granito. 16 delas homenageiam os constitucionalistas. À frente, uma estátua de bronze com cerca de 2 metros de altura representando os combatentes.
3: Esse é um mausoléu do soldado constitucionalista de Campinas. Ele foi construído com um livro de doações e foi feito pela comunidade de Campinas. E esse monumento foi inaugurado em 9 de julho de 1935. Hoje ele é tombado e é um marco da Revolução no estado de São Paulo.
1: A participação de Campinas na Revolução Constitucionalista teve papel decisivo. Isso porque o então prefeito Orozimbo Maia era um importante apoiador do movimento. Além disso, a cidade era um dos principais eixos ferroviários para o abastecimento das tropas que estavam nas frentes de combate. Por causa dessa importância estratégica, Campinas chegou a ser bombardeada pelos chamados Vermelhinhos. Foi durante um desses ataques que o pequeno Aldo Chiorato, conhecido como Menino Herói Campineiro, morreu aos 9 anos de idade.
4: O Aldo Chiorato, por ser um jovem que conhecia muito bem a cidade e de fácil de convivência, ele era muito querido pelos oficiais e foi designado pelo Coronel Mário Rangel para ser mensageiro dentro da cidade de Campinas, levando e trazendo correspondências entre a estação ferroviária e o comando das tropas. Durante a Revolução de 32, Campinas sofreu vários bombardeios pelas forças federalistas. E em um desses bombardeios, na frente da estação ferroviária de Campinas, o Aldo Chiorato tinha terminado de entregar algumas mensagens. Conta a história que ele foi atingido por 13 estilhaços de granadas das bombas. E esses 13 estilhaços, justamente, eles fazem alusão que são as 13 listras da bandeira de São Paulo.
5: Uma homenagem merecida, né? Essa da história de Aldo Chiorato, um menino que com apenas 9 anos, né, foi voluntário e tinha ali dentro das ações do grupo revolucionário a missão de levar as mensagens para as tropas. Exerceu um papel super importante, infelizmente morreu tragicamente, como a gente acabou de acompanhar na reportagem, atingido por estilhaços de uma bomba. E essa parte da história de Aldo Chiorato, ela está guardada também aqui no obelisco, de onde nós falamos durante essa transmissão ao vivo. Os restos mortais de Aldo Chiorato estão na cripta aqui do mausoléu. E olha, além dessa história do Aldo, também dos municípios de Campinas e Ourinhos que nós acompanhamos agora na reportagem, na data de hoje mesmo, feriado de 9 de julho, outras cidades, além da capital, também têm programações em referência, em homenagem aos heróis revolucionários de 1932. Você acompanha comigo nas telas as programações. Vamos falar primeiro da cidade de Jaguariúna, que tem daqui a pouquinho, a partir das 10 horas da manhã, inicia um desfile motorizado no entorno do Parque Linear. Também tem aí uma exposição dos veículos, né, os carros de guerra, que vai até às 5 horas da tarde. Na cidade de Campinas também tem uma solenidade cívico-militar, deve iniciar daqui a pouquinho, daqui 5 minutos, por volta das 9 horas da manhã, lá no Cemitério da Saudade, onde está também, onde fica, né, localizado o monumento. E ainda é na cidade de Prudente, o desfile cívico-militar na Praça 9 de Julho. E olha, além dessas programações, a gente segue por aqui com a transmissão, daqui a pouquinho iniciando de fato o desfile cívico-militar. Vamos então conversar com a Priscila Doroche, onde que ela está, vamos conferir.
6: Oi, Camila, eu estou num lugar muito interessante que com certeza você ia adorar estar por aqui, mas logo, logo esses veículos eles vão estar passando aí bem próximo do obelisco quando iniciar o desfile. Camila, essa aqui é uma das viaturas e para vocês terem uma ideia, elas estão aqui porque elas fazem parte de um acervo e por isso que elas podem estar em vias públicas. A gente tem mais viaturas, tanto da Polícia Militar quanto da Polícia Civil, que fazem parte do acervo do museu. As viaturas do acervo do museu, elas não podem estar em via pública porque elas são consideradas objeto. Essas aqui, Camila, olha só, em perfeitas condições, né? Porque elas sofreram durante os combates e depois então elas foram reformuladas, reestruturadas, estão hoje então participando mais uma vez do desfile. A gente vê aqui diferentes viaturas que participaram e que fazem história, que fazem parte, né, desta história, como essa aqui, ó, que foi um dos carros utilizados durante todos os combates. A gente fala da Revolução, mas durante todos os combates e o trabalho importante das polícias, tanto da Polícia Civil quanto da Polícia Militar. Eu vou chegar aqui bem próximo a ele, que vai nos explicar muito sobre essas viaturas. Coronel Demetrios, muito obrigada pela sua participação. A gente olha essas viaturas hoje e remete muito ao passado. E a gente viu aqui muitas famílias tirando foto e a gente lembra de quando os nossos pais, nossos avós viam nas ruas, que hoje a gente considera história, mas que fazem parte da nossa vida.
7: Sim, bom dia. Obrigado eu pela oportunidade, né, de expor aqui essas viaturas. O objetivo é justamente esse, né? São viaturas de época, são mantidas nas características de grafismo, são veículos que serviram à população de São Paulo em diferentes unidades territoriais e depois de um tempo, para que a gente possa manter essa memória, inclusive afetiva, elas são preservadas e ficam lá no centro de motomecanização, onde nessas oportunidades de desfiles, datas cívicas ou aniversário de unidades, nós aproveitamos para trazê-las e expô-las à população.
6: Coronel, eu falava para o telespectador que existe uma diferença dessas viaturas que a gente vai ver hoje no desfile, que são do acervo lado que o senhor coordena, e as viaturas do museu. E aí queria que o senhor explicasse com um pouquinho mais de detalhes essa diferença.
7: Basicamente, os veículos que nós temos no museu, esse sim, um acervo, eles têm um outro tratamento jurídico, eles são considerados objetos, tem uma série de regramentos específicos. No nosso caso aqui, o nosso acervo, entre aspas, elas são veículos que estão licenciados, operacionais, nós mantemos toda a parte mecânica, os senhores verão, né, as senhoras verão o desfile, mas essas viaturas elas têm totais condições de deslocamento, obedecem todas as regras de trânsito para circulação, então a ideia é manter justamente dessa forma, para que a gente possa trazer, e essa reação que você viu, que é o mais legal né, desse nosso trabalho, que é uma parte do nosso trabalho, né, de manter esses veículos operacionais, é essa verificar a população tirando foto, lembrando do tio, do avô, ou de alguém que trabalhou na polícia, ou estava na escola, ah, essa viatura parava na porta da escola, então isso é muito legal, isso é bem gratificante.
6: Muito legal, e a gente observar, vou até virar para cá com o Coronel Demetrio para vocês entenderem um pouquinho melhor o que a gente está falando, essas condições aqui, ó, quando a gente abre a porta de uma viatura como essa, né, Coronel, a gente vê ali as perfeitas condições, o banco de couro, a direção, tudo da época, né?
7: Sim, sim. A ideia da manutenção dessas viaturas, ao contrário de um colecionador de